0: A análise de Rui Pedro Antunes na Rádio Observador. Recordamos que este diploma teve o voto favorável do PSD, Chega, IL e CDS, mas um voto contra do PS. António José Seguro avisa que a lei não deve ser permanentemente alterada e pede especial atenção aos menores de idade. A Ministra do Ambiente defende que a redução de impostos generalizada sobre os combustíveis não é a solução mais eficaz para responder ao aumento dos preços. Em entrevista à SIC Notícias, Maria da Graça Carvalho garante estar a acompanhar o aumento dos preços nos combustíveis. No entanto, a Ministra do Ambiente prefere a estratégia de ajudar os setores do que criar um desconto generalizado.
1: Estamos a acompanhar a situação, estamos a fazer o desconto do ISP correspondente ao IVA dos aumentos do combustível e estamos a optar por ajudar os setores. A diminuição dos impostos do combustível não nos parece para já a melhor solução. Preferimos ajudar setorialmente, e isto por uma das razões, a ajuda setorial mais eficiente do que uma ajuda generalizada. A ajuda generalizada tem também o impacto de incentivar a continuar a importar combustível.
0: Maria da Graça Carvalho defende ainda que não há motivos para alarme em relação à falta de combustível. Diz que o país tem reservas suficientes e cadeias de fornecimento estáveis.
1: Não nos parece. Isso seria um caso muito extremo, porque nós temos tido uns contactos regulares com a refinaria, com, neste caso, a Galp, também com as refinarias espanholas, não há, neste momento, cenários de falta de...
2: Mesmo que a situação se mantenha durante muito tempo?
1: Pelo menos até agosto temos a situação, o que nos diz, todas as refinarias, mesmo as da Repsol, as cinco espanholas da Repsol, a Galp, que não há cenários de falta, só no fim de agosto poderá haver uma pequena redução do jet fuel.
0: Declarações de Maria da Graça Carvalho em entrevista à SIC Notícias durante a noite de domingo. A Ministra do Ambiente garante ainda que não estão previstas restrições no consumo dos combustíveis. Ainda a marcar a atualidade nacional, a morte de Cândido Mota, as cerimónias fúnebres do radialista decorrem a partir desta próxima segunda-feira em Lisboa. A informação foi avançada pela família, a agência Lusa. O velório do radialista, que morreu aos 82 anos, vai se realizar esta segunda-feira e a cremação está marcada para terça-feira, à 1 da tarde. O cortejo fúnebre segue para o cemitério do Alto de São João, em Lisboa. O antigo locutor de rádio morreu durante a madrugada de domingo no Hospital Santa Maria. Passamos para a atualidade internacional. Donald Trump anuncia que vai lançar uma operação para escoltar navios retidos no Estreito de Hormuz. Um anúncio feito através da rede social Truth Social. O presidente norte-americano escreve que esta operação se chama Projeto Liberdade e arranca já na manhã desta próxima segunda-feira. Donald Trump deixa um aviso ao Irão, diz para não interferirem nesta missão. O presidente norte-americano diz que é uma resposta aos pedidos de vários países para que Washington ajudasse a libertar embarcações retidas no Estreito de Hormuz. Ainda sobre os Estados Unidos e este grande conflito no Médio Oriente, Donald Trump considera a proposta de 14 pontos do Irão um documento inaceitável. O presidente dos Estados Unidos falou com a Khan News, um meio de comunicação israelita, garantiu já ter analisado a proposta, que diz ser inaceitável. Admite que o Irão está a esforçar-se para chegar a um acordo, mas mostra-se insatisfeito com a proposta oferecida. Teherão insiste que é uma posição dos Estados Unidos, que já chegou a Teherão. A delegação iraniana diz estar a analisar a proposta. Teherão insiste que vai deixar de fora para já as negociações sobre o programa nuclear, um ponto que já se sabe que é uma prioridade na mesa de discussão para Donald Trump. Tempo ainda de olharmos para o desporto. No basquetebol, o Sporting venceu o Benfica e conquistou a Taça Hugo dos Santos, com o resultado final de 79-77, um encontro jogado no pavilhão multiusos de Gondomar. Depois de conquistarem a prova rainha da modalidade frente ao Porto, os Leões conseguiram agora mais um troféu esta época no basquetebol. No final da partida, o treinador adjunto do Sporting, Sérgio Ramos, fala num jogo difícil, mas diz que a equipa verde e branca ganhou nos detalhes.
3: Estes jogos ganham-se em detalhes. Foi um jogo muito intenso, muito, talvez também muito difícil de arbitrar, algumas questões difíceis ao longo de todo o jogo. E depois foi a questão de detalhes. Acho que a equipa teve muito coração, conseguiu nos momentos difíceis não se desorientar, conseguiu voltar o jogo e acho que na parte final fomos mais equilibrados, procurámos as melhores soluções e portanto acabámos por ganhar com alguma justiça.
0: Declarações aos microfones da RTP. Do outro lado, o treinador dos encarnados, Norberto Alves, admite que faltou eficácia e lamenta uma derrota por 2 pontos. Resultado final, Sporting vence a Taça Hugo dos Santos frente ao Benfica por 79-77. No futebol, Rui Borges quer um Sporting mais estável para o encontro com o Vitória de Guimarães. Na conferência de imprensa da Antevisão, Rui Borges começou por dar os parabéns aos Dragões pela conquista do Campeonato Nacional. O treinador do Sporting defende ainda que as últimas semanas não apagam uma época com méritos para os jogadores leoninos. Quer, por isso, uma equipa mais estável.
4: Há um peso naquilo que é mental em todos, naquilo que era a exigência, naquilo que era onde nós estávamos inseridos e, de repente, saímos desses desejos e desses objetivos, e é natural que tenha mexido de alguma forma connosco, e nós temos que saber dar a volta a isso. Por isso que eu digo que as últimas semanas não identificam aquilo que foi a época toda deste grupo e da excelente época que estão a fazer e que estavam a fazer. Não apaga nada daquilo que eles fizeram, nada mesmo, um orgulho enorme daquilo que eles têm conseguido. Agora há que estabilizar e voltar àquilo que é o nosso real valor naquilo que são os nossos jogos.
0: Já Gil Lameiras, o treinador do Vitória de Guimarães, diz que a equipa quer jogar olhos nos olhos com o Sporting.
5: Nós jogamos sempre de igual para igual com qualquer que seja o adversário. Obviamente que, por vezes, há circunstâncias no jogo que vão alterando e o jogo vai-se alterando, uma equipa com mais crescendo, outra tem que defender mais um bocadinho, mas o ponto de partida será sempre disputar o jogo para vencer nesta casa, e é dessa forma que vamos entrar, como entramos até agora em qualquer jogo, também sempre para ganhar. Obviamente que estamos num momento em crescendo e isso dá-nos mais confiança para disputar os 3 pontos.
0: O Sporting Vitória joga-se esta segunda-feira em Alvalade. O apito inicial está marcado para as 8:15 da noite e é um jogo, claro, que pode acompanhar com relato e análise aqui na Rádio Observador. Notícia de fecho deste jornal, da 1 da manhã. A informação está de regresso à 1:30, portanto, até já.
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Boa noite, são 1:30 da manhã, está com a Rádio Observador. Eu sou o Martim Madeira, está na hora de deslizar toda a informação na Rádio Observador. Começamos pela política nacional. António José Seguro promulgou a Lei da Nacionalidade, mas critica não ter existido um maior consenso nesta matéria. O que se pode ler numa nota no site da Presidência. António José Seguro deixa algumas críticas para o Presidente da República. Uma lei desta importância deveria assentar num maior consenso e critica também o facto destas alterações não se distanciarem daquilo a que chama marcas ideológicas do momento. O nosso editor de política do Observador, Rui Pedro Antunes, comentou sobre esta lei. São registros que poderemos ouvir já nos próximos noticiários. A Ministra do Ambiente defende que a redução dos impostos generalizados sobre os combustíveis não é a solução mais eficaz para responder ao aumento dos preços. Maria da Graça Carvalho esteve na SIC Notícias a dar uma entrevista e garante estar a acompanhar o aumento do preço dos combustíveis. No entanto, a Ministra prefere a estratégia de ajudar os setores do que criar um desconto generalizado. Maria da Graça Carvalho defende que não há motivos para alarme em reação à falta de combustível, diz que o país tem reservas suficientes e cadeias para fornecimentos estáveis. Ainda a marcar a atualidade nacional, a morte de Cândido Mota. As cerimónias fúnebres do radialista decorrem a partir desta próxima segunda-feira em Lisboa. A informação foi avançada pela família. A agência Lusa, o velório do radialista, que morreu aos 82 anos, realiza-se já nesta segunda-feira. A cremação está marcada para a terça-feira, à 1:00 PM. O cortejo fúnebre segue para o cemitério do Alto de São João, em Lisboa. Relembrar que o antigo locutor de rádio morreu durante a madrugada de domingo no Hospital Santa Maria. Passamos para a atualidade internacional. Donald Trump anuncia que vai lançar uma operação para escoltar navios retidos no Estreito de Hormuz, um anúncio feito através da rede social Truth Social. O presidente norte-americano descreve que esta operação se chama Projeto Liberdade e arranca já na manhã de segunda-feira. Donald Trump deixa um aviso ainda ao Irão, diz para não interferirem nesta missão. Entretanto, o Irão já reagiu a esta operação por parte de Donald Trump, diz que pode violar o cessar-fogo, e também as Forças Armadas dos Estados Unidos também já reagiram a esta operação lançada por Donald Trump. Vamos desenvolver essas reações no próximo noticiário, portanto, fique atento. Ainda sobre os Estados Unidos, Donald Trump considera a proposta de 14 pontos do Irão um documento inaceitável. O presidente dos Estados Unidos falou com a Ken News, um meio de comunicação israelita, que garantiu já ter analisado a proposta e diz que é inaceitável. Admite ainda que o Irão está a esforçar-se para chegar a um acordo, mas mostra-se insatisfeito com a proposta oferecida. Tempo ainda de olharmos para o desporto. No basquetebol, o Sporting venceu o Benfica e conquistou a Taça Hugo dos Santos com o resultado de 79-77, um encontro jogado no pavilhão multiusos de Gondomar. Depois de conquistarem a prova rainha da modalidade frente ao Porto, os Leões conseguem agora mais um troféu nesta época no basquetebol. Ainda sobre os Leões, no futebol, o Rui Borges quer um Sporting mais estável para o encontro com o Vitória de Guimarães. Foi o que disse na conferência de imprensa da divisão, onde Rui Borges começou por dar os parabéns aos Dragões pela conquista do Campeonato Nacional. Diz agora que quer uma equipa mais estável para este encontro com o Vitória de Guimarães, um encontro decisivo para a luta do segundo lugar, que por agora ainda é dominado pelo Benfica, mas uma luta que está bem acesa neste campeonato. Notícia de fecho desta síntese. A informação regressa às 2:00 PM. Até já!

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Boa noite, são 2 da manhã, vamos conhecer os títulos em destaque deste jornal. O Irão já reagiu à operação anunciada por Donald Trump e também as Forças Armadas anunciam que vão apoiar a missão naval de Trump no Estreito de Hormuz, as Forças Armadas dos Estados Unidos. São 2 notícias de última hora que vamos desenvolver neste jornal.

0: 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São 2 horas.
1: Boa noite, eu sou o Martim Madeira. São 2 da manhã, está na hora de atualizar toda a informação na Rádio Observador. Começamos pela atualidade internacional com 2 notícias de última hora. O Irão já reagiu à operação anunciada por Donald Trump. Ora, durante o domingo, noite de domingo, Donald Trump anunciou que vai lançar uma operação para escoltar navios retidos no Estreito de Hormuz. Nas redes sociais, o presidente norte-americano escreveu que esta operação se chama Projeto Liberdade e arranca já nesta manhã da próxima segunda-feira. Ora, o Irão reagiu através de um legislador iraniano. Diz que a operação anunciada por Trump é uma violação do cessar-fogo. É uma informação avançada pela estação Al Jazeera. Ainda sobre esta operação, as Forças Armadas dos Estados Unidos anunciam que vão apoiar a missão naval de Trump no Estreito de Hormuz. Uma informação dada pelo CENTCOM, o Centro de Comando das Forças Armadas Norte-Americanas, através da rede social X. O apoio dos militares vai começar já durante esta madrugada, portanto nas próximas horas vai haver alguns desenvolvimentos, muito provavelmente. Na publicação, o almirante Brett Cooper explica que o apoio militar dos Estados Unidos vai incluir porta-aviões com mísseis guiados, mais de 100 aeronaves terrestres e marítimas e plataformas não tripuladas, multidomínios e também 15 mil militares. De acordo com a CNN Internacional, uma fonte do exército norte-americano indica que esta operação não se vai tratar de escolta de navios no Estreito de Hormuz, contrariando um bocadinho o que foi dito por Donald Trump, mas ainda é apenas uma fonte do exército, terá que se confirmar mais esta informação dada pela CNN Internacional, numa altura em que, depois deste anúncio de Donald Trump, foi também, e isto também é de última hora, foi atingido um patrulheiro no Estreito de Hormuz por mísseis que não estão ainda identificados e, portanto, não se sabe quem atingiu este patrulheiro, mas houve um patrulheiro atingido no Estreito de Hormuz junto à costa dos Emirados Árabes Unidos. Donald Trump considera a proposta de 14 pontos do Irão um documento inaceitável. O presidente dos Estados Unidos falou com a Cannon News, um meio de comunicação israelita, e garantiu já ter analisado a proposta, que diz ser inaceitável. Admite que o Irão está a esforçar-se para chegar a um acordo, mas mostra-se insatisfeito com a proposta oferecida. É uma posição dos Estados Unidos que já chegou a Teherão. A delegação iraniana diz estar a analisar esta proposta. Teherão insiste que vai deixar de fora para já as negociações sobre o programa nuclear, um ponto que já se sabe que é uma prioridade na mesa de discussão para Donald Trump. Passamos à política nacional. António José Seguro promulgou a Lei da Nacionalidade. É o que se pode ler numa nota no site da Presidência. António José Seguro deixa algumas críticas para o Presidente da República. Uma lei desta importância deveria aceitar no maior consenso e critica também o facto destas alterações não se distanciarem daquilo a que chama de marcas ideológicas do momento. Ora, o editor de política do Observador explica os avisos deixados por António José Seguro por trás desta promulgação. Rui Pedro Antunes considera que, mais do que a lei da nacionalidade, são avisos para o futuro.
2: Quem estava à espera que António José Seguro fosse um completo presidente à esquerda, que na verdade vetasse a lei porque ela não integra nenhum partido à esquerda, ele não fez isso. Quem estava à espera que ele apenas assinasse e não desse nenhum aviso, também errou, porque na verdade ele faz destes vários avisos à navegação. Imagine uma pessoa quando se está a sentar no sofá, onde já estão outras pessoas sentadas, tenta ganhar espaço com o corpo, está a tentar ganhar espaço no sofá para dizer assim: atenção, que daqui para a frente, quando forem leis deste género, é bom que tentem esse maior consenso. Portanto, é um aviso sobre esta lei que ele viabiliza, mas também é, na verdade, um aviso para o futuro relativamente a matérias que são aprovadas no Parlamento.
1: A análise de Rui Pedro Antunes na Rádio Observador. Recordamos que este diploma teve o voto favorável do PSD, Chega, Iniciativa Liberal e CDS, mas voto contra do Partido Socialista. António José Seguro, que avisa que a lei não deve ser permanentemente alterada e pede especial atenção aos menores de idade. A Ministra do Ambiente defende que a redução dos impostos generalizados sobre o combustível não é a solução mais eficaz para responder ao aumento dos preços. Em entrevista à SIC Notícias, Maria da Graça Carvalho garante estar a acompanhar o aumento dos preços nos combustíveis. No entanto, a Ministra do Ambiente prefere a estratégia de ajudar os setores do que criar um desconto generalizado.
3: Estamos a acompanhar a situação, estamos a fazer o desconto do ISP correspondente ao IVA dos aumentos do combustível e estamos a optar por ajudar os setores. A diminuição dos impostos do combustível não nos parece para já a melhor solução. Preferimos ajudar setorialmente, e isto por uma das razões, a ajuda setorial mais eficiente do que uma ajuda generalizada. A ajuda generalizada tem também o impacto de incentivar a continuar a importar combustível.
1: Maria da Garça Carvalho defende ainda que não há motivos para alarme em reação à falta de combustível. Diz que o país tem reservas suficientes e cadeias de fornecimento estáveis.
3: Não nos parece. Isso seria um caso muito extremo, porque nós temos tido uns contactos regulares com a refinaria, com, neste caso a Galp, também com as refinarias espanholas, não há, neste momento, cenários de falta de...
4: Mesmo que a situação se mantenha durante muito tempo?
3: Pelo menos até agosto temos a situação, o que nos diz, todas as refinarias, mesmo as da Repsol, as cinco espanholas, da Repsol, a Galp, que não há cenários de falta. Só no fim de agosto poderá haver uma pequena redução do jet fuel.
1: Declarações de Maria da Graça Carvalho em entrevista à SIC Notícias. A Ministra do Ambiente garante ainda que não estão previstas restrições no consumo de combustíveis. Ainda a marcar a atualidade nacional está a morte de Cândido Mota. As cerimónias fúnebres do radialista decorrem a partir desta próxima segunda-feira em Lisboa. A informação foi avançada pela família à agência Lusa. O velório do radialista, que morreu aos 82 anos, realiza-se esta segunda-feira e a cremação está marcada para terça-feira à 1 da tarde. O cortejo fúnebre segue para o cemitério do Alto de São João, em Lisboa. O antigo locutor de rádio morreu durante a madrugada no Hospital Santa Maria. Tempo ainda de olharmos para o desporto. No basquetebol, o Sporting venceu o Benfica e conquistou a Taça Hugo dos Santos. Com o resultado final de 79-77, um encontro jogado no pavilhão multiusos de Gondomar. Depois de conquistarem a prova rainha da modalidade frente ao Porto, os Leões conseguiram agora mais um troféu nesta época. No final da partida, o treinador do Sporting, Sérgio Ramos, fala num jogo difícil, mas diz que a equipa verde e branca ganhou. Nos detalhes.
5: Estes jogos ganham-se em detalhes. Foi um jogo muito intenso, muito, talvez também muito difícil de arbitrar, algumas questões difíceis ao longo de todo o jogo, e depois foi a questão de detalhes. Acho que a equipa teve muito coração, conseguiu nos momentos difíceis não se desorientar, conseguiu voltar o jogo, e acho que na parte final fomos mais equilibrados, procurámos as melhores soluções e portanto acabámos por ganhar com alguma justiça.
1: Declarações aos microfones da RTP. Do outro lado, o treinador dos encarnados, Norberto Alves, admite que faltou alguma eficácia e lamenta uma derrota por 2 pontos. O resultado final desta taça foi Sporting a vencer a taça do Hugo dos Santos frente ao Benfica por 79-77. Ainda tempo de irmos ao futebol, também do lado dos Leões. Rui Borges quer um Sporting mais estável para o encontro com o Vitória de Guimarães desta segunda-feira. Na conferência de imprensa da divisão, Rui Borges começou por dar os parabéns aos Dragões pela conquista do Campeonato Nacional. O treinador do Sporting defende ainda que as últimas semanas não apagam uma época com méritos para os jogadores leoninos, quer por isso uma equipa mais estável.
6: Há um peso naquilo que é mental em todos, naquilo que era a exigência, naquilo que era onde nós estávamos inseridos, e de repente saímos desses desejos e desses objetivos, e é natural que tenha mexido de alguma forma connosco, e nós temos que saber dar a volta a isso. Por isso que eu digo que as últimas semanas não identificam aquilo que foi a época toda deste grupo e da excelente época que estão a fazer e que estavam a fazer. Não apaga nada daquilo que eles fizeram, nada mesmo, um orgulho enorme daquilo que eles têm conseguido. Agora há que estabilizar e voltar àquilo que é, que é o nosso real valor naquilo que são os nossos jogos.
1: Já Gil Ameiras, o treinador do Vitória de Guimarães, diz que a equipa quer jogar olhos nos olhos com o Sporting.
7: Nós jogamos sempre de igual para igual com qualquer que seja o adversário. Obviamente que, por vezes, há circunstâncias no jogo que vão alterando e o jogo vai-se alterando, uma equipa com mais crescendo, outra tem que defender mais um bocadinho, mas o ponto de partida será sempre disputar o jogo para vencer nesta casa, e é dessa forma que vamos entrar, como entramos até agora em qualquer jogo, também sempre para ganhar. Obviamente que estamos num momento em crescendo e isso dá-nos mais confiança para disputar os 3 pontos.
1: O Sporting Vitória joga-se esta segunda-feira em Alvalade, com um apito inicial marcado para as 8:15 da noite, um jogo que pode acompanhar aqui com relato e análise na Rádio Observador. Notícia de fecho deste jornal das 2 da manhã. A informação está de regresso às 2:30. Até já.
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Boa noite, são 2:30, está na hora de atualizar toda a informação na Rádio Observador. Começamos pela atualidade internacional e notícias desta última hora. O Irão já reagiu à operação anunciada por Donald Trump. Donald Trump tinha anunciado que vai lançar uma operação para escoltar navios retidos no Estreito de Hormuz. Nas redes sociais, o presidente norte-americano escreveu que esta operação se chamava Projeto Liberdade e que arrancava já nesta manhã de segunda-feira. O Irão, através de um legislador iraniano de topo, diz que a operação anunciada por Trump é uma violação do cessar-fogo, uma informação dada pela estação Al Jazeera. Ainda sobre esta operação, as Forças Armadas dos Estados Unidos anunciam que vão apoiar a missão naval de Trump no Estreito de Hormuz. Uma informação dada pela CENTCOM, o Centro de Comando das Forças Armadas Norte-Americanas, através da rede social X. O apoio dos militares vai começar já durante esta madrugada. Na publicação, o almirante responsável explica que o apoio militar dos Estados Unidos vai incluir porta-aviões com mísseis guiados, mais de 100 aeronaves terrestres e marítimas, plataformas não tripuladas, multidomínio e também 15 mil militares. É importante também referir que há pouco tempo, também nesta última hora, um patrulheiro no Estreito de Hormuz foi atingido muito perto da zona da costa dos Emirados Árabes Unidos e ainda não se sabe quem é que atingiu este patrulheiro. Informações que ainda estarão em atualização e que estarão para desenvolver. Donald Trump considera a proposta de 14 pontos do Irão um documento inaceitável. O presidente dos Estados Unidos falou com a Khan News, um meio de comunicação israelita, e garantiu já ter analisado a proposta, que diz ser inaceitável. No entanto, admite que o Irão está a se esforçar para um acordo, apesar de estar insatisfeito com a proposta oferecida. Passamos à política nacional. António José Seguro promulgou a lei da nacionalidade, mas critica não ter existido um maior consenso nesta matéria. É o que se pode ler numa nota no site da Presidência. António José Seguro critica também o facto destas alterações não se distanciarem daquilo a que chama de marcas ideológicas do momento. O editor de política do Observador explica os avisos deixados por António José Seguro por trás desta promulgação. São declarações do editor de política do Observador que poderemos ouvir nos próximos noticiários. Ainda a Ministra do Ambiente defende que a redução dos impostos generalizados sobre os combustíveis não é a solução mais eficaz para responder ao aumento dos preços. Numa entrevista à SIC Notícias durante a noite de domingo, Maria da Graça Carvalho garante estar a acompanhar o aumento dos preços nos combustíveis. No entanto, a Ministra do Ambiente prefere a estratégia de ajudar setores do que criar um desconto generalizado. Defende ainda que não há motivos para alarme em relação à falta de combustível. Diz que o país tem reservas suficientes e cadeias de fornecimento estáveis. Ainda marcar a atualidade da morte de Cândido Mota, as cerimónias fúnebres do radialista vão decorrer a partir desta próxima segunda-feira em Lisboa. O radialista morreu aos 82 anos durante a madrugada no Hospital de Santa Maria. Ainda no desporto, no basquetebol, o Sporting venceu o Benfica e conquistou a Taça Hugo dos Santos, um jogo jogado no pavilhão multiuso de Gondomar. O resultado final foi de 79-77. Ainda no futebol, Rui Borges, na antevisão ao jogo com o Vitória de Guimarães, diz que quer um Sporting mais estável. Este jogo com o Vitória de Guimarães vai ser jogado já esta segunda-feira em Alvalade. O apito inicial está marcado para as 8:15 da noite e é um jogo que pode acompanhar com relato e análise aqui na Rádio Observador. Notícia de fecho desta síntese de notícias. A informação regressa às 3 da manhã. Portanto, até já.

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2: Boa noite, vamos conhecer os títulos em destaque neste jornal das 3 da manhã. O Irão já reagiu à operação anunciada por Donald Trump, ainda as Forças Armadas dos Estados Unidos anunciam que vão apoiar a missão feita por Donald Trump no Estreito de Hormuz. Ainda na política nacional, António José Seguro promulga a lei da nacionalidade.

0: 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São 3 horas.
1: Boa noite, são 3 da manhã. Sou o Martim Madeira. Está na hora de atualizar toda a informação na Rádio Observador. Começamos pela atualidade internacional e com notícias já desta madrugada, o Irão reagiu à operação anunciada por Donald Trump. Ora, durante a noite de domingo, o Donald Trump anunciou que vai lançar uma operação para escoltar navios retidos no Estreito de Hormuz. Nas redes sociais, o presidente norte-americano escreveu que esta operação se chama Projeto Liberdade e arranca já nesta manhã de segunda-feira. Ora, o Irão, através de um legislador iraniano, diz que a operação anunciada por Trump é uma violação do cessar-fogo. É uma informação dada pela estação Al Jazeera. Ainda sobre esta operação, as Forças Armadas dos Estados Unidos anunciam que vão apoiar a missão naval de Trump no Estreito de Hormuz. Uma informação dada pelo CENTCOM, o Centro de Comando das Forças Armadas Norte-Americanas, através da rede social X. O apoio dos militares vai já começar durante esta madrugada. Por agora ainda não há muitas mais informações sobre desenvolvimentos deste apoio prestado pelos militares norte-americanos. Na publicação, o almirante Brett Cooper explica que o apoio militar dos Estados Unidos vai incluir porta-aviões com mísseis guiados, mais de 100 aeronaves terrestres e marítimas, plataformas não tripuladas multidomínio e também a presença de 15 mil militares. Esta operação, de acordo com a CNN Internacional, que cita uma fonte oficial do exército norte-americano, essa fonte diz à CNN Internacional que esta operação não se destina a escoltar os navios, na realidade. No entanto, não especifica mais do que isto, apenas diz que a operação de Trump não serve para escoltar navios, ao contrário do que foi dito pelo presidente dos Estados Unidos. Donald Trump considera a proposta de 14 pontos do Irão um documento inaceitável. O presidente dos Estados Unidos falou com a Khan News, um meio de comunicação israelita, e garantiu já ter analisado a proposta, que diz ser inaceitável. Admite que o Irão está a esforçar-se para chegar a um acordo, mas mostra-se insatisfeito com a proposta oferecida. É uma posição dos Estados Unidos que, entretanto, já chegou a Teherão. A delegação iraniana diz agora estar a analisar a proposta. Teherão insiste que vai deixar de fora, para já, as negociações sobre o programa nuclear, um ponto que já se sabe que é uma prioridade na mesa da discussão para Donald Trump. Passamos à política nacional. António José Seguro promulgou a lei da nacionalidade, mas critica não ter existido um maior consenso nesta matéria. É o que se pode ler numa nota no site da Presidência. António José Seguro deixa algumas críticas para o Presidente da República. Uma lei desta importância deveria assentar num maior consenso por parte dos partidos, e critica também o facto destas alterações não se distanciarem daquilo que chama de marcas ideológicas do momento. Ora, o editor de política do Observador explica os avisos deixados por António José Seguro por trás desta promulgação. Rui Pedro Antunes considera que mais do que a lei da nacionalidade são avisos para o futuro.
2: Quem estava à espera que António José Seguro fosse um completo presidente à esquerda que na verdade, vetasse a lei porque ela não integra nenhum partido à esquerda, ele não fez isso. Quem estava à espera que ele apenas assinasse e não desse nenhum aviso, também errou, porque na verdade ele faz destes vários avisos à navegação. Imagine uma pessoa quando se está a sentar no sofá, onde já estão outras pessoas sentadas, tenta ganhar espaço com o corpo, está a tentar ganhar espaço no sofá para dizer assim: atenção, que daqui para a frente, quando forem leis deste género, é bom que tentem esse maior consenso. Portanto, é um aviso sobre esta lei que ele viabiliza, mas também é, na verdade, um aviso para o futuro relativamente a matérias que são aprovadas no Parlamento.
1: O editor de política do Observador, com a análise aqui, Rui Pedro Antunes, com esta análise sobre a lei da nacionalidade. Recordamos que este diploma teve o voto favorável do PSD, do Chega e da Iniciativa Liberal e também do CDS, mas um voto contra do Partido Socialista. António José Seguro, que avisa que a lei não deve ser permanentemente alterada e pede especial atenção aos menores de idade. A Ministra do Ambiente defende que a redução de impostos generalizado sobre os combustíveis não é a solução mais eficaz para responder ao aumento dos preços. Em entrevista à SIC Notícias, Maria da Graça Carvalho garante estar a acompanhar o aumento do preço nos combustíveis. No entanto, a Ministra prefere a estratégia de ajudar os setores do que criar um desconto generalizado. Vamos ouvir então essas declarações.
3: Estamos a acompanhar a situação, estamos a fazer o desconto do ISP correspondente ao IVA dos aumentos do combustível e estamos a optar por ajudar os setores. A diminuição dos impostos do combustível não nos parece para já a melhor solução. Preferimos ajudar setorialmente, e isto por uma das razões, a ajuda setorial mais eficiente do que uma ajuda generalizada. A ajuda generalizada tem também o impacto de incentivar a continuar a importar combustível.
1: Maria da Graça Carvalho defende ainda que não há motivos para alarme em reação à falta de combustível. Diz que o país tem reservas suficientes e cadeias de fornecimento estáveis.
3: Não nos parece. Isso seria um caso muito extremo, porque nós temos tido uns contactos regulares com a refinaria, com, neste caso, a Galp, também com as refinarias espanholas, não há, neste momento, cenários de falta de...
4: Mesmo que a situação se mantenha durante muito tempo?
3: Pelo menos até agosto temos a situação, o que nos diz, todas as refinarias, mesmo as da Repsol, as 5 espanholas da Repsol, a Galp, que não há cenários de falta, só no fim de agosto poderá haver uma pequena redução do jet fuel.
1: Declarações de Maria da Graça Carvalho em entrevista esta noite de domingo à SIC Notícias. A Ministra do Ambiente garante ainda que não estão previstas restrições no consumo de combustíveis. Ainda a marcar a atualidade nacional, a morte de Cândido Mota. As cerimónias fúnebres do radialista decorrem a partir desta segunda-feira em Lisboa. A informação foi avançada pela família à agência Lusa. O velório do radialista, que morreu aos 82 anos, realiza-se esta segunda-feira e a cremação está marcada para a terça-feira, à 1 da tarde. O cortejo fúnebre segue para o cemitério do Alto de São João, em Lisboa. O antigo locutor de rádio morreu durante a madrugada no Hospital Santa Maria. Tempo ainda de olharmos para o desporto. No basquetebol, o Sporting venceu o Benfica e conquistou a Taça Hugo dos Santos, com o resultado final de 79-77. Um encontro jogado no pavilhão multiusos de Gondomar. Depois de conquistarem a prova rainha da modalidade frente ao Porto, os Leões conseguiram agora mais um troféu esta época. No final da partida, o treinador adjunto do Sporting, Sérgio Ramos, fala num jogo difícil, mas diz que a equipa verde e branca ganhou nos detalhes.
5: Estes jogos ganham-se em detalhes. Foi um jogo muito intenso, muito, talvez também muito difícil de arbitrar, algumas questões difíceis ao longo de todo o jogo, e depois foi a questão de detalhes. Acho que a equipa teve muito coração, conseguiu nos momentos difíceis não se desorientar, conseguiu voltar o jogo, e acho que na parte final fomos mais equilibrados, procurámos as melhores soluções e acabámos por ganhar com alguma justiça.
1: Declarações aos microfones da RTP. Do outro lado, o treinador dos encarnados, Norberto Alves, admite que faltou eficácia e lamenta uma derrota por 2 pontos. Resultado final, o Sporting vence a Taça Hugo dos Santos frente ao Benfica por 79-77. No futebol, Rui Borges quer um Sporting mais estável para o encontro com o Vitória de Guimarães. Na conferência de imprensa da Antevisão, Rui Borges começou por dar os parabéns aos Dragões pela conquista do Campeonato Nacional. O treinador do Sporting defende ainda que as últimas semanas não apagam uma época com méritos para os jogadores leoninos. Quer, por isso, uma equipa mais estável.
6: Há um peso naquilo que é mental em todos, naquilo que era a exigência, naquilo que era onde nós estávamos inseridos, e de repente saímos desses desejos e desses objetivos. E é natural que tenha mexido de alguma forma connosco, e nós temos que saber dar a volta a isso. Por isso que eu digo que as últimas semanas não identificam aquilo que foi a época toda deste grupo e da excelente época que estão a fazer e que estavam a fazer. Não apaga nada daquilo que eles fizeram, nada mesmo. Um orgulho enorme daquilo que eles têm conseguido, Agora há que estabilizar e voltar àquilo que é o nosso real valor naquilo que são os nossos jogos.
1: Já Gil Lameiras, o treinador do Vitória de Guimarães, diz que a equipa quer jogar olhos nos olhos com o Sporting.
7: Nós jogamos sempre de igual para igual com qualquer que seja o adversário. Obviamente que por vezes há circunstâncias no jogo que vão alterando e o jogo vai-se alterando, uma equipa com mais crescendo, outra tem que defender mais um bocadinho, mas o ponto de partida será sempre disputar o jogo para vencer nesta casa, e é dessa forma que vamos entrar, como entramos até agora em qualquer jogo, também sempre para ganhar. Obviamente que estamos num momento em crescendo e isso dá-nos mais confiança para disputar os 3 pontos.
1: Sporting Vitória de Guimarães joga-se esta segunda-feira em Alvalade com o apito inicial marcado para as 20h15 da noite, um jogo que pode acompanhar aqui com o relato e análise na Rádio Observador. Notícia de fecho deste jornal. A informação está de regresso às 15h30. Até já.
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0: Boa noite, está com a Rádio Observador. Eu sou o Martim Madeira, está na hora de utilizar toda a informação com a síntese de notícias. Começamos pela atualidade internacional. O Irão já reagiu à operação anunciada por Donald Trump. Donald Trump tinha anunciado que vai lançar uma operação para escoltar navios retidos no Estreito de Hormuz. Nas redes sociais, o presidente norte-americano escreveu que esta operação se chama Projeto de Liberdade e que arrancava já nesta manhã de segunda-feira. O Irão, através de um legislador iraniano, diz que a operação anunciada por Trump é uma violação do cessar-fogo. Ainda sobre esta operação, as Forças Armadas dos Estados Unidos anunciam que vão apoiar a missão naval de Trump no Estreito de Hormuz. Foi uma informação avançada pelo CENTCOM, o Centro de Comando das Forças Armadas Norte-Americanas, através da rede social X. Este apoio vai já começar durante esta madrugada. Na publicação, explicam que o apoio militar dos Estados Unidos vai incluir porta-aviões com mísseis guiados, mais de 100 aeronaves terrestres e marítimas, plataformas não tripuladas multidomínio e também o envio de 15 mil militares. Ainda também neste conflito, Donald Trump considera a proposta de 14 pontos do Irão um documento inaceitável. O presidente dos Estados Unidos falou com a Khan News, um meio de comunicação israelita, e garantiu já ter analisado a proposta, que diz ser inaceitável. Admite também que o Irão se está a esforçar para chegar a um acordo, apesar de se mostrar insatisfeito com a proposta oferecida. Passamos à política nacional. António José Seguro promulgou a Lei da Nacionalidade, mas critica não ter existido um maior consenso nesta matéria. É o que se pode ler numa nota no site da Presidência. António José Seguro deixa algumas críticas para o Presidente da República. Uma lei desta importância deveria assentar um maior consenso entre os partidos, e critica também o facto destas alterações não se distanciarem daquilo a que chama de marcas ideológicas do momento. A Ministra do Ambiente defende que a redução dos impostos generalizados sobre os combustíveis não é a solução mais eficaz para responder ao aumento dos preços. A Ministra prefere a estratégia de ajudar os setores do que criar um desconto generalizado. Maria da Graça Carvalho defende ainda que não há motivos para alarme em relação à falta de combustível. Diz que o país tem reservas suficientes e cadeias de fornecimento estáveis. Ainda também no desporto, no basquetebol, o Sporting venceu o Benfica e conquistou assim a Taça Hugo dos Santos. O resultado final foi de 79-77, um encontro que foi jogado no pavilhão multiusos de Gondomar. Ainda no desporto e também sobre o Sporting, Rui Borges diz que quer que a equipa esteja mais estável para o encontro com o Vitória de Guimarães. Na conferência de imprensa da Antevisão, Rui Borges começou por dar os parabéns aos Dragões pela conquista do Campeonato Nacional. O treinador do Sporting defende ainda que as últimas semanas não apagam uma época com méritos para os jogadores leoninos e que, por isso, quer uma equipa mais estável. São declarações do treinador leonino na antevisão do jogo entre o Sporting e o Vitória de Guimarães, que vai ser jogado esta segunda-feira em Alvalade. Um apito inicial está marcado para as 8:15 da noite. Pode acompanhar este jogo aqui na Rádio Observador, que vai contar com relato e análise. Notícia de fecho desta síntese de notícias. A informação está de regresso às 4 da manhã com o jornal. Até já.
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Vamos aos títulos em destaque neste jornal das 4 da manhã. O Irão reagiu à operação anunciada por Donald Trump. As Forças Armadas dos Estados Unidos também confirmaram que vão apoiar esta missão naval e ainda António José Seguro promulgou a lei da nacionalidade.

0: 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São 4 horas.
1: Boa noite, está com a Rádio Observador. São 4 da manhã, está na hora de atualizar toda a informação. Começamos pela atualidade internacional. O Irão já reagiu à operação anunciada por Donald Trump. Ora, durante esta noite de domingo, Donald Trump tinha anunciado que vai lançar uma operação para escoltar navios retidos no Estreito de Hormuz. Nas redes sociais, o presidente norte-americano escreveu que esta operação se chama Projeto Liberdade e arranca já na manhã de segunda-feira. O Irão, através de um legislador iraniano, diz que a operação anunciada por Trump é uma violação do cessar-fogo. É uma informação dada pela estação Al Jazeera. Ainda sobre esta operação, as Forças Armadas dos Estados Unidos anunciam que vão apoiar a missão naval de Trump no Estreito de Hormuz. Uma informação dada pelo CENTCOM, o Centro de Comando das Forças Armadas Norte-Americanas, através da rede social X. O apoio dos militares vai começar já durante a madrugada. Na publicação, o almirante Brad Cooper explica que o apoio militar dos Estados Unidos vai incluir porta-aviões com mísseis guiados, mais de 100 aeronaves terrestres e marítimas, plataformas não tripuladas, multidomínio e também 15 mil militares estarão nesta operação. É importante também dar conta de que um patrulheiro, logo após estas informações, um patrulheiro no Estreito de Hormuz foi atingido junto da costa dos Emirados Árabes Unidos. Até agora, o projétil que atingiu este patrulheiro não tem uma origem conhecida, ainda não se sabe quem tirou este projétil, ainda está em investigação e foi uma informação dada pela CNN Internacional, que também deu uma informação de que esta operação não serve, na realidade, para escoltar navios, citou uma fonte oficial do exército norte-americano. Donald Trump considera a proposta de 14 pontos do Irão como um documento inaceitável. O presidente dos Estados Unidos falou com a Khan News, um meio de comunicação israelita, garantiu já ter analisado a proposta, que diz ser inaceitável. Admite que o Irão está a esforçar-se para chegar a um acordo, mas mostra-se insatisfeito com a proposta oferecida. É uma posição dos Estados Unidos que já chegou a Teherão. A delegação iraniana diz estar a analisar esta proposta. Teherão insiste que vai deixar de fora para já as negociações sobre o programa nuclear, um ponto que já se sabe que é uma prioridade na mesa de discussão para Donald Trump. Passamos para a política nacional. António José Seguro promulgou a Lei da Nacionalidade, mas critica não ter existido um maior consenso nesta matéria. É o que se pode ler numa nota no site da Presidência. António José Seguro deixa algumas críticas para o Presidente da República. Uma lei desta importância deveria assentar num maior consenso por parte dos partidos e critica também o facto destas alterações não se distanciarem daquilo a que chama de marcas ideológicas do momento. O editor de Política do Observador explica os avisos deixados por António José Seguro por trás desta promulgação. Rui Pedro Antunes considera que, mais do que a Lei da Nacionalidade, são avisos para o futuro.
2: Quem estava à espera que António José Seguro fosse um completo presidente à esquerda que na verdade, vetasse a lei porque ela não integra nenhum partido à esquerda, ele não fez isso. Quem estava à espera que ele apenas assinasse e não desse nenhum aviso, também errou, porque na verdade ele faz destes vários avisos à navegação. Imagine uma pessoa quando se está a sentar no sofá onde já estão outras pessoas sentadas, tenta ganhar espaço com o corpo, está a tentar ganhar espaço no sofá para dizer assim: atenção, que daqui para a frente, quando forem leis deste género, é bom que tentem esse maior consenso. Portanto, é um aviso sobre esta lei que ele viabiliza, mas também é, na verdade, um aviso para o futuro relativamente a matérias que são aprovadas no Parlamento.
1: A análise de Rui Pedro Antunes na Rádio Observador. Recordamos que este diploma teve o voto favorável do PSD, do Chega, da Iniciativa Liberal e do CDS, mas voto contra do Partido Socialista. António José Seguro que avisa que a lei não deve ser permanentemente alterada e pede especial atenção aos menores de idade. A ministra do Ambiente defende que a redução dos impostos generalizados sobre os combustíveis não é a solução mais eficaz para responder ao aumento dos preços. Em entrevista à SIC Notícias, Maria da Graça Carvalho garante estar a acompanhar o aumento dos preços nos combustíveis. No entanto, a ministra do Ambiente prefere a estratégia de ajudar os setores do que criar um desconto generalizado.
3: Estamos a acompanhar a situação, estamos a fazer o desconto do ISP correspondente ao IVA dos aumentos do combustível e estamos a optar por ajudar os setores. A diminuição dos impostos do combustível não nos parece para já a melhor solução. Preferimos ajudar setorialmente e isto por uma das razões. A ajuda setorial mais eficiente do que uma ajuda generalizada. A ajuda generalizada tem também o impacto de incentivar a continuar a importar combustível.
1: Maria da Graça Carvalho defende ainda que não há motivos para alarme em reação à falta de combustível. Diz que o país tem reservas suficientes e cadeias de fornecimento estáveis.
3: Não nos parece. Isso seria um caso muito extremo, porque nós temos tido uns contactos regulares com a refinaria, com, neste caso a Galp, também com as refinarias espanholas, não há, neste momento, cenários de falta de...
4: Mesmo que a situação se mantenha durante muito tempo?
3: Pelo menos até agosto temos a situação, o que nos diz, todas as refinarias, mesmo as da Repsol, as cinco espanholas da Repsol, a Galp, que não há cenários de falta, só no fim de agosto poderá haver uma pequena redução do jet fuel.
1: Declarações de Maria da Graça Carvalho em entrevista durante esta noite de domingo à SIC Notícias. A ministra do Ambiente garante ainda que não estão previstas restrições no consumo de combustíveis. Ainda a marcar a atualidade nacional, a morte de Cândido Mota. As cerimónias fúnebres do radialista decorrem a partir desta segunda-feira em Lisboa. A informação foi avançada pela família à agência Lusa. O velório do radialista, que morreu aos 82 anos de idade, realiza-se esta segunda-feira e a cremação está marcada para terça-feira à 1 da tarde. O cortejo fúnebre segue para o cemitério do Alto de São João, em Lisboa. O antigo locutor de rádio morreu durante a madrugada de domingo no Hospital Santa Maria. Tempo ainda para olharmos para o desporto. No basquetebol, o Sporting venceu o Benfica e conquistou a Taça Hugo dos Santos. Com um resultado final de 79-77, um encontro jogado no pavilhão multiusos de Gondomar. Depois de conquistarem a prova rainha da modalidade frente ao Porto, os Leões conseguiram agora mais um troféu esta época. No final da partida, o treinador adjunto do Sporting, Sérgio Ramos, fala num jogo difícil, mas diz que a equipa verde e branca ganhou nos detalhes.
5: Estes jogos ganham-se em detalhes. Foi um jogo muito intenso, muito, talvez também muito difícil de arbitrar, algumas questões difíceis ao longo de todo o jogo. E depois foi a questão de detalhes. Acho que a equipa teve muito coração, conseguiu nos momentos difíceis não se desorientar, conseguiu voltar o jogo e acho que na parte final fomos mais equilibrados, procurámos as melhores soluções e portanto acabámos por ganhar com alguma justiça.
1: Declarações aos microfones da RTP. Do outro lado, o treinador dos encarnados, Norberto Alves, admite que faltou eficácia e lamenta uma derrota por 2 pontos. Resultado final, Sporting vence a Taça Hugo dos Santos frente ao Benfica por 79-77. E no futebol, ainda destaque para os Leões, Rui Borges quer um Sporting mais estável para o encontro com o Vitória de Guimarães. Na conferência de imprensa da Antevisão, Rui Borges começou por dar os parabéns aos Dragões pela conquista do Campeonato Nacional. O treinador do Sporting defende ainda que as últimas semanas não apagam uma época com mérito para os jogadores leoninos. Quer, por isso, uma equipa mais estável.
6: Há um peso naquilo que é mental em todos, naquilo que era a exigência, naquilo que era onde nós estávamos inseridos e de repente saímos desses desejos e desses objetivos e é natural que tenha mexido de alguma forma connosco e nós temos que saber dar a volta a isso. Por isso que eu digo que as últimas semanas não identificam aquilo que foi a época toda deste grupo e da excelente época que estão a fazer e que estavam a fazer. Não apaga nada daquilo que eles fizeram, nada mesmo, um orgulho enorme daquilo que eles têm conseguido Agora há que estabilizar e voltar àquilo que é o nosso real valor naquilo que são os nossos jogos.
1: Já Gil Ameiras, o treinador do Vitória de Guimarães, diz que a equipa quer jogar olhos nos olhos com o Sporting.
7: Nós jogamos sempre de igual para igual com qualquer que seja o adversário. Obviamente que, por vezes, há circunstâncias no jogo que vão alterando e o jogo vai-se alterando, uma equipa com mais crescendo, outra tem que defender mais um bocadinho, mas o ponto de partida será sempre disputar o jogo para vencer nesta casa, e é dessa forma que vamos entrar, como entramos até agora em qualquer jogo, também sempre para ganhar. Obviamente que estamos num momento em crescendo e isso dá-nos mais confiança para disputar os 3 pontos.
1: Sporting Vitória de Guimarães joga-se esta segunda-feira em Alvalade, com um apito inicial marcado para as 20h15 da noite. Conta com o relato e análise aqui na Rádio Observador, onde pode acompanhar toda a partida. Notícia de fecho deste jornal das 4 da manhã. A informação está a regresso às 4h30, portanto, até já.
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0: Boa noite, são 4:30 da manhã, está com a Rádio Observador, está na hora de atualizar toda a informação com a síntese de notícias. Começamos pela atualidade internacional. O Irão reagiu à operação anunciada por Donald Trump. Donald Trump tinha anunciado durante a noite de domingo que ia lançar uma operação para escoltar navios retidos no Estreito de Hormuz. Nas redes sociais, o presidente norte-americano escreveu que esta operação se chama Projeto Liberdade e arranca já na manhã de segunda-feira. O Irão, através de um legislador iraniano, diz que a operação anunciada por Trump é uma violação do cessar-fogo. É uma informação dada pela estação Al Jazeera. Ainda sobre esta operação, as Forças Armadas dos Estados Unidos anunciaram também durante a madrugada que vão apoiar esta missão naval de Trump no Estreito de Hormuz. Uma informação dada também pelo CENTCOM, o Centro de Comando das Forças Armadas Norte-Americanas, através da rede social X. O apoio dos militares começou durante esta madrugada. Na publicação, o almirante Brett Cooper explica que o apoio militar dos Estados Unidos vai incluir porta-aviões com mísseis guiados, mais de 100 aeronaves terrestres e marítimas, plataformas não tripuladas multidomínio e também o envio de 15 mil militares. A CNN Internacional deu também, com recurso a uma fonte oficial do exército norte-americano, que diz que esta operação não serve para escoltar navios no Estreito de Hormuz, contrariando então as declarações de Donald Trump e as motivações que Donald Trump anunciou quando falou desta operação projeto Liberdade. Ainda, Donald Trump considera a proposta de 14 pontos do Irão um documento inaceitável. O presidente dos Estados Unidos falou com a Khan News, um meio de comunicação israelita, e garantiu já ter analisado a proposta, que diz ser inaceitável. Admite que o Irão está a esforçar-se para chegar a um acordo, mas mostra-se insatisfeito com a proposta oferecida. É uma posição dos Estados Unidos que já chegou a Teherão. A delegação iraniana diz agora estar a analisar a proposta. Teherão insiste que vai deixar de fora para já as negociações sobre o programa nuclear, um ponto que já se sabe que é uma prioridade na mesa de discussão para Donald Trump. Passamos à política nacional. António José Seguro promulgou a Lei da Nacionalidade, mas critica não ter existido um maior consenso nesta matéria. É o que se pode ler numa nota no site da Presidência. António José Seguro deixa algumas críticas para o Presidente da República. Uma lei desta importância deveria assentar num maior consenso por parte dos partidos, e critica também o facto destas alterações não se distanciarem daquilo que chama de marcas ideológicas do momento. A Ministra do Ambiente defende que a redução dos impostos generalizados sobre os combustíveis não é a solução mais eficaz para responder ao aumento dos preços. Em entrevista à SIC Notícias, Maria da Graça Carvalho garante estar a acompanhar o aumento dos preços. No entanto, a Ministra prefere a estratégia de ajudar os setores do que criar um desconto generalizado. Maria da Graça Carvalho defende ainda que não há motivos para alarme em reação à falta de combustível. Diz que o país tem reservas suficientes e cadeias de fornecimento estáveis. Ainda, a tempo de olharmos para o desporto, no basquetebol, o Sporting venceu o Benfica e conquistou assim a Taça Hugo dos Santos com o resultado final de 79-77. Foi um encontro que foi jogado no pavilhão multiusos de Gondomar. Depois de conquistarem a prova rainha desta modalidade frente ao Porto, os Leões conseguem agora mais um troféu esta época. Ainda no futebol, Rui Borges diz querer um Sporting mais estável para o encontro com o Vitória de Guimarães. São declarações na conferência de imprensa da Antevisão ao jogo que está marcado para as 8:15 da noite de segunda-feira. Notícia de fecho desta síntese informativa. A informação regressa às 5 da manhã. Até já.
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Bom dia, vamos aos títulos em destaque neste jornal das 5 da manhã. António José Seguro promulgou a lei da nacionalidade. Donald Trump anuncia que vai lançar uma operação para escoltar navios retidos no Estreito de Hormuz. A Ministra do Ambiente defende que a redução de impostos analisados sobre combustíveis não é a solução mais eficaz.

0: 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São 5 horas.
1: Bom dia, são 5 da manhã, está na hora de utilizar toda a informação na Rádio Observador. Começamos pela atualidade nacional. António José Seguro promulgou a Lei da Nacionalidade, mas critica não ter existido um maior consenso nesta matéria. É o que se pode ler numa nota no site da Presidência, publicada ontem. António José Seguro deixa algumas críticas para o Presidente da República. Uma lei desta importância deveria assentar num maior consenso e critica também o facto destas alterações não se distanciarem daquilo a que chama de marcas ideológicas do momento. O editor de política do Observador explica os avisos deixados por António José Seguro por trás desta promulgação. Rui Pedro Antunes considera que mais do que a Lei da Nacionalidade são avisos para o futuro.
2: Quem estava à espera que António José Seguro fosse um completo presidente à esquerda que na verdade, vetasse a lei porque ela não integra nenhum partido à esquerda, ele não fez isso. Quem estava à espera que ele apenas assinasse e não desse nenhum aviso, também errou, porque na verdade ele faz destes vários avisos à navegação. Imagine uma pessoa quando se está a sentar no sofá, onde já estão outras pessoas sentadas, tenta ganhar espaço com o corpo, está a tentar ganhar espaço no sofá para dizer assim: atenção que daqui para a frente, quando forem leis deste género, é bom que tentem esse maior consenso. Portanto, é um aviso sobre esta lei que ele viabiliza, mas também é, na verdade, um aviso para o futuro relativamente a matérias que são aprovadas no Parlamento.
1: A análise de Rui Pedro Antunes na Rádio Observador. Recordamos que este diploma teve o voto favorável do PSD, Chega, Iniciativa Liberal e CDS, mas voto contra do Partido Socialista. António José Seguro avisa que a lei não deve ser permanentemente alterada e pede especial atenção aos menores de idade. A Ministra do Ambiente defende que a redução de impostos generalizados sobre os combustíveis não é a solução mais eficaz para responder ao aumento dos preços. Em entrevista à SIC Notícias, Maria da Graça Carvalho garante estar a acompanhar o aumento dos preços nos combustíveis. No entanto, a Ministra do Ambiente prefere a estratégia de ajudar os setores do que criar um desconto generalizado.
3: Estamos a acompanhar a situação, estamos a fazer o desconto do ISP correspondente ao IVA dos aumentos do combustível, e estamos a optar por ajudar os setores. A diminuição dos impostos do combustível não nos parece para já a melhor solução. Preferimos ajudar setorialmente, e isto por uma das razões: a ajuda setorial mais eficiente do que uma ajuda generalizada. A ajuda generalizada tem também o impacto de incentivar a continuar a importar combustível.
1: Maria da Graça Carvalho defende ainda que não há motivos para alarme em reação à falta de combustível. Diz que o país tem reservas suficientes e cadeias de fornecimento estáveis.
3: Não nos parece. Isso seria um caso muito extremo, porque nós temos tido uns contactos regulares com a refinaria, com, neste caso, a Galp, também com as refinarias espanholas, não há, neste momento, cenários de falta de...
4: Mesmo que a situação se mantenha durante muito tempo?
3: Pelo menos até agosto temos a situação, o que nos diz, todas as refinarias, mesmo as da Repsol, as 5 espanholas, da Repsol, a Galp, que não há cenários de falta. Só no fim de agosto poderá haver uma pequena redução do jet fuel.
1: Declarações de Maria da Graça Carvalho em entrevista ontem à SIC Notícias. A Ministra do Ambiente garante ainda que não estão previstas restrições no consumo de combustíveis. Os trabalhadores da saúde cumprem hoje o primeiro de 2 dias de greve nacional em defesa de melhores salários e condições de trabalho. A paralisação convocada pelo Sindicato Nacional dos Trabalhadores dos Serviços e de Entidades com Fins Públicos abrange todo o setor e contesta o abuso de turnos suplementares, exigindo a contratação urgente de pessoal e a reposição de pontos na avaliação. O protesto culmina esta manhã com uma manifestação em Lisboa, junto ao Hospital Santa Maria, contra o pacote laboral do Governo. Apesar da adesão, estão assegurados os serviços mínimos nas unidades de saúde durante as 48 horas de greve. Ainda a marcar a atualidade nacional, a morte de Cândido Mota, as cerimónias fúnebres do radialista decorrem hoje em Lisboa. A informação foi avançada pela família à agência Lusa. O velório do radialista, que morreu aos 82 anos, realiza-se hoje e a cremação está marcada para o dia de amanhã, à 1 da tarde. O cortejo fúnebre segue para o cemitério do Alto São João, em Lisboa. O antigo locutor de rádio morreu durante a madrugada de domingo no Hospital de Santa Maria. Passamos para o internacional. O Irão reagiu à operação anunciada por Donald Trump. Ora, durante a noite de ontem, Donald Trump anunciou que vai lançar uma operação para escoltar navios retidos no Estreito de Hormuz. Nas redes sociais, o presidente norte-americano escreve que esta operação se chama Projeto Liberdade e arranca já na manhã de hoje, nas próximas horas. O Irão, através de um legislador iraniano, diz que a operação anunciada por Trump é uma violação do cessar-fogo, ou pelo menos constitui uma violação deste cessar-fogo. Foi uma informação dada pela estação televisiva Al Jazeera. Ainda sobre esta operação, as Forças Armadas dos Estados Unidos anunciam que vão apoiar esta missão naval de Trump no Estreito de Hormuz. Uma informação dada pelo CENTCOM, o Centro de Comando das Forças Armadas Norte-Americanas, através da rede social X. O apoio dos militares começou durante esta madrugada e estendeu-se ainda e vai se estender ainda por esta manhã, porque de acordo com Trump vai começar desta manhã. Na publicação, o almirante Brad Cooper explica que o apoio militar dos Estados Unidos vai incluir porta-aviões com mísseis guiados, mais de 100 aeronaves terrestres e também marítimas, plataformas não tripuladas multidomínio e 15 mil militares. É importante referir também que a poucas horas depois de Donald Trump ter anunciado esta Operação Liberdade, um petroleiro foi bombardeado no Estreito de Hormuz, junto à costa dos Emirados Árabes Unidos. A origem dos projéteis é ainda desconhecida. Ainda no tema do conflito no Irão, Donald Trump considera a proposta de 14 pontos do Irão um documento inaceitável. O presidente dos Estados Unidos falou com a Khan News, um meio de comunicação israelita, garantiu já ter analisado a proposta, que diz ser inaceitável, admite que o Irão está a esforçar-se para chegar a um acordo, mas mostra-se insatisfeito com a proposta oferecida. É uma posição dos Estados Unidos, que já chegou a Teherão. A delegação iraniana diz estar a analisar esta proposta. Teherão insiste que vai deixar de fora para já das negociações, as negociações sobre o programa nuclear, um ponto que já se sabe que é uma prioridade na mesa de discussão para Donald Trump. Hoje, em Bruxelas, os ministros das Finanças da Zona Euro discutem as respostas coordenadas à crise económica e inflacionária causada pela guerra no Irão. 2 meses depois, após o início do conflito, o bloqueio energético pressiona orçamentos europeus, já fragilizados por sucessivas crises. O comissário Valdis Dombrovskis admite que Portugal tem alguma margem de manobra orçamental, mas alerta para o impacto inevitável no poder de compra dos portugueses. Tempo ainda de olharmos para o futebol. O Sporting joga hoje contra o Vitória de Guimarães no estádio José Alvalade. Rui Borges quer um Sporting mais estável. Na conferência de imprensa da divisão, Rui Borges começou por dar os parabéns aos Dragões pela conquista do Campeonato Nacional. O treinador do Sporting defende ainda que as últimas semanas não apagam uma época com méritos para os jogadores leoninos e quer, por isso, uma equipa mais estável.
5: Há um peso naquilo que é mental em todos, naquilo que era a exigência, naquilo que era onde nós estávamos inseridos, e de repente saímos desses desejos e desses objetivos, e é natural que tenha mexido de alguma forma connosco, e nós temos que saber dar a volta a isso. Por isso que eu digo que as últimas semanas não identificam aquilo que foi a época toda deste grupo e da excelente época que estão a fazer e que estavam a fazer. Não apaga nada daquilo que eles fizeram, nada mesmo, um orgulho enorme daquilo que eles têm conseguido. Agora há que estabilizar e voltar àquilo que é o nosso real valor naquilo que são os nossos jogos.
1: Já Gil Lameiras, o treinador do Vitória de Guimarães, diz que a equipa quer jogar olhos nos olhos com o Sporting.
6: Nós jogamos sempre de igual para igual com qualquer que seja o adversário. Obviamente que, por vezes, há circunstâncias no jogo que vão alterando e o jogo vai-se alterando, uma equipa com mais crescendo, outra tem que defender mais um bocadinho, mas o ponto de partida será sempre disputar o jogo para vencer nesta casa, e é dessa forma que vamos entrar, como entramos até agora em qualquer jogo, também sempre para ganhar. Obviamente que estamos num momento em crescendo e isso dá-nos mais confiança para disputar os 3 pontos.
1: Declarações dos treinadores. O Sporting Vitória de Guimarães joga-se hoje em Alvalade. O apito inicial está marcado para as 8:15 da noite. Um jogo importante para as contas de quem fica no segundo lugar, que ainda está dominado pelo Benfica, e quem tem o acesso aos playoffs da Liga dos Campeões. Um jogo que pode acompanhar com relato e análise aqui na Rádio Observador. Notícia de fecho deste jornal, das 5 da manhã. A informação regressa às 5:30 com a síntese de notícias. Portanto, até já.
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Bom dia, são 5h30, está com a Rádio Observador, está na hora de atualizar toda a informação com a síntese de notícias. Começamos pela atualidade nacional. António José Seguro promulgou a Lei da Nacionalidade, mas critica não ter existido um maior consenso nesta matéria. É o que se pode ler numa nota no site da Presidência. António José Seguro deixa algumas críticas para o Presidente da República. Uma lei desta importância deveria assentar num maior consenso e critica também o facto destas alterações não se distanciarem daquilo que chama de marcas ideológicas do momento. A Ministra do Ambiente defende que a redução de impostos generalizados sobre os combustíveis não é a solução mais eficaz para responder ao aumento dos preços. Em entrevista à SIC Notícias, Maria da Graça Carvalho garante estar a acompanhar o aumento dos preços nos combustíveis. No entanto, a Ministra do Ambiente prefere a estratégia de ajudar os setores do que criar um desconto generalizado. Defende ainda que não há motivos para alarme em reação à falta de combustível. Diz que o país tem reservas suficientes e cadeias de fornecimento estáveis. Os trabalhadores da saúde cumprem hoje o primeiro de dois dias de greve nacional em defesa de melhores salários e condições do trabalho. A paralisação convocada pelo Sindicato Nacional dos Trabalhadores dos Serviços e de Entidades com Fins Públicos abrange todo o setor e contesta o abuso de turnos suplementares, exigindo a contratação urgente de pessoal e a reposição de pontos na avaliação. Passamos para a atualidade internacional. O Irão reagiu à operação anunciada por Donald Trump. O presidente norte-americano anunciou durante a noite de ontem que vai lançar uma operação para escoltar navios retidos no Estreito de Hormuz. Nas redes sociais, o Irão reage através de um legislador iraniano, diz que a operação anunciada por Trump é uma violação de cessar-fogo. Ainda sobre esta operação, as Forças Armadas dos Estados Unidos anunciam que vão apoiar a missão naval de Donald Trump no Estreito de Hormuz, que inicia hoje de manhã. Uma informação dada pelo CENTCOM, o Centro de Comando das Forças Armadas Norte-Americanas, através da rede social X, indica que o apoio militar dos Estados Unidos vai incluir porta-aviões com mísseis guiados, mais de 100 aeronaves terrestres e marítimas, plataformas não tripuladas multidomínio e 15 mil militares. Donald Trump considera também a proposta de 14 pontos do Irão como um documento inaceitável. O presidente dos Estados Unidos falou com a Khan News, um meio de comunicação israelita, garantiu já ter analisado a proposta, que diz ser inaceitável. Admite que o Irão está a esforçar-se para chegar a um acordo, mas mostra-se insatisfeito com a proposta oferecida. Ainda hoje, em Bruxelas, os ministros das Finanças da Zona Euro discutem as respostas coordenadas à crise económica e inflacionária causada pela guerra no Irão. Dois meses após o início do conflito, o bloqueio energético pressiona orçamentos europeus, já fragilizados por sucessivas crises. O comissário Valdis Dombrovskis admite que Portugal tem alguma margem de manobra orçamental, mas alerta para o impacto inevitável no poder de compra dos portugueses. Ainda tempo de olhar para o futebol. O Sporting joga hoje contra o Vitória de Guimarães no estádio José Alvalade. Na conferência de imprensa da Antevisão, Rui Borges deu os parabéns aos Dragões pela conquista do Campeonato Nacional, mas diz que quer, no jogo de hoje, um Sporting mais estável. O Sporting joga com o Vitória de Guimarães, com o apito em Alvalade, com o apito inicial marcado para as 8:15 da noite. É um jogo que pode acompanhar aqui na Rádio Observador, com relato e análise. Fecho deste síntese noticiária. O jornal regressa às 6 da manhã.

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Muito bom dia, está com a Rádio Observador a caminho do Jornal das 6. Vamos olhar para a nova subida do preço dos combustíveis neste jornal, também com a Ministra do Ambiente a defender que a redução de impostos generalizados sobre os combustíveis não é a solução mais eficaz para responder a esse aumento dos preços. Olhamos também para a promulgação da Lei da Nacionalidade.

0: 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São 6 horas. 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
1: Bom dia, Jornal das 6 na Rádio Observador. O gasóleo e a gasolina voltam a pesar mais na carteira a partir de hoje. Há nova subida do preço dos combustíveis. O gasóleo sobe entre os 8 cêntimos e meio a 10 cêntimos por litro. Já a gasolina deve sofrer um aumento de 6 cêntimos. São os efeitos da instabilidade vivida no Médio Oriente, que promete continuar a fazer os preços oscilar. De recordar que o governo voltou a aprovar uma descida extraordinária do ISP de 1,6 cêntimos no gasóleo e a 0,6 cêntimos na gasolina. Ontem, em entrevista à SIC Notícias, a Ministra do Ambiente defendeu que a redução generalizada dos impostos sobre os combustíveis não é, ainda assim, a solução mais eficaz para responder a este aumento dos preços. Maria da Graça Carvalho indica que é preferível ajudar por setores.
2: Estamos a acompanhar a situação, estamos a fazer o desconto do ISP correspondente ao IVA dos aumentos do combustível e estamos a optar por ajudar os setores. A diminuição dos impostos do combustível não nos parece para já a melhor solução. Preferimos ajudar setorialmente, e isto por uma das razões. A ajuda setorial mais eficiente do que uma ajuda generalizada. A ajuda generalizada tem também o impacto de incentivar a continuar a importar combustível.
1: A ministra afasta ainda um cenário de alarme devido a uma alegada falta de combustível. Diz que Portugal está bem.
2: Não nos parece. Isso seria um caso muito extremo, porque nós temos tido uns contactos regulares com refinaria, com, neste caso, a Galp, também com as refinarias espanholas, e não há, neste momento, cenários de falta de...
3: Mesmo que a situação se mantenha durante muito tempo?
2: Pelo menos até agosto temos a situação, o que nos diz, todas as refinarias, mesmo as de Repsol, as 5 espanholas de Repsol, a Galp, que não há cenários de falta. Só no fim de agosto poderá haver uma pequena redução do jet fuel.
1: Maria da Graça Carvalho, em entrevista à SIC Notícias, a Ministra do Ambiente garante ainda que não estão previstas restrições no consumo de combustíveis. Com críticas pelo meio, o Presidente da República promulgou ontem à noite a Lei da Nacionalidade, uma promulgação anunciada através de uma nota deixada no site da Presidência da República. Ainda assim, para o Chefe de Estado, uma lei desta importância deveria assentar num maior consenso entre os partidos. Recordo que o diploma passou no Parlamento com os votos favoráveis de PSD, Chega, Iniciativa Liberal e CDS-PP, todos partidos à direita. Também por isso, o Presidente revela que desejava um documento sem marcas ideológicas do momento. No entanto, a lei é aprovada, diz António José Seguro, porque os critérios mais exigentes e o aumento dos prazos para a aquisição da nacionalidade não impedem a imprescindível proteção humanitária e a desejável integração dos menores. Facto que António José Seguro realça como importante e que deve ser considerado em eventuais futuras alterações legislativas, é o que diz o Presidente da República. Ora, na análise, o editor de política do Observador, Rui Pedro Antunes, explica os avisos para o futuro deixados pelo Presidente da República.
4: Quem estava à espera que António José Seguro fosse um completo presidente à esquerda, que na verdade vetasse a lei porque ela não integra nenhum partido à esquerda, ele não fez isso. Quem estava à espera que ele apenas assinasse e não desse nenhum aviso, também errou, porque na verdade ele faz destes vários avisos à navegação. Imagine uma pessoa quando se está a sentar no sofá, onde já estão outras pessoas sentadas, tenta ganhar espaço com o corpo, está a tentar ganhar espaço no sofá para dizer assim: atenção, que daqui para a frente, quando forem leis deste género, é bom que tentem esse maior consenso. Portanto, é um aviso sobre esta lei que ele viabiliza, mas também é, na verdade, um aviso para o futuro relativamente a matérias que são aprovadas no Parlamento.
1: A análise do editor de política do Observador, Rui Pedro Antunes, diz ainda que António José Seguro avisa que a lei não deve ser permanentemente alterada e pede especial atenção aos menores de idade. Reabre hoje a pesca da sardinha após 5 meses de encerramento. Tem um limite de 33.446 toneladas para a frota portuguesa, confirmou a agência Lusa, o Ministério da Agricultura e Mar. A pesca da sardinha tinha encerrado a 3 de dezembro para proteger o recurso. Recordo, a Portugal e a Espanha têm uma gestão partilhada da cota da sardinha. Na saúde, os trabalhadores do setor iniciam hoje uma greve de 2 dias para reivindicar melhores salários e condições dignas de trabalho, um protesto que inclui também uma manifestação em Lisboa. O pré-aviso é do Sindicato Nacional dos Trabalhadores dos Serviços e de Entidades com Fins Públicos. A greve está sujeita a serviços mínimos. Está ainda agendada para esta manhã de segunda-feira uma manifestação junto ao Hospital de Santa Maria em Lisboa. Lá fora, o Irão já reagiu à operação anunciada por Donald Trump. Diz que é uma violação do acordo de cessar-fogo. Donald Trump anunciou ontem que hoje começa uma operação para guiar os navios retidos no Estreito de Hormuz. O presidente norte-americano anunciou nas redes sociais o que chama de Projeto Liberdade e avisou o Irão para que não interfira nesta operação naval. Ainda assim, Teherão reage por intermédio de um legislador, cita a Al Jazeera, e acusa Washington de violar o acordo de cessar-fogo. Esta missão vai contar com elementos das Forças Armadas dos Estados Unidos. A imprensa norte-americana alertava para o início dessas operações ainda durante esta madrugada, prevê o apoio de mais de 100 aeronaves e 15 mil homens. Entretanto, Donald Trump considera a proposta de 14 pontos do Irão inaceitável. São as declarações relatadas por Nathan Gutman na rede social X. O jornalista falou com Trump. O presidente norte-americano diz que analisou com cuidado a proposta e diz agora que o documento é inaceitável. Admite ainda assim que o Irão está a esforçar para chegar a um acordo, mas o presidente norte-americano mostra-se insatisfeito com a proposta oferecida. Esta é a posição oficial dos Estados Unidos, que de resto já terá chegado a Teherão. A delegação iraniana diz estar a analisar esta resposta norte-americana. Ainda assim, insiste que vai deixar de fora para já as negociações sobre o programa nuclear, um ponto que já se sabe é prioridade na mesa de discussão para Donald Trump. A fechar com o desporto, a Sporting e Vitória Sport Clube fecham hoje a jornada 32 da Primeira Liga, já depois do Futebol Clube do Porto se ter sagrado campeão com o triunfo em casa por 1-0 diante do Alverca. Os Leões enfrentam uma das piores crises da época neste momento, são 5 jogos sem vencer, mas hoje podem voltar a igualar o Benfica no segundo lugar da prova. Rui Borges não pode contar com João Simões, Hjulmand, Fresneda e Ioannidis. Gonçalo Inácio ainda está em dúvida. A partida arranca às 8:15 da noite em Alvalade. Conta com relato aqui na Rádio Observador. Em Itália, dizer que o Inter de Milão foi campeão. Os Nerazzurri conquistaram o 21º título de campeão italiano da história do clube após vencer o Parma por 2-0. São temas para explorar no próximo Vamos à Bola com o jornalista Martim Madeira. Por agora, ponto final neste jornal. Já a seguir, o Conferência de Imprensa com a jornalista Teresa Ferrar.
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1: Conferência de imprensa da Rádio Observador. Passamos em revista o que dizem os jornais de Portugal e do mundo. Eu sou o Carlos Pedro, a edição de hoje é da jornalista Teresa Freire. Bom dia, Teresa.
12: Bom dia, Carlos.
1: E começamos pela manchete desta segunda-feira do Público. Em entrevista ao jornal, o ministro da Economia e da Coesão Territorial volta a defender a reforma laboral.
12: Manuel Castro Almeida reconhece que o aumento do PIB e dos salários tem vindo a acontecer graças à atual legislação laboral, mas defende que mesmo assim é preciso rever o Código do Trabalho para Portugal alcançar o rendimento médio europeu. Neste momento o país está com 82% do PIB da União Europeia. O ministro da Economia defende que para alcançar os 100%, esta revisão do Código Laboral tem de acontecer.
1: E o Jornal de Negócios destaca também uma entrevista. O CEO do BPC garante que o novo banco não vai ser reestruturado.
12: Nicolás Namias deu uma entrevista ao Jornal de Negócios, o rosto dos agora donos do novo banco, garante que não vai fazer uma reestruturação, apesar da conjuntura internacional que tem mudado desde o anúncio da venda. O CEO garante assim que o novo banco vai continuar a ter gestão local. E quanto às razões que motivaram a compra deste banco português por parte dos franceses, o CEO do BPCE considera que o novo banco realizou nos últimos anos um trabalho que o tornou muito eficiente e rentável, garante ainda que o BPCE vai garantir que o novo banco tem o capital que precisa para crescer.
1: Ainda por cá, o Jornal de Notícias revela que há cerca de 20 famílias na região centro que ainda aguardam pelos apoios depois dos fogos de outubro de 2017. A primeira habitação continua sem ser reconstruída.
12: As contas são do MAVIM, o Movimento Associativo de Apoio às Vítimas dos Incêndios de Midões, que foi criado para amparar e orientar os lesados. O MAVIM admite ao JTN que ponderam fazer uma queixa contra o Estado português no Tribunal Europeu dos Direitos Humanos, assim que estejam escutadas todos os esforços em território nacional. O porta-voz Nuno Tavares Pereira revela que há 20 famílias cuja primeira habitação ainda não foi construída. Explica que em alguns casos as habitações entraram em contratação, foram pagas à empresa à qual foi adjudicada a obra, foi contratada a fiscalização dessas empreitadas, mas as casas não foram feitas. Esta quarta-feira, o porta-voz do MAVIM vai falar na Comissão Parlamentar de Inquérito aos Negócios dos Incêndios Rurais. Já pediu também para ser recebido pelo novo presidente da Comissão de Coordenação e Desenvolvimento Regional do Centro.
1: Passamos agora para a imprensa internacional. Hoje o El País de Espanha apresenta um estudo que revela que os espanhóis estão divididos quanto à regularização dos imigrantes.
12: A regularização extraordinária divide a população espanhola. Perto de 38% vê-a com bons olhos, 21% considera-a regular e 33% considera que esta regularização é má ou muito má. Na prática, isto significa que mais de metade dos espanhóis acredita que a regularização vai afetar negativamente o acesso à habitação e ao sistema de saúde. São sobretudo os eleitores do PP e do Vox que veem os imigrantes com maus olhos. 60% consideram que há demasiados e as expectativas em relação ao processo para legalizar a situação de estrangeiros sem documentação no país são maioritariamente negativas, é o que revela a sondagem do Instituto 40DB para o El País.
1: Já o The Guardian destaca o novo plano de Donald Trump. O presidente norte-americano anuncia que vai lançar uma operação para escoltar navios retidos no Estreito de Hormuz.
12: O anúncio foi primeiro feito através do presidente norte-americano na rede social Truth Social. A Donald Trump escreveu que esta operação se chama Projeto Liberdade e que arranca já esta segunda-feira de manhã. O The Guardian dá, portanto, destaque a este novo plano. Donald Trump deixa ainda um aviso ao Irão, diz para não interferirem nesta missão. O presidente norte-americano diz que esta é uma resposta aos pedidos de vários países para que Washington ajude a libertar as embarcações retidas no Estreito de Hormuz. E, além disso, Donald Trump também considerou a proposta de 14 pontos do Irão um documento inaceitável.
1: Os destaques da imprensa nacional e internacional com a jornalista Teresa Ferreira. A conferência de imprensa regressa já amanhã.
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1: 6 e 16, está com a Rádio Observador. Já aqui está o Martim Madeira. É com ele que hoje vamos à bola. Está no ar o Vamos à Bola, o jornal de desporto da Rádio Observador, hoje com a edição do jornalista Martim Madeira. Bom dia, Martim.
19: Bom dia, Carlos.
1: E vamos começar com os destaques deste fim de semana. Martim, o maior destaque vai para o Futebol Clube do Porto, que se sagrou campeão nacional.
19: A noite de sábado foi de festa na cidade invicta com a confirmação da conquista do conjunto azul e branco. O título número 31 bastou o gol de Jan Bednarek para selar a vitória dos Dragões. O Futebol Clube do Porto venceu o Alverca por 1-0 e garante o primeiro lugar da tabela. Quando faltam duas jornadas para terminar o campeonato, a festa dos azuis e brancos nas imediações do estádio durou até por volta das 2:30 da manhã. Uma festa, Carlos, que foi tão efusiva que até Farioli falou português.
20: Anote, família portista! Como disse Jorge Costa, voltamos a ser uma equipa, uma grande equipa! Conseguimos juntos este título! Viva o Futebol Clube do Porto! Boa noite!
19: Farioli aqui pela primeira vez a usar a língua de Camões. Carlos foi, até foi, não foi muito mal, foi, até falou bem português aqui, Farioli.
1: Nota 10.
19: Para nota Farioli. 10, exato. Já o capitão Diogo Costa garante, Carlos, que para o ano há mais.
21: Queria deixar um muito obrigado a todos os nossos adeptos. Vocês foram muito importantes para nós, mais do que vocês pensam. E muito obrigado, acima de tudo, por acreditarem nos nossos jogadores, na nossa equipa, todos os nossos funcionários. Obrigado por tudo. E para o ano, há mais.
19: Aqui alguns dos destaques da festa do Futebol Clube do Porto na celebração do 31º campeonato que fugia há 4 anos.
1: Quem não teve motivos para festejar foi o Benfica, que também jogou no sábado, entrou mais cedo em campo para defrontar o Famalicão.
19: 2-2 foi o resultado final. As Águias ainda estiveram em vantagem com 2 golos na primeira parte, de Skeldrup e um de Richard Rios, mas num jogo decisivo para... Não só as contas do título, como também para o segundo lugar, o Benfica deixou-se empatar na segunda parte com o Famalicão. No final da partida, o técnico encarnado já enviava uma mensagem ao Futebol Clube do Porto. José Mourinho admitia ainda o objetivo de segurar o segundo posto da tabela.
22: Já que estamos quase a chegar ao final do campeonato, faltam 2 jornadas, é dizer que este jogo diz muita coisa daquilo que foi este campeonato. Eu quero dar os parabéns ao Porto por ser um justo campeão. Quero dar os parabéns aos meus jogadores pela bravura até hoje, em especial hoje, e vamos com tudo aquilo que temos, fazer o milagre de ficar em segundo lugar à frente do Sporting. Vamos tentar esse milagre e acho que vamos conseguir.
1: Um jogo que, Martim, ficou marcado por polémica. Rui Costa não escondeu a indignação com a arbitragem.
19: O presidente do Benfica acusa o árbitro Gustavo Correia de querer impedir o clube de chegar à Liga dos Campeões. Rui Costa fala em lances claros, um canto que depois deu golo para o Famalicão e também um penalti que ficou por assinalar, e diz Rui Costa que foram mal assinalados estes lances contra o clube encarnado.
3: Ninguém tem o direito de decidir quem ganha campeonatos, quem vai à Liga dos Campeões, sem ser os jogadores e os treinadores dentro do campo, e o que aconteceu aqui hoje não foi isso. O Benfica infelizmente já não pode ser campeão, já não tinha a capacidade para ser campeão, mas estava aqui e está aqui a lutar pela Liga dos Campeões, e aquilo que o árbitro hoje fez aqui, que este senhor fez aqui hoje, foi tentar impedir que o Benfica chegue à Liga dos Campeões. Poucas palavras bastam para explicar o penalti que não é dado ao Benfica aos 30 minutos, que pode dar o 3-0. Há um lance do segundo golo do Famalicão que vem de um canto que não é canto, e depois temos estes 15 minutos finais que não têm a menor explicação, mesmo com a substituição do fiscal Linha, que explica inequivocamente o que é que este árbitro veio aqui fazer hoje: tentar com que o Benfica saísse daqui derrotado.
19: O presidente encarnado que insiste numa má arbitragem neste encontro, que acabou por não só facilitar as contas do título para o Futebol Clube do Porto, como também deixa o Sporting um bocadinho mais perto de conseguir alcançar o segundo lugar. Rui Costa diz mesmo que a equipa se sentiu injustiçada.
1: E hoje é precisamente a vez do Sporting entrar em campo. Os Leões jogam contra o Vitória de Guimarães no estádio José Alvalade.
19: Na conferência de imprensa da Antevisão, Rui Borges começou por dar os parabéns aos Dragões pela conquista do Campeonato Nacional. O treinador do Sporting defende ainda que as últimas semanas não apagam uma época com méritos para os jogadores leoninos e que quer, por isso, uma equipa mais estável.
14: Há um peso naquilo que é mental em todos, naquilo que era a exigência, naquilo que era onde nós estávamos inseridos, e de repente saímos desses desejos e desses objetivos, e é natural que tenha mexido de alguma forma connosco, e nós temos que saber dar a volta a isso. Por isso que eu digo que as últimas semanas não identificam aquilo que foi a época toda deste grupo e da excelente época que estão a fazer e que estavam a fazer. Não apaga nada daquilo que eles fizeram, nada mesmo, um orgulho enorme daquilo que eles têm conseguido. Agora há que estabilizar e voltar àquilo que é o nosso real valor naquilo que são os nossos jogos.
19: Já Gil Lameiras, o treinador do Vitória de Guimarães, diz que a equipa quer jogar olhos nos olhos com o Sporting.
17: Nós jogamos sempre de igual para igual com qualquer que seja o adversário. Obviamente que por vezes há circunstâncias no jogo que vão alterando e o jogo vai-se alterando, uma equipa com mais crescendo, outra tem que defender mais um bocadinho, mas o ponto de partida será sempre disputar o jogo para vencer nesta casa, e é dessa forma que vamos entrar, como entramos até agora em qualquer jogo, também sempre para ganhar. Obviamente que estamos num momento em crescendo e isso dá-nos mais confiança para disputar os 3 pontos.
19: Sporting Vitória de Guimarães joga-se esta segunda-feira, joga-se hoje em Alvalade, com o apito inicial marcado para as 8:15 da noite, um jogo que é importante na luta de acesso à Liga dos Campeões.
1: Que, Martim, não é a única luta em destaque neste campeonato, há também a luta pela manutenção que está a dar que falar.
19: Há muito ainda por decidir nestas duas últimas jornadas do campeonato. O caótico jogo de ontem entre o Casa Pia e o Tondela, que resultou na vitória do Tondela e teve 6 expulsões, 2 suspensões e ainda intervenção da GNR devido a desacatos em campo, acabou por permitir matematicamente a manutenção do Santa Clara na primeira divisão de futebol, Carlos. Já o Nacional da Madeira, que está em 14º, ainda pode parar no lugar de playoff, mas nunca pode ir para lugares de caída direta, ou seja, não podem descer diretamente. O lugar de playoff de manutenção é do Casa Pia. Por enquanto, para saltarem dessa posição, precisam de uma vitória e que o Estrela da Amadora, que tem 2 pontos a mais que os Gansos, perca. Já o Tondela tem uma luta um bocadinho mais complicada. Com a vitória de ontem sobre o Casa Pia, reduzem a distância para apenas 2 pontos, mas matematicamente ainda conseguem escapar da zona de despromoção, se bem que ainda com algum milagre misturado. Quem está mesmo garantidamente na segunda liga é a formação do AVS.
1: E há muita coisa para decidir ainda na Primeira Liga. Martim, damos ainda um lamiré pelo futebol internacional. O Inter de Milão sagrou-se campeão da Série A.
19: É o 21º campeonato dos Nero Azzurri. O Inter apenas precisava de um empate frente ao Parma. Acabou por vencer o jogo de ontem com gols de Marcos Thuram e Mkhitaryan. Houve festa no Giuseppe Meazza. O Inter é o novo campeão da Série A.
1: E em Espanha, o Real Madrid adiou as comemorações do título ao do Barcelona.
19: Os merengues

0: faltam 4 jornadas. Na próxima semana temos grande jogo, temos clássico no Camp Nou. O Barcelona apenas precisa de empatar contra o Real Madrid para se sagrar campeão da La Liga. Ainda irá à Premier League, Carlos. O Manchester United venceu ontem o Liverpool por 3-2, o que faz com que a equipa de Michael Carrick esteja na Liga dos Campeões, definitivamente. Conseguiu-se qualificar há algum tempo que já não ia a essa competição. E também o Tottenham conseguiu sair da zona de despromoção. De Zerbi consegue tirar o Tottenham dessa zona de descida, mas ainda falta muito campeonato, portanto vamos ver como é que corre esta Premier League.
1: Tempo ainda de olharmos para as modalidades, com destaque para os Leões. No handball, o Sporting venceu o Futebol Clube do Porto e sagrou-se tricampeão nacional.
0: Vitória por 36-29 é a maior sequência de títulos dos Leões no campeonato e o segundo título da época depois da Supertaça. Com este tricampeonato, o Sporting iguala o Futebol Clube do Porto com 24 títulos na modalidade. Ainda também nas modalidades, já que estamos a falar do Sporting, no basquetebol, o Sporting acabou mesmo por vencer o Benfica e conquistou a Taça Hugo dos Santos com um resultado final de 79-77, um encontro que foi jogado no pavilhão multiusos de Gondomar.
1: E por falar em basquetebol, vamos continuar. Na NBA, Martim, os Boston Celtics de Nemias Queta foram eliminados dos playoffs.
0: Depois de terem uma vantagem de 3-1 na série, os 76ers acabaram por levar a melhor sobre os Celtics, um jogo, diria, monstruoso de Joel Embiid, que jogou apenas 3 semanas depois de ter sido operado, ajudou os 76ers a passarem para a próxima fase. Nemias Queta está oficialmente fora dos playoffs.
1: Ponto final nesta edição do Vamos à Bola, que está de regresso amanhã.
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0: 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Muito bom dia, obrigada por estar com a Rádio Observador. Boa semana. Eu sou a Maria João Simões. Comigo está o jornalista Carlos Pedro. Olá, Carlos, bom dia.
1: Bom dia.
0: O Carlos Pedro que atualiza agora a informação. O gasóleo e a gasolina voltam a pesar mais na carteira. A partir de hoje, há nova subida do preço dos combustíveis.
1: O gasóleo sobe entre os 8 cêntimos e meio e os 10 cêntimos por litro. Já a gasolina deve sofrer um aumento de 6 cêntimos. São os efeitos da instabilidade vivida no Médio Oriente, que promete continuar a fazer oscilar os preços. De recordar que o governo voltou a aprovar uma descida extraordinária do ISP de 1,5 cêntimos no gasóleo e 0,6 cêntimos na gasolina. Ontem, em entrevista à SIC Notícias, a ministra do Ambiente defendeu que a redução generalizada dos impostos sobre os combustíveis não é a solução mais eficaz para responder a este aumento dos preços. Maria da Graça Carvalho diz que é preferível ajudar por setores.
0: E com críticas pelo meio, o Presidente da República promulgou ontem à noite a Lei da Nacionalidade.
1: Uma promulgação anunciada através de uma nota deixada no site da Presidência da República. Ainda assim, para o chefe de Estado, esta é uma lei desta importância deveria assentar num maior consenso entre os partidos. Recordo que o diploma passou no Parlamento com os votos favoráveis de PSD, Chega, Iniciativa Liberal e CDS-PP, todos à direita. Também por isso o Presidente revela que desejava um documento sem marcas ideológicas do momento. No entanto, a lei é aprovada, diz António José Seguro, porque os critérios mais exigentes e o aumento dos prazos para a aquisição da nacionalidade não impedem a imprescindível proteção humanitária e a desejável integração dos menores. Facto que António José Seguro realça como importante e que deve ser considerado em eventuais futuras alterações legislativas.
0: Entretanto, Carlos, o Irão já reagiu à operação anunciada por Donald Trump.
1: O presidente norte-americano anunciou ontem que vai lançar uma operação para escoltar navios retidos no Estreito de Hormuz. Nas redes sociais, o presidente dos Estados Unidos escreveu que esta operação se chama Projeto Liberdade e que arranca já na manhã de hoje. O Irão, através de um legislador, diz que a operação anunciada por Donald Trump é uma violação do acordo de cessar-fogo. Esta é uma informação dada pela estação de notícias Al Jazeera.
0: Donald Trump que considera a proposta de 14 pontos do Irão um documento inaceitável.
1: O presidente dos Estados Unidos falou com a Khan News, um meio de comunicação israelita, e garantiu já ter analisado a proposta, que diz, entretanto, ser inaceitável. Admite que o Irão está a esforçar-se para chegar a um acordo, mas mostra-se insatisfeito com esta proposta oferecida por Teherão. É a posição oficial dos Estados Unidos, que já deverá ter chegado ao Irão. A delegação iraniana diz estar a analisar a proposta. Entretanto, Teherão insiste que vai a deixar de fora para já das negociações o programa nuclear, um ponto que, já se sabe, é uma prioridade na mesa de discussão para Donald Trump.
0: O jornalista Carlos Pedro com as notícias que marcam as últimas horas. Voltamos a olhar para o mundo quando forem 7.
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0: Olá, muito bom dia, boa semana com a Rádio Observadores. Antes de novo episódio da História do Dia, espreitamos o tempo que vai ser de chuva em quase todo o país, só não em todo porque não chove a sul em Faro. De resto, é contar com chuviscos ao longo desta segunda-feira. Quanto a temperaturas, estão ela por ela em relação ao fim de semana. Para esta primeira segunda-feira de maio, são esperadas máximas de 22 graus em Faro, 20 em Santarém, 19 em Lisboa, 18 graus em Aveiro e Coimbra, 17 em Leiria, 16 no Porto e 14 graus em Viseu. Esta hora estão 13 em Aveiro, 11 graus em Lisboa, Porto, Coimbra e Faro, 10 em Leiria e Santarém e 7 graus na cidade de Viseu.
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0: Muito bom dia, boa segunda-feira. Daqui a pouco não perca novo episódio de Tratar da Saúde. Sabia que a hipertensão pode destruir a saúde sem qualquer sintoma? Já lá vamos. Primeiro, a história do dia com Pedro Benevides. O caso Coldo entra na fase decisiva e já toca em Sánchez. O que está em causa neste escândalo e que impacto pode ter na política espanhola? Explicamos tudo com a ajuda do jornalista Henrique Pinto Coelho.
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11: Esta é a história do dia da Rádio Observador. Caso Coldo aperta o cerco a Pedro Sánchez.
12: Estos 7 años de gobierno de coalición progresista no ha habido ninguna sentencia de corrupción a esta administración.
11: Este é Pedro Sánchez a lembrar que, até agora, ninguém dos seus governos foi condenado por corrupção. E precisa de o dizer porque há vários casos a envolver pessoas próximas e porque esses casos já estão a pesar nas sondagens. Mas desta vez é diferente. O próprio nome de Sánchez foi diretamente referido em tribunal por um empresário no centro de um mega caso de corrupção que entrou agora na fase decisiva. E o que ele diz levanta pela primeira vez uma dúvida séria. O presidente do governo espanhol poderia saber do esquema. Estamos a falar de um esquema que começou com contratos de máscaras na pandemia, mas que cresceu e pode ter chegado ao financiamento ilegal do PSOE.
12: Não há nenhum apunte, nenhum indício que mire ao Partido Socialista em quanto à financiação irregular. Não lo há, senhorias! Não lo há!
11: Falamos de comissões, pagamentos mensais, acesso direto a um ministério e tentativas de influenciar decisões políticas. No Banco dos Réus estão o empresário Víctor de Aldama, o ex-ministro José Luís Ábalos e o antigo assessor Coldo García, o intermediário de negócios que terão custado milhões ao Estado espanhol.
12: De las cosas que más me duelen es que este gobierno ha sido de los que más ha hecho por reforzar la transparencia, la rendición de cuentas, la calidad democrática en nuestro país.
11: Hoje vou falar com o jornalista luso-espanhol Henrique Pinto Coelho, correspondente da La Sexta e comentador da CNN Portugal, para perceber o que está em causa neste caso e como isto pode ou não afetar ainda mais um primeiro-ministro que já teve dores de cabeça que chegue nos últimos anos. Eu sou o Pedro Benevides e esta é a história do dia de segunda-feira, 4 de abril. Olá Henrique, bem-vindo.
13: Olá.
11: Henrique, vamos falar aqui deste caso do novo caso que está a afetar aqui a política espanhola. Enfim, o caso não é novo verdadeiramente, mas está agora numa fase crítica do julgamento. E para quem não conhece o que é este caso Coldo, nós estamos a falar mais uma vez de um caso que, não afetando diretamente ou não estando diretamente relacionado com o primeiro-ministro espanhol, acaba por, digamos, queimar a sua capacidade de permanecer intacto a todos estes escândalos que se vão passando à volta dele.
13: Sim, quer dizer, o caso não é novo de todo. Já houve um primeiro julgamento na Justiça Ordinária e desde há um ano, salvo erro, mais ou menos, está no Supremo Tribunal Espanhol e nesta semana passada ganhou uma nova dimensão também, com novas acusações por parte do principal implicado neste escândalo, que é o empresário Víctor de Aldama.
11: Uhum.
13: O Víctor de Aldama acusou o Pedro Sánchez de ser o número um da organização criminosa ou da rede corrupta. O número dois seria o então número dois do PSOE, Ábalos, que foi ministro de Transportes. No tempo em que estas atividades ilícitas aconteceram, atividades estas estão a ser investigadas e julgadas neste momento em Espanha, e o número 3 seria o executor, o braço direito de José Luis Ábalos, Koldo García, daí isto chamasse o caso Koldo, Koldo é um nome vasco, como o próprio Koldo, e o número 4 desta organização seria então quem lança as acusações, Víctor de Aldama, um empresário, comissionista, uma pessoa que recebeu 6 milhões de euros em comissões por vendas de máscaras de proteção contra a Covid, na altura em que a Covid estava a soar tanto Espanha como Portugal e todo o mundo. Portanto, é esta a configuração. Estas acusações contra Pedro Sánchez são novas, não aconteceram no primeiro julgamento na Justiça Ordinária, mas aparecem de repente, de supetão, a semana passada, numa estratégia que vem sido desenhada pelo próprio advogado e o Víctor de Aldama, para colaborar com a Justiça. Ele supostamente está a colaborar com a Justiça desde 2024, portanto desde há 2 anos, e tem conseguido progressivamente reduzir, o castigo previsto. Neste momento a pena máxima seria de 7 anos de prisão, enquanto que os outros dois vértices do triângulo, porque o Pedro Sánchez não faz parte desta rede, ou não fazia parte até a semana passada, segundo o Víctor de Aldama. Portanto, agora o Víctor de Aldama quer fazer disto um quadrado, mas o que a investigação da Guarda Civil, da Unidade Central Operativa da Guarda Civil, que fez a investigação toda deste processo, diz é que são 3 pessoas, é um triângulo, com o Víctor de Aldama como corruptor, como cérebro da organização, o Ábalos como possibilitador, enquanto ministro, que abre as portas, e o Koldo García como executor, o braço direito de Ábalos, a pessoa que se mexia aqui de um lado para o outro, que ligava, que recebia.
11: Qual é que é a credibilidade dessas acusações que estão a ser feitas agora a Pedro Sánchez?
13: Uma das principais acusações do Víctor de Aldama foi uma reunião, é a única prova que ele tem, é uma fotografia num ato eleitoral em que está ele, o Víctor de Aldama, estão os outros dois vértices no triângulo, portanto Ábalos e Koldo García, e está Pedro Sánchez.
9: E o presidente, o que me diz é: muchas gracias por todo, sé perfectamente lo que estás haciendo y simplemente quería darte las gracias. Me hago una foto con él.
13: E na sua declaração, a Víctor de Aldama diz que o presidente do governo espanhol, o primeiro-ministro Pedro Sánchez, disse na altura: muito obrigado, eu sei o que estás a fazer.
11: Uhum.
13: E o juiz corrigiu o Víctor de Aldama dizendo: mas, meu caro Víctor de Aldama, este agradecimento em relação a quê? Supostamente as atividades ilícitas que estamos a julgar aconteceram depois desta fotografia que foi tomada em 2019. Portanto, a credibilidade não é muito alta, ele não tem provas nenhumas. A única prova que ele teria seria esta fotografia perfeitamente banal no ato eleitoral. É evidente que há imensas fotografias do Ábalos e do Koldo García com o presidente do governo espanhol, porque uhum. são conhecidos. E porque o Koldo García, que é uma pessoa sem informação e que está a sublinhar e a insistir nesta estratégia de eu não sabia de nada, simplesmente fazia o que os chefes mandavam, é uma uhum. pessoa com pouca instrução, esta é a estratégia, eu simplesmente estava às ordens dos meus chefes, eram basicamente o Ábalos, e não sei quem estava por cima do Ábalos, mas ele não acusa Pedro Sánchez, ninguém o tinha acusado até agora.
11: E isso vai complicar a vida a Pedro Sánchez ou não? Porque nós temos este caso em que há o empresário, o tal que está a ajudar a justiça e que lançou estas acusações agora, o Aldama. Depois temos o Koldo, que dá nome ao caso, que era um assessor do ministro dos Transportes. E depois temos o ministro dos Transportes, o Abala, que basicamente, quer o ministro, quer o assessor, estão altamente comprometidos neste caso, certo?
13: Bom, o Victor Aldama quer tramar os outros dois vértices e também ainda introduziu uma nova variante, que é tramar o Partido Socialista Operário Espanhol, acusando o PSOE de receber financiamento ilegal.
11: Através desse esquema, ou seja, parte deste dinheiro que andava a circular por estas mãos, uma parte dele ia também parar ao PSOE, portanto um financiamento ilegal ao PSOE.
13: Sim, o que diz Aldama é que o PSOE começou, uma vez que a engrenagem já estava feita e tudo estava bem oleado, a receber doações de empresários, nomeadamente de construção, e é um facto que as doações a partir de 2019 aumentaram de forma considerável. Agora, não há nenhuma prova de ilegalidades, nem é isso que está a ser investigado neste momento no Supremo Tribunal Espanhol. Outra via, outra suspeita que, lançada por Aldama, foi alegadas quotas de petróleo venezuelano negociadas supostamente também entre o PSOE e Nicolás Maduro, na altura presidente da Venezuela, e também com o líder da oposição, que na altura era Juan Guaidó. Portanto, Aldama, esta semana passada, fartou-se lançar acusações, mas provas não traz nenhumas. Aliás, ele, até agora, até hoje, que eu saiba, provas não tem nenhumas, simplesmente está a falar, colabora com a justiça. O que ele diz vale o que vale realmente mais é o que disse também semana passada o chefe de investigação, que é um coronel da Guarda Civil, e que fala de três pessoas nesta rede corrupta: Ábalos, Aldama e Coldo García, que seria o peão, seria a figura de menor peso, até porque é uma pessoa que de facto não tem educação superior, não tem instrução superior, e antes de ser assessor do Ministro dos Transportes, era porteiro de discoteca e porteiro de bordel.
11: Ui. Henrique, mas estando aqui claro, porque é importante que isto também fique claro, que Pedro Sánchez não está a ser investigado, não é arguído, não tem um envolvimento direto neste caso, a verdade é que o nome dele começou agora a circular, mas estamos a falar de um caso que afeta um ex-membro do seu governo, portanto é mais um caso de corrupção em que o nome de Pedro Sánchez acaba sempre por ficar queimado. A questão é, ele neste momento tem condições políticas para resistir? Nós sabemos que ele tem resistido a muita coisa, incluindo casos que afetaram a própria mulher. Mas ele tem condições para resistir? Isto está a abalar a confiança política da coligação que o mantém no poder? Ou não?
13: Não. Isto são, apesar de tudo, já são águas passadas. Isto afetou, sem dúvida, o PSOE. Aliás, nos índices de intenção de voto e por aí fora, notou-se. Abalou, sem dúvida, o partido. Continua a afetar a gestão de um partido tão importante, tão grande em Espanha como é o PSOE, e obviamente não deixa ninguém descansado no PSOE, até porque há acusações novas, mas não tem a força nem a importância que o Pedro está a referir em relação o quanto pode prejudicar Pedro Sánchez, porque isto, lá está, são algumas passadas, não afetam diretamente Pedro Sánchez. A história de Ábalos já está desvinculada do Partido Socialista há muito tempo, não quer dizer que o Partido Socialista não tenha coisas para aclarar, tem muitas, mas não vai ter um impacto em futuras eleições, por assim dizer, até porque neste momento também estão a ser julgadas as figuras do Partido Popular, vinculadas a outros casos, o caso Kitchen, o caso Gürtel. A corrupção não é um exclusivo de nenhum partido em Espanha, como não é em Portugal.
11: Sendo que, neste caso, a denúncia veio precisamente do Partido Popular, o Partido Popular que também tem um longo historial de casos, como aliás o próprio Pedro Sánchez fez questão de referir a isso num dos debates políticos em Espanha. Os próximos dias, portanto, nós vamos agora ouvir, esta segunda-feira, vamos ouvir Ábalos a falar. Espera-se alguma revelação, algum novo dado que comprometa Pedro Sánchez, ou basicamente aquilo que ele dirá já se sabe mais ou menos e está mais ou menos salvaguardado?
13: Eu diria que não haverá acusações contra Pedro Sánchez. Eu estava a dizer há pouco que o Victor Aldama quer tramar os outros dois vértices do triângulo, também o PSOE. O Collor quer tramar Victor Aldama e também o PSOE, porque falou em notas de 500 euros, em pagamentos em numerário na sede do partido na Rua Ferraz, em Madrid. Uhum. É uma das grandes histórias em Espanha, um dos grandes momentos do julgamento, quando se fala nestas notas de 500 euros, que têm um nome engraçado, são as xistorras, uhum, uns choricinhos, umas linguiças, não é? Mas o Ábalos, que era o ministro dos Transportes e braço direito de Pedro Sánchez durante muitos anos, e do grupo que acreditou no lançamento de Pedro Sánchez, que esteve afastado do partido, mas voltou e liderou o partido, e há muitos anos que é primeiro-ministro. Portanto, é uma pessoa muito importante na vida de Pedro Sánchez, e ele, Ábalos, não quer tramar ninguém. Insiste na sua inocência. Obviamente vai tentar defender-se, eventualmente culpabilizando os outros dois vértices, Aldama e Coldo Garcia, mas não vai, certamente, até porque nunca o fez, falar mal do Pedro Sánchez, nem falar do financiamento ilegal do PSOE. Pelo menos é isto que eu sei por aquilo que eu andei a acompanhar.
14: Muito bem, já é uma boa pista para aquilo que vamos ver no dia de hoje. Henrique, muito obrigado.
13: Obrigado, Pedro.
14: Eu conversei com o jornalista Henrique Pinto Coelho no dia em que será ouvido em tribunal um dos principais acusados deste processo, precisamente o homem que foi ministro de Pedro Sánchez, figura próxima do presidente do governo espanhol. Não se espera um depoimento incendiário que possa chamuscar Sánchez, mas mesmo que isso venha a acontecer, se há coisa que o primeiro-ministro de Espanha já mostrou, é que é um sobrevivente. Esta foi a história do dia, a sonoplastia do Pedro Oliveira, a música do genérico é do João Ribeiro. Eu sou o Pedro Benevides. Até amanhã.
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0: Este é o Tratar da Saúde da Rádio Observador com a doutora Vanessa Mendes, diretora clínica dos Centros de Saúde CUF. Doutora, bom dia.
17: Bom
0: boa
17: dia.
0: Semana. Maio é o mês do coração em Portugal e por isso vamos dedicar este episódio à pressão arterial, que é um dos principais determinantes da nossa saúde cardiovascular, mas na prática muitos só lhe dão importância depois de um infarto ou de um AVC, e esse é precisamente o problema. Pode estar elevada durante anos de forma silenciosa, sem sinais claros. Doutora, estamos a falhar na prevenção quando ignoramos um dos indicadores mais importantes da nossa saúde?
17: Então, na maioria dos casos, a hipertensão não dá sinais evidentes. Isto aqui é algo também, uma mensagem importante a deixar. E é isso que a torna particularmente perigosa. Muitas pessoas vivem anos com valores elevados sem saber. Mas isso não significa que o nosso corpo não dê sinais. Significa que são pouco específicos e que são frequentemente desvalorizados.
0: Então, em que sinais são esses e que devem chamar a atenção,
17: não é? Alguns sintomas ou sinais podem estar associados à tensão arterial elevada, sobretudo quando os valores já são mais altos, ou seja, as pessoas já estão habituadas a viver com tensão alta e, portanto, estes sinais podem ser menos evidentes, não é? Por exemplo, dores de cabeça frequentes, como muitas vezes de manhã, tontura ou alguma sensação de instabilidade, a visão pode ser uma visão turva, zumbidos nos ouvidos, palpitações. Aqui o desafio é que estes sinais não são exclusivos da tensão elevada, né? E por isso são muitas vezes desvalorizados.
0: E afinal, mas quando é que falamos de tensão alta? O que é uma tensão alta?
17: Então, falamos de hipertensão a partir de valores iguais ou superiores a 140-90, não é?
0: Se fôssemos medir agora a tensão, era o 14-9, não é?
17: Exatamente, exatamente. Mas houve aqui uma atualização muito relevante do ponto de vista clínico, de acordo com a norma mais recente da Direção-Geral de Saúde. O objetivo não é apenas tratar, é optimizar o risco cardiovascular. E sempre que possível, o alvo ideal é manter uma pressão arterial entre os 120 e 129, aqui de máxima, não é? Sistólica, e 70-79 de diastólica. Ou seja, hoje sabemos que valores mais bem controlados estão associados a menor risco de evento cardiovascular.
0: Mas, doutora Vanessa, dizia há pouco que muitas vezes não dá sintomas, então como é que se deteta?
17: medindo. É a única forma que temos aqui, porque a hipertensão só se diagnostica com medição da pressão arterial e por isso é fundamental avaliar regularmente, mesmo que não tenha sintomas. Porque muitas vezes, quando surgem sinais, não é, já há algum impacto e lesão de órgão.
0: E quais são as consequências de não se controlar a tensão?
17: São muito relevantes. A hipertensão é um dos principais fatores de risco para AVC, também já aqui falamos, sim, infarto miocárdio, insuficiência cardíaca e até doença renal. E está associada também a envelhecimento vascular precoce. É uma doença silenciosa, mas com consequências que podem ser muito graves e até potencialmente fatais.
0: Então vamos lá às dicas para,
17: na prática,
0: para pôr,
17: não?
0: Tudo isto na prática. O que é que devemos fazer?
17: Então temos três pontos essenciais. Medir de forma regular, não ignorar sinais que sejam persistentes, uhum, e atuar de forma precoce. Com intervenções no estilo de vida e, quando necessário, medicação.
0: Claro.
17: Porque controlar a pressão arterial é uma das estratégias mais eficazes na prevenção cardiovascular.
0: Portanto, doutora, mesmo sem sintomas, é estar atento, não é?
17: Sem dúvida. A hipertensão é o principal fator de risco modificável para as doenças cardiovasculares e a verdade é que pode ser controlada. Medir de forma regular, otimizar o estilo de vida e intervir precocemente podem, efetivamente, fazer toda a diferença.
0: Tratar da saúde, @observador.pt, é para onde pode enviar as suas dúvidas. Se preferir, também nos pode enviar o seu áudio por WhatsApp, 910024185. Doutora Vanessa Mendes, até amanhã.
17: Até amanhã, obrigada.
0: Obrigada. 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

0: Muito bom dia, são 6h57. Muito obrigada por estar com a Rádio Observador. Eu sou a Maria João Simões, estão comigo a Carla Jorge de Carvalho, o Paulo Ferreira, o Bruno Vieira Amaral regressa para a semana. Bom dia, semana de 5 dias outra vez.
1: Bom dia, é verdade.
0: Já era sem tempo.
2: Sim,
1: isto... Mas a experiência correu muito bem na semana passada.
0: Correu bem, sim.
2: Sim.
0: Acho que sim.
1: Os dados são muito positivos.
2: Agora quando é que é? Agora é junho só, não é?
0: É junho.
2: É. Temos que ser fortes.
0: Tenho direito de ser, sim.
2: É junho. Falta um mês. Muita força.
0: Muita força nesta hora. Hoje no Explicador falamos sobre o Pacto para a Saúde. Connosco vão estar Marta Silva do Chega, Sofia Andrade do PS e Joana Cordeiro da Iniciativa Liberal. Mais à frente há a Comissão de Inquérito, esta segunda-feira com Jamila Madeira, secretária nacional do PS. Vai estar connosco depois das notícias das 9h30. Para já espreitamos os títulos do Jornal das 7. Carla.
2: A lei da nacionalidade, o Presidente da República deu luz verde ao documento, mas com vários recados. António José Seguro lamenta a falta de consenso alargado, avisa que ninguém pode ser prejudicado pelas alterações nem pelos atrasos do Estado. Vamos ver neste jornal as justificações de António José Seguro. Contamos também com a análise. A semana começa com uma nova subida do preço dos combustíveis e a Ministra do Ambiente recusa uma redução generalizada dos impostos sobre os combustíveis. Maria da Graça Carvalho defende antes apoios direcionados a cada setor. No Médio Oriente não há sinais de alívio da tensão. O Presidente dos Estados Unidos anunciou agora uma operação para guiar navios retirados do Estreito de Hormuz. O Irão já avisou. Esta missão viola os termos do cessar-fogo que está em vigor.
0: Já vamos às notícias. Primeiro o tempo para este início de semana. Chapéu de chuva precisa-se. Se nos estiver a ouvir no sul do país é que pode ignorar o aviso. De resto chove ao longo de todo o dia nas cidades do Norte e Centro. As temperaturas essas estão muito semelhantes às dos últimos dias. Para este 4 de maio, as máximas vão rondar os 22 graus em Faro, 20 em Santarém, 19 em Lisboa, 18 graus em Aveiro e Coimbra, 17 em Leiria, 16 no Porto e 14 graus em Viseu. 14 graus que é a temperatura atual em Faro. Estão 13 em Lisboa, Aveiro e Santarém, 12 no Porto, 11 graus em Coimbra e também em Leiria e 8 na cidade de Viseu. Bom dia, notícias às 7 na Rádio Observador com Carla Jorge de Carvalho. O Presidente da República promulgou as alterações à Lei da Nacionalidade, mas com críticas. António José Seguro lamenta a falta de consenso e deixa avisos para o futuro.
2: O Presidente da República alerta que a lei não pode estar constantemente a ser alterada e pede que ninguém seja prejudicado pela alteração legislativa nem pela morosidade do Estado. É o que escreve António José Seguro numa nota publicada ontem à noite no site oficial da Presidência, isto depois da Lei da Nacionalidade ter sido aprovada no Parlamento pelos partidos de direita. Rui Casanova, António José Seguro deixa vários avisos à navegação.
3: O Presidente da República começa por afirmar que uma lei de valor reforçado, com esta importância, deveria assentar no maior consenso em torno das linhas essenciais. António José Seguro critica também o facto destas alterações à lei não se distanciarem daquilo que o próprio, no passado, chamou de marcas ideológicas do momento. Na mesma nota, o chefe de Estado pede ainda que a lei não seja objeto de sucessivas alterações. Se isso acontecer, avisa, há um prejuízo da segurança jurídica e, consequentemente, das pessoas. Há também o risco de a credibilidade das instituições ser afetada. É o que escreve António José Seguro.
2: Então, e depois de conhecidas as críticas, Rui, quais são os critérios apontados pelo Presidente da República para a promulgação?
3: António José Seguro começa por destacar a importância da proteção, sobretudo das crianças. Explica que os critérios mais exigentes e o aumento dos prazos para ter nacionalidade portuguesa não impedem a imprescindível proteção humanitária e a desejável integração dos filhos de imigrantes. O Presidente destaca sobretudo a importância de garantir o acesso à saúde e à educação a estas crianças. Ressalva que eventuais futuras alterações legislativas e formação de novas políticas públicas devem atribuir sempre especial atenção à proteção e à integração de crianças e de menores nascidos em Portugal. O Chefe de Estado refere ainda que é importante garantir que os processos pendentes não são afetados por esta alteração legislativa.
2: Rui Casanova com as explicações do Presidente da República, que revela também que já recebeu o decreto que altera o Código Penal e que tem a ver com a pena acessória de perda de nacionalidade. É a parte mais polémica da lei. Seguro lembra que o decreto está em apreciação no Tribunal Constitucional, depois de um pedido de fiscalização preventiva apresentado pelo PS. Só depois da decisão dos juízes, o documento volta a Belém.
0: Na análise, o editor de política do Observador destaca os avisos para o futuro deixados pelo Presidente da República.
2: Rui Pedro Antunes considera que António José Seguro está a marcar território e a tentar ganhar espaço de forma a garantir mais consensos no futuro.
4: Quem estava à espera que António José Seguro fosse um completo presidente à esquerda que na verdade vetasse a lei porque ela não integra nenhum partido à esquerda, ele não fez isso. Quem estava à espera que ele apenas assinasse e não desse nenhum aviso também errou, porque na verdade ele faz destes vários avisos à navegação. Imagine uma pessoa quando se está a sentar no sofá onde já estão outras pessoas sentadas, tenta ganhar espaço com o corpo, está a tentar ganhar espaço no sofá para dizer assim: atenção que daqui para a frente, quando forem leis deste género, é bom que tentem esse maior consenso. Portanto, é um aviso sobre esta lei que ele viabiliza, mas também é, na verdade, um aviso para o futuro relativamente a matérias que são aprovadas no Parlamento.
2: Análise de Rui Pedro Antunes na Rádio Observadores. O Presidente da República promulgou esta noite a lei da nacionalidade, mas com críticas e avisos para o futuro.
0: Este é um assunto em destaque esta hora no site do Observador. Quase 9 anos depois dos incêndios de 2017, ainda há casas de primeira habitação por reconstruir. As vítimas admitem apresentar queixa contra o Estado no Tribunal Europeu dos Direitos Humanos.
2: São cerca de 20 famílias da região centro que viram as casas arder nos incêndios de outubro. O Jornal de Notícias cita os números do Movimento Associativo de Apoio às Vítimas dos Incêndios de Midões. Este movimento, criado para ajudar os lesados, fala de cerca de 20 casos de habitações que até foram adjudicadas, mas que nunca foram construídas. Algumas destas famílias já manifestaram a vontade de apresentar queixa junto do Tribunal Europeu dos Direitos Humanos. Falam num sentimento de injustiça e de abandono. Os representantes das vítimas vão, depois de amanhã, quarta-feira, à Comissão Parlamentar de Inquérito aos Negócios dos Incêndios Rurais e também já pediram para serem ouvidos pelo novo presidente da CCDR do Centro. Em declarações ao JTN, a CCDR explica que neste grupo, que ainda não tem as habitações reconstruídas, há casas que não eram legais ou não tinham a titularidade da propriedade regularizada. Há também casos de famílias que receberam indemnizações de seguros, que não declararam, e ainda outras que não entregaram documentação.
0: A semana começa com uma nova subida do preço dos combustíveis. A partir de hoje, o gasóleo e a gasolina voltam a pesar mais na carteira dos portugueses.
2: O gasóleo sobe entre 8,5 cêntimos e 10 cêntimos por litro. Já a gasolina deve sofrer um aumento de 6 cêntimos. São os efeitos da instabilidade vivida no Médio Oriente, que promete continuar a fazer os preços oscilar. De recordar que o governo voltou a aprovar uma descida extraordinária do ISP de 1,5 cêntimos no gasóleo e de 0,6 na gasolina. Ontem à noite, em entrevista à SIC Notícias, a ministra do Ambiente defendeu que a redução generalizada dos impostos sobre os combustíveis não é a solução mais eficaz para responder a este aumento dos preços. Maria da Graça Carvalho indica que é preferível ajudar setor a setor.
5: Estamos a acompanhar a situação, estamos a fazer o desconto do ISP correspondente ao IVA dos aumentos do combustível e estamos a optar por ajudar os setores. A diminuição dos impostos do combustível não nos parece para já a melhor solução. Preferimos ajudar setorialmente, e isto por uma das razões. A ajuda setorial mais eficiente do que uma ajuda generalizada. A ajuda generalizada tem também o impacto de incentivar a continuar a importar combustível.
2: A ministra afasta também um cenário de alarme devido a uma alegada falta de combustível. Diz que Portugal está precavido.
5: Estamos a acompanhar a situação, estamos a fazer o desconto do ISP.
2: Não é, de facto, esta a declaração de Maria da Graça Carvalho que já tínhamos ouvido, agora é esta, em que a ministra do Ambiente garante que não vai faltar combustível em Portugal.
5: Não nos parece, isso seria um caso muito extremo, porque nós temos tido uns contactos regulares com a refinaria, com, neste caso a Galp, também com as refinarias espanholas, e não há, neste momento, cenários de falta de...
6: Mesmo que a situação se mantenha durante muito tempo?
5: Pelo menos até agosto temos a situação, o que nos diz, todas as refinarias, mesmo as da Repsol, as 5 espanholas da Repsol, a Galp, que não há cenários de falta. Só no fim de agosto poderá haver uma pequena redução do jet fuel.
2: combustível disponível até agosto. Maria da Graça Carvalho, em entrevista ontem à noite à SIC Notícias. A Ministra do Ambiente garante ainda que não estão previstas restrições no consumo de combustíveis. Os ministros das Finanças da Zona Euro vão reunir-se hoje em Bruxelas para debater os impactos económicos da guerra do Irão. Ao mesmo tempo, decorre na Arménia uma cimeira europeia que junta vários líderes da Europa.
0: Entretanto, Donald Trump anuncia que vai lançar uma operação para guiar navios retidos no Estreito de Hormuz, Projeto Liberdade, é o nome desta operação.
2: Que arranca esta manhã. O anúncio é feito pelo Presidente dos Estados Unidos através da rede True Social. Donald Trump deixa ainda um aviso ao Irão: não devem interferir nesta missão. O Presidente norte-americano diz que é uma resposta aos pedidos de ajuda de vários países aos Estados Unidos. Explica que muitos países pedem ao Exército norte-americano para que ajude a libertar embarcações retidas no Estreito de Hormuz devido ao bloqueio. As autoridades norte-americanas vão assim guiar e ajudar navios estrangeiros a passar pelo corredor marítimo em segurança. Uma fonte norte-americana citada pela CNN Internacional garante que esta não é uma missão de escolta. Enquanto isso, o Irão veio já dizer que esta missão viola os termos do cessar-fogo em vigor.
0: São temas para analisar no Gabinete de Guerra desta manhã, hoje, com a análise do Coronel José do Carmo. Agora são 7:09, Carla, que outras notícias marcam esta segunda-feira?
2: Os trabalhadores da saúde começam hoje uma greve de 2 dias para reivindicar melhores salários e melhores condições de trabalho. A greve abrange todos os trabalhadores do setor, independentemente do vínculo, carreira ou filiação sindical. É convocada pelo Sindicato Nacional dos Trabalhadores dos Serviços e de Entidades com Fins Públicos. Além da greve, está também prevista para esta manhã uma manifestação junto ao Hospital de Santa Maria, em Lisboa. As cerimónias fúnebres de Cândido Mota decorrem a partir de hoje em Lisboa. O velório do radialista realiza-se hoje às 16h, na Casa Mortuária da Igreja São João de Deus, em Lisboa. A cremação está marcada para amanhã. O antigo locutor de rádio morreu na madrugada de domingo no Hospital de Santa Maria, aos 82 anos. Está reaberta a pesca da sardinha após 5 meses de encerramento. Este ano há um limite de 33 mil toneladas para a frota portuguesa, o que confirma a agência Lusa, o Ministério da Agricultura e do Mar. A pesca da sardinha tinha encerrado a 3 de dezembro para proteger a espécie. O Sporting recebe hoje o Vitória e o Sport Clube de Guimarães no fecho da jornada 32 do campeonato. Os Leões vão tentar aproveitar o empate do Benfica este fim de semana para continuarem na luta pelo segundo lugar, que dá acesso à Champions. O jogo começa às 20h15 da noite. Tem relato e comentários em direto aqui na Rádio Observador. E a Força Aérea lançou ontem à noite mais um satélite para o Estado, agora para o espaço. Agora habituaram-se.
0: Pois é, pois é.
2: Fala a Força Aérea de um passo decisivo no reforço das capacidades de Portugal no domínio espacial.
0: Nós ficamos retidos, eu e o Paulo, na sardinha.
2: Eu percebi o vosso entusiasmo.
1: Grande dia hoje.
0: Portanto, mas tem aqui algum
2: as 33
0: especial?
2: Mil toneladas bastam? Ou é preciso pedir um bocadinho emprestado?
0: Não sei, fazemos
1: um esforço.
0: Sim.
1: Claro.
2: Bom, vamos ao satélite.
1: Uma saladinha de pimentos.
2: Vamos ao satélite.
0: Sim, já, algum nome engraçado? Já
2: sim,
0: aqui
2: sardinha.
0: Falámos do
2: sardinha.
0: Camões, Pessoa, Saramago.
1: Vamos lá saber. O satélite vai ou não ajudar a captação?
2: Pois,
1: não sabemos.
2: Ainda não sabemos. Provavelmente não. Este satélite chama-se CA02.
0: Ah, é menos engraçado.
2: É uma coisa mais Star Wars, não acham?
0: É. Sim.
2: Foi lançado a partir de uma base na Califórnia, a bordo de um SpaceX, de um
0: foguete. O que vai fazer?
2: Vai pescar sardinha? Não. Vai reforçar a vigilância e a monitorização do território nacional.
1: Da costa, claro.
2: Diz? Da costa. Claro que sim. A Força Aérea diz que este satélite dá a Portugal a capacidade de observação da Terra a partir do espaço de uma forma autónoma. Pode ser que haja uma sardinha. Com pimentos.
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0: Muito bom dia, são 7h13.
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0: Este é o som da boa moeda, má moeda. E Paulo, voltamos a ter assim um forte aumento dos combustíveis. Ainda há pouco falávamos nas notícias, não é?
1: É verdade. Aqui
0: eu
1: quase
0: não pus gasolina no fim.
1: Não puseram?
12: Eu pus e mesmo assim, meio depósito, foi uma fortuna.
1: Sim, já nota-se bastante.
0: Nota-se imenso.
1: E então esta semana, imaginem, vai notar-se mais ainda, não é?
0: Pois.
1: Porque o preço do gasóleo sobe 9 cêntimos e meio. E o da gasolina sobe 6 cêntimos, o que supera muitas das descidas das últimas semanas. E já vão descendo, se olharmos para o prazo de quê? Dois meses já do conflito. Já temos aqui várias semanas com aumentos muito, muito fortes, como é o caso desta semana. O governo volta a acionar esta semana a descida do ISP, claro, no fundo, para devolver o acréscimo da receita de IVA, mas estamos a falar de um cêntimo e meio, e, portanto, nota-se pouco aqui nisto. Em termos de preços médios de referência para esta semana, então, depois deste aumento, a gasolina simples, 95, vai situar-se ali muito próxima dos 2€, novamente, 1,99€, por litro, obviamente, e o gasóleo continua acima do preço da gasolina, que não é normal em Portugal, e está acima dos 2 euros, está aqui em 2,055.
0: Uhum.
1: Já sabem que isto são preços de referência, há postos de combustível que fazem preços acima deste e há outros que fazem preços abaixo. Há sistemas de descontos também de várias marcas, portanto é aproveitar isso. Na sexta-feira o crude voltou a subir, andou ali entre os 106 e 112 dólares por barril, portanto valores elevados para aquilo que era o historial mais recente dos últimos meses, que andava ali entre os 60 e tal e os 70 e tal dólares por barril. Isto obviamente continua a ter que ver com o impasse no conflito e com aquilo que se passa no Estreito de Hormuz. Portanto, não há aqui uma saída à vista para já, enquanto não se resolver o conflito. Estamos dependentes disso.
0: Parece que esteja para breve. Paulo, sem surpresa, a inflação já está a registar os aumentos do último mês.
1: É verdade. Estes ainda não, atenção, não é? Estamos a falar da inflação medida em abril, divulgada pelo INE na sexta-feira, portanto, que reflete, obviamente, aquilo que se passou com os combustíveis durante todo o mês de abril, e a inflação acelerou para 3,4%, portanto, é o crescimento médio dos preços face a abril do ano passado. Há aqui uma subida de 0,7 pontos percentuais, portanto começamos a entrar aqui em valores de inflação que se notam, que são preocupantes em termos de evolução da política monetária do BCE.
12: Claro. Já temos essa escrita, não é? A próxima subida dos juros.
1: Muito provável, se mantiver assim. A parte menos má desta inflação é que nós sabemos perfeitamente qual é a causa, está perfeitamente localizada e tem origem nos produtos energéticos. Não há nenhuma doença económica, se quiserem, mais generalizada que
12: também provoca. Tivemos esse consolo na Ucrânia.
1: Não,
12: com a Ucrânia, não é?
1: Sim.
12: Também sabias que havia.
1: Não, mas
12: ali.
1: Claro, mas não, isso não quer dizer que não tenha consequências.
12: Pois, claro,
1: não
12: é?
1: O que significa também que a cura pode ser mais rápida também. Só para termos ideia, os produtos energéticos em abril, portanto, uma das componentes da inflação, subiram 11,7%. E obviamente que isto é aritmética, basta uma subida destas, uma classe importante como esta, para a média subir também. Mas não foi só isso. Os produtos alimentares não transformados, ou seja, aqueles que são os frescos, se quisermos, não é? legumes e fruta, sobretudo, tiveram uma variação também, uma subida de 7,5% em abril, compara com um valor que já era elevado em março, 6,4%. Portanto, há aqui uma tendência crescente de aumento de preços destes produtos, que são os primeiros também a refletir o aumento de preços combustíveis. E pronto, enquanto não houver desenvolvimentos lá para o Golfo Pérsico,
0: também não
1: nós
0: vamos ver,
1: claro, nós não podemos esperá-los aqui.
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0: Muito bom dia, são 7:18. Começa agora o Gabinete de Guerra das Manhãs 360, esta segunda-feira com análise do Coronel José do Carmo. Muito bom dia, Coronel, bem-vindo.
14: Olá, bom dia.
0: Bom dia. Começamos por Donald Trump, que anunciou há horas a Operação Projeto Liberdade, que arranca esta manhã. Serão 15 mil militares, um porta-aviões e mais de 100 aeronaves para guiar os navios estrangeiros retidos no Estreito de Hormuz. O Irão fala numa violação clara do cessar-fogo. Coronel, passamos da vigilância para a proteção armada direta. Esta operação pode resultar numa escalada maior do conflito?
14: Pode resultar, se o Irão passar daquilo que é aceitável, digamos, neste quadro, àquilo que, no fundo, se passar desde aquilo que podíamos chamar rosnar, morder, morder não, ladrar e tal, outra coisa é passar diretamente a morder, e a morder aí a coisa fia fino. O que o Irão pode fazer nestas circunstâncias, isto coloca ao Irão uma pressão, ou seja, no fundo diminui-lhe, mais uma vez, aos bocadinhos o seu espaço de ação. É claro que o Irão não vai deixar de reagir no sentido em que irá denunciar isto, com violação do cessar-fogo, e depois pode, evidentemente, durante o, enfim, no contexto das operações, pode aproximar as suas lanchas dos navios, pode filmar, pode cortar a rota, pode eliminar os navios com radar, pode mandar avisos de rádios, dizer para voltarem para trás, pode pôr drones a circular, pode interferir com o GPS, pode fazer uma série de coisas. Agora, não pode arriscar atacar um navio, porque aí estará já a incorrer numa violação direta do cessar-fogo, não é apenas andar por ali a fazer coisas, né? Ou então atacar um navio americano, isso aí seria morder a canela da US Navy, e aí seria perigoso. Portanto, Irão irá fazer isto tudo, irá fazer o harassment, mas desta vez sem entrar dentro dos navios, porque aí já não poderá fazê-lo. Ou seja, isto vai efetivamente reduzir a margem de manobra do Irão e vai reduzir, enfim, a sua capacidade de restringir o tráfego.
0: O Coronel José do Carmo tem dito várias vezes que o Irão detém a iniciativa de guerra ao esticar a corda para pressionar a economia dos Estados Unidos. Esta Operação Liberdade de Trump é uma tentativa desesperada de recuperar essa iniciativa antes das intercalares?
14: Não é uma ativa separada, isto é uma ação lógica. Portanto, ou seja, o bloqueio americano que está a ser feito ao Hormuz destina-se, no fundo, a fazer o Irão ceder nas negociações, sem usar meios militares, no fundo sem usar bombardeamentos. Não quer dizer que não venha a haver ações militares pontuais. Enfim, poderá havê-las, elas estão lá disponíveis, e se o Irão demorar muito tempo a sentar-se à mesa com objetivos que sejam palatáveis para os Estados Unidos, eventualmente algumas delas terão lugar. Mas neste momento os Estados Unidos estão confortáveis, neste momento não estão em guerra, estão numa ação apenas de vigilância, bloqueio, não estão a atacar ninguém, não estão a sofrer ataques. Agora, é a questão de facto dos combustíveis, mas o Irão também está a sentir uma pressão, que é muito maior que a sua incapacidade de vender petróleo. Portanto, os Estados Unidos, com esta ação, como aqui me parece bastante inteligente, é uma ação inteligente, porque o Irão neste momento, para reagir a isto, além destas ações de rosnar e ladrar à passagem dos navios, e no fundo de fazer uma pequena disrupção e assustar um bocadinho, fica numa situação, fica num dilema. O que é que fazemos? Atacamos mesmo, atacamos um dos navios e sujeitamos à ação militar americana? E isso é um passo que eu não creio que eles neste momento queiram dar.
0: Mas, entretanto, Coronel, poucas horas depois do anúncio de Trump, um petroleiro foi bombardeado junto à costa dos Emirados Árabes Unidos. A origem dos projéteis permanece desconhecida. Estamos perante táticas de guerra cinzenta, onde o Irão ou os seus aliados testam a resiliência americana sem assumir a autoria?
14: Pois, essa pode ser uma das ações do Irão, que é, no fundo, usar outros proxies, digamos assim, para fazer aquilo que ele não quer fazer. Mas isto tem que ser com uma, com uma plausível negabilidade, ou seja, tem que poder negar isso de forma plausível. Porque pode, por exemplo, determinar os úteis que comecem também a atacar navios no Estreito de Bab el-Mandeb, pode fazer isso. Mas aí entrar numa zona cinzenta onde o risco de escalada é maior. Neste momento o Irão não lhe convém nada escalar. O Irão está numa situação em que não lhe convém mesmo nada escalar. Também não é agradável aos Estados Unidos escalarem também, claro. Porque enfim vão. Mas o Irão está numa situação muito mais difícil do que os Estados Unidos. E por isso uma escalada neste momento para o Irão, sim, mas irá fazer isto tudo, Irão irá para consumo interno, obviamente irá dizer que não, que vai resistir, que vai fazer tudo, mas depois irá fazer esses pequenos arassos, mas pode eventualmente, de facto, através de proxies ou forças não conhecidas, fazer ataques. E isso, enfim, toda a gente sabe que é o Irão, mas eles podem negar que são eles, não é? Mas isso aí também farão uma vez, farão duas e depois deixarão de fazer, porque enfim, começa a tornar-se habitual.
0: Sim, exatamente. O almirante Brad Cooper sublinhou que esta operação inclui vigilância eletrónica e de drones sem precedentes. Coronel, o uso de tecnologia robótica, como aquela que a Ucrânia está a usar, pode ser a resposta do Washington para evitar baixas americanas?
14: Pois, há aqui uma questão que se o acompanhamento dos navios civis for feito à distância, as hipóteses do Irão fazer o harassment é muito maior, ou seja, o Irão pode fazer mais coisas,
0: claro.
14: Com vigilância ao longe, enfim, se for vigilância perto, ou seja, se houver fragatas ou destroyers a acompanhar os comboios,
0: já o confronto direto, navios,
14: aí a coisa fica mais fina, ou seja, aí o Irão não pode fazer muita coisa, não pode arriscar-se a meter uma lancha à frente de um navio americano, porque aí o risco seria grande. Agora, se for com drone, vigilância eletrónica, sim, isto dá ao Irão mais hipóteses de alargar um bocado este assédio, não é?
0: Então, mas o que é que explicou os 15 mil militares? Um porta-aviões?
14: Estes militares são justamente para fazer estes militares estão lá, estão lá, são marines, estão lá para eventualmente ações militares pontuais que se venham a tomar. Ou seja, isto no limite, até porque há aqui um interesse americano em resolver isto depressa. E se não for através das negociações, terá que ser de outra maneira, porque Donald Trump não pode arriscar-se a estar muito mais tempo com aquela situação por resolver. E, portanto, estes marinos podem ser usados para muita coisa. Podem ser para interceptar navios iranianos, podem ser utilizados para ataques pontuais a alvos localizados na zona do Estreito de Hormuz, por exemplo. Podem até tomar o Estreito de Hormuz. Neste momento tem aquela zona ali do Irão, à volta do Estreito de Hormuz, pode ser tomada fisicamente, claro, que isso vai implicar baixas. Portanto, essas forças estão lá como opção. E agora, dependendo de qual for a opção do militar e política americana, eles farão aquilo que lhes for determinado, mas é uma opção que está lá, é uma carta na mão.

0: ameaças de cumprirem as sanções dos Estados Unidos contra o petróleo iraniano, esta espécie de blindagem chinesa transforma o esforço militar de Washington num custo gigantesco sem qualquer resultado prático naquela asfixia do regime iraniano?
1: Não, porque neste momento o Irão, de facto, o Irão nunca vendeu petróleo à China. O Irão,
0: diretamente,
1: não vendia petróleo à Malásia, portanto, e até, há sanções decretadas contra o Irão, sanções internacionais. Uhum. A China está a violá-las sistematicamente, ou seja, porque as sanções não são americanas. Há umas americanas, mas há sanções também da ONU, no âmbito dos acordos nucleares que o Irão já não estava também a cumprir. E, portanto, havia sanções que estão a ser aplicadas, são internacionais. As sanções da China também está obrigada a elas. Só que, na verdade, não as cumpre. Portanto, a China, obviamente, neste momento ainda tem reservas, ele tinha bastante reservas, né? E ainda as tem, mas neste momento não está a haver, embora também, a China não depende só do petróleo do Irão, né? Enfim, uma parte. O Irão é importante porque é o seu maior comprador, mas para a China não é o seu maior comprador. Também tem, só que a China também compra petróleo a países do Golfo, não é só ao Irão, e esse também não está a chegar porque o Irão não deixa sair.
0: Pois.
1: Portanto, a China neste momento está a jogar, está a começar a ver aproximar-se os tempos em que a sua reserva também começa a acabar, o petróleo está mais caro, enfim, e agora os Estados Unidos decretaram de sanções contra empresas que,
0: mesmo,
1: no fundo, façam esta, ajudem esta manobra de mascarar o comércio de petróleo, e a China reage pela mesma ordem.
0: Enquanto isto, Trump voltou a pedir a rendição de Havana. O governo cubano diz que não aceita negociar reformas sob ameaça militar. Coronel José do Carmo, os Estados Unidos têm capacidade para sustentar esta pressão máxima em duas frentes simultâneas, ou Cuba está a ser usada como uma ferramenta de política interna para projetar aquela imagem de libertador sem os custos do conflito no Irão?
1: Também. Mas Cuba é mais fácil. Cuba não tem capacidade de resposta que o Irão tem, e enfim, está ali mesmo perto dos Estados Unidos. Já, enfim, os Estados Unidos só deixam passar os navios que apetecer, né? Mas não, de facto, a Cuba neste momento está em situação muito difícil e está à mercê. Portanto, esta pressão é, no fundo, para lembrar ao poder cubano que o melhor, se calhar, é fazer um negócio também, negociar, uma transição, negociar. No fundo, é a ideia que nós estamos aqui, não nos esquecemos de vocês. Também é útil internamente, de facto, para fazer coalescer a comunidade cubana que mora mais na Flórida, né? Que, no fundo, está toda de acordo com isto. E pronto, e basicamente é isto, ou seja, é garantir que Cuba continua a sentir a pressão e que é melhor ir pensando como é que será feita a transição para um outro regime. Enfim, é essa pressão, claro, que depois que, assim que este problema do Irão for resolvido, sim, tornar-se-á maior, claro. Mas neste momento ela já existe, né?
0: Coronel José do Carmo, muito obrigada pela sua análise no Gabinete de Guerra. Boa semana para si.
1: Boa semana para si.
0: Obrigada.
1: Também.
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0: São 7h30 as notícias que marcam esta manhã. Carla Jorge de Carvalho.
7: Depois de um longo processo legislativo e de várias alterações, a Lei da Nacionalidade foi promulgada pelo Presidente da República. António José Seguro deixa, no entanto, várias críticas e recados para o futuro. O chefe de Estado lamenta a falta de consenso em torno da lei, pede que os processos em curso

0: não sejam prejudicados pelas alterações e avisa que crianças e menores devem ser sempre defendidas do ponto de vista jurídico. É o que pode ler-se na nota oficial publicada no site da Presidência ontem à noite. O Presidente da República revela também que já recebeu o decreto que altera o Código Penal e que tem a ver com a pena acessória de perda de nacionalidade. É a parte mais polémica da lei. Sur lembra que o decreto está em apreciação no Tribunal Constitucional, depois de um pedido de fiscalização preventiva apresentado pelo PS, só depois da decisão dos juízes, o documento volta a Belém. O gasóleo e a gasolina voltam a pesar mais a partir de hoje. A semana traz uma nova subida do preço dos combustíveis por causa da instabilidade no Médio Oriente. O gasóleo sobe entre os 8 cêntimos e meio e os 10 cêntimos por litro. A gasolina deve sofrer um aumento de 6 cêntimos. Em entrevista à SIC Notícias, a Ministra do Ambiente afasta um cenário de alarme devido a uma alegada falta de combustível e garante que não estão previstas restrições no consumo. Maria da Graça Carvalho recusa também uma descida generalizada dos impostos sobre os combustíveis, defende sim apoios setor a setor. Entretanto, e ainda no Médio Oriente, Donald Trump anuncia uma operação para guiar navios retidos no Estreito de Hormuz. Chama-se Projeto de Liberdade, arranca já esta manhã. O anúncio foi feito pelo Presidente dos Estados Unidos numa publicação na Truth Social. Trump diz que tem recebido pedidos de ajuda de vários países que procuram garantir uma passagem em segurança no Estreito de Hormuz. O Presidente garante que o vai fazer esta manhã, avisa também o Irão para não interferir. O Irão afirma que esta missão viola os termos do cessar-fogo em vigor. As famílias que perderam as casas nos grandes incêndios de 2017 ainda esperam apoios. Quase 9 anos depois, há ainda habitações por reconstruir. São cerca de 20 famílias da região centro que viram as casas arder nos incêndios de outubro. As habitações até foram adjudicadas, mas nunca chegaram a ser construídas. Falam agora num sentimento de injustiça e de abandono. No futebol, o Sporting recebe mais logo o Vitória Sport Clube de Guimarães, no fecho da jornada 32 do campeonato. Os Leões vão tentar aproveitar o empate do Benfica deste fim de semana para continuarem na luta pelo segundo lugar. É um lugar que dá acesso à Champions. O jogo começa às 8:15 da noite. Vai ter relato e comentários em direto na Rádio Observador.
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2: Muito bom dia, são 7:33, antes do Ainda Bem que Faz. Essa pergunta, o tempo que vai ser de chuva em quase todo o país, só não é todo porque não chove a sul, em Faro, de resto é contar com chuviscos ao longo desta segunda-feira. Quanto a temperaturas, estão ela por ela em relação ao fim de semana. Para esta primeira segunda-feira de maio, são esperadas máximas de 22 graus em Faro, 20 em Santarém, 19 em Lisboa, 18 graus em Aveiro e Coimbra, 17 em Leiria, 16 no Porto e 14 graus em Viseu. 14 graus que é o que marcam neste momento os termómetros em Faro. Estão 13 em Lisboa, Aveiro e Santarém, 12 no Porto, 11 graus em Coimbra e em Leiria e 8 graus na cidade de Viseu.
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7: Eu ouvi a pergunta, mas ela não é a pergunta.
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0: É agora, não é? É agora. Desta mesmo, Paulo, é desta. Achas? É esta a semana decisiva para o pacote laboral, não é?
2: Tem 5 dias, portanto só pode ser esta.
11: Esta é decisiva, não é?
0: Pois é.
11: Mas já houve outras decisivas, há muitas decisivas. Vamos ver se esta é aquela decisiva em em definitivo, não é? Vamos ver se é a última semana decisiva do pacote laboral. É que está agendada, de facto, para dia 7, para a próxima quinta-feira, uma nova reunião da concertação social, que em princípio vai encerrar o processo negocial. Aí vamos conhecer a posição da UGT, ou vamos novamente conhecer a posição da UGT, se quisermos, porque ela já foi várias vezes divulgada. Isto depois do Governo ter feito o desafio para que a Central Sindical apresentasse então as suas próprias propostas. Mas avaliar por todas as declarações dos últimos dias, aqui não vai resultar nada mais. Não deverá haver propostas, a UGT já disse que já disse aquilo que tinha a dizer. E, portanto, não deverá haver acordo na concertação social, e este desacordo anunciado já há algum tempo, quase desde o início, quando a UGT se juntou à CGTP, vai manter-se. Aliás, a UGT e a CGTP juntaram-se na greve geral de dezembro, e a partir daí já ficou tudo um bocadinho definido.
2: Paulo, mas isso levanta outra questão: o que vai fazer agora o Governo?
11: O Governo tem dois caminhos. A partir de agora, ou fecha o assunto, esquece, assume a derrota, a impossibilidade de alterar as leis laborais, ou então leva ainda assim a sua proposta ou uma proposta ao Parlamento e, no fundo, confronta com ela as restantes bancadas parlamentares. O PS já disse também, quase desde o início, várias vezes, que não aprovará este pacote. O Chega colocou na semana passada um preço absolutamente incomportável para entrar nesta negociação, que é aquela ideia peregrina de descer a idade da reforma. Portanto, as portas parecem estar muito mais fechadas do que abertas, e o Governo pode ainda assim levar a lei à Assembleia da República, mesmo esperando voto contra das várias bancadas da oposição, isto é, com o diploma, no fundo, com o destino traçado. Qual é a vantagem disto? A vantagem é apenas política, é, no fundo, apontar quem se opõe a reformas do Parlamento, e depois os eleitores, o público, fará o seu julgamento sobre se uma lei destas devia ou não passar e quem aqui a bloqueou no Parlamento. Não é?
2: Vamos ver. É escolher. Olha, na dúvida, ameaça-se com uma comissão parlamentar de inquérito?
11: É uma forma de fazer política, não é? Independentemente de ser ou não adequado ou eficaz avançar com essas comissões. E é isso que o Chega faz com grande regularidade. À mínima polémica, lá vem o anúncio de mais uma comissão parlamentar de inquérito. Isto já aconteceu mais de 20 vezes pela mão do Chega. Tantas quantas o partido de André Ventura se propôs ou ameaçou com este procedimento parlamentar. Destas 20 vezes, só 3 foram em frente, e agora vem mais uma. A boleia das últimas notícias sobre o processo influencer, aquele que no fundo acabou por levar à saída de António Costa do governo, o Chega lá anunciou a intenção de propor mais uma CPI. Se esta comissão não for aprovada pelas restantes bancadas, o Chega só poderá impor de forma potestativa a partir de setembro, na próxima sessão parlamentar. Bom, nessa altura já ninguém se vai lembrar do assunto, provavelmente, e para já o Chega vai aparecendo nas notícias com aquela imagem de querer, de facto, combater tudo e todos, não é?
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2: Muito bom dia, são 7h38. E começa agora mais uma comissão de inquérito das manhãs 360.
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14: Já me está a fazer umas ameijas.
2: Não se fala de outra coisa, está aberta a época da sardinha. São 33 mil toneladas de sardinha, com salada de pimentos, uma cama de ponçaloio.
14: É que não se fala mesmo.
2: Pronto, era esta a história que eu tinha.
17: Vamos fazer um minuto de silêncio agora.
2: Ficar a imaginar, e a salivar.
17: Tão bom.
14: Onde é que vamos?
2: Tão bom.
17: Com muito sal grosso. Ali naquele sítio onde fomos da outra vez. Hoje vim a lembrar-me disto. Daquela vez que fomos...
14: Está furada no
17: Porto? Não. A última vez foi aqui em Lisboa.
2: Foi aqui em Lisboa. Éramos 4, não te lembras? Num pátio muito 4. Giro.
18: Agora o sítio é que eu
14: sim, sim.
18: Não lembro.
2: Era ali para estar carnívoro. Tão interessados nesta conversa.
17: Super.
2: Mas estão a pensar seguramente na sardinha como nós.
17: Onde é que se pode comer uma boa sardinha?
2: Onde é que se pode comer uma boa sardinha? Mas já se imaginaram a viver dentro de um centro comercial? A viver literalmente? A pernoitar?
17: Nós já fizemos uma emissão no centro comercial e entrarmos
11: bem cedo,
17: entrar ali lá.
2: Mas é isso que está a fazer o escritor Afonso Reis Cabral, o vencedor do prémio José Saramago em 2019, trocou o conforto da sua caminha, a sua rotina, para ir morar numa antiga loja de sapatos no Centro Comercial Colombo, em Lisboa. E o que é que leva um autor de renome, Trineto, de Essa de Queiroz, a instalar-se num espaço comercial? Ele diz, o próprio Afonso diz que tem um fascínio por locais como este, que para ele o Colombo é como uma cidade dentro da cidade, passam por lá milhares de pessoas todos os dias e onde há tanta gente só podem surgir boas histórias.
17: Sim.
2: A experiência começou na última segunda-feira. E claro que tem aqui um propósito literário muito claro. O escritor está a preparar uma nova obra para a coleção Retratos da Fundação Francisco Manuel dos Santos. O objetivo é observar de perto a vida daquele espaço, as pessoas que o visitam, quem lá trabalha e até quem o utiliza para combater a solidão. Afonso descreve-se mesmo como o único verdadeiro autóctone desta moderna metrópole, mas é uma daquelas experiências que nos faz olhar para o espaço assim de maneira diferente, não é? Será que nos imaginávamos passar durante uma semana a viver numa cidade, dentro de uma cidade, como ela descreve, no nosso país, não é? Que local é que escolheríamos? Provavelmente não o Centro Comercial Colombo, mas foi a opção do escritor e sim, já está a produzir efeito.
17: Sim, eu sigo nas redes sociais e eu li os comentários, não é? Muitas pessoas, assim, não se esqueça daquela história daquelas pessoas que ali estão todos os dias, não é? Ele está a ter muito
11: dicas,
17: feedback,
11: a dar
17: dicas e a dar muito feedback.
2: E depois ele é assim também muito ativo e depois também puxa pelas pessoas, não é?
17: Sim, sim, muito interessante. Bem, já vem um ensaio, não é?
2: Sim.
17: Mas se calhar vem inspiração para mais algum livro. Muito bem. E vocês eram pessoas para voltar a ver ali à hora certa o Alf ou o Justiceiro,
2: viste
17: os anúncios?
2: Viste
17: a notícia mesmo? Há um novo canal de televisão linear, com séries
2: dos nossos tempos,
17: dos nossos tempos, não é?
11: Sim.
2: Quem sai aos seus, não era?
17: Quem sai aos seus, exatamente. É o canal que vai substituir o Panda Bix, chama-se Vin TV, Vin de Vintage, e começa precisamente hoje para mostrar séries que não estão nas plataformas de streaming, nem na RTP Memória. É dirigido a uma faixa etária, assim como a nossa, de quem viveu a década.
11: Ou
17: também
11: aos
17: mais novos têm curiosidade, não é?
11: Às vezes há esses fenómenos, não é? De coisas.
17: Exatamente.
2: Estou a imaginar os mais novos agora, com toda a tecnologia que existe, olharem, por exemplo, para o Alf, não é?
17: Para o Alf. E o Alf é uma série que vai aparecer mesmo com o grão da época, ali dos anos 80, não é remasterizado, ao contrário de outras que vão ter um tratamento de imagem um bocadinho mais apelativo, provavelmente. O Alf era aquele extraterrestre que comia gatos.
2: Era.
11: Politicamente incorreto.
17: Politicamente incorreto.
11: Dava sempre atrás do gato.
17: Pronto, a ideia é juntar aqui a geração Z, os millennials mais curiosos, porque há uma percepção grande de que existe uma procura pelas séries vintage. Eu arrisco-me a dizer que séries como o Stranger Things foram aqui
11: ajudaram
17: a criar alguma... aqui algum fascínio, alguma curiosidade
11: isso, é?
17: Por essa época, quer pelas roupas,
11: atrás,
17: as músicas.
11: Claro, claro.
17: É
2: e de certeza que vai aparecer uma outra série que nem nós nos lembramos, não é? Que vamos estar a ouvir, olha isto.
17: Olha isto, exatamente. Como a RTP Memória tem um bocadinho
2: também
17: esse exercício. Eu às vezes paro a ver Uma Casa na Pradaria, que é mesmo assim das minhas memórias mais antigas, e é uma delícia olhar para aquilo.
11: Era das séries boazinhas.
17: Eram todos bonzinhos,
11: eram
17: não é?
11: Todos
17: mesmo
11: bonzinhos.
17: Os maus, afinal, eram bonzinhos agora quando olhamos para eles. E isto tem uma programação, este canal tem uma programação assim muito previsível, tal como era no nosso tempo em que havia um canal ou dois, não é? Quando houve o segundo canal, em que tudo era ali à hora certa.
2: Só falta mesmo encerrar, não é? Aquela hora.
17: Com o hino e a mira técnica. Temos o Quem Sai aos Seus, agora para já nesta estreia, Quem Sai aos Seus, com o Michael J. Fox, ainda antes do Regresso ao Futuro, muito bom.
11: O jovem conservador.
17: Exatamente.
11: Que irritava os pais hippies.
17: Os pais hippies, muito bom, não é? Muito datado, deve ser muito interessante ouvir agora. Vê lá agora.
11: Temos ideológicos, não é?
17: Exatamente. O Alf, como já falámos, O Crime Disse Ela, que de facto passa num canal, Fox, creio eu.
2: Fox Crime,
17: Serviço de Urgência, exemplo. Não é? Quando agora estamos todos a ver estas séries mais modernas. E temos o Justiceiro, Knight Rider, com o Kit, o carro que
2: Kit,
17: fala.
11: Na altura em que se falava para o relógio de pulso. Que era uma inovação falar para um relógio eletrónico. Não é?
2: Eu tenho uma MacGyver.
17: O MacGyver, para já, do que li, ainda não está disponível.
11: Depois... A série favorita de Cavaco Silva, na altura.
17: O MacGyver? A sério?
11: Aquelas perguntas uma vez.
2: Não era incrível. A malinha de Sport Billy que ele tinha tudo lá dentro.
17: Sport Billy, outra grande série. E depois, este canal tem também aquela coisa, como havia no nosso tempo, que à sexta-feira há um filme e já estão agendados as duas primeiras sextas-feiras, dia 8, agora o primeiro filme é o Flashdance.
11: Noite de cinema,
17: adoro.
11: É isso?
17: Adoro. Noite de cinema.
13: Adoro. O Flashdance.
17: Da Sonora. Sim. Uhum. E no dia, no, na Patrick semana Space? Seguinte...
11: Uhum? Quem é que protagoniza?
13: E não lembro do nome
11: dela. Space,
13: não.
11: Mas,
17: não. Esse é o
13: Dança Comigo.
17: Esse
13: é o Dirty Dancing.
17: Flashdance é...
13: Não sei o nome dela.
17: Somos tão...
13: Os Caracóis.
17: Sim. Agora não lembro. Na semana seguinte, o Footloose. Sim. Com Kevin Bacon. Kevin Bacon. Isto só assim para terem uma ideia. Bom,
11: Maria, João já está. Maria João já está a marcar lugar. Não sei.
17: Agora, marca lugar e vamos pensar já em setembro, porque já há uma grelha preparada para setembro com outras produções como O Príncipe de Bel-Air. Lembram-se?
13: Uhum. Will Smith.
17: Will Smith. E também esperam transmitir produções portuguesas como Massa Fresca, que eu não sei o que é. Massa Fresca. Herman Enciclopédia.
11: Uau,
17: sabe, é, sabe.
11: Peraí,
17: e Duarte e Companhia.
13: Boa.
17: A ideia é a cada ano e meio a dois anos há uma rotação de títulos.
13: Refresh, né?
17: E há muita expectativa. A ideia dos, e li esta notícia no Público, a ideia de quem está à frente do canal é que acham que isto vai contagiar os outros canais.
13: Uhum.
17: E há de haver aqui uma corrida às séries vintage. Vamos ver se pega. Há aqui um,
13: tem,
17: há aqui
13: tem
17: um mercado
13: aqui
17: de nostalgia. Esse está a ganhar.
11: Sem
13: tem
11: dúvida.
13: Aqui três espectadores.
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13: Muito bom dia, estamos a 14 minutos das 8, já a seguir o Três Toques.
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13: Já cá está o Carlos Pedro, é hora de Três Toques na Rádio Observador. Carlos, bom dia.
20: Muito bom dia
13: bom
20: a todos.
13: Dia.
20: Inevitável falarmos hoje do Futebol Clube do Porto, não é? 30º...
13: O Paulo vai perguntar porquê.
11: Não, eu ainda apanhei.
17: O que é que aconteceu?
11: Apanhei.
20: 31º título de campeão nacional. Não, não vou falar das peripécias que ocorreram na festa, umas bem menos engraçadas do que outras. Sim. Houve charutos, melancias, houve muito álcool.
11: Como eu vi a partir daqui do estúdio.
17: João, calma,
13: isso
17: para o ano.
13: Medir as distâncias.
17: Para o ano, sim, para o ano.
13: Nota-se muito tão enervada.
11: Não há violência.
20: Já. Houve, como dizia, muito álcool, certamente. Aliás, o presidente André Villas-Boas aparece num vídeo a beber um shot. Mas não houve álcool para todos, ainda assim. É o caso do polaco Pietuszewski, por exemplo, que tem apenas 17 anos e, portanto, não pode beber legalmente. E apesar disso, além disso, tem outros compromissos. É que isto de ser campeão nacional dá-te algumas regalias, é verdade, mas não te livra de tudo. E não te livra, por exemplo, da escola, que é muito importante, não é? É que Pietuszewski recebeu luz verde do Futebol Clube do Porto para voltar à Polónia esta semana para acabar o liceu, o ensino médio, ou o ensino secundário, exato. Recebeu luz verde para voltar ao país de origem, isto depois de ter sido titular no jogo do título. Portanto, isto muda muito rapidamente. É verdade que não tem uma escolaridade normal ou habitual, convencional. Agora é aquele momento em que os jovens nos ouvem lá no carro, a caminho da escola, e pensam, epá, que sorte. Que quem me dera, não é? Ter a vida de Pietuszewski, mas desde a chegada a Portugal e na Polónia com os treinos com a equipa principal, e assim o cenário não devia ser muito diferente, Pietuszewski seguiu nos últimos meses um plano de ensino individual, casou essa vida escolar com a vida profissional, teve mais jogos do que testes, o que é sempre muito, muito agradável para qualquer jovem, participou em 16 partidas pelo Porto, fez 2 golos, 2 assistências, correu-lhe muito bem, a coisa no futebol. Agora vamos ver se nos estudos continua a correr bem, sendo que nos últimos dias não deverá ter tido tempo para estudar. E isso aqui é outra preocupação, não é? Porque hoje, por exemplo, há exame de língua polaca para Piatuszewski. Neste eu não passava, nem mesmo estudando, mas acredito que o Piatuszewski, estudando, consiga passar. Amanhã, na terça-feira, há a pior disciplina de todas, não é? Que é matemática, é sempre uma dor de cabeça para todos os jovens. E o Piatuszewski traz esta dor de cabeça na terça-feira. E depois, na quarta-feira, tem a prova final do ensino secundário em línguas estrangeiras, o que inclui aqui o inglês, mas também deveria incluir o português. Deixa-me só dizer que os professores, diretores, o que for, não foram lá muito simpáticos. Três exames em três dias seguidos, depois da festa que foi, não foi uma...
17: É um bocadinho exigente, convenhamos.
20: Um bocadinho exigente. Mais exigente, provavelmente, do que jogar futebol para o Piatuszewski, tendo em conta a qualidade que tem. E atenção, primeira escola, porque apesar dessas tarefas escolares terminarem na quarta-feira, a imprensa desportiva deixa aqui no ar uma possível ausência no jogo do fim de semana contra o AVS, portanto, aqui a escola a ser colocada em primeiro lugar. Depois, vamos seguir numa altura em que estamos a 39 dias do Campeonato do Mundo. Quem queria marcar férias já marcou.
17: Estás a fazer mesmo a contagem de crescendo,
20: estou,
17: não é?
20: Estou a fazer a conta. 39 dias, quem queria marcar férias já marcou. Agora é a altura de marcar viagens, preparar itinerários, enfim, tudo e mais alguma coisa para o que vem neste verão, nos Estados Unidos, no México e no Canadá. E quem sabe não vamos deixar aqui uma sugestão a centenas de portugueses, se é que ainda for possível. É que um grupo de 100 escoceses acredita ter arranjado a solução ideal, e acredito eu também, para contornar os exorbitantes custos de transporte no Mundial. Portanto, a Escócia joga dia 14 de junho em Foxborough, perto de Boston, contra o Haiti, e os preços até esta cidade norte-americana, a nível do transporte, rondam os 68€ por pessoa de comboio e 76,5€ de autocarro. Preços altos, não é? Uhum. Mas a alternativa deste grupo, que estará ou vai estar sediado a 30 km do estádio, foi a de alugar 20 autocarros escolares, aqueles amarelos, exatamente, que aparecem nas séries e nos filmes, por apenas 32€ por pessoa.
11: Portanto, nessa altura devem estar encostados, porque as aulas provavelmente não é?
20: Exatamente.
11: Aproveitar as férias escolares.
20: Exatamente. A ideia surgiu de forma espontânea, como explicou um dos adeptos à BBC. Diz que pensaram, tal como o Paulo, que se as escolas estivessem fechadas, os autocarros poderiam não estar a ser utilizados, e então contactaram algumas empresas que lhes facilitaram a vida com preços bastante generosos, diria. Portanto, 32€ por pessoa é menos de metade. O único inconveniente aqui é decidir quem é que vai ou não a conduzir.
11: Sobretudo no regresso.
20: Exato. Sobretudo
17: depois
20: no
17: da
20: regresso.
17: Festa ou da derrota.
20: Contra o Haiti, diria que
17: é mais
20: provável que acabe por acabar em festa o jogo. A iniciativa foi um sucesso e os adeptos terão ainda direito a uma escolta policial local para fora da cidade até à autoestrada. E esta é uma solução que contrasta com a situação que será vivida depois em Miami, onde a Escócia enfrentou o Brasil no último jogo da fase de grupos. Nesse local, a BBC já avança que os adeptos com bilhete terão transporte gratuito de autocarro até ao estádio, mas lá está na hora de começar a pensar em alternativas, até porque não são só os bilhetes para os jogos que estão caros. Já em fevereiro noticiava-se nos Estados Unidos que há passes de estacionamento para os jogos do Mundial que ultrapassam os valores dos próprios ingressos, chegando até aos $300 em Los Angeles para estacionar um carro. O melhor de tudo é que alguns dizem respeito a lugares de estacionamento que estão a mais de 1,5 km do estádio.
17: Ainda por cima.
11: Faz uma caminhadazinha depois.
20: Pagas $300
17: e ainda andas a pé.
20: Ainda faço uma sessão de desporto. Exatamente. Para fechar, vou falar-vos aqui de uma espécie de um intercâmbio de desportos. A prova de que podemos aprender com todos. Uhum. Há sempre coisas que podem ser adaptadas a outros contextos. E foi isso que decidiu fazer o Brighton de Inglaterra. Esta equipa tem 13 golos sofridos de bola parada nesta temporada. Representam um terço dos golos sofridos. Foi, portanto, identificado aqui um problema. Numa altura em que o futebol enfrenta alguns dilemas em relação aos lances de bola parada, que contactos são falta, que contactos não são falta, varia muito de país para país, mas em Inglaterra há muito aquilo do deixar andar. Queremos é golos e se houver briga pelo meio, ainda melhor. O Brighton sentiu então a necessidade de melhorar imenso esse aspecto do jogo e para isso contratou um treinador particular para estes momentos. As equipas já têm normalmente essa pessoa, mas o Brighton decidiu inovar e contratou um lutador de MMA, Christian Eckerlin, que está basicamente a ajudar os jogadores do Brighton a encontrarem as melhores formas de utilizar o corpo sem fazer falta para importunar a ação do adversário. Aí é que está a grande questão: como é que um lutador de MMA faz isso sem falta no futebol, não é? Foi isso que pensou, explicou o treinador alemão Fabian Urzeler. De facto, os pugilistas e lutadores estão sempre em situações de um para um, em diferentes uhum. contextos. Convém, no fundo, não andar à pera durante o jogo. Depois, para perceberem melhor como funcionam os treinos, deixei-vos aí um vídeo, podem ver. Os nossos ouvintes não conseguirão ver esse vídeo, ou melhor, conseguirão ver esse vídeo se fizerem uma breve pesquisa na internet. Essa revelação foi feita na conferência de imprensa antes do jogo deste sábado contra o Newcastle, que por sinal era a quarta equipa com mais golos de bola parada na Premier League e uma das equipas com a maior média de alturas no campeonato. Urzeler disse que era um ótimo jogo para colocar em prática as novas aprendizagens, sobretudo pela diferença entre as duas equipas, mas não sei se querem adivinhar o que é que aconteceu.
11: Como é que correu o jogo depois?
20: Pois, o Newcastle ganhou 3-1 e um dos golos foi precisamente bola parada. Mas, em bom da verdade, não há aqui técnicas de MMA que consigam parar os 2 metros e 1 de um jogador do Newcastle, o Dan Byrne, que fez na altura 2-1 para o Newcastle. Fabian Urzeler havia dito também que não queria o Brighton sempre como um clube bonzinho, mas nas bolas paradas o melhor mesmo é reforçar a altura da equipa e não os dotes nas artes marciais.
17: Desculpem, estou aqui a ver alguma coisa no sistema. Não.
11: Estás a ver o vídeo.
17: Foi aqui uma coisa que disparou sem ter autorização para isso. Três toques com o Carlos Pedro. Sim, vocês podem falar enquanto estão a fazer isto, é que senão não me ajudam, não é? Nós estávamos a olhar para mim.
3: Estávamos aqui a pensar que é uma daquelas emoções.
11: Estávamos na expectativa, não é?
3: Sim, depois de perceber como é que se faz, como é que se faz rádio sem entidade sonora, e parece que ainda não continua, mas...
17: Agora sim. Tem condições. Obrigada, Carlos Pedro. Deus. 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

0: Muito bom dia, está com a Rádio Observador, são 8 horas. As notícias com Carla Jorge de Carvalho. O Presidente da República promulgou a Lei da Nacionalidade, mas deixa críticas e avisos para o futuro. António José Seguro lamenta a falta de consenso, avisa que a lei não pode ser constantemente alterada e pede proteção de crianças e menores.
1: O Presidente da República revela também que recebeu o decreto que altera o Código Penal e a pena acessória de perda de nacionalidade, é o que indica uma nota publicada no site da Presidência ontem à noite e com vários avisos para o futuro. Rui Casanova.
2: O Presidente da República lamenta sobretudo a falta de consenso em torno de uma lei de valor reforçado, afirma que com uma alteração legislativa desta importância deveria ter havido um maior consenso em torno das linhas essenciais. Na mesma nota, o chefe de Estado pede também que a lei não seja objeto de sucessivas alterações. Se isso acontecer, avisa Seguro, há um prejuízo de segurança jurídica e, consequentemente, das pessoas.
1: Rui, o Presidente da República justifica também as razões de ter promulgado as alterações à lei da nacionalidade, com vários critérios.
2: Sim, sobretudo destaca António José Seguro a necessidade de proteger crianças e menores, filhos de imigrantes que vieram para Portugal, sublinha a importância da proteção humanitária e a desejável integração destas crianças e também a importância de lhes garantir acesso à saúde e à educação em Portugal. O Presidente da República refere ainda nesta nota que é importante garantir que os processos pendentes não são afetados por esta alteração legislativa agora promulgada.
1: Nova com a Lei da Nacionalidade, promulgada pelo Presidente da República. Como dissemos, o Presidente também já recebeu o decreto que altera o Código Penal e que tem a ver com a parte mais polémica da lei, a pena acessória de perda de nacionalidade. Seguro lembra que o decreto está em apreciação no Tribunal Constitucional depois de um pedido de fiscalização preventiva apresentado pelo PS. Só depois da decisão dos juízes, o documento volta à Belém.
0: Este é um assunto em destaque, é a história no site do Observador. A semana traz uma nova subida no preço dos combustíveis. A partir de hoje, o gasóleo e a gasolina voltam a ficar mais caros, mas o governo afasta uma descida generalizada dos impostos sobre os combustíveis.
1: A ministra do Ambiente defende que a redução de impostos sobre os combustíveis não é a solução mais eficaz para responder ao atual contexto de subida dos preços. Em entrevista à SIC Notícias, Maria da Graça Carvalho defende, sim, apoios setor a setor.
3: Estamos a acompanhar a situação, estamos a fazer o desconto do ISP correspondente ao IVA dos aumentos do combustível e estamos a optar por ajudar os setores. A diminuição dos impostos do combustível não nos parece para já a melhor solução. Preferimos ajudar setorialmente, e isto por uma das razões, a ajuda setorial mais eficiente do que uma ajuda generalizada. A ajuda generalizada tem também o impacto de incentivar a continuar a importar combustível.
1: A ministra do Ambiente afasta para já um cenário de escassez de combustíveis em Portugal, garante que há reservas suficientes e dispõe de cadeias de fornecimento estáveis, mas admite que no fim de agosto pode haver uma pequena redução de jet fuel, o combustível da aviação.
0: Donald Trump anunciou uma operação para guiar navios retidos no Estreito de Hormuz. Chama-se Projeto Liberdade e arranca esta manhã.
1: O presidente dos Estados Unidos afirma que o objetivo é ajudar navios retidos no Estreito de Hormuz por causa do bloqueio do Irão. Trump diz que tem recebido pedidos de ajuda de muitos países nesse sentido e explica que a missão vai ser conduzida pela Marinha Norte-Americana. Donald Trump deixa ainda um aviso ao Irão, não devem interferir nesta missão. Já que Irão avisa que estamos aqui perante a violação dos termos do cessar-fogo. Na análise, o coronel José do Carmo fala de uma estratégia inteligente por parte dos Estados Unidos que deverá reduzir a margem de manobra dos iranianos.
4: Os Estados Unidos, com esta ação, como é que me parece bastante inteligente, é uma ação inteligente, porque o Irão, neste momento, para reagir a isto, além destas ações de rosnar e ladrar à passagem dos navios e, no fundo, de fazer uma pequena disrupção e assustar um bocadinho, fica numa situação, fica num dilema. O que é que fazemos? Atacamos mesmo? Atacamos um dos navios e sujeitamos à ação militar americana? E isso é um passo que eu não creio que eles, neste momento, queiram dar.
1: Análise do coronel José do Carmo, esta manhã, no Gabinete de Guerra. Entretanto, há registro de um novo... ataque contra um petroleiro no Estreito de Hormuz, o segundo em menos de 24 horas. Este navio de bandeira não identificada foi atingido por um projétil. Não há vítimas nem aparentemente danos ambientais.
0: Entretanto, a chefe da diplomacia europeia avisa que é hora de reforçar o papel da Europa na NATO.
1: Posição tomada por Kaya Kallas esta manhã, à entrada para a Cimeira da Comunidade Política Europeia, que está a decorrer na Arménia. Kaya Kallas foi confrontada com o anúncio do Trump da retirada de 5 mil militares norte-americanos no ativo da Alemanha, sem avisar os aliados. A alta representante da União Europeia para os Negócios Estrangeiros revela que ficou surpreendida, mas pede agora um reforço do papel da Europa na NATO.
5: O timing do anúncio vem como uma surpresa. Acho que mostra que temos realmente de fortalecer o pilar europeu na NATO. Temos de fazer mais. As tropas norte-americanas não estão na Europa para proteger apenas os interesses europeus, mas também os interesses americanos.
1: Kaya Kallas, esta manhã na Arménia. O primeiro-ministro português Luís Montenegro não participa por motivos de agenda nesta cimeira para a qual foram convidados os líderes de mais de 40 países.
0: São agora 8:06. Carla, que outras notícias estão em destaque nesta manhã, antes dos momentos de glória?
1: Quase 9 anos depois dos grandes incêndios de 2017, ainda há famílias que esperam apoios. São cerca de 20 famílias da região centro que viram as casas arder nos incêndios de outubro. As habitações até foram adjudicadas, mas nunca chegaram a ser construídas. Os números são avançados pelo Jornal de Notícias. Estas famílias falam num sentimento de injustiça e abandono e admitem apresentar queixa contra o Estado no Tribunal Europeu dos Direitos Humanos. Os trabalhadores da saúde estão a cumprir 2 dias de greve para reivindicar melhores salários e condições de trabalho. É convocada pelo Sindicato Nacional dos Trabalhadores dos Serviços e de Entidades com Fins Públicos. Além da greve, está prevista também para esta manhã uma manifestação junto ao Hospital de Santa Maria, em Lisboa. Está reaberta a pesca da sardinha. Este ano há um limite de 33 mil toneladas para a frota portuguesa. A pesca da sardinha tinha encerrado a 3 de dezembro para proteger a espécie.
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0: Estes são os momentos de glória.
1: É verdade, e hoje começamos pelo fim. Cândido Mota deixou-nos para uma geração, ou várias gerações.
0: Sim, é muito marcante.
1: Muito marcante. Sobretudo a voz dele, dono de uma grande voz, não é?
0: Rádio.
1: E entre, muito locutor de rádio, e entre muitas outras coisas, de facto, ele foi durante muito tempo também a voz off de Hermano José, em alguns programas e concursos apresentados por Hermano José, e às vezes até mais do que isso, não é?
2: Era um biquíni pequenino às bolinhas amarelas que eu vi numa loja ao pé do liceu. Biquíni pequenino às bolinhas amarelas que eu vi numa loja e agora é meu.
1: Agora imaginem isto com a coreografia de vida de gestos grandes ali numa plateia de um concurso. Muito bem, olhem, vamos então aqui à agenda do dia. O deputado PSD Gonçalo Capitão continua a fazer a sua crónica semanal para as redes sociais. O alvo desta vez é o PS, sem surpresa, como é evidente, e reparem como o autor é particularmente talentoso aqui nos joguinhos de palavras.
3: Se há coisa que é fácil de entender, é que Pedro Nuno Santos voltou para fazer a José Luís Carneiro o que António Costa fez a António José Seguro, controlar o aparelho. Eu só não digo que Pedro Nuno Santos veio pairar como um abutre, porque ele é claramente um dirigente vegan. Depois de dizer que não gostava de carneiro, agora incompatibilizou-se com cordeiro.
0: Conclusão, é vegan, claro.
1: É vegan, claro. Pedro Delgado Alves também não escapa aqui ao dicionário de Gonçalo Capitão.
3: Pedro Delgado Alves, que já desautorizara Eurico Brilhante Dias, defendendo a honra da bancada em seu lugar, veio agora mostrar que, sendo delgado, é pouco elegante. A menos que tenha querido mostrar-nos a sua melhor face, virar costas ao Presidente da Assembleia da República, a segunda figura do Estado, é grosseiro, é deselegante e revela pouco espírito democrático. Mas um mérito ele teve. Ensinou-nos que há outra coisa para além do populismo que não é exclusivo da direita nem da esquerda. É a falta de educação.
1: Este deputado de PSD, Gonçalo Capitão, é corajoso, não é? Porque ele atua e ele age como se o seu nome não fosse também dado a ótimos trocadilhos. E, portanto, um dia destes poderá ser ele a vítima. Bom, quem continua muito atarefado a produzir conteúdo para as redes sociais é Afonso Gonçalves, o líder do grupo ultranacionalista branco Reconquista. Ele anda sempre à procura de imigrantes, mas desta vez encontrou um militante partidário improvável.
4: O senhor não vou fumar ali.
5: Eu sei
4: que o senhor é.
5: Olha, este está-me a apontar o dedo, como se eu o conhecesse de algum lado, não é? Então, diga-me.
4: Eu conheço. Muito bem. Eu também sou do Chega.
5: Pronto, certíssimo.
4: Então, pronto, mas respeito as outras
5: coisas. E eu também respeito.
4: Quem é que o autorizou a filmar ali?
5: Eu estou a filmar um vídeo.
4: Mas quem é que o autorizou a filmar ali no privado?
5: Qual é o problema de eu gravar
4: o vídeo?
5: O senhor
4: está autorizado a filmar no exercício privado.
5: Arrendou aquilo aos imigrantes.
4: O que é que o senhor tem a ver com isso?
5: Pronto, já percebi, está explicado. Está explicado.
4: Eu também sou do Chega.
5: Está explicado, ok, mas se é do Chega, não representa as ideias do Chega, certamente. Não representa as ideias. Se os eleitores do Chega vão ver isto, olha, vá à sua vida, que é pior para si.
4: Mas eu sou racista.
5: Está bem, eu sou racista.
4: Compreendo.
5: Porquê que sou racista?
4: Olha, eu jurei, eu levantei a minha mão contra a bandeira.
5: Então porquê que está a gritar comigo? Como é que eu o prejudiquei? De que forma é que eu lhe faltei ao respeito?
0: Ficou aqui, tenso.
1: Ficou muito tenso aqui este embate entre um dito militante do Chega e o Reconquista. Dizia ele, eu também sou do Chega, não é?
0: Uhum.
1: A extrema-direita, de facto, já não é o que era nestes entendimentos ou desentendimentos. André Ventura, sempre atento, ele denuncia, nas suas contas, as ameaças informáticas que têm havido precisamente contra as suas contas nas redes sociais.
6: Eu e mais uma tropa minha aí. Eu tenho uma tropa conhecida aí em São Paulo, já tentando derrubar a conta do André Ventura várias vezes e não consegue. A conta do André Ventura é feita num país...
7: Se juntar a Mary, a Paloma, o artista...
6: A conta do André Ventura... Derruba. Já lancemos um ataque maciço em cima da conta dele, mais de 50 denúncias num minuto só. Já tentamos derrubar de todas as formas, eu e a minha tropa. Não conseguimos porque a conta dele não é feita em Portugal, é em outro país qualquer.
1: Portanto, contas no estrangeiro, não é? Este
0: eu e a minha tropa.
1: Isto era um extrato de uma conversa online, obviamente com pessoas com nicknames. Mas que André Ventura partilhou, no fundo, para dizer que as suas contas nas redes sociais estão sempre sob ameaça. E então conta no estrangeiro. É este o segredo para a segurança. Antigamente punha-se dinheiro no estrangeiro, nas contas, não é? Agora são as contas.
0: Resta saber o país.
1: As redes sociais, uhum. Exatamente. Ora bem, e fechamos com a marcha que se realizou este fim de semana, já é uma tradição do início de maio, uhum. Defendem-se direitos, direitos humanos de uma forma mais lata, saúde, o pão. Não, não é o Dia do Trabalhador, calma lá, é a marcha pela cannabis. É o próprio megafone que tem este alerta, não é? Portanto, esta marcha há quem ache isto muito estranho, não é?
0: Achismo muito estranho.

0: 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É hora de conhecermos o tema do contracorrente. Depois, para entrar em direto, só tem de ligar 910024185, número que também pode usar para nos enviar a sua mensagem de voz pelo WhatsApp. Se preferir, deixe os seus comentários nas redes sociais ou no nosso site. Carla. Recentemente, a quando dos temporais do início do ano, o Governo anunciou medidas que classificou de excepcionais. Medidas quase todas elas destinadas a eliminar procedimentos que atrasam quer o licenciamento de obras, quer o pagamento dessas obras, quer a simples chegada de um subsídio a uma família afetada pela catástrofe. Passadas umas semanas, só se ouviam queixas de que afinal as ajudas não estavam a chegar, apesar da simplificação, e de estarem equipas dedicadas no terreno. Em algum lugar as coisas estavam sempre a emperrar como de resto emperrou o PRR desde o início, sempre a ser reprogramado e sempre atrasado, apesar de ser o Estado a licenciar o Estado na maior parte dos casos. Se passarmos então para o setor privado, trata-se de investir numa fábrica ou de construir uma casa, ou mesmo simplesmente de cortar umas árvores, então aí é quase sempre um inferno. E é desse inferno que queremos falar no Contracorrente de hoje. José Manuel, bom dia. Ministério da Reforma do Estado, novo regime de vistos no Tribunal de Contas, então não estamos a ir no caminho certo? Bom dia, José Manuel. É carregar aí no botão do...
1: Eu fico.
0: Agora sim.
1: Tá. Bom dia. Bom dia. Olha,
0: estamos ou não no caminho certo? Indo...
1: Sabes, a primeira vez que houve ministro e secretário de Estado com a tarefa de modernizar e desburocratizar foi logo no primeiro governo constitucional. Está a fazer 50 anos, salvo erro. 1976. Governo de Mário Soares. Depois o Cavaco Silva até teve um secretário de Estado para a reforma da administração pública. António Guterres criou, posso falar disso, com o governo José Sócrates criou-se a agência para a modernização administrativa, veio o Simplex, o famoso Simplex, lançado, relançado, alargado, triplicado, enfim, por aí adiante. Nunca se deixou de falar disto. E a verdade é que nós estamos... Chegamos a 2026 e temos tudo muito mais complicado. Eu nunca me hei de esquecer de uma vez, numa entrevista, há muitos anos, década de 80, portanto, para aí, sei lá, talvez há 40 anos, numa entrevista com o então Presidente da Câmara de Lisboa, Nuno Cruz Abcacis, em que eu me queixei que eu tinha acabado de fazer obras de uma casa que tinha em Lisboa, e disse, olha, para conseguir fazer as obras tive mais de um ano à espera de licença da Câmara. Ele respondeu: estou a tratar disso, vai ver, vamos reduzir isso para 6 meses. Eu, passado uns tempos, voltei a ter que fazer obras, por acaso, na mesma casa, e em vez de levar um ano, veio dois, ou dois e meio, mais ou menos. Portanto, este é o caminho inevitável quando não se faz algo que devia ser uma regra da legislação, da forma de legislar, da boa forma de legislar, que é saber que cada vez que criamos uma norma nova, temos que eliminar uma norma velha, porque senão aquilo que temos feito, e temos feito por vontade própria, temos feito muitas vezes com alegadas boas intenções, com falsas boas intenções, com um discurso todo delicado-doce, mas que na prática só conduz a problemas, e muitas vezes também com o argumento, com a desculpa, ou mesmo com a obrigação, uma obrigação em segunda mão da União Europeia, porque a União Europeia também está cheia disto. E, portanto, aquilo que vamos fazendo é acrescentando camadas. Portanto, acrescentando, nós antes precisávamos do apel, agora precisamos de dois, ou depois precisamos de três, precisamos de quatro. O Estado sistematicamente tem tudo e pede sempre mais coisas. Quer dizer, ainda recentemente, por uma coisa completamente trivial, que agora, enfim, já não moro em Lisboa, moro em Sintra, precisava de deitar abaixo uma árvore que arremessava aqui sobre a estrada, e já lá vão 5 meses de tourada com a administração pública, sendo que ao fim de não sei quantas locações aos serviços, não sei quantos papéis pedidos, 3, 4, 5 vezes, acabaram por dizer, olha, afinal não é preciso nada, é só faça o que entender. Portanto, mas gastou-se dinheiro, gastou-se tempo, gastou-se papéis, gastou-se paciência, gastou-se muita coisa, e isto é o trivial, isto é o que acontece sempre, isto é o que nós estamos a fazer, aquilo que não sempre conseguimos fazer na Europa. E ainda há pouco essa notícia, Carla, que também me deste, não é, sobre famílias, sim, que desde 2017, não foi ontem, 2017 não foram os temporais do princípio do ano, 2017 não. Foi quase há 9 anos, está agora a fazer 9
0: foi,
1: anos.
0: Foi os incêndios de outubro, sim.
1: Portanto, e repara, há casas ainda, pessoas que ainda não conseguiram desatar todos os nós das regras do Estado, da administração, muitas vezes das câmaras, sei lá se já não se chegou ao nível das duas freguesias em alguns casos, para conseguir que as coisas aconteçam. E o próprio Estado se vê preso neste novelo, quer dizer, agora sempre que se fala em fazer alguma coisa diz que se vai simplificar. Mas cada vez que se quer simplificar, levantam-se não sei quantas vozes, porque ai, ai, ai que vem a corrupção, ai, ai, ai que vem... que vêm as violações do ambiente, recorda do que se passou com aquela história da lei dos solos, enfim, olha, tivemos umas eleições por causa disso, não é? Por causa de uma sequência de suspeitas, eu não, nem sei se a lei chegou a mudar, se não, já nem sei em que ponto é que isso está, e era um detalhe de uma legislação. Isto é um problema geral. Eu já referi aqui, um ano passado, foi editado nos Estados Unidos um livro por dois, pelo menos um é jornalista, não sei se o outro também é jornalista, dois jornalistas muito alinhados com a esquerda do Partido Democrático, a dizer que, pá, temos regras a mais. Temos regras a mais, se queremos abundância, se queremos crescimento, temos que eliminar regras. E se não eliminarmos regras, não vamos a parte nenhuma, não conseguimos construir, olha, não conseguimos construir o TGV na Califórnia, que é uma coisa inacreditável, nós não conseguimos construir cá o aeroporto. Os americanos também não conseguem construir um TGV na Califórnia, que é o estado mais rico dos Estados Unidos. Porque criaram tantos novelos de regras que não conseguem chegar lá. Esse livro acabou de ser traduzido a português, acho que chega às livrarias ou a semana passada ou esta semana, chama-se Abundância, e portanto vê-se que o problema, mesmo nos países que nós achamos que são desregulados e a lei da selva, o problema é cada vez maior, porque nós estamos sempre, o inferno está cheio de boas intenções, e nós temos sempre muitas intenções de proteger o ambiente, proteger os deficientes, proteger-nos de sismos, proteger-nos de vendavais, protegermos isto, aquilo e daquele outro, e na prática criamos tantos novelos que não saímos disto, não sai o próprio Estado, não consegue sair disto. Tenho contacto às vezes com altos quadros da administração pública que dizem, eu só penso que vinha para este inferno, tinha preferido não vir, porque estar aqui sem conseguir fazer nada não vale a pena. E é nisto que estamos, e é disto que não saímos, e como eu te disse, não sei se vamos sair, porque ministérios, organismos da administração pública, comissões, secretarias de Estado, ou o que tu quiseres, já levamos 50 anos deles. Portanto, foi uma coisa que começou no primeiro governo, não quer dizer que nunca tenham sido inoperantes, houve muitos que fizeram reformas, o Estado não está exatamente igual, como é óbvio, mas há muita coisa que de facto não funciona a todos os níveis, e é muito, muito difícil dar conta deste problema, até porque começa logo pela Europa, e começa logo pela incapacidade que a Europa está a ter de aplicar uma coisa que não exige dinheiro à partida, que é o relatório Draghi. Também falaremos disso. Portanto, olha, matéria não nos falta.
0: Não vai
1: e até
0: faltar.
1: Vamos ter um bocadinho de música. Prometo que vamos ter um bocadinho de música. Temos um bocadinho de música.
0: Não
1: temos fado. Temos fado hoje.
0: Até já. 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Muito bom dia, são 8h24.

0: Este é o bom, mau e o vilão das manhãs 360. Olá, Miguel Pinheiro, bom dia.
1: Bom dia.
0: Bom dia, Miguel. O teu bom é a Iniciativa Liberal.
1: Sim, porque no Dia da Mãe, enfim, há sempre estes dias simbólicos, mas o que interessa é que foi no Dia da Mãe, podia ter sido noutro qualquer, mas a Iniciativa Liberal apresentou uma série de propostas dirigidas a quem quer ter mais filhos. E essas medidas passam pela redução da burocracia quando está em causa a doença dos filhos, enfim, benefícios fiscais das despesas com os filhos e, por exemplo, pela regulamentação da lei da gestação.

0: pouco para mudar isso, se de facto esse é um dos maiores problemas dos nossos tempos, se de facto isso afeta o desenvolvimento do nosso mercado de trabalho e a sustentabilidade da segurança social, então convinha fazermos alguma coisa que realmente levasse a mudanças. Enfim, se o Estado pode gastar dinheiro, sei lá, a apoiar piqueniques ou clubes de futebol, então de certeza que também teria margem para mostrar que pode ajudar a sério quem quer ter mais filhos. Aliás, lá fora, há vários governos que fazem isso, portanto, basta copiar. Há de haver seguramente 30, 40, 50 medidas. Acho que se copiarmos 10, já se fazia qualquer coisa.
1: É, o problema aqui é que os resultados disso são a muito longo prazo, não é? E, portanto, esquece lá os 4 anos da legislatura para ter resultados.
0: Claro, claro. Mas, Paulo, se há um consenso entre os partidos portugueses que é preciso apoiar, por exemplo, clubes de futebol, e andamos há 50 anos a apoiar clubes de futebol, 50 ou mais, 50, enfim, não quero parecer o André Ventura com os 50 anos para tudo, mas andamos há décadas a apoiar clubes de futebol para tudo, então se calhar também podia haver aqui, até porque todos os partidos dizem o mesmo, nós temos um problema, não é? Temos um problema de falta, um problema demográfico.
1: Natalidade, claro.
0: Por isso, tratem lá disso. Acho eu, não sei. Olha, fica aqui, estamos a começar a semana, fica para reflexão.
1: Fica a dica.
2: O teu mal vai fazer greve.
0: Pois, com certeza, então. Depois da CGTP ter convocado uma greve geral para 3 de junho, nós vimos este fim de semana os sindicatos a anunciarem, obedientemente, que se vão juntar a ela. Os sindicatos gostam todos de ser muito independentes, mas depois isto aqui vai sempre pelo mesmo caminho. A FEMPROF, claro, disse logo que lá estará, porque este sindicato dos professores, como se sabe, nunca falha uma hipótese de fazer greve. Aqui uma hipótese de fazer greve, lá está a FEMPROF, é a primeira a chegar. Enfim. Mas quem teve mais graça, para mim, foi a Federação Nacional dos Médicos, porque, segundo a vice-presidente da FNAM, este pacote laboral pode agravar a situação no SNS, porque os médicos vivem, e eu vou citar, uma situação de enorme fragilidade. Ora, eu gostava de saber, eu adoro médicos, não é? Com bom hipocondríaco.
1: São os teus melhores amigos.
0: Adoro médicos e preciso muito deles, e um grande abraço para todos. Mas eu só gostava de saber qual é a fragilidade laboral dos médicos. Porque em Portugal, cada hospital, seja público ou privado, luta desesperadamente para conseguir contratar médicos, e nós temos médicos que decidem, por sua própria vontade, sair do quadro de hospitais para se tornarem tarefeiros, ou seja, optam pela chamada precariedade, porque essa é a forma de ganharem muito, muito, muito, muito, muito mais dinheiro, ganharem ainda mais dinheiro. Estamos neste ponto em que a precariedade, para os médicos, dá mais dinheiro. Deve ser caso único, então, do ponto de vista da CGTP. Eu acho que mesmo que o pacote laboral passasse a permitir que as pessoas fossem despedidas só porque sim, nós não encontraríamos um único médico no desemprego. Mas mesmo assim, a FNAM acha que tem de fazer greve por causa do pacote laboral e por causa da fragilidade dos médicos. Isto só se explica mesmo por seguidismo, quer dizer, não há nenhum motivo racional para os médicos acharem que agora, de repente, vão ficar com a sua situação laboral muito, muito periclitante.
1: Até porque o que está em causa são regras para o setor privado e não para o setor público, tem outras, não é?
0: Mas privado, público, não interessa. Quer dizer, se me encontrarem um médico desempregado, encontrem-me um médico
1: e
0: que desempregado.
2: E tragam-no aqui.
1: Pronto, tragam-me relação.
0: Tragam-me para ele falar com o Paulo. Pronto.
2: Miguel,
0: ou para me receitar qualquer coisa.
2: Olha, lá está.
1: Já aproveita, não é?
2: Miguel, quem é o teu vilão?
0: Olha, o vilão é o Presidente da República, porque na campanha eleitoral António José Seguro prometeu que ele é que ia finalmente resolver todos os problemas na saúde e que ia fazer isso através de um pacto. E a convicção de Seguro é esta. Os partidos estão todos de acordo sobre aquilo que deve ser feito na saúde e a única coisa que lhes falta para começarem finalmente a tratar do problema é, lá está, um pacto. E então, para conseguir isso, nomeou Adalberto Campos Fernandes como coordenador do pacto. Em teoria, a escolha faz sentido. Adalberto Campos Fernandes fez parte de um governo do PS, mas é muito respeitado

0: PSD e até consegue falar e não se importa de falar com pessoas do Chega. Mas na prática tudo é diferente. Em primeiro lugar, não, os partidos não estão todos de acordo sobre aquilo que deve ser feito na saúde. Basta ouvir o PSD e o PS, aliás, basta ver o que um e outro fizeram quando estiveram no governo, para perceber que eles têm ideias muito diferentes sobre a saúde. Em segundo lugar, pelos vistos, há um problema com o coordenador, porque, de acordo com o último Expresso, apesar de Alberto Campos Fernandes ter sido ministro de António Costa, parece que os costistas não o suportam. Não o podem ver à frente. E, segundo parece também, foi por isso que o PS escolheu como seu representante neste Pacto da Saúde, Mariana Vieira da Silva, lá está, uma costista, e que nas últimas eleições se recusou a apoiar António José Seguro. Aliás, ela disse há pouco tempo que nem percebe para que é preciso este pacto. E, portanto, chegados a este ponto, percebemos que António José Seguro cria um pacto, mas vai ter uma guerra, e nós vamos todos continuar a perder tempo com uma conversa que não leva a lado nenhum.
1: Daqui a um ano saberemos. É já ali, é já ali.
0: Daqui a um ano estaremos a concluir que precisamos de mais um ano para chegar a... Agora é que vai... Com mais um ano é que vamos chegar a esse pacto.
2: Vamos ao resumo. O bom é a Iniciativa Liberal, o mau são os sindicatos e o vilão de hoje é o Presidente da República. São as escolhas do Miguel Pinheiro nas manhãs 360 e que também pode ouvir em podcast. Miguel, hoje estás connosco no E o Vencedor É, para quem vai a tua nota.
0: Eu queria falar aqui, ontem António José Seguro aprovou a Lei da Nacionalidade, mas há um sidecar da Lei da Nacionalidade que tem a ver também com uma mudança no Código Penal, e o Presidente do Tribunal Constitucional parece que tem ideias sobre isso, e eu gostava de falar um bocadinho sobre o assunto.
2: E tu, Paulo?
1: Olha, vou falar da evolução desta discussão sobre o Código Laboral. Houve nos últimos dias, primeiro houve
2: exato.
1: O primeiro de maio,
2: só isso.
1: Posições do Presidente da República, enfim, e desenvolvimentos vários no assunto.
2: Tudo isto e mais para ouvir dentro de minutos no E o Vencedor É.
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2: São 8h34, muito bom dia, é hora da síntese de notícias da Rádio Observador, que também pode ouvir no nosso canal do WhatsApp. Carla?
7: O Presidente da República promulgou a Lei da Nacionalidade, mas com críticas e avisos para o futuro. António José Seguro lamenta sobretudo a falta de consenso em torno da lei, que foi aprovada no Parlamento pelos partidos de direita. Avisa também que a lei não pode ser constantemente alterada e pede que os processos em curso não sejam prejudicados pelas alterações. É o que pode ler-se na nota oficial publicada no site da Presidência ontem à noite. O Presidente revela também que já recebeu o decreto que altera o Código Penal. Seguro lembra que o decreto está em apreciação no Tribunal Constitucional, depois de um pedido de fiscalização preventiva apresentado pelo PS. A semana traz uma nova subida do preço dos combustíveis em Portugal por causa da instabilidade no Médio Oriente. O governo recusa, no entanto, uma descida generalizada dos impostos sobre os combustíveis. Defende, sim, apoios setor a setor. Em entrevista à SIC Notícias, a ministra do Ambiente afasta também um cenário de alarme devido a uma alegada falta de combustível. Garante que não estão previstas restrições no consumo. Maria da Graça Carvalho garante que Portugal tem reservas suficientes e dispõe de cadeias de fornecimento. fornecimento estáveis. Donald Trump anuncia uma operação para guiar navios retidos no Estreito de Hormuz. Chama-se Projeto Liberdade. Arranca esta manhã. O presidente norte-americano explica que tem recebido pedidos de ajuda de muitos países para saírem do corredor marítimo e adianta que esta missão vai ser conduzida pela Marinha norte-americana. Trump deixa ainda um aviso ao Irão que não deve interferir nesta missão. Teherão entende, no entanto, que esta operação está a violar os termos do cessar-fogo em vigor.

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0: E o vencedor é das manhãs 360, que também pode acompanhar com imagem através das nossas redes sociais ou pelo site do Observador. Carla, esta segunda-feira estão connosco Alexandra Machado, o José Manuel Fernandes e o Miguel Pinheiro.
4: Estamos ainda no rescaldo do 1º de maio e da mensagem do Presidente da República, que, entretanto, já promulgou ontem à noite a Lei da Nacionalidade. José Manuel, é por isso que queres dar nota a António José Seguro hoje?
5: Quero, porque estou um bocadinho na expectativa das coisas que se vão passar, porque António José Seguro promulgou esta lei, fez-o de uma forma, além, enfim, com o grau de apoio que temos, estamos a falar de uma lei que, para todos os efeitos, obteve 2/3 dos votos no Parlamento, não é? Uma vez que teve desta vez os votos também da Iniciativa Liberal e, portanto, tem 2/3 de votos. 2/3 de votos, o que lhe dá um caráter, quer dizer, pelo menos politicamente reforçado. Ora, mesmo assim, António José Seguro mostrou desconforto, o que não percebe-se, mas há uma questão que é, nem todas as leis, sobretudo sobre temas difíceis, podem ser aprovadas por todos os partidos. E provavelmente este será um dos temas, mas há outros temas que, se não há momentos em que de uma forma ou outra se muda o rumo, ficamos sempre onde estamos, não é? E há uma vontade, há maiorias no Parlamento no sentido de mudar de rumo. E desse ponto de vista, há mais temas que vão estar em cima da mesa e os sinais dados por António José Seguro, a meu ver, não são, enfim, não são os mais entusiasmantes. O Miguel falou há pouco aqui no Vencedor é sobre aquela ideia de ter um pacto para a saúde. Eu confesso que desde a campanha eleitoral, que nunca achei que fosse grande ideia, boa parte dos problemas da saúde não tem a ver com pactos. Era bom que se falarmos de pactos, talvez o melhor fosse começar por rever a atual lei do Serviço Nacional de Saúde, que é bastante sectária. Vamos ver, o Partido Socialista, pelos vistos, está numa de se entrincheirar. A única coisa que pensa é, vamos estar contra tudo, até que possamos abster-nos no orçamento para o Governo não cair e nós não irmos já a eleições, para ser a sua única preocupação, mostrar que é muito, muito, muito, muito oposição, mas sem perceber que há muitos aspectos, muitos temas, em que se os partidos tivessem uma colaboração mais franca, se encontrariam porventura soluções mais equilibradas. É o caso, por exemplo, claramente da saúde, mas desde o discurso costista de que em Portugal há os partidos do SNS e os partidos anti-SNS, que não sei se de alguma forma, se iremos alguma vez a algum lado, porque há muito entrincheiramento neste discurso e a nomeação que o PS fez para esta comissão do Pacto da Saúde é muito, muito faladora e muito significativa. Mas, além disso...
6: Já agora, Mariana Vieira da Silva, só para quem...
5: Mariana Vieira da Silva, exatamente. Mariana Vieira da Silva, que já se manifestou contra. Portanto, é uma espécie de sentença de morte à partida, digamos assim. Ora bem, e depois temos... O Presidente tornou-se bastante ativo. Se formos ao site, temos lá muitas declarações,
4: muitas mensagens.
5: Muitas posições públicas, muitas mensagens, portanto, e não é apenas pela morte de figuras, como era típico do tempo de Marcelo Rebelo de Sousa, é também sobre temas mais substantivos. Por exemplo, hoje também há uma mensagem sobre o Dia Mundial da Liberdade de Imprensa, que diz umas coisas normais e diz uma outra que eu gosto menos, mas é uma discussão filosófica sobre qual é a função da imprensa, se deve ser contrapoder como definição ou se deve ser antes contrapeso como função, porque não é obrigatório, a imprensa não tem que estar sempre contra todos os poderes, tem que ser crítica e balancear e mitigar e controlar o poder, que é diferente de ser contra todos os poderes, mas enfim, isso é uma discussão mais filosófica, mas ele meteu-se por este caminho, foi por aquilo que é mais fácil, mas eu, isto e tudo aquilo que tem vindo a ser alimentado por causa dos compromissos que ele assumiu e das mensagens que vem enviando a propósito das leis laborais, uhum. Ele também fez um longo texto sobre o 1º de Maio, não sei se viram, uhum. Se deram por isso, portanto, sim. É um presidente que está a começar a mostrar-se, ao menos temos a vantagem de poder ir ao site e encontrar lá tudo, coisa que não acontecia com Marcelo Rebelo de Sousa, não são declarações feitas à saída de um restaurante ou à entrada para um lar de idosos, tem essa vantagem, mas eu fico um bocadinho a achar que seguro ainda está à procura do seu lugar, mas não sei se ele está, até que ponto é que ele está a perceber que foi eleito muito por as pessoas estarem a votar contra outro candidato e menos por estar a recolher todo aquele apoio que teve nas urnas, que é um bocadinho diferente, porque muitos dos seus eleitores, porventura, ficarão desconfortáveis com algumas das coisas que ele está a colocar por escrito. Mas isso é outra reflexão, portanto, eu vou ficar muito na expectativa e para estas posições públicas, entre o aspecto positivo, que é elas terem começado a aparecer e serem colocadas todas no site, e as minhas dúvidas sobre algumas das suas posições, dou-lhe para já aquela nota chata que é o 10, que fica à espera do dia seguinte.
4: Sim, um 10 para já, para perceber. E sim, Alexandra, o Presidente escreveu uma nota sobre a lei laboral que deve ter animado os sindicatos.
7: Não foi bem sobre a lei laboral.
4: Não, pois não, foi sobre o dia do trabalhador, a interpretação.
5: Foi sobre o 1º de Maio. A interpretação é mais...
4: A interpretação foi minha e dos sindicatos.
7: E bem, na realidade, e bem. Era aí o ponto, não é?
4: Era o ponto.
7: Uma declaração do 1º de Maio para ir ao assunto
4: para o contexto do momento.
7: António José Seguro já deu a volta de 360 graus nesta questão da lei laboral, e sim, é mesmo 360 graus, porque na realidade voltou ao ponto de partida, depois de na campanha ter dito, sabemos, que votaria uma lei laboral que lhe chegasse sem o acordo em concertação social, leia-se, sem o acordo da UGT, começou depois, entretanto, a atenuar o discurso, já durante o mandato presidencial, ao recordar que as palavras que tinha dito reforçava que era referente à proposta inicial do governo, logo aí começou a ser visto como estando já a mudar um pouco o discurso, até que chegou o 1º de Maio. Mas antes disso, chegou António Galamba, que aqui no Observador, no artigo de opinião do Observador, fez um bocadinho o que Marcelo Rebelo de Sousa fazia, com fontes anónimas. Aqui não foi uma fonte anónima, foi mesmo António Galamba a pôr o ponto novamente, lá está, nos 360 graus. António Galamba é próximo de Seguro, é muito próximo de Seguro. E, portanto, dificilmente António José Seguro não saberia que Galamba iria escrever o que escreveu no Observador, pelo menos na orientação que deu. E voltava a colocar a tónica precisamente no acordo com o GT, ou havia acordo, ou então voltaria a questão do veto, e voltou a colocar a questão precisamente de Seguro poder vetar uma lei que não chegasse com o acordo. A volta estava dada, chegou o 25 de Abril, não, o 1º de Maio, e nova nota de António José Seguro no seu site da Presidência, a propósito do Dia do Trabalhador. Claro que há uma mensagem que leva a interpretações, mas realça, e eu destaco uma única frase nesse comunicado, só vou realçar uma para dar o mote, que é a determinação de que esta Presidência nunca estará indiferente às vossas causas. Voltou a dar força às reivindicações e às contestações ao pacote laboral, e a dar força mais uma vez ao GT. É a leitura que eu faço.
6: Claro. Sim, é a leitura óbvia daquilo,
7: pois,
6: que vem, que aquele,
7: porque depois o comunicado, o resto do comunicado tem uma série,
6: sim,
7: de outras coisas que podemos dar.
6: Claro, obviamente.
7: podemos dar maior ou menor atenção, mas eu acho que este é o ponto que dá aqui a contestação. A orientação do que é que António José Seguro voltou aos 360 graus e à campanha eleitoral. Já agora, a propósito da lei da nacionalidade e da promulgação da lei da nacionalidade, também me faço aqui algumas leituras, transponho uma declaração que António José Seguro faz a propósito da lei da nacionalidade para o pacote laboral, precisamente para percebermos se há pistas ou não de Seguro poder ou não promulgar uma lei laboral que lhes chegasse em acordo. E de facto, na lei da nacionalidade, António José Seguro fala muito da necessidade, gostaria de haver um maior consenso, distanciando-se até de marcas ideológicas, mas no final acaba por promulgar a lei da nacionalidade. Portanto, como é que num caso justifica o consenso e noutro vai justificar uma não promulgação?
6: Ele aí poderá ter sempre o argumento de a concertação social é demasiado importante no caso da legislação laboral.
7: Verdade. Para, não é? Verdade, mas...
6: Estou só a dar argumentos.
7: Exato, mas no caso o histórico não nos remete sempre para,
6: claro,
7: mudanças na legislação laboral.
6: A última grande mudança não passou pela concertação social.
7: Exato, nem foi discutida nas primeiras eleições,
6: claro,
7: que o governo socialista tentou, claro, alterar a lei. Depois caiu e retomou nas eleições de 22, mas em 2019, quando foi a votos o PS, nem o seu programa falava de uma extensa reforma laboral, como acabou por acontecer depois em 23, mas porque o governo caiu, nem se discutiu isso em campanha eleitoral, nem houve acordo na concertação por causa da agenda de trabalho digno. E António Galamba agora, quando no seu artigo de opinião, diz que ou se fala em campanha e se discute em campanha, ou então tem que haver acordo em concertação,
6: é uma regra que...
7: É uma regra, enfim, que depende do
6: que
7: partido que lá
6: agora,
7: esteja,
6: claro,
7: não é? Depende do partido que,
6: claro,
7: esteja no governo.
6: Até porque, assim, há um mito de que o programa da AD não fazia referência. Fazia referência...
7: Não, isso faz.
6: À mudança das legislações.
7: Mas agora,
6: não detalha
7: se reparares
6: aquilo
7: agora,
6: que, como é evidente.
7: É, mas se reparares agora, já não é o ponto de estar ou não no governo, no programa de governo da AD, é se foi discutido ou não.
6: Claro.
7: Em campanha.
6: Se vamos por aí, não se faz mais,
7: portanto,
6: nada a não ser aquilo que aparece nos debates.
7: São discutidos em campanha. Bom, dito isto, Seguro parece ter querido dar no 1 de maio uma nova pasada para enterrar a reforma laboral. Lembrou-se disso na sua eleição e cada vez parece de facto mais difícil o avanço dessas alterações, até porque Luís Montenegro também no debate quinzenal já começou também a sua narrativa dizendo que o país não acaba se não houver a reforma laboral. Parece que já está tudo encarrilar no mesmo sentido, o que nesta fase parece que difícil que haja mesmo, sim, algum tipo de acordo, nem com Seguro a fazer de capacete azul, como tentou a determinada altura.
4: Paulo, é esse o destino da lei laboral?
6: É possível. Eu acho que primeiro o governo ainda tem que descalçar a bota ele próprio. O que é que o governo vai fazer perante isto? Vai levar um diploma ao Parlamento e confrontar os partidos com isso?
7: Deveria,
6: deve, eu acho que deve, obrigando o PS então a votar contra e o Chega, enfim, nem sei o que dizer ou o que pensar do Chega.
7: Pois, sim.
6: Se pensa, se é favorável, se não é favorável, já teve várias posições e o seu contrário. Agora, o preço que o Chega colocou em cima da mesa é absolutamente incomportável e, portanto, acho que esse assunto nem deve ser discutido. Mas o governo tem esta decisão para tomar. E já agora também tem a face da ministra do Trabalho, Maria do Rosário Palma Ramalho, para salvar. Porquê? Porque este foi o grande tema desta pasta dos últimos meses e a ministra colocou isto como uma necessidade para o desenvolvimento do país, das leis laborais e por aí fora. Até que ponto é que, ficando sem objeto direto nesta matéria, até que ponto é que isto é uma derrota para a ministra também? O governo, há esta gestão para fazer e Luís Montenegro tem que fazer essa gestão.
7: Eu pessoalmente acho que não é condição para uma demissão da Ministra.
6: Sim, claro, obviamente. Agora, mas provavelmente para isso o governo tem que ser consequente e levar isto ao Parlamento. Isto é, não
7: Exatamente.
6: Deixar na gaveta,
7: não, eu
6: levar
7: acho
6: ao
7: que tem
6: Parlamento.
7: Que levar ao Parlamento precisamente
6: cada
7: até...
6: um assume as suas responsabilidades no Parlamento. E depois o diploma, sendo chumbado, não seguirá para Belém e, portanto, aí a frente com o Presidente da República não se colocará. Mas há esse trabalho político, se quisermos, para fechar. E depois há aquilo que é a essência, que é um bocadinho... o assunto vai se colocar no futuro também, a mudança das leis laborais, não vai ficar por aqui. Mas uma discussão conforme a temos desta forma nasce inquinada à partida. Quer dizer, não vale a pena... estar a chover no molhado. E há vários mitos, a história de que é a lei laboral que permite mais ou menos precariedade. Não é verdade, então a lei que nós temos em vigor neste momento, a chamada trabalho digno, é muito boa para prevenir a precariedade. Então porquê que Portugal, os jovens portugueses são os quartos com maior precariedade na União Europeia? Porquê é que nós temos uma taxa de 20% de desemprego jovem? Portanto, há uma série de questões sobre isto e sobre a importância, de facto, de uma lei mais rígida ou menos rígida para conseguir este ou aquele objetivo. Falta essa discussão, enfim, sem preconceitos, falta explicar muita coisa. E falta que as posições tradicionais nesta matéria se desprendam daquilo que é a sua posição clássica e que encontrem novos caminhos, que olhem para aquilo que se passa em vários modelos. E nós temos um mercado de trabalho que é um mercado de equilíbrios, um mercado de trabalho é um equilíbrio entre os direitos dos trabalhadores, obviamente, e também a necessidade das empresas poderem de uma forma mais flexível trabalhar. É um equilíbrio entre as pessoas que já estão no mercado de trabalho e aquelas que querem entrar para o mercado de trabalho, e nós aí temos um mercado muito dual, basta ver estes 20% de desemprego jovem, pessoas que querem entrar no mercado de trabalho e não conseguem, e nós olhamos para vários países e as experiências são muito diferentes, desde, se quisermos, uma posição extrema nos Estados Unidos, que nós conhecemos, que é a precariedade é constante. Qualquer pessoa pode ser despedida na hora seguinte, que é um modelo que eu não defendo e que a Europa não, que é insuportável em termos europeus, para outros sistemas mais rígidos. Pode-se pensar, bom, nos Estados Unidos então a taxa de desemprego é altíssima. Não, é mais baixa do que a União Europeia, porque as empresas, sabendo que podem despedir à vontade, que é uma coisa que eu não defendo já agora, também contratam à vontade. E, portanto, não tem nenhum problema em vincular-se e em ter as pessoas a funcionar. E, portanto, obviamente, entre esse extremo e outros extremos, há muitos pontos de equilíbrio que conseguem, no fundo, equilibrar as várias questões em jogo. E eu acho que essa discussão falta fazê-la. Não foi desta vez ainda, será de uma próxima, agora não sei a quando. Nós vamos é precisando de alguma flexibilidade, de facto, para um mercado de trabalho, porque as empresas precisam disso.
4: Então vamos às notas rapidamente. Que nota dás, Paulo?
6: Eu para já dou um 10 ao governo, na expectativa de saber o que é que vai acontecer a este processo negocial e com o diploma, que pode estar pronto.
4: E tu, Alexandre?
7: Eu dou um 9 a António José Seguro, porque está num ponto em que parece querer dar gás mais à parte sindical, sem olhar para o todo, parece-me a mim.
4: Então, a negativa alta, um 9 para o Presidente da República. Miguel Pinheiro, estando a tudo ligado, a propósito da Lei da Nacionalidade, que foi ontem à noite promulgada pelo Presidente, temos aqui um Presidente do Tribunal Constitucional à espera de resultados. O que é que está a acontecer?
8: Pois, está à espera de quê, não é? Esse é o ponto, porque... Enfim, no Tribunal Constitucional os juízes são eleitos por 9 anos e depois os presidentes têm mandatos de 4 anos e meio. E aquilo que tem sido a prática no Tribunal Constitucional é quando alguém chega a presidente, termina o mandato de presidente, depois não cai para ser juiz outra vez e prefere sair do tribunal a terminar o mandato como juiz. E o atual presidente do Tribunal Constitucional, o mandato dele tem uma característica especial, é que não foi de 4 anos e meio, ele foi eleito presidente do tribunal em abril de 2023 e iria cumprir apenas 2 anos como presidente, porque era para terminar o mandato do seu antecessor. Bom, não interessa. A verdade é que o mandato como presidente teria terminado em abril de 2025, estamos em abril de 2026, e agora surgiu um novo ponto, que é o de que a saída do tribunal de José João Abrantes permitiria resolver o imbróglio da eleição dos juízes que estão em falta. E, supostamente, teria havido sinais de que José João Abrantes estava disponível para sair, portanto, terminado o mandato como presidente, não quereria ficar como juiz, estaria disponível para sair, mas tinha uma condição, que era ficar no cargo até ao 25 de Abril. É um homem de esquerda, crava ao peito, e para ele era muito importante ser juiz do Tribunal Constitucional neste 25 de Abril. E muito bem, e então os partidos aguardaram e anunciaram que no começo de maio iriam resolver o problema dos juízes em falta no Tribunal Constitucional. Mas por isso agora, passou-se o 25 de Abril, passou-se o 1º de maio e parece que agora o juiz José João Abrantes, presidente do Tribunal Constitucional, tem uma nova meta, que tem a ver precisamente com a nacionalidade. O Presidente da República promulgou a Lei da Nacionalidade, mas não está acoplada à Lei da Nacionalidade, mas juntamente com a Lei da Nacionalidade foi aprovada uma alteração do Código Penal que cria a pena acessória de perda de nacionalidade. É uma coisa que o Chega queria muito, o PSD tem dúvidas sobre a constitucionalidade, então em vez de colocar isso na Lei da Nacionalidade, colocou numa alteração ao Código Penal, permitindo assim aquilo que está a acontecer, que é a Lei da Nacionalidade segue o seu curso e a alteração ao Código Penal vai ser analisada pelo Tribunal Constitucional. Tudo muito certo. Mas então José João Abrantes terá dito que, afinal, o seu ponto de saída não é o 25 de Abril, nem é o 1º de Maio, é a discussão sobre esta alteração ao Código Penal a propósito da Lei da Nacionalidade. E isto, portanto, ele aguardará para poder votar na apreciação do pedido de fiscalização preventiva que foi feita pelo PS, porque o PS mandou esta alteração do Código Penal para o Tribunal Constitucional. E ele quer votar isso. E eu... Isto coloca-me aqui uma dúvida, que é... os presidentes do Tribunal Constitucional e os juízes, penso eu, não é suposto terem causas. Eles não têm causas. Eles apreciam o que lhes chega à secretária e tomam uma decisão, independentemente de causas, de bandeiras e de militâncias. Olham para a Constituição, olham para a legislação que lhes chega e tomam uma decisão. Mas o que isto me indicia é que o atual Presidente do Tribunal Constitucional tem aqui uma causa, que é de derrotar a alteração ao Código Penal. Ele quer estar lá, quer ter o seu voto para poder votar contra isto. E, de facto, quando os juízes do Tribunal Constitucional começam a ser ativistas em vez de serem juízes, acho que acentua-se aqui um problema. Por isso, não foi a 25 de Abril, agora há 25 dias para o Tribunal Constitucional tomar uma decisão. Portanto, já se fala em meio de maio. Quem diz meio de maio diz fim de maio.
4: E depois mete-se as férias.
7: Depois vem o Natal.
8: É, depois ele se calhar também quer ir para o Algarve enquanto juiz do Tribunal Constitucional e vamos andar nisto. Enfim, acho que é um mau fim de mandato para José João Abrantes e por isso eu dou-lhe um 4.
4: Um 4, então o chumbo direto para o Presidente do Tribunal Constitucional e o vencedor é regressa mais logo na tarde política. Começa a seguir ao Jornal das 6, esta segunda-feira, dou notas a Judite França, a Raquel Abcacis e o António Costa.

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0: Olá, muito bom dia, boa semana com a Rádio Observador, são 9:01. As notícias com Carla Jorge Carvalho. Apesar de promulgar a lei da nacionalidade, o Presidente da República deixa críticas e recados para o futuro. António José Seguro lamenta a falta de consenso e avisa que a lei não pode ser constantemente alterada.
1: O Presidente da República pede também que os processos em curso não sejam prejudicados pelas alterações e exige a proteção de crianças e menores. Numa nota publicada no site da Presidência, António José Seguro revela também que recebeu o decreto que altera o Código Penal e a pena acessória de perda de nacionalidade. Rui Casanova.
2: É a parte mais polémica da lei. O Presidente da República lembra que o decreto está em apreciação no Tribunal Constitucional depois de um pedido de fiscalização preventiva apresentado pelo Partido Socialista. Só depois da decisão dos juízes do Palácio Raton, o documento volta ao Palácio de Belém. Quanto à promulgação das alterações à Lei da Nacionalidade, António José Seguro deixa vários recados para o futuro. Como dissemos, o Presidente da República lamenta sobretudo a falta de consenso em torno de uma lei de valor reforçado. É a expressão utilizada nesta nota, publicada no site oficial da Presidência. Seguro afirma que, com uma alteração legislativa desta importância, deveria ter havido um maior entendimento em torno das linhas essenciais da lei. Na mesma nota, o chefe de Estado pede também que a lei não seja objeto de sucessivas alterações. Se isso acontecer, alerta, há um prejuízo da segurança jurídica e, consequentemente, das pessoas.
1: Rui, apesar das críticas, o Presidente da República justifica as razões para a promulgação com vários critérios.
2: Sim, aqui destaca sobretudo a necessidade de proteger crianças e menores, filhos de imigrantes que vieram para Portugal, sublinha a importância da proteção humanitária e a integração destas crianças e também a necessidade de lhes garantir acesso à saúde e à educação. O chefe de Estado refere ainda que é importante garantir que os processos pendentes não são afetados por esta alteração legislativa, agora promulgada. A lei passou no Parlamento com votos a favor dos partidos da direita e voto contra do PS. A versão anterior do diploma tinha sido enviada para o Tribunal Constitucional pelo Partido Socialista e foram apontadas na altura várias inconstitucionalidades, o que levou ao veto de Marcelo Rebelo de Sousa, na altura Presidente da República. Foram feitas várias alterações e António José Seguro decidiu agora que não era preciso consultar os juízes do Palácio Raton, deu luz verde à lei.
1: Rui Casanova com a promulgação da Lei da Nacionalidade. Na análise, o editor de política do Observador, Rui Pedro Antunes, destaca os avisos para o futuro deixados pelo Presidente da República.
3: Quem estava à espera que António José Seguro fosse um completo presidente à esquerda, que na verdade vetasse a lei porque ela não integra nenhum partido à esquerda, ele não fez isso. Quem estava à espera que ele apenas assinasse e não desse nenhum aviso, Também errou, porque na verdade ele faz destes vários avisos à navegação. Imagine uma pessoa quando se está a sentar no sofá onde já estão outras pessoas sentadas, tenta ganhar espaço com o corpo, está a tentar ganhar espaço no sofá para dizer assim: atenção que daqui para a frente, quando forem leis deste género, é bom que tentem esse maior consenso. Portanto, é um aviso sobre esta lei que ele viabiliza, mas também é na verdade um aviso para o futuro relativamente a matérias que são aprovadas no Parlamento.
1: Análise de Rui Pedro Antunes. O Presidente da República promulgou na última noite a Lei da Nacionalidade, mas com críticas e com avisos para o futuro.
0: Este é um assunto em destaque a esta hora no site do Observador. A semana começa com uma nova subida do preço da gasolina e do gasóleo, mas o Governo afasta para já uma descida generalizada dos impostos sobre os combustíveis.
1: A Ministra do Ambiente defende que a redução de impostos sobre os combustíveis não é a solução mais eficaz para responder ao atual contexto de subida dos preços. Em entrevista à SIC Notícias, Maria da Graça Carvalho defende antes apoios setor a setor, diz que fazem mais sentido.
4: Estamos a acompanhar a situação, estamos a fazer o desconto do ISP correspondente ao IVA dos aumentos do combustível e estamos a optar por ajudar os setores. A diminuição dos impostos do combustível não nos parece para já a melhor solução. Preferimos ajudar setorialmente, e isto por uma das razões. A ajuda setorial é mais eficiente do que uma ajuda generalizada. A ajuda generalizada tem também o impacto de incentivar a continuar a importar combustível.
1: A ministra do Ambiente afasta também para já um cenário de escassez de combustíveis em Portugal, garante que há reservas suficientes e que o país dispõe de cadeias de fornecimento estáveis. Admite que no fim de agosto pode haver uma pequena redução de jet fuel, o combustível da aviação.
0: No Médio Oriente, Donald Trump anunciou uma operação para guiar navios retidos no Estreito de Hormuz. O Irão volta a ameaçar os Estados Unidos.
1: O presidente norte-americano afirma que o objetivo desta missão, que arranca esta manhã, é ajudar navios retidos no Estreito de Hormuz a passarem em segurança. Donald Trump diz que tem recebido pedidos de ajuda de muitos países nesse sentido, por causa do bloqueio, e explica que esta missão vai ser conduzida pela Marinha norte-americana. Donald Trump deixa ainda um aviso: o Irão não deve interferir nesta missão. Ora, Teherão já avisou que esta missão viola os termos do cessar-fogo. Esta manhã repetiu que o Estreito de Hormuz está sob o controle iraniano e que qualquer agressão dos Estados Unidos vai ter uma resposta dura. Na análise, o coronel José do Carmo fala de uma estratégia por parte dos Estados Unidos para reduzir a margem de manobra do Irão.
5: Os Estados Unidos, com esta ação, como é que me parece bastante inteligente, é uma ação inteligente, porque o Irão, neste momento, para reagir a isto, além destas ações de rosnar e ladrar à passagem dos navios e, no fundo, de fazer uma pequena disrupção e assustar um bocadinho, fica numa situação, fica num dilema. O que é que fazemos? Atacamos mesmo? Atacamos um dos navios e sujeitamos à ação militar americana? E isso é um passo que eu não creio que eles, neste momento, queiram dar.
1: Análise do coronel José do Carmo, esta manhã no Gabinete de Guerra. Entretanto, há registro de um novo ataque contra um petroleiro no Estreito de Hormuz, o segundo em menos de 24 horas. Este navio de bandeira não identificada foi atingido por um projétil, mas não há vítimas nem danos ambientais.
0: São agora 9:07. Hoje o explicador é sobre o Pacto Estratégico para a Saúde. Já a seguir temos debate entre Chega, PS e Iniciativa Liberal. Primeiro, Carla, tempo para as outras notícias que estão em destaque.
1: Um incêndio em Coimbra fez um ferido grave e deixou 12 pessoas desalojadas. O incêndio começou esta manhã num apartamento. De acordo com a Proteção Civil, já foi extinto. O ferido grave foi transportado para o ULS de Coimbra. Estiveram no local 19 elementos dos bombeiros e da PSP, apoiados por 7 veículos. Quase 9 anos depois dos grandes incêndios de 2017, ainda há famílias que esperam os apoios. De acordo com o JN, as habitações até foram adjudicadas, mas nunca chegaram a ser construídas. Estas famílias falam num sentimento de injustiça e abandono e admitem apresentar queixa contra o Estado no Tribunal Europeu dos Direitos Humanos. Os trabalhadores da saúde estão a cumprir 2 dias de greve para reivindicar melhores salários e condições de trabalho. O protesto é convocado pelo Sindicato Nacional dos Trabalhadores dos Serviços e de Entidades com Fins Públicos. Além da greve, está previsto também, para daqui a uma hora, uma manifestação junto ao Hospital de Santa Maria, em Lisboa.
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0: É Este é o explicador das manhãs 360, esta segunda-feira sobre o Pacto Estratégico para a Saúde proposto pelo Presidente da República. São nossas convidadas Marta Silva, do Chega, Sofia Andrade, do PS e Joana Cordeiro, da Iniciativa Liberal. A moderação é da Carla Jorge Carvalho e do Paulo Ferreira. O Presidente da República nomeou o ex-ministro da Saúde, Adalberto Campos Fernandes, para promover uma promessa eleitoral, o Pacto Estratégico para a Saúde. Adalberto deve começar hoje esta missão. Terá um ano para apresentar resultados. Convidamos também o PSD, que nos informou que não iria participar neste debate. Bem-vindas às três. Marta Silva, começamos por si. O que é que o Chega espera com esta iniciativa do Presidente? Poderá ajudar a estabelecer os consensos que o Governo não está a conseguir?
12: Muito bom dia, muito obrigada pelo convite. Cumprimento também as deputadas Joana Cordeiro e Sofia Andrade e todos os nossos ouvintes. Dizer que vemos com bons olhos este pacto e estamos disponíveis para discutir um pacto sério. Não vamos assinar cheques em branco, claro, não, mas também não vamos entrar em encenações políticas, ou seja, com isto quer dizer que não aceitaremos que este pacto sirva para proteger este governo ou anteriores, ou até reciclar políticas socialistas que deixaram o SNS no estado em que está. Portanto, a nossa posição é muito simples, sim, sim ao pacto, sim que deve ser incluído o Parlamento, porque dizer também que é dentro do Parlamento que se discute a capacidade legislativa para poder operacionalizar as medidas desse pacto. Portanto, acho que sim, acho muito bem que o Presidente da República alargue esta discussão ao Parlamento, mas dizer que não vai ser um pacto para salvar a face dos partidos, não é? Nós queremos um pacto, sobretudo, para salvar o acesso dos portugueses à saúde.
0: Ou seja, no fundo o que está a dizer é que ainda precisa de perceber exatamente o que é que significa este pacto estratégico para a saúde.
12: Nomeadamente, sim. Sim, nomeadamente em termos de metas, prazos, tem que ser um pacto transparente, tem que haver responsabilização por aquilo que tem corrido mal e também tem que ser um pacto onde não haja complexos ideológicos, não é? Portanto, nós temos que nos servir da capacidade que está instalada no país, mas com critério, com auditorias, para não ser também uma porta aberta a mais abusos e a mais interesses instalados.
0: Já vamos perceber um pouco melhor o que é que pode sair daqui. Bem, Sofia Andrade, bom dia, bem-vinda também. O Partido Socialista vê com bons olhos esta ideia de um pacto para a saúde promovido pelo ex-ministro da Saúde, Adalberto Campos Fernandes.
13: Olá, muito bom dia. Agradecer o convite e cumprimentar também as colegas de painel e quem nos ouve lá em casa. Eu diria que nós respondemos positivamente ao repto que nos foi lançado pelo Sr. Presidente da República, sendo que a ideia é ouvir, é perceber aquilo que os pontos que são possíveis para um consenso na área da saúde e perceber onde é que não existe margem, não existe nenhum denominador comum onde possamos alcançar algum consenso. Mas eu diria que mais importante do que qualquer pacto que possa ser alcançado, mais importante é verdadeiramente responder aos problemas do Serviço Nacional de Saúde, porque o problema que nós temos atualmente é de facto um problema de visão, é um problema de execução e é um problema de capacidade política da Sra. Ministra em responder às necessidades do país. Eu diria que, no dia de hoje, eu até percebo o embaraço do PSD em participar neste tipo de debates, porque tem realmente a dificuldade em conseguir arranjar argumentos que defendam a Sra. Ministra da Saúde. Aliás, nós acordamos hoje num dia em que sabemos que os trabalhadores da saúde vão iniciar hoje uma greve de 2 dias, e portanto também aqui vemos aquela que é a dificuldade da Sra. Ministra da Saúde em gerir a pasta que tutela. Até porque o que nós sabemos é que a Sra. Ministra está em profundo conflito com todos os profissionais do setor da saúde. Vai-nos dizendo em discursos mais ou menos enfeitados que a saúde está melhor, mas o que sabemos é que são apresentados sucessivos planos pelo governo e que nunca são concretizados. Sabemos que hoje temos mais de 1.600.000 portugueses sem médico de família. Sabemos que temos aumentos das filas de espera para cirurgia, mais 3,3%, e para consultas de especialidade, mais 13,6%. E, portanto, no final do dia, O retrato que nós temos da saúde é que mais de 50% das consultas são realizadas fora do tempo de resposta máximo garantido. E, portanto, o que não temos aqui é nenhuma segurança por parte da tutela política de que tenham sido, de que sejam capazes de responder os verdadeiros problemas do país. E, portanto, é realmente isso que nos preocupa, é perceber, de facto, esta capacidade, ou que já temos vindo a perceber, a falta da capacidade da Sra. Ministra da Saúde para responder verdadeiramente aos problemas do país.
14: Capacidade de execução, deixe-nos pegar nessa ideia, para chamar também a este explicador, Joana Cordeiro. Bom dia, bem-vinda.
13: Bom
14: Joana
13: dia.
14: Cordeiro, concorda que, de facto, o essencial na saúde neste momento, mais do que algum pacto estratégico, é a capacidade ou a falta de capacidade de execução?
15: Em primeiro lugar, obrigada pelo convite e bom dia Paulo e bom dia Carla, bom dia também ao Sofia Andrade e à Marta Silva e também a todos os que nos ouvem. Queria só voltar um bocadinho atrás, porque nós continuamos a falar de um pacto para a saúde, mas na realidade ninguém sabe exatamente o que é este pacto. Portanto, só faz sentido falarmos em pactos para a saúde se de facto for para fazer reformas, se for para mudar alguma coisa. Portanto, obviamente que dialogar é bom, tentar encontrar consenso é bom, mas é preciso perceber porquê. Portanto, isso só faz sentido se nós percebermos porquê. E neste momento eu acho que ainda ninguém percebeu o que é que o Sr. Presidente da República e anteriormente o candidato António José Seguro entendia como um pacto para a saúde. Nós neste momento não conhecemos objetivos, não conhecemos calendário, não conhecemos medidas concretas e aquilo que me preocupa é que se este pacto for apenas para se dizer que se vai juntar os partidos à volta de frases um bocadinho genéricas, que é preciso aumentar o número de médicos, dar mais médicos de família às pessoas, queremos reduzir as listas de espera, queremos valorizar os profissionais, isto na prática não é nada, não é? Ou seja, a pergunta, aquilo que se impõe, é como? E aí entra na pergunta que o Paulo acabou de fazer, que é um problema de execução. Eu acho que há mais, nós na Iniciativa Liberal temos dito que o problema é um bocadinho mais amplo, tem muito mais a ver com o modelo de organização do nosso sistema de saúde, que obviamente não permeia o desempenho, não valoriza o mérito, tá? É um modelo em que as administrações hospitalares são muito politizadas e, portanto, acaba por haver uma dependência das tutelas políticas e não depois uma verdadeira autonomia nas decisões que tomam e, portanto, novamente, se vamos fazer um pacto para a saúde, se a ideia é ter um pacto para a saúde, é efetivamente para fazer reformas, porque continuar a fazer tudo igual, nós gastamos cada vez mais no nosso sistema de saúde e a verdade é que as pessoas não têm melhores cuidados. A Sofia Andrade já aqui falou, nós continuamos a ter aumentos de listas de espera, continuamos a ter aumentos de pessoas sem médico de família e, portanto, não é só execução, portanto, é uma questão de organização e se, de facto, o Pacto para a Saúde é para continuar, na prática, a fazer tudo igual, mas haver um consenso em que há uma grande preocupação, não é exatamente isto que a Iniciativa Liberal vai defender.
14: Marta Silva, que consensos estratégicos é que são necessários na saúde, ou pelo menos aqueles que o Chega gostava de levar para este grupo de trabalho?
16: Olha, nós, desde que eu me lembro, que temos um programa para a saúde bastante claro e, aliás, tem sido inspiração para este governo até. Eu lembro-me desde há 2 anos ou 3 esta data que andamos a bater na mesma tecla, na tecla do abuso dos indivíduos SNS, da fraude. E, finalmente, este governo criou uma unidade de combate à fraude, não é? Que inclui a Polícia Judiciária. Portanto, isso é importante porque há desperdício, há má gestão e nunca há responsabilização. Portanto, nós temos eixos de atuação muito claros. Portanto, tem que haver uma gestão limpa. Nós temos que acabar com um SNS que é opaco, que é muito vulnerável à fraude, que há muita duplicação de atos e também há interesses instalados. Isso a própria ministra já identificou e já focou esse tema dos interesses instalados que são difíceis de desmantelar na última vez que esteve no Parlamento. Depois temos que começar a pensar nos incobráveis, não é? Nós temos que proteger o SNS para quem desconta para o SNS, não é? Porque tem um direito legítimo, porque se queremos falar de igualdade, então começamos pelos médicos de família, porque é que há portugueses que têm direito a médico de família e há portugueses que não conseguem ter um médico de família. Portanto, e isto vai-se prender em outro eixo de atuação, que é a prevenção. Quanto melhor prevenirmos, isso só se faz com o médico assistente,
17: mais iremos poupar no futuro. Portanto, isto é um
1: ou seja, vê de facto a possibilidade de pontes.
17: Que irão
1: mais do que as tais frases feitas de que a Joana Cordeiro temia que pudesse sair apenas deste grupo.
17: Eu tendo a concordar com a Joana, porque até agora estamos muito habituados à propaganda política e a pouca informação sobre metas, não é? Todas as poucas metas que este governo indicou, falhou todas as metas que indicou, mas não foi só este. Eu lembro que António Costa em 2007 cometeu médicos de família para todos, não é? Portanto, eu acho que podíamos começar pelos médicos de família, muito honestamente. Se houvesse um médico de família para cada cidadão, nós iríamos poupar certamente em toda a linha. Portanto, se calhar na parte dos convencionados temos que começar a pensar num médico assistente convencionado.
1: Portanto, se avançasse nessa matéria, já valia a pena este grupo e a criação deste grupo. Sofia Andrade, a questão, até pela forma como estão aqui a olhar para os problemas do SNS nesta altura, há o risco deste grupo de trabalho, desta estrutura, acabar por poder substituir-se ao governo ou ao Parlamento? Podemos caminhar para uma situação incómoda dessas?
18: Não, eu julgo que não. O trabalho do Parlamento está muito bem definido e o trabalho do Governo também está bem balizado e, portanto, aquilo que são as responsabilidades que cabe a cada entidade estão bem balizadas. O que, efetivamente, nos preocupa, e voltando aqui um bocadinho atrás e pegando até naquilo que a Joana Cordeiro disse que continuamos a ter listas de espera. Continuamos. O problema é que nós agravamos todos os indicadores que tínhamos. Aliás, à data de hoje, nós temos os gestores hospitalares que apontam para uma estagnação assistencial que é inédita, que tem sido agravada a cada dia. Nós temos, inclusive, diretor executivo do Serviço Nacional de Saúde, que diz qualquer coisa como nós vamos ter sempre listas de espera, estas nunca vão desaparecer, vamos ter que aprender a lidar com elas. E, portanto, o que nós vamos vendo com este governo, e aqui reitero aquela que é realmente a preocupação do Partido Socialista, é em conseguirmos encontrar respostas que solucionem o problema das pessoas. E chegados aqui, o que nós temos com este governo é um agravar de todos estes problemas. Posso recordar que em duas semanas, desde que entrou em funcionamento a urgência regional do Hospital de Almada, nós assistimos ontem às notícias em que diziam que já não haviam vagas nos blocos de partos. E, portanto, mais uma medida que foi lançada que não... Parece-nos que não teve o devido planeamento e que mais uma vez falhou. Nós assistimos a notícias como 11 meses de espera para as avaliações para quem precisa de um atestado em capacidade de multiusos. Temos mais de 95 mil pedidos pendentes. Mais uma vez percebemos que o governo nesta matéria falhou. Nós estamos no Parlamento com uma Comissão Parlamentar de Inquérito ao INEM, ao Serviço de Emergência Médica, em que mais uma vez temos assistido, e aqui percebemos bem o quão forte é a incapacidade deste governo em gerir uma pasta tão importante como a saúde, porque perante um pré-aviso de greve temos assistido a um baile, a um passo a culpas constante, a uma senhora ministra que nunca assumiu a sua responsabilidade perante aquilo que tem falhado e agora... este momento, enfim, menos digno para a vida de todos nós, em que não sabemos muito bem para onde é que entrou um e-mail que informaria de um pré-aviso de greve e, portanto, aqui, mais uma vez, marcamos a completa incapacidade, incompetência de um governo. E é verdadeiramente isso que nos preocupa, é que nós não vemos nenhuma luz, nenhuma medida que este governo tenha apontado, que seja uma coisa... consistente, devidamente preparada e que responda às necessidades das pessoas.
1: A questão é se haverá ou não então condições para este pacto estratégico para a saúde. Joana Cordeiro, o diagnóstico, sentimos aqui que há um consenso nesta vossa conversa. Agora, quando começamos a tentar discutir soluções concretas, claro, como é que a Iniciativa Liberal pode, por exemplo, incorporar aquilo que defende, nomeadamente sobre as PPP, que será eventualmente uma das questões mais divisivas, como é que pode encontrar consensos com o Bloco de Esquerda ou o PCP?
17: Pois é,
19: não encontra.
17: Começar só por dizer, porque de facto nós ouvimos a Sofia Andrade a falar e parece que os problemas da saúde começaram agora.
18: Pois, não é verdade.
17: Não é? E a verdade é que o PS governou...
19: A verdade é que o PS governou durante muitos anos, não fez qualquer tipo de reforma na saúde e fez
20: também
19: exatamente
20: não é
19: o que eu disse. Fez exatamente
20: Joana,
19: o que
20: também
19: eu
20: não é verdade.
19: Na minha intervenção inicial, que é basicamente continuar sempre a fazer mais do mesmo, e por isso é que me preocupa esta lógica de um pacto para a saúde, e aqui iniciado por alguém que vem do Partido Socialista, e portanto, basicamente, se a visão é continuar a fazer aquilo que o PS sempre fez, então de facto nós não vamos a lado nenhum. E respondendo à pergunta...
21: Ou seja, temo que um nome indicado contamine um pouco a discussão.
19: Não, nada disso. O professor Adalberto Campos Fernandes é uma pessoa altamente reconhecida, que conhece muito...

0: alguma coisa. Porque, e a Carla deu o exemplo, é óbvio que a visão da Iniciativa Liberal para a saúde é muito diferente daquilo que defende o PS, que defende o Bloco de Esquerda, que defende o Livre. Nós falamos em autonomia de gestão, falamos em incentivos, defendemos as PPPs, mas principalmente, exatamente por causa da lógica da maior flexibilidade que têm na gestão do seu dia-a-dia. Não é necessariamente por ser público ou privado, é por haver mais autonomia. E nem isso os partidos conseguem concordar. Nós apresentámos essa proposta no Parlamento, portanto, basicamente, de dar as mesmas regras e as mesmas autonomias aos hospitais públicos que as PPPs têm, e foi chumbado. E, portanto, na realidade, ninguém quer mudar nada. E, portanto, fala-se em pactos, mas quer-se continuar a fazer o mesmo. No fundo, é isto. E, de facto, se há partido que tem mostrado que tem um conjunto de propostas que são verdadeiramente diferentes daquilo que nós temos hoje e que se comparam com os melhores sistemas de saúde europeus, é a Iniciativa Liberal. Portanto, nós, quando falamos de liberdade de escolha, significa que uma pessoa deve poder ser tratada onde quiser. Não interessa quem é que é o dono do hospital, interessa é que o hospital esteja lá para servir as pessoas. Quando falamos em autonomia de gestão, tem a ver com as administrações hospitalares poderem contratar pessoas de forma livre, poderem resolver problemas quando é preciso uma máquina avaria e não ficarem sistematicamente dependentes do Ministério da Saúde ou do Ministério das Finanças. E quando falamos de avaliação por resultados ou de desempenho, nós não podemos continuar, temos que saber se o dinheiro que andamos a gastar está a ser ou não bem aplicado, se de facto melhora o acesso e melhora os resultados em saúde para as pessoas. E isto não existe na visão atual do SNS e, portanto,
1: É essa visão que a IEL vai levar para este grupo, Joana Cordeiro, então.
0: Sim, nós neste momento não sabemos exatamente quem é que vai ser este grupo, porque da parte da Iniciativa Liberal não houve qualquer contacto à Iniciativa Liberal, pelo menos no momento em que falamos, daquilo que eu sei. Portanto, não sei exatamente se de facto querem ouvir as nossas ideias
2: Ah,
0: ou
2: ainda não
0: não.
2: foram
0: Agora,
2: contactados.
0: não, daquilo, nesta fase,
1: Só.
0: daquilo que eu sei, não. E, portanto, mas independentemente disso, se nós iremos sempre continuar a defender aquilo que temos defendido, e, portanto, é mais do que conhecido, aquilo que me parece, novamente, é que o impacto só faz sentido se for para mudar alguma coisa.
1: Muito bem,
0: E,
1: fica essa
0: portanto,
1: ideia. Só muito rapidamente aproveitar aqui os segundos que nos restam. Marta Silva e o Chega já foi contactado?
3: essa é a principal. O Chega já foi contactado, sim, senhora, é
1: E já
3: indicação que
1: indicou o
3: tem com o
1: nome.
3: presidente do Dr. André Ventura, e nas próximas horas saberão mais novidades.
1: É sobre quem é
2: Há uma conferência de imprensa
3: Sim.
2: marcada até
1: O nome
2: para
1: indicado.
2: anunciar.
3: Senhora,
1: Sofia
3: acho
1: Andrade,
3: importante.
1: muito telegraficamente, o PS indica Mariana Vieira da Silva, não é propriamente uma segurista, nem. Será que isto pode de alguma forma atrapalhar os trabalhos?
3: Não, de todo. O Partido Socialista indicou a Mariana Vieira da Silva, que é deputada vice-presidente para a área da saúde e, portanto, tem toda a capacidade para assegurar este trabalho. E, mais uma vez, reitero, o que aqui verdadeiramente importa. Nós estamos a discutir nomes, estamos a discutir quem é que representa o Partido Socialista. O que realmente importa é respondermos àquelas que são as necessidades dos portugueses. E deixa-me só dizer aqui, até em resposta
1: Mesmo
3: à
1: para
3: Joana
1: fechar, por favor.
3: Cordeiro, a maior reforma de sempre que foi feita no Serviço Nacional de Saúde foi feita pela mão do Partido Socialista. Nós criámos as ULS, criámos as USS tipo
0: Tem
3: B,
0: 20 anos.
3: E, portanto,
0: Tem 20 anos.
3: Aquilo
0: Não é
3: que
0: mesmo.
3: temos,
0: Viram as portas do
3: temos
0: país,
3: orgulho
0: não é?
3: do nosso
1: Não
3: trabalho.
1: vamos, simplesmente, não vamos tempo para fazer a história do
0: Não.
1: SNS.
0: Não é uma reforma.
1: Sofia Andrade, Joana Cordeiro, Marta Silva, obrigado
3: Obrigada.
1: às três pela presença da
2: Obrigada.
1: Explicadora. Bom
2: Obrigada,
1: dia,
2: boa
1: boa
2: semana.
1: semana. Obrigado.

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2: São 9h32, daqui a pouco há a Comissão de Inquérito, esta manhã com Jamila Madeira, secretária nacional do PS. Primeiro, espreitamos a atualidade. Carla Jorge de Carvalho.
3: Emmanuel Macron demarca-se da operação anunciada por Donald Trump para o Estreito de Hormuz. O presidente dos Estados Unidos quer a Marinha norte-americana a guiar os navios retidos. O presidente francês afirma que não conhece este projeto e demarca-se do mesmo. Macron defende que neste momento o mais importante é garantir o cumprimento do cessar-fogo no Líbano após novos ataques de Israel. A declaração esta manhã, à entrada para a Cimeira de Líderes que está a decorrer na Arménia. Por causa da instabilidade no Médio Oriente, a semana começa com uma nova subida do preço dos combustíveis em Portugal. O governo recusa, no entanto, uma descida generalizada dos impostos sobre os combustíveis. Defende, sim, apoios setor a setor. Em entrevista à SIC Notícias, a ministra do Ambiente afasta também um cenário de alarme devido a uma alegada falta de combustível. Garante que não estão previstas restrições no consumo. O ministro da Economia e da Coesão Territorial admite que a avaliação e a aprovação das candidaturas à reconstrução de casas atingidas pelas tempestades está bastante atrasada. Em entrevista ao Jornal Público, Manuel Castro Almeida explica que as autarquias estão a ter dificuldades em gerir os processos. O ministro falou também sobre a reforma laboral, garante que as alterações são necessárias para Portugal alcançar o rendimento médio europeu e sublinha que se o pacote não for para a frente, perde-se uma oportunidade. O Presidente da República promulgou na última noite a Lei da Nacionalidade, mas com críticas. António José Seguro lamenta a falta de consenso em torno da lei, deixa também avisos para o futuro, afirma que a lei não pode ser constantemente alterada e pede que os processos em curso não sejam prejudicados pelas alterações. É o que pode ler-se na nota oficial publicada no site da Presidência. Seguro revela também que já recebeu o decreto que altera o Código Penal. Lembra que este decreto está em apreciação no Tribunal Constitucional depois de um pedido de fiscalização preventiva apresentado pelo Partido Socialista.

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4: Esta é a Comissão de Inquérito das Manhãs 360 hoje. É a nossa convidada Jamila Madeira, secretária nacional do PS. Bom dia, bem-vinda.
5: Bom dia.
4: Obrigada por ter aceitado o nosso convite.
5: Obrigada eu.
4: Já nos disse que não é nada destas coisas de jogos, não é nada. Que é competitiva que é B, não é?
5: Sim. Do lado saudável, vá.
4: Isto também é muito saudável.
6: Também
4: é. São 5 perguntas, cada resposta certa vale 5 pontos. De pedir a nossa ajuda e acertar são 2. Portanto, o máximo são 25. Vamos começar por uma simples. Que líder socialista preferiu a rosa ao punho fechado e que acompanhava o partido desde a fundação?
5: Ah, isso é muito fácil.
4: Pois está a ver. Para aquecer. Para descontrair. António Guterres, em 92. E foi até 2002. José Luís Carneiro não renovou o logo, mas renovou a comissão política. Perdeu titulares como Duarte Cordeiro. Isto é uma renovação de confiança no futuro ou é o PS a blindar-se à volta do líder?
5: Bem, eu, antes de mais, não vejo nenhuma perda. Não, acho que o partido é um coletivo. É uma expressão forte que normalmente as pessoas não gostam de usar, mas eu costumo dizer que é um bando. O partido é um bando que tem um líder que vai rasgar o vento e tem toda a demais militância atrás, a apoiá-lo, a sustentá-lo, e em todos os momentos quem vai a liderar precisa de quem está atrás. E quem está atrás precisa de quem vai à frente. E, portanto, esse processo de troca de, em cada momento, quem tem mais energia ou está mais adequado a estar à frente, estará. E em outros momentos, essa alteração, não lhe chamarei alternância democrática, mas essa alteração acontecerá com a naturalidade que num partido democrático acontece. E, portanto, eu vejo apenas como um posicionamento dentro de um bando onde todos temos a nossa posição, todos temos o nosso papel em militância de base, como dirigentes políticos, como líderes, mas temos o nosso papel. Não podemos estar todos a liderar, só há sempre um número um, mas todos temos o nosso papel e esse ele é muito relevante. No caso do Duarte Cordeiro, pessoa não só um grande amigo e pessoa por quem tenho muita estima e há muitas coincidências pessoais e políticas, acredito e sei que ele faz parte deste bando e estará sempre a lutar e a remar para que este bando continue a crescer e a furar bem estes ventos hostis que são difíceis
4: vivemos,
5: todos
4: não é?
5: Os dias, não é? E que vivemos.
7: Mas não se pode olhar para a atitude dele de não aceitar integrar a Comissão de Política Nacional precisamente como não querendo fazer parte desta direção e colocando-se eventualmente posicionado para uma liderança futura.
5: No bando, não é? Neste V que faz o bando, há muitas posições e ele está numa delas e não deixou de estar nas trincheiras a fazer esse combate.
7: Todos são úteis, é isso?
5: Todos são úteis.
4: Todos são úteis. Também Pedro Nuno Santos a regressar ao Parlamento?
5: Com certeza. É um dos quadros mais qualificados que o Partido Socialista tem, de uma geração mais nova que a minha, mas é indiscutível isso, eu acho que isso nem sequer se coloca, é óbvio, ele regressou ao Parlamento e bem, e acho que fez essa opção e tem toda a energia e a vontade de continuar a contribuir para o PS, como é evidente.
4: Mas não há assim um xadrez que se está a posicionar, algumas peças que estão aqui a olhar para o líder e a ver qual é que é a altura de avançar?
5: Os bandos condicionam-se aos ventos, eu acho que os ventos também determinam, não são lineares e por isso Tem muitos, muitos anticiclones dos Açores em movimento.
4: E eu usar a expressão taticistas. Há taticismo agora? Há muito taticismo?
5: Não há política sem tática. Mas não pode ser só tática. E, portanto, eu acho que tudo tem... Por isso é que eu digo que são os ventos, não é? Não há política sem ventos. Nós temos que perceber a cada momento. O que não podemos fazer da vida política é um contacto com a espuma dos dias. Tem que ter substância, tem que ter um sentido. E tem que ter a energia que nos conduzirá a trazer a força política que depois nos permite mudar a vida das pessoas para melhor. E nesse sentido temos sempre... os militantes e os cidadãos ser capazes de escolher os nossos melhores para cumprir esse objetivo. E isso obriga a que todos estejamos musculados e fortes, mas no seu posicionamento estratégico dentro do bando, consoante.
4: Do bando.
7: Muito bem,
4: Cinco pontos.
7: Vamos à segunda questão, vamos ver agora que ventos sopram para esse mais
5: Valga.
7: É Algarvia, não é? De Lolé?
5: Lolé, Dalt, mais Dalt, concretamente, Dalt, que é a Lolé. Zona mais interior, normalmente as pessoas não conhecem.
7: Este é um dossiê que acompanha há muito tempo. Em que década foi lançada a primeira pedra do Hospital Central do Algarve, cujo concurso para a construção só vai arrancar agora?
5: Foi em 2008.
7: Isso, ano e tudo. Nós já estávamos só a pedir a
4: década.
7: É verdade. Foi no início da década. Acha que é desta? Já vão quase 20 anos sobre o lançamento da primeira pedra.
5: Bem, é verdade que nos últimos dois anos, perderam-se dois anos, porque ele estava pronto, o programa funcional, para este novo concurso. Eu assumo que eu lutei muito para que ainda se salvasse o anterior, não foi possível por múltiplas vicissitudes, e iniciou-se ainda com o ministro Fernando Medina nas finanças e a ministra Marta Temido na saúde, este processo que levou a este novo programa funcional.
7: Mas como é que se demora 20 anos, independentemente dos governos?
5: Vamos lá ver, ele não se demora 20 anos. Em 2011, quando a fase pré-BAFO, que é uma fase muito já com toda a negociação com a entidade concorrente, decorreu, portanto faltava apenas fechar e assinar o contrato. Estávamos, portanto, a dizer cerca de 3 meses desse processo. Veio a Troika e suspendeu-se.
7: 2011,
5: suspendeu-se, não é? Mas o processo não foi cancelado e foi validado juridicamente que ele estava válido se o concorrente estivesse interessado e se houvesse essa validação por parte dos serviços técnicos das finanças, da saúde e de todas as entidades públicas que tinham que se pronunciar sobre essa matéria. E, portanto, podia ter sido retomado. No caso de Lisboa, sofreu exatamente o mesmo procedimento. Mas em 2013 foi relançado um novo concurso, o do Algarve. Em 2013, em 2014, não houve essa intenção.
7: Ficou parado.
5: Ficou parado. Portanto, não passou da suspensão e ficou a suspensão. E, portanto, só mais tarde é que vai ser redescoberto esse processo já com o governo do PS e uma tentativa de o recuperar. Da parte dos utentes, eu acho que não há desculpa. Em termos administrativos, nós todos conseguimos encontrar uma razão para isto acontecer. Devo dizer que estes últimos dois anos então não tenho mesmo nenhuma justificação. Não havia situação financeira que justificasse atrasar dois anos. Não havia alteração ao programa funcional que a equipa de projeto entregou. E portanto era avançar o mais rápido que se pudesse.
7: Agora vai ser uma PPP.
5: Porque
7: é o modelo indicado?
5: Não. O que está é exatamente aquilo que estava no programa de funcional. É uma PPP de construção. Se o governo entender fazer uma PPP para a gestão clínica, ainda o poderá fazer, se o entender. Mas não é isso que está decidido e não foi isso que o governo até agora anunciou. O que está é o que estava, que era uma PPP de construção. Tem uns serviços de lavandaria e serviços de apoio ao serviço hospitalar que estão previstos nessa PPP da mesma forma que estavam no outro. Não é novidade. No 2008 estava exatamente também nesses termos. Mas a gestão clínica pode derivar para aí. No concurso público isso ainda não está lá vertido. Mas admito que a senhora ministra tenha manifestado num ou noutro momento essa predisposição, não sei se é uma vontade já consubstanciada, mas essa predisposição.
4: E se for, choca, parece-lhe errado ou aceita?
5: Preocupa-me, porque neste momento, com o LS, significa que nós temos da porta de entrada de um centro de saúde a todo o serviço hospitalar, o ILS integral no Algarve. Portanto, se fizermos uma PPP, significa que nós estamos a privatizar a saúde no Algarve, de fio a pavio. O que é um case study que, se não funcionar...
4: Chama privatizar, enfim, a gestão...
5: Integralmente...
4: Mas é a gestão, gestão parece-lhe...
5: Integral. E, portanto, eu concordo riscos. Com um papel entre... público e privado, de complementaridade. E como tudo, vejamos, podemos olhar para o modelo do ensino, que é mais fácil das pessoas perceberem. Em momento de crise, se olharmos para a crise de 2008, as escolas tiveram que se acomodar, porque as pessoas que tinham os filhos nos colégios, de repente começaram a pôr os filhos na escola pública, porque não tiveram...
4: Porque não conseguiam,
5: não é? Portanto, houve todo aquele processo que levou depois, em 2011, a cortes sucessivos de salários, de 13º mês, 14º mês, sobretaxa, etc, etc. E as pessoas não tinham capacidade. E tiveram que tirar os seus filhos da escola onde tinham escolhido, era a sua opção legítima, e passar para a escola pública. E a escola pública tinha a obrigação de acomodar, e acomodou. Imagine isto na saúde, que é, não há. Neste momento, uma OLS integral privada significa que não há resposta pública, é toda privada, e de repente o privado não é, diz ao Estado, nós precisamos de mais dinheiro para fazer este serviço. E o Estado diz, nós não temos mais dinheiro. E não há uma alternativa, não há uma complementaridade, não há uma capacidade do Estado continuar a ter poder negocial para se posicionar, para preencher as necessidades dos cidadãos. E isso é que me faz sempre questionar o modelo integral. O modelo deve ser complementar, para que quem entender, em todo o momento, escolher a sua opção, a tomar a sua opção e fazer, se entender, os seus cuidados no privado, mas o público ser capaz de assegurar aquilo que está na Constituição, a universalidade dos serviços de acesso à saúde. E ao privatizar integralmente, significa que em determinado momento, quando com quem contratualizou extrema o preço, o Estado pode não ser capaz de acompanhar e, portanto, pode quebrar a sua função de servir o utente.
4: E esse tipo de preocupação pode ficar manifesto nesta iniciativa presidencial do Pacto Estratégico para a Saúde?
5: Eu julgo que sim, eu acho que o Sr. Presidente da República tem claramente essa preocupação. Não, nenhum problema de existir público e privado e até uma parceria muito reforçada, mas tem que existir a noção de que tem que haver músculo suficiente também do lado do público, não pode estar definhado, não pode ser só o osso, não pode ser só a estrutura, porque se em algum momento, veja-se, quando foi a pandemia, em determinado momento, tudo aquilo era uma novidade, não é? Tudo aquilo era um susto para todos os profissionais, para todos os administradores hospitalares, para quem geria a logística, era tudo novidade. E o privado o que fez foi... eu não sei lidar com isto, vou fechar. Portanto, essas pessoas foram todas, rigorosamente todas, acolhidas pelo público. Só muito mais tarde é que os privados começam, já com mais conforto, com mais calma, com mais tranquilidade, a encontrar a sua orgânica e a dar resposta às necessidades. Ora, se numa crise Covid isso já foi visto como uma coisa muito extrema, imaginem o que é com a saúde do dia-a-dia, não é? Com as coisas que todos nós vivemos.
4: Com o dia-a-dia. Muito bem. Vamos avançar. Agora vamos... Está com 10 pontos, 10 pontos. Não é, Jamila Madeira? Agora vamos ao cinema.
5: Meu Deus.
4: Quem é o ator principal do clássico de Hitchcock, Janela Indiscreta? Está a vê-lo, não é?
5: Não, eu estou a ver, esse é o meu problema. É o nome das músicas e o nome dos autores.
4: Não está sozinha nisso. Então, com ajuda. James Stewart, Rock Hudson, Cary Grant. Não, eu risco sou... que tem pois, sempre um terço de hipóteses de conseguir.
7: Então.
5: James Stewart.
4: Claro.
7: Ficou bem.
5: Mas eu sou péssima com nomes.
7: Estamos a ver ali com a perna engessada.
4: Estamos a ver, não é? A espreitar as janelas e a espreitar os vizinhos. Concorda com o Presidente da Assembleia da República de que a atividade política também se transformou assim num alvo de observadores indiscretos?
5: Isso é por estarmos na Rádio Observador.
4: Não, não. Por causa da expressão utilizada por Aguiar Branco do vaiorismo que a política motivou.
7: O reality show.
4: E um reality show.
5: Não, os reality shows começaram já há algum tempo, não é? Mas olhando para o seu lado, é importante, não é? A transparência é muito importante. A transparência dá confiança aos cidadãos e deve ser trabalhada no sentido em que ela apenas dê isso, não é? Isso completamente. Acho
4: tem havido
5: não...
4: abusos nessa transparência?
5: Como assim?
7: Pedidos que podem não fazer sentido. Pedidos de informação, nomeadamente.
5: Bem, nós ultimamente tivemos... Eu não consigo estar na cabeça do Sr. Presidente da Assembleia da República para perceber o que é que ele estava a sentir na altura quando preferiu aquele discurso. Mas há uma coisa que é certa. É que... É verdade que a vida de um político fica aberta. Nós tivemos um anterior presidente da Caixa de Depósitos, deixou de o ser porque não teve disponível para isso. Porque vinha do privado e de repente diz, mas como eu tenho que pôr a minha vida a nu, eu acho que ninguém lhe diria que, bem, mas você se não puser a nu, você é um criminoso. Ninguém lhe diria isso, mas ele não esteve disponível.
7: Então,
5: é verdade que esse escrutínio está... bastante elevado, mas eu também acho que a necessidade de tornar transparente a nossa relação com o cidadão obriga a que ele seja muito elevado. Eu diria que se calhar temos é que aumentar, se calhar na vida dos meios de comunicação social isso também deveria ser mais transparente, e todos aqueles, por exemplo, quando se fez agora a regulação dos interesses que contactam com o Parlamento, porque é que as sociedades de advogados ficaram de fora? Eu percebo que elas queiram ficar de fora, mas então abriu-se um buraco negro gigante, não é? Eu percebo que fiquem, mas numa lógica de transparência não podem, não é? E se olharmos para os paralelos que existem, seja europeus, seja noutros países, isso não acontece. Ou seja, se querem ser essa porta de entrada ou o canal comunicante com as instituições, têm que estar disponíveis para também ser transparentes. Seja em nomes, seja em volume de negócios, seja no que representaram, não é? Eu iria muito mais longe, não é? Agora, isso tem que ser bem usado pelo cidadão. Não para o assustar, mas para o esclarecer.
4: Sim,
5: e aí é que eu acho que às vezes baralhamos... Com intenção ou sem intenção, não sei, mas às vezes baralhamos um bocadinho. Porque, por exemplo, o caso mais recente que tem dado muitas páginas de jornais sobre a lista de clientes
4: do Primeiro-Ministro.
7: Da Sepirão Viva.
5: Se a lista, como veio a provar-se, também envolvia, por exemplo, alguém que tinha uma concessão em negociação que era aprovada por Conselho de Ministros, é óbvio que não é uma coisa de sumenos. Fora todos os outros que nós desconhecemos. E, portanto, estamos a falar de um executivo que toma decisões com um grande impacto. No Parlamento, eu percebo que um parlamentar, por muito que nós gostemos de dizer que um parlamentar é uma pessoa cheia de poder, são 230 e que muito dificilmente mudam a vida sozinhos de alguém. Mesmo em conjunto já é difícil, quanto mais sozinhos, não é? Portanto, um executivo é diferente, seja um executivo de uma empresa não posso chamar a Caixa de Depósitos uma empresa pública, mas uma empresa que o Estado é o principal acionista, mas seja de um executivo de uma Câmara ou um executivo de um
4: tem
5: governo.
4: Que haver, tem que haver claramente, a transparência para a confiança. Esteve, acertou aqui no cinema, vamos à BD agora, pode ser. Quem é o herói da banda desenhada que é mais rápido que a própria sombra?
5: O Lucky Luke?
4: Este é um bocadinho pessoal. A Jamila Madeira também teve uma passagem rápida pelo Ministério da Saúde como Secretária de Estado.
5: Valeu por quatro.
4: Foi muito intenso.
5: Foram 11 meses.
7: Isso. Pois.
4: Foram tempos difíceis ali na gestão da pandemia, mas assumiu...
5: Dormíamos lá.
4: Assumiu que não estava à espera de ser remodelada. Isso desiludiu-a na forma como olha para a política?
5: Não, a noção de que fizemos, vamos lá, ninguém nunca faz tudo bem, não é? Mas a noção que cumpri o meu papel e que aquilo a que me propus acho que cumpri, não é? Como costumo dizer, na Alemanha houve manifestações dos médicos nus que não tinham material, não é? A mim coube-me toda essa operação logística e, como eu dizia, nada de muitas marcas, mas o que é certo é que não faltou nada, não é? Todos tiveram tudo o que era absolutamente essencial para prestar os cuidados. Eu não era médico, essa parte não era comigo, não é? Mas nem
4: tinha
5: podia.
4: Que dar condições.
5: Mas era preciso criar condições para todos terem acesso. Agora, eu acho que, por exemplo, tenho muito orgulho de, num orçamento que normalmente começa aos seus anos em déficit, no meu mandato, salvo seja, quando eu saio, e sem faltar nada a ninguém, o orçamento em setembro ainda tinha folga. E, portanto, significa que é possível gerir bem a saúde.
7: Isso é raro na saúde.
5: Não, é raro, é muito difícil. Eu acho que é mesmo muito difícil. Acho que é possível, é preciso dar condições aos gestores hospitalares, é preciso dar orçamento e é preciso dar objetivos. Normalmente essas coisas todas acontecem muito tardiamente no ano civil e torna-se a vontade dos administradores hospitalares a dizer, olha, vocês podem pedir para gerir isto melhor, mas isto não dá, eu tenho aqui gastando porque senão não consigo cumprir a minha função. Não é má vontade, é só
7: por
5: todas
7: as... Também por isso sentiu-se injustiçada.
5: Peço desculpa?
7: Também por isso, por essa performance, sentiu-se injustiçada com essa saída do governo?
5: Não, eu acho que na vida política e no, na executiva, mais de sobremaneira, estamos sempre transitoriamente. Nós passamos pelos lugares, não é? E nunca devemos tomá-los como nossos. Somos absolutamente...
4: Estão e não são.
5: Exatamente. E portanto, acho que foi nesse sentido de construção dessa boa gestão que eu interpretei que podia ter feito algo que teria tido mais efeito no fim do saldo da saúde no fim do ano e que não fez esse efeito. E portanto, como eu cheguei a dizer ao Primeiro-Ministro na altura, faltou um danoninho, não é? Se passa publicidade, faltou um danoninho para a coisa.
7: Muito bem, Jamila Madeira. 17 pontos, vamos para a última pergunta. Esta sim tem a ver com a atualidade dos últimos dias. Quem é chefe de gabinete da Casa Civil do Presidente da República?
5: Cláudia Ribeiro.
7: Foi confirmado agora há dois ou três dias.
5: A primeira mulher.
7: A primeira mulher. Numa equipa com muitas mulheres. O pacote laboral, acha que vai ser o primeiro teste, António José Seguro?
5: Eu acho que o Presidente da República, enquanto ainda candidato, deixou absolutamente claro que era importante que o pacote laboral servisse para aumentar a justiça no âmbito da relação laboral. E enquanto isso não ficasse absolutamente acordado, que não se teria a sua anuência. Acho que isso ficou absolutamente claro e não haverá sobre isso, nem da parte do Executivo, nem da parte dos sindicatos, acho nenhuma dúvida.
7: O
5: clamor que a senhora Ministra coloca nestas alterações é que nós não conseguimos perceber, nós, PS, não conseguimos perceber. E, portanto, eu interpreto isso como uma porta aberta para o senhor Presidente executar aquilo que disse, mas eu acho que, conhecendo...
7: se não houver acordo na Constituição Social, será vetado.
5: Não, o que eu queria complementar é: eu acho que o senhor Presidente da República fará todos os esforços para haver acordo, todos, mesmo já depois do documento no Parlamento. Como sabe, em todo momento o jogo político tem esta dinâmica, não é? Porque acho que o país tem a ganhar. E também eu acho que a senhora Ministra ainda não apresentou o substantivo do seu argumentário que permita com que o comum dos cidadãos consiga ver o porquê destas alterações de perda de direitos tão substancial para aumentar a produtividade ou para qualificar as relações laborais. Eu não o consigo interpretar de maneira nenhuma daquele que é o argumentário que está em cima da mesa. Pelos vistos, os sindicatos também não. E até ver, o Sr. Presidente da República esforça-se para que essa compreensão exista. Se vai existir ou não, também está um pouco do lado da Sra. Ministra e em fim de linha do Sr. Primeiro-Ministro, claro.
4: Jamila Madeira só não conseguiu o pleno por causa da janela indiscreta. Eu não desculpava, Luís.
5: Eu também não. Por cima, adoro
4: o filme. Pois, claro. 22
5: e
4: pontos.
5: E outros, Luís.
4: Muito obrigada por ter aceitado o nosso convite. Como muito bem, para quem não gostava de jogos. 22. Bom dia.
5: Obrigada.
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0: Muito bom dia, boa segunda-feira. Muito obrigada por estar com a Rádio Observador. São 10 da manhã. Começamos este Jornal na Saúde. A Iniciativa Liberal ainda não recebeu qualquer contacto do Presidente da República para nomear um interlocutor para o Pacto Estratégico para o Setor.
1: Foi revelado aqui mesmo no explicador pela deputada Joana Cordeiro. O Liberal considera que um Pacto para a Saúde só terá impacto se constituir um verdadeiro leque de reformas com alterações face às políticas anteriores. Esse pacto vai ser liderado pelo ex-ministro da Saúde, Adalberto Campos Fernandes. Entretanto, e depois do Expresso ter avançado que seguro já fez chegar aos partidos o pedido para que indiquem um nome para abrir o diálogo, a IEL diz que até agora não recebeu nada.
2: Não sabemos exatamente quem é que vai ser este grupo, porque da parte da Iniciativa Liberal não houve qualquer contacto à Iniciativa Liberal, pelo menos no momento em que falamos, daquilo que eu sei.
1: Ainda não foram contactados?
2: Nesta fase, só... daquilo que eu sei, não. E, portanto, mas independentemente disso, se nós iremos sempre continuar a defender aquilo que temos defendido e, portanto, é mais do que conhecido, aquilo que me parece, novamente, é que o impacto só faz sentido se for para mudar alguma coisa.
1: Joana Cordeiro, a deputada da Iniciativa Liberal, também o Chega ainda não tem um interlocutor nomeado, que ainda assim será conhecido durante o dia de hoje. No explicador desta manhã, a deputada Marta Silva diz que é preciso romper com as políticas socialistas de anos anteriores, saúda o pacto, mas deixa também um aviso.
3: Vemos com bons olhos este pacto e estamos disponíveis para discutir um pacto sério. Não vamos assinar cheques em branco, claro, mas também não vamos entrar em encenações políticas, ou seja, com isto quer dizer que não aceitaremos que este pacto sirva para proteger este governo ou anteriores, ou até reciclar políticas socialistas que deixaram o SNS no estado em que está. Portanto, a nossa posição é muito simples, sim ao pacto, sim que deve ser incluído o Parlamento, mas dizer que não vai ser um pacto para salvar a face dos partidos.
1: Também a convidada deste explicador, a deputada do PS, Sofia Andrade, sublinha a importância da discussão do tema, mas aproveita para deixar críticas ao trabalho do governo.
4: Mais importante do que qualquer pacto que possa ser alcançado, mais importante é verdadeiramente responder aos problemas do Serviço Nacional de Saúde, porque o problema que nós temos atualmente é de facto um problema de visão, é um problema de execução e é um problema de capacidade política da Sra. Ministra em responder às necessidades do país. Eu diria que, no dia de hoje, eu até percebo o embaraço do PSD em participar neste tipo de debates, porque tem realmente a dificuldade em conseguir arranjar argumentos que defendam a Sra. Ministra da Saúde.
1: A deputada socialista Sofia Andrade sente que Mariana Vieira da Silva é o nome indicado pelos socialistas para participar na discussão do Pacto Estratégico para a Saúde, uma iniciativa do Presidente da República.
0: Que promulgou as alterações à Lei da Nacionalidade, mas com críticas. António José Seguro lamenta a falta de consenso e deixa avisos para o futuro.
1: O Presidente da República alerta que a lei não pode estar constantemente a ser alterada, pede que ninguém seja prejudicado pela alteração legislativa nem pela morosidade do Estado. É o que escreve António José Seguro numa nota publicada ontem à noite no site oficial da Presidência, depois da Lei da Nacionalidade ter sido aprovada no Parlamento pelos partidos de direita. Rui Casanova, António José Seguro deixa vários avisos à navegação.
5: Começa por afirmar que uma lei de valor reforçado com esta importância deveria assentar no maior consenso em torno das linhas essenciais. António José Seguro critica também o facto destas alterações à lei não se distanciarem daquilo que o próprio no passado chamou de marcas ideológicas do momento. Nesta nota, o chefe de Estado pede também que a lei não seja objeto de sucessivas alterações. Se isso acontecer, alerta, há um prejuízo da segurança jurídica e também das pessoas. Há também o risco de a credibilidade das instituições vir a ser afetada. É o que alerta António José Seguro.
1: Rui, depois de conhecidas as críticas, então quais são os critérios apontados pelo Presidente da República para a promulgação?
5: António José Seguro começa por destacar a importância da proteção das crianças e menores, explica que os critérios mais exigentes e o aumento dos prazos para ter nacionalidade portuguesa não impedem a imprescindível proteção humanitária e a desejável integração dos filhos de imigrantes que vêm para Portugal. O Presidente destaca sobretudo a importância de garantir o acesso à saúde e à educação a estas crianças. ressalva também que eventuais futuras alterações legislativas devem sempre atribuir especial atenção à proteção e à integração destes menores. O chefe de Estado refere ainda, nesta nota publicada ontem à noite no site da Presidência, que é importante garantir que os processos pendentes não são afetados por esta alteração legislativa agora promulgada.
1: Rui Casanova, com a decisão do Presidente da República, que revela também que já recebeu o decreto que altera o Código Penal e que tem a ver com a pena acessória de perda de nacionalidade. É a parte mais polémica deste projeto. Seguro lembra que o decreto está em apreciação no Tribunal Constitucional, depois de um pedido de fiscalização preventiva apresentado pelo PS. Só depois da decisão dos juízes, o documento volta a Belém.
0: Os trabalhadores da saúde estão a cumprir uma greve de 2 dias e para esta hora está marcada uma manifestação junto ao Hospital Santa Maria, em Lisboa.
1: Reivindicam melhores salários e condições de trabalho. A greve abrange todos os trabalhadores do setor da saúde, independentemente do vínculo, da carreira ou da filiação sindical. A Rita Lourenço está a acompanhar o protesto junto ao Santa Maria. Rita, que tipo de impacto está a ter esta greve nestas primeiras horas?
6: Bom dia, Carla. Estão aqui presentes neste momento pouco mais de 20, 30 pessoas. Deu-se há pouco a chegada do dirigente sindical e quanto ao impacto, logo na entrada na recepção central do Hospital Santa Maria, é possível ver um papel no posto de informações que diz imediatamente que o serviço está encerrado por motivos de greve. Uma fonte oficial do Hospital Santa Maria garantiu ao observador que as urgências e as cirurgias mantêm o funcionamento normal. Para além disso, apenas a atividade programada é que está a ser mais afetada. No entanto, há médicos a realizar na mesma as consultas, que não necessitam de serviços de enfermagem nem de secretariado, sendo muitas vezes os próprios médicos a chamar os utentes. A mesma fonte avança-nos ainda que só mais perto da hora de almoço é que é possível terem um bocadinho de noção do panorama geral e divulgarem então os números oficiais da adesão aqui no Hospital Santa Maria.
1: A reportagem da Rita Lourenço junto ao Hospital de Santa Maria em Lisboa. A greve começou à meia-noite, dura até amanhã.
0: Emmanuel Macron demarca-se da operação anunciada por Donald Trump para o Estreito de Hormuz.
1: O presidente dos Estados Unidos quer a Marinha Norte-Americana guiar os navios retidos por causa do bloqueio do Irão. O presidente francês afirma que não conhece este projeto e demarca-se. Macron defende que neste momento o mais importante é garantir o cumprimento do cessar-fogo no Líbano e isto depois de novos ataques de Israel. As declarações foram feitas esta manhã à entrada para a Cimeira de Líderes que está a decorrer na Arménia.
0: Entretanto, Donald Trump já avisou que o Irão não deve interferir nesta missão. O Irão afirma por seu lado que esta missão viola os termos do cessar-fogo em vigor.
1: E esta manhã repetiu que o Estreito de Hormuz está sob o controlo iraniano e que qualquer agressão dos Estados Unidos terá uma resposta dura. Na análise, o coronel José do Carmo considera que esta operação dos Estados Unidos pode, de facto, reduzir a margem de manobra do Irão.
7: Os Estados Unidos, com esta ação, como é que me parece bastante inteligente, é uma ação inteligente, porque o Irão, neste momento, para reagir a isto, além destas ações de rosnar e ladrar à passagem dos navios, e, no fundo, de fazer uma pequena disrupção e assustar um bocadinho, fica numa situação, fica num dilema. O que é que fazemos? Atacamos mesmo? Atacamos um dos navios e sujeitamos à ação militar americana? E isso é um passo que eu não creio que eles, neste momento, queiram dar.
1: Análise do coronel José do Carmo esta manhã no gabinete de guerra. A operação dos Estados Unidos para libertar os navios retidos no Estreito de Hormuz devido ao bloqueio iraniano mobiliza mais de uma centena de aeronaves, contra-torpedeiros, drones e 15 mil militares.
0: São agora 10:08, já a seguir o contracorrente. Primeiro, Carla, que outras notícias estão em destaque?
1: O secretário-geral da NATO elogia Portugal pelo apoio aos Estados Unidos na guerra contra o Irão. Portugal foi apresentado por Marco Rutte como um exemplo de apoio logístico à operação, a par da Roménia, da Grécia, de Itália e do Reino Unido. Os aviões militares norte-americanos têm utilizado a base das Lajes, nos Açores. Marco Rutte participa hoje na Cimeira da Comunidade Política Europeia na Arménia, onde já admitiu a decepção dos Estados Unidos com os países europeus que não ofereceram o apoio aos ataques. O presidente do Conselho Europeu reforça o apoio à Ucrânia e promete que a pressão sobre a Rússia também vai continuar. É o que escreve António Costa numa publicação na rede social X, a propósito da Cimeira de Líderes que decorre na Arménia. Volodymyr Zelensky está também presente neste encontro. Por cá, o ministro da Economia e da Coesão Territorial admite que a avaliação e a aprovação das candidaturas à reconstrução de casas atingidas pelas tempestades está bastante atrasada. Em entrevista ao Jornal Público, Manuel Castro Almeida explica que as autarquias estão a ter dificuldades em gerir os processos. preços. O Ministro da Economia falou também sobre a reforma laboral, garante que as alterações são necessárias para Portugal alcançar o rendimento médio europeu e sublinha que se o pacote não for para a frente, vai perder-se uma oportunidade. E agora, vocês que têm gatos, já tiveram, têm muitas histórias de gatos, qual foi assim o sítio mais estranho onde deram com um dos vossos gatos? Tem assim?
8: Uma gaveta de roupa, nada muito estranho.
1: Ah, sim. Não, isso caixas. Nos Estados Unidos houve um gato que foi encontrado, coitado, dentro de um balde de cola.
9: Sei que foi encontrado, não conseguiu sair. Mas sobreviveu.
1: Deu entrada num abrigo animal, não é? Já com a cola dura, à volta
8: seca,
1: dos olhos,
8: claro,
1: e da boca
8: não,
1: seca.
8: Claro.
1: Estão a imaginar.
9: Não. não.
1: Mas foi, já estava assim num estado complicado,
8: claro.
1: Depois isto interfere com a respiração.
8: Com tudo.
9: Então, como é que se tira essa cola toda?
8: Com diluente, não.
1: Primeiro, a equipa médica, claro. Imagino que tenha sido uma experiência, não é? Começou por limpar o gato com azeite e detergente da loiça, não é? Como se tentar.
9: É de estar.
1: Mas tiveram que mergulhar o gato em óleo de canola. E isso, quase 8 litros de óleo, o que permitiu libertar o gato da cola.
9: Eu imagino a entrar e não conseguir sair, não é? Tudo ganhando, tudinho.
8: Claro.
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5: Muito bom dia. Na sequência dos temporais do último inverno, o Governo anunciou medidas que classificou de excepcionais. Medidas quase todas elas destinadas a eliminar procedimentos que atrasam quer o licenciamento de obras, quer o pagamento dessas obras, quer a simples chegada de um subsídio a uma família afetada pela catástrofe. Passadas umas semanas, só se ouviam queixas de que afinal as ajudas não estavam a chegar, apesar da simplificação, e de estarem equipas dedicadas no terreno. Em algum lugar as coisas estavam sempre a emperrar. A emperrar, como de resto emperrou o PRR desde o início, apesar de ser o Estado a licenciar o Estado, na maior parte dos casos. Se passarmos então para o setor privado, trata-se de investir numa fábrica ou de construir uma casa, ou simplesmente de cortar árvores, então aí é sempre o inferno. E é desse inferno que queremos falar no Contracorrente de hoje. José Manuel, bom dia.
18: Bom dia.
5: Já temos o Ministério da Reforma do Estado, há um novo regime de vistos do Tribunal de Contas, não estamos a ir no caminho certo, mas antes de irmos... Aliás, é uma pergunta, mas antes de responderes a esta pergunta, já preencheste o formulário?
18: Bem...
5: É por aí um pouco, não é?
18: É sempre aí um pouco... Falta sempre um papel, falta sempre qualquer coisa, e nós temos uma situação completamente... Quer dizer, não é normal, porque é um problema que neste momento está a afetar praticamente todos os países desenvolvidos, particularmente a Europa, mas também os Estados Unidos, mas também outras democracias evoluídas, que criaram um conjunto de regulamentos, de complicações que nunca mais acabam, eu diria assim. Por exemplo, em Portugal...
19: Uma teia.
18: É uma verdadeira teia. Quer dizer, e isso serve para tudo, não é só apenas para quando nós... Quer dizer, é para constituir empresas, é para instalar empresas, é para o Estado fazer as suas obras, ou o Estado fazer os seus investimentos, ou nós fazermos a nossa... Quer dizer, às vezes as coisas menores no sítio onde moramos, é um pouco para isso tudo. Aliás, tu, Ju, que tens aí uns sons, põe o primeiro só para a gente se divertir um bocadinho. Isto é uma coisa que anda nas redes sociais, eu não sei se foi um fado, não sei se anda cantado ou não, mas...
19: Vamos ouvir.
18: Vamos ouvir.

0: porquê.
1: Autoexplicativo este fato, não é?
2: É autoexplicativo e nós já vamos passar outro bocadinho que também é interessante. Sim. Bem, mas vamos lá ver, isto que está aqui a ser contado é a nossa vida, não é? Eu costumo contar uma história que se passou há muitos anos, para ter uma ideia de como isto, infelizmente, só tem piorado. Portanto, nós tivemos o primeiro, digamos, o primeiro organismo para fazer a reforma administrativa logo no primeiro governo constitucional. O primeiro governo constitucional tomou posse há praticamente 40 anos, em 1976. As eleições foram a 25 de abril de 76. Portanto, enfim, por essa altura não teria tomado, mas estava quase a tomar posse. Mário Soares, e fez logo logo intenções de desburocratizar e de reorganizar o Estado. Na altura, até eu diria que a reorganização se calhar estava mais focada para aquilo que tinha sido o Estado herdado, quer do anterior regime, quer depois do tempo da Revolução, mas a verdade é que, ao longo dos tempos, nós temos feito duas coisas, que é acrescentar estruturas ao Estado, acrescentar funcionários às estruturas, portanto as duas coisas vão juntas, e depois uma outra coisa que é acrescentar normas, regulamentos, necessidades de pareceres, necessidades de papéis, e não fazemos nada, nunca, aquilo que devia ser feito, que é quando se acrescenta algo de novo, é preciso ver-se, é preciso, no mínimo, tirar uma coisa equivalente. Porque senão, vamos acrescentando sempre camadas para ficar tudo mais complicado.
1: É o chamado mudar tudo para ficar tudo na mesma.
2: Não, é mudar tudo para ficar tudo pior. Óbvio. Infelizmente é para ficar pior e vais ver porque é que eu digo isto. Eu, há uns 40 anos, numa entrevista, não sei se foi durante a entrevista, se foi no final, na conversa com o Presidente da Câmara de Lisboa da altura, que era Nuno Cruz Abcassis, eu queixei-me a ele e disse-lhe, olha, isto não pode ser, eu fiz agora uma obra em minha casa, eu na altura morava em Lisboa, e estive um ano à espera de licença. E disse, eu estou a mudar isso tudo. Vai ver que se agora, prometo-lhe que neste mandato, isso 10 para 6 meses. Passou e para aí, talvez 10 anos depois, voltei a fazer uma obra na Casa de Lisboa e, na altura, em vez de um ano, levou 2 anos e meio. Portanto, enfim...
1: Longe do inicial e longe dos prometidos 6 meses.
2: Claro, porque, entretanto, a Câmara, o Estado, tudo tinha vindo a acrescentar complicações. Burocracias, papéis, pedidos, exigências, tudo se tinha tornado mais complicado. Isso não parou. A verdade é que a sensação que eu tenho é que isso não parou e nós temos tido, vamos tentar perceber porquê, temos tido muita dificuldade em eliminar estas camadas e pelo contrário, o discurso público é sempre no sentido de acrescentar qualquer coisa. Por exemplo, se de repente descobrimos que há alguém que não precisa ter violado a lei, foi descuidado, fez uma coisa que não devia ter feito, abusou, a forma de resolver isso não é penalizar quem abusou, é fazer um novo regulamento. É um caso que eu me lembro muito bem, nunca mais me esqueci dele, até porque na altura passou-se, eu morava lá perto e fui lá, enfim, não ia a trabalhar, mas assisti um pouco ao que estava a acontecer, que foi aquele um caso muito conhecido na época, este já se passou há mais de 30 anos, que foi o acidente no Aquaparque de Lisboa.
1: Sim, no Restelo, no bairro do Restelo.
2: No bairro do Restelo, depois aquele apartamento fechou, nunca mais abriu, ainda para lá está abandonado, não sei porquê, este tempo todo, não faço ideia do que é que se passou naquele terreno, que é um terreno grande. Mas, na altura, houve um erro de projeto, claramente, não é? Portanto, e houve duas crianças que, infelizmente, foram sugadas por uma daquelas mecanismos de fazer circular a água. E eu lembro-me que, na altura, havia as televisões novas, tinham acabado de aparecer, as televisões por cabo, havia várias coisas. E, então, qual era o discurso dominante? Falta legislação. Portanto, as coisas foram sugadas, não porque houve um erro de projeto, mas porque faltava legislação, como se a legislação pudesse prever tudo, todas as circunstâncias, como se a legislação pudesse prever a evolução tecnológica e, portanto, a possibilidade de fazer as coisas de uma outra maneira, mais eficiente, mais prática. Não, tudo tem que ser legislado, regulamentado e depois, muitas vezes, o que acontece é que nós fazemos leis, prometemos o regulamento para o dia seguinte, depois o regulamento nunca mais acontece e fica-se num limbo que não sabe como é que sai daí. Mas, por regra, o que se vai fazendo é acrescentando questões. E há muitas áreas que têm vindo a acrescentar temas. Por exemplo, aquilo que é, porventura, o mais presente em inúmeras coisas é o ambiente. Eu fui uma pessoa que cresci nessa área, literalmente, e portanto, acompanhei boa parte deste processo, mas sei que é um tema que em Portugal, nos Estados Unidos, na Europa, tem vindo cada vez mais a acrescentar assuntos. E, portanto, nós não saímos disto. Portanto, não saímos disto, pelo contrário, temos cada vez mais questões. Outros são as questões que têm a ver com saúde. Que, repara, o ambiente é tudo, é o ruído, é isolamento térmico, são, quer dizer, naturalmente as emissões e outros temas, mas é...
1: Paisagem.
2: Hã?
1: Paisagem.
2: Paisagem, é imensa coisa. Portanto,
1: Biodiversidade.
2: zonas protegidas, zonas vedadas, zonas condicionadas, por exemplo. E, portanto, depois temos uma situação que muitas vezes não conseguimos sair disto. E pelo contrário, criamos a confusão. Eu tenho uma situação simples que vou aqui contar, apesar de ser particular, já percebi que é geral, tão geral, que hoje até vem uma entrevista do ministro na capa do Público, neste caso concreto, a queixar-se de coisas parecidas. Portanto, as coisas não se passam só do simples cidadão que interage com o Estado, é o Estado a interagir com ele próprio, assim, a dar. Por isso, estou a falar do ministro da Economia, que está a queixar-se que há muita burocracia por causa do problema da limpeza das matas. Neste caso concreto, não é um problema de limpeza das matas, é uma, enfim, este inverno, como toda a gente sabe, houve temporais, houve muito vento, caíram muitas árvores, e eu, no sítio onde vivo, havia uma árvore, tenho lá umas árvores que, por acaso, são infestantes, no sentido, são árvores que não deviam lá estar, são árvores que ocupam o espaço das árvores que deviam lá estar, portanto, como aquilo fica perto da estrada, eu fiz um, enfim, não fui eu, foi a minha mulher, portanto, fizemos um pedido para abater ali duas daquelas árvores para cortar, portanto, e fomos, aqui há uns tempos, eu já fiz isto várias vezes, com os parques, digamos, o Parque Natural de Sintra Cascais, e das primeiras vezes, às vezes ia lá um técnico, olhava, sim, senhora, cortem, não há problema, ou às vezes não ia ninguém, a gente só descrevia, tudo bem. Desta vez surgiu uma novidade: não, isto não tem que ser aqui, tem que ir à Câmara também. A Câmara tem um plano de espaços públicos, não sei o quê, uma coisa qualquer, sobre o que se pode fazer, não se pode fazer, um regulamento imenso, que depois tive a ler, um regulamento que nunca mais acaba, e isto começou em janeiro. E agora, no princípio, não sei se foi nos últimos dias de abril, se no princípio de maio, quer dizer, entretanto, isto nem imagina, as coisas que ficam para o meio disto, funcionários em teletrabalho, tudo a ser desbloqueado numa certa altura, porque o porteiro já reconhecia a minha mulher e, portanto, já não conseguia vê-la mais. Portanto, coisas que nós, todos nós já passámos por isto. E, portanto, lá conseguia não sei o que mais, tal, papéis para cima, papéis para baixo, agora faço isto, agora faço aquilo, passo aquilo outro. Finalmente recebemos uma coisa da Câmara a dizer: não, isto não é nossa competência, podem. Portanto, quem trata é o parque, ao fim de 5 meses. Ao fim de 5 meses. Portanto. E porquê, isto tudo porquê? Porque se aquilo fosse num sítio discreto, como é que costumo dizer, fazia-se aquilo que todas as pessoas fazem. Corta-se as árvores, que são pequeninas, são infestantes, não tenho nenhum problema de consciência, sei o que estou a fazer, ninguém dá por isso. Como dá para a estrada, já sei que se no momento em que aparecer ali uma motosserra, há um automobilista que faz queixa à GNR, e a GNR aparece-me lá 5 minutos depois. Portanto, porque já me aconteceu quando eu estava a fazer coisas mais pequeninas, exatamente daquela maneira, depois tenho sempre lá os papéis, todos preparados do parque, para fechar as GNRs, e está aqui o papel. Ah, sim, senhor, muito obrigado. Então, desculpe lá ter incomodado. Então, pronto. Mas isto é apenas um exemplo. Quer dizer, agora multiplica isto por coisas. Isto é minúsculo, é micro. É uma árvore, duas, infestantes. Portanto, não deviam lá estar. Devia ser missão pública cortá-las. Mas não, isto é o contrário. E, por exemplo, eu este fim de semana andei a passear pela Serra a pé.
1: Serra
2: de Sintra. Comecei a reparar que nas árvores estava uma coisa estranhíssima, que era uma mica, não é? Aquelas coisas onde a gente mete papéis.
1: Sim.
2: Micas atadas às árvores com fita cola. Mas não, era para aí de 50 a 50 metros, havia uma árvore com uma mica à volta. Então fui ver, pá, uma coisa que só andando a pé que se consegue ler, mas aquilo estava nas estradas onde as pessoas passam a 100 km por hora, 100 não, porque 90 km por hora, 80 ou 50, ou mesmo passem a 20. Parei, pus-me a ler, então o que é que era? Era uma resolução da Câmara Municipal sobre a limpeza das flores, das matas. A dizer, é obrigado.

0: nova, portanto, em vez de publicar um de quilómetro em quilómetro, publica de 100 em 100 metros, põe de 100 em 100 metros uma mica atada com a fita cola a uma árvore, num sítio que ainda por cima é público, por exemplo, na serra, na estrada que eu fiz, na Serra de Sintra, são matas do Estado, nem sequer matas privadas. Epá, mas isto é, quer dizer, mas fazem aquilo provavelmente para se defenderem de não fazerem e haver uma ilegalidade qualquer.
1: É para obedecer àquele critério que é o dever de comunicação.
0: Pá, mas aquilo não é dever de comunicação nenhum. Aquilo,
1: Não sei, digo eu,
0: aquilo, sei lá o que é aquilo
1: estou
0: é,
1: aqui
0: não faço
1: a
0: ideia do
1: sugerir
0: que é,
1: uma
0: não faço
1: resposta.
0: ideia, é ridículo. É ridículo, é um desperdício de micas e papel e seguramente os funcionários que andaram ali
1: Isso.
0: a fazer aquele trabalho, não é? Portanto, mas isto é apenas um pequeno exemplo de coisas que me acontecem todos os dias e que nós sabemos que há uma vontade, quer dizer, há um discurso público sobre esta matéria que vem andando de governo para governo. Eu comecei por Mário Soares, mas nós lembramos outras coisas. Houve também uma coisa feita. Um grande programa do tempo de Cavaco Silva, depois houve o Simplex e as Lojas do Cidadão. E quando começou as Lojas do Cidadão, eu na altura lembro-me de ter, penso que na altura escrevia sobre isso até, em que dizia: a Loja do Cidadão é muito simpático, mas se nós, por trás daquele balcão, continuarmos a ter a mesma necessidade de papelada, aquilo é só o interface simpático para o cidadão, porque ele chega lá e depois tem que levar os mesmos papéis, pedir os mesmos papéis. Continuar a enfrentar as mesmas dificuldades e os mesmos obstáculos. Enganei-me. Porque passados estes tantos anos, não, ele tem mais obstáculos para ultrapassar. Tem mais papéis para apresentar. Como de resto, quer dizer, esse. Esse fato que nós estávamos a ouvir há pouco, de alguma forma, simboliza. E a questão que se coloca, é porquê que é tão difícil ir eliminando isto. Acho que vale a pena ouvir mais um bocadinho do fato, porque dá-nos uma pistazinha que vale a pena explorar, na minha perspectiva. Um técnico.

0: parado.
1: Tudo parado, não é?
2: Não, mas repara, o que é que ele diz aí? O que é que no fundo daí retrata uma situação com que todos temos, passamos a vida, sim, a viver? Que é... confrontamos-nos com a discricionariedade, sim, da, sim, pessoa em cima da qual pôs o nosso processo. O nosso processo, e muitas vezes é o próprio processo do Estado, não é? Portanto, e a discricionalidade é alguém que resolveu, porque há sempre uma vírgula qualquer que não está correta. Eu há uma coisa que, por exemplo, enfim, não tem nada a ver com isto, tem a ver com outra coisa, mas que aprendi ao longo da vida, que é, se eu for mandado parar pela GNR, uhum, quando for a conduzir, eu dou sempre razão, mesmo que tenha eu a razão. Porque cada vez que eu tinha razão e protestei, ele é capaz de me dar razão naquele caso. Mas se der a volta ao carro, epá, é quase impossível não encontrar uma vírgula qualquer, um detalhe qualquer que esteja conforme a lei. E portanto eu vou sempre ter que pagar a multa. Quer dizer, pode ser qualquer coisa, pode ser porque não está o... qualquer coisa, o colete, o triângulo, o farolinho que está rachado, há qualquer coisa que ele vai descobrir. A não ser que o carro tivesse acabado de sair de inspeção, mesmo assim não tenho a certeza. Porque às vezes a gente tira o carro da inspeção e eles dizem, está tudo bem, mas tem que corrigir isto. E nós ainda não tivemos tempo de corrigir. Portanto, há sempre qualquer coisa que é possível implicar, como se costuma dizer. E agora a pergunta é, mas porquê é que as pessoas implicam? Eu estou a usar um termo, ou porque é que as pessoas chamam a atenção, vá lá, para ser mais benemérito. Aqui há dois aspectos. Por um lado, digamos, aquilo que eu consideraria até um instinto positivo, a noção de que há alguns valores que são muito importantes e que é necessário preservar, e portanto eu vou preservar coisas como, sei lá, a possibilidade de em todas as casas, mesmo mais minúsculas, poderem andar.

0: dar cadeiras de rodas, que é uma das coisas que agora é obrigatório. Portanto, todas as casas, mesmo aquelas que claramente não são para pessoas com cadeiras de rodas, que vão ser alugadas, que não é ninguém... Quer dizer, não, todas têm que ter casas de banho com espaço para as pessoas darem as voltas com as cadeiras de rodas, tudo isto, tudo aquilo, tudo aquilo outro. Se não fizeres, não é aprovado. Pá, é uma boa intenção, mas eu pergunto, é necessário? É obrigatório? Tem que andar toda a gente a verificar isso? Não será, quer dizer... Isso é um exemplo. Mas outra questão são as questões, muitas vezes, as questões que têm a ver com o ambiente, com normas que têm a ver com isso. Por exemplo, aqui uma das coisas que está neste momento mais complicada é o problema dos cortes de árvores. Ainda há bocado, referi, que eu fui até por curiosidade de ver. Enfim, há árvores que pura e simplesmente é proibido cortar. Não podes cortar um sobreiro nem podes cortar uma azinheira. Eu não sei se as pessoas têm noção do que é que estamos a falar quando falamos sobre as azinheiras. Não estamos a falar de chaparros no meio do Alentejo, que toda a gente vê árvores magníficas. Muitas vezes estamos a falar de árvores que cresceram no meio de outras, que são fininhas, são estreitas. Eu tenho muitas, literalmente muitas, no azinheiras não, porque ali em Sintra não se dão. Mas sobreiros têm imensos. Nunca cortei nenhum. Mas já me aconteceu, ao cortar outras, caírem por cima de um sobreiro e estragaram, e partirem de todo. Felizmente não estava lá ninguém, eu não sei se vou apanhar uma multa por estar a dizer isto, mas não estava lá ninguém para ver. Aliás, o vento também já fez cair algumas árvores e ok, nessas árvores também levaram outras atrás. Portanto, mas não é só isso. Qualquer outra coisa tem que ter uma coisa chamada manifesto de corte de árvores, que tem que ser apresentado junto ao ICNF. O ICNF, Instituto de Conservação da Natureza e Florestas, em muitos aspectos, tem pessoas notabilíssimas, mas é dos organismos públicos também, que em muitos aspectos mais se degradou. E eu sei do que falo. Quer dizer, degradou-se não apenas porque hoje em dia não temos guardas, os famosos guardas florestais que tínhamos no passado, isto na parte das florestas, mas também na área do ambiente às vezes é uma tragédia absoluta. O que lá se passa e quem lá trabalhou tem noção disso. Eu estou a falar... O meu pai foi presidente deste serviço quando ele nasceu, portanto eu sei, tenho ideia do que é que se passou ao longo dos anos, não é, tenho lá muitas pessoas conhecidas, portanto, infelizmente tenho que dizer isto, porque aquilo era uma das coisas que suscitava até maior esperança. E uma das coisas que depois acontece, e aqui vamos à parte negativa, que é, quando te vês, de repente, por exemplo, o teu serviço está desqualificado, tu sentes quase necessidade de vingar sobre o cidadão, dizer isto tem que funcionar de uma forma qualquer, e então complicas, ou então faz uma coisa que é pior ainda, e aí é genérico, que é, se alguém diz, olha, eu tenho que eliminar isto do regulamento do ruído, eu tenho que eliminar aquilo do regulamento das árvores, eu tenho que eliminar aquilo do regulamento dos resíduos, eu tenho que eliminar aquilo da complicação, nós temos da complicação, por exemplo, dos impostos. Nós nos impostos temos o IRC mais complicado da Europa. Temos mais de 100 normas no IRC. IRC é o imposto sobre as empresas. Uhum. Temos mais de 100 normas no IRC que dão exceções fiscais e benefícios fiscais. 100 normas de benefícios fiscais. Temos 6 patamares de IRC. Não, temos um. Temos um, mas não sei quantas derramas por cima disso, que dá um recorde absoluto na Europa. Portanto, mas agora eu digo, epá, vou acabar com aquele benefício fiscal, vou acabar com aquela norma do ruído, vou acabar com aquela norma dos resíduos, epá, saltam logo não sei quantas pessoas a dizer que vou estragar tudo, vai haver não sei quantas entidades que vão ficar prejudicadas, vão ficar isto, vai ficar aquilo, vai ficar aquele outro. Com a ideia de sempre que há um micro-interesse que não pode ser atingido. Há um micro-interesse que não pode ser atingido. Dá muitas vezes o pior dos resultados, porque bloqueia tudo. Ou, no fim, estraga-se tudo. Um exemplo que não é português, um exemplo que é dos Estados Unidos e tem a ver também com a boa intenção. Aqui há uns dias faliu nos Estados Unidos uma companhia de aviação chamada Spirit. A Spirit era uma companhia low cost, penso que baseada na Flórida, que aqui há uns anos atrás esteve para entrar numa operação com outra companhia low cost, que é a JetBlue. Que a JetBlue tem mais... Eu creio que a JetBlue ainda tem na sua origem aquele nosso empresário da TAP, que toda a gente, que o Pedro Santos testava, e é uma das empresas, muitas empresas que ele fez com sucesso, e a JetBlue propunha-se juntar-se, quer dizer, fazer uns code shares e umas coisas com a Spirit para salvar a Spirit, já estava em dificuldades. Houve um juiz de um tribunal de concorrência que disse que não podia ser porque havia umas carreiras lá pequeninas, lá num cantinho qualquer das atividades da Spirit, onde havia uma oferta de low cost que iam poder perder a oferta de low cost. E, portanto, impediu, à lei de, em nome das leis antitrust, neste caso não era uma lei ambiental, era uma lei antitrust, impediu que aquilo tivesse concretização. A JetBlue agora faliu, são 15 mil pessoas com um ponto de desemprego. Pronto, lá nos Estados Unidos, ao menos as coisas vão à falência quando têm que ir, não é? Mas é essa a vantagem. Outros ocuparão o espaço que ficar livre e provavelmente esses trabalhadores daqui a uns tempos já estão empregados outra vez. Mas isto é os efeitos perversos da vontade de solucionar os temas todos. E depois há outra coisa que eu acho que ainda por cima é porventura uma das razões principais disto tudo. É que se eu for eliminando estas pequenas competências, daqui a uns tempos, há pessoas que deixam de ter razão de ser. Há empregos, há lugares que deixam de ter razão de ser. Portanto, há muita gente dependente disto. Portanto, há muitos micro-lobbies. Atenção, alguns dos micro-lobbies até podem ser alimentados por boas intenções. As pessoas podem estar convencidas de que se lhes tirarem aquela competência, o mundo vai cair. Porque aquilo é o seu mundo, é o seu pequeno mundo, é a sua pequena preocupação. É aquilo que lhe deu razão à sua vida. E a própria estrutura da administração pública, que não permite mobilidade, por exemplo, não encontra novos desafios, novas razões para a sua vida. Portanto, as pessoas agarram-se. Isto é humano, não estou a chamar ninguém, não estou a dizer que são pessoas perversas. As pessoas agarram-se àquilo que acham que é importante, àquilo em que acreditaram, e não conseguem perceber que podem a certa altura, estar-se a tornar parte do problema. Aquele juiz que fez aquilo nos Estados Unidos achava que estava a fazer a sua função, mas estava a fazer mal, portanto estava a aproveitar a usar uma pequena prerrogativa de uma lei para salvar algo que ele achava que era importante e à conta disso destruiu tudo. Portanto, e nós estamos cheios destas situações. E aquilo que aquele bocadinho do fato há pouco, no fundo são pessoas que estão nos seus sítios, que querem às vezes fazer valer o seu trabalho, dar sentido até à sua função, o ordenado que recebem no fim do mês, e à conta disso vão dando pareceres, dando isto, e olham para aquilo, e eu muitas vezes interrogo, mas por exemplo, quando eu vou fazer uma obra de engenharia, quando eu projeto uma quando eu faço o projeto de um edifício, ou um projeto de águas, ou um projeto elétrico, ou um projeto do que quer que seja, será que é o técnico que está na câmara que vai saber mais do que eu para verificar se os meus cálculos estão corretos, se aquilo está tudo bem feito? Mas quem diz a Câmara pode dizer a redes, pode dizer o Serviço de Telecomunicações, pode dizer a ANACOM, pode dizer a Autoridade da Concorrência. Tudo isto está cheio de técnicos e de pessoas que andam a fazer isso. É muito frequente, por exemplo, fazer-se coisas. Eu já vi, em alguns casos, como é que de certa altura os governos e as câmaras tentam detornear isto, porque eles sabem que é um problema, porque isto atosta também a eles. Criam tempos de as pessoas têm que responder em não sei quantos dias. Às vezes são prazos enormes, às vezes são prazos curtos. Eu conheço situações em que as pessoas encontraram forma de resolver o seu problema da seguinte forma. Colocavam o projeto. Sabiam que tinham, por exemplo, um mês para dar a resposta, ou 30 dias, ou coisa assim do género. Então colocavam aquilo em julho, sabendo que até ao fim de julho não ia ser, e a seguir o técnico ia de férias. E depois, a seguir, quando acabasse o mês de agosto, já tinha o problema resolvido, porque era referimento tácito. Quer dizer, porque depois criamos defesas, um mecanismo, não é? Perverso, claro. Não é? Criamos um mecanismo perverso, porque o sistema incentiva isso. Como é que isto se desmonta? Isto, de facto, é muito difícil de desmontar, como o exemplo que tu deste, não é? Eu não sei, não consigo entrar no detalhe para perceber porque é que mecanismos que foram anunciados no princípio, quando foram anunciados logo a seguir, foi uma decisão deste governo. Epá, vamos descomplicar, vamos tirar não sei quantas obrigações legais daquelas que são necessárias para fazer as obras, para recuperar, para dar o subsídio, para isto, para aquilo, para aquilo outro, do tema dos temporais. Mesmo assim, o dinheiro não chega. Mesmo assim as coisas não chegam lá. Epá, e não me digam que o dinheiro não chega porque não é libertado do Ministério das Finanças. Não creio que o mal esteja aí. Não chega, olha, porque falta o papel. Falta não sei o quê. Quer dizer, uma das coisas que, por exemplo, neste processo que eu tive com o meu a minha árvore invasora à beira da coisa de Sintra, é que o mesmo serviço obrigou quem estava a tratar disto a entregar várias vezes os meus papéis. Tudo papéis que são públicos. Tudo papéis que são públicos, quer dizer, são coisas que é ir, só que muitas vezes tem que se pagar para isso. Tem que tirar mais uma certidão, não sei o que, perdial, uma certidão, não sei o que, da empresa, uma certidão, não sei o que, disto e daquele outro. Tudo que está na base, digamos, nos computadores do Estado, nos serviços do Estado, que o Estado pode consultar e pronto, tem que se lá ir buscar. E às vezes descobre-se, no meio disso tudo, armadilhas, não é? Armadilhas que às vezes bloqueiam situações que podem bloquear durante anos, quer dizer, anos, uma servidão qualquer que vem do século XIX, que nunca foi retirada de como é que ele chama, certidão, não é o registro predial, é uma outra coisa qualquer que tem que haver nas... agora não estou a lembrar do nome, tudo isto há muitos papéis que é preciso de coisa e depois de repente descobre-se ali uma coisa qualquer que estava ali, não se consegue eliminar e passa-se, e estão advogados há anos, e depois há isto, que é a indústria dos advogados. Não?
1: Pois.
0: Há anos os advogados vêm para isto. Atenção,
1: onde há muita burocracia, há muita litigância.
0: Isto que estou a dizer, é um tema em todo lado, e agora acabou de ser traduzido, ser publicado em Portugal, quer dizer, não sei se já está nas livrarias, eu já ouvi chegar aqui o Observador, um livro que eu já referi aqui não umas vezes, um livro que saiu nos Estados Unidos, penso que no ano passado, chamado Abundância. O livro é escrito, pelo menos por um jornalista, o outro não sei se também é jornalista, e que são pessoas muito conhecidas por terem posições que nós, em Portugal, classificaríamos de esquerda. E basicamente o que eles dizem é assim, pá, temos que acabar com isto, temos que acabar com este, sobretudo com as recomendações, no caso deles é na área, até muitas coisas na área do ambiente, porque senão... Olha, não conseguimos ter TGV na Califórnia. A Califórnia é a zona mais rica do mundo. A Califórnia é a zona mais rica do mundo. Quer dizer, talvez haja umas ilhas ali no centro de Manhattan mais ricas. Mas é o estado mais rico dos Estados Unidos, tem dinheiro que não acaba. E não consegue construir o TGV.
1: Pois.
0: E não consegue construir o TGV porque há regulamentos ambientais, porque há pessoas que vão buscar, porque há advogados especializados nisto. E é um nó que não se sai. O livro chama-se Abundância. Erza Klein, eu não sei, Erza Klein não, é o que é o jornalista conhecido do New York Times. O outro, não estou a ver neste momento, não me recordo o nome. O que mostra que o problema também existe lá. E lá é potenciado por algo que, apesar de tudo, cai em menos, que é os advogados, não é?
1: Pois.
0: Os advogados e depois aqueles processos e tal. Mas no final do dia é todo o mesmo problema.
1: Muito bem. Abundância de Derek Thompson e Erza Klein. Fica a sugestão certinha. Já temos em linha, temos vários convidados, aliás, no contracorrente de hoje, o Fernando Santo, que foi bastonário da Horda dos Engenheiros. Já vamos ter a oportunidade de o ouvir, Fernando Santo, mas por motivos de agenda, temos de dar prioridade aqui ao Nuno Gonçalo Poças, que é advogado e colunista do Observador. Bom dia, Nuno.
2: Bom dia.
1: Bom dia.
0: Bom dia. O Nuno, que aqui há uns tempos escreveu aqui uma crónica maravilhosa, de resto, sobre os procedimentos, não foi, Nuno?
2: Exatamente.
1: E o Nuno, perdeste, Nuno, nos procedimentos ou não?
2: Às vezes perde-se, mas enfim, a indústria dos advogados é também é um fenómeno interessante, porque pá, eu sinto que há muitos anos... O meu trabalho não é propriamente litigância, mas é quase como se nós fôssemos pagos para resolver problemas irresolúveis à partida. E sobretudo com o fluxo de estrangeiros em Lisboa e em Portugal nos últimos anos, sendo que para a maioria deles muitas destas coisas são muitas vezes imperceptíveis, não que não estejam habituados à burocracia ou que não estejam à espera dela, mas eu acho que esperam de alguma maneira que a burocracia seja ultrapassada com relativa facilidade, com alguma, enfim, com alguma agilidade e com algum bem. Pois à medida que começam a viver cá mais anos, começam a perceber que as coisas afinal já não são assim e habituam-se um bocadinho às coisas à portuguesa. Mas esse episódio, eu acho que uma vez até falei com o professor sobre ele aqui num contracorrente e aí há alguns tempos. Foi de facto uma coisa um bocadinho estranha, porque foi de facto uma resposta que me foi dada cabalmente por uma funcionária das finanças, que me dizia que eu não podia fazer uma coisa que ela me permitia, e pá, eu obviamente fui fazer aquilo que a senhora me dizia, porque é uma coisa que nós também nos vamos habituando, que é no fundo a agradar ao funcionário e às suas exigências. Até porque, lá está, a indústria da litigância não é assim tão boa, porque também toda a gente sabe que intentar uma ação no tribunal é uma coisa que não terá resultados positivos no processo em concreto em tempo útil. Portanto, muitas vezes é preciso fazer isso. E na verdade a senhora depois no final dizia-me está a ver, isto não lhe custou nada fazer e tal. E eu disse-me, pá, mas a lei permite-me fazer de outra maneira. E ela disse-me, pá, mas a lei permite-lhe isso, mas uma coisa é o que diz a lei, nós aqui temos procedimentos e, portanto, fazemos as coisas de outra maneira.
1: Uma coisa é a lei, outra coisa é a máquina, não é?
2: Exatamente. Aliás, eu acho que foi nesse mesmo serviço também tive outro episódio. Isso é engraçado, com um cliente estrangeiro que ia pagar uma fortuna em impostos porque estava a comprar uma casa, e o banco, talvez por cordialidade ou por defeito, como o cliente não era português e não falava português, na altura emitiu um cheque com o valor correto para pagar o imposto, mas tinha o valor pretenso estava em inglês. E o cheque foi recusado nas finanças, precisamente porque e a senhora perguntou mesmo diretamente se aquilo estava escrito em inglês ou americano, porque não lhe era possível. Disse, mas o valor bruto, os algarismos estão corretos. Os algarismos estão corretos, mas aqui eu não consigo perceber se isto aqui pretenso bate certo ou não. Disse, mas há muitas ferramentas hoje em dia que o Google Translator pode fazer isso muito rapidamente. Ele disse, mas nós aqui não estamos autorizados a usar certo tipo de ferramentas. E, portanto, aquilo ficou tudo assim. Nós perdemos uma manhã inteira, tivemos que ir para o banco novamente, pedir um cheque novo. Gastámos uma manhã com aquilo, o cliente um bocadinho desconfiado, porque inicialmente conhecia-me há muito pouco tempo na altura, hoje em dia há mais, mas na altura conhecia-me há pouco tempo. Eu quando saí das finanças e liguei a dizer o que é que estava a passar, que me aceitava um cheque, eu acho que ele ficou meio desconfiado, portanto pediu logo para ir ter comigo, acho que eventualmente eu tinha corrido para o Belize com o cheque, mas e depois lá percebeu mais ou menos o que é que estava a acontecer, e depois enfim lá conseguimos aquilo. Portanto, foi uma manhã totalmente improdutiva para resolver um problema bastante simples, e ainda por cima que era pagar uma voltada quantia ao Estado. Eu tenho um cliente, um amigo, que não é português e que há tempos me dizia uma coisa interessante, que era, em França nós temos um sistema burocrático bastante complicado, é complexo, não é menos burocrático que o sistema português, mas há uma predisposição no funcionário para resolver. E, portanto, nós sabemos que aquilo à partida vai ser complexo, mas fazendo as coisas certas, e não são assim tão complicadas quanto isso, nós sabemos que ir lá falando com o funcionário, que ele vai resolver, vai ajudar-nos a ultrapassar, vai dizer-nos como é que podemos fazer assim ou assado, e as coisas vão funcionando com alguma dificuldade, mas funcionam. No Brasil, em Angola, há também uma maneira fácil de ultrapassar a burocracia que existe, que é, no fundo, corrompendo. E isso torna-se mais, como é mais ou menos socialmente aceito ou tolerado, as coisas acabam por se resolver dessa maneira. Portugal tem o problema de viver aqui no meio destes dois mundos, que é, tem um nível burocrático semelhante ao francês, mas como não há predisposição dos serviços para ultrapassar, e ao mesmo tempo há hoje em dia uma intolerância social para com a prática de atos de corrupção, ou pelo menos da maneira mais descarada, pelo menos é uma coisa que já não se vai vendo assim com tanta frequência.
1: Sim.
2: Isso significa que basicamente as coisas ficam bloqueadas durante imenso tempo. Portanto, eu acho que vocês, diziam ele, eu acho que vocês deviam decidir ou querem reduzir mesmo muito a burocracia, porque percebem que não têm uma administração pública e uma cultura que vá nesse sentido, portanto, a resolução do problema, ou então assumam definitivamente, assim, quase de jeito de graça, assumam definitivamente que se subornarmos alguém aquilo se resolve. Agora assim é que as coisas tornam-se mesmo muito, muito difíceis. Enfim, isto é jeito de meio graça, mas eu consigo perceber o racional que está por trás disto. De facto, a coisa é muito complicada. Em licenciamentos, a Manuela há bocado estava a falar da questão da E-Redes, que de facto é uma concessionária de serviço público, mas que hoje em dia é uma entidade privada, que é um submundo, um buraco negro, que ninguém sabe muito bem como é que as coisas acontecem. Eu tenho casos ainda pendentes de edifícios que foram totalmente reabilitados, que estão licenciados, têm tudo a funcionar e que estão à espera de energia definitiva há dois anos. porque ninguém sabe, ninguém responde ao e-mail, depois o técnico não era aquele, depois não atende, depois não fala, depois não está, depois afinal é outro, depois falta mais um documento, depois afinal aquele documento caducou porque tinha um prazo de 2 semanas, mas a rede não respondeu dentro do prazo de 2 semanas e, portanto, vamos arrastando nisto e estamos neste momento há 2 anos e ainda não conseguimos ligar definitivamente um prédio à energia elétrica. E, enfim, estas coisas prolongam-se em várias dimensões. Hoje em dia, os registros perdiais são uma coisa que eu acho que já há tempos, o próprio bastonário da Ordem dos Deputados falava sobre isso, como há conservatórios do registro perdial, Viseu, São Brás lá ao Portel, enfim, há uma série de casos que são assim já um bocadinho aqui na área, para quem trabalha disto todos os dias já sabe que estão sinalizados, portanto é melhor fugir dali depressa, porque estão com 12 meses de atraso para concluir um registro, portanto se for preciso, como o José Manuel Fernandes estava a dizer, levantar uma certidão, cancelar uma penhora, a fazer um registro de venda, qualquer coisa, uma coisa que pode demorar mais de um ano. Há quem defenda, por exemplo, que os registros perdiais poderiam passar a funcionar como funcionam em Espanha, ou seja, que o serviço continua a ser público, mas no fundo funciona quase como uma espécie de franchising em que a gestão é privada. Neste caso em concreto, essa pode ser uma solução em cima da mesa. Depois há todo um manancial de problemas que, de facto, resolvê-los parece ser muito difícil, porque, ao mesmo tempo, quando se desburocratiza, quando se simplifica, em paralelo, normalmente são criados outros tipos de procedimentos que depois, muito rapidamente e muito facilmente, se tornam eles próprios complexos. Ou seja, todos os processos de simplificação acabam, mais tarde ou mais cedo, por se tornar eles próprios também complexos e difíceis de ultrapassar. E depois, ao mesmo tempo, também há uma sensação quase que cada vez que se simplifica, é quase como se coletivamente nós sentíssemos que há uma brecha no sistema e que, portanto, que podemos usar para fazer qualquer coisa que à partida não seria legal. É um bocadinho aquela história que se conta sempre, para que as pessoas na Suíça têm lá os jornais e levantam o jornal e deixam lá os dinheiros, não é? Aquelas mitologias do nosso espírito coletivo, que diz que em Portugal, se isso acontecesse, obviamente os jornais desapareciam num lápis e ninguém lá deixava dinheiro nenhum. Agora, em bom rigor, das duas, uma, ou nós um dia vamos ter um impacto brutal em que, de facto, não será mais possível pagar para manter esta estrutura hiper pesada e hiper complexa, e portanto não teremos outro remédio senão atribuir a liberdade às pessoas e confiar nelas, sendo certo que o poder político tem e terá necessariamente muita responsabilidade nisto, sobretudo porque mesmo os processos de simplificação, mesmo o próprio processo legislativo é muito complicado, ou seja, há um princípio universal de direito que diz que o desconhecimento da lei não pode aproveitar ninguém, portanto ninguém pode dizer que fez isto porque não sabia que a lei era assim, mas depois ao mesmo tempo é muito difícil, até para os próprios advogados, para as pessoas que trabalham em direito genericamente, até para os juízes muitas vezes, perceber ao certo o que é que está em vigor, o que é que não está em vigor, porque é que uma matéria foi alterada e depois há uma republicação, mas a republicação não tem o texto todo original, tem uma série de matérias só que são alteradas, enfim, tudo isto é praticamente infernal.
1: Portanto, a culpa não pode ser só do funcionário, Nuno?
2: Não, a culpa não é só do funcionário, embora também é muito do funcionário, no caso concreto, é inevitável, eu acho que não há ninguém que não perceba isso, porque há muita falta também de disponibilidade para responder e para resolver o problema. Eu acho que nesse texto também mencionava assim, uma história que parecia meio graça, mas foi objetivamente verdade. Ou seja, um arquiteto que faz um processo de licenciamento e que eu estava tão atrasado, uma vez eu fui à Câmara de Alves Douro de propósito para reunir com o arquiteto e saí daqui do carro de manhã, fui para lá, gastei vintas naquilo, fui lá falar com ele e perguntar-lhe o que é que se passava, porque ele não me respondia aos e-mails, isto já foi há uma série de anos, há mais de 10 anos talvez, não me respondia aos e-mails nem atendia a telefonemas e portanto fui lá, marquei uma reunião com ele e perguntei-lhe o que é que se passava. E ele às tantas diz-me, levantou-me ali uma série de problemas, alguns mais esotéricos do que outros, mas no final disse-me isto muito expressamente, pá, os meus colegas arquitetos que estão a trabalhar no privado estão a ganhar fortunas com os estrangeiros e com estas casas todas que o meu pai ia fazer agora e com as reabilitações e não sei o quê. Pá, eu ganho 1.200 euros. Portanto, isto vai ser à minha maneira e vai ser quando eu quiser.
1: Oi.
2: Ah, e portanto, isto.
0: Mas é, Nuno, pá, eu já tive interações com câmaras em que fiquei exatamente com a mesma percepção.
2: Pois.
0: Aquilo era a forma de. Era quase uma vingança, quase um sinal de.
2: Sim. Um espírito de vingança social. Aí há uns tempos, eu acho que houve um podcast qualquer, o Daniel Oliveira, o comentador da SIC, comunista do Expresso, que dizia que a inveja era uma coisa muito boa. Pronto, e tá, o resultado é mais ou menos este. Mas isso, também há os bons funcionários. E isso também é importante não esquecer. Quase, eu às vezes a colegas, não vou dizer isto em público, porque não quero que a coisa se estrague, que o homem seja assoberbado em trabalho, mas entre os colegas muitas vezes, sempre que se pode, vamos recomendando uns aos outros, tipo, ah, vai ao sítio tal, que está lá um tipo que é ótimo, pá, ele resolve, é rápido, é ágil, é disponível e não sei o quê. O problema é que às vezes dá, outras vezes não dá, depois às tantas eles próprios acabam, as coisas vão se espalhando e acabam de ficar um bocadinho também cheios de coisas para fazer. E não podem fazer tudo sozinhos, mas ainda há gente com brilho profissional que se esforça e que sabe que o papel que está a desempenhar ao mínimo Estado é mais de servidor público, ou seja, é alguém que está a ajudar o país a andar para a frente, a economia a desenvolver-se, os problemas a resolverem-se, do que propriamente alguém que está ali a manter a sua pequena esfera de poder e o seu próprio controle de uma situação que ele em concreto não diz rigorosamente nada. Portanto, mais complexo do que se possa pensar. Sim. Há aqui um problema de facto cultural que é muito difícil de ultrapassar. Eu acho que só numa situação de grande privação, numa situação em que de facto não seja possível pagar isto, é que nós um dia podemos levar um choque de realidade que nos leva a mudar as coisas de outra maneira.
1: Outra maneira. Nuno Gonçalo Poças, muito obrigado. Agradeço-te teres participado no Contracorrente de hoje. Fazemos aqui uma pausa para as notícias. Regressamos já a seguir. Até já.

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4: A Iniciativa Liberal ainda não recebeu qualquer contacto do Presidente da República para nomear um interlocutor para o Pacto Estratégico para a Saúde. Isso mesmo foi revelado aqui na Rádio Observador pela deputada Joana Cordeiro. O Expresso avançou que António José Seguro já fez chegar aos partidos o pedido para que indiquem um nome para abrir o diálogo. A IEL diz que até o momento não recebeu nada. Já o Chega confirma que foi contactado. Esta tarde há de dar mais detalhes. O Pacto Estratégico para a Saúde de Iniciativa Presidencial esteve em análise esta manhã no Explicador. PS, Chega e IEL concordam com a importância de entendimentos sobre o tema, mas têm dúvidas sobre os efeitos práticos deste grupo de trabalho. São declarações que vamos ouvir ao meio-dia. O Ministro da Economia e da Coesão Territorial admite que a avaliação e a aprovação das candidaturas à reconstrução de casas atingidas pelas tempestades está bastante atrasada. Em entrevista ao Jornal Público, Manuel Castro Almeida explica que as autarquias estão a ter dificuldade em gerir os processos. O Ministro da Economia falou também sobre a reforma laboral. Garante que as alterações são necessárias para Portugal alcançar o rendimento médio europeu. Sublinha também que se o pacote não for para a frente, é uma oportunidade que se perde. O Presidente da República promulgou na última noite a Lei da Nacionalidade, mas com críticas. António José Seguro lamenta a falta de consenso em torno da lei, deixa também avisos para o futuro, afirma que a lei não pode ser constantemente alterada e pede que os processos em curso não sejam prejudicados pelas alterações. O Presidente da República revela também que já recebeu o decreto que altera o Código Penal. Seguro lembra, no entanto, que este decreto está agora em apreciação no Tribunal Constitucional, depois de um pedido de fiscalização preventiva apresentado pelo Partido Socialista. Emmanuel Macron demarca-se da operação anunciada por Donald Trump para o Estreito de Hormuz. O presidente dos Estados Unidos quer a Marinha norte-americana a guiar os navios retidos, consequência do bloqueio do Irão. O presidente francês afirmou esta manhã que não conhece o projeto e demarca-se do mesmo. Macron defende que, neste momento, o mais importante é garantir o cumprimento do cessar-fogo no Líbano, depois de notícias de novos ataques por parte de Israel. As declarações do presidente francês foram feitas esta manhã à entrada para a Cimeira de Líderes, que está a decorrer na Arménia.
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3: Segunda parte do Contracorrente, reforma do Estado ou Estado preso na sua burocracia? É a pergunta de partida para o debate de hoje. Temos já em estúdio o Fernando Santo, que foi bastonário da Ordem dos Engenheiros. Fernando Santo, muito bom dia. Porquê é que somos um país tão complicado?
8: Bom dia. O tema que trazem aqui hoje acho que é dos mais importantes para os regimes democráticos, na minha opinião. Porque esta burocracia e esta incapacidade dos vários governos, independente da cor política, poderem dar resposta àquilo que são as necessidades de desenvolvimento, está a minar a sociedade e a minar o regime. E por isso, talvez nos últimos 20 anos, aquilo que é o índice das democracias a nível mundial versus autocracias está a decrescer face àquilo que foi o crescimento na década de 90. Isso deve-nos fazer refletir e como é que depois os extremos, os populistas e todo um conjunto de ideologias e de partidos estão, no fundo, também a minar este sistema. Portanto, eu considero que isto é importantíssimo. E acho que estamos numa fase, eu assisti, digamos, à construção da democracia, porque estava no Ministério das Obras Públicas em 74, 75, 76, estive junto dos gabinetes do Ministro das Obras Públicas, depois da Habitação, o engenheiro Eduardo Pereira, assisti à produção de muita legislação, e comparando com depois o que assisti como se fazia quando estive como Secretário de Estado da Justiça entre 2011 e 2013, eu acho que estamos aqui a criar, já criámos um monstro que, por mais vontade que tenha um governo, não consegue resolver o problema.
3: E quem é que alimenta esse monstro?
8: Há várias razões da análise que também fui fazendo, porque, enfim, como engenheiro, enfim, nós estamos habituados a passar a vida toda a fazer problemas. Né? Antigamente era o Paulo Macarros, eram livros e livros de problemas, era física, química, portanto, para quem estudou a vida toda a fazer problemas, quando temos um problema, temos que ter uma solução para o problema, não é? Então, acho que os computadores até é até mais fácil. Com o IA, então, temos soluções, parece que ali há num segundo depois. Eu julgo que a primeira questão, a democracia foi por um modelo de partilha de poder. E a partilha de poder, enfim, hoje está muito na moda, até com o Sr. Presidente da República, António José Seguro, que é os consensos. Os consensos têm limites, mas quando colocamos a partilha de poder dentro dos próprios ministérios, começamos por aí, não sei se sabem como é que se produz uma legislação, um ministério que tem uma tutela, que na prática antigamente era uma tutela efetiva, hoje não, é uma tutela mais partilhada com outros ministérios, aquilo lidera, digamos, vai à frente, mas depois quando se põe na agenda um determinado decreto-lei, ele passa pelo crivo dos outros ministérios que têm alguma coisa a ver com esse decreto-lei. E como é que esses ministérios também fazem? Mandam para as direções-gerais, para os institutos, para saber o que é que dali colide com os seus interesses. E a partir daí, todos saem das chamadas tocas para dizer, não, isso não pode ser, porque isto, colide com aquilo, colide com aquilo. Então começa o processo negocial, ainda antes de ser fora do governo, para que aquele decreto-lei começou por ser uma boa ideia e com objetivos muito claros, o que sai para ir à reunião de secretários de Estado, eu participei mais de 130 reuniões de secretário de Estado, até porque era o único secretário de Estado, de Conselho de Ministros e até Ministros da Justiça, que também vi como é que se faziam as diretivas. E quando chegamos a este nível, nós percebemos que o que sai dali como proposta de decreto-lei já é uma manta de retalhos que muitas vezes já está pior do que a ideia inicial.
3: Original.
8: Porquê? Porque todos estes... Dou-vos um exemplo. Lembro-me bem, porque participei nisso e o pus-me, quando a Lei das Rendas, em 2012, foi produzida, na versão que foi publicada, foi considerado que prescindia-se da exigência do certificado energético para um contrato de arrendamento. E porquê? Porque havia uma grande parte dos arrendamentos que não tinham feito obras, nem mudavam uma lâmpada. Portanto, não é possível, não é preciso estar a gastar 250 ou 300 euros num certificado com uma validade de 10 anos, ou seja, um imposto de 25 a 30 euros por ano para quem não mexia numa lâmpada.
3: A certificar uma casa que se mantinha
8: isso
3: igual.
8: Foi aceita, veio a ser contestado por pressão interna do Ministério do Ambiente, junto da Comunidade Europeia, que obrigou a pôr o certificado. Porquê? Porque o certificado é uma fonte de receita. Ora, aqui, dito isto, há depois
9: E há uma indústria. Há uma indústria.
8: Sim, foi montado.
9: Eu já tive que pedir muitas vezes esses certificados por circunstâncias várias, precisamente tem a ver com isso. Qualquer coisa que se faça tem que ter um certificado. E já percebi que, entre outras coisas, aquilo tem normas absurdas. Um prédio antigo de alvenaria de pedra, com paredes de meio metro, é pior classificado que um prédio que tenha uma parede desde que tenha, que eu demonstre que há uma caixa de ar, já ganhei. Sabe quando aquilo é ao contrário. Quando, toda a gente sabe que a casa funciona ao contrário, que não é assim.
8: Porque o lobby que funciona. Isto começa tudo com os lobbies em Bruxelas. Porque os lobbies são oficializados. Vamos cá ver. Não é por acaso que são oficializados. Porque senão podiam dizer que podiam ser contestados assim, não. São, é tudo formal. Mas esses lobbies, no fundo, estão mais interessados em impor equipamentos do que soluções passivas. Pequenos equipamentos que se vendem. Por isso é que hoje a construção de uma casa, 30% ou mais, está dependente destas energias todas e daquilo que é imposto numa casa. Os custos aumentaram também por causa disso. Mas indo agora à questão da lei, dos decretos, nós temos em Portugal talvez 300 decretos em média, decretos, leis por ano, e depois temos, 300 portarias que vão regular para aí 30 ou 40 leis e depois mais de 100 decretos, todos os anos. E depois temos ainda aquilo que é o Orçamento de Estado, que vocês já viram como é feito. Temos páginas às vezes inteiras com alteração da lei do artigo e aquilo são páginas inteiras. Portanto, a densidade disto. Depois temos as circulares do Ministério da Justiça, das Finanças, que vão interpretar aquilo. Depois temos os procedimentos que vão decorrer das portarias. Portanto, esta cascata, por melhor que seja a lei ou o decreto-lei, vai depois passar para quem tem que a executar. E essa parte do poder não é alienado. Depois, a seguir esta partilha do poder, como digo, que vai até ao nível das ideologias, dos interesses instalados para que aquele artigo, aquelas condições estejam na lei, porque com isso eu fomento o negócio, desde, por mais importante que seja, os carrinhos para bebés nos carros, as mudanças, os cintos, tudo aquilo que se vai impondo, há sempre uma razão, e a técnica é sempre a mesma. Primeiro evocamos um interesse público que ninguém contesta. Seja a segurança, seja o ambiente, seja a saúde, o que quer que seja. Depois arranjamos uma solução falsa, às vezes, ou limitada, para aquele problema. E a seguir vendemos os serviços para resolver o problema. Montada este negócio, e o ambiente então é pródigo nesta técnica, nós temos as leis que, no fundo, vão dar cobertura a tudo aquilo que impede que alguma coisa aconteça. E por isso também, nos Estados Unidos, como já se viu, muitos dos regimes que eram democratas passaram para republicanos porque não conseguiram realizar nada, nem nós em Portugal conseguimos, nem com dinheiro. A terceira vertente tem a ver com os impostos, porque depois, no final disto tudo, há um imposto, há uma taxa, há uma entidade reguladora que vai receber o que quer que seja, encargos e contribuições. A CIP fez um estudo aqui há uns anos, 5, 6 anos só, se não me lembro, se me recordo, em que foram identificadas mais de 4.300 taxas, das quais 2.900 da Administração Central, 600 da Agência Portuguesa do Ambiente e mais de 800 de entidades reguladoras. É evidente que ninguém, quando se toca a mexer numa regra que vai ter em conta estes impostos, ninguém quer perder um euro da sua situação. E depois temos, para continuar, aquilo que tem a ver com o poder autárquico. Quando chegamos aqui ao célebre fado de licenciamento, que é uma obra genial.
3: E aí temos mais 300 governos, não é?
8: E temos 308 governos, com 308 não, porque algumas câmaras ainda não têm as plataformas digitais para entregar projetos, portanto, aquilo que era, já estamos assim há 20 anos nas finanças, e devo dizer aqui, o Ministério das Finanças tem um trabalho notável de simplificação, pois na emissão de rendas, dos recibos, nas cadeias prediais, o registro de notariado também, portanto, temos alguns bons exemplos na administração pública. E esses são, naturalmente, depois aqueles que mais contribuem para a receita pública. Basta dizer que no Ministério da Justiça, metade da receita do orçamento do Ministério da Justiça, que são 1.400 milhões por ano, vem de receitas próprias. Uma grande parte do registro notariado e outras receitas próprias. Portanto, este impacto que vai tendo ajuda nas câmaras. Estão 308 reinos, com planos diretores municipais diferenciados, com regulamentos diferenciados, com interpretações diferenciadas. E se eu vou fazer um projeto para uma determinada Câmara, não consigo exatamente fazer para outra Câmara naquilo que é o entendimento da classificação de solo, das xércias, de tudo isso. Porque isso dá muitos poderes, dá contrapoderes e dá muitos favores. Agravar esta situação, e já não é pouco aquilo que eu estou a dizer, nós temos ainda as questões da transparência. Depois criamos esta noção de que tem que ser tudo transparente. A transparência faz com que se criem contrapoderes. Contrapoderes que estão sempre contra qualquer reforma. Não é só a Procuradoria da República que faz o seu papel, ou o Tribunal de Contas, a Inspeção de Finanças, todos aqueles que foram criados, o Tribunal Constitucional, para fazer este contrapoder, no momento em que sentem que há um poder destes que reduz, ou que tende a desaparecer, puxam da pistola e dizem, não, não pode ser. A questão do visto prévio é um caso, mas podia dar outros casos. O que significa, na minha ótica, que acompanho este mundo há muitos anos, que a eficácia daquele sistema seja bom. Eu recordo só aqui algo em que participei por razões da minha atividade na altura. Em 2008, o Tribunal de Contas decidiu que as empresas públicas, entidades públicas diversas, tinham que produzir os chamados planos de prevenção da corrupção. Lembram-se disso? Os jornais sempre saíam, já entregaram não sei quantos planos. Eu vi alguns planos e aquilo é para rir, porque é copy-paste. E aquelas medidas, quando nós conhecemos bem um setor, não servem para prevenir corrupção nenhuma. É um proforma. Mas todo o povo fica satisfeito. Ah, já resolveram o problema. Se agora forem ver a história recente do tempo em que muitos políticos foram acusados, condenados, vem daquele período. Então, afinal, aquilo foi nevoeiro ou foi o quê? No fundo, são estas dúvidas todas que vêm acima da mesa e que nós temos que refletir. Se queremos um regime democrático, fique mais imune àquilo que é o problema que está a afetar todas as pessoas e as empresas.
3: Todos nós. António Costa Silva, próximo convidado do Contra Corrente, foi Ministro da Economia e do Mar. Bom dia.
10: Bom dia.
3: Esteve do outro lado, tal como o Fernando Santos, do outro lado, do lado de quem governa o país. O que é que se passa com os nossos governos, que parece que estão mais preocupados em manter o status quo do que fazer realmente operar mudanças que se materializem em melhorias para o país?
10: Sim, essa é uma excelente questão. Muito bom dia a todos e muito obrigado pelo convite. Eu trabalhei sempre ao longo da minha vida em empresas privadas e, portanto, quando cheguei ao governo, foi a primeira vez que aceitei fazer serviço público, fui confrontado entre lógicas totalmente diferentes. E, aliás, escrevi um livro que vos deixo aqui, que é Governar no Século XXI, que é a minha reflexão. O que é que temos que fazer para mudar tudo isto? E, portanto, a situação é muito clara. Quando se está numa empresa, nós temos problemas. Criamos uma equipa, definimos quem é o responsável, a equipa trabalha, apresenta resultados, monitorizamos tudo. No Estado, nada disto se passa. As empresas funcionam com a lógica do presente, olhar para tudo o que está a passar, e depois a lógica do futuro. O que é que está a mudar no mercado, como é que vamos reagir, como é que vamos desenvolver e atingir resultados. No Estado, o que é que nós temos? Nós temos um elefante que cresceu ao longo dos anos, como o engenheiro Fernando Santos esteve aqui a dizer, nós temos mais de 10 mil, 11 mil entidades que se sentam à mesa do Orçamento de Estado. Temos quase 1000 empresas entre o setor empresarial do Estado, as municipais, temos 1000 institutos e fundações. E o elefante foi crescendo, e o problema é que ninguém toma conta do elefante. Nem sabe, às vezes, o que é que o elefante faz. E, portanto, se for o elefante, põe a mão num lado, não sabe se está a agarrar numa perna, se está a agarrar na tromba, para onde é que o elefante vai. E isto é o monstro burocrático que se criou no país. E atenção, isto não é um problema de Portugal. Isto está intimamente ligado à União Europeia e ao funcionamento da União Europeia. Eu sou profundamente europeísta, nasci a seguir à Segunda Guerra Mundial. Tinha em casa um pai muito preocupado com a devastação que as guerras causaram. E, portanto, acho que o projeto europeu é o projeto mais extraordinário do século XX. Mas eu conheci o projeto europeu por dentro. E tenho que dizer que ele hoje funciona mal. Quando era Ministro da Economia, pedi aos meus serviços fazerem um levantamento quais são os regulamentos que a União Europeia tinha feito, e a Comissão Europeia, nos últimos 4 anos, eram 3.500 regulamentos. E eu peguei nos dados, fui ao Conselho de Competitividade, onde sentam os ministros da Economia da União Europeia, e confrontei os meus colegas. E disse, meus senhores, isto é o Conselho de Competitividade. O que é que descobri? O próprio Conselho de Competitividade da União Europeia é um órgão muito burocrático. Cada ministro leva, faz o seu discurso, tem os pontos que no fundo são os regulamentos, cada um discute, faz o seu discurso, 3 minutos, passa ao seguinte. E quando chegou a minha vez, disse, olha, desculpem, isto é o Conselho de Competitividade, nós temos que discutir a competitividade da União Europeia. E nós temos um monstro burocrático, provavelmente em cada um dos países, e um monstro burocrático aqui em Bruxelas. Atenção, que a seguir houve muitas discussões também com o Mário Draghi e o Enrique Letta, eu acho que os dois relatórios são cruciais para o futuro. E quando disse ao Mário Draghi, o levantamento tinha feito em Portugal, ele disse, não se preocupe, nós fizemos o levantamento ao nível de todas as áreas, na União Europeia, e são 11 mil regulamentos, e ele pôs isso no seu relatório. E, portanto, a primeira questão, Portugal, o Estado português, E as instâncias europeias estão hoje focadas em quê? Na regulação. É fazer mais e mais regulações, gerar vários, portanto, acudir a vários interesses, gerar receitas, desenvolver tudo isso. E não estão nada focadas na inovação. O grande exemplo disso é a inteligência artificial. A inteligência artificial, só 7% das patentes que se registram hoje no mundo são registadas na Europa. O resto é na China e nos Estados Unidos. Mas já temos um regulamento para a inteligência artificial na Europa. Portanto, o modo de funcionamento é regulação e mais burocracia. Depois temos o funcionamento do Estado português. Há três pontos que são cruciais, que é a organização, é o funcionamento e é a cultura. A organização é muito simples. Nós temos, como disse o Engenheiro Fernando Santos, tutelas partilhadas. Repara, a maneira de uma organização funcionar é a simplicidade organizativa e o que os ingleses chamam o single point responsibility. Só há um responsável único. Para lhe dar um exemplo, eu era ministro da Economia e do Mar. As pessoas perguntam porquê que o mar não avança. Mesmo assim, o mar já representa 5% do PIB português. No mar há 18 organismos públicos que intervêm e dependem de 6 ministérios diferentes. Portanto, quando quer fazer alguma coisa, tem que negociar e chega ao fim, é uma pescadinha do rabo na boca. Não funciona. E, portanto, como dizia o Leonardo da Vinci, a simplicidade é a sofisticação máxima. Nós temos que ter claramente definidos a simplicidade organizativa, e foi por isso quando o antigo primeiro-ministro me pediu para preparar a visão estratégica em 2020, e depois o PRR. No PRR tem um grande programa para quê? Para a digitalização da administração pública portuguesa. Eu penso que se nós fizermos a digitalização da administração pública como ela deve ser feita, é a maneira de fugir a isso. Porquê? Porque depois têm os organismos públicos, e nós temos excelentes organismos públicos, mas temos outros que são muito maus. Temos bons funcionários públicos, mas a cultura organizativa que está instalada é a cultura da inação. Eu tive uma reunião, que nunca mais me esquecerei, com o organismo público, que estava a criticar porque estavam atrasados, e eles responderam ao seu ministro: mas já viu alguém, algum funcionário público ser penalizado por não fazerem? Mas já viu por fazerem. Portanto, as pessoas têm medo de decidirem. Nós temos um sistema montado que propicia a não decisão. E como dizia o filósofo de Córdoba, o Maimónides, não decidir é profundamente errado, porque atira-nos para o terror da não indecisão. Portanto, claro, é preferível decidirmos e termos uma boa decisão. E as coisas estão nesta máquina napoleónica que é o Estado português a funcionar, com tutelas partilhadas, com a simplicidade organizativa não existe, e depois existe o problema da fragmentação do processo de decisão. Ninguém decide. Os organismos públicos estão orientados para parceiros. E quando eu disse isto em público a primeira vez, o professor Fausto Quadros telefonou-me e disse: oh, Sr. Ministro, não se esqueça que em 2015 foi feita a revisão do Código Administrativo e nós criamos, para responder a esse problema, a Conferência Deliberativa dos Organismos, quando uma empresa submete 5, 6, 7, 8 propostas a não sei quantos organismos, cada um deles faz um parecer, os parceiros entram nas gavetas e depois ninguém decide. E, portanto, essa Conferência Deliberativa raramente tem lugar. E isto é a inação. Aliás, uma das coisas que eu dizia aos organismos: vocês calculam qual é o custo da inação? E as pessoas não tinham ideia disso. Sim. O custo da inação é o que custa a uma empresa milhões e milhões de euros por ano estar 6, 7 anos à espera que vocês não decidam e empurrem uns para os outros. E por isso o método...
9: acontece só nos organismos ou às vezes os próprios... Quer dizer, aquela cultura do à consideração superior para evitar...
10: É exatamente, é isso mesmo. É à consideração superior e depois o que é que se passa? Nós temos... Atenção, eu sou profundamente favorável à democracia, até porque tive quase três anos preso nas mãos do regime totalitário. Portanto, a democracia para mim é muito importante e é vital e respeito os partidos políticos. Mas nós temos em cima disto políticos que são muito taticistas e, portanto, não querem decidir contra os organismos. Se o organismo dá um parecer e aparece sempre um organismo na floresta de todos eles que tem um parecer negativo, e as pessoas não têm coragem para defrontar isso. E isso é terrível porque cria, ao nível de funcionamento do Estado, com esta cultura da inação, e é um bocado o preferir não fazer. Pois. O Estado português tem um síndrome que eu chamo o síndrome de Bartleby, que é o Herman Melville, era um escritor extraordinário, muito conhecido pelo Moby Dick, mas atenção, escreveu um livrinho, que é o Bartleby, que é um funcionário de Wall Street, que quando lhe pediam para fazer, ele dizia: eu prefiro não fazer. E, portanto, na administração pública tem a lógica orientada para o passado, a preservação do status quo, muito avessa à mudança, e, aliás, isso está estudado na teoria das organizações, é o viés do status quo. As pessoas têm um apego àquilo que existe, têm, sim, medo de perder e têm pânico por perder. E depois a administração, embora tenha alguns organismos excelentes e excelentes funcionários, a cultura organizativa abafa. E aquilo que se consegue ainda fazer no meio disto tudo é com a dedicação dessas pessoas, porque a maior parte da máquina está orientada para não fazer. Eu posso-vos contar um dos projetos estruturantes que nós atraímos para Portugal, que é um projeto decisivo na área das baterias, com 2.200 milhões de euros de investimento, e para ganhar esses projetos, o que fez o Ministério da Economia é criar uma task force onde estão todos os organismos representados para evitar o quê? Para passar culpas, porque é sempre a culpa do outro. E mesmo assim, quando o Conselho de Ministros estava quase a aprovar o projeto, o que é que se passou? O organismo que deu as coordenadas do terreno deu mal. E depois chumbou o projeto porque as coordenadas estavam mal. Quer dizer, nós temos, e isto eu não consigo compreender, nós temos na nossa administração pública uma nomenclatura que não só não olha para os interesses, agora, para os interesses do país...
11: Permita-me a pergunta, alguém foi responsabilizado?
10: Sim,
11: por esse erro?
10: Foi responsabilizado imediatamente quando a representante da empresa que queria investir em Portugal entrou quase a chorar na minha sala. Eu disse, olha, se foi assim, eu vou averiguar o que é que se passa e vamos resolver.
11: Sim.
10: E sentei todos à volta da mesa, ninguém dormiu nessa noite, o Conselho de Ministros era no dia seguinte, e resolveu-se a questão. Mas o que eu digo é que há sempre esta tentativa, e há múltiplas histórias que eu tenho aqui no meu livro. Por exemplo, eu penso que há o casamento dos piores, que é o pior da burocracia portuguesa com o pior da burocracia europeia. E o que é que nós temos? Os Conselhos de Ministros, muitas vezes, são máquinas de transposição das diretivas europeias. Perde-se um tempo impressionante. E os regulamentos europeus são muitos deles. Atenção, que eu sou favorável à regulação. O sistema não funciona sem haver regulação, mas tem que ser inteligente e tem que ser cirúrgica na regulação para tudo e mais alguma coisa. Primeira vez que visitei a Vila do Conde, na qualidade de ministro, veio um industrial da Ameijoas, uma história caricata, ter comigo e disse, Sr. Ministro, eu produzo ameijoas, exporto para todos os países da Europa, não consigo colocá-las no mercado português. Eu disse, então porquê? Porque na transposição da diretiva europeia, o tamanho mínimo das ameijas da diretiva europeia é 3,5 cm, e eles aqui em Portugal puseram 4 cm. As minhas estão entre os dois, eu não consigo colocar no mercado português. Isto é absurdo.
9: E porquê que fizeram isso?
10: Eu disse, eu vou resolver isso. Reuni com o organismo e disse, meus senhores, o que é que se passa? Ah, nós temos um biólogo que em cima dos requisitos europeus ainda põe requisitos que ele considera que são. E eu disse, olha, vamos já acabar com isso. Não há aqui biólogo nenhum, se a diretiva europeia é esta, essa diretiva que vocês fizeram tem um impacto extraordinário neste setor.
11: Claro.
10: E, portanto, isto não pode ser.
11: Conseguiu mudar? Conseguiu mudar?
10: Absolutamente. Aliás, a vez seguinte que encontrei o senhor, estava muito contente e eu disse, olha, não tem nada que agradecer porque isto é o trabalho. Sim. Mas o que vos queria transmitir aqui é que em vez de termos uma organização que funcione, que é orientada para resultados, que resolva problemas, temos exatamente o contrário. É uma cultura que deixamos acumular, uma máquina napoleónica, as tutelas partilhadas são absolutamente intragáveis. No governo em que participei, os fundos europeus dependiam de três ministros diferentes e, portanto, anda sempre ali a negociar tudo isso. E tudo isto é uma máquina que é feita para não resolver problemas.
9: Eu não ouvi uma entrevista sua sobre a política do mar. E disse-me que havia, salvo erro, 15 ou 16 organismos, estavam espalhados por 3 ou 4 ministérios.
10: São 18 por 6 ministérios diferentes.
9: 18 por 6 ministérios diferentes, como é que se consegue ter uma política de março?
10: Mas é isso, a orgânica do próprio governo. Portanto, nós temos um problema de organização, que é, em vez de ser baseado na

0: Muitos deles também estão outro. Sempre a mudar de tutela cada vez que há um governo novo.
1: Mas
0: não é?
1: Isso é um depois erro.
0: Isso também é um erro, não é?
1: É um erro quase cada
2: os
1: vez que há um
2: governo. Sempre ter uma estrutura nova, não é?
1: É uma estrutura nova e cada governo quer sim. fazer.
2: Uma lei orgânica nova.
0: A geologia passa para a economia nova. Se há uma aposta nas minas, passa para o ambiente se não há aposta nas minas. Enfim,
1: é absurdo,
0: aqui
1: é uma coisa quase adolescente. Eu uma vez a criticar isso, disse uma frase que as pessoas ficam muito irritadas, mas vou repetir aqui, que é do Ortega y Gasset. Ortega y Gasset tem uma frase extraordinária que recomeçar tudo de novo, ignorar o passado e recomeçar tudo de novo é um rebaixamento do homem e um plágio dos orangotangos. Nós andamos a plagiar orangotangos na orgânica do Estado português, na orgânica da administração e em tudo aquilo que se pode fazer. E atenção, o mundo vai passando, isto é gravíssimo não só em Portugal como no contexto europeu, se for analisar o que se passa na Europa, eu confrontei também os meus colegas com isso, nós temos nos últimos 15, 16 anos, em função de um conjunto de políticas erradas da Comissão Europeia e da União Europeia, nós temos um fosso económico que se criou. Em 2008, se forem ver os números, o PIB da União Europeia era 14,3 bilhões de dólares, o americano era 14,7, estávamos para a par. Hoje os americanos estão a aproximar-se dos 30 bilhões de dólares e nós estamos no 17, 18. E, portanto, fiz também um exercício que compartilhei com os meus colegas no Conselho de Competitividade para mostrar que a competitividade era a questão fulcral. E fico muito contente porque depois houve as discussões com o Mário Draghi e o Henrique Leta.
2: Exatamente, ia chegar a perguntar, tem acompanhado a aplicação, aquilo que eu vejo é com o relatório Draghi, na parte, enfim, tem uma parte que é investimento, mas tem outra parte que é desburocratizar. Mas eu já tenho visto, inclusive, comissários europeus a dizer, concretamente uma comissária espanhola a dizer que isso não, porque desburocratizar é tirar poderes a áreas importantes, no caso dela é a área.
1: Tem toda a razão, parece premonitório na discussão com o Mário Draghi. Portanto, a gente tinha aquelas reuniões de trabalho que eram muito interessantes. Ele é uma personalidade fascinante. E eu disse, portanto, foi identificado o problema da inovação e da desburocratização. E, portanto, era rever completamente a burocracia que existe para fomentar a inovação. E eu perguntei ao Mário Draghi, então, e quem é que vai fazer isso? E ele disse, não, vamos recomendar à Comissão. Eu disse, oh, isso se recomenda à Comissão, eles vão recomendar aos serviços da Comissão. E queria lhe dizer aqui, há uma frase extraordinária de um escritor norte-americano, que é o Upton Sinclair. Ele diz, é muito difícil explicar uma coisa a uma pessoa se o salário dessa pessoa depende de não compreender essa coisa. Se você vai explicar aos burocratas, se vai explicar aos burocratas que é preciso desburocratizar, eles não vão compreender isso. E, portanto, o que é que se passa? O Lawrence Summers, que veio à conferência de Davos em janeiro de 2025, não sei se acompanharam isso, quando lhe perguntaram, então qual é a sua perspectiva? Ele foi secretário de Tesouro do Presidente Clinton. O que é que se vê na Europa? Ele disse, na Europa não vejo acontecer nada. E daqui a 6 anos vamos ter um relatório Lagarde, que vai repetir o mesmo que está no relatório do Mário Draghi. E se forem ao relatório do Mário Draghi, na área da energia, que acompanho de muito perto, é o que tinha no relatório do Mário Monti de 2011. E, portanto, eu estou sinceramente preocupado. E reparem, a perda de competitividade da União Europeia é tal, neste exercício que estava a falar, que eu convidei os meus colegas também a refletirem sobre isso. Se nós considerarmos cada um dos Estados da União Europeia e também considerarmos o Reino Unido como um Estado dentro dos Estados Unidos da América, em que lugar é que ficam?
2: Vocês ficam no Mississippi.
1: Em primeiro, atrás do Mississippi, que é o mais pobre dos Estados americanos, com exceção da Alemanha, todos ficam aí. E, portanto, o que é que aconteceu nestes 15, 16 anos? E são as tais políticas erradas que também tentei identificar e trabalhar com o Conselho de Competitividade para propormos à Comissão. Um é exatamente a burocracia, mas o resto, reparem, a indústria automóvel. O erro fulcral que a Comissão Europeia cometeu ao proibir os motores de combustão interna a partir de 2035. E atenção, eu sou favorável à descarbonização. Agora temos que fazer a descarbonização da economia. Não podemos é matar a economia. E com esta decisão, os investidores afastam-se. A indústria automóvel europeia está numa situação extremamente difícil e, felizmente, também com
0: ganharam,
1: o apoio da Alemanha,
0: chineses,
1: houve uma recomendação. Vamos ver se a Comissão retira essa medida, mas está a caminho de o fazer. Mas há muitas outras, se forem falar com as nossas indústrias de fundição, metalomecânica, fabricação de máquinas e de equipamentos, isto é um pilar da economia nacional. Atenção que a indústria metalomecânica em 2022 foi a que veio à cabeça, à frente do turismo, 23 mil milhões de euros de exportação, o turismo teve 21,1, é um dos grandes pilares da nossa economia. O que é que a Comissão Europeia decidiu?
2: Mas é pouco sexy, não é?
1: É pouco sexy, mas é fulcral. Mas a Comissão Europeia depois decide, reparem, esta decisão é absurda. E isso dá pano para mangas. Uhum. Como é que vamos

0: responder às tarifas. Eu sou favorável a não se responder às tarifas com novas tarifas. Porquê? Porque isso ainda é pior. A Comissão Europeia impôs tarifas para o alumínio e para o aço, que são importados pela Europa, de 50%. Isto vai criar grandes dificuldades a toda a nossa indústria metalomecânica, fabricação de máquinas, de equipamentos, à indústria de fundição. E, portanto, tem que se dar luta a estas medidas. Isto é, governar o país hoje não é só estar aqui, é estar muito atento ao que se passa na Comissão Europeia, trabalhar-se com a REPER e identificar em avanço aquilo que são medidas que consideramos erradas e construir grandes coligações nos concelhos para impedir que essas medidas se verifiquem.
1: António Costa Silva, há um ministro com a tutela da reforma do Estado. Se tivesse que adotar três medidas no curto prazo para aumentar a eficiência do Estado português e dessa forma poder impulsionar também a competitividade do país, o que é que faria?
0: A primeira grande medida é acelerar o processo de digitalização da administração pública portuguesa. Eu acho que é um dos grandes caminhos. Só que temos que fazer isto bem. Nós não podemos digitalizar a burocracia, senão ainda vamos ter mais burocracia.
2: Permita-me só uma nota. É que depois com o RGDP, nós damos os dados todos, mas depois vem outro regulamento. Ah, não pode dar os seus dados, porque senão... Quer dizer, nós criamos as vacinas e a contravacina. E, portanto, ao colocar todos os dados na administração pública, vem sempre alguém dizer, não posso usar isso sem a sua sala de autorização. E, portanto, nós entramos num portal, temos que ir registar no outro lado e os dados são privados. Como se isto resolvesse o problema que nós todos hoje temos nas redes e nas interfaces com tudo aquilo que está. É tudo um faz de conta. Mas permita-me só aqui uma nota que disse aqui na altura o ministro Costa e Silva sobre a questão da amêijoa. A posição que tomou e que alguns ministros podem tomar corre um risco enorme de amanhã ser acusado de estar a favorecer aquela empresa. É que depois de tudo isto que nós tentamos fazer por bem, basta uma queixa
1: pode
2: na
1: ser
2: PGR,
1: como um
2: basta
1: favor,
2: uma suspeita,
1: é isso?
2: E de repente aquele que atua por bem vê-se confrontado com uma acusação na comunicação social que alguém mandou, porque foi uma queixa na PGR, mesmo que depois, um ano depois, não aconteça nada, mas isto já não é notícia. E, portanto, esta forma de se querer resolver os problemas de forma pragmática, isto é próprio também dos engenheiros, nós somos assim um bocadinho mais pela formação que eu disse, não é? Contrariamente, se calhar, aos advogados, que uma lei faz a outra e isto depois vai, é a tal indústria, mas neste papel correm-se riscos enormes e os funcionários das câmaras, vamos cá ver, são todos potencialmente arguídos. Se disseram ou deram um parecer negativo ou um nin, nada sucede.
3: Se um funcionário menor, digamos assim, não quer dizer menor, não estou a desvalorizar, em termos da cadeira, um funcionário menor, deram um parecer negativo e o chefe reverter o parecer, ele pode acabar na PGR.
0: Sim, absolutamente.
2: Pode mesmo seja um estagiário que entrou há uns meses.
3: O sistema está montado desta maneira. E o ator político, o agente político, aquele que tem a legitimidade eleitoral, se for contra um parecer dos serviços, que é a sua, que no fundo é a sua competência, então aí está feito, não é? Até aí é logo a inspeção do território, acho assim que se chama.
2: É o ordenamento do território.
3: O ordenamento do território que pode caçar-lhe o mandato, acho que já aconteceu.
0: É o medo de decidir, é por isso que aquele funcionário dizia, já viu alguém ser punido por não decidir, pois agora por decidir, e isto é a floresta completamente kafkiana que nós construímos e que tem que ser demolida. E portanto, estava a falar da digitalização, isso. É preciso mapear os processos de trabalho, os workflows, tudo aquilo, é preciso eliminar todas as redundâncias e duplicações, existem imensas duplicações na administração pública portuguesa, é preciso acabar com as tutelas partilhadas. Exatamente. Eu sou profundamente favorável single point responsibility, mas se, para os próprios primeiros ministros e os responsáveis satisfazerem as várias forças, digamos, que estão ali, é sempre, então é este e agora é mais este, a natureza humana é assim, se todos são responsáveis, ninguém é responsável. E, portanto, é o que as empresas fazem, single point responsibility, e então, a partir daí, atua-se. E, portanto, esses são elementos fundamentais. E depois nós
3: mesmo
0: temos...
3: que muitas vezes tenha outras competências, não é? Porque nós temos uma estrutura de administração pública que, às vezes, tem micro-organismos que vão sendo criados. Mas depois temos também, fruto de organismos que foram fundidos no passado, não é?
0: Sim.
3: E que têm competências variadas E a certa altura, eu recordo-me ter ouvido um diretor-geral disse-me que a certa altura tinha que responder a seis ministros diferentes.
0: É verdade. Por isso, a questão das tutelas partilhadas mata qualquer possibilidade de se fazer algo de positivo. E depois, portanto, temos que mudar na organização, temos que mudar no funcionamento. O funcionamento é outra medida muito importante. Porquê? Porque os processos de decisão são fragmentados, há descoordenação entre os vários organismos, o elefante é uma coisa que foi crescendo e, portanto, há muitas sobreposições, duplicações, muito desperdício que tem que ser eliminado. E o problema central, a meu ver, é a cultura. A cultura é excelente e continua a dizer há bons organismos públicos, há bons funcionários e aquilo que o Estado ainda vai fazendo deve-se à dedicação dessas pessoas. Mas a cultura organizativa é uma cultura que favorece muito a inação, o não tomar a decisão e o paralisar as coisas.
1: Ajudaria António Costa Silva a pagar melhor, por exemplo?
0: Sem dúvida. Aliás, ainda no governo anterior, repare, não vai conseguir fazer a digitalização da administração pública sem atrair uma nova geração de jovens com competências digitais, porque a administração pública portuguesa, ao longo dos anos, foi sangrando, foi sendo decapitada e tem um déficit de qualificações, sobretudo nas competências digitais, tem um déficit de funcionamento por causa deste processo de fragmentação na decisão que inibem o desenvolvimento das funções, tem um déficit na responsabilidade, porque as pessoas não tomam a responsabilidade das suas decisões, e tem um déficit na gestão. Na administração pública, ao contrário das empresas, não tem uma coisa que é absolutamente crucial e que as empresas têm, que é aferir os resultados, é avaliar as políticas. Eu ainda, quando estava a preparar, nunca mais me esqueço desta história, quando estava a preparar o documento da visão estratégica, tive nessa altura reuniões com os responsáveis do Ministério da Justiça. O Ministério da Justiça é outra das grandes coisas que tem que ser mudada. E eu sugeri uma medida disso. Olha, nós nas empresas temos sempre a possibilidade de avaliar a performance das pessoas, das equipas. Porquê que o Ministério da Justiça não introduz, ao nível de todos os tribunais do país, uma coisa muito simples? Quando eles interagem com os cidadãos, têm no fim a dizer: neste tribunal um processo, em média, leva 2 anos a resolver. Se você tiver ao lado um tribunal que diga: este, em média neste tribunal temos 6 meses a resolver, as pessoas vão perguntar porquê que estão a acontecer. E a própria população, isto é, tem uma interação, a espécie humana funciona
1: mais
0: assim,
1: exigente.
0: Tem que se criar com estas métricas uma possibilidade de avaliação. Ah, isso é uma ideia excelente. A vez seguinte que voltei lá, olha, a ideia levamos ao Conselho Superior de Magistratura e foi chumbada liminarmente. E portanto, na administração pública...
1: Qual foi o pretexto?
0: Não queremos ser avaliados.
3: Não é preciso
0: queremos ser avaliados. Porque... E repare, isto numa empresa...
2: A avaliação do Ministério da Justiça, eu acompanhei aquilo que foi a grande reforma imposta pela Troika, em que tínhamos 258 tribunais e passámos a ter 22 comarcas. Exatamente porquê? Porque cada tribunal era uma ilha em que não se podia mudar um funcionário, não se podia emprestar uma máquina de escrever ou um computador ou uma fotocopiadora. E quando passámos para as 22 comarcas, seguindo os distritos, e que Lisboa passou a ter 3, e o Porto mais 2, houve uma guerra enorme no país contra o mapa judiciário. Lembram-se
0: dessa época? Sim, exatamente.
2: Mas isso criou, de facto, um modelo de gestão que foi imposto, e a ministra Paula Teixeira da Cruz teve uma grande força no sentido de conseguir que isso fosse implementado, mas, simultaneamente, passou a haver também a avaliação do número de processos por juiz e ao Conselho Superior de Magistratura, que avalia esse processo. Depois, a máquina é fechada sobre si própria, isso é verdade, mas só parcialmente, porque também é preciso dizê-lo, que no Conselho Superior de Magistratura estão muitos advogados, representantes do poder político, não é? Porque isto depois nós termos tribunais constitucionais, é que chamamos tribunais. Para mim o tribunal é uma coisa independente, não se chama tribunal que depois, quando os partidos nomeiam os seus representantes, então é outra coisa. No Conselho Superior de Magistratura, muitos advogados que lá estão a representar partidos políticos, o Presidente da República, etc. E, portanto, os próprios que, à segunda-feira, podem estar num julgamento com o juiz que, supostamente, é avaliado por ali. Portanto, há aqui muita coisa que foi sendo desenvolvida, que merecia ser refletida, exatamente porque é a avaliação, há número de processos, mas também é preciso reconhecer, e agora basta ver um número, se perguntarem a um juiz, ouvirem que nós temos, salvo erro, 1.400 ou 1.500 magistrados judiciais e, portanto, do Ministério Público são talvez 1.300, 1.400. No fundo, se calhar são 3.000. Eu costumo dizer, há menos magistrados em Portugal do que guardas prisionais. E depois, se compararmos isto com o número de advogados, que são mais de 30 mil, percebemos que qualquer processo, os meios que tem ao dispor um magistrado, seja do Ministério Público, seja do judicial, dos juízes que vão julgar o processo, é infinitamente mais pequeno o meio que tem ao dispor do que tem os advogados que podem arrolar todo um conjunto de 20, 30 advogados com meios até de poder económico e, portanto, tudo isto acaba por também, no fundo, cair em cima da culpa da justiça. Mas a justiça tem uma culpa também, desculpem lá, que eu, digamos que participei nos orçamentos, quer dizer, um orçamento na altura da PGR, a Procuradoria-Geral da República, eram 80 milhões. A Polícia Judiciária tinha 100 milhões. São números muito diminutos para aquilo que é exigido a estes organismos e para aquilo que é a conflitualidade que, entretanto, se foi estabelecendo em Portugal. Hoje, pedi por nada, faz uma queixa à Procuradoria da República. E, portanto, os meios são os menos ou menos, porque com as reformas que têm, cada vez têm menos. Como é que podem dar resposta a um sistema de justiça que está, no fundo, desadequado em meios, em estrutura, para aquilo que é, e estou de acordo com o que disse o ministro Costa e Silva, não há nada disso, eu estou contra, estou a favor. Uhum. Agora, veja, é quando estamos do outro lado, os meios são muito limitados, e se calhar é uma das áreas onde há mais pessoas a trabalhar afincadamente, porque a pressão é muita nos julgamentos, dos advogados, tudo aquilo, e depois os recursos, bem, aquela máquina, de facto, precisa de uma reforma, mas é, se calhar, mais profunda. Muito e bem. Essa, o poder político não está interessado.
1: Temos em linha o Nuno Torres, próximo convidado do Contra Corrente, é coordenador do Gabinete de Estudos Económicos, Empresariais e de Políticas Públicas da Faculdade de Economia do Porto. Bom dia, Nuno.
3: Fez um estudo, publicaram um estudo precisamente sobre a matéria da regulamentação excessiva o ano passado.
1: Isso. Quão lesivo é esta cultura, passa a expressão de rame-rame, em que o Estado português vive há décadas?
4: Bom dia, muito obrigado por esta oportunidade. Sim, de facto, daqui a um pouco vou abordar, de facto, esse estudo que referiram. Mas antes de mais, a minha ideia principal e o foco da minha intervenção é de que, falar da burocracia é inevitavelmente falar da reforma do Estado. Porquê? Porque a burocracia não é apenas um problema administrativo, é um sintoma do modelo de funcionamento do Estado. Foi acumulando durante anos sucessivas camadas de regras, exceções, organismos e procedimentos sem nunca ter sido realmente redesenhado de raiz. Portanto, e este é, para mim, o ponto essencial. Portugal e não só, também a União Europeia, tem tentado resolver problemas estruturais com pequenas atualizações incrementais, quando aquilo que precisa é uma verdadeira mudança de sistema operativo. E já vou explicar melhor esta lógica do sistema operativo em paralelo com o que se passa num computador, por exemplo.
1: Mas é possível reformar o Estado de raiz, dados os compromissos, enfim, passados e os compromissos até internacionais, como, por exemplo, a União Europeia?
4: Terá de ser. Caso contrário, não sairemos do ramo-ramo, quanto é mesmo erro. Se calhar primeiro vale a pena tentar abordar porque é que falham tantas iniciativas de simplificação e se multiplicam organismos públicos. Portanto, todos os governos anunciam simplificação administrativa, todos falam menos burocracia, mais digitalização, menos papel, pois na prática o que é que vemos? Cidadãos e empresas sempre têm o contrário, mais formulários, mais obrigações declarativas, mais validações, mais organismos, mais regulamentação, mais fiscalização. E o que é que acontece? É que o Estado funciona numa lógica cumulativa, criam-se novas regras, estruturas sem eliminar outras. O anúncio de uma nova estrutura parece um pré-requisito de impacto, pelo menos mediático, veja-se o caso do PTRE, sendo esquecido por todas as estruturas existentes, apresentam-se mecanismos de controle sem simplificar processos, multiplicam-se exceções e regimes especiais, ou seja, a máquina vai ganhando complexidade sem nunca perder peso. Portanto, e aqui entra precisamente o Position Paper número 1 de 2025 do Gabinete de Estudos, que mostrou, com base em cadernos da OCDE, que Portugal continua com excesso de carga administrativa e regulamentar na OCDE, e face também aos países da União Europeia. O mais preocupante é que os próprios mecanismos existentes para travar o problema praticamente não têm aplicação efetiva. Por exemplo, o chamado mecanismo de comporta regulatória, que é uma lógica do one in, one out, portanto, cada uma que entra tem que entrar a sair outro regulamento ou norma, que está prevista há mais de uma década, nunca foi implementado, porque continua por regulamentar. Por outro lado, os mecanismos existentes, chamado custa quanto, o teste PME, que visam prevenir a introdução de nova regulamentação prejudicial da competitividade, também têm pouca utilização, tanto quanto é possível apurar, porque há poucos relatórios conhecidos. Ou seja, os mecanismos existentes de prevenção e de regulamentação excessiva não são aplicados ou são apenas marginalmente. E, por outro lado, também não há mecanismos sistemáticos de revisão da regulamentação existente que deveriam ser criados. Portanto, E como sabemos, o excesso de regulamentação tem consequências económicas muito concretas. Reduz a produtividade, aumenta o custo de contexto, atrasa investimento, penaliza a competitividade e consome tempo de pessoas altamente qualificadas em tarefas de baixo valor acrescentado. Portanto, e agora, passando a um outro ponto, o problema não é apenas português, é também europeu. O relatório Draghi identificou precisamente que a Europa está a perder competitividade porque se tornou excessivamente lenta, regulamentada e fragmentada. Ao mesmo tempo, e os Estados Unidos e China aceleram investimentos, energia, tecnologia, inteligência artificial, e a Europa responde frequentemente com mais relatórios, mais requisitos, mais autorizações e mais processos. Ou seja, há aqui um paradoxo. A Europa quer liderar áreas estratégicas e cria um ambiente regulatório que frequentemente trava quem quer investir, inovar ou produzir. Ou seja, falta um equilíbrio entre regulação e inovação. E o problema é que depois essa regulamentação na União Europeia é transposta e ampliada nos Estados-membros, incluindo Portugal. Ou seja, parte da burocracia portuguesa resulta também de um quadro regulatório europeu excessivamente complexo, porque há que pugnar com uma desregulamentação europeia mais efetiva, mas também fazer o trabalho de casa que referi, e vou referir a mais à frente, se me darem a mais algum tempo.
1: Sim.
4: A burocracia é um problema cultural, organizacional, político, a meu ver, as três questões se aplicam. Primeiro, uma questão cultural. As sociedades modernas têm uma menor tolerância ao risco, cada vez menor. Portanto, cada problema ou falha, a tendência é criar uma nova regra, um novo controle, um novo mecanismo de supervisão. O problema é que as regras acumulam, mas raramente desaparecem. Segundo, uma questão organizacional e política. As estruturas públicas, como quaisquer organizações, tendem naturalmente a preservar competências, orçamento e influência. Cada organismo justifica a sua existência produzindo normas, relatórios, parceiros, procedimentos, e muitas vezes os organismos que eram temporários, sobrevivem aos problemas que lhes deram origem. Terceiro, falta a avaliação sistemática, que eu já referi há bocado, quer de regulamentação, já referida, quer de estruturas. A governação cria políticas públicas, organismos, regulamentos, mas raramente faz a seguinte pergunta. Isto ainda faz sentido? Quem faz o quê? Há redundâncias? Pode ser automatizado? Pode deixar de existir? Ou seja, faltam mecanismos de revisão permanente das normas, para receber há bocado, mas também das estruturas existentes para que se mantenham eficientes, tanto em Portugal como na União Europeia, e as coisas estão relacionadas, como referi. Portanto, o ponto seguinte que eu ia abordar era um estudo de 2003 da Inspeção-Geral de Finanças, encomendada pelo então Ministro das Finanças, Manuel Ferreira Leite. O relatório chamava simplesmente de caracterização das funções do Estado. Qual era o objetivo? É responder uma pergunta simples, mas fundamental. Quem faz o que é na administração pública? Uma das principais conclusões do relatório da IGF foi de que uma grande parte da atividade administrativa do Estado servia o próprio Estado, ou seja, não diretamente os cidadãos e as empresas, e havia entidades a fazer coisas semelhantes. Ou seja, o sistema alimentava-se a si próprio e tendia a autorreproduzir-se. Isto são tendências que hoje em dia também certamente se mantém. Esse trabalho esteve na base do PRACE, o Programa de Estruturação e Administração Central do Estado, que conduziu à organização, revisão e extinção de diversos organismos públicos, procurando eliminar redundâncias e qualificar competências. Mais tarde, o chamado PREMAC, o Plano de Redução e Melhoria da Administração Central, no âmbito do Programa de Assistência Económica e Financeira nos anos 2014, voltou a essa lógica, mas há muito tempo se passou e novas ineficiências se geraram. Ou seja, houve várias tentativas sérias de organização do Estado, mas foram sobretudo organizacionais. É preciso ter em conta que hoje, mais de uma década depois, parece preciso um novo exercício de estruturação do Estado, mas adaptado ao contexto atual, porque a digitalização e a inteligência artificial permitem repensar profundamente a forma de funcionamento do Estado, além de reorganizar organigramas. E aqui, se me deixar também mais um bocadinho, referia a um paralelo, que acho que faz sentido e tem interesse a abordar entre o sistema operativo do computador e a reforma do Estado. Porquê? Porque o Estado funciona, se vimos bem, como um sistema operativo do PC. É um conjunto de regras e de instruções. Ao longo do tempo vão-se acumulando atualizações, exceções, correções e aplicações. Só que com o passar do tempo o sistema fica pesado, lento e conflituoso. E não basta apagar fecheiros temporários no PC ou, no caso do Estado, adotar reformas administrativas pontuais, pois, como sabemos, só produzem ganhos marginais e não resolvem problemas e necessidades acumuladas. Chega assim um momento em que é preciso fazer um recomeço, um restart, com duas hipóteses. O PC, ou reinstalar o sistema operativo antigo, ou então instalar um novo e comprar mesmo um novo PC se o hardware estiver obsoleto e não assegurar novas funções ao mínimo do novo sistema operativo. No Estado, sucede algo semelhante. Passado quanto tempo de necessidades acumuladas, não basta voltar atrás e tentar reinstalar o sistema operativo antigo. Tal como no PC, precisa mudá-lo, bem como o sistema operativo a cada 5 anos ou menos, sob o risco de desatualização. Ou seja, a ideia aqui é que o Estado precisa de um novo sistema operativo, mas também de um novo hardware, ou seja, infraestruturas em consonância, nomeadamente digitais. Isto porque o mundo mudou e a digitalização, incluindo o advento da inteligência artificial, a forma de prestar serviços e mesmo as expectativas dos cidadãos. Se o Estado tentar voltar atrás e ou digitalizar a burocracia antiga, apenas criará a nova burocracia eletrónica. E parece ser isto que tem acontecido muitas vezes, porque apenas vemos anunciadas medidas incrementais sem resultados muito significativos. A ideia aqui é que é preciso redesenhar processos de raiz, aproveitar as novas possibilidades de digitalização e de inteligência artificial, ou seja, juntar quer o que se fez no passado com o traço e o Primark e aproveitar as possibilidades de digitalização da inteligência artificial, obviamente.
1: Que é um grande e enorme desafio que temos pela frente.
4: Exatamente. Não sei se tem mais um bocadinho.
1: Sim,
3: brevemente, desculpe lá.
4: Portanto, a lógica aqui, por outro lado, não basta apenas um novo sistema operativo, não basta apenas a digitalização. Ela é essencial, mas terá pouco impacto se houver acompanhada de uma verdadeira reforma organizacional. Ou seja, gestão por objetivos, avaliação de desempenho, meritocracia, foco no cidadão e das empresas, simplificação de processos. A lógica aqui é que a digitalização de processos, incluindo o uso responsável de inteligência artificial, como complemento da ação humana, mais do que como substituto, isto é importante, e a prestação de online de serviços públicos, tanto possível. Por exemplo, mesmo áreas institucionalmente presenciais, como saúde, educação, atendimento público, podem funcionar, pelo menos parcialmente, de forma remota, como a telemedicina, a telemedicina, serviços digitais. Só depois disso, a meu ver, é que faz sentido definir quantos serviços presenciais são necessários, quais os novos processos, quantos funcionários são precisos e com competências. Uma meta importante de sucesso dessa reforma seria um rácio de menos de metade por cada saída na administração pública, aproveitando apresentações e saídas naturais para produzir gradualmente o peso estrutural do Estado sem despedimentos. Naturalmente, o rácio não deve ser aplicado transversalmente, mas em média, pois há áreas com déficit de funcionários e outras que ficarão com incidentes após a digitalização e a organização de serviços, devendo ser realocados áreas deficitárias de forma voluntária e após a eventual formação necessária. O rácio de foi apontado pelo governo como um, ou seja, uma entrada por cada saída, no orçamento de Estado de 25, revela assim falta de ambição, pois apenas sinaliza a estabilização e mesmo isso não está a ser conseguido, já que o número de funcionários públicos continua a subir para máximos históricos. Ou seja, aqui é uma questão legítima, qual é afinal o impacto efetivo da reforma do Estado para qual se criou um novo Ministério. Se me derem mais um bocadinho, eu falo de mais dois aspectos.
1: Em 30 segundos, Nuno Torres, por favor, porque estamos mesmo na reta final do programa.
4: Por um lado, ao nível da reforma do Estado, é preciso também uma reforma administrativa territorial. Por outro lado, também, falta redefinir as funções do Estado. Portanto, isto são questões essenciais. Caso contrário, não é possível reformular quer processos, porque, por exemplo, se fizer uma reforma da administração territorial, isso vai implicar também como é que são os processos e onde e como, não é? Mesmo ao nível das funções do Estado. Portanto, antes de definir o que é que deve-se fazer no Estado, o que é que deve fazer o setor social, o setor privado, também não faz muito sentido fazer uma reforma do Estado. Portanto, há aqui várias coisas, e por outro lado, qual deve ser o objetivo final da reforma? Deve ser libertar recursos para investir, para baixar a carga fiscal, portanto, potenciar investimento privado, e aumentar o investimento público, que é dos mais baixos na União Europeia, em percentagem de PIB. Portanto, há aqui um conjunto de aspectos que mostram que a burocracia é um sintoma de um déficit estrutural mais amplo do Estado, que possivelmente foi acumulado em deficiência.
1: Nuno Torres,
4: e
1: ainda bem que o deixou claro. Nuno Torres, agradeço, muito obrigado por ter aceitado o nosso convite. Temos muito pouco tempo até ao final do programa. António Costa Silva, se tivesse que tomar uma medida ou avançar para as televisões para anunciar uma nova cultura de trabalho no Estado, o que é que tinha para anunciar ao país?
0: Repare, essa cultura de ir para as televisões anunciar planos é péssima. Nós temos aqui a combinação entre esta hiperburocracia, esta hiperregulamentação, não só em Portugal como na Europa, com um modo de fazer política que é baseado, aliás, pela própria pressão mediática, pelo ar dos tempos, que é para fazer anúncios, planos, atrás de anúncios. E esse é um movimento que esvazia ele próprio a substância da política. Eu lembro-me sempre, provavelmente o Zé Manuel conhece isso, o Lenin, no seu livro Que Fazer, tem uma crítica extraordinária ao social-democrata alemão, que é o Bernstein. Ele dizia para o Bernstein, o movimento é tudo, o objetivo não é nada. nós nos governos e na União Europeia hoje, é o movimento, anúncios atrás de anúncios. Veja, os próprios programas europeus anunciaram uma coisa fundamental, que é a dependência da Europa das matérias-primas estratégicas. Nada se passou. Não há nenhum projeto europeu que tenha sido aprovado. O da Sérvia está agora em grandes dificuldades. Nós com o lítio em Portugal, zero. E portanto, nós temos um registro e preocupa muito. Vivemos numa bolha burocrática com anúncios atrás de anúncios e faca capacidade de concretizar. Portanto, uma das medidas que anunciaria é essa da digitalização, uhum, e com a inteligência artificial que o governo está a tentar fazer, tem que ser muito bem feita. Como aliás o Nuno Torres aqui diz, há muitos aspectos aí que são absolutamente fulcrais, e depois nós temos que transformar o Estado num serviço aos clientes. E os clientes são os cidadãos, são as empresas. Não existe.
3: E às vezes é o próprio Estado.
0: É o próprio Estado. E o Estado consegue, que serve é? A ele próprio.
3: E tropeça nele próprio.
0: Exatamente. E essa lógica não existe. E, portanto, aferir e ter políticas que avaliem o desempenho do Estado e os cidadãos saibam, é fundamental. Aproximar o Estado dos cidadãos através dessas políticas, e por isso é que dei o exemplo da sugestão para o Ministério da Justiça e para os tribunais, que era absolutamente fulcral, porque a espécie humana consegue produzir resultados quando sente que é avaliada, que claro, ao lado está-se a fazer melhor, porque é que eu não faço, e isso funciona. Nós não temos nada disso na lógica de funcionamento do Estado.
1: Trabalhar através do exemplo, é por aí o caminho, Fernando Santo?
2: Eu acho que há duas medidas. Uma é a unicidade de cada ministério que tem uma tutela a assumir. Houve os parceiros, houve quem quiser, mas no final é esse ministério que, em conjunto com o primeiro-ministro, decide. E quem não estiver satisfeito, demite-se. Mas há um caminho, há um rumo. Os governos resultam de eleições e o povo cada vez tem que se identificar mais com estes governos. Caso contrário, a situação é aquela que nós conhecemos. Segunda questão, temos que ter processos produtivos e uma reformação da legislação em função dos setores de atividade económica. Eu não posso, por exemplo, no caso da habitação, ter processos que dependem de 5 ministérios, cada um com a sua leitura, e depois 308 câmaras. Tem que haver aqui um comando. Nenhuma empresa produz o que quer que seja se tivesse uma gestão agarrada a este modelo. E estas duas grandes transformações, que são, digamos, transversais, mudavam completamente o país, mas eu não acredito, porque o poder político está amarrado a outros interesses. Eu não estou a falar de interesses legítimos, de satisfação de clientelas, e, portanto, quando alguém quer fazer alguma coisa, está naturalmente a mais.
1: Muito bem. António Costa Silva, Fernando Santo, muito obrigado uma vez mais. Samara, não temos mais tempo. Até amanhã.
3: Até amanhã.

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0: Muito boa tarde, esta é a Rádio Observador, Jornal do Meio-Dia. O Jornal do Meio-Dia tem a edição do Miguel Videira. Miguel, a informação está a ser avançada pela imprensa estatal iraniana. Um navio de guerra dos Estados Unidos terá sido atingido por dois mísseis.
1: É uma informação não confirmada pelo Pentágono. Segundo a agência de notícias iraniana Fars, os tripulantes da embarcação, que se preparava para entrar no estreito de Hormuz, ignoraram os avisos feitos pelas forças iranianas. Em resposta, o navio de guerra foi atingido com dois mísseis. Ainda de acordo com o relato, a embarcação deu meia volta. Não são adiantados mais pormenores, por exemplo, danos provocados pelo ataque. Como disse, estas informações avançadas pela agência de notícias do Irão não são confirmadas pelo Pentágono, sendo que há instantes um alto funcionário dos Estados Unidos, citado pela agência Axios, veio negar qualquer ataque a embarcações de guerra norte-americanas.
0: E esta manhã o Irão tinha ameaçado, de resto, responder de forma muito dura a qualquer agressão dos Estados Unidos.
1: Em reação ao anúncio feito por Donald Trump, que as forças norte-americanas vão garantir a navegação segura de navios retidos nos de Hormuz. O Comando Central do Exército dos Estados Unidos mobilizou mais de uma centena de aeronaves, contra-torpedeiros, drones e 15 mil militares. Foi tema do Gabinete de Guerra, emitido antes da informação desse eventual ataque contra o navio de guerra dos Estados Unidos. Na altura, o Coronel José do Carmo sublinhava que a decisão da Casa Branca colocava o regime de Teherão perante um dilema.
2: Os Estados Unidos, com esta ação, como é que me parece bastante inteligente, é uma ação inteligente, porque o Irão, neste momento, para reagir a isto, além destas ações de rosnar e ladrar à passagem dos navios e, no fundo, fazer uma pequena disrupção e assustar um bocadinho, fica numa situação, fica num dilema. O que é que fazemos? Atacamos mesmo? Atacamos um dos navios e sujeitamos à ação militar americana?
1: Aparentemente sim, a acreditar nas informações avançadas na última hora pela agência de notícias do Irão, sendo que, como já aqui disse, um alto funcionário norte-americano, citado pela agência Axios, nega que tenha ocorrido qualquer ataque com mísseis a um navio de guerra dos Estados Unidos.
0: E Miguel, o presidente francês desconhece os detalhes da iniciativa dos Estados Unidos para garantir a circulação de navios.
1: Disse mesmo, deu conta esta manhã Emmanuel Macron. O chefe de Estado gaulês acrescenta que França não vai participar em operações de força que não sejam claras. Uma declaração feita à entrada da 8ª Cimeira da Comunidade Política Europeia que decorre em Erevan, na Arménia.
3: Hoje, ao analisar a situação, se os Estados Unidos quiserem reabrir ou se estiverem prontos para reabrir o Estreito de Hormuz, tudo bem, aliás, é o que temos vindo a pedir desde o início, mas não vamos participar em qualquer tipo de operação de força num quadro que, da minha parte, não me parece claro. Por isso criámos uma missão ad hoc, na qual estamos a trabalhar, o planeamento militar decorreu em Londres, mas acima de tudo gostávamos de assistir a uma reabertura conjunta entre o Irão e os Estados Unidos. Essa é a única solução do Estreito a longo prazo, permitindo uma livre navegação e fazendo sem restrições nem portagens.
1: A declaração do presidente francês à entrada para a 8ª Cimeira da Comunidade Política Europeia, que decorre na Arménia, reúne chefes de Estado e de Governo dos 27 Estados-membros da União Europeia, que se juntam ao Reino Unido e Canadá. É a primeira vez que um representante de um Estado não europeu participa no encontro. Mark Carney, primeiro-ministro canadiano, encontrou-se com o presidente do Conselho Europeu, António Costa, explicou e sublinhou a importância da presença neste encontro.
4: Há várias ligações entre o Canadá e a União Europeia e uma delas é a questão da segurança. Somos o único aliado não europeu aqui presente. Acabámos, inclusivamente, de sair de uma reunião sobre a Ucrânia. São iniciativas onde podemos aprofundar as nossas conversações sobre a indústria da defesa para protegermos os nossos cidadãos. E há também oportunidades económicas. Por isso, é um prazer estar aqui.
1: O primeiro-ministro do Canadá em conversa com António Costa. É a primeira vez, como disse, que um líder de um país não europeu integra o leque de convidados da Cimeira da Comunidade Europeia. Destaque também para a presença do presidente da Ucrânia, Volodymyr Zelensky. O primeiro-ministro português, Luís Montenegro, não participa na Cimeira por motivos de agenda.
0: E o ministro da Administração Interna quer rever o modelo Conselho de Combate à Criminalidade nos grandes centros urbanos.
1: Em Lisboa, Porto e na região do Algarve, é isso que diz Luís Neves. Foi esta manhã, num evento da Polícia Municipal de Lisboa, o ministro da Administração Interna considera que o combate à criminalidade nestas zonas não deve estar limitado às organizações municipais e, por isso, propõe um modelo global que ultrapasse as fronteiras concedidas.
5: Nos próximos tempos, iremos refletir sobre esta ideia, quer aqui, quer no Porto e eventualmente no Algarve, para que haja constância. Penso que não seja desejável, esta é a minha ideia, sujeito ao contraditório, sujeito à discussão, que cada município tenha que ter um centro de comando, suas próprias vigilâncias. Isso poderá acontecer, mas tem que haver uma integração neste espaço territorial. Porque falamos de segurança urbana.
1: É isso que defende o ministro da Administração Interna, que voltou a contrariar a percepção de insegurança em Lisboa. Garante que hoje há menos criminalidade do que havia no passado.
5: Há que gerir a questão das percepções, porque Lisboa não tem mais crime do que teve no passado. O que foram os anos 2007, 2008, 2014 e 2015. Só para que tenham uma ideia, em 2008, entre assaltos a bancos, carrinhas de transportes de valores e postos CTTs, ocorreram quase 900 ataques por ano. Hoje, porventura, não teremos 10% desses crimes. Esse tempo acabou.
1: Foi o que disse Luís Neves, o ministro da Administração Interna, que participou esta manhã numa cerimónia da Polícia Municipal de Lisboa.
0: E Miguel, já há um balanço da greve dos profissionais de saúde, que decorre até à meia-noite.
1: O balanço foi feito há pouco pelo presidente do Sindicato Nacional dos Trabalhadores dos Serviços e Entidades com Fins Públicos, Mário Rui.
6: Temos neste momento a informação que estamos nos 60% em todo o país. Temos também esta informação que é sempre ninguém gosta de a dar, mas nós já tivemos com as nossas greves estas situações no passado, continuam a acontecer, então têm que ser mesmo denunciadas. Ou seja, a adesão poderia ter outro efeito do que aquilo que está a ter se não fosse a coação praticada pelas chefias e pelas administrações das OLS aos seus trabalhadores.
1: A acusação é feita pelo dirigente sindical que aponta para uma adesão à greve na casa dos 60%.
0: Meio-dia e 9, Miguel, que outras notícias vão marcando a atualidade?
1: A dívida pública em Portugal aumentou para 91% do PIB durante o primeiro trimestre deste ano. Dados divulgados na última hora pelo Banco de Portugal representam um aumento de 1,3 pontos percentuais face ao final do último ano. Em concreto, a dívida portuguesa superava os 283 milhões de euros no final do último mês de março, representa mais 470 milhões do que no mês anterior, fevereiro. Ainda de acordo com o Banco Central, esta evolução reflete um crescimento das responsabilidades em depósitos.
0: Miguel Vidar, aí o Jornal do Meio-Dia.
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0: Meio-dia e 12, já de seguida o episódio desta semana de E o Resto é a Ciência, com o José Manuel Fernandes e o antigo presidente do Instituto Português do Mar e da Atmosfera, o geofísico Miguel Miranda, esta semana sobre a Ilha das Flores.
19: Bem-vindos de regresso a mais um E o Resto é Ciência. Eu sou o José Manuel Fernandes, comigo está o Miguel Miranda, faz parte da Academia das Ciências, tem um longo percurso na Universidade e também no Instituto Português de Meteorologia e Atmosfera, assim que se diz, não é?
20: Mar
19: e Atmosfera. Mar e Atmosfera, IPMA, mas a gente conhece mais da meteorologia. E isto é um programa que fala de ciência, naturalmente. A semana passada estivemos aqui a falar do Kilimanjaro, estivemos num sítio um pouco mais exótico para as nossas paragens, subimos até ao topo da montanha mais alta de África e hoje vamos um pouco mais longe, vamos conhecer uma ilha de que se fala às vezes, mas muito poucas vezes, porque é a irmã pequena de Timor, portanto, por assim dizer. A Ilha das Flores faz parte da Indonésia, mas foi uma ilha onde os portugueses estiveram há alguns séculos e que tem importância, já veremos porquê, até porque nas ilhas aprende-se muito. As ilhas é um ambiente onde nos permite uma espécie de microcosmos, com, em muitos aspectos. Basta recordar que, por exemplo, para a definição do que é a teoria da evolução, para a clarificação das ideias de Charles Darwin, a sua visita às Ilhas Galápagos foi muito importante, porque ele verificou aí um conjunto de intuições, verificou-as e percebeu que elas podiam ser verdadeiras, precisamente porque de ilha para ilha havia espécies que eram diferentes. Ora bem, nós vamos estar também numa ilha que tem muitos aspectos diferentes e ensinam-nos coisas na área da geologia, da geofísica e também na área da biologia. Mas antes disso, Miguel, que ilha é esta?
20: Bem, todos os portugueses, quando se fala de Ilha das Flores, pensam sempre nos Açores, não é? Os Açores têm, como sabem, 9 ilhas, duas delas estão do lado americano e uma dessas duas ilhas é a Ilha das Flores, uma ilha ali.
19: Quando diz do lado americano é preciso explicar na placa, do lado da na placa americana.
20: Portanto... Hoje em dia não se sabe, não é? Como sabes. Mas isto era da outra Ilha das Flores e a outra Ilha das Flores é localizada perto de Timor. Na verdade foi chamada de Flores, tal como a primeira, porque quando os navegadores lá chegaram estava coberta de vegetação alaranjada, muito luxuriante.
19: Presumo que nas flores era mais azulada, mas...
20: Exatamente, também, mas pronto,
19: mas era
20: é uma cor flores, que associamos é? Às flores.
19: Assim como a madeira estava coberta de florestas e por isso se chamou madeira.
20: Exatamente, assim. Porque tudo tem uma lógica, tudo tem uma certa lógica. E o coração, já agora, teve com coração e não com o coração. Mas a Ilha das Flores foi ocupada pelos portugueses, ainda hoje, se lá forem, ela é bastante longe, como destino turístico, mas podem encontrar um forte português do século XVII, em ruína, mas ainda razoavelmente visitável, e existem ainda nas povoações vizinhas canhões localizados nas praças que podem ser observados e que são uma espécie de herança portuguesa. Mas... eu não diria importante, mas mais característico
19: que aconteceu aos portugueses.
20: Exatamente, mais característico que isto é que ainda hoje é a única ilha cristã do universo muçulmano, que é a Indonésia.
19: Então, uma ilha fica na Indonésia e nós sabemos como é. A religião aí é importante. Se não fosse a religião e o cristianismo, e o catolicismo em particular, porventura Timor teria aceito a integração na Indonésia. Só que isto aconteceu um pouco antes.
20: Isto aconteceu um pouco antes e, portanto, os portugueses. Ocupam, quer dizer, estabelece um interposto É mais correto dizer-se é assim, ao pé de Larantuca, portanto, na Ilha das Flores, e é essencialmente um entreposto que está direcionado para o comércio do sândalo. O sândalo é uma madeira preciosa, que tem um aroma muito intenso, que se pode manter durante décadas ou séculos.
19: Sim, e tira-se também do sândalo, digamos, a partir do... da madeira de sândalo consegue-se tirar material para fazer perfumes, para fazer outras coisas, e portanto, por exemplo, na Índia é uma madeira considerada protegida, não se
20: exatamente
19: pode tocar no sândalo.
20: E portanto,
19: não é uma árvore muito grande, é uma
20: árvore pequena, mas ela tinha um valor económico muito grande na Europa e mesmo na Ásia, e portanto os portugueses estabeleceram toda uma cadeia logística para o transporte do sândalo. Quando chegam à ilha, a ilha não tem propriamente uma estrutura política unificada, são pequenos chefes locais, mas os portugueses estabelecem uma relação de cooperação com um rajá, que era o rajá da zona de Larantuca, que ele sim começa a estabelecer um pequeno reino.
19: Sim, é curioso. Mas isso é típico, não é? Os portugueses, nessa época... não tinham capacidade, não tínhamos gente suficiente para ocupar, mas tínhamos capacidade para construir pequenos entrepostos e estabelecer relações com...
20: Não tínhamos gente nem interesse, porque a nossa estratégia era uma estratégia de cadeia logística, e hoje em dia quem esteja a fazer dessa estratégia um grande sucesso.
19: Pois, mas ainda hoje estamos a discutir os pontos do Afonso de Albuquerque, se não são ou não são fundamentais e se devem ou não devem ter portagens. Estamos a falar de Malaca, de Hormuz e de Aden.
20: Portanto, o criminoso volta sempre ao local do crime, não é? E, portanto, o que é interessante é que o rajado de Larantuca é batizado, os dominicanos estabelecem um ponto grande de apoio e estabelecem uma missão, e, claro, depois temos aquela situação habitual nesta região, que é alternadamente portuguesa e holandesa, conforme nós éramos atacados pelos holandeses ou conseguimos retomar as posições anteriores. É curioso que o
19: período... Isso acontece sobretudo durante o período da ocupação filipina, não é?
20: Exatamente. E repara, é curioso...
19: Aconteceu mesmo no Brasil.
20: Para quem é da tua idade, que eu sei que já não serão muitos os ouvintes, que o primeiro rajá se chamava Olá, que era nos tempos do...
19: Na nossa idade havia os lados rajá e os lados olá.
20: Exatamente, e portanto, mas rajá quer dizer rei, não é? E portanto é apenas rei de uma região, e essa tradição, portanto, o batismo ocorre em 1650, portanto já depois do fim da época dos Filipes, e durante o reinado de Dom Pedro II, e estabelece uma relação com Portugal que dura ainda, vai lá, muito tempo.
19: Há cerca de dois séculos, não é?
20: Exatamente, cerca de dois séculos, mas é curioso ou é importante que a religião ficou realmente na população, e ainda hoje a Semana Santa é celebrada com regularidade.
19: Eu tive um colega, quando trabalhei no público, que tinha uma paixão pelas flores e foi lá fazer uma reportagem.
20: Eu também fui às flores, mas pelas razões que vamos falar mais a seguir. E é preciso ver que em todas as aldeias rurais das flores há uma cruz em cada povoado, há uma pequena capela, que pode ser de bambu ou pode ser de alvenaria, e em Larantuca, que é, digamos, a cidade mais marcada pela herança portuguesa, existem igrejas com nomes que qualquer um de nós poderia reconhecer. Já agora é interessante, para quem está muito virada para esta comunidade global em que hoje em dia estamos todos englobados, que o tema pastoral, o último tema pastoral, foi exatamente com o nome Ecologia Integral, seguiu um dos últimos documentos de Papa Francisco e que foi discutido na paróquia de Larantuca.
19: Mas vamos lá, aquilo que te levou lá, não é? A semana passada estivemos no alto do Kilimanjaro, porque foste lá ajudar a medir a altura do Kilimanjaro.
20: Exatamente.
19: E agora foste à Ilha das Flores, porque aconteceu lá um fenómeno que surpreendeu muita gente.
20: Exatamente. Há um tsunami. O tsunami é em dezembro de 1992. O sismo não é um sismo com uma magnitude muito grande, é um sismo 7.7 a outros...
19: Para ter uma ideia, tens assim algum sismo de recordes?
20: Sim, é inferior ao sismo de 1969, por exemplo, que é de 8.0. Portanto, estamos a falar de um sismo de magnitude moderada a alta. Mas,
19: o sismo de 69 foi o sismo que os mais velhos recordarão, fez-nos chocalhar um bocadinho.
20: Exatamente.
19: Ainda caíram assim umas chaminés e pouco mais.
20: Mas está a 300 km de distância. Aqui o que se passa é que o sismo é muito perto da Ilha das Flores. O tempo que demorou a onda de tsunami a chegar desde a zona da deformação inicial até à costa foi apenas 5 minutos. E, portanto, em 5 minutos há uma onda que invade a ilha. A onda tem uma altura que é 3.2 metros, para terem uma ideia, nós 1755 tivemos 5 metros, portanto isso é uma coisa muito mais baixa.
19: Um grande terremoto de Lisboa.
20: Em 1969 tivemos 1 metro, portanto, para ter aqui uma comparação.
19: Tivemos 1 metro em 69 com um sismo
20: de 8.
19: Mas tivemos 1 metro na chegada aqui à Terra, não é no ponto inicial.
20: Não, no ponto foi muito menos que isso. Foi dezenas de centímetros. Mas quando se chega à costa, há aquilo que se chama shoaling, que é o mar encapela-se, devido à redução rápida da profundidade.
19: Aquilo que já falámos quando falámos da evolução da costa.
20: Exatamente. E, portanto, o que se passa é que o hospital de Maumere, que é a capital real, não é Larantuca, é completamente destruído. A onda lambe toda a ilha. E há um local da ilha na ponta nordeste em que se chega à altura fantástica de 26 metros de altura de tsunami. Em frente à Ilha das Flores existe uma pequenina ilha, um cone vulcânico, que é conhecido pelo nome de Ilha de Babi. Babi quer dizer porco selvagem, provavelmente. É um pequeno cone vulcânico que tem 2 km de diâmetro e cerca de 350 metros de altura. Portanto, não é uma coisa muito grande, é mais baixo que a Serra de Sintra, por exemplo, mas o que acontece é que a onda, na zona que está entre as duas ilhas, duplicou, mais que duplicou, a sua altura, por interferência entre a onda direta e a onda refletida da ilha, uma interferência construtiva, de tal forma que na Ilha de Babi, todos os habitantes tentaram trepar as árvores e quando chega lá a primeira emissão, para tentar medir qual é que tinha sido o impacto do tsunami, as árvores estavam cheias de cadáveres.
19: Estavam cheias
20: de cadáveres. E, portanto, este impacto brutal do tsunami de
19: Mas a Ilha de Babi, a Ilha de Babi foi atingida em segundo, portanto, segundo e depois, mas a onda maior foi na Ilha de Babi ou na onda refletida?
20: Foi na Ilha de Babi e na Ilha Refletida, foi nos dois lados. E, portanto, o que é que aconteceu? Na altura não se percebia porque é que tinha havido tanto impacto. Há uma missão internacional que chega lá 3 dias depois, tendo falado de uma enorme rapidez de resposta, em que alguns dos investigadores mais importantes do mundo, como o professor Imamura, o Filipe Liu, dos Estados Unidos, ou Costa Xinolakis, que é americano-grego, vão e começam e vêm e deparam com um espetáculo que só não teve o impacto mediático, por exemplo, do tsunami de Sumatra, não havia televisões como há hoje.
19: Sim,
20: nem telemóveis.
19: Tudo, o número de mortos não
20: é diferente, mas o impacto visual de chegares a uma ilha, que é uma ilha pequena, 2 km, tu vês quase a ilha toda e vês as árvores cheias de cadáveres pendurados, é um impacto psicológico brutal.
19: Há imagens de fotografias?
20: Há imagens de fotografias desta equipa da verificação. E, portanto, isto foi o mais mortífero sismo e tsunami das ilhas de Sonda e conta-se pelo menos 2.500 mortos numa ilha pequena ou desaparecidos, mas desaparecidos são mortos para este caso, e cerca de 90 mil pessoas ficaram sem abrigo. Digamos, a Ilha de Babi é completamente destruída, a Ilha das Flores é parcialmente destruída e portanto começou-se a perceber o que é que teria acontecido para chegarmos a este efeito. A situação é tão complexa, porque é uma ação física complexa.
19: Portanto, nós tínhamos a noção, porque já tínhamos tido muitos maremotos importantes, não é? Muitos tsunamis, nós agora chamamos, antigamente era mais comum usar a palavra maremoto, agora usa-se a palavra tsunami, que é uma palavra com origem japonesa.
20: E é mundial.
19: Os japoneses estão muito habituados, não é? Até na arte japonesa há aqueles famosos quadros das grandes ondas, e tivemos recentemente o tsunami que atingiu Fukushima, que fica famoso, ao tsunami de Sumatra, houve o tsunami aqui de Lisboa, todos eles, e houve talvez outros que deram a volta ao mundo, como por exemplo quando o gerado pela explosão de Krakatoa, que também é aí perto, não é? Portanto, também é na zona da Indonésia. Krakatoa era um vulcão que literalmente explodiu, não é?
20: Havíamos falado sobre Krakatoa, a Leste Java.
19: A Leste Java, um Krakatoa é uma história fabulosa.
20: Que é uma história fabulosa também. Neste caso, a questão era mais de se perceber porque é que certos sismos dão origem a tsunamis maiores do que aqueles que era pensado que poderia acontecer. É aquilo que na altura se chamou na literatura da geofísica de tsunami earthquakes, os sismos que geram tsunamis. E quando é feito este reconhecimento do terreno, verifica-se que há aqui vários efeitos que se somam. Um deles tem a ver com o mecanismo de geração do sismo. Há mecanismos que mais eficientemente geram os tsunamis
19: Exemplo,
20: há outros mecanismos que são menos eficientes.
19: Vamos lá ver. Aquilo que acontece quando acontece um sismo numa zona de mar, não é? Portanto, de fundo do mar, o que temos é há deslocações da crosta.
20: Há uma deformação.
19: Há uma deformação da crosta e essa deformação da crosta pode ser maior ou menor, não tem uma relação direta com a dimensão do sismo.
20: Não, ela tem uma relação direta com o sismo no sentido de que a teoria elástica dos corpos reproduz muito bem a deformação do fundo do mar, que não tem que ser uma ruptura, hein? É apenas uma deformação elástica que depois é recuperada elasticamente. O que se passa é que a velocidade com que ocorre essa deformação também intervém na forma como a energia é transmitida da terra sólida para a terra líquida.
19: Sim, e há uma coisa que também pode influenciar e que foi, não sei se confirmou ou não neste caso, que é haver escorregamentos. Portanto,
20: não, e depois soma-se os escorregamentos. Então, teoricamente dizem que os 26 metros, a ideia é que terá havido um escorregamento local. E depois...

0: do japonês, que tem a grande onda alta. Até há puzzles que se vendem para...
1: Mas tem dois barquinhos lá.
0: Para quem tem paciência para os constituir, é só chamar a atenção que os tsunamis, aquilo não é um tsunami, é tudo menos um tsunami, porque a onda de tsunami não rebenta. As ondas que rebentam, que são críticas, são ondas de vento e, portanto, em que a parte superior da onda dá mais rapidamente que a parte inferior. Nos tsunamis não, estamos a falar de uma onda que afeta todo o oceano até ao fundo, por isso é que ela depois tem este encapelamento litoral tão grande, e ela é mais vista como um muro de água. As descrições mais realistas, e quem vê, que hoje em dia é muito fácil de ver, o tsunami de Tohoku, vê o muro de água avançar.
1: O Tohoku é o de Sumatra?
0: Não, do Japão.
1: Japão.
0: Vê o muro de água avançar, aquilo é um muro de água.
1: E que entra pela terra adentro.
0: Que entra pela terra adentro.
1: De forma que não é apenas uma subir e descer, é mesmo
0: exatamente.
1: Coisa que a água vem por aí.
0: Dentro. Não se vê a parte de trás da onda. A onda é tão longa, chamemos de, ela é mesmo longa, que não se vê a parte de trás. E é por isso que não se pode fazer surf, por exemplo, numa onda de tsunami. A partir deste acontecimento, até porque havia a expectativa de já ter havido no passado situações similares, foi decidido que todos os modelos numéricos que se queriam utilizar para reproduzir os tsunamis tinham que ser capazes de reproduzir o que é que tinha acontecido na Ilha das Flores. E quando vai este grupo, de que eu tive a sorte de fazer parte com outros portugueses, à Ilha das Flores, foi exatamente para observar in situ a relação entre a Ilha de Babi e a Ilha Principal, e ver, digamos, as condições morfológicas que conduziram a esta interferência construtiva. Lembras-te que houve aqui uma pergunta que eu respondi na altura de uma forma muito confusa sobre explicar o que é a interferometria. Isto é uma interferência típica. Temos uma onda que interfere com uma reflexão dela própria, mas de tal forma que os máximos desta onda vão estar em cima dos máximos da reflexão e os mínimos em cima dos mínimos, e portanto a amplitude é duplicada. Isto foi uma reflexão construtiva total. Porque há a duplicação da amplitude.
1: Digamos, é uma, a probabilidade de repetição deste tipo de tsunamis é rara, não é?
0: É rara, mas ali não. Porque então, isto tem apenas a ver com a distância e com a profundidade.
1: Havendo ilhas perto, e não tem que ser muito grandes.
0: Não.
1: Por exemplo, só para ter aqui uma ideia, enfim, não é? As berlengas seriam suficientes?
0: Não, eu penso que não. Não tem a ver, porque nós
1: não
0: temos.
1: Tem 2 km.
0: E nós temos aqui um mar que é muito profundo, não é? E, portanto, o que é interessante é que nos Estados Unidos foram construídos modelos físicos, digamos, modelos que materialmente reproduzem a situação da Ilha das Flores. Outros não fizeram modelos físicos, mas apenas modelos numéricos. Mas hoje em dia não há nenhum modelo que, para passar na fiscalização internacional, não seja capaz de reproduzir o tsunami das Flores.
1: Bem, mas já voltamos a ele. Temos que agora interromper um pouco. Já voltamos dentro de uns minutos, é só um bocadinho. E continuaremos na fascinante Ilha das Flores da Indonésia.
2: Já vamos continuar a ouvir o E o Resto é Ciência desta semana, depois da síntese do meio-dia e meia.
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2: Vamos à síntese do meio-dia e meia com a edição do Miguel Videira. Boa tarde, Miguel.
7: Boa tarde, João. Um alto funcionário da administração norte-americana, citado pelo

O site de notícias Axios nega. A agência noticiosa do Irão dá conta que o navio de guerra dos Estados Unidos foi atingido por dois mísseis no momento em que se preparava para entrar no Estreito de Hormuz. De acordo com o relato, a tripulação do navio ignorou os avisos das forças iranianas que repostaram com o lançamento de dois mísseis. A agência de notícias Fars não faz menção a quaisquer danos. Como aqui dei conta, um alto funcionário dos Estados Unidos nega o ataque. O Pentágono ainda não reagiu, não há uma reação oficial por parte dos Estados Unidos. Esta manhã, o Irão tinha ameaçado responder de forma muito dura a qualquer agressão norte-americana, uma reação ao anúncio feito este domingo por Donald Trump de que as forças dos Estados Unidos vão garantir a navegação segura de navios retidos no Estreito de Hormuz. O Comando Central do Exército dos Estados Unidos mobilizou mais de uma centena de aeronaves contra torpedeiros, drones e 15 mil militares. O presidente francês não conhece os detalhes da iniciativa norte-americana para garantir a segurança da circulação de navios. Disso mesmo deu conta esta manhã Emmanuel Macron. O chefe de Estado gaulês acrescenta que França não vai participar em operações de força que não sejam claras. Uma declaração à entrada para a 8ª Cimeira da Comunidade Política Europeia, que decorre em Erevan, na Arménia, e que reúne chefes de Estado e de Governo dos 27 Estados-membros da União Europeia, que se juntam Reino Unido e também o Canadá. O ministro da Administração Interna quer rever o modelo conseguido de combate à criminalidade nos grandes centros urbanos, Lisboa, Porto e, eventualmente, no Algarve. Foi isso que disse esta manhã Luís Neves durante um evento da Polícia Municipal de Lisboa. A declaração que haveremos de escutar daqui a pouco na edição da 1 da tarde. Já um balanço da greve dos profissionais de saúde. É uma greve convocada pelo Sindicato Nacional dos Trabalhadores, dos Serviços e Entidades com Fins Públicos. Uma greve de 24 horas e que, até agora, está a ter, segundo o sindicato, uma participação a rondar os 60%. De saída, dá-lhe conta que a dívida pública em Portugal subiu para 91% do PIB durante o primeiro trimestre deste ano, dados divulgados há pouco pelo Banco de Portugal.

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5: Meio-dia e 36, vamos continuar a escutar explicações científicas em torno da Ilha das Flores, na segunda parte de E o Resto é Ciência.
6: Bem, estamos de regresso. Estamos a falar do tsunami da Ilha das Flores de 1992. Este tsunami ajudou a acordar a comunidade internacional para o problema dos tsunamis. Nós já tínhamos tido muitos tsunamis e muitas destruições. Sabíamos, por exemplo, o que tinha passado em Lisboa, se bem que na altura desse mais importância à destruição do terremoto. Porquê é que este tsunami teve tanta importância para acordar a comunidade internacional?
7: Porque apesar de não ter sido, e não foi, o tsunami que teve uma primeira grande cobertura mediática, isso não é verdade. Na verdade, a primeira grande cobertura mediática é Sumatra.
6: A Sumatra deu tudo, deu filmes, deu...
7: Deu tudo e é feito numa altura, como sabem, a seguir ao Natal, tem uma projeção internacional enorme, mas este acontecimento teve duas coisas importantes. Primeiro, foi muito perto de um outro tsunami, que foi o tsunami da Nicarágua, que também foi altamente mortífero, com a ideia de que nós tínhamos que estudar o fenómeno diretamente. Repara, quando acontece o tsunami de Sumatra, e se começa a discutir, mesmo em Portugal, a questão dos sistemas de alerta, muita comunidade, mesmo científica, ou pelo menos tecnológica, não são bem cientistas, são mais tecnólogos, tinha a ideia que isto não servia para nada, porque as pessoas sentiam o sismo, e que sentiam o sismo, seguramente que o sismo era o alerta precoce do tsunami. E nós temos duas situações que são extremas e que mostram como este raciocínio está errado. Isto foi discutido publicamente em Portugal, não vou dizer porque organizações. Primeiro, esta situação, 5 minutos entre o sismo e o tsunami. Isto é uma situação completamente extrema e o sistema de alerta precoce não pode sequer funcionar, nem um nem outro. Segundo, Sumatra, em que tens um tsunami tão longe do sismo que o sismo não se sente e a onda chega. A onda de Sumatra chegou do outro lado do Índico, não é?
6: Exatamente, tiveste no Sri Lanka, muita gente a morrer no Sri Lanka, com um fenómeno que já agora podias também ajudar a explicar. Porquê é que o mar recua antes de vir para cima de nós?
7: Isso é um misto de duas coisas.
6: Foi o que aconteceu, por exemplo, no Sri Lanka. O mar recuou, as pessoas aproximaram-se do mar, não tinham tido nenhum tipo de alerta precoce e, de repente...
7: Quando acontece a deformação do solo na ocorrência de um sismo, há sempre uma parte do solo que fica levantada e outra que fica mais baixo. É como se fosse uma espécie
6: de... Uma parte levanta e outra afundou.
7: Uma que levanta e outra afunda. Quando a parte que afunda está mais perto de terra do que a parte que sobe, nós recebemos primeiro a descida e depois é que recebemos a subida. Isto junta-se a outro efeito. Há situações na terra em que a fonte está tão perto do território que o território subside. Na verdade, a própria massa sólida baixa antes de vir a onda. E isso que aconteceu, por exemplo, na América do Sul, já mais que uma vez, porque é os Andes, tais Andes que nós falámos de uma das últimas vezes, ainda aumenta muito o impacto do tsunami nas construções, porque nós baixamos a terra e seguimos o mar por cima. Agora, o que foi também importante aqui foi que é só nesta altura que se começa a perceber que é preciso modelos que funcionem bem, que sejam capazes de reproduzir a fenomenologia que ocorre junto das costas. Não sei se viram, mas do que eu disse, a comissão tinha japoneses, americanos, gregos, portanto são tudo zonas muito, digamos, atreitas a tsunamis, e portanto isto é o princípio.
6: O Pacífico é a zona mais atreita.
7: Exatamente, isto é o princípio do movimento que assim ganha outra importância com o Sumatra, e depois então com a questão da central nuclear ainda ganha mais importância. E estamos a falar de um mundo que se globalizou rapidamente, em que começa a haver informação disponível para toda a gente de uma forma muito simples, e em que a Unesco, na altura, tomou alguma liderança no sentido de tentar unificar as situações, porque a maioria da capacidade tecnológica do mundo não estava nas zonas mais sensíveis para tsunamis, estava no hemisfério norte, longe do mar muitas vezes, e a ideia foi utilizar o conhecimento que existe nos países para tentar proteger os outros.
6: Mas nós estamos a falar da Ilha das Flores por causa de um tsunami, de um sismo e de um tsunami, mas sobretudo do tsunami. Simplesmente, a Ilha das Flores, enfim, como eu referi logo no início, as ilhas são ambientes, são microcosmos, e como microcosmos permitem digamos, uma riqueza em muitos aspectos diferentes. E a Ilha das Flores tem pelo menos um grande mistério, que é o mistério do Homem das Flores. O que é o Homem das Flores? O Homem das Flores é um
7: hominídeo.
6: Um hominídeo, portanto, um homo, não é um Homo sapiens, é o Homo floriensis, nem é o Homo erectus, é o Homo floriensis, assim foi designado. Foi descoberto há pouco mais de 20 anos, 2003, numa caverna, uma grande caverna, que tinha uma característica muito pequenino, mas totalmente pequenino. Estamos a falar de um hominídeo com apenas 1 metro, 1,5 metros, com uma caixa craniana do tamanho de um chimpanzé, portanto uma cabeça pequenina também, portanto assim uma espécie de homem mirrado, digamos assim, parecido com, em termos de tamanho, e cuja posição, a origem, posição na evolução, ainda hoje não está completamente consolidada. Há já uma ideia sobre isso, vamos falar um pouco melhor disso, mas tudo isto acontece num ambiente também que é muito particular, que é as ilhas, não é? Porque há muitas outras singularidades nesta Ilha das Flores.
7: Sim, sim, porque a costa da Ilha das Flores, a costa ocidental, ainda é dos locais da Terra que tem o dragão de Komodo. E além de ter o dragão de Komodo, tem o rato gigante das flores.
6: Sim, as pessoas, o dragão de Komodo é o maior lagarto da Terra. O maior lagarto da Terra tem, enfim, estamos a falar de um lagarto que pode ter 2 a 3 metros de comprido, um lagarto, não é um crocodilo, que pode pesar mais de 150 quilos, portanto estamos a falar de uma coisa séria, digamos assim.
7: E agora soma-lhe o rato gigante das flores, que tem cerca de 45 centímetros de comprimento, mais um rabo de 70. Imagina o medo que isto não faria às pessoas, ter medo de ratos.
6: Eu conheço, enfim, tenho alguma experiência, não minha, mas próxima de quem tem medo de ratos, mesmo daqueles que são minúsculos.
7: Isto aqui é um rato de 2,5 kg.
6: É um rato como o coelho, não é?
7: É um rato como um coelho.
6: E não é, a gente às vezes diz para as ratatanas que parece um coelho. Não, este tem a dimensão mesmo de um coelho, não parece, tem a dimensão de um coelho, só que é um coelho com um rabo enorme, não é?
7: Claro, agora repara, tens a tal gruta de Liang Boa, que é cada vez mais famosa, porque tem sido lá descoberta agora novas coisas que vamos já falar, e isto para quem estuda a evolução da vida na Terra é uma situação fantástica, porque percebe-se que houve ali um tipo diferente de hominídeo, que ele esteve razoavelmente isolado do exterior, senão não seria possível, e para além do dragão que ainda hoje existe e do rato que ainda hoje existe, chegou-se à conclusão que também havia cegonhas gigantes que tinham 1,80 m de altura.
6: Portanto, cegonhas tinham quase o dobro do tamanho do nosso Homo floriensis.
7: Do nosso pequeno homem.
6: Pequeno homem. E nosso hobbit.
7: E elefantes anões que completavam este fantástico ecossistema. Agora, para todos os que leram os livros do Tolkien e conhecem minimamente o Frodo e os seus amigos, imaginem o que é um mundo, uma ilha povoada por hominídeos com 1,10 m de altura, que tinham, como disse o Zé Manel, uma crânio mais pequeno e uma dentição mais pequena, mas tinham braços maiores e tinham pés maiores.
6: Exatamente como o Frodo.
7: Exatamente como o Frodo. E que estavam cercados por cegonhas de 1,80m, que, de acordo com os últimos artigos publicados, eram capazes de voar. E que, por elefantes minúsculos como aqueles que ainda hoje existem, são os últimos na ilha de Borneo, é que se junta dragão de Komodo e o rato gigante, para se perceber que estamos a falar de um ambiente que parece hoje totalmente irrealista.
6: Parece irrealista, mas não é... Quer dizer, o que nós sabemos é que as ilhas, quando se estuda a evolução, e portanto eu falei ao princípio do caso de Ilhas Galápagos, o que acontece é que as ilhas são ambientes relativamente pequenos, onde os seres vivos que lá estão ou chegaram lá por meios variados ou ficaram lá quando aquelas ilhas se separaram de corpos maiores, portanto há várias hipóteses possíveis, mas depois evoluíram de forma isolada, não é? Portanto, e é uma das coisas mais fascinantes do estudo, por exemplo, da evolução das espécies, é a chamada especiação nas ilhas, porque nós percebemos que vamos de ilha em ilha, como o Darwin foi nos Galápagos, e podemos encontrar ou espécies ligeiramente diferentes de aves, ou, no caso dos Galápagos, eram tartarugas, umas com os pescoços compridos, outras com os pescoços curtos, todas elas procurando, no fundo, refletindo ambientes ligeiramente diferentes. Eu já estive nos Galápagos e as ilhas são muito diferentes umas das outras e as tartarugas também. E aqui o que temos é o reflexo de um fenómeno que também acontece nas ilhas, que é, por um lado, o chamado nanismo insular. Nanismo é, portanto, evolução para corpos muito pequenos, como é o caso, portanto, do próprio homem floriense, do homem floriense, do homem das flores, como do elefante anão, como para corpos gigantes, como é o caso da cegonha, ou o caso do lagarto, ou lagarto não, do dragão, ou o dragão de Komodo, ou ainda do rato gigante.
7: E junta-se ainda outra coisa, é que do ponto de vista geológico, nós não temos capacidade de explicar como é que no passado houve alguma ligação daquela ilha com as outras. Porque nós somos capazes de...
6: O que significa que não temos a certeza sequer como é que lá chegou aquele homem. E sabemos, a ideia que o Gosto sabe é que ele está pelo menos lá 700... Quer dizer, esteve lá, porque ele já não desapareceu. Esteve lá há 700 mil anos?
7: Até há 60 mil.
6: Até há 60 mil, portanto, teve 650 mil anos.
7: E portanto, não sabes como é que ele chega lá... Já agora é também...

0: não sabes duas coisas. Se ele chega lá, como chegaram muitos, muitos, muitos homo sapiens, neste caso, às ilhas espalhadas do Pacífico, se chegou num barco, se alguma coisa desse género, ou se, pelo contrário, evoluiu lá a partir do Homo erectus ou do, enfim, de um hominídeo mais antigo.
1: Mas alguém teve que chegar lá numa embarcação. E é também por causa disso que isto é seguramente um dos hominídeos mais controversos de sempre.
0: Há ali um outro nas Filipinas, deve ser
1: também é bastante controverso. Este é muito controverso, de tal forma que ao princípio até foi atribuída a primeira descoberta a um problema médico, não é? Um problema de nanismo, e que apenas só a descoberta de muitos mais esqueletos é que permitiu estabelecer que realmente não era.
0: Porque não se trata de um Homo sapiens, não é? Porque nós temos nos Homo sapiens pigmeus. Portanto, isto é. Seres humanos com a nossa, com aquilo que nós consideramos não ser suficientemente diferente para ser uma espécie diferente, mas que são bastante mais pequenos, e aqui não estamos a falar disso.
1: A cegonha gigante conhece-se noutros ambientes, mas completamente extinta há muito tempo, e também está extinta na Ilha das Flores já há umas dezenas de milhares. Mas
0: é isso em culpa dos homens, não é? Porque há outras espécies de aves gigantes em que o homem meteu mão.
1: Aqui aparentemente não pode haver, porque o homem era mais fraco que a cegonha. Mas devo dizer que há um achado muito recente, publicado agora na Royal Society, de mais 21 ossos de asas destas cegonhas gigantes, e é a partir desse achado que se concluiu a sua capacidade de voar, coisa que durante muito tempo foi considerado que seria difícil, porque os pássaros muito grandes voam tipicamente mal. Outra descoberta também muito recente da Ilha das Flores, também da mesma gruta, e também interessante, é ter a ver com as galinhas. A galinha é um animal, é um pássaro domesticado, e nessa mesma gruta foram descobertas galinhas com 3.200 anos. E não se percebe bem como é que chegaram lá as galinhas.
0: Isto é, se estavam ou não domesticadas, queres tu dizer, não é?
1: Não,
0: em princípio não, por 700 anos não haveria lá nada, não é?
1: Não havia lá nada. Portanto, como é que chegaram lá as galinhas cujos ossos agora são recolhidos? Esperemos que não tenha sido um piquenique descontrolado mais recente, mas eu acredito que os arqueólogos sabem datar com grande, grande qualidade as suas amostras.
0: Este aspecto do gigantismo e do nanismo das ilhas pode ter a ver com aspectos adaptativos, por exemplo, o tal espécies que são vítimas de predadores, podem ficar mais pequenas se estiverem num ambiente em que não têm, ou melhor, podem crescer, podem ficar maiores, se não tiverem que ser pequenas para se esconderem. Isso pode ter acontecido, por exemplo, com essas aves, com a ave, ou mesmo com o rato. Espécies que precisam de mais alimento podem tornar-se mais pequenas, porque estamos a falar num ambiente com recursos limitados. Portanto, isto não acontece por acaso, não é uma singularidade. Porque nós temos, por exemplo, aqui no Mediterrâneo, temos várias ilhas onde também tiveram elefantes anões. Temos a Sicília, temos a Sardenha, temos a Creta, temos Chipre. Em todas as ilhas do Mediterrâneo houve elefantes anões.
1: Ou não temos Homo floresta.
0: Não temos é Homo floresta.
1: E não temos.
0: Pelo menos tínhamos
1: que
0: descoberto.
1: Saiba, não é que se saiba. Agora, a Ilha das Flores já há muito tempo não é portuguesa.
0: Isso também é uma história muito engraçada, não é? Que é, ou melhor, ou trágica.
1: É uma história trágica. Portanto, ela é vendida. É vendida em 1851 pelo seu governador José Joaquim Lopes Lima, que a vendeu a título pessoal sem a autorização da coroa. Portanto, vendeu, estava crivado de dívidas, e vendeu à Companhia das Índias Ocidentais.
0: O argumento dele é que ele não eram dívidas pessoais, eram dívidas do governo de Timor e das Flores. Mas enfim,
1: também, pronto,
0: o
1: mas
0: rei parece que não acreditou nisso.
1: Exatamente, o rei dele disse que não acreditou. Ele aliás, é admitido, é exonerado pouco tempo depois, por causa deste facto. Mas na verdade, a ilha estava vendida e foi preciso, do ponto de vista diplomático, cobrir a situação. Ou seja, é feito um tratado entre Portugal e a Holanda da altura, em 1859, e esse tratado fixou a troca de territórios na zona de Timor entre a Holanda e Portugal, que varia a dar o que é hoje, o que seria a configuração atual antes da descolonização.
0: É uma coisa um pouco estranha, porque nós não compreendemos bem porque é que Timor-Leste, como nós lhe chamamos, Timor-Leste é Timor-Leste, e depois havia um bocadinho uma espécie de enclave no meio de Timor ocidental, havia um outro enclave, mas isso tem a ver precisamente com esse tratado de 1859, numa altura em que Portugal, claro, muito provavelmente não tinha forma de repagar aos holandeses o dinheiro que eles tinham pago ao tal senhor governador de Lopes, ao senhor Lopes.
1: O Banco Mundial ainda não tinha sido fundado, não tínhamos entrado para a Comissão Europeia, não podíamos ir pedir dinheiro a ninguém.
0: Andávamos a pedir dinheiro a muita gente, mas não, enfim, não foi um, não, o século XIX não foi um século de grande folga económica e financeira em Portugal.
1: E, portanto, nós temos aqui uma situação que eu penso que muitos portugueses desconhecem, ou desconheciam, antes de nos ouvir, e que era uma ilha que tem o mesmo nome que outra, mas é muito longe dela, que ficou famosa por causa de um tsunami que teve um impacto enorme sobre a situação, sobre a população e sobre a construção. Muita da construção era em palafitas, por exemplo, e o tsunami destruiu-as completamente, em que os habitantes fogem do tsunami subindo para árvores, são ilhas, não têm nenhum local para subir, que chega 5 minutos depois do grande abanão de 7.7 e que foi na altura também o maior sismo da região de Sonda, e que tem uma história ecológica tão extrema, de um ambiente que só lembra, na verdade, o Frodo e os seus amigos. Esta, de certa forma, é que é a verdadeira tragédia da Ilha das Flores, que se confunde em nome com uma obra do nome parecido do grande Eça de Queiroz.
0: Exatamente. E isto abre-nos um caminho, porque nós temos muito fascínio por ilhas. Devemos voltar às ilhas em próximos programas. Há muitas ilhas que guardam mistérios ainda hoje difíceis de explicar. Todos os anos há novas teorias, por exemplo, sobre o que aconteceu à civilização de Rapa Nui, portanto, a Ilha da Páscoa, e como é que construíram aquelas estátuas e elas, entretanto...
1: Como é que elas chegaram ali?
0: Como é que elas chegaram ali? Quem é que a civilização era aquela? Porque é que aquela civilização desapareceu? Mas neste caso há esse dado que tu também, enfim, viste lá, tiveste lá, pudeste ver as cruzes espalhadas pelas aldeias, ter notícia das celebrações da Semana Santa, que é, apesar de tudo, os portugueses venderam aquilo, mas mantiveram lá uma influência, que é uma influência talvez a mais perene das influências culturais, que é a influência religiosa.
1: E que, de certa forma, para quem pensa qual é que será o nosso futuro geopolítico e o que é que nós existiremos como povo ou não daqui a um século ou daqui a dois séculos, é importante perceber que são sempre as questões mais humanísticas, quer sejam religiosas, quer sejam culturais, quer sejam artísticas, que são mais perenes no tempo. A tecnologia e a ciência pode-se começar do zero em qualquer altura. É importante, é muitíssimo importante, e é o que nos pode dar riqueza, ou seja, qualidade de vida. Mas elas são sempre transportáveis, são modificáveis, são começadas do zero. Enquanto que tudo o que é cultura, humanidade e religião, que é uma espécie de súmula, na minha opinião simplificada, das duas coisas, é aquilo que mais fica no tempo. E enquanto isso ficar no tempo, nós estaremos cá.
0: Sim, para tudo, para o melhor e para o pior. E estamos hoje a viver períodos que de alguma forma nos deviam fazer recordar isto. Quer quando vemos que a tecnologia pode facilmente ser adotada por outros, e que nos ultrapassam rapidamente, como está a acontecer com os países do Oriente, e noutros casos como foi por causa precisamente de traços culturais muito enraizados que países conquistaram a sua identidade e se mantêm independentes, e ali mesmo ao lado temos o caso de Timor, não é?
1: Ontem tivemos os dois a
0: onde
1: sorte.
0: Nós olhamos para Timor, eu já estive em Timor, não há nada que distinga um timorense do leste do ocidente, eles são exatamente iguais e falam mais ou menos a mesma língua, mas não querem estar juntos.
1: Não querem estar juntos. E ontem nós tivemos a sorte, os dois, de estar numa exposição de um amigo comum, que é um grande escultor português e pintor, não sei se pode dizer pintor, mas
0: é
1: o Zé Pedro Croft, e é importante perceber-se que é necessário, absolutamente necessário, perceber que as tradições culturais, artísticas e humanísticas têm que ser defendidas, porque elas são a única coisa que nos pode levar daqui para o futuro.
0: Excelente forma de acabar este programa. Encontramos-nos dentro de uma semana novamente.
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0: Muito boa tarde, esta é a Rádio Observador, é uma hora. E este é o Jornal da Uma, com a edição do Miguel Videira. Miguel, ainda não há nenhuma reação oficial, mas um alto funcionário dos Estados Unidos nega em declarações ao site de notícias Axios qualquer ataque contra um navio de guerra norte-americano.
1: Foi essa a informação avançada pela agência de notícias iraniana Fars. Dá conta que um navio militar dos Estados Unidos tentou entrar no Estreito Hormuz. As forças de Teherã emitiram um aviso para que a tripulação travasse a marcha. Os avisos foram ignorados, pelo que, em resposta, foram lançados dois mísseis. A notícia não avança com detalhes sobre danos provocados por esses mísseis. Ainda não há qualquer reação oficial por parte do Pentágono ou da Casa Branca. No entanto, como aqui referiste, João, um alto funcionário do Centro de Comando dos Estados Unidos, responsável pela missão militar no Estreito Hormuz, nega qualquer ataque.
0: E esta manhã o Irão ameaçou responder de forma muito dura a qualquer agressão dos Estados Unidos.
1: Depois de Donald Trump anunciar que as forças norte-americanas vão garantir a navegação segura de navios retidos no Estreito de Hormuz, o Comando Central dos Estados Unidos mobilizou mais de uma centena de aeronaves contra torpedeiros, drones e 15 mil militares.
0: E o alegado ataque iraniano a um navio de guerra dos Estados Unidos, entretanto já desmentido por Washington, teve repercussões no mercado do barril de Brent.
1: Sim, o preço do petróleo chegou a disparar 5%. Por esta altura, o Brent, negociado em Inglaterra e que serve de referência para Portugal, está a subir mais de 3%, na casa dos 111 dólares por barril. Pouco depois do ataque ter sido noticiado, a Reuters avança que também o dólar subiu. Já as ações e títulos europeus caíram.
0: E o presidente francês foi esta manhã confrontado com a iniciativa dos Estados Unidos de garantir a navegabilidade segura no Estreito de Hormuz. O que disse Emmanuel Macron?
1: Suponha que o ideal mesmo era que a reabertura do estreito fosse concertada entre Estados Unidos e Irão.
2: Ao analisar a situação, se os Estados Unidos quiserem reabrir ou se estiverem prontos para o fazer, tudo bem, aliás é o que temos vindo a pedir desde o início. Mas não vamos participar em qualquer tipo de operação de força num quadro que, da minha parte, não me parece claro. Por isso criámos uma missão ad hoc, na qual estamos a trabalhar, mas acima de tudo gostávamos de assistir a uma reabertura conjunta entre o Irão e os Estados Unidos. Essa é a única solução do estreito a longo prazo, permitindo uma livre navegação e fazendo-o sem restrições nem portagens.
3: Permettre la libre navigation et de le faire sans restrição e sem peagem.
1: Declaração de Emmanuel Macron à entrada para a 8ª Cimeira da Comunidade Política Europeia, que decorre em Erevan, na Arménia. Reúne chefe de Estado e de Governo dos 27 Estados-membros da União Europeia que se juntam Reino Unido e Canadá. É a primeira vez que um representante de um Estado não europeu participa num encontro. Mark Carney, primeiro-ministro canadiano, encontrou-se com o presidente do Conselho Europeu, António Costa, e foi nessa ocasião que sublinhou a importância da presença na Cimeira.
4: Há várias ligações entre o Canadá e a União Europeia, e uma delas é a questão da segurança. Somos o único aliado não europeu aqui presente. Acabámos, inclusivamente, de sair de uma reunião sobre a Ucrânia. São iniciativas onde podemos aprofundar as nossas conversações sobre a indústria da defesa para protegermos os nossos cidadãos. E há também oportunidades económicas. Por isso, é um prazer estar aqui.
1: O primeiro-ministro do Canadá, em conversa com António Costa, destaque também para a presença nesta cimeira do presidente da Ucrânia, Volodymyr Zelensky. O primeiro-ministro português Luís Montenegro não está presente por motivos de agenda.
0: 1h04, seguimos com as reações à promulgação pelo presidente da República da chamada Lei da Nacionalidade.
1: O secretário-geral do PS foi confrontado há instantes com o reparo de António José Seguro de que era desejável de que as alterações merecessem um consenso maior. José Luís Carneiro reencaminha a pergunta sobre o tema.
5: Quem tem de responder a esse assunto é o primeiro-ministro. Porque foi o Primeiro-Ministro que levou um reparo do Sr. Presidente da República. E, portanto, não sou eu que tenho de responder. O Primeiro-Ministro tem de responder ao reparo que foi feito por parte do Sr. Presidente da República.
1: A mesma pergunta foi feita à Presidente da Iniciativa Liberal, Mariana Leitão, questiona a observação feita pelo Presidente.
6: Há duas mensagens que o Sr. Presidente da República passa que não se percebe exatamente o que é que está por trás dessas mensagens. Por um lado fala nos processos pendentes, quando esta lei está, é explícito que só incide sobre os processos que forem solicitados de agora em diante. E depois fala que gostaria de um consenso mais alargado, quando a lei foi aprovada por 2/3 do Parlamento. Eu não sei que consenso alargado é esse, só há consensos quando inclui o Partido Socialista, é isso que o Sr. Presidente da República se está a referir.
1: A pergunta feita pela Presidente da Iniciativa Liberal, Mariana Leitão, aqui questionando a observação feita pelo Chefe de Estado, que desejava um consenso mais alargado em torno das alterações à Lei da Nacionalidade.
0: E o Ministro da Administração Interna quer rever o modelo conselheiro de combate à criminalidade nos grandes centros urbanos.
1: Em Lisboa, no Porto e eventualmente na região do Algarve. É isso que diz Luís Neves. Foi numa declaração esta manhã, num evento da Polícia Municipal de Lisboa. O Ministro da Administração Interna considera que o combate à criminalidade nestas zonas não deve estar limitado às organizações municipais e por isso propõe um modelo global que ultrapasse as fronteiras concelhias.
7: Nos próximos tempos iremos refletir sobre esta ideia, quer aqui, quer no Porto, eventualmente no Algarve, para que haja constância. Penso que não seja desejável, esta é a minha ideia, sujeito ao contraditório, sujeito à discussão, que cada município tenha que ter um centro de comando, suas próprias vigilâncias. Isso poderá acontecer, mas tem que haver uma integração neste espaço territorial, porque falamos de segurança urbana.
1: Luís Neves, o Ministro da Administração Interna, sem adiantar mais detalhes sobre este novo modelo organizativo, o Ministro da Administração Interna voltou ainda a contrariar a percepção de insegurança na região de Lisboa. Garante que há hoje menos criminalidade do que no passado.
7: Há que gerir a questão das percepções, porque Lisboa não tem mais crime do que teve no passado. O que foram os anos 2007, 2008, 2014 e 2015. Só para que tenham uma ideia, em 2008, entre assaltos a bancos, carrinhas de transportes de valores e postos CTTs, ocorreram quase 900 ataques por ano. Hoje, porventura, não teremos 10% desses crimes. Esse tempo acabou.
1: O Ministro da Administração Interna, Luís Neves, durante uma iniciativa da Polícia Municipal de Lisboa, contrariando a percepção de que há hoje mais crimes na região de Lisboa.
0: E Miguel, já há um balanço da greve dos profissionais de saúde, uma greve que decorre até à meia-noite.
1: O balanço foi feito esta manhã, ao final da manhã, pelo Presidente do Sindicato Nacional dos Trabalhadores, dos Serviços e Entidades com Fins Públicos, Mário Rui.
8: Nós temos neste momento a informação que estamos nos 60% em todo o país. Temos também esta informação que é sempre ninguém gosta de a dar, mas nós já tivemos com as nossas greves estas situações no passado, continuam a acontecer, então têm que ser mesmo denunciadas. Ou seja, a adesão poderia ter outro efeito do que aquilo que está a ter, se não fosse a coação praticada pelas chefias e pelas administrações das OLS aos seus trabalhadores.
1: É essa a denúncia feita pelo Presidente desta estrutura sindical que convocou uma greve de 24 horas. O Presidente deste sindicato garante que estava aberto a negociações com o Ministério e até consideraram cancelar a greve caso fosse aceito o pedido de reunião com a Ministra da Saúde. Ora, como não houve resposta ao pedido, a greve manteve-se, é cumprida durante esta segunda-feira, termina à meia-noite.
0: 1:08, Miguel, há outras notícias também a marcar a atualidade.
1: A dívida pública em Portugal aumentou para 91% do PIB durante o primeiro trimestre deste ano. Dados divulgados pelo Banco de Portugal representam um aumento de 1,3 pontos percentuais face ao último trimestre. A dívida portuguesa superava os 283 mil milhões de euros, mais 470 milhões face ao mês de fevereiro. De saída, dar-lhe ainda conta de que foi aceito uma providência cautelar para suspender a construção da dessalinizadora do Algarve. A antiga proprietária do terreno foi expropriado para construir esta dessalinizadora em Albufeira, interpôs uma providência cautelar contra os atos administrativos, tendo em vista a construção. Ora, segundo um comunicado enviado à agência Lusa pela empresa Ciclif, proprietária do empreendimento, a ação judicial foi entregue no Tribunal Administrativo e Fiscal, em Loulé, a 26 de abril e tem um efeito suspensivo.
0: Miguel Vidar aí, o Jornal da Uma.
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0: 1:10 daqui a instantes, e o campeão é...
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0: 1:12, já de seguida. E o campeão é...
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2: Ainda está em andamento a jornada 32 do campeonato, jornada que já carimbou o título de campeão ao Futebol Clube do Porto, mas pode ainda relançar a luta pelo segundo lugar, com o Sporting a receber hoje o Vitória Sport Clube de Guimarães, em Alvalade. Tema em destaque nesta edição de O Campeão É, numa altura em que o mercado também já começa a dar os primeiros sinais de movimentação. Hoje a análise é com o Augusto Inácio, o João Castro, o Gabriel Alves e também o Pedro Henriques. Eu sou o João Costa e Silva. João Castro, começo por ti, até porque o teu Sporting joga mais logo, depois de jogos com exibições em que o final das partidas foi sempre mais comprometedor. Hoje vamos ter uma abordagem diferente do Sporting face às últimas partidas? O cansaço tem mesmo obrigatoriamente de ficar de lado nesta fase final da época?
18: Ora, boa tarde a todos. É uma excelente questão. Vamos ver que Sporting é que irá aparecer hoje no estádio de Alvalade. Já há aqui alguns dias para descansar, obviamente, também mentalmente, a equipa, e portanto vamos ver que jogadores, que espírito, que mentalidade é que terá a equipa do Sporting, sabendo de antemão que não acho que vai ser um jogo fácil perante o Vitória, mas poderá ser um jogo que o Sporting possa o tornar fácil, que é uma coisa completamente diferente. E portanto acho que tem que ter a mentalidade certa, obviamente. Há aqui uma possibilidade de ir para o segundo lugar, embora que eu acho muito remota, acho difícil o Benfica perder o segundo lugar, porque vai jogar contra um Braga que está com a cabeça nas competições europeias, um Estoril que também nos jogos grandes tem tido muitas dificuldades, portanto acho que está tudo aqui para o Benfica. Agora, obviamente, os jogadores de Sporting, representando o signo leão ao peito, têm que vencer os jogos todos e têm que lutar até ao fim pelos objetivos. Neste caso é o objetivo menor, mas é um objetivo que tem uma preponderância financeira grande, e portanto espero que um Sporting recuperado e que consiga mentalmente pelo menos estar apto a dar essa vitória ao Sporting, colocar um bocado de pressão no Benfica e ir recuperando os jogadores mentalmente, fisicamente, uhum, para a grande final, que é a Taça de Portugal.
2: Augusto Inácio, o Sporting passa aqui pela fase mais difícil da temporada, não ganha 5 jogos.
0: É preciso os jogadores voltarem a ganhar confiança em Rui Borges ou os jogadores acreditarem em si próprios?
19: Boa tarde a todos. É um misto. É acreditar no treinador, o treinador acredita neles. É uma questão agora de os jogadores se libertarem de alguma coisa que possa estar a atrofiar qualquer coisa que esteja, não esteja a correr bem. O Sporting já conhece esta vitória. Perdeu na meia-final da Taça da Liga. Uhum. O Vitória, inclusive, ganhou essa Taça da Liga, mas com o treinador. Agora tem um novo treinador que me parece a mim está a tentar cimentar as suas ideias. O Vitória parece estar mais compacto, está mais robusto. Mas esta é a parte do Benfica em Famalicão. Pode dar uma nova onda de motivação para que os jogadores do Sporting acreditem que ainda podem chegar ao segundo lugar. É verdade que o Sporting não depende só de si, mas há uma coisa que depende de si. Neste sentido, é que tem que ganhar os jogos todos. E hoje tem que ganhar, porque se não ganhar, então não vale de nada as motivações que os adversários deixam quando não ganham os seus jogos. Por isso, eu também não sei que Sporting é que se vai apresentar hoje. Sei é que Sporting tem que ganhar, porque se não ganhar, diz adeus ao segundo lugar.
0: Uhum. Fica por aqui esse caminho, se bem que, em caso de vitória, deixa aqui muito em aberto essa luta pelo segundo lugar. Gabriel Alves, como dizia aqui o Augusto, é um adversário que já venceu o Sporting, que já venceu um troféu esta época, ainda assim, vencendo todos os jogos até o final da época, e se as contas não me falham, o mais longe que pode chegar é ao sexto lugar. É uma época um pouco a par das outras. O Vitória não consegue esta temporada, apesar do troféu, atingir os seus objetivos, que é sempre ficar ali nos 5 primeiros lugares e até à frente do Sporting Clube Braga, que é o grande rival. Pergunto se é a equipa ideal para o Sporting recuperar confiança e enfrentar agora nesta fase da época.
20: Boa tarde. O Vitória Sport Clube falha a Europa, não é? Contra todas as expectativas. Uhum. Mas é verdade que temos que ter em atenção que, no bom nome da cidade, quer sair de Alvalade a brindar. Até porque o Vitória vem de duas vitórias que não são fáceis, uma face ao Gil Vicente fora e outra em casa frente ao Rio Ave, e o Sporting vem de dois empates calamitosos. Não é questão do resultado, é até a exibição, naturalmente, deu esses resultados ao Sporting. É evidente que o empate do Benfica em Famalicão abriu e abre o apetite ao Leão, mas o Leão tem que estar muito atento face a este Vitória. Enfim, à partida, provavelmente, e eu sou sempre otimista nesse sentido, talvez quem esteja mais descansado em Alvalade hoje é o Vitória, menos pressão, e a pressão está do lado do Sporting, porque a luta pelo segundo lugar é fundamental, tendo em conta que tem um título, que é o título Champions, que isso é fundamental, repito, por causa da questão de ordem financeira. Vamos esperar que seja um jogo divertido e entretido, mas, entretanto, em relação à questão de ordem física, falou-se tanto daquilo que, enfim, podia ser a quebra física do Futebol Clube do Porto. Já ganhou o campeonato e não foi com quebra física. Antes, pelo contrário, mostrou que tinha tudo preparado, tinha tudo estrategicamente executado para que as coisas corressem da forma como, obviamente, foi tudo planeado. Uhum. E a verdade é que, quando se planeia e se criam as estruturas e as bases concretas, as coisas têm sempre muito mais viabilidade de se concretizar do que quando isso não é feito. Olha, a propósito, ainda não dei, mas vou dar aqui no campeão. Parabéns, Futebol Clube do Porto.
0: É o Futebol Clube do Porto que também pode agradecer a si próprio pelo trabalho que fez no mercado de janeiro, foi relativamente preponderante também para essa conquista do campeonato. O Pedro Henrique.
20: Todos tiveram mercado, todos tiveram mercado.
0: Sim, é verdade, mas todos. O Futebol Clube do Porto foi o que se mexeu melhor, não é?
20: Pronto, mas isso faz parte, uhum, de quem trabalha, não é?
0: É mérito.
20: Mérito. E olha, isso para o ano vier o Lewandowski para a ponta de lança do Futebol Clube do Porto, escreve isto. Tem que ter atenção. Olha, a família polaca está a trabalhar no sentido. A família polaca do Futebol Clube.
0: Sim, sim, sim, sim, sim. Já.
20: Poderá ser o ponta de lança. Poderá, vamos ver. Olha, eu não sou o Fabrizio Romano, mas esquece lá isso.
0: Vamos confirmar, Gabriel, ao longo do tempo. O certo é que iria encontrar velhos conhecidos por lá, também da seleção polaca. Pedro Henriques, vamos também ao lançamento deste Sporting Vitória Sport Clube de Guimarães. Principais dificuldades para o Sporting com esta equipa, que, como já disse, está tranquila na classificação, 42 pontos, o Sporting a tentar relançar-se nessa luta pelo segundo lugar.
3: Olha, eu para hoje tenho 5 certezas que vou partilhar aqui com o auditório. A primeira certeza é que o jogo é às 20h15, que é uma coisa que é bom, porque não sabemos qual é a próxima jornada, a 33. Provavelmente dos 9, 7 jogos vão ser jogados na segunda-feira, dia 18, por causa do regulamento e da questão do Braga jogar no Friburgo. Depois sobre isso falaremos, portanto não marquem nada para dia 18, que vamos ter muito trabalhinho numa segunda-feira. Segunda certeza, apostas mais de 1,5 ao intervalo. Portanto vamos ter pelo menos 2 golos até ao intervalo. Número 3, o Observador vai estar em direto. Número 4, eu vou estar aqui em direto no Observador. Número 5, o 11 do Sporting. Rui Silva, Márcio Araújo, Quaresma, Diomando, Debast, Bragança, Morita, Pote, Trincão, Gene e Luís Soares. Hoje é 11 em 11.
0: Não tens mais nenhuma certeza para lançar, nem que seja, nem que para ficar assim na dúvida.
3: Nada, são certas.
0: Estas são certas.
3: Pronto. A única dúvida que tenho é a jornada 33, que queria marcar aqui. Não vai ser fácil por causa do regulamento e do facto do Braga acabar o jogo, se não houver prolongamento, às 22 de quinta-feira. E se houver prolongamento, é mais tarde.
20: Olha, Pedro, não escorregues, hein?
3: Não, não escorrego, vão ser 5 certezas. Olha, a primeira já está garantida, que é às 20h15.
0: Essa está mais do que garantida.
3: Não, espera aí, estamos em Portugal, 20h18.
0: Pronto, pronto. Muito bem. Essa correção é importante. Vamos ter esse duelo entre Sporting e Vitória Sport Clube Guimarães a partir das 8h18, como dizia o Pedro Henriques. Emissão especial um pouco depois das 8 aqui na Rádio Observador para acompanhar este jogo que fecha a jornada 32. O Sporting pode colar-se ao Benfica com 76 pontos. Fica ainda assim no terceiro lugar porque tem desvantagem no confronto direto. Outras contas importantes nesta primeira liga é o facto de ontem, nessa finalíssima entre duas equipas que estão a lutar pela sobrevivência, termos uma vitória do Tondela, que vem do empate também em Alvalade. João Castro, é um Tondela a renascer e a fazer lembrar aquelas épocas em que ficava sempre ali à tangente e conseguia sempre ficar na Primeira Liga. Foram duas épocas, penso eu.
21: Sim, faz lembrar essas épocas, é verdade, que foi mesmo até à última, não é? Vamos ver, ainda há possibilidades, obviamente, estão vivos, estão a trabalhar para isso, sobre o comando do Gonçalo Feio. E portanto acho que vai ser muito quente até ao fim. As equipas estão a dar tudo e é sempre interessante ver obviamente os clubes que conseguiram fazer alguma coisa no mercado para mudar e nos treinadores para mudar o sentido do seu campeonato. E agora vamos ter finais até ao fim, vão ser super bem disputadas e acho que isso só também agradece a Primeira Liga, porque há equipas que realmente estão a lutar, outras que estão um bocadinho a ficar para trás, nota-se que estão com muita dificuldade, mas eu acho que vai ser mesmo uma luta renhida até ao fim, com qualquer ponto a valer muito mais do que isso, e portanto vamos ter aqui jogos escaldantes até ao fim. Vamos ver quem é que se irá safar, quem irá aos playoffs, mas é verdade.
0: Alguma
21: que
0: aposta, primeira... João, neste momento? O Estrela não. Parece estar a cair cada vez mais, no sentido de, nas últimas partidas, não tem conquistado pontos, tem estado à mercê de quem desliza, não é?
21: Sim, também tive um calendário mais difícil para o fim, ou seja, é complicado. Mas vamos ver, acho que vai haver aqui jogos interessantes. Há equipas que ainda vão apanhar os grandes. Lembro, por exemplo, o Sporting vai à Vila do Conde. Sim. E tudo. E, portanto, vamos ver o que é que essas equipas conseguem fazer também nesses jogos, porque será difícil para os grandes passarem nesses encontros, porque obviamente eles vão dar tudo para conquistarem pontos.
0: Augusto, o Estrela estava aqui a ver, não vence há 5 jogos, perdeu com o Nacional, com o Sporting, com o Arouca, com o Futebol Clube do Porto, agora com o Moreirense, ainda que esse gol do Moreirense tenha sido ali mesmo já nos instantes finais, já aos 90+4, é a equipa que te parece mais debilitada? O Casa Pia também mostra aqui sinais de quebra de forma, o Tondela parece estar a ganhar embalagem.
19: Olha, quando há estas situações assim mais para o fim, há sempre resultados surpreendentes, aqueles que a gente não espera, mas que acontece. O Tondela teve uma excelente vitória no Casa Pia. E baralhou as contas todas. Repara que o Estrela da Amadora tem estado a cair, é verdade, mas também a estabilidade, quando não há resultados, é sempre assim. A instabilidade aparece e depois as pessoas tomam decisões. Quando digo pessoas, digo presidente da administração.
0: Sim.
19: Faltavam 3 jogos para acabar o campeonato. Mudou-se o treinador, contratou-se um treinador para 3 jogos, para ver se há um milagre. O treinador até parece que vai conhecer os jogadores ao fim de um dia ou dois, já conhece os jogadores todos, coloca a equipa a jogar, porque conhece as movimentações deles, conhece as qualidades técnicas deles, mas é aquela coisa da boia para salvar alguma coisa. Mas vamos ver. O Estoril está a passar por um mau bocado. Sinceramente, isto vai ser uma luta terrível. Eu não posso dizer quem é que vai descer a divisão, a não ser o AVS. Quem vai descer a divisão e quem vai ao play-off depois para ficar na Primeira Liga. Está muito difícil, muito complicado. Mas vejo o Estrela e o Casa Pia muito debilitados mentalmente para aquilo que nós estamos a ver.
4: Uhum. Gabriel, na próxima jornada o Casa Pia joga com este Vitória, que joga com o Sporting nesta jornada 32. Temos o Estrela a jogar em casa frente ao Famalicão, um jogo também muito difícil, e o Tondela que recebe o Moreirense. Previsões?
20: Olha, não é nada fácil, porque é assim. O Casa Pia vem de 3 derrotas. O Estrela, 5, como já referiste aí há pouco. E depois tu olhas aqui para a tabela e quando tens que defrontar equipas do Minho, repara, não é? Olha, Braga 4, Famalicão 5, Gil Vicente 6...
4: O Estrela, que na última jornada joga com o Braga.
20: Com o Braga, ainda por cima. Se Moreirense 7º, Vitória Sport Clube 8º. Repara bem que estão aqui nada mais, nada menos que 5 clubes da Associação... Eu tenho vindo a falar ao longo do campeonato disto, não é? Esta Associação de Futebol do Minho, no, naquilo que é depois a súmula do campeonato, no final... Uhum. Acho que deve ser bem, bem lembrada e bem evidenciada. Porque, repara, em 10, 5 são, portanto, da Associação de Futebol do Minho. Depois tens o Futebol Clube Porto, que é o campeão, a Associação de Futebol do Porto, tens Benfica e Sporting e Estoril, Zona de Lisboa, e Alverca. Portanto, nos 10 primeiros, olha, metade é do Minho. Portanto, vai ser difícil. Vamos aguardar, como disse bem o Augusto, isto vai ser de jogos... Olha... que poderão, olha, são o picante do campeonato nesta altura, dado que e é o segundo lugar, portanto estas duas, estas duas vertentes são nesta altura aquilo que atrai. Mas atenção, esta questão da descida não é só em Portugal, ali em Espanha está igual, na Itália está igual, portanto isto é, pronto, são aqueles que chegam à última da hora e à última hora tentam, olha, vamos usar aquela palavrinha, safar-se.
4: Exatamente.
20: Veremos.
4: Sendo que também na segunda liga e nessa questão da luta pelo terceiro lugar, temos neste momento o Torriense, que ainda não jogou, joga hoje frente ao Penafiel.
20: Finalista da taça.
4: Exatamente, pode ficar mais perto do segundo lugar, ou seja, do Académico de Viseu. O Leiria perdeu este fim de semana, está em quarto lugar. Pedro Henriques, esta luta também é importante, porque é assim, não seria surpreendente termos alguém da Primeira Liga, neste caso sendo o Estrela, o Casa Pia ou o Tondela, a perder contra este terceiro classificado, ainda mais se for o Torriense, porque está na final dessa Taça de Portugal frente ao Sporting.
3: Há um aspecto curioso, com exceção, se não estou em erro, da última época, mas se recuarmos e formos ver todos esses confrontos entre o tal terceiro lugar da Liga 2 e o antepenúltimo da Liga 1, tem sido...
4: Creio que perdemos aqui a ligação ao...
3: Sim,
4: Pedro, estamos a ouvir-te, sim.
3: Estou a dizer que se formos ver a tal confrontação entre o terceiro lugar da Liga 2 com o antepenúltimo da Liga 1, com exceções, obviamente, a Liga 2... a equipa da Liga 2 normalmente costuma ganhar esse play-off por uma razão muito simples, é porque passou uma época inteira, por isso é que ficou em terceiro lugar, a ganhar mais do que a perder, ao contrário da equipa que fica em penúltimo,

0: agora não tenho aqui essa estatística, vitórias das equipas que estão na dita Liga 2. E por isso, se isso voltar a acontecer, isto é, se tivermos o Torriense com o terceiro lugar, que parece ser aquilo que é mais lógico, na perspectiva de se poder afastar hoje com o jogo do Penafiel de Leiria e aproximar-se do Viseu, mas não sei se o Viseu vai perder nestas duas jornadas os pontos suficientes para que o Torriense possa ultrapassar, poderá ser essa lógica de um Torriense em terceiro lugar a disputar um play-off. Eu acho, olhando para os jogos que faltam, para a parte emocional e psicológica e um desequilíbrio muito grande que aconteceu ontem então por parte dos dirigentes e dos jogadores do Casa Pia, que não foi bonito o que aconteceu, ainda por cima sem razões, porque as três decisões principais do jogo por parte da equipa de arbitragem, com a ajuda do VAR, foram todas elas boas. Eu acho que se calhar vamos ter mesmo um Tondela nesta parte final a conseguir ultrapassar um Casa Pia. Eu acho que o Estrela da Amadora, o facto de ter 28 pontos, embora também não esteja muito bem, estes 3 pontos em relação ao Tondela que faz 25, que tem 25, poderão ser significativos a duas jornadas do fim.
1: Sim.
0: E se calhar será ali entre Tondela e Casa Pia, digo eu, que estará
1: essa luta,
0: o que
1: não
0: vai
1: é?
0: Acompanhar o AVS e aqueles que irão ao play-off, sendo que eu acho que se calhar o Tondela vai mesmo ultrapassar.
1: É esperar para ver, final também eletrizante neste capítulo, na cauda da primeira liga, entre Tondela, Casa Pia e Estrela. Vamos para as notas, não temos muito tempo. Começo por ti, João Castro, vamos a isso.
2: Olha, nota, vou começar pelo futebol distrital, nota 20 para o Irmãzinho, que venceu a taça da Associação de Futebol do Porto 4-0 sobre o Vilarinho, num estádio 25 de Abril completamente cheio pelos adeptos das duas equipas. Uma excelente festa do futebol amador, e portanto fica aqui essa minha homenagem ao futebol amador. E depois nota 20 para o Sporting em termos de modalidades, tricampeão em handball este fim de semana, e vence a taça também de basquete diante do Benfica, portanto um fim de semana com dois títulos nas modalidades.
1: Augusto Inácio.
3: Ora, claramente, nota 20, é só notas 20. Nota 20 para o futebol Porto, foi campeão com toda a justiça e com todo o mérito. Também queria dar nota 20 para o Vitória de Setúbal, que subiu ao Campeonato de Portugal, e o grande Vitória. E também nota 20, aquilo que o João Castro já disse, o Sporting Handball ganhou 36-29 ao futebol do Porto e é tricampeão. E também do basquetebol, ganhou o Taça Hugo de Santos ao derrotar o Benfica na final de 79-77. Foram os campeões do fim de semana para mim.
1: Vamos acelerar. Gabriel Alves.
4: 20 para o Futebol Clube Porto, campeão nacional. 20 para o Inter de Milão, um clássico da Europa, campeão de Itália também no fim de semana.
1: Pedro Henriques.
0: Vou repetir um 20 e vou repetir uma expressão que já usei aqui uma vez, vai ser a segunda vez, que é sublinhado ao tema, os cães ladram, a caravana passa. João Pinheiro foi nomeado no início da época para a Supertaça Europeia, foi nomeado para o Mundial, meia-final da Liga Europa, um jogo muito importante como foi o do Aston Villa, e não é que está na final antecipada Paris Saint-Germain, Bayern Munique, mais o acompanhamento dos seus José Alves assistentes, com o Tiago Martins em Avar. Nota 20 para esta nomeação e para a prestação internacional do João Pinheiro nesta época.
1: São notas positivas nesta edição de segunda-feira de E o Campeão É. Um abraço a todos.

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1: Vamos ter síntese de 1:30 daqui a instantes.
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3: Está na hora da síntese da 1:30 com a edição do Miguel Videira.
4: Agora é oficial, o Centro de Comando dos Estados Unidos nega qualquer ataque a um navio de guerra norte-americano. A agência noticiosa do Irão deu conta ao final da manhã que um navio de guerra dos Estados Unidos foi atingido por dois mísseis no momento em que se preparava para entrar no Estreito de Hormuz. De acordo com o relato, a tripulação do navio ignorou os avisos das forças iranianas que lançaram dois mísseis. Ora, o Centro de Comando dos Estados Unidos, responsável pela operação militar no Estreito de Hormuz, nega qualquer ataque. A pergunta é feita pela Presidente da Iniciativa Liberal. Só há consensos se incluírem o Partido Socialista. Mariana Leitão reagiu desta forma à nota do Presidente da República que acompanha a promulgação da Lei da Nacionalidade. António José Seguro considera que o ideal era que as alterações tivessem sido aprovadas com um consenso mais alargado. Esta nota, este reparo foi também alvo de uma pergunta, apareceu também uma pergunta por parte dos jornalistas ao Secretário-Geral do PS, José Luís Carneiro, que reencaminhou essa mesma pergunta e os esclarecimentos para o Primeiro-Ministro Luís Montenegro. Também notícia, a informação avançada pelo Ministro da Administração Interna esta manhã quer rever o modelo que concediu de combate à criminalidade nos grandes centros urbanos, em Lisboa, no Porto e eventualmente no Algarve. Foi isso que disse Luís Neves num evento esta manhã da Polícia Municipal de Lisboa. 60% é este o primeiro balanço de adesão à greve convocada pelo Sindicato Nacional dos Trabalhadores dos Serviços e Entidades com Fins Públicos na área da saúde. Esse balanço foi feito pelo presidente desta estrutura sindical. A greve termina à meia-noite. A dívida pública em Portugal aumentou para os 91% do PIB durante o primeiro trimestre do ano. São dados divulgados pelo Banco de Portugal e representam um aumento de 1,3 pontos percentuais face ao último trimestre do último ano de 2025.
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6: Esta é a história do dia da Rádio Observador. Caso Coldo aperta o cerco a Pedro Sánchez.
7: Estos 7 años de gobierno de coalición progresista no ha habido ninguna sentencia de corrupción a esta administración.
6: Este é Pedro Sánchez a lembrar que, até agora, ninguém dos seus governos foi condenado por corrupção. E precisa de o dizer porque há vários casos a envolver pessoas próximas e porque esses casos já estão a pesar nas sondagens. Mas desta vez é diferente. O próprio nome de Sánchez foi diretamente referido em tribunal por um empresário no centro de um mega caso de corrupção que entrou agora na fase decisiva. E o que ele diz levanta pela primeira vez uma dúvida séria. O presidente do governo espanhol poderia saber do esquema. Estamos a falar de um esquema que começou com contratos de máscaras na pandemia, mas que cresceu e pode ter chegado ao financiamento ilegal do PSOE.
7: Não há nenhum apunte, nenhum indício que mire ao Partido Socialista em quanto à financiação irregular. Não o há, senhorias. Não o há.
6: Falamos de comissões, pagamentos mensais, acesso direto a um ministério e tentativas de influenciar decisões políticas. No Banco dos Réus estão o empresário Víctor de Aldama, o ex-ministro José Luís Ábalos e o antigo assessor Coldo Garcia, o intermediário de negócios que terão custado milhões ao Estado espanhol.
7: De las cosas que más me duelen es que este gobierno ha sido de los que más ha hecho por reforzar la transparencia, la rendición de cuentas, la calidad democrática en nuestro país.
6: Hoje vou falar com o jornalista luso-espanhol Henrique Pinto Coelho, correspondente da La Sexta e comentador da CNN Portugal, para perceber o que está em causa neste caso e como isto pode ou não afetar ainda mais um primeiro-ministro que já teve dores de cabeça que chegue nos últimos anos. Eu sou o Pedro Benevides e esta é a história do dia de segunda-feira, 4 de maio. Olá Henrique, bem-vindo.
8: Olá.
6: Henrique, vamos falar aqui deste caso do novo caso que está a afetar aqui a política espanhola. Enfim, o caso não é novo verdadeiramente, mas está agora numa fase crítica do julgamento. E para quem não conhece o que é este caso Coldo, Nós estamos a falar, mais uma vez, de um caso que, não afetando diretamente ou não estando diretamente relacionado com o primeiro-ministro espanhol, acaba por, digamos, queimar a sua capacidade de permanecer intacto a todos estes escândalos que se vão passando à volta dele.
8: Sim, quer dizer, o caso não é novo de todo. Já houve um primeiro julgamento na Justiça Ordinária e desde há um ano, salvo erro, mais ou menos, está no Supremo Tribunal Espanhol e nesta semana passada ganhou uma nova dimensão também, com novas acusações por parte do principal implicado neste escândalo, que é o empresário Víctor de Aldama.
6: Uhum.
8: O Víctor de Aldama acusou o Pedro Sánchez de ser o número um da organização criminosa ou da rede corrupta. O número dois seria o então número dois do PSOE, Ábalos, que foi ministro de Transportes. No tempo em que estas atividades ilícitas aconteceram, atividades estas estão a ser investigadas e julgadas neste momento em Espanha. E o número 3 seria o executor, o braço direito de José Luis Ábalos, Koldo García, daí isto chamasse o caso Koldo, Koldo é nome basco, como o próprio Koldo. E o número 4 desta organização seria então quem lança as acusações, Víctor de Aldama, um empresário, comissionista, uma pessoa que recebeu 6 milhões de euros em comissões por vendas de máscaras de proteção contra a Covid, na altura em que a Covid estava a soar tanto Espanha como Portugal e todo o mundo. Portanto, é esta a configuração. Estas acusações contra Pedro Sánchez são novas, não aconteceram no primeiro julgamento na Justiça Ordinária, mas aparecem de repente, de supetão, a semana passada, numa estratégia que vem sido desenhada pelo próprio advogado e o Víctor de Aldama para colaborar com a Justiça. Ele supostamente está a colaborar com a Justiça desde 2024, portanto desde há 2 anos, e tem conseguido progressivamente reduzir o castigo previsto. Neste momento a pena máxima seria de 7 anos de prisão, enquanto que os outros dois vértices do triângulo, o triângulo porque o Pedro Sánchez não faz parte desta rede, ou não fazia parte até a semana passada, segundo o Víctor de Aldama. Portanto, agora o Víctor de Aldama quer fazer disto um quadrado, mas o que a investigação da Guarda Civil, da Unidade Central Operativa da Guarda Civil, que fez a investigação toda deste processo, diz é que são 3 pessoas, é um triângulo, com o Víctor de Aldama como corruptor, como cérebro da organização, o Ábalos como possibilitador, enquanto ministro, que abre as portas, e o Koldo García como executor, o braço direito de Ábalos, a pessoa que se mexia aqui de um lado para o outro, que ligava, que recebia.
6: Qual é que é a credibilidade dessas acusações que estão a ser feitas agora a Pedro Sánchez?
8: Uma das principais acusações do Víctor de Aldama foi uma reunião. É a única prova que ele tem, é uma fotografia num ato eleitoral em que está ele, o Víctor de Aldama, estão os outros dois vértices no triângulo, portanto Ábalos e Koldo García, e está Pedro Sánchez.
9: E o presidente, o que me dice é: muchas gracias por todo, sé perfectamente lo que estás haciendo y simplemente quería darte las gracias. Me hago una foto con él.
8: E na sua declaração, a Víctor de Aldama diz que o presidente do governo espanhol, o primeiro-ministro Pedro Sánchez, disse na altura: muito obrigado, eu sei o que estás a fazer.
6: Uhum.
8: E o juiz corrigiu o Víctor de Aldama dizendo: mas, meu caro Víctor de Aldama, este agradecimento em relação a quê? Supostamente as atividades ilícitas que estamos a julgar aconteceram depois desta fotografia que foi tomada em 2019. Portanto, a credibilidade não é muito alta. Ele não tem provas nenhumas. A única prova que ele teria seria esta fotografia perfeitamente banal no ato eleitoral. É evidente que há imensas fotografias do Ábalos e do Koldo García com o presidente do governo espanhol, porque são conhecidos e porque o Coda Garcia, que é uma pessoa sem informação e que está, enfim, a sublinhar e a insistir nesta estratégia de eu não sabia de nada, simplesmente fazia o que os chefes mandavam, é uma pessoa com pouca instrução. Esta é a estratégia, eu simplesmente estava às ordens dos meus chefes, eram basicamente o Ábalos, e não sei quem estava por cima do Ábalos, mas ele não acusa Pedro Sánchez, ninguém o tinha acusado até agora.
6: E isso vai complicar a vida a Pedro Sánchez ou não? Porque nós temos este caso em que há o empresário, o tal que está a ajudar a justiça e que lançou estas acusações agora, o Aldama. Depois temos o Coldo, que dá nome ao caso, que era um assessor do ministro dos Transportes. E depois temos o ministro dos Transportes, o Abala, que basicamente, quer o ministro, quer o assessor, estão altamente comprometidos neste caso, certo?
8: O Victor Aldama quer tramar os outros dois vértices e também ainda introduziu uma nova variante que é tramar o Partido Socialista Operário Espanhol, acusando o PSOE de receber financiamento ilegal.
6: Através desse esquema, ou seja, parte deste dinheiro que andava a circular por estas mãos, uma parte dele ia também parar ao PSOE, portanto um financiamento ilegal ao PSOE.
8: Sim, o que diz Aldama é que o PSOE começou, uma vez que a engrenagem já estava feita e tudo estava bem oleado, a receber doações de empresários, nomeadamente de construção, e é um facto que as doações a partir de 2019 aumentaram de forma considerável. Agora, não há nenhuma prova de ilegalidades, nem é isto que está a ser investigado neste momento no Supremo Tribunal Espanhol. Outra via, outra suspeita lançada por Aldama foi alegadas quotas de petróleo venezuelano negociadas supostamente também entre o PSOE e Nicolás Maduro, na altura presidente da Venezuela, e também com o líder da oposição, que na altura era Juan Guaidó. Portanto, Aldama, esta semana passada, fartou-se lançar acusações, mas provas não traz nenhumas. Aliás, até hoje, que eu saiba, provas não tem nenhumas, simplesmente está a falar, colabora com a justiça, o que ele diz vale o que vale realmente mais é o que disse também semana passada o chefe de investigação, que é um coronel da Guarda Civil, e que fala de três pessoas nesta rede corrupta, Ábalos, Aldama e Coldo Garcia, que seria o peão, seria a figura de menor peso, até porque é uma pessoa que de facto não tem educação superior, não tem instrução superior, e antes de ser assessor do Ministro dos Transportes, era porteiro de discoteca e porteiro de bordel.
6: Ui. Henrique, mas estando aqui claro, porque é importante que isto também fique claro, que Pedro Sánchez não está a ser investigado, não é arguído, não tem um envolvimento direto neste caso, a verdade é que o nome dele começou agora a circular, mas estamos a falar de um caso que afeta um ex-membro do seu governo, portanto é mais um caso de corrupção em que o nome de Pedro Sánchez acaba sempre por ficar queimado. A questão é, ele neste momento tem condições políticas para resistir? Nós sabemos que ele tem resistido a muita coisa, incluindo casos que afetaram a própria mulher. Mas ele tem condições para resistir? Isto está a abalar a confiança política da coligação que o mantém no poder? Ou não?
8: Não. Não. Isto são, apesar de tudo, já são águas passadas. Isto afetou, sem dúvida, o PSOE, aliás, nos índices de intenção de voto e por aí fora notou-se. Abalou, sem dúvida, o partido. Continua a afetar a gestão de um partido tão importante, tão grande em Espanha como é o PSOE, e obviamente não deixa ninguém descansado no PSOE, até porque há acusações novas, mas não tem a força nem a importância que o Pedro está a referir em relação ou quanto pode prejudicar Pedro Sánchez, porque isto, lá está, são algumas passadas, não afetam diretamente Pedro Sánchez. A história de Ábalos já está desvinculada do Partido Socialista há muito tempo, não quer dizer que o Partido Socialista não tenha coisas para aclarar, tem muitas, mas não vai ter um impacto em futuras eleições, por assim dizer, até porque neste momento também estão a ser julgadas figuras do Partido Popular, vinculadas a outros casos, o caso Kitchen, o caso Gürtel, A corrupção não é um exclusivo de nenhum partido em Espanha, como não é em Portugal.
10: Sendo que, neste caso, a denúncia veio precisamente do Partido Popular, o Partido Popular que também tem um longo historial de casos, como aliás o próprio Pedro Sánchez fez questão de referir a isso num dos debates políticos em Espanha. Os próximos dias, portanto, nós vamos agora ouvir, esta segunda-feira, vamos ouvir Ábalos a falar. Espera-se alguma revelação, algum novo dado que comprometa Pedro Sánchez ou basicamente aquilo que ele dirá já se sabe mais ou menos e está mais ou menos salvaguardado?
8: Eu diria que não haverá acusações contra Pedro Sánchez. Eu estava a dizer há pouco que o Vítor de Aldama quer tramar os outros dois vértices do triângulo, também o PSOE. Uhum. O Collor quer tramar Vítor de Aldama e também o PSOE, porque falou em notas de 500 euros, em pagamentos, em numerário, na sede do partido na Rua Ferraz, em Madrid. Uhum. É uma das grandes histórias em Espanha, um dos grandes momentos do julgamento, quando se fala nestas notas de 500 euros, que têm um nome engraçado, são as xistorras, uhum, uns choricinhos, umas linguiças, não é? Mas o Ábalos, que era o ministro dos Transportes e braço direito de Pedro Sánchez durante muitos anos e do grupo que acreditou no lançamento de Pedro Sánchez, que esteve afastado do partido, mas voltou e liderou o partido, e há muitos anos que é primeiro-ministro. Portanto, é uma pessoa muito importante na vida de Pedro Sánchez, e ele, Ábalos, não quer tramar ninguém. Insiste na sua inocência, obviamente vai tentar defender-se, eventualmente culpabilizando os outros dois vértices, Aldama e Collor García, mas não vai, certamente, até porque nunca o fez, falar mal do Pedro Sánchez, nem falar do financiamento ilegal do PSOE. Pelo menos é isto que eu sei por aquilo que eu andei a acompanhar.
10: Muito bem, já é uma boa pista para aquilo que vamos ver no dia de hoje. Henrique, muito obrigado.
8: Obrigado, Pedro.
10: Eu conversei com o jornalista Henrique Pinto Coelho no dia em que será ouvido em tribunal um dos principais acusados deste processo, precisamente o homem que foi ministro de Pedro Sánchez, figura próxima do presidente do governo espanhol. Não se espera um depoimento incendiário que possa chamuscar Sánchez, mas mesmo que isso venha a acontecer, se há coisa que o primeiro-ministro de Espanha já mostrou, é que é um sobrevivente. Esta foi a história do dia, a sonoplastia do Pedro Oliveira, a música do genérico é do João Ribeiro. Eu sou o Pedro Benevides. Até amanhã.
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11: Este é o Tratar da Saúde da Rádio Observador com a doutora Vanessa Mendes, diretora clínica dos Centros de Saúde CUF. Doutora, bom dia.
12: Bom dia.
11: Boa semana. Maio é o mês do coração em Portugal e por isso vamos dedicar este episódio à pressão arterial, que é um dos principais determinantes da nossa saúde cardiovascular, mas na prática muitos só lhe dão importância depois de um infarto ou de um AVC, e esse é precisamente o problema. Pode estar elevada durante anos de forma silenciosa, sem sinais claros. Doutora, estamos a falhar na prevenção quando ignoramos um dos indicadores mais importantes da nossa saúde?
12: Então, na maioria dos casos, a hipertensão não dá sinais evidentes. Isto aqui é algo também, uma mensagem importante a deixar. E é isso que a torna particularmente perigosa. Muitas pessoas vivem anos com valores elevados sem saber. Mas isso não significa que o nosso corpo não dê sinais. Significa que são pouco específicos e que são frequentemente desvalorizados.
11: Então, em que sinais são esses e que devem chamar a atenção,
12: não é? Alguns sintomas ou sinais podem estar associados à tensão arterial elevada, sobretudo quando os valores já são mais altos, ou seja, as pessoas já estão habituadas a viver com tensão alta e, portanto, estes sinais podem ser menos evidentes, uhum, não é? Por exemplo, dores de cabeça frequentes, como muitas vezes de manhã, tontura ou alguma sensação de instabilidade, a visão pode ser uma visão turva, zumbidos nos ouvidos, palpitações. Aqui o desafio é que estes sinais não são exclusivos da tensão elevada, né? E por isso são muitas vezes desvalorizados.
11: E afinal, mas quando é que falamos de tensão alta? O que é uma tensão alta?
12: Então falamos de hipertensão a partir de valores iguais ou superiores a 140-90, não é?
11: Se fôssemos medir agora a tensão era o 14-9, não é?
12: Exatamente, uhum. Exatamente. Mas houve aqui uma atualização muito relevante do ponto de vista clínico, de acordo com a norma mais recente da Direção-Geral de Saúde. O objetivo não é apenas tratar, é optimizar o risco cardiovascular. E sempre que possível, o alvo ideal é manter uma pressão arterial entre os 120 e 129, aqui de máxima, não é? Sistólica, e 70-79 de diastólica. Ou seja, hoje sabemos que valores mais bem controlados estão associados a menor risco de evento cardiovascular.
11: Mas, doutora Vanessa, dizia há pouco que muitas vezes não dá sintomas, então como é que se deteta?
12: Medindo. É a única forma que temos aqui, porque a hipertensão só se diagnostica com medição da pressão arterial e por isso é fundamental avaliar regularmente, mesmo que não tenha sintomas. Porque muitas vezes, quando surgem sinais, não é, já há algum impacto e lesão de órgão.
11: E quais são as consequências de não se controlar a tensão?
12: São muito relevantes. A hipertensão é um dos principais fatores de risco para AVC, também já aqui falamos, sim, infarto miocárdio, insuficiência cardíaca e até doença renal. E está associada também a envelhecimento vascular precoce. É uma doença silenciosa, mas com consequências que podem ser muito graves e até potencialmente fatais.
11: Então vamos lá às dicas para,
12: na prática,
11: para pôr,
12: né?
11: Tudo isto na prática. O que é que devemos fazer?
12: Então temos três pontos essenciais. Medir de forma regular, não ignorar sinais que sejam persistentes, uhum, e atuar de forma precoce. Com intervenções no estilo de vida e, quando necessário, medicação.
11: Claro.
12: Porque controlar a pressão arterial é uma das estratégias mais eficazes na prevenção cardiovascular.
11: Portanto, doutora, mesmo sem sintomas, é estar atento, não é?
12: Sem dúvida. A hipertensão é o principal fator de risco modificável para as doenças cardiovasculares e a verdade é que pode ser controlada. Medir de forma regular, otimizar o estilo de vida e intervir precocemente podem, efetivamente, fazer toda a diferença.
11: Tratar da saúde, @observador.pt, para onde pode enviar as suas dúvidas. Se preferir, também nos pode enviar o seu áudio por WhatsApp, 910024185. Doutora Vanessa Mendes, até amanhã.
12: Até amanhã, obrigada.
11: Obrigada. 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

0: Muito boa tarde, está com a Rádio Observador. São 2 horas, as notícias já de seguida com o Miguel Videira. Muito boa tarde, Miguel.
1: Boa tarde, Nelson.
0: Miguel, começamos este Jornal das Duas com a informação de que há um português a bordo do cruzeiro, onde já morreram 3 pessoas infectadas com um antivírus.
1: Informação avançada pela CNN Portugal e confirmada pelo Observador junto ao Ministério dos Negócios Estrangeiros. O cidadão português é tripulante da embarcação e está bem, de acordo com a mesma fonte. O navio tem bandeira dos Países Baixos, está ancorado ao largo da costa de Cabo Verde. Passageiros e tripulantes não têm autorização para desembarcar. As 3 pessoas que morreram foram infectadas com antivírus. É um vírus transmitido através das fezes, saliva e urina de roedores e tem uma elevada taxa de mortalidade. O infecciologista Jaime Nina explica ao Observador que também é possível a transmissão entre humanos, embora seja rara. Para além das 3 mortes, há também 3 pessoas doentes, uma delas internada num hospital na África do Sul.
0: E agora é oficial. O Centro de Comando dos Estados Unidos nega qualquer ataque a um navio de guerra norte-americano.
1: A agência noticiosa do Irão deu conta ao final da manhã que o navio de guerra dos Estados Unidos foi atingido por 2 mísseis no momento em que se preparava para entrar no Estreito de Hormuz. De acordo com o relato, a tripulação do navio ignorou os avisos das forças iranianas que lançaram 2 mísseis. Ora, o Centro de Comando dos Estados Unidos, responsável pela operação militar no Estreito de Hormuz, nega qualquer ataque.
0: Esta manhã, o Irão ameaçou responder de forma muito dura a qualquer agressão dos Estados Unidos.
1: Depois de Donald Trump anunciar que as forças norte-americanas vão garantir a navegação segura de navios retidos no Estreito de Hormuz, o Comando Central do Exército dos Estados Unidos mobilizou mais de 100 de aeronaves contra torpedeiros, drones e 15 mil militares.
0: Entretanto, o presidente francês foi esta manhã confrontado com esta iniciativa dos Estados Unidos que garante a navegabilidade segura no Estreito de Hormuz.
1: Emmanuel Macron sublinha que o ideal mesmo era que a reabertura do Estreito fosse concertada entre Estados Unidos e Irão.
2: Ao analisar a situação, se os Estados Unidos quiserem reabrir ou se estiverem prontos para o fazer, tudo bem, aliás é o que temos vindo a pedir desde o início. Mas não vamos participar em qualquer tipo de operação de força num quadro que, da minha parte, não me parece claro. Por isso criámos uma missão ad hoc, na qual estamos a trabalhar, mas acima de tudo gostávamos de assistir a uma reabertura conjunta entre o Irão e os Estados Unidos. Essa é a única solução do estreito a longo prazo, permitindo uma livre navegação e fazendo-o sem restrições nem portagens.
3: Permettre la libre navigation et de le faire sans restrição e sem peagem.
1: Declaração de Emmanuel Macron, à entrada para a 8ª Cimeira da Comunidade Política Europeia, que decorre em Erevan, na Arménia, reúne chefes de Estado e de Governo dos 27 Estados-membros da União Europeia, que se juntam Reino Unido e Canadá. É a primeira vez que um representante de um Estado não europeu, o Canadá, participa no encontro.
0: Seguimos agora com as reações à promulgação pelo Presidente da República da Lei da Nacionalidade.
1: O secretário-geral do PS foi confrontado esta segunda-feira com o reparo de António José Seguro de que era desejável que as alterações merecessem um consenso maior. José Luís Carneiro reencaminha a pergunta.
4: Quem tem de responder esse assunto é o Primeiro-Ministro, porque foi o Primeiro-Ministro que levou um reparo do Sr. Presidente da República. E, portanto, não sou eu que tenho de responder. O Primeiro-Ministro tem de responder ao reparo que foi feito por parte do Sr. Presidente da República.
1: A Presidente da Iniciativa Liberal também foi confrontada com este reparo. Mariana Leitão questiona a observação feita pelo Presidente.
5: Há 2 mensagens que o Sr. Presidente da República passa que não se percebe exatamente o que é que está por trás dessas mensagens. Por um lado, fala nos processos pendentes, quando esta lei está, é explícito que só incide sobre os processos que forem solicitados de agora em diante. E depois fala que gostaria de um consenso mais alargado quando a lei foi aprovada por 2/3 do Parlamento. Eu não sei que consenso alargado é esse. Só há consensos quando incluem o Partido Socialista. É isso que o Sr. Presidente da República se está a referir.
1: A pergunta feita pela Presidente da Iniciativa Liberal, Mariana Leitão, a pretexto do reparo feito por António José Seguro. O Presidente da República desejava que as alterações à lei da nacionalidade pudessem ter merecido um consenso alargado.
0: O ministro da Administração Interna quer rever o modelo concelhio de combate à criminalidade nos grandes centros urbanos.
1: Em Lisboa, no Porto e eventualmente no Algarve, é isso que diz Luís Neves. Foi esta manhã, durante o evento da Polícia Municipal de Lisboa. O ministro da Administração Interna considera que o combate à criminalidade nestas zonas não deve estar limitado às organizações municipais.
6: Nos próximos tempos, iremos refletir sobre esta ideia quer aqui, quer no Porto e eventualmente no Algarve, para que haja constância. Penso que não seja desejável, esta é a minha ideia, sujeito ao contraditório, sujeito à discussão, que cada município tenha que ter um centro de comando, suas próprias vigilâncias. Isso poderá acontecer, mas tem que haver uma integração neste espaço territorial, porque falamos de segurança urbana.
1: É isso que defende Luís Neves, o ministro da Administração Interna, que nesta ocasião voltou a contrariar a percepção de que há uma maior insegurança na cidade de Lisboa. Garante que hoje até há menos criminalidade do que no passado.
6: Há que gerir a questão das percepções, porque Lisboa não tem mais crime do que teve no passado. O que foram os anos 2007, 2008, 2014 e 15. Só para que tenham uma ideia, em 2008, entre assaltos a bancos, carrinhas de transportes de valores e postos CTTs, ocorreram quase 900 ataques por ano. Hoje, porventura, não teremos 10% desses crimes. Esse tempo acabou.
1: O ministro da Administração Interna, Luís Neves, a sublinhar esta ideia de que hoje há menos criminalidade na região de Lisboa.
0: E já há um balanço da greve dos profissionais de saúde que está a decorrer até à meia-noite.
1: É um balanço feito pelo presidente do Sindicato Nacional dos Trabalhadores dos Serviços e Entidades com Fins Públicos. A greve termina à meia-noite de amanhã, erradamente no último noticiário de que conta que terminava à meia-noite de hoje. É amanhã. Ora, o balanço foi feito por Mário Rui, o presidente do sindicato, que convocou esta paralisação e que dá conta deste balanço.
7: Nós temos neste momento a informação que estamos nos 60% em todo o país. Temos também esta informação que é sempre ninguém gosta de a dar, mas nós já tivemos com as nossas greves estas situações no passado, continuam a acontecer, então têm que ser mesmo denunciadas. Ou seja, a adesão poderia ter outro efeito do que aquilo que está a ter se não fosse a coação praticada pelas chefias e pelas administrações das OLS aos seus trabalhadores.
1: A denúncia feita pelo dirigente sindical que aponta para uma adesão à greve na casa dos 60%.
0: Vamos ainda a outras notícias que estão em destaque a esta hora.
1: O Vaticano confirma, o Papa Leão XIV vai receber o secretário de Estado norte-americano esta quinta-feira. O encontro está marcado para as 11h30 da manhã. Marco Rubio vai a Roma numa tentativa de remediar as relações tensas por estes dias entre a Casa Branca, a Santa Sé e o governo italiano, depois das palavras entre Trump, o Papa e Giorgia Meloni a pretexto da guerra no Irão. Cancelada mais uma vez a audiência do primeiro-ministro de Israel no julgamento por corrupção, voltou a ser adiada por razões de segurança. De acordo com a rádio pública israelita Kan, a decisão foi tomada depois de uma ronda de consultas de segurança realizadas na última noite e que se prolongaram até às últimas horas. Já a semana passada, a sessão tinha sido cancelada pelos mesmos motivos. Benjamin Netanyahu enfrenta 3 processos distintos por uma série de crimes, incluindo fraude e aceitação de subornos.
0: Fica por aqui o Jornal das 2, edição com o Miguel Vidar.
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0: 9 minutos depois das 2, está com a Rádio Observador. Eu sou o Nelson Ferreira e faço-lhe companhia até às 5. As notícias regressam às 2h30 com o Miguel Videira. Isto numa altura em que os termómetros marcam 19 graus em Lisboa, 16 na cidade do Porto. As duas cidades com alguma nebulosidade, mas já com o sol à espreita, também essa a previsão para as próximas horas. Já o dia de amanhã volta a ter previsão de alguns aguaceiros fracos que podem acontecer principalmente nas regiões do litoral norte e centro do país. Já de seguida, na Rádio Observador, a edição desta semana do programa Querido Líder, vamos conhecer um bilionário que odeia a riqueza.
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0: Este é o Querido Líder, o podcast da Rádio Observador dedicado à liderança, com os nossos especialistas residentes, com muita experiência na formação de executivos, o Jorge Medeiros, que é consultor e professor, e o Milton Sousa, que também é consultor e é professor na Nova SBE. Esta semana vamos falar sobre espiritualidade no trabalho. Mas, como sempre, os nossos episódios abrem com sim chefe, não chefe. Hoje a figura em análise é Yvonne Chouinard, da empresa Patagónia, de produtos para o ar livre, para o outdoor, um bilionário que diz que não gosta de riqueza. E o nosso convidado desta semana é João Silva Santos, cofundador e CEO da Mérito, uma comunidade profissional do turismo em Portugal. Já vamos perceber melhor que empresa é esta e o que é que faz. Eu sou o Ricardo Conceição e este é o Querido Líder. Bem-vindos, Jorge Medeiros e Milton de Sousa.
1: Olá, olá, Ricardo.
2: Viva, Ricardo.
0: Vamos ao nosso primeiro segmento, sim chefe, não chefe. Yvonne, nunca sei bem como chamar o senhor, mas ele é americano. Yvonne Chouinard, da empresa Patagónia, de produtos para o ar livre, é um bilionário que diz que não gosta de riqueza. Jorge, assim também eu.
2: É fácil, não é?
0: É.
2: É. É. É, depois precisamos é de escavar para ver quão coerentes são as palavras com as nossas escolhas e os nossos comportamentos.
0: Exatamente. E são coerentes neste caso?
2: Quando encontrares uma pessoa absolutamente coerente na vida, por favor, apresenta-me a Ricardo.
0: Vou tomar nota.
2: Continuamos
0: disso.
2: Na busca incessante.
0: Vou tomar nota.
2: Mas há aqui algumas coisas que merecem, em meu entender, um sim chefe, porque é uma coerência pessoal muito grande. Isto começou organicamente, portanto, ele autodesigna-se um dirtbag. Isto não soa bem, mas tem uma conotação muito positiva, que é uma pessoa que pega num saco e vai viver para a natureza. Ele chegou a ser preso por andar a deambular, aparentemente sem meios e sem propósito, e a empresa cresceu e começou literalmente em casa dos pais, com ele a fundir peças para ajudar os alpinistas, e porque ele próprio era alpinista, e a partir daí o negócio cresceu. Quais são aqui alguns temas que me parecem importantes? Esta coerência foi mantida ao longo do tempo, a empresa cresceu muito e há algumas práticas muito concretas que parecem anticapitalismo. Portanto, é um bilionário de facto, a empresa cresceu, mas ele promove aquela tríade, neste caso uma tétrade de reduce, repair, que ele acrescentou, reuse, recycle. E, portanto, a ideia, ele chegou a fazer, muito, muito conhecido, alguns anúncios a dizer não compre este casaco. Portanto, ele desincentiva ativamente a compra de artigos, monitoriza, especialmente nos profissionais, monitoriza o grau de compra individualizado para garantir que há um limite que o consumidor não excede, monitoriza também a nível individual se estão a comprar artigos em demasia para não correr o risco de depois os revenderem noutras plataformas. Ou seja, há aqui algumas práticas que parecem muito coerentes no sentido de reduzir o consumo. Tem estas práticas de reparar os artigos, algumas delas de forma gratuita, e isto faz muito parte da essência dele. Isto do ponto de vista de negócio e de como o negócio cresceu. Agora, do ponto de vista de liderança, para ele sempre foi uma preocupação ou um princípio viver ao ar livre e priorizar a vida ao ar livre, e propõe isso também aos funcionários da Patagónia. Portanto, está um bom dia para surf, vão fazer surf. Está um bom dia, a neve está boa, vão fazer ski. E, portanto, não só para ele, mas também para os funcionários, é um exemplo de liderança, e um exemplo de liderança que dá muita autonomia. Naturalmente, isto tem alguns reversos, que é ele ser criticado por estar ausente, ele ser criticado por haver aqui algum caos, mas do ponto de vista de coerência interna parece-me grande. Para ir ao ponto do bilionário, saiu um artigo que o próprio diz que o irritou quando a Forbes o elencou como bilionário. E ele disse, mas eu ando com um Subaru batido com uma prancha de surf no teto,
0: no tejadilho,
2: e não tenho isto na minha conta. E para além disso, depois deste artigo, não sei se foi causa, mas pelo menos ele diz que refletiu, e doou 98% das ações para um fundo, e todos os lucros passam a ser dedicados a iniciativas mais vocacionadas para o ambiente.
0: Milton, perante esta descrição, o senhor Schoenard é um espetáculo.
1: Não, eu acho que eu concordo com a análise do Jorge e acho que, de facto, ninguém é totalmente coerente. Nós estamos cheios sempre de contradições. Acho que as pessoas maduras
0: tirando
1: são...
0: Tirando eu.
1: Não, Ricardo não. Ricardo, mas pronto. A gente já sabe que há exceções, né, neste tudo. Né?
2: E daí o ser o nosso querido líder.
1: Exatamente. Mas eu acho que um sinal de maturidade é nós reconhecermos as nossas próprias contradições e incoerências, né? Eu acho que é mais isso. Acho que sim, acho que será, a meu ver, também claramente um sim-chefe. E estas escolhas têm também tensões, né? Porque eu, por exemplo, o caso da publicidade do Don't Buy This Jacket, né? Não compre este casaco. Curiosamente, as pessoas foram comprar mais o casaco, claro. Porque, portanto, há aqui sempre contradições, problemas, questões. Não deixa de ser uma empresa global que também tem um objetivo financeiro, e como é que se conjuga e concilia tudo isto? Eu acho que devemos ter isso em conta, mas não devemos cair no registro cínico de que desacreditar as pessoas só porque estão a tentar fazer o bem e que têm que viver com essas contradições permanentemente.
2: Até porque, portanto, ele efetivamente na prática bloqueia vendas adicionais.
1: Exatamente. E, portanto, eu acho que ele tenta o mais possível encontrar um bom equilíbrio entre aquilo que é a sua missão enquanto empresa e enquanto defensor da natureza e do ambiente, e aquilo que é a realidade do negócio. E, portanto, tem que, obviamente, há sempre uma tensão subjacente. Eu acho que um sinal de que a intenção é claramente positiva e boa é o facto de ele ter, de facto, transferido as ações para este Patagonia Purpose Trust, que é, de certa forma, proteger a missão e o propósito da organização, para não ficar sujeito a que um dia alguém queira comprar a empresa e desvirtuar aquilo que é a sua missão. E, portanto, proteger, blindar a missão da organização para não ficar ao sabor do vento e da liderança só, acho que é um sinal de que ele se preocupa, de facto, com isso, para além da questão dele ter dar de mão a posse dessas ações.
0: No fundo,
1: também,
0: tira, é uma coisa também muito americana, não é? Tira o suficiente para poder, claro, viver bem. O filantropo é muito isso, não é?
1: Sim, mas eu não, uma tradição não vejo americana. Nenhum problema que as pessoas queiram viver bem e, portanto,
0: o resto
1: distribui.
2: Para... Mas ele também por isso foi criticado, porque disseram, então, mas a partir do momento em que faz esta transferência para a fundação, na prática isto quer dizer que não vai pagar centenas de milhões de impostos. Bom, claro, mas isso é sempre fácil de pegar por todos os lados, desde que também pode ser interpretado como uma forma, não sei, não conhecemos o senhor, obviamente, mas também pode ser uma forma de estes impostos que eu pagaria, pelo menos não só não os pago aqui, como são todos canalizados para a Fundação para o propósito. Oh, Ricardo, só mais uma nota a propósito da tua provocação. É importante também nós termos, penso eu, alguma consciência não só da filantropia, mas do momento em que acontece a filantropia e qual é a história prévia à epifania da filantropia. Porque se este senhor se foi e parece ter sido absolutamente coerente a vida toda, diferente seria, por exemplo, um Bill Gates. Porquê? Também doou massivamente para a fundação dele, não é? Mas, enfim, não faltam episódios na vida do Bill Gates de capitalismo feroz, não é?
1: Sim, um exemplo.
2: Ou seja, a filantropia, o destino pode ser o mesmo, mas a forma de lá chegar pode ser muito diferente, mais ou menos nobre.
0: É um caso mesmo muito interessante que trouxemos hoje aqui ao querido líder. Para a semana será o protagonista analisado. Mais à frente vamos conversar com o nosso convidado, o João Silva Santos, cofundador e CEO da Mérito. Agora vamos ao tema central desta semana. E esta semana falamos sobre espiritualidade no trabalho. É possível e ou desejável, Milton?
1: Acho que é um excelente tema. Para mim, pessoalmente, uma das coisas que até me inspirou a tentarmos falar sobre isto foi a experiência que temos tido de alguns dos nossos convidados. Ainda na semana passada tivemos cá o Paulo Barradas. E uma das observações que eu retirei foi a serenidade com a que ele tinha perante todas as vicissitudes pelas quais passou.
0: É um católico
1: praticante. E é um católico praticante e que vive muito a sua espiritualidade de forma muito próxima. E tivemos outros casos no passado, aqui no querido líder, de pessoas que transmitiam essa mesma serenidade. O Sérgio Luciano, o Paulo Dimas, embora o Paulo Dimas já numa versão religiosa, mas numa versão espiritual.
2: Taoísta, não é?
1: Taoísta. E eu isso acho que é um tema que é interessante trazer aqui a discussão, porque quando falamos em espiritualidade, a tendência é pensarmos em religião, E os dois termos têm que ser de alguma forma dissociados, embora estejam obviamente correlacionados.
2: E já fizemos essa distinção num episódio anterior aqui.
1: Exatamente. E portanto, se vimos espiritualidade a partir de uma perspectiva secular humanista, estamos a falar tipicamente de uma cultura de trabalho, uma abordagem da liderança focada no propósito de sentirmos que o nosso trabalho tem significado, de vermos a missão da organização numa perspectiva transcendente que vá para além de apenas fazer dinheiro. E falamos agora mesmo do caso da Patagónia. A Patagónia é um caso claro de uma organização com uma cultura profundamente espiritual, não religiosa, há uma reverência pela natureza, não por Deus ou uma figura, uma entidade protetora. Que explique, protetora, portanto, é uma forma diferente de pensar a espiritualidade. Inclusive, há um senhor chamado Louis Fry que na área da ciência da gestão
2: é uma das referências.
1: Desenvolveu um modelo de liderança espiritual que não tem nada a ver com liderança religiosa, mas é uma abordagem de liderança que foca numa grande, um enfoque na visão, uma perspectiva visionária centrada num propósito. A ideia do amor altruísta, aquele amor incondicional, que também tem os seus quês de cristianismo também, obviamente. E por outro lado também esta ideia de fé e esperança naquilo que podemos contribuir. E o caso da Patagónia é mais uma vez também interessante sobre isso. Né? Há uma missão e uma fé de que eles podem de facto marcar a diferença. E portanto, espiritualidade neste sentido não só faz sentido, como é muito bem-vinda, diria.
0: Mas como é que tudo isto, Jorge, convive com factos, com números, com a necessidade de tomar decisões fáceis e difíceis? Isto é compatível?
2: Eu espero que não. Porque a partir do momento que passamos para os números, estamos a quantificar uma coisa e estamos a perder a dimensão intangível, que é precisamente um dos apelos da espiritualidade. Mas é uma opinião. Sujeito a debate. Agora, eu ia voltar atrás, quando falamos de religião, mesmo na literatura, estou a lembrar-me, na literatura da psicologia, há uma distinção importante entre o que é uma religião extrínseca e intrínseca. Já falámos aqui desta distinção também do ponto de vista de motivação, mas também existe na religião. Para tornar vívida a distinção, uma religião extrínseca, uma pessoa religiosamente extrínseca, quer dizer, é uma pessoa que segue os preceitos todos, obedece às liturgias, mas depois, quando vamos ver a congruência com a prática, pode haver uma dissonância. Uma pessoa que tem uma religiosidade intrínseca é uma pessoa que até pode não ir ao templo, mas que procura viver na prática e é guiada na prática por esta distinção. E eu ia agora, só para terminar, porque sei que também não temos muito tempo, mas ia levar o domínio da espiritualidade para a guerra. Porque no exército americano, há pouco mais de 20 anos, houve um programa que foi iniciado pela Universidade da Pensilvânia, que é o Comprehensive Soldier Fitness, e tinha 5 dimensões. Uma das dimensões é a espiritualidade, e portanto, entretanto, o programa já foi redesenhado. Não só continua lá a espiritualidade, como passa a ser a base para os outros, como a cognição, a emoção, etc. E, óbvio, estou a ver pelo teu sorriso de jornalista, Ricardo, eu acho que identificaste aqui um oxímoro, não é? Espiritualidade na guerra. Não estamos a falar de Guerra Santa, até porque no programa a linguagem teve de ser secularizada, mas o propósito é um propósito de serviço à missão e de literalmente, sem exagero, porque é este o conceito de amor e de irmandade entre os soldados. E aqui a espiritualidade foi beber mais uma vez à psicologia, e o grande contributo neste programa é, ao contrário do que são doenças como, ou patologias como o stress pós-traumático, é olhar para as feridas morais e procurar identificar e antecipar para que os soldados possam estar presentes no momento e não falar só de resiliência, mas ter esta capacidade de sentirem que estão a ser guiados por um propósito maior do que, do que o deles. E deixamos de fora todas as controvérsias que isto poderia trazer.
0: Ainda fica aqui uma pergunta por responder, vou ter que tomar nota para um futuro episódio, sobre a espiritualidade, quando os líderes se convencem também que são gurus.
1: Sim, porque... ou até Jesus.
0: Exato, também há uns casos, mas esses felizmente são acompanhados do ponto de vista médico, esperamos.
2: Estavas a pensar mais naquela seita dos anos 70, como é que se chama, o reverendo Jim qualquer coisa,
1: sim, para sim.
0: Certa altura. Sim. E antes de terminar a primeira parte, damos as boas-vindas ao nosso convidado desta semana, o João Silva Santos, cofundador e CEO da Mérito, um marketplace tecnológico que em 5 anos se tornou líder do recrutamento digital no turismo, com mais de 100 mil utilizadores inscritos. Bem-vindo, João Silva Santos.
1: Muito obrigado.
0: Bem-vindo ao querido líder. Quando está num hotel ou num restaurante, em modo cliente, dá por si a pensar, isto, este turno aqui precisava de uma ação de mérito.
1: Tocou num ponto sensível, porque a minha carreira passou por gestão da hospitalidade em várias unidades, e eu, hoje em dia, as minhas férias passam muito por turismo rural e por contextos mais orgânicos, mais autênticos, por essa razão.
0: Menos profissionais.
1: Por essa razão, exatamente, porque não consigo entrar numa recepção sem pensar em alguns pontos, às vezes a falta de staff, outras vezes outras questões operacionais. Portanto, assumo.
2: Oh, João, portanto, os ratings que dá no Booking, quanto pior for o atendimento, melhor para si. É isso, mais permite desligar.
1: É um conflito de interesses, mas abstenho-me nessa questão.
0: Na segunda parte do Querido Líder, já vamos conhecer mais e melhor o nosso convidado, João Silva Santos.
3: É para ouvir já daqui a pouco. A segunda parte do Querido Líder vem depois da síntese das 2h30 com o Miguel Videira. Mais logo, há futebol na Rádio Observador.
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1: Duas e meia, síntese de notícias na Rádio Observador com o Miguel Videira. Boa tarde, Miguel.
2: Boa tarde, Nelson. Há um português a bordo do cruzeiro, onde morreram três pessoas infectadas com antivírus, uma informação avançada pela CNN Portugal, confirmada pelo Observador, junto ao Ministério dos Negócios Estrangeiros. O cidadão português é tripulante da embarcação e está bem, de acordo com a mesma fonte. Este navio tem bandeira dos Países Baixos, está ancorado ao largo da costa de Cabo Verde. Passageiros e tripulantes não têm autorização para desembarcar. As três pessoas que morreram foram infectadas, como disse, com antivírus. É um vírus transmitido através das fezes, saliva e urina de roedores e tem uma elevada taxa de mortalidade. O infecciologista Jaime Menina explica ao Observador que também é possível a transmissão entre humanos, embora seja raro. Para além das três mortes, há também três pessoas doentes, uma delas internada num hospital na África do Sul. Já é oficial, o Centro de Comando dos Estados Unidos nega qualquer ataque ao navio de guerra norte-americano. A agência noticiosa do Irão deu conta ao final da manhã que o navio de guerra dos Estados Unidos foi atingido com dois mísseis no momento em que se preparava para entrar no Estreito de Hormuz. De acordo com o relato, a tripulação do navio ignorou os avisos das forças iranianas que lançaram então dois mísseis. Ora, o Centro de Comando dos Estados Unidos, responsável pela operação militar norte-americana no Estreito de Hormuz, nega qualquer ataque. Esta manhã, o Irão ameaçou responder de forma muito dura a qualquer agressão dos Estados Unidos, depois de Donald Trump anunciar que as forças norte-americanas vão garantir a navegação segura de navios retidos no Estreito de Hormuz. É também conhecido o dispositivo militar enviado para este efeito. O Comando Central do Exército Norte-Americano mobilizou mais de uma centena de aeronaves, 15 mil militares contra torpedeiros e drones. O presidente francês foi esta manhã confrontado com a iniciativa dos Estados Unidos para garantir a navegabilidade segura no Estreito de Hormuz. Emmanuel Macron sublinha que o ideal era que a reabertura do Estreito fosse concertada entre Estados Unidos e Irão. Seguimos com as reações à promulgação pelo Presidente da República da Lei da Nacionalidade. O secretário-geral do PS foi confrontado com o reparo de António José Seguro, que era desejável que as alterações merecessem um consenso mais alargado. José Luís Carneiro reencaminha a reação a este reparo ao Primeiro-Ministro Luís Montenegro, segundo o secretário-geral do PS, é responsável por obter esses apoios alargados. A Presidente da Iniciativa Liberal, Mariana Leitão, também foi questionada e confrontada com esta observação do Presidente da República. Pergunta Mariana Leitão se só há consenso alargados quando o PS está de acordo com as iniciativas legislativas. Duas reações que haveremos de escutar daqui a pouco na edição das três.
1: Às três, há mais notícias no Observador com o Miguel Videira. Duas horas e 33 minutos na Rádio Observador. Ao longo desta tarde ainda vamos ter a guerra traduzida, versão Irão, o que dizem os meios de comunicação social um pouco por todo o mundo a propósito deste conflito no Médio Oriente. É para ouvir depois das 3h30 aqui na Rádio Observador. Para já, e até bem perto do Jornal das 3, à segunda parte do Querido Líder desta semana.
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4: Este é o Querido Líder, o podcast da Rádio Observador dedicado à liderança. Eu sou o Ricardo Conceição e, como sempre, comigo estão especialistas Milton Sousa e Jorge Medeiros, que detestam que eu te chame especialistas, mas é a vida. O nosso convidado é o João Silva Santos, psicólogo de formação, mestre em Psicologia Social e das Organizações, que passou mais de uma década à frente da gestão de talento em unidades portuguesas e multinacionais, como a Marriott International, Dulce Hotéis and Resorts e o grupo Wyndham. Em 2018, deixou a operação para fundar a área de capital humano da Blue Shift, consultora de gestão de ativos hoteleiros, onde desenhou de raiz a área de capital humano de unidades como o Sublime Comporta e a Casa da Calçada Relais Chateau. Apaixonado por inovação, começou em 2019 a desenvolver uma ideia para redesenhar a relação entre profissionais e empresas no turismo. Em 2021, com três sócios, fundou a Merito, a marketplace tecnológico que, no fundo, liga profissionais independentes e qualificados às oportunidades de trabalho em hotelaria, restauração e eventos. Em 5 anos, Merito tornou-se líder no recrutamento digital, uma empresa premiada, tem mais de 100 mil utilizadores. Além de ser o CEO da Merito, o João escreve regularmente sobre trabalho, modelos de trabalho, e é casado, pai de 2 filhos, baterista há 31 anos, e a referência foi-nos enviada pelo João, toca bateria há 31 anos, e encontra nas ondas e no bodyboard o equilíbrio para esta vida de trabalho. Bem-vindo, João Silva Santos, ao Querido Líder.
5: Muito obrigado. É um gosto.
4: A bateria com fones ou é uma bateria daquelas com pele?
5: Eu, por acaso, só aos 23 anos é que consegui conquistar a minha bateria, porque, entretanto, toda a carreira, entre aspas, foi passada com baterias das bandas. Uhum. Mas, felizmente, hoje está no menos 2 numa box e tenho garantias que não perturba ninguém. Uhum. Portanto, porque baterias digitais, pronto, era um tema para outro programa, sim, sim. Mas não é
6: os
5: muito bom.
6: Os puristas não aceitam.
4: E quando bate com força, ajuda a aliviar?
5: Ajuda a aliviar, porque realmente há contextos em que o ritmo vai mais para punk rock ou metal, conforme os dias da semana e o estado de espírito.
4: Portanto, de vez em quando, às vezes, 5 minutos podem ser muito terapêuticos.
5: É muito terapêutico.
4: Como é que uma pessoa que não é psicólogo, não exerce a profissão, mas tem uma formação em psicologia, como é que vira empreendedor tecnológico no setor do turismo? É um passo natural ou há aqui?
5: No meu percurso, poucas coisas são naturais. Acho que tudo foi se encandeando de forma muito orgânica. E realmente faço aqui já um disclaimer: nunca tive o objetivo de ser empreendedor e nunca tive o objetivo de ter uma empresa. Portanto, a vida corre de formas às vezes inusitadas, mas realmente senti que, ao acumular alguma experiência no contexto corporate, senti algumas lacunas e, num contexto mais criativo, depois de sair da operação, como mencionou, a Blue Shift, uma consultora que pensava processos, pensava a gestão eficiente, tive ali um contexto para debruçar-me sobre um modelo que eu achava que fazia falta, que é exatamente o trabalho flexível e como ele era materializado na indústria.
4: Então ajude-nos lá a perceber o que é que faz a Merito.
5: Muito bem. Então, a Merito foi criada com um propósito muito definido, que é valorizar os profissionais de uma indústria que os vê desaparecer de forma crónica. Ou seja, eu, quando saio da operação, saio aqui com uma frustração, que era: quem gera recursos humanos tem nas pessoas e na sua motivação para fins de organização, a sua base, o seu foco, e realmente não me resignava a que uma indústria de pessoas de repente tivesse assim uma sina e que fosse irremediável. Portanto, nasce daí desta valorização das pessoas e de um estudo de como é que estas gerações interpretavam o trabalho, e que de repente se foi compondo com o fator tecnológico, que também não era meu, também veio depois por inerência de um sócio que acrescentou muito valor, e daí o nome mérito, que dava base a tudo. Ou seja, achávamos que a correlação entre o mérito de alguém se empenhar e o seu resultado profissional não estava propriamente claro e direto nas organizações. E de alguma forma este modelo vem salientar esse mérito. Porquê? Porque realmente temos uma jornada em que os profissionais mostram o seu valor, classificam as experiências, também são classificados relativamente à sua experiência, e com diversos patamares, de alguma forma, têm um valor hora que lhes é pago.
4: Posso fazer esta comparação, só para perceber melhor? É uma espécie de Uber da hotelaria, ou seja, há um recepcionista, um barman, que é um profissional liberal, no fundo, não é? E há uma necessidade de um hotel X ou de um restaurante.
5: Certo.
4: E, no fundo, a plataforma casa os dois, é isso?
5: Perfeitamente. É um dos modelos ao qual somos mais comparados, a Uber do trabalho. Uhum. Não só de hotelaria, começou em hotelaria por inerência do nosso network, uhum, mas temos a visão de intersetorializar e internacionalizar. Mas sim, somos, como se diz, uma Uber do trabalho, só com uma perspectiva, e aqui eu assumo, porque é de gente, uma perspectiva cuja proposta de valor está muito, muito intrincada com o profissional. Porque na altura, quando começámos a analisar o que é que poderia reconfigurar a interação entre o profissional e a empresa, que desse preponderância ao profissional de estar um pouco mais equilibrado, não ser sempre a parte mais fraca, vimos que este modelo, a tal gig economy, já andava aí a despontar, mas infelizmente com sinais muito negativos. E muito, pronto, próximos daquele adjetivo da precariedade. E nós vimos aí uma oportunidade, porque flexibilidade não tem que rimar com precariedade. Foi daí então que desenhámos a partir do profissional.
4: E são as pessoas que fazem o próprio preço, ou isso é mais ou menos tabelado?
5: Nós, por uma questão de equilíbrio das partes, nós temos realmente uma tabela predefinida, mas há um certo patamar de experiência que a pessoa já define o seu próprio preço.
4: Deixa-me só fazer aqui mais uma pergunta, porque nós temos falado muito sobre uma alegada crise no setor, por exemplo, nos restaurantes, mas também na hotelaria. A falta de mão de obra, que eu diria, não sei se a palavra é exagerada nesta altura, crónica agora na hotelaria, vem de falta de vontade de trabalhar no setor, vem de ordenados baixos. Porque é que não se consegue encontrar pessoas para trabalhar e ficar a trabalhar, por exemplo, nos restaurantes ou nos hotéis?
5: Certo. Sem crítica a setores, este setor, particularmente, é um setor de pessoas, só que eu acho que às vezes ainda não entendeu como é que se materializa ser um setor de pessoas, ou seja, a experiência que este setor dá às pessoas na sua generalidade, com exceções, obviamente, não é a mais competitiva comparado com outros setores. E isto prova-se quando nós começámos, ou seja, quando o app saiu para as lojas, vínhamos com essa visão, que é: as pessoas vão ser o mais difícil no marketplace, que tem que estar equilibrado entre a procura e a oferta. Mas começámos a surpreender-nos, porque o modelo de escolher onde trabalhar, ganhar acima de uma função, o trabalho de contador, cerca de 15% a 20%, poder avaliar as condições detalhadamente que tem para desempenhar a sua função, começou a viralizar. E esta comunidade de 105 mil profissionais é a prova disso. Nós tivemos na pandemia exemplos de pessoas que voltavam à indústria e referiam: neste modelo Eu não me importo de trabalhar. Portanto, as pessoas não desapareceram, uhum. as pessoas existem. Uhum. Têm de alguma forma ser tratadas com outra perspectiva, com outra dignidade.
6: João, já agora eu percebo perfeitamente o conceito e a ideia de dar mais poder a quem está aos trabalhadores e menos, se calhar, aos empregadores, desta forma, nesta dinâmica entre procura e oferta, e acho que o sucesso já fala por si, mas quando diz que o vosso enfoque é o trabalhador, o colaborador, isso traduz depois em quê? Ou seja, para além de ser uma plataforma que tenta conciliar uma espécie de um Tinder entre procura e oferta, usando outra metáfora.
5: Sim, também é outro, modelo, é o Tinder, ao qual somos comparados.
6: O que é que vocês oferecem mais às pessoas que justifica para elas continuar a trabalhar convosco?
5: Certo. Há aqui um ponto muito diferenciador para com os modelos de trabalho flexível tradicionais. A pessoa tem verdadeira autodeterminação na sua carreira. Ou seja, não tem nenhum intermediário a dizer, olha, vais exercer hoje ali ou noutro sítio. E isso faz a diferença toda em termos de entrega. Depois, temos aqui realmente uma jornada onde a pessoa objetivamente consegue almejar ganhar um valor hora superior, objetivamente, não dependendo de avaliações às vezes subjetivas ou de caminhos organizacionais que às vezes podem ser muito tortuosos. Uhum. Portanto, temos esse escalonamento bem objetivo. E depois, obviamente, que é uma forma de profissionais que, se calhar, por modelo dependente, iriam ter ali uma carreira mais lenta, ao ritmo corporate, de construírem uma reputação profissional. Como eu costumo dizer, numa semana, o profissional na aplicação tem acesso a mais potenciais empregadores por modelo de conta de outrem do que 6 meses a enviar os tradicionais CVs. E isso é realmente diferenciador.
7: O João disse, falou aí da avaliação que é mais objetiva, mas há sempre a componente subjetiva, não é? Sim. Eu imagino que na vossa plataforma vocês também façam a classificação dos profissionais e essa classificação vem do cliente onde eles são alocados, correto?
5: Correto.
7: Ok. Pode, não sei se tem experiência de casos destes, mas às vezes, e eu vou primeiro fazer outra pergunta e já cá volto. A outra pergunta é, e se o cliente final decide que gosta da pessoa e quer ficar com ela?
5: Certo.
7: O que acontece?
5: E isso é uma das perguntas que mais nos fazem. Nós somos um modelo de trabalho aberto. As pessoas não são nossas. E não são de entidades. E esse
6: fazem
5: foi
6: só a intermediação.
5: Exatamente. E esse foi um estigma, porque muitas vezes a percepção do empregador é que tenho este ativo e com a mérito, muitas vezes a pessoa que já trabalhou, já viu o backstage, já viu o clima organizacional, já provou, aceita ficar com um contrato por conta de outrem.
7: Muito bem,
5: outras
7: e é
5: não.
7: Completamente para fazer livre e não há nenhum período de nojo, é o que está a dizer.
5: Nada.
7: Muito bem, muito bem. E então outra, já deixo de fazer a pergunta porque já esclareceu. Ok.
4: Uhum. Como é que a indústria lida com isto? Diz que há muitas ofertas. Foi a necessidade que também aguçou a curiosidade por parte das empresas?
5: É uma parte muito interessante da inovação. Ou seja, quando nós temos aquela curva da adoção, essa curva em cada projeto há de ser muito personalizada. Claro. A nossa é muito íngreme, porque realmente estamos a trazer ao mercado uma app com botões que de repente pode ser vista como substituir 30 anos de experiência de um recrutador. E nós nunca quisemos substituir, mas complementar com novas soluções. Portanto, nós temos uma diversidade de interpretações a mérito, mas felizmente hoje temos uma carteira de clientes muito heterogénea que vai desde cadeias de hotéis de 5 estrelas high-end até o restaurante mais low-budget do bairro, porque conseguimos suprir as necessidades conforme os standards, conforme e realmente esse matching acaba por fazer sentido. Claro que, posso dar aqui um exemplo, lembro-me de no primeiro ano termos uma pessoa da equipa comercial que entrou infelizmente no nosso escritório lavada em lágrimas porque tinha sido insultada numa reunião comercial e quase agredida porque a gerente interpretou uma conversa que ela teve com alguém que estava lá da equipa como querendo roubar as pessoas para a aplicação. E realmente aquilo foi uma interpretação muito extremada, mas pronto, temos este espectro total, felizmente. Uhum, claro. Não como a Uber, não temos ninguém agredido, como os motoristas em tempos foram, felizmente.
6: Mas já agora, como é que asseguram que a qualidade no vosso portfólio de colaboradores, né? Porque fazem alguma filtragem à entrada ou é um sistema que se autorregula pelo feedback que os colaboradores vão recebendo dos empregadores? Como é que funciona esse sistema?
5: Certo, nós somos muito pouco interventivos, ou seja, queremos arbitrar, garantir que não há os vícios entre as duas forças, mas nós temos espaço para quem nem sequer tem experiência. Nós temos um nível de entrada que é o loading, onde a pessoa vem explorar, ou então é um profissional com experiência que entrou na aplicação.
6: Certo.
5: Isso tem uma remuneração específica, aqui um valor hora específico, e a expectativa da empresa quando adjudica estes profissionais será para serviços mais simples e aí...
6: Já sabe o que pode contar em termos de experiência.
5: Exatamente. A partir de um número de classificações, então há... essa progressão para os níveis e pronto, e é como
6: classificações
5: disse,
6: por parte dos empregadores.
5: Exatamente.
6: São eles que depois classificam.
4: Peço desculpa, Jorge, isso não é assim um bocadinho também Black Mirror? Ou seja, as pessoas recebem um rating. Esta pessoa vale 4 estrelas.
7: Não é Black Mirror por uma razão, Ricardo. É porque é só o cliente a fazer o rating, não é o empregador a poder fazer o rating e a proibir o empregador. Digo eu.
5: Nós temos avaliações de parte a parte, ou seja, as empresas também são avaliadas.
6: Ah, sim.
5: Há aqui...
8: Black Mirror.
5: Exatamente. Não, eu próprio vi esse episódio das classificações. Estávamos nós a levantar a primeira ronda. Eu só desejei, por favor, que o investidor não veja isto. Foi factual.
4: Mas não cai um bocadinho. Não sei, é uma pergunta muito, muito sincera, porque obviamente o trabalho tem que ser avaliado, não é?
5: Certo.
4: Portanto, e um bom trabalhador deve ter uma melhor classificação do que um mau trabalhador. Mas pode haver alguma perversidade aqui na forma como as pessoas são avaliadas quando, por exemplo, estão 2 dias a trabalhar num sítio e naqueles 2 dias as coisas até nem correm bem, não é?
5: Sem dúvida. Nós, através do nosso sistema, temos também muita sensibilidade a outliers e essas variáveis, quando realmente ainda não são estatisticamente representativas, temos alguma monitorização porque é um sistema em aprendizagem. E realmente nunca desejámos ser Black Mirror e embora isto seja uma opção de muitas startups que de repente enveredam por esse caminho, é certo que temos os dados, é certo que realmente a performance profissional que existe num perfil de mérito é completamente diferente da validade que tem num perfil de LinkedIn cheio de comentários positivos dos amigos. Como disse, isto é iterativo e nós vamos tentando sempre arbitrar, não é perfeito. Às vezes aprendemos com o erro. Vemos ali um fenómeno que não vai de acordo com os princípios da mérito e tentamos distinguir. Agora, como em qualquer marketplace, nem tudo é automático, nem tudo é automatizado.
6: Claro.
5: E há sempre ali aqueles casos muito singulares que obviamente têm o fator humano. Uhum. Aliás, nós fomos muito precoces na nossa jornada a estabelecer um departamento de Customer Care que basicamente é composto por seres humanos. Isto hoje já não é assim tão estranho de dizer. Portanto,
6: é sério, vocês têm seres humanos na vossa empresa?
5: 7 dias estranha. Por semana a atender os nossos clientes e os nossos profissionais. E isso foi um fator muito diferenciador. Aliás, dos maiores elogios que recebemos na aplicação é precisamente ao Customer Care.
6: Sim, porque uma das queixas que muitos motoristas do Uber também tinham é que não, nem sequer tinham com quem falar.
5: Exatamente.
6: Tudo era feito por algoritmos, não é?
7: É a história aquela da piada das primas, não é? Prima 1, prima 2.
4: Exatamente. Vamos continuar a conversa com o João Silva Santos, mas apenas em podcast. E já agora um esclarecimento para quem não sabe, Black Mirror é uma série que está disponível na Netflix. A nossa versão rádio do Querido Líder fica por aqui. Vamos continuar a conversa em podcast, que será publicada na próxima quinta-feira. Quanto ao Querido Líder na rádio, até para a semana.
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9: Daqui a pouco o Síntese de Notícias, aliás, Jornal das Três, com o Miguel Videira. Logo depois há a Guerra Traduzida, essa sim, só depois das 3h30 da tarde vamos olhar para o que dizem os meios de comunicação social, um pouco por todo o mundo, a propósito do conflito no Médio Oriente.
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0: 2 horas 57 minutos. 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Na Rádio Observador caminhamos para o Jornal das 3, à hora certa com o Miguel Videira. Miguel, boa tarde. Quais são as notícias que estão em destaque a esta hora?
1: Boa tarde, Nelson. É tripulante e está a bordo do navio cruzeiro com bandeira dos Países Baixos, onde morreram 3 pessoas infectadas com antivírus. O Ministério dos Negócios Estrangeiros confirma ao Observador que há um cidadão português a bordo desta embarcação e que está bem. Vamos detalhar que vírus é este neste Jornal das 3 da tarde. Não, o Centro de Comando dos Estados Unidos nega qualquer ataque a um navio de guerra norte-americano. Foi essa a informação avançada ao final da manhã por uma agência de notícias iraniana. Dava conta de que um navio de guerra dos Estados Unidos tinha sido atingido com 2 mísseis depois de tentar entrar no Estreito de Hormuz. Ainda neste jornal, vamos escutar a Presidente da Iniciativa Liberal, Mariana Leitão, e também o Secretário-Geral do PS, José Luís Carneiro. Os dois líderes partidários reagiram à decisão do Presidente da República de promulgar a Lei da Nacionalidade.
0: Notícias para desenvolver já de seguida no Jornal das 3. 19 graus a esta hora em Lisboa, 17 na cidade do Porto, algumas nuvens com alguma possibilidade de aguaceiros fracos que devem ainda poder ocorrer ao longo do dia de hoje e também durante o dia de amanhã. É essa a previsão do IPMA, nomeadamente no litoral norte e centro do país. Para o dia de amanhã, o IPMA tem apenas aviso meteorológico para o arquipélago da Madeira, devido à chuva, que pode ser forte. Espera-se também que volte a chover no território continental mais lá para o final da semana, mas vamos continuar com este regime durante os próximos dias de algum sol entre nuvens. É essa a previsão, quer para Lisboa, quer para o Porto. São 3 horas, vamos às notícias. Jornal das 3 com o Miguel Videira. Miguel é português e está bem. O Ministério dos Negócios Estrangeiros revela que há um cidadão nacional a bordo desse cruzeiro onde morreram 3 pessoas infectadas com o antivírus.
1: Um vírus com uma elevada taxa de mortalidade. O cidadão português é tripulante da embarcação que tem bandeira dos Países Baixos. Está ancorado ao largo da costa de Cabo Verde, destino final deste cruzeiro que começou na Argentina. A bordo 150 passageiros. As 3 pessoas que morreram foram infectadas, como referido, com o antivírus. Que vírus é este? É o que acaba de explicar o jornalista Hugo Fortunato de Oliveira, o investigador do Instituto de Medicina Tropical Tiago Correia.
2: O antivírus é transmitido sobretudo por roedores. A infecção entre humanos é muito rara e está associada a uma espécie específica deste vírus que está associada à América do Sul. E as outras variantes deste vírus, nomeadamente a europeia, não está associada à transmissão entre humanos. Há um caso confirmado laboratorialmente, e significa que o vírus está presente no navio. Não se sabe exatamente as fontes, ou seja, se estas pessoas já vinham com o vírus antes do embarque, se contraíram durante a viagem, por exemplo, com alguma estadia em algum porto, ou se efetivamente foi por haver roedores com o vírus e que depois transmitiram o vírus às pessoas.
1: A taxa de mortalidade associada a este vírus é elevada, 40%, de acordo com o Centro de Controlo e Prevenção de Doenças. E de que forma é tratado alguém infectado com o antivírus?
2: Não há um tratamento específico para a doença, começa com sintomas muito indiferenciados, sintomas até gripais, que depois podem desenvolver em complicações pulmonares ou complicações renais. Como disse bem, não há um tratamento específico, não há uma vacina e, portanto, é uma gestão da sintomatologia, uma gestão dos sintomas e que se procura, então, estabilizar a pessoa com base naquilo que são os tratamentos disponíveis.
1: A explicação de Tiago Correia, investigador do Instituto de Medicina Tropical, escutado pelo jornalista do Observador, Hugo Fortunato de Oliveira. A pretexto desta informação, confirmada ao Observador pelo Ministério dos Negócios Estrangeiros, há um cidadão português, é tripulante, a bordo do cruzeiro, onde morreram 3 pessoas infectadas com o antivírus.
0: O Centro de Comando dos Estados Unidos nega qualquer ataque a um navio de guerra norte-americano.
1: A agência noticiosa do Irão deu conta ao final da manhã que o navio de guerra dos Estados Unidos tinha sido atingido por dois mísseis no momento em que se preparava para entrar no Estreito de Hormuz. De acordo com o relato, a tripulação do navio ignorou os avisos das forças iranianas que lançaram então dois mísseis. Ora, o Centro de Comando dos Estados Unidos, responsável pela operação militar no Estreito de Hormuz, nega qualquer ataque.
0: Seguimos com as reações à promulgação pelo Presidente da República da Lei da Nacionalidade e começamos por Mariana Leitão.
1: A Presidente da Iniciativa Liberal questiona o reparo feito por António José Seguro. O chefe de Estado gostava que o diploma tivesse merecido um consenso mais alargado.
3: Há duas mensagens que o Sr. Presidente da República passa que não se percebe exatamente o que é que está por trás dessas mensagens. Por um lado, fala nos processos pendentes, quando esta lei está, é explícito que só incide sobre os processos que forem solicitados de agora em diante. E depois fala que gostaria de um consenso mais alargado, quando a lei foi aprovada por dois terços do Parlamento. Eu não sei que consenso alargado é esse, só há consensos quando incluem o Partido Socialista, é isso que o Sr. Presidente da República se está a referir.
1: A pergunta feita por Mariana Leitão. O secretário-geral do PS também foi confrontado com o reparo do Presidente. José Luís Carneiro reencaminhou o pedido de reação.
4: Quem tem de responder esse assunto é o Primeiro-Ministro, porque foi o Primeiro-Ministro que levou um reparo do Sr. Presidente da República. E, portanto, não sou eu que tenho de responder. O Primeiro-Ministro tem de responder ao reparo que foi feito por parte do Sr. Presidente da República.
1: José Luís Carneiro, o secretário-geral do Partido Socialista, confrontado com esse reparo de António José Seguro, que defendeu, apesar da promulgação das alterações à Lei da Nacionalidade, que o diploma deveria ter merecido um consenso mais alargado por parte dos partidos representados no Parlamento.
0: O Ministro da Administração Interna quer rever o modelo concelhido de combate à criminalidade nos grandes centros urbanos.
1: Em Lisboa, no Porto e até eventualmente no Algarve. Foi isso que disse Luís Neves esta manhã durante um evento da Polícia Municipal de Lisboa.
5: Nos próximos tempos iremos refletir sobre esta ideia, quer aqui, quer no Porto e eventualmente no Algarve, para que haja constância. Penso que não seja desejável, esta é a minha ideia, sujeito ao contraditório, sujeito à discussão, que cada município tenha que ter um centro de comando, suas próprias vigilâncias. Isso poderá acontecer, mas tem que haver uma integração neste espaço territorial, porque falamos de segurança urbana.
1: É isso que diz Luís Neves. Há uma reflexão em torno deste modelo da Polícia de Segurança Pública. O Ministro da Administração Interna voltou ainda a contrariar a percepção de insegurança em Lisboa. Garante que há hoje menos criminalidade face ao passado.
0: Começou hoje, termina amanhã. A greve dos profissionais de saúde está a ter uma adesão, segundo números do sindicato, de 60%.
1: É esse o número avançado pelo Presidente do Sindicato Nacional dos Trabalhadores dos Serviços e Entidades com Fins Públicos. Uma paralisação para reivindicar a contratação de pessoal, contestar o pacote de alterações ao Código do Trabalho, o pagamento de horas extraordinárias, entre outras reivindicações. O Presidente do Sindicato, Mário Rui, fez ao final da manhã o balanço da greve.
6: Nós temos neste momento a informação que estamos nos 60% em todo o país. Temos também esta informação que é sempre ninguém gosta de a dar, mas nós já tivemos com as nossas greves estas situações no passado, continuam a acontecer, então têm que ser mesmo denunciadas. Ou seja, a adesão poderia ter outro efeito do que aquilo que está a ter se não fosse a coação praticada pelas chefias e pelas administrações das OLS aos seus trabalhadores.
1: A denúncia feita pelo dirigente sindical que aponta para uma adesão à greve na casa dos 60%.
0: E vamos agora às notícias de âmbito local.
1: Em Leiria, o Hospital CUF abre hoje ao público, depois de um investimento de 65 milhões de euros, o novo espaço vai gerar mais de 300 postos de trabalho. Segundo a direção, entram em funcionamento as consultas, análises clínicas, medicina dentária e exames médicos de algumas áreas de especialidade. A instituição também aposta no investimento tecnológico, por exemplo, o primeiro robô cirúrgico ortopédico da região. Em Matosinhos, a Câmara decidiu lançar o novo cartão municipal, o cartão Matosinhos. Matosinhos vai servir para facilitar o acesso a alguns serviços do Conselho. Há parcerias ligadas aos setores da cultura, desporto, transportes públicos e comércio local. O cartão vai ser disponibilizado tanto em formato físico como em formato digital. Pode ser adquirido através da plataforma ou presencialmente em locais indicados pela Câmara. Em Santarém, o Hospital do Distrito vai realizar um simulacro de emergência no próximo dia 7 de maio. Na quinta-feira, a Unidade Local de Saúde quer testar a capacidade de resposta da instituição em cenários de emergência. Em Aveiro, a Comunidade Intermunicipal lançou um concurso para a concessão do monumento artístico Barco Moliceiro, Arte da Carpintaria Naval da região de Aveiro, reconhecido como Património Cultural pela Unesco. A proposta selecionada vai ser exposta em cada um dos 11 municípios. O prazo de entrega é até 28 de junho. Os prémios para os três primeiros classificados vão desde os 2 mil aos quase 12 mil euros. Em Almada, a meia-maratona regressa no próximo dia 10 de maio. A prova começa às 9h30 da manhã, no Parque da Paz. Os participantes podem escolher um de três percursos diferentes de acordo com o nível de preparação física. Podem inscrever-se através do site da Meia Maratona de Almada. Em Lisboa, a Feira Espanhola de Moda Vintage regressa à capital. A Feira Billis decorre nos próximos dias 9 e 10 de maio, no Poço de Burratém. O evento é milhares de peças de roupa em segunda mão por 10 euros. A entrada é livre e gratuita.
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0: E até bem perto da síntese das 3h30 há mais um episódio do podcast About Investments.
12: Bem-vindos ao podcast About Investments, uma iniciativa do Active Bank com o Observador Lab. E porque o Active Bank é o banco que simplifica, vamos fazer isso mesmo hoje. Vamos simplificar temas complexos, vamos transformar temas que impactam a vida financeira de empresas e empreendedores em conversas claras e simples. O meu nome é Ana do Carmo e no outro microfone está a Serena Cabrita Neto. A Serena gosta de viajar, aliás, acabou de chegar agora mesmo do Japão, leva o filho à escola quase todos os dias e esse é o momento preferido do dia da Serena. Todos os fins de semana janta com os amigos e todos os sábados de manhã tem para si o Me Morning, ou seja, aos sábados de manhã a Serena cuida de si, seja a treinar, seja a ir ao cabeleireiro, enfim, vale tudo se for para cuidar de si própria. Agora, Serena, vamos cuidar de fiscalidade. Hoje o tema da nossa conversa é fiscalidade Europa versus Estados Unidos. Olá Serena, bem-vinda.
13: Olá Ana, obrigada.
12: Hoje vamos analisar dois mundos, Europa e Estados Unidos. E antes de darmos passos maiores na nossa conversa, Serena, eu gostava de começar por pôr tudo em pratos limpos. Qual é a importância do papel da fiscalidade quando comparamos dois universos tão distintos como os Estados Unidos e a Europa?
13: Muito bem. Ora bem, a fiscalidade é sempre importante em qualquer investimento que façamos, seja em qualquer parte do mundo. E, portanto, se estamos a falar de dois blocos ou dois gigantes, como é a Europa e os Estados Unidos, vamos pôr assim estes dois grandes grupos de países de Estados, não é? Porque os Estados Unidos é um país, um Estado federal, com muitos Estados dentro de si, e a Europa outro grande grupo de Estados. E quando fazemos e falamos de investimentos, temos sempre que ter em conta que a fiscalidade é um elemento importante, porque vai ser uma parte do retorno que vamos ter, que não vai ficar para nós, porque vai ser entregue à entidade estatal que determinou o imposto que sobre esse investimento vai recair. E, portanto, temos que ter em conta, é mais uma linha do nosso Excel, e nestes dois grupos grandes que estamos a falar, que é a Europa e os Estados Unidos, temos fiscalidades muito fortes e bastante pesadas e que temos que ter em conta. E nem um nem outro nos vão aliviar. E, portanto, não há aqui boas notícias dizer que vamos para um ou vamos para o outro e não vamos pagar impostos. Não, nos dois existe. Há impostos e há impostos sobre os investimentos financeiros ou outros.
12: Serena, para o mesmo investidor, a fiscalidade nestes dois universos pode traduzir-se em resultados completamente diferentes? Ou se calhar não, já que ambos têm aqui a fiscalidade muito presente.
13: Vamos ver. Nós, quando falamos de investimentos, temos que ter em conta um conjunto de fatores. Em primeiro lugar, o tipo de investimentos que vamos fazer, ou em que é que vamos investir e onde vou investir, portanto, em que local é que vou investir. Portanto, o tipo de investimento que eu vou fazer, o produto que eu vou fazer, em que eu vou investir, e em que jurisdição é que eu vou investir. Mas, para além disso, também tem que, esse produto tem que olhar para a fiscalidade que sobre ele recai, porque há opções políticas que recaem, que são escolhas que os países fazem para tributar determinadas situações que outros podem não tributar. Vou dar um exemplo. Por exemplo, Portugal opta por não tributar os fundos de investimento, o próprio fundo tributa só o investidor no fundo, por exemplo, em termos gerais. Não é bem, pois, assim, totalmente assim, mas é em termos gerais. E, portanto, e se calhar noutros países tributa-se o fundo. Portanto, isto para dizer que as opções políticas que são feitas em cada país e em cada Estado também podem determinar o resultado final da tributação que vamos ter. Portanto, não é só termos em conta vou para os Estados Unidos ou vou para a Europa e assim não vou pagar imposto ou vou pagar menos imposto ou mais imposto. Não. Eu tenho que programar, primeiro, que tipo de investimento é que quero fazer e que fiscalidade é que recai sobre aquele investimento. E, claro, para isto eu preciso ter informação.
12: Serena, estava a falar de retorno e de dividendos e eu queria olhar um pouco com mais atenção para essa questão. Como devemos então olhar para os impostos sobre dividendos e mais-valias? Em cada região, entenda-se. Mas antes explique-nos sucintamente o que é isto mesmo que estamos aqui a falar de dividendos e mais-valias.
13: Pois, às vezes há assim confusões sobre o conceito. Quando falamos de dividendos, em regra estamos a falar do fruto, da fruição do título ou do investimento que fizemos. Vou dar um exemplo muito, muito banal. Fizemos um investimento em ações e a quantia que nos é paga a título de distribuição de lucros, de dividendos, passa a expressão, de todos os anos, porque se fechou as contas e houve a empresa teve um determinado rendimento que distribuiu aos acionistas, são os dividendos. Quando se vendem as ações, então aí estamos a falar, portanto, há uma transmissão definitiva do título, então aí estamos a falar de mais-valias. Portanto, isto são os conceitos. Uma é uma fruição e a outra é uma transmissão. Uhum. E quando olhamos para estas questões e envolvemos jurisdições distintas, o tal exemplo do senhor português ou da senhora portuguesa que investe em ações ou num produto financeiro de outro país, temos que olhar para os acordos que Portugal, ou neste caso porque estamos em Portugal, tem celebrados com outros países, e com os Estados Unidos tem acordo celebrado, para evitar a dupla tributação. Significa que pago imposto num dos dois países. Portanto, é bom conhecermos as regras deste acordo, porque se desencadearmos os mecanismos para a sua aplicação e soubermos como é que isso se faz, então vamos evitar que haja dupla tributação. Se eu tiver tido os meus dividendos sujeitos à retenção na fonte nos Estados Unidos, depois, quando eu os receber em Portugal, eu não vou ser sujeito à tributação sobre os mesmos dividendos ou sobre a parte que já foi tributada nos Estados Unidos. E, portanto, isso é muitíssimo interessante. Claro que quando houver a venda dos títulos, em princípio já será Portugal a tributar, se seguirmos as regras gerais, em princípio dividendo a mais-valia, peço perdão, já será tributada em Portugal, porque essa normalmente é a regra dos acordos celebrados de acordo com o modelo de convenção que Portugal segue. Mas isto são tudo regras que têm que se ver no caso concreto, claro. E que é bom nós termos presente que quando fazemos investimentos em títulos que não são, não é só nos Estados Unidos, que não são em Portugal, teremos que ter presente em que país, para que país é que vamos, se Portugal tem ou não acordo celebrado com esse país, e se não tiver, podemos estar sujeitos, eventualmente, a uma dupla tributação. Nesse caso, depois, podemos eliminá-la aqui em Portugal através do crédito de imposto, que também temos um mecanismo interno de eventual eliminação de dupla tributação interna.
12: A tributação é feita a nível do investidor individual ou do produto financeiro? Se calhar dá das
13: Bem,
12: duas formas.
13: É assim, depende das escolhas que os tais Estados e o seu poder legislativo tiverem feito em relação às suas realidades económicas. Uhum. Vamos ver. Em princípio, o produto financeiro será sujeito a uma tributação e o investidor a outra tributação. Em tese, será isto porque os Estados precisam de se financiar e os produtos financeiros são sempre apetecíveis, como, são vistos como bons captadores de impostos para financiamento dos Estados. Ora bem, e o que é que acontece? Acontece que muitas vezes os Estados depois também querem utilizar os impostos como fatores de atração de investimento e então aliviam alguns produtos financeiros da tributação em si. Portugal, por exemplo...
12: Ou seja, para atrair investidores.
13: Para atrair investidores, aliviou a tributação dos fundos, de acordo, aliás, com a diretiva europeia. O fundo em si é tributado, não é tributado, é tributado o investidor no fundo, quando receber os dividendos, chamemos-lhe assim, dos resultados que o fundo distribuir. É uma opção política, é uma opção legislativa. Ora bem, isto pode acontecer também nos Estados Unidos. Alguns produtos podem ser tributados ou não, ou pode-se deixar isso para ser tributado só o investidor. Ou então pode haver tributação nas duas esferas. Isso também é perfeitamente possível. Eu não consigo responder-te, Ana, a todo o universo. Portanto, há situações em que poderá haver tributação no produto e tributação no investidor e situações em que não haja em nenhum, essas são muito raras, eventualmente, ou situações em que haja, eventualmente, isenção do investidor na tributação das mais-valias.
12: Serena, existem estratégias para mitigar as diferenças fiscais, novamente aqui entre estes dois blocos, Estados Unidos e Europa?
13: Elas são obrigatórias. O que se pode fazer é ter conhecimento. O conhecimento é poder, é uma arma, é bom. Porque se eu conhecer, eu souber, se calhar faço escolhas mais esclarecidas e melhores. Se eu souber que há dois produtos que me podem dar taxas de rentabilidade muito parecidas, ou até mesmo que não sejam parecidas, excluindo a fiscalidade de um e do outro, acabam por ter rentabilidades semelhantes, eventualmente posso fazer melhores opções e acabar por ganhar mais. Portanto, eu diria planear através de escolhas esclarecidas, com conhecimento, é sempre aconselhável e é bom e pode ajudar muito a fazer boas opções, porque obviamente se eu souber qual é a tributação que vai recair sobre o produto, necessariamente vou fazer melhores escolhas.
12: Claro. Claro. Lá está, é planear a fiscalidade.
13: Claro.
12: É aqui uma estratégia.
13: Ana, é muito fácil. Há pouco falávamos dos criptoativos. Imagina que tu não sabias e investias em criptoativos e vendias no dia 364.
12: Ixi.
13: Não é? E depois falavas comigo.
12: Era azar.
13: Dizia, olha, se tivesses vendido no dia 366, não tinhas pago mais valia.
12: Não era azar, era falta de conhecimento, na verdade.
13: Não é?
12: Exato, pois. Exato.
13: É isto.
12: E por falar neste tipo de aconselhamento, Serena, quando é que vale a pena procurar aconselhamento fiscal especializado?
13: Bom, isto, quer dizer, estás a perguntar isso a uma fiscalista. Mas eu acho que todos nós sabemos qual é o momento em que estamos a sair do nosso pequeno investimento e que estamos a entrar num momento em que, se calhar, o nosso investimento começa a ganhar uma certa dimensão e, se calhar, em um momento da internacionalização ou quando deixamos de fazer... um pequeno investimento que para nós é modesto e que passa a ser uma coisa um bocadinho mais, um passo um bocadinho mais à frente, se calhar exige um bocadinho mais de conhecimento. Aqueles temas que eu falava há pouco, do cruzamento das jurisdições através dos acordos de dupla tributação para eliminar a dupla tributação, os formulários Sim. que são necessários, há um conjunto de formalismos que são necessários, há exceções às regras, há produtos que os próprios Estados não sabem bem como é qualificar e inserir, se inserem numa linha do acordo ou noutra, que pode fazer diferença se é um Estado a tributar ou se é outro Estado a tributar. Há discussões imensas sobre essas questões, sobre essas situações, uhum. Que as próprias administrações tributárias não têm propriamente, não chegam a acordo sobre isso, e que é preciso estar informado sobre isso para não cair em nenhuma ratoeira. E por isso, se entramos em estruturas um bocadinho mais, em estruturas de financiamento complexas ou investimentos de montantes um bocadinho que para mais nós elevados, são mais não é? Elevados, eu penso que é importante ter aconselhamento profissional.
14: E se calhar evitar fazer uma pesquisa rápida na internet, um ChatGPT.
13: Os chatbots são. Que todos nós usamos para informação rápida e para ter uma primeira ideia das coisas. Exato, são importantes ideia. E todos nós usamos para aquela... Mas valem o que valem no sentido de que não eliminam as exceções. Muitas vezes a informação, não sabemos qual é a fonte, pode não estar atualizada, não sabemos, não temos validação, e todos nós sabemos também das alucinações e dos erros. E de... Agora, o que é que eu sei sobre isso? Sei que os chatbots não, às vezes vão recorrer a decisões de tribunais ou das próprias administrações tributárias inventadas ou coisas. Uhum. Portanto, é muito complicado. Nós confiamos só nessas. Pode ser uma base.
14: Certo, para começar.
13: Para começar.
14: Mas ter umas ideias.
13: Mas penso que não dispensa o aconselhamento profissional.
14: Serena, estamos a caminhar para sistemas mais parecidos ou mais distintos? Estou a referir, evidentemente, a Europa e Estados Unidos. Parecidos entre si ou mais distintos?
13: Bem, se a tua pergunta é sobre sistemas de tributação em si, uhum. vamos ver. Ambos os grupos, Estados Unidos e Europa, eu já lhes chamo...
14: Estes blocos,
13: estes
14: não é?
13: Blocos tributam o trabalho, o capital, não é? Os investimentos financeiros, o património. Portanto, as realidades tributárias são as realidades económicas que temos.
14: São transversais.
13: São transversais, são as realidades económicas. A economia é a mesma uhum. no mundo inteiro. Portanto, essas não são diferentes. O que é que eu noto que é... E hoje estamos aqui a falar mais de realidades financeiras e eu aí acho que pode haver alguma diferença entre os Estados Unidos, o Bloco Europeu e o Bloco Americano, que é os Estados Unidos sempre favoreceram o investimento a longo prazo. O investimento financeiro a longo prazo. E tem uma tendência para ter taxas de imposto mais baixas para investimento a longo prazo. É muito tradicional. Até há taxas de 0% em alguns estados para produtos, os equivalentes aos nossos PPRs, vamos uhum. chamar-lhe assim, que eles têm várias derivações desses produtos e mais sofisticadas que as nossas. Algumas até dão uns retornos e uns créditos para o investidor. E há uma tendência para que esses produtos sejam, a longo prazo, tenham umas tributações muito baixinhas, de 10%, 15%, 5% ou 0% em alguns estados. E nós não temos isso em Portugal, portanto não temos essa tradição. Por outro lado, a economia americana, em termos financeiros, é baseada muito mais na economia de mercado, as bolsas, os mercados funcionam muito mais como fonte de financiamento das empresas e em Portugal, na Europa, neste Sim. Bloco Europeu, eu refiro-me a Portugal porque estamos aqui, mas estamos dentro do Bloco Europeu, claro. Claramente, não sou o que eu digo, é uma realidade, as empresas são muito mais alavancadas em financiamento ou dos sócios ou dos bancos, ou se quisermos, dos bancos de terceiros ou de financiadores, ou dos sócios, portanto, não tanto dos mercados. Certo. Não temos um mercado, mercados de a bolsa não é tão evidente a sua projeção como é nos Estados Unidos. E por isso, eu diria que também aí as estruturas de tributação dos investimentos a médio e curto prazo também é bastante diferente. A tendência na Europa é para tributar ligeiramente mais, porque ainda não perceberam que é por aí que devem ser feitos. Se calhar os ajustamentos ao mercado, mas também não temos um mercado tão amplo
14: como nos Estados Unidos.
13: Como nos Estados Unidos. E, portanto,
14: temos aqui estas...
13: aqui algumas diferenças ainda.
14: E do ponto de vista dos reguladores, há diferença entre Estados Unidos e Europa?
13: Bom, regras de regulação pesadas há nos dois blocos, claramente, uhum. E isso é sabido, quer na regulação da atividade financeira, bancária e das sociedades financeiras, portanto é absolutamente assustadora a quantidade de regulação, quer de um bloco, quer de outro, e acho que isso é de conhecimento geral. E a agressividade americana na implementação dessas regras, que todos vemos também com grandes escândalos financeiros, quando entram a matar, portanto parece que é tudo possível nesses mundos, mas depois quando entram é para levar tudo até ao fim, até às últimas consequências, até à prisão. E, portanto, há regras, há mundos regulatórios muito pesados. Na Europa não somos menos exigentes do ponto de vista regulatório, talvez menos escândalos do ponto de vista de prisões, etc. Mas há um mundo regulatório muito pesado também na Europa. O que há é depois nas trocas de informações entre o Bloco Europeu e americano, eu diria que flui. Há trocas de informações, mas eu diria que, eventualmente, os americanos recebem muito mais informação da Europa do que dão à Europa. Isto é o que me parece de todos os fóruns onde tenho estado, e vou a alguns de tributação, sobre tributação e troca de informações fiscais, especialmente entre Estados Unidos e Europa. E vou agora a um exatamente, que chama-se mesmo da IBA, International Bar Association, entre os Estados Unidos e a Europa. Portanto, há fóruns onde se debate mesmo sobre estes dois blocos, e note-se que há o fluxo de informação entre as administrações, é muito melhor, ou flui muito melhor da Europa para os Estados Unidos do que vice-versa. Mas pronto, é o que é.
14: E fica então a leitura que valer dessa situação. Serena, muito obrigada por teres vindo até aqui falar.
13: Obrigada
14: sobre
13: eu.
14: A fiscalidade nestes dois grandes blocos, como já falámos, e ficámos a perceber então que a melhor estratégia é mesmo saber. Saber é poder, é para se poder investir em segurança, ou melhor, em consciência. Melhor, é mais correto dizer assim, investir em consciência, quer nos Estados Unidos, quer na Europa. Chega então ao fim este episódio do podcast About Investment, uma parceria Active Bank com o Observador Lab. Temos um encontro marcado no próximo episódio. Até lá, pode seguir-nos.

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4: Sinto-se de notícias, às 3h30, na Rádio Observador, com o Miguel Videira. Boa tarde, Miguel.
5: Boa tarde, Nelson. O Ministério dos Negócios Estrangeiros revela que há um cidadão português a bordo do cruzeiro, onde morreram 3 pessoas infectadas com antivírus, um vírus com uma taxa elevada de mortalidade. O cidadão português é tripulante da embarcação que tem bandeira dos Países Baixos, está ancorado ao largo da costa de Cabo Verde, destino final deste cruzeiro que começou na Argentina. A bordo, 150 passageiros, as 3 pessoas que morreram foram infectadas com antivírus, ainda 3 pessoas doentes, uma delas acabou por ser internada num hospital da África do Sul. Tanto os passageiros como os tripulantes não têm autorização para desembarcar. O Centro de Comando dos Estados Unidos nega qualquer ataque a um navio de guerra norte-americano. A agência noticiosa do Irão deu conta ao final da manhã que o navio de guerra dos Estados Unidos foi atingido por 2 mísseis no momento em que se preparava para entrar no Estreito de Hormuz. De acordo com o relato, a tripulação do navio ignorou os avisos das forças iranianas que lançaram 2 mísseis. Ora, o Centro de Comando dos Estados Unidos, responsável pela operação militar no Estreito de Hormuz, nega qualquer ataque. Há reações de alguns líderes partidários à promulgação pelo Presidente da República da Lei da Nacionalidade. A Presidente da Iniciativa Liberal, Mariana Leitão, questiona o reparo feito por António José Seguro. O chefe de Estado gostava que o diploma tivesse merecido um consenso mais alargado. Pergunta Mariana Leitão se só há consensos quando o PS diz sim aos diplomas em discussão. José Luís Carneiro, secretário-geral do PS, também foi confrontado com o reparo do Presidente. José Luís Carneiro reencaminhou o pedido de reação para o Primeiro-Ministro, que, num entendimento do líder do PS, é responsável pela falta de um consenso mais alargado. O Ministro da Administração Interna quer rever o modelo conseguido de combate à criminalidade nos grandes centros urbanos, em Lisboa, no Porto e, eventualmente, no Algarve. É isso que diz Luís Neves. O Ministro da Administração Interna participou esta manhã num evento da Polícia Municipal de Lisboa. Luís Neves voltou também a contrariar a percepção de aumento em segurança em Lisboa, garante que há hoje menos criminalidade do que havia no passado. E hoje é dia de greve dos profissionais de saúde, greve de 2 dias. Está a ter uma adesão de 60%. Foi este o número avançado pelo Presidente do Sindicato Nacional dos Trabalhadores dos Serviços e Entidades com Fins Públicos, uma paralisação para reivindicar a contratação de pessoal, contestar o pacote de alterações ao Código do Trabalho e exigir o pagamento de horas extraordinárias em atraso.
4: Mais notícias com o Miguel Videira no Jornal das 4.

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5: Começa agora mais uma edição da Guerra Traduzida, edição especial para acompanhar a situação no Irão em tempo de guerra. Passamos em revista os jornais do Médio Oriente e também dos Estados Unidos. Eu sou o José Rafael Lopes, comigo está o Carlos Pedro. Olá, Carlos, seja muito bem-vindo.
6: Olá, José.
5: Vamos começar por falar na situação no Estreito de Hormuz. Donald Trump anunciou uma operação naval para guiar os petroleiros que estão retidos no canal, mas esta ação norte-americana não agradou ao Irão.
6: E isso já terá começado a notar-se com a agência de notícias Fars a dar conta de um ataque contra um navio norte-americano que tentava passar o canal. Entretanto, o portal Axios nega essa informação e cita um alto funcionário norte-americano. Já antes, as autoridades iranianas tinham alertado para a possibilidade de ocorrer ataques em Hormuz caso os Estados Unidos entrassem no estreito. A Al Jazeera relata também que os navios mercantes e petroleiros retidos no canal foram orientados a não se movimentarem, a menos que haja coordenação com Teherão. O mesmo foi divulgado em comunicado pelo chefe do Comando Unificado das Forças Armadas do Irão, Ali Abdullahi. O Irão vai olhar para qualquer aproximação norte-americana ao Estreito de Hormuz como uma violação do acordo de cessar-fogo. Antes, no anúncio desta operação denominada de Projeto Liberdade, Trump havia pedido aos iranianos para que não interferissem no processo. Dizer ainda, citando aqui a reportagem do jornalista Serdar Atas, da Al Jazeera em Teherão, diz o repórter que os militares e políticos iranianos confessaram que há um novo regime em Hormuz e que, de uma forma ou de outra, o Irão vai manter o controlo sobre uma das vias de navegação marítima mais importantes para a economia mundial.
5: E vamos continuar a falar sobre o Estreito de Hormuz, até porque, Carlos Pedro, a Guarda Revolucionária Islâmica do Irão anunciou uma nova zona de controlo marítimo no Estreito.
6: Através de comunicado, as Forças Armadas iranianas falam numa zona de controlo inteligente, definida da seguinte forma: a sul, a linha entre o Monte Mubarak, no Irão, e o sul de Fujairah, nos Emirados Árabes Unidos, e a oeste, a linha entre a extremidade da ilha de Qasm, no Irão, e Al-Aqwin, nos Emirados Árabes Unidos também. Dentro desses limites, nenhuma força militar estrangeira, especialmente os Estados Unidos, pode circular.
5: O Estreito de Hormuz é uma peça-chave neste conflito. Vamos continuar a falar sobre ele e também voltar às notícias da Al Jazeera, até porque, Carlos Pedro, este portal de notícias do Médio Oriente destaca outros bloqueios navais nos tempos modernos. Quais é que são os bloqueios aqui em cima da mesa, Carlos?
6: São 8 ao todo e vão da atualidade à Primeira Guerra Mundial. Este artigo extenso na Al Jazeera aborda diferentes alturas conflituosas ao longo dos anos. Os bloqueios navais são uma das mais antigas formas de guerra, não exigindo tropas terrestres nem invasão. Vamos então aos bloqueios e começamos com um que ainda dura. Desde 2007, alerta Al Jazeera, o cerco de Israel à Faixa de Gaza. Há também o bloqueio de Biafra entre 1967 e 1970, durante a Guerra Civil na Nigéria. O terceiro cerco destacado é o bloqueio da Patrulha da Beira entre 1963 ou 1975, imposto pela Marinha Britânica, com vista a impedir que o petróleo chegasse à Rodésia, o atual Zimbábue.
5: E, Carlos, vamos continuar. Seguimos com a denominada quarentena da crise dos mísseis de Cuba em 1962.
6: Basicamente, basicamente quando os Estados Unidos ordenaram um cerco naval a Cuba depois de dois aviões descobrirem instalações de mísseis nucleares soviéticos em construção na ilha. O quinto bloqueio destacado é o bloqueio de Wonsan, de 1951 a 1953, durante a Guerra da Coreia, imposto pelos Estados Unidos da América. O objetivo era impedir o acesso da Marinha norte-coreana à cidade, que tinha um importante porto, um importante aeródromo e também uma refinaria de petróleo. Continuamos com foco nos Estados Unidos para falar do bloqueio ao Japão durante a Segunda Guerra Mundial. Entre 1942 e 1945, afundaram aí mais de 1.300 navios mercantes japoneses e ainda 200 navios de guerra do Japão. Destaque ainda para o bloqueio do Mediterrâneo Oriental em 1915, durante a Primeira Guerra Mundial. Durou 3 anos, até 1918. Foi iniciado pelo Reino Unido e pela França. Contou depois com o apoio de outras potências europeias, teve consequências devastadoras, relata Al Jazeera, no Líbano e também na Grande Síria. A fechar, o bloqueio aliado da Alemanha entre 1914 e 1919 estendia-se desde o Canal da Mancha até à Noruega e isolava a Alemanha dos oceanos. A Grã-Bretanha minou na altura águas internacionais para impedir a entrada de navios no oceano, criando perigo até mesmo para embarcações neutras. O bloqueio acabou depois por ser suspenso em 1919, já no final da Primeira Guerra Mundial, com a assinatura do Tratado de Versalhes.
5: Entretanto, Carlos Pedro, o Irão desmente algumas das especulações sobre os detalhes do enriquecimento de urânio no país.
6: Ismail Bakai, do Ministério Iraniano dos Negócios Estrangeiros, recusou discutir detalhes e optou antes por criticar o que caracteriza como o hábito interminável de Washington de fazer exigências excessivas e ilimitadas. Quanto às questões do enriquecimento de urânio, o diplomata esclarece que o assunto, apesar do desejo revelado por Donald Trump, não está por agora em cima da mesa. O Irão aceita apenas discutir uma completa suspensão da guerra com os Estados Unidos e Israel. Quanto às conclusões dessas negociações, este responsável iraniano culpa os Estados Unidos pelo impasse no estabelecimento de um acordo.
5: Carlos Pedro, temos ainda tempo para falar sobre os impactos da guerra no Médio Oriente nos sistemas de educação dos Estados Árabes.
6: O documento é citado no jornal Nahar Net do Líbano e refere um estudo da Unesco que destaca o que diz ser uma emergência regional que afeta mais de 100 milhões de crianças. Milhões de alunos enfrentam interrupções devido ao fecho das escolas. Há também a transição para o ensino remoto ou ao acesso reduzido à educação, o que dificulta o acesso à educação de milhares de crianças. As falhas na aprendizagem são cada vez mais perceptivas e estão a aprofundar-se no Médio Oriente. No Líbano, por exemplo, mais de 1.100 escolas públicas foram designadas como abrigos coletivos, com 570 escolas fechadas ou localizadas em áreas de conflito, afetando mais de 240 mil alunos. Na faixa de Gaza, o sistema educacional entrou com colapso, com 97,5% das escolas danificadas ou destruídas e mais de 637 mil crianças sem poder frequentar estabelecimentos de ensino. O relatório indica ainda que a educação deixou de ser uma vítima secundária do conflito e tornou-se uma peça central para a própria crise.
5: Chegamos ao final de mais um episódio da Guerra Traduzida, especial Irão, na Rádio Observador, hoje com a curadoria do Carlos Pedro. A Guerra Traduzida, especial Irão, está de volta amanhã, à mesma hora, e fica, como sempre, disponível em podcast.
4: A Guerra Traduzida, disponível no site do Observador, e depois das 4 temos uma nova edição, mas do Gabinete de Guerra, que vai ser conduzido pelo jornalista Miguel Videira, para olhar precisamente para os últimos desenvolvimentos dos conflitos mundiais. Amanhã, o Coliseu dos Recreios, em Lisboa, recebe o espetáculo Solidário, Concertamos Juntos. É uma iniciativa que vai também reverter para a ajuda à reconstrução das zonas afetadas pelas tempestades deste ano. A Caritas Diocesana de Leiria é quem vai beneficiar desta receita de bilheteira, deste espetáculo que acontece amanhã no Coliseu de Lisboa, com Marisa, Capitão Fausto, Samuel Lúria, Carlão e Ana Lua Caiano. Depois, no dia 7, na quinta-feira, O espetáculo Concertamos Juntos também passa pelo Coliseu do Porto, com outro cartaz, Ornatos Violeta, Slow J, Carminho, Salvador Sobral, GNR e Expensive Soul. E precisamente, Tiago Bittencourt, aqui nos próximos minutos na Rádio Observador, amanhã no Coliseu dos Recreios em Lisboa. Nem tudo é mago, é a proposta para os próximos minutos. Vamos ter música nova de Morrissey e também de Teddy Swims. Boa segunda-feira.

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1: O fecho da jornada 32, mais logo com este Sporting Vitória Sport Clube, emissão especial de desporto para acompanhar aqui na Rádio Observadores. Happy New Tears, single novo para Morrissey, e também Mr. Know It All, canção nova de Teddy Swims. São as duas propostas na Rádio Observador até às notícias das 4 com o Miguel Videira. Boa semana.

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0: 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Boa segunda-feira, a caminho do Jornal das 4, edição com o Miguel Videira. Já sabe que depois das 5 começa a tarde política, hoje conduzida pelo Luís Soares, Ricardo Conceição e Judite França. Logo depois do Jornal das 5, Miguel Viterbo Dias tem uma nova edição do programa Passos Perdidos. É um dos conteúdos dessa tarde política que começa às 5. Para já vamos conhecer as notícias que estão em destaque à hora certa no Jornal das 4 com o Miguel Videira. Boa tarde, Miguel.
1: Boa tarde, Nelson. E com essa confirmação por parte do Governo Português, do Ministério dos Negócios Estrangeiros, de que há um português no cruzeiro que está ancorado ao largo da costa de Cabo Verde, depois de três pessoas terem morrido na sequência de uma infecção pelo heptavírus, um vírus com uma taxa de mortalidade elevada. O antivírus, assim é que é, um vírus com uma taxa de mortalidade elevada. Vamos conhecer mais detalhes sobre este vírus nesta edição. Vamos também escutar mais uma reação à decisão do Presidente da República de promulgar a Lei da Nacionalidade, com críticas contundentes por parte do coordenador do Bloco de Esquerda, José Manuel Pureza.
0: 19 graus a esta hora em Lisboa, 16 na cidade do Porto e previsão ainda de maior nebulosidade no litoral norte e centro, quer para o que resta desta segunda-feira, quer para o dia de amanhã, terça-feira. Volta a haver aqui probabilidade de aguaceiros fracos no litoral norte e centro, que não devem chegar à região de Lisboa. Está prevista uma máxima para amanhã de 20 graus em Lisboa e 16 na cidade do Porto. São 4 horas. Vamos às notícias com o Miguel Videira. Miguel é tripulante e é português, está a bordo do cruzeiro onde já morreram três pessoas infectadas com o antivírus.
1: Um vírus com uma elevada taxa de mortalidade. A informação da presença de um cidadão nacional a bordo deste navio é confirmada pelo Ministério dos Negócios Estrangeiros. O cidadão português é tripulante da embarcação que tem bandeira dos Países Baixos, está ancorado ao largo da costa de Cabo Verde, destino final de resto deste cruzeiro que começou na Argentina. A bordo, 150 passageiros. As três pessoas que morreram foram infectadas, como referias, com o antivírus. Que vírus é este? É o que explica o investigador do Instituto de Medicina Tropical, Tiago Correia.
2: O antivírus é transmitido sobretudo por roedores. A infecção entre humanos é muito rara e está associada a uma espécie específica deste vírus que está associada à América do Sul. E as outras variantes deste vírus, nomeadamente a europeia, não está associada à transmissão entre humanos. Há um caso confirmado laboratorialmente, e significa que o vírus está presente no navio. Não se sabe exatamente as fontes, ou seja, se estas pessoas já vinham com o vírus antes do embarque, se contraíram durante a viagem, por exemplo, com alguma estadia em algum porto, ou se efetivamente foi por haver roedores com o vírus e que depois transmitiram o vírus às pessoas.
1: A taxa de mortalidade associada a este vírus é elevada, 40%, de acordo com o Centro de Controlo e Prevenção de Doenças. E de que forma é tratado alguém infectado com o antivírus?
2: Não há um tratamento específico para a doença. Começa com sintomas muito indiferenciados, sintomas até gripais, que depois podem desenvolver em complicações pulmonares ou complicações renais. Como disse bem, não há um tratamento específico, não há uma vacina e, portanto, é uma gestão da sintomatologia, uma gestão dos sintomas e que se procura, então, estabilizar a pessoa com base naquilo que são os tratamentos disponíveis.
1: A explicação de Tiago Correia, investigador do Instituto de Medicina Tropical, a pretexto desta informação, confirmado ao Observador pelo Ministério dos Negócios Estrangeiros. Há um cidadão português a bordo do navio cruzeiro que tinha como destino Cabo Verde. Está, de resto, ancorado ao largo da costa de Cabo Verde. Três pessoas morreram infectadas com este antivírus.
0: E vamos agora à situação no Irão. O Centro de Comando dos Estados Unidos nega qualquer ataque a um navio de guerra norte-americano.
1: Depois da agência noticiosa iraniana ter dado conta ao final da manhã que o navio de guerra dos Estados Unidos tinha sido atingido por dois mísseis no momento em que se preparava para entrar no Estreito de Hormuz. De acordo com o relato, a tripulação do navio ignorou os avisos das forças iranianas que lançaram dois mísseis. Ora, o Centro de Comando dos Estados Unidos, responsável pela operação militar tarde no Estreito de Hormuz, nega qualquer ataque. Entretanto, há informações adicionais. Um alto responsável iraniano diz à agência Reuters que as forças iranianas dispararam um tiro de aviso contra o navio de guerra norte-americano que procurava entrar no Estreito de Hormuz. No entanto, este responsável diz que não há certeza se o navio terá sido ou não atingido. Contradiz a informação que havia sido avançada inicialmente que, de facto, este navio de guerra tinha sido atacado e atingido com dois mísseis. Entretanto, há também a indicação de que o navio de bandeira sul-coreana está em chamas no Estreito de Hormuz. O incêndio começou esta segunda-feira. É a empresa sul-coreana HMM que dá conta desta informação. Está a ser investigado se o navio está em chamas fruto de um ataque ou não.
0: Há mais uma reação à decisão do Presidente da República de promulgar a Lei da Nacionalidade, desta feita pelo coordenador do Bloco de Esquerda.
1: José Manuel Pureza diz que quem quer combater a extrema-direita não assina a política da extrema-direita. O dirigente do Bloco considera a nova lei cruel e aponta o dedo ao Presidente da República.
3: Já a propósito do pacote laboral, António José Seguro afirmou que fazia depender a sua posição da cedência da UGT. Ou seja, num caso como no outro, com matérias diferentes, António José Seguro fez o mesmo, que é arranjar uma desculpa para, no final do caminho, legitimar, aceitar, aprovar a política da direita. A política da extrema-direita, neste caso concreto.
1: José Manuel Pureza, coordenador do Bloco de Esquerda, esta tarde, durante uma conferência de imprensa na sede do partido, a Presidente da Iniciativa Liberal questiona o reparo feito por António José Seguro. O chefe de Estado gostava que o diploma, as alterações à lei da nacionalidade, tivesse merecido um consenso mais alargado.
4: Há duas mensagens que o Sr. Presidente da República passa que não se percebe exatamente o que é que está por trás dessas mensagens. Por um lado fala nos processos pendentes, quando esta lei está, é explícito que só incide sobre os processos que forem solicitados de agora em diante. E depois fala que gostaria de um consenso mais alargado, quando a lei foi aprovada por dois terços do Parlamento. Eu não sei que consenso alargado é esse, só há consensos quando incluem o Partido Socialista, é isso que o Sr. Presidente da República se está a referir.
1: A pergunta feita pela Presidente da Iniciativa Liberal, Mariana Leitão, sobre o reparo feito pelo Presidente da República, António José Seguro. O secretário-geral do PS também foi confrontado com o reparo do chefe de Estado. José Luís Carneiro reencaminhou o pedido de reação.
5: Quem tem de responder esse assunto é o Primeiro-Ministro. Porque foi o Primeiro-Ministro que levou um reparo do Sr. Presidente da República. E, portanto, não sou eu que tenho de responder. O Primeiro-Ministro tem de responder ao reparo que foi feito por parte do Sr. Presidente da República.
1: A reação do líder do PS à consideração feita pelo Presidente da República, que gostava que as alterações à lei da nacionalidade pudessem merecer um consenso mais alargado.
0: O Ministro das Finanças garante que no final do ano a dívida pública vai ficar entre os 85% e os 86% do PIB.
1: É a reação de Joaquim Miranda Sarmento ao dado hoje divulgado pelo Banco de Portugal ao final da manhã. Dá conta que no primeiro trimestre do ano a dívida pública subiu para 91% do PIB. Nada que preocupe o Ministro das Finanças.
6: Este ano os reembolsos estão sobretudo no meio do ano e depois no final do ano. O IGCP está a fazer, até está a antecipar um bocadinho o seu plano de financiamento, dada a incerteza muito grande que vivemos, e tem sido um sucesso as emissões de financiamento do IGCP. O que está a fazer é emitir dívida, a criar depósitos, para quando chegarmos a meio do ano e ao final do ano e houver estes reembolsos, termos a capacidade para reembolsar. No final do ano, a dívida pública estará alguns pontos percentuais abaixo dos 89,7% que fechamos, estimamos em torno dos 86%, 85%.
1: É isso que diz o Ministro das Finanças, Joaquim Miranda Sarmento, em reação aos dados hoje divulgados pelo Banco de Portugal, apontam para uma dívida pública de 91% no primeiro trimestre deste ano.
0: Vamos ainda a outras notícias que estão a marcar a atualidade a esta hora.
1: A Câmara de Leiria vai reparar a cobertura de 7 pavilhões e do estádio municipal danificados na sequência da passagem pelo território da tempestade Christine. Está previsto um investimento de quase 4 milhões de euros, quase 3 milhões direcionados para a recuperação do estádio de Leiria. A obra tem de estar concluída daqui a meio ano. A empreitada dos pavilhões tem um prazo mais curto. A proposta foi aprovada na reunião do Executivo Municipal com a maioria socialista e a abstenção de PSD e Chega. Cada vez mais perto, o Nottingham Forest de Vítor Pereira está a vencer na casa do Chelsea. É um jogo a contar para o principal escalão do futebol inglês. Em caso de vitória, a equipa treinada pelo português dá um passo importante para a manutenção na Premier League. Ganha uma vantagem de 6 pontos face aos lugares de descida, quando faltam 3 jornadas para o final do campeonato. Nesta altura, já se joga a segunda parte deste encontro. Aliás, estamos no intervalo ainda deste encontro e o Nottingham Forest está a vencer por 2-0. É o mais jovem corredor a estrear-se na Volta à França em quase 90 anos. Paul Seixas, 19 anos, nascido em França, com ascendência portuguesa, vai participar na edição deste ano do Tour. É grande esperança do ciclismo francês. Este ano venceu a Flecha Valónia e foi segundo na clássica Liège-Bastogne-Liège, o único a acompanhar o grande corredor da atualidade, Tadej Pogačar.
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0: Já de seguida na Rádio Observador, há Gabinete de Guerra, conduzido pelo Miguel Videira, é nosso convidado, Bruno Cardoso Reis.
1: Gabinete de Guerra, no dia em que há indicação de que o Irão terá atacado com 2 mísseis o navio de guerra dos Estados Unidos, que procurava entrar no Estreito de Hormuz, sendo que os Estados Unidos negam que esse ataque tenha acontecido. Entretanto, há minutos, um alto responsável iraniano dizia que não era certo que o navio tenha sido atingido, embora confirme que, de facto, foi disparado um tiro de aviso. Bruno Cardoso Reis, boa tarde, bem-vindo. Há aqui uma tensão latente. Podemos deixar abandonar a trégua que, entretanto, foi celebrada entre Estados Unidos e Irão e regressarmos a um conflito armado a pretexto da abertura, da intenção de abertura ou de bloqueio do Estreito de Hormuz?
15: Boa tarde a todos novamente, mas realmente os sinais não são muito animadores, ou seja, temos notícias de que há trocas de propostas negociais, mas as negociações não são presenciais, não são com altos responsáveis, portanto são por via do, digamos, de mensagens, se quisermos assim dizer, trocadas com o Paquistão a servir de intermediário, e pelo que vamos percebendo, essas propostas de facto continuam muito próximas dos objetivos maximalistas dos dois lados, ou seja, no fundo parece confirmar-se esta ideia de que quer o Irão, quer os Estados Unidos continuam convencidos que têm vantagem, que estão em vantagem neste conflito e, portanto, podem manter exigências muito grandes em relação ao que seria um acordo ou que seriam as cedências necessárias do outro lado. E, portanto, tendo em conta que a situação no Estreito também é realmente um problema enorme para a economia global, é um problema enorme também para a economia do Irão, também importa dizer isso, embora o regime iraniano não tenha propriamente dado prioridade à economia ou à prosperidade da população durante as últimas décadas, mas também é um problema, obviamente, para a economia americana, em particular no ano eleitoral, e portanto parece difícil que a situação se mantenha assim indefinidamente, digamos, com trocas de propostas que não parecem permitir nenhum avanço negocial, ao ponto de facto não haver novamente encontros entre os negociadores, de uma parte e do outro, e por outro lado, de facto, a manutenção desta espécie de duplo bloqueio. Portanto, parece que terá de haver aí alguma evolução, ou há sinais de que há avanço ao nível negocial, ou provavelmente voltaremos a ter algum tipo de ação militar, de escalada em termos militares.
1: Parece-te imprudente esta decisão do regime iraniano de atacar embarcações? Não há confirmação oficial, de resto os Estados Unidos já aqui da conta negam que esse ataque tenha acontecido, mas parece-te imprudente esta decisão do regime iraniano de atacar alvos militares dos Estados Unidos? Tem capacidade militar para enfrentar a força norte-americana no Estreito de Hormuz?
15: Bem, em termos convencionais não tem, não é? Portanto, não vamos ter uma batalha naval com meios, com plataformas tradicionais do Irão contra os Estados Unidos, porque, aliás, grande parte desses meios convencionais já foram fundados, alguns até na costa do Sri Lanka, por exemplo. Agora, outra questão é a utilização de meios não convencionais, ou seja, de drones, seja drones aéreos, seja drones aquáticos ou subaquáticos, de minas. Isso, destas lanchas rápidas que podem fazer ataques rápidos e depois tentar novamente evadir, digamos, da detecção ou rapidamente sair da região. Portanto, tudo isso é uma espécie de guerrilha marítima, é algo mais realista. E depois temos também permanentemente esta guerra da informação, e aí o facto da administração Trump também não ser conhecida por ser, digamos, muito rigorosa na questão da gestão dos factos, também não ajuda a credibilizar aquilo que normalmente é o caso, que seria, à partida, daríamos sempre mais crédito, embora num conflito armado haja que ter aí alguns cuidados em relação a qualquer beligerante, mas à partida dar-se-ia mais crédito aos Estados Unidos do que ao Irão, até porque há toda uma imprensa livre também a escrutinar as coisas. Eu acho que hoje em dia já é mais duvidou se podemos fazer exatamente isso, pelo menos em relação a declarações de altos responsáveis políticos, em relação aos comunicados dos militares. Apesar de tudo, parece-me que continuam a merecer mais algum crédito do lado dos Estados Unidos, nomeadamente, e portanto, se os militares americanos dizem que o navio não foi atingido, parece-me que provavelmente isso merece algum crédito, até porque, enfim, se fosse atingido, tivesse causado baixas, etc., sabemos que depois a família e tudo isso teria de ser informada. Portanto, é possível que o Irão tenha disparado alguma coisa, mas também é possível que tenha disparado de forma a não atingir nada, para manter um pouco aqui esta ameaça de que os navios americanos tentarem forçar algum tipo de ação na zona do Estreito terá alguma resposta do Irão, mas também para já sem pôr imediatamente em causa o cessar-fogo. Agora, o problema aqui, e o que torna este cessar-fogo tão frágil e a possibilidade de escalada realmente um risco real, é que basta haver um incidente deste tipo, até com, enfim, com, sabemos que o Irão está a funcionar também com um sistema muito descentralizado, até para evitar o risco de ficar paralisado por estas operações de decapitação dos Estados Unidos e de Israel, E, portanto, basta um comandante local interpretar mal as ordens que recebeu ou ter uma ação mais arriscada e que tem aqui um resultado mais sério, mais imprevisto, para, no fundo, quase que forçar depois algum tipo de escalada. Portanto, a par do risco de escalada por vontade das partes ou por impossibilidade de chegar a um acordo, temos também este risco de escalada acidental.
1: Hoje alguém dizia aqui na antena do Observador que esta decisão e este anúncio feito ontem por Donald Trump de que os Estados Unidos vão escoltar, digamos assim, navios que há muito aguardam por autorização para atravessar o Estreito de Hormuz, que é uma forma de pressão sobre o regime iraniano e que coloca o regime iraniano aqui perante um dilema: atacar ou não atacar os alvos militares dos Estados Unidos que pretendem garantir essa navegabilidade segura no Estreito de Hormuz. É de facto assim? É uma decisão difícil para o regime do Irão?
15: Bem, aqui as decisões são difíceis para todos e todos nós pagamos um preço, inclusive aqui em Portugal, embora obviamente muito mais na região. Mas é verdade que eu dou crédito, por exemplo, a esta afirmação, este comunicado oficial do Comando Operacional Americano desta região do Médio Oriente, o CENTCOM, a dizer que há dois destroyers, portanto, que têm como missão, nomeadamente muitas destas missões de interceção antiaéreas, há dois destroyers que realmente entraram no Golfo que os americanos designam como Golfo Arábico e não como Golfo Pérsico, portanto também faz parte da Guerra da Informação terem optado pelo nome que os países árabes defendem, de Golfo Arábico em vez de Golfo Pérsico, mas a questão é... Eu percebo essa análise, ou seja, acho que sim, acho que é uma forma realmente de fazer pressão no contexto negocial sobre o Irão, ou seja, passar a mensagem de que eles não podem estar seguros de que vão conseguir manter este estrangulamento do estreito indefinidamente e que os Estados Unidos não irão fazer nada a esse respeito e que podem ter opções que não são simplesmente opções, digamos, de uma escalada militar também mais arriscada em termos de baixas de custos para os Estados Unidos, mas de facto a ameaça é ela própria bastante ambígua, ou seja, o que é dito, por exemplo, não é que vai haver um sistema de escoltas, é que os Estados Unidos vão ajudar os navios a atravessar o Estreito de Hormuz, mas sem se comprometerem a escoltar esses navios. E portanto aí voltamos aqui ao problema de base, que é o que torna isto tão complicado para os Estados Unidos e tão fácil, digamos assim, para o Irão, mesmo com meios muito inferiores, ou seja, será que os navios vão arriscar isso? Vão arriscar, digamos, serem guiados via rádio, enfim, com a ideia de que haverá alguma proteção, mas mais afastada dos meios militares americanos? Vão arriscar forçar essa passagem, podendo ser alvo de minas ou de outro tipo de meios iranianos? Por exemplo, em relação às minas, não se percebe muito bem o que é que estes destroyers por si só fariam. Teria de ser outro tipo de meios de desminagem. Portanto, acho que sim, acho que faz parte desta estratégia de pressão sobre o Irão, não sei se será assim tão eficaz, e tem sempre este problema, que é o problema dos Estados Unidos e de Trump desde o início neste conflito, que é quando se faz ameaças muito, digamos, muito extremadas, do género daquela vou destruir uma civilização inteira ou vou destruir todas as pontes e todas as centrais nucleares, não só isso cria problemas em termos da legalidade, da legitimidade do conflito, porque basicamente viola a lei internacional fazer ameaças, no fundo concretizar ameaças desse tipo, mas depois também cria o problema que são ameaças tão extremadas e que colocam vários problemas também práticos, que depois muitas vezes Donald Trump não as consegue concretizar ou opta por não as concretizar, e portanto isso também mina aqui muitas vezes o efeito, digamos, de pressão que Donald Trump procura fazer. Se é muito credível nas ameaças, se as próprias ameaças são tão extremadas que tendem a ser pouco credíveis, o seu efeito acaba por ser um pouco nulo ou muito mais reduzido do que seria o caso, de facto, se o presidente norte-americano fosse visto como um ator, digamos, que aquilo que dizia era aquilo que depois fazia.
1: Está a decorrer na Arménia a 8ª Cimeira da Comunidade Política Europeia, marca a presença o Reino Unido e também o Canadá, o primeiro-ministro canadiano. Que sinal é que transmite esta presença de Mark Carney nesta Cimeira?
15: É um sinal muito importante e bastante claro, não é? Portanto, ele, nas próprias declarações que fez, tem sido muito claro. Portanto, é significativo porque realmente esta Comunidade Política Europeia, que é uma iniciativa de Macron, visava realmente incluir países europeus fora da, que estão fora da União Europeia, e há vários muito importantes no contexto atual, em que estamos muito a falar de questões de defesa, de segurança, ou de energia, países como, por exemplo, a Noruega, que é uma potência energética, ou a Grã-Bretanha, obviamente, que é uma potência militar, nuclear, naval muito importante, a própria Turquia também, os países do Cáucaso, não é por acaso que isto tem lugar na Arménia, que se está a afastar, aliás, da Rússia, com quem tinha uma aliança próxima, que foi completamente inútil para travar os ataques do Azerbaijão, porque a Rússia está completamente esgotada militarmente por causa do conflito na Ucrânia. Mas, obviamente, aqui o Canadá não é um país europeu, portanto, inclusive há a especulação de que se pode até alterar a designação para a comunidade euroatlântica ou algo desse género, mas o que é muito significativo realmente é, e é deixado claro pelo Mark Carney, é esta ideia de que o Canadá, que até por razões geográficas tem uma aliança extremamente próxima com os Estados Unidos, realmente estão a repensar as suas prioridades, estão a deixar claro que não vão alinhar automaticamente com os Estados Unidos, tanto mais quando são muitas vezes ameaçados, pressionados, chantageados economicamente, prejudicados em termos do seu comércio externo com estas guerras comerciais que Donald Trump tanto gosta, e portanto estão a procurar parceiros mais fiáveis, ou seja, como disse Mark Carney, que partilham os nossos interesses, mas também os nossos valores, e aí ele tem deixado muito claro, e isso também tem sido acolhido, digamos, de braços abertos pelos líderes europeus, quer pelas instituições em Bruxelas, a Presidente da Comissão, o Presidente do Conselho, quer pelos vários Estados-membros, que de facto a Europa está muito interessada nessa cooperação com o Canadá. Basta recordar que, por exemplo, o Canadá integrou aquele projeto de rearmamento, de financiamento do rearmamento mais acelerado dos países europeus, e portanto, apesar de não ser obviamente um país membro da União Europeia, ou não ser um país europeu.
1: Na próxima quinta-feira há um encontro do Papa Leão XIV com Marco Rubio, o secretário de Estado norte-americano. Haverá também um encontro com Giorgia Meloni, a primeira-ministra italiana, um encontro que é visto e uma diligência que é vista como uma tentativa dos Estados Unidos de repararem as relações e a troca de argumentos bastante conturbada entre Donald Trump e o Papa e também a chefe do governo italiano. Como é que antecipas este encontro? Parece-te que, de facto, o secretário Marco Rubio, o secretário de Estado norte-americano, terá o condão de reatar estas relações, colocar estas relações nos carris da normalidade?
15: Acho que não. Ou seja, acho que é um sinal interessante e eu diria que positivo. Donald Trump realmente, nesta questão, ao contrário de em quase todas as outras, rapidamente pareceu recuar e até assumir uma posição, no fundo, mais defensiva, dizer que ele tinha direito a expressar alguma divergência em relação ao Papa, mas não insistiu nos seus ataques, que é geralmente o que acontece, não é? Quando ele decide que alguém se tornou um inimigo dele, enfim, são publicações nas redes sociais umas atrás das outras, cada vez mais insultuosas, e realmente isso não aconteceu com o Papa Leão XIV, que é bastante popular, diga-se, nos Estados Unidos, é também o primeiro Papa americano, aliás, mas, portanto, isso parece-me ser um sinal de que a administração está a tentar conter, digamos, os estragos, a controlar, a melhorar, no fundo, como dizias, procurar restabelecer boas relações com o Papado, com o Vaticano, que é este micro-Estado, menos de 1 km², mas, obviamente, que é o governo, digamos, de 1.6 mil milhões de católicos, e portanto tem uma enorme influência para fora do mundo dos católicos, dos crentes, é digamos uma autoridade moral muito importante na política internacional, com muito prestígio, e portanto parece-me que os Estados Unidos fazem bem tentar isso, mas eu tenho dúvidas que seja possível. Parece-me que as divergências entre o Papa Leão XIV e a forma como ele vê o cristianismo, como ele vê a política internacional, há ali divergências fundamentais com a administração Trump. Esta ideia do quero posse e mando, do desprezo completo pela lei internacional, tudo isso são coisas que realmente não vejo que o Papa vá mudar de ideias a respeito de ser má ideia e de vir a ter, coloca enormes perigos, riscos em termos da manutenção da paz, etc. a rejeição da ideia do cristianismo poder ser usado para justificar guerras, uma espécie de nova cruzada contra o Islão. Portanto, isso é algo que múltiplos papas, desde logo o São João Paulo II também, fizeram muita questão de criar canais de diálogo com o mundo islâmico, portanto não creio que isso vá ser posto de lado. Em relação mesmo à própria Itália, só para terminar, a Giorgia Meloni, ainda a semana passada, com os colegas italianos, diziam que a impressão deles é que Trump tornou-se extremamente tóxico, politicamente impopular na Itália. Os italianos são muito sensíveis também ao conflito do Médio Oriente. A Itália está no meio do Mediterrâneo, está muito mais próxima do Médio Oriente do que nós estamos. Portanto, é muito sensível aos impactos negativos que isso pode trazer e destabilizadores. E, portanto, basicamente a avaliação deles é Giorgia Meloni também vai ter eleições para o próximo ano, em princípio. E portanto, está basicamente a distanciar-se de Donald Trump, porque percebe que politicamente isso também é o mais vantajoso e, portanto, provavelmente haverá aqui, enfim, palavras de sinalizar alguma normalização de relações, mas tenho dúvidas também que mesmo no caso de Itália as coisas voltem a ser como eram.
1: Está agendada para a próxima quinta-feira, esse encontro do secretário de Estado norte-americano Marco Rubio com o Papa Leão XIV e também com Giorgia Meloni. Será seguramente tema para abordar na edição de Gabinete de Guerra, que hoje contou com a presença do historiador Bruno Cardoso Reis. Um abraço, Bruno. Obrigado.
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3: 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Boa tarde, Miguel.
4: Boa tarde, Nelson. É uma situação conjuntural. O Ministro das Finanças reagiu hoje em Bruxelas ao dado do Banco de Portugal que aponta para uma dívida pública de 91% do PIB no primeiro trimestre do ano. Ora, o Ministro das Finanças garante que no final de 2026 a dívida pública estará nos 85% a 86% do produto interno bruto. É tripulante, há um português a bordo do cruzeiro, onde morreram 3 pessoas infectadas com antivírus, um vírus com uma elevada taxa de mortalidade. A informação é confirmada pelo Ministério dos Negócios Estrangeiros. O cidadão português é tripulante da embarcação que tem bandeira dos Países Baixos, está ancorado ao largo da costa de Cabo Verde, destino final deste cruzeiro que começou na Argentina. A bordo de 150 passageiros, as 3 pessoas que morreram foram infectadas com antivírus. Há ainda 3 pessoas doentes por infecção deste vírus. Uma delas está internada num hospital na África do Sul. O Centro de Comando dos Estados Unidos nega qualquer ataque a um navio de guerra norte-americano. A agência noticiosa do Irão deu conta ao final da manhã que o navio de guerra dos Estados Unidos tinha sido atingido por 2 mísseis no momento em que se preparava para entrar no Estreito de Hormuz, uma informação negada pelo Centro de Comando norte-americano.
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5: Daqui a pouco recebemos o Eduardo Sá no Porque Sim Não É a Resposta. Para já recuperamos a edição deste fim de semana de Operação Stop com o Alfredo Labrador.
6: Operação Stop na Rádio Observador, todas as semanas as principais novidades do mundo automóvel, como sempre com o Alfredo Lavrador. Alfredo, seja muito bem-vindo à Operação Stop desta semana. Como é que foi esta semana?
7: Olha, foi lindamente, Zé Rafael. So far, so good. Com feriados, o que é sempre bom. Pronto, mas serviu para relaxar. E a tua?
6: Também, obrigado. Também correu bem, felizmente. Alfredo, boa. Esta semana, na Operação Stop, vamos fazer uma viagem ao passado e vamos relembrar um aviso que tu tinhas feito em relação aos recalls de vários carros. E a verdade é que as regras de inspeção automóvel mudaram no dia 1 de março. Era preciso fazer um recall mesmo para carros cujos donos desconheciam.

0: E nos primeiros 40 dias já há mais de 3 mil carros que chumbaram. São 3.500 chumbados na inspeção automóvel. É um desperdício, de certa forma. Mas, Alfredo, vamos recordar o que tu disseste, que foi um aviso deixado pelo Observador. O que é que significa todo este embrulho, digamos assim?
1: Olha, é aborrecido e é um desperdício, porque na realidade é um dispêndio desnecessário de dinheiro. E dinheiro dos automobilistas, que agora já estão a ser massacrados com os incrementos no preço dos combustíveis e escusavam ter mais esta despesa adicional. Vamos lá ver, as regras para a inspeção automóvel mudaram a 1 de março e passaram a obrigar que os veículos, antes de serem vistoriados, ou seja, tu te informas ou vais ao centro de inspeção marcar a inspeção, e eles obrigam-te, pagas, etc., entras para aquela fila dos carros a analisar, e ainda antes disso tens que apresentar um documento em que realizaste os recalls. Os recalls é um termo em inglês que se pode traduzir em português por chamadas à oficina. E se não tiveres esse papelinho, por isso simplesmente chumbas. Ainda antes de eles olharem para o teu carro e verem a sua suspensão está em condições, os travões, a direção, se tens folgas e não sei o quê. E nós chamámos a atenção, e daí o nós avisámos, nós chamámos a atenção não só no jornal Observador, como na rádio Observador, logo a partir de 27 de fevereiro, que a partir de 1 de março as regras iam mudar e que era preciso ter cuidado. E daí que é uma pena, porque nos primeiros 40 dias das novas regras, ou seja, pouco depois de 10 de abril, tinham chumbado já 3.500 veículos. Como o mais barato paga 37,50 euros, à volta disso, é só fazer as contas, como dizia o ex-primeiro-ministro que nós tivemos, mas é um valor muito elevado. E se não se fizer nada, atenção, no final do ano, isto representa um gasto desnecessário de 131 mil euros.
0: Que não
1: vamos
0: é
1: fazer aqui um esforço. A nossa ideia hoje é fazermos um esforço para que as pessoas percebam que isto é uma brincadeira. Ainda por cima, é um trunfo que abona em favor delas, não contra elas.
0: Vamos também, neste programa de hoje, regressar ao passado, voltar ao início e, Alfredo, explicar, talvez, qual é que é aqui o problema em cima da mesa.
1: É muito simples. Os carros são produzidos em série. Há fábricas que fazem 2 mil carros por dia. E no meio daquilo tudo, nem tudo é feito pelas marcas. Há muitos materiais. Não que as marcas não errem, claro que erram, mas há muitos materiais de fornecedores. Não quero assustar os nossos leitores, mas é bom que eles tenham uma ideia. Ainda não há muito tempo, houve um fabricante japonês de airbags, que era Tanaka, agora não tenho certeza, mas japonês nunca foi muito forte, e que fornecia uns airbags que, em vez de insuflarem muito rapidamente, na realidade explodiam. E houve uma série de condutores e passageiros que ficaram extremamente feridos gravemente, por aquelas partículas de metal que saíam do airbag. Para resolver isto, e há carros em Portugal com este airbag. Para resolver isto, se a marca souber que há este risco, a marca é a primeira a informar os seus clientes que, atenção, venha à oficina quanto antes, porque há aí um risco de grave, e é importante nós substituirmos o airbag do seu carro. Quem diz isso diz as baterias que nos primeiros veículos elétricos tinham tendência para arder, enfim, há uma série de coisas graves. Isto são os recalls. Os recalls são feitos para resolver este tipo de problema. Até agora não havia forma concreta e rápida de alertar os condutores. Está claro que se tu compras um carro novo, a marca sabe quem tu és, onde é que tu vives, qual é o teu telefone, etc. Mas se tu compras um carro em segunda mão, sobretudo um carro importado do estrangeiro, e atenção que há muitos carros importados do estrangeiro em Portugal, é extremamente difícil, se não impossível. Logo, a ACAP e algumas outras instituições portuguesas juntaram-se para fornecer este serviço, e eu digo-te francamente, e ainda bem, porque isto vai incrementar a segurança e vai reduzir os riscos para os proprietários.
0: Alfredo, esta questão tem aqui uma ajuda fornecida pela Associação Automóvel de Portugal, uma ferramenta para a inspeção automóvel que se destina a ajudar os condutores. Mas é mesmo esse o propósito ou é apenas mais uma chatice, digamos assim?
1: É mesmo esse o propósito. Ou seja, a CAP, obviamente, como representante dos construtores, é uma associação dos construtores de automóveis e comerciantes de automóveis, são os únicos que poderiam chamar a si coligir todos os dados de todas as marcas, de todos os modelos de todas as marcas, e criar uma base de dados para depois fornecê-los online para que se soubesse. E o processo é extremamente simples e é quase estranho. Aliás, eu tenho a certeza que só por desconhecimento é que os proprietários dos carros não fazem isso. Não fazem. Basta ir ao site da ACAP, está lá a forma de pedir, consultar os recalls que esse seu veículo tem em pendentes, se é que há alguns, e a ACAP estima que há mais de 87 mil carros a circular com recalls pendentes. 87 mil é um valor bastante apreciável. E introduz a matéria, a única coisa, demora um minuto, nem um minuto. Vais ao site, entras no site, introduz a matrícula e aquilo automaticamente diz se tens algum recall pendente. É ótimo para fazer até nos intervalos do telejornal, da série que estás a ver, não tem problema, logo. E basicamente é um sistema, não é uma chatice, é um sistema que te ajuda. E, obviamente, tiveram que. Estavas a ver aquela história da cenoura e do pau? Pronto, deram-lhe uma cenoura. Também criaram um pau para ajudar a que as pessoas gostassem mais ainda da cenoura, que é chumbar na inspeção automóvel.
0: Alfredo, vamos talvez recordar que tipo de problemas é que podem ser abrangidos pelas chamadas à oficina. Acho que é pertinente para também quem possa ter uma situação desse género.
1: Claro que sim, claro que sim. Há bocadinho recorrer dois que são extremamente graves. Mas há outros, por exemplo, ainda há pouco tempo, uma marca muito conhecida e que vende, está ali sempre nos top 5 das vendas, fez uma coisa que é rara nela. Basicamente, lançou um carro no mercado que os pernos da roda, que não são feitos pela marca, são feitos por um fornecedor, eles erraram no tipo de metal, nas especificações do metal, e os pernos simplesmente partiam, as rodas saíam. Imagina tu, eu acho que até 10 à hora, ou quanto mais a 120, se sair uma roda de repente vai ser uma gestão. Mais à frente do que atrás, no eixo traseiro será menos grave, mas será sempre muito grave. A probabilidade de teres um acidente grave é tremenda, é horrível. Pronto, isso foi detectado e foi realizado um recall. Há carros, mas há outros mais simples. Há carros cuja válvula que detecta, o sensor que detecta a temperatura no radiador, avaria. E eles ou as marcas, assim que se apercebem desse caso, ainda antes de haver acidentes, porque depois as marcas continuarem, as marcas fazem milhões de quilómetros a desenvolver os carros, mas depois continuam a desenvolver, a testar esses carros para aumentar o número de quilometragem e detectar potenciais problemas. E então, nesses testes posteriores, eles detectaram que havia um problema no sensor. E então, informaram as pessoas, tiveram um recall, venha cá à marca, nós temos aí um problema no sensor que pode resultar partir o motor, gripar isto e aquilo, etc. Uhum. E então, as pessoas, por exemplo, iam à marca resolver o problema. Ou seja, há coisas muito graves, há coisas pouco graves, mas todas elas podem custar dinheiro e muitas delas podem colocar os utilizadores em risco, e é isso que temos a cuidar.
0: Certo, é que já chumbaram 3.500 carros nos primeiros 40 dias. O que é que se pode fazer, Alfredo, para evitar que esta tendência continue a aumentar?
1: Olha, não podemos, não há milagres, não é? A única coisa que podemos fazer é a nossa parte, como órgão de informação, e insistir, explicar às pessoas o porquê, porque há uma tendência para os condutores pensarem: ui, lá vem mais uma despesa adicional. Não há despesa nenhuma adicional. Aliás, a despesa adicional pode provir do facto de não se realizar esta ação. Vão à net, À CAP. Aliás, esqueçam-se de. Não têm que decorar o nome da coisa. Basta só ver inspeção automóvel, recall pendente, e aparece-vos o site, que é efetivamente o da ACAP, que foi produzido juntamente com a colaboração do IMT e creio que outras entidades, e por isso simplesmente se o vosso carro está contemplado. Se tiver recalls pendentes, façam o favor de desfazer, porque senão não vale a pena ir à inspeção, porque vão chumbar à cabeça. Se tiver recalls pendentes, façam-nos, porque os recalls têm uma coisa boa, são gratuitos.
0: E é com este aviso reforçado do Alfredo Lavrador que encerramos a edição desta semana da Operação Stop, com a promessa de, Alfredo, voltarmos para a semana com mais novidades sobre o mundo automóvel. Até lá, um grande abraço.
1: Cá estaremos, um grande abraço a ti também.
2: 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O Eduardo Sá e a Judite França fazem-lhe companhia até às 5 na edição de hoje do Porque Sim Não É Resposta.

0: Bem-vindos ao Porque Sim Não É Resposta com o psicólogo Eduardo Sá. Hoje vamos falar de quando os pais discordam à frente dos filhos. Olá, Eduardo. Os filhos que nunca veem os pais discordar, isso protege-os ou priva-os de alguma coisa?
1: Olá, Judite. Judite, pode protegê-los, eu não digo que não, se a opinião dos pais for uma opinião viva, isto é, se eles perceberem de forma absolutamente clara que a mãe e o pai têm uma opinião e têm uma opinião que converge sem que seja preciso estarem a trocar argumentos. Aí, sem dúvida nenhuma. O que é importante é que também se fique claro que o grande problema não é tanto os pais discordarem, não vem daí mal ao mundo, antes pelo contrário. Significa que os pais têm pontos de vista diferentes, o que é uma coisa muito importante, e que são crescidos o suficiente para dialogar entre si e para chegarem a plataformas de entendimento que façam com que depois eles se consigam efetivamente entender. Agora, no outro extremo, temos os pais que quase fazem questão de ter opiniões diferentes uns dos outros e que o fazem de uma forma aberta, quase ostensiva, quase desafiadora em relação um ao outro, e isto é que é de uma confusão enorme para uma criança, por uma razão simples, porque de repente é como se tivesse duas leis, às vezes verdadeiramente contraditórias, a querer impor-se ao seu dia-a-dia, e num registro destes não há como uma criança se adequar a coisas que não têm quase nada a ver uma com a outra e que, no entanto, são trazidas à discussão com uma frequência fora do lugar.
0: Há uma diferença grande entre ter uma discussão ou estar num conflito aberto. O que é que cada uma destas situações transmite a uma criança? Como é que ela reage?
1: Dito, uma discussão eu acho que todos os casais saudáveis têm, porque às vezes as crianças são de uma habilidade fantástica. Às vezes a mãe disse não comes bolachas. E uma criança vai ter com o pai falando para dentro, este pormenor é muito importante, e o pai não ouve, logo não diz que não. E, portanto, uma criança presume que o pai disse que sim. E faz isso uma ou duas vezes, e é natural que a mãe, a seguir, se sinta desautorizada e choque de frente com o pai e precisem de acertar argumentos para perceberem que, afinal, não estão tão em contramão um em relação ao outro. Nada disto parte uma criança, como é óbvio. Agora, já parte um bocadinho uma criança quando fica mais ou menos claro que há um dos pais que define as regras e o outro que, de certa forma, se limita a cumpri-las. E nestas circunstâncias, evidentemente, isso faz com que uma criança, em muitas circunstâncias, enfim, aproveite aquele vazio da pessoa que está num relativo segundo plano e o utiliza em seu favor. As crianças não são perversas, valha-me Deus, nada que se pareça, mas são habilidosas, lutam pelos seus interesses e, portanto, lutando pelos seus interesses, muitas vezes precisam de esticar um bocadinho a mãe ou o pai para perceberem até que ponto e é que eles são versáteis o suficiente para merecerem ser pais.
0: A forma como os pais resolvem também é importante. Ensina alguma coisa à criança?
1: Os ditos ensina, mas ensina sobretudo através da prática de todos os dias. Quando uma criança percebe que a mãe ou o pai tem uma ideia mais ou menos clara daquilo que querem para ela, e, em função disso, acabam por levá-la à prática, claro que isso dá uma segurança imensa a uma criança, porque sabem com o que é que pode contar e mais. elas são tão intuitivas que não só sabem como agradecem que isso seja assim, mesmo que de vez em quando façam aqueles protestos de circunstância que, aliás, fazem parte de todas as crianças saudáveis. E, portanto, isto é muito, muito importante. Eu, ao contrário do que às vezes se escreve por aí, não acho que faça sentido nenhum andarmos a explicar tudo e mais alguma coisa. Explicação é exceção. Em caso de dúvida, explica-se. Agora, sistematicamente, não, porque parece que a determinada altura a explicação não é para a criança, mas é uma explicação indispensável para os pais se certificarem eles próprios que estão a fazer bem. E se, eventualmente, às vezes for assim, as ditas crianças são super intuitivas e, portanto, se percebem que temos ali um certo ai Jesus da mãe ou do pai quando se trata de levarem a efeito uma determinada exigência que eles entendam que é razoável, claro que vai aproveitar todas as frestas que possam existir nesse tipo de exigência para fazer aquilo que não deve.
0: Estamos a falar de crianças, mas também podemos falar de adolescentes. Como é que leem o que vem entre os pais?
1: Pois dito, com um nível de exigência muito superior, porque eles depois fazem contas de cabeça, já têm outra capacidade para fazer juízos sobre aquilo que os pais exigem e, portanto, querem muito que os pais sejam tendencialmente coerentes e às vezes há uma grande distância entre aquilo que os pais lhes pedem e aquilo que os pais demonstram. Um pouco naquele registro de olha para o que eu digo, não olhes para o que eu faço. E quando aquilo que os pais dizem e o que fazem tem a mesma bitola e coincide, os adolescentes ficam particularmente agradecidos. Os conflitos de gerações não são uma teimosia dos adolescentes, às vezes são um bocadinho, mas são, sobretudo, uma forma dos adolescentes certificarem que há uma certa consonância entre aquilo que esperam dos pais e que, de alguma forma, admiram nos pais, que é uma força tranquila, e aquilo que, de alguma forma, eles vão demonstrando que, em muitas situações, não é propriamente sinónimo de força.
0: É importante a criança aprender quando vê os pais a discordar, sobretudo, se for com respeito,
1: sim.
0: Não é?
1: E ficamos sempre com bons exemplos, não é?
0: Eduardo, hoje ficamos por aqui. Amanhã voltamos com mais um tema. Até lá, já sabem, escrevam-nos para eduardosa@observador.pt e, claro, estamos disponíveis sempre em podcast. Este episódio vai para lá já a seguir. Eduardo, um grande abraço. Obrigada e até amanhã.
1: Outro para si. Até amanhã, Judith.

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0: Rádio Observador, são 4h57 em Portugal Continental e na Madeira, menos uma hora nos Açores. Esta é a tarde política da Rádio Observador e porque é segunda-feira temos Passos Perdidos com o jornalista Miguel Viterbo Dias e depois o explicador, boa tarde, Judite França. De que vamos falar?
1: Boa tarde, Ricardo. Vamos falar das declarações do Ministro da Administração Interna, que garante que Lisboa tem hoje menos criminalidade do que no passado. E para isso temos connosco Miguel Quintas, é Presidente da Associação Nacional das Agências de Viagem, e Paulo Santos, Presidente da Associação Sindical dos Profissionais de Polícia.
0: A ser depois do Jornal das 5. Boa tarde, Luís Soares. Quais são as notícias em destaque às 5?
2: Boa tarde, Ricardo. Já há data para a entrega do projeto de revisão constitucional do Chega. Vai ser na quinta-feira, através da deputada Cristina Rodrigues. O processo avança mesmo contra a vontade do PSD. Os partidos, sobretudo da esquerda, criticam o Presidente da República por ter promulgado a Lei da Nacionalidade. Está bem de saúde. O português, que está a bordo do cruzeiro onde morreram 3 pessoas na sequência de uma síndrome respiratória aguda.
0: E depois do Jornal das 7, vamos ter novo episódio do Querido Líder, hoje com a história do bilionário que odeia a riqueza. O convidado da segunda parte é João Silva Santos, o CEO da Mérito. Criou uma plataforma que favorece os freelancers na área da hotelaria. É um caso de sucesso que já tem mais de 100 mil inscritos em Portugal. E logo depois arranca um especial desporto para acompanhar o Sporting Vitória Sport Clube de Guimarães, jogo em Alvalade, a contar para a Primeira Liga. O Sporting ainda procura o segundo lugar, o campeão desta época. Já está atribuído, é o Futebol Clube do Porto e este fim de semana já houve festa rija. Quanto ao estado do tempo para amanhã, podemos contar com aguaceiros no norte e centro e uma diminuição da nebulosidade a partir da tarde. Quanto às máximas, estão em queda e para valores, diria, um pouco fora, para maio. Porto 16, Viseu 15, Aveiro 19, Coimbra 18, Leiria 18, Santarém 21, Lisboa 20, Setúbal 21 e Faro 24 de máxima. Eu sou o Ricardo Conceição e esta é a Tarde Política da Rádio Observador. Jornal das 5, na Rádio Observador, com o jornalista Luís Soares. Começamos com uma notícia dos últimos minutos, que chega da Alemanha. Há pelo menos 2 mortos depois de um carro ter abalroado uma multidão. Onde é que isto foi, Luís?
2: Aconteceu em Leipzig nos últimos minutos, é pelo menos o que está a adiantar na imprensa local, sendo que há ainda muito poucas informações sobre o que se passou. Sabe-se que um carro avançou sobre uma multidão. Há essa indicação, essa confirmação para já de 2 mortes, também de vários feridos. Há ainda o registro de várias pessoas cobertas com panos no local, com lençóis no local. Não é ainda possível contabilizar um número exato de vítimas. Estas são apenas as informações disponíveis até ao momento, até porque a notícia tem há poucos minutos este atropelamento em Leipzig, na Alemanha. Há pelo menos 2 mortos confirmados.
0: E Luís, já a data para a entrega do projeto de revisão constitucional do Chega vai ser já na próxima quinta-feira.
2: Estava prometido entregar a proposta durante o mês de abril, que já chegou ao fim, mas agora o Chega confirma ao Observador que essa entrega vai acontecer no próximo dia 7 de maio, a próxima quinta-feira. Entre as propostas que têm sido enumeradas por André Ventura para uma revisão da Constituição estão limpar a carga ideológica da lei fundamental, rever o modelo económico do país, aumentar penas de prisão e também reduzir o número de deputados da Assembleia da República. O Chega vai assim avançar com este processo, mesmo contra a vontade do PSD, que tem rejeitado discutir o tema neste momento. Os sociais-democratas insistem que só querem abrir o dossiê a partir da segunda metade da legislatura, ou seja, a partir do próximo ano. No entanto, o Chega avança já e entrega esse processo de revisão constitucional na próxima quinta-feira.
0: E ao longo do dia, os partidos têm estado a reagir à promulgação da Lei da Nacionalidade por parte do Presidente da República, que aconteceu este fim de semana. É uma promulgação da lei com avisos.
2: António José Seguro disse que seria desejável que essas alterações à Lei da Nacionalidade merecessem um consenso maior entre os vários partidos. Ora, o secretário-geral do PS, José Luís Carneiro, reencaminha uma pergunta.
3: Quem tem de responder a esse assunto é o Primeiro-Ministro, porque foi o Primeiro-Ministro que levou um reparo do Sr. Presidente da República. E, portanto, não sou eu que tenho de responder. O Primeiro-Ministro tem de responder ao reparo que foi feito por parte do Sr. Presidente da República.
2: É o Primeiro-Ministro que tem que responder ao reparo do Presidente da República, é o que diz José Luís Carneiro. A mesma pergunta foi feita à Presidente da Iniciativa Liberal e Mariana Leitão questiona a observação feita por António José Seguro.
4: Fala que gostaria de um consenso mais alargado. Quando a lei foi aprovada por 2/3 do Parlamento, eu não sei que consenso alargado é esse. Só há consensos quando incluem o Partido Socialista. É a isso que o Sr. Presidente da República se está a referir.
2: As dúvidas de Mariana Leitão. Já o PCP acusa o Presidente de incoerência. A líder parlamentar Paula Santos diz que os recados deixados na mensagem que acompanhou a promulgação da lei justificavam, isso sim, o veto do diploma.
5: Estamos perante, de facto, uma lei que é um retrocesso, que é reflexo, inclusivamente, das opções retrógradas e reacionárias de PSD, CDS, Iniciativa Liberal e Chega. A mensagem do Presidente da República relativamente à sua promulgação deixa um conjunto de recados que justificariam que tivesse sido vetada.
2: Uma ideia defendida por Paula Santos e, de certa forma, partilhada também pelo coordenador do Bloco de Esquerda, que também deixa críticas à atuação do Presidente da República. José Manuel Pureza diz que, da mesma forma que na lei laboral, António José Seguro está a arranjar desculpas para subscrever uma política da extrema-direita.
6: Com matérias diferentes, António José Seguro fez o mesmo, que é arranjar uma desculpa para, no final do caminho, legitimar, aceitar, aprovar a política da direita. A política da extrema-direita, neste caso concreto.
2: José Manuel Pureza considera que esta Lei da Nacionalidade, promulgada ontem, é uma lei cruel por exemplo, alargar os prazos de naturalização ou por eliminar o regime transitório.
0: E numa outra notícia que vai prendendo a nossa atenção, está bem de saúde o português que se encontra a bordo de um cruzeiro, onde morreram 3 pessoas infectadas com o antivírus. Um vírus com elevada taxa de mortalidade. Onde é que está este navio agora, Luís?
2: Este navio está ancorado ao largo da costa de Cabo Verde, de resto o destino final deste cruzeiro que começou na Argentina. Ora, este cidadão português é tripulante da embarcação que tem bandeira dos Países Baixos, uma informação confirmada já pelo Ministério dos Negócios Estrangeiros. As 3 pessoas que morreram neste cruzeiro foram infectadas com o antivírus. O investigador do Instituto de Medicina Tropical, Tiago Correia, explica como se transmite.
7: O antivírus é transmitido sobretudo por roedores. A infecção entre humanos é muito rara e está associada a uma espécie específica deste vírus que está associada à América do Sul. E as outras variantes deste vírus, nomeadamente a europeia, não está associada à transmissão entre humanos. Há um caso confirmado laboratorialmente e significa que o vírus está presente no navio. Não se sabe exatamente as fontes, ou seja, se estas pessoas já vinham com o vírus antes do embarque, se contraíram durante a viagem, por exemplo, com alguma estadia em algum porto, ou se efetivamente foi por haver roedores com o vírus e depois transmitiram o vírus às pessoas.
2: Explicações do especialista Tiago Correia. A taxa de mortalidade associada a este vírus é elevada, 40% de acordo com o Centro de Controlo e Prevenção de Doenças, mas em todo o mundo são detectados alguns milhares de casos de infecção em humanos, sendo que 2/3 das novas infecções são registadas na China. Em Portugal, ainda não foi detectado nenhum caso em humanos, nem sequer foi identificado qualquer roedor infectado com este vírus.
0: O Ministro da Administração Interna quer rever o modelo de combate à criminalidade nos grandes centros urbanos. Luís Neves garante que há hoje menos criminalidade em Lisboa do que havia no passado.
2: A participar num evento da Polícia Municipal de Lisboa, o Ministro da Administração Interna considera que o combate à criminalidade nestas zonas não deve estar limitado às organizações municipais, nomeadamente às fronteiras dos concelhos. Luís Neves volta a contrariar a percepção de insegurança em Lisboa e deixa até uma comparação.
8: Só para que tenham uma ideia, em 2008, entre assaltos a bancos, carrinhas de transportes de valores e postos CTTs, ocorreram quase 900 ataques por ano. Hoje, porventura, não teremos 10% desses crimes. Esse tempo acabou.
2: Esse tempo acabou, garantia do Ministro da Administração Interna, que propõe um modelo global de combate à criminalidade que ultrapasse as fronteiras dos concelhos.
0: E já vamos voltar a este tema depois das 5h30, no explicador desta tarde política. Vamos ter connosco o representante da Associação Portuguesa de Agências de Viagens e Turismo e também de um sindicato da PSP, da ASP, precisamente para discutir esta questão da criminalidade e das percepções da criminalidade. O Ministro das Finanças garante que Portugal vai fechar o ano com uma dívida entre os 85% e os 86% do PIB.
2: A garantia foi deixada hoje em Bruxelas, à entrada para a reunião do Eurogrupo. Joaquim Miranda Sarmento diz que o aumento que se deu no primeiro trimestre do ano para 91% da dívida pública em relação ao PIB é apenas conjuntural.
9: Acontece todos os anos. Quem estuda dívida pública sabe que há momentos de reembolso das obrigações do Tesouro e agora também dos empréstimos do tempo da Troika, do Mecanismo Europeu de Estabilidade, e o IGCP tem que, nos meses anteriores, emitir dívida para chegar ao momento em que tem que pagar esse reembolso e poder liquidá-lo. No final do ano, a dívida pública estará alguns pontos percentuais abaixo dos 89,7%, como fechamos, estimamos em torno dos 86%, 85%.
2: A garantia deixada pelo Ministro das Finanças, segundo o Banco de Portugal, em março a dívida pública totalizava cerca de 283 mil milhões de euros, mais cerca de 470 milhões do que no mês de fevereiro, um aumento conjuntural que vai ser revertido no final do ano, garante o Ministro das Finanças.
0: E há outras notícias a marcar a tarde desta segunda-feira, 4 de maio.
2: A TAP reconheceu nas contas do ano passado a existência do processo instaurado pela antiga Presidente Executiva, isto na sequência do despedimento por justa causa materializado em 2023, mesmo considerando que não é provável ter de pagar. A TAP reconheceu nas contas a ação de Christine Urmier-Weidner, que reclama uma indemnização de 5,9 milhões de euros como contingência civil. Nem nas contas de 2023, nem das de 2024, é feita qualquer referência ao processo, nem às eventuais implicações jurídicas e financeiras, é feito agora nas contas de 2025. A Inspeção-Geral das Atividades em Saúde está a averiguar as alegadas mortes de doentes enquanto aguardavam uma cirurgia cardíaca na Unidade Local de Saúde de Santo António, no Porto. É o que refere um processo consultado pela Agência Lusa, foi instaurado na sequência de notícias relativas a alegados óbitos de doentes quando aguardavam intervenção clínica nesta Unidade Local de Saúde. A 19 de fevereiro, em entrevista à RTP, o diretor de serviço de cardiologia desta unidade disse que 10 doentes morreram nos últimos 3 anos devido a uma lista de espera demasiado elevada só neste hospital do Porto. Continua a troca de argumentos entre Irão e Estados Unidos. A Guarda Revolucionária iraniana rejeita as informações avançadas pelos norte-americanos quanto à passagem de 2 navios no Estreito de Hormuz. O Irão fala em mentiras completas e infundadas. Isto numa altura em que continuam também as contradições sobre o alegado ataque iraniano a um navio de guerra norte-americano. Um alto responsável iraniano disse à Reuters que as forças iranianas dispararam um tiro de aviso contra um navio de guerra norte-americano. No entanto, o mesmo responsável diz que não há certeza se o navio foi ou não atingido. Inicialmente, a imprensa iraniana tinha avançado que este navio de guerra tinha sido atingido por 2 mísseis, uma informação desmentida pelos Estados Unidos. O historiador Bruno Cardoso Reis admite que as hostilidades entre Estados Unidos e Irão podem voltar a escalar se não houver avanços nas negociações. Fala de uma situação precária, onde qualquer momento ou ação pode resultar numa escalada do conflito. Explica também que a ausência de avanços para reabrir a 100% o Estreito de Hormuz abre a porta a mais ataques, quer de forças norte-americanas, quer das forças iranianas.
10: Parece difícil que a situação se mantenha assim indefinidamente, digamos, com trocas de propostas que não parecem permitir um avanço negocial, ao ponto de facto não haver novamente encontros entre os negociadores de uma parte e do outro, e por outro lado, de facto, a manutenção desta espécie de duplo bloqueio. Portanto, parece que terá de haver aí alguma evolução, ou há sinais de que há avanço ao nível negocial, ou provavelmente voltaremos a ter algum tipo de ação militar, de escalada em termos militares.
2: Análise de Bruno Cardoso Reis no Gabinete de Guerra desta tarde. E no fim do mês está de regresso ao Porto o Serralves em Festa, Ricardo, que este ano assinala a edição número 20.
0: E Serralves em Festa é festa rija durante... horas e horas e horas.
2: Horas,
0: não é?
2: E horas seguidinhas, não para. São 50 horas seguidinhas entre os dias 29 e 31 de maio, com teatro de rua, circo contemporâneo, sessões de cinema também de Manuel de Oliveira. O Serralves em Festa deste ano foi apresentado hoje, vai ter um aquecimento a dia 28, no dia anterior ao início, uma parada a um desfile que sai da Faculdade de Belas Artes, vai até à Praça Dom João I, um desfile para celebrar Maria José Siríaco, uma artista carioca visionária e irreverente, poeta, escritor e também pedagoga. Vai ainda haver música com João Morta, com Nana Osíris, assim como alguns artistas internacionais.
0: É tomar nota. Serralves em Festa abre a porta às 6 da tarde de dia 29 de maio e as portas só encerram às 10 da noite do dia 31. O Luís Soares vai regressar às 5h30 para atualizar as notícias. E daqui a instantes vamos ter Passos Perdidos com o jornalista Miguel Vitero Dias.
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0: Boa tarde e boa viagem. Depois das 5h30 temos explicador sobre a segurança ou o sentimento de insegurança em Lisboa.
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0: Agora vamos aos passos perdidos.
17: Ao utilizar os primeiros, a tua intervenção inicial, o tempo.
18: Portugal, à qual amanhã quero voltar, depois do batizado feito, não faltam padrinhos a primeiro-ministro.
19: É assustado. É essa a lógica.
20: Senhores deputados.
0: Passos Perdidos, da Rádio Observador, e nesta edição vamos falar sobre prendas ou presentes, que os ouvintes escolhem a designação que melhor entendem.
21: Ia dizer dependendo do público-alvo que nos ouça.
0: Bom, vamos então falar de presentes ou prendas, algumas curiosas como perfumes ou cremes, mas antes disso temos uma última oportunidade. Tem sido assim que tem sido tratada a reforma laboral. O governo está a aguardar a reunião decisiva com os parceiros sociais, mas nas entrelinhas já se admite que a reforma pode vir a cair ainda sem sequer chegar ao Presidente da República. O último debate quinzenal mostrou ao Primeiro-Ministro exigências que são praticamente impossíveis de cumprir e, por isso, Montenegro já admite que o país poderá ficar sem uma mudança na lei do trabalho. Diz Montenegro que o país não vai acabar por causa disso. Este é precisamente, já lá vamos aos presentes, este é precisamente o tema do bate-boca desta semana.
22: E essa é uma grande falha, Sr. Primeiro-Ministro.
23: É uma armadilha para o país.
22: Disse o Sr. Primeiro-Ministro, o país quer saber o que é que vai fazer.
24: Muito obrigado, senhoras e senhores deputados.
0: O governo insiste, mas Luís Montenegro vai abrindo caminho a deixar cair a proposta de reforma laboral que tem marcado o debate ao longo dos últimos meses. Bem-vindo, Miguel Viterbo Dias.
21: Obrigado, boa tarde. E foi naquela fase do debate quinzenal em que já quase ninguém está a ouvir, porque já esteve durante largas horas e, portanto, já está mais ou menos desconcentrado sobre o que é que o Primeiro-Ministro vai dizendo, e é por norma também aí que surgem algumas das frases que vão ditando o futuro. Foi já nesta reta final que o Primeiro-Ministro tirou praticamente a toalha ao chão no que toca à reforma laboral. Ora, se à esquerda o governo já não guarda expectativas, à direita as exigências do Chega vão se tornando cada vez mais impossíveis de cumprir. André Ventura já tinha dito, numa declaração aos jornalistas nos Espaços Perdidos, que o Chega queria apresentar a proposta de descida da idade da reforma e, desta vez, no debate quinzenal, transformou essa proposta numa exigência mínima, sim, a exigência mínima para o Chega viabilizar as alterações à lei laboral é mesmo baixar a idade da reforma.
1: O Sr. Ministro pode reconhecer ao dia de hoje que fez tudo mal na reforma laboral. Tudo mal. E sim, Sr. Primeiro-Ministro, ouça-me bem. Se quer fazer isto, vai ter que baixar a idade da reforma em Portugal.
21: André Ventura, no debate com Luís Montenegro, que ouviu bem e depois deu esta resposta.
3: A legislação do trabalho como um todo está direcionada para nos tornar mais competitivos e mais produtivos. A legislação do trabalho portuguesa, com certeza que nos faz funcionar. Ninguém está a dizer que o país vai acabar se não mudar a lei do trabalho.
21: O país não acaba e Luís Montenegro aqui praticamente a atirar a toalha ao chão com esta proposta do Executivo. A verdade é que com tantas exigências a versão original do Governo vai ficando cada vez mais descafeinada. Isso tem também um peso no futuro político da ministra, Maria do Rosário Palma Ramalho, que tem como principal projeto político este pacote laboral. Com esta exigência do Chega, que é vista no governo como uma declaração de rejeição da proposta, Luís Montenegro perde também muitas das esperanças. Ainda assim, vai tentando seduzir o partido de André Ventura com uma das bandeiras do Chega.
3: São precisamente os trabalhadores que mais se esforçam, que mais produzem, que mais querem progredir, que acabam muitas vezes penalizados pelo modelo atual.
21: Luís Montenegro a assinar com a valorização dos que querem verdadeiramente trabalhar, como resposta ao excesso de subsídios, mas André Ventura vai estando para já irredutível com a questão da idade da reforma.
4: A descida da idade da reforma não é exigida sequer pelas centrais sindicais, por causa do risco que colocaria à sustentabilidade da segurança social. Entretanto, à esquerda, acredita-se que a proposta pode nem sequer chegar às mãos de António José Seguro.
21: Isto porque os partidos à esquerda tiveram uma reação a dois tempos. Primeiro, foram insistindo com o Presidente da República para que se mantenha comprometido com o que disse em campanha. Na altura, Seguro disse que sem a validação da UGT a reforma laboral seria vetada em Belém. Já depois de eleito foi introduzindo algumas nuances no discurso, mas os partidos à esquerda foram lembrando o presidente dessa declaração inicial. Mas agora a expectativa é outra, é que nem seja preciso que António José Seguro se pronuncie sobre o pacote laboral, porque pode não passar sequer do Parlamento. Luís Montenegro garantiu que o projeto ia ser apresentado na Assembleia da República, com ou sem acordo na concertação social, mas mesmo que dê entrada pode acabar por morrer de morte natural por entre os corredores do Parlamento.
4: E enquanto isso, o PSD vai pressionando a UGT para não se juntar a mais uma greve geral já convocada pela CGTP.
21: Hugo Soares foi o ponta de lança também neste debate quinzenal, o líder parlamentar do PSD, que pediu para não se sobreinterpretar o que ia dizer e depois atirou.
3: Na sua intervenção confirmou o apoio ao pacote laboral em troca de promessas que o Sr. Primeiro-Ministro possa fazer.
21: O erro é meu. Aqui não era Hugo Soares, não é? Era Paulo não. Raimundo que estava a criticar o pacote laboral, lá está. Mas eu julgo que teremos aí Hugo Soares
0: não temos.
21: Para falar sobre esta greve geral.
0: Vamos a isso.
3: Mas anoto e o país deve anotar que aparentemente a greve está a ser convocada para véspera de um feriado a meio da semana. Não deixa de ser curioso. E eu quero dizê-lo assim, tal e qual.
21: Hugo Soares a dizer que não deixa de ser curioso uma greve geral na véspera do feriado do Corpo de Deus, que é quarta-feira 4 de junho, a greve está apontada para dia 3. Luís Montenegro foi mais contido, disse apenas que aguarda para ver se a greve avança ou não.
3: Vamos aguardar para serenamente enfrentarmos o exercício legítimo desse direito. Há uma coisa que lhe quero dizer, nós não vamos mesmo desistir de ter um país mais rico. Um país que, sendo mais rico, pode ser mais justo.
21: O Primeiro-Ministro ainda expectante com os encontros finais com os parceiros sociais, a reunião, teoricamente decisiva, está agora marcada para esta quinta-feira, 7 de maio.
0: O bate-boca desta semana sobre um processo que se desenrola há 9 meses e que já motivou mais de meia centena de reuniões e que agora pode morrer na praia, já perto do verão. Vamos agora aos destaques desta semana. Esta semana, pela positiva, Miguel Viterbo Dias, queres destacar a presidente da Iniciativa Liberal, Mariana Leitão.
21: Foi das que melhor desmontou a questão do PTRR no debate quinzenal com o Primeiro-Ministro. No quinzenal anterior, a Iniciativa Liberal teve a oportunidade de abrir o debate e passou ligeiramente ao lado. Desta vez, a presidente da IEL conseguiu dar exemplos concretos sobre a forma como o Governo construiu um plano em que acaba por ter muitas matérias que fazem parte das responsabilidades habituais de governação, não são propriamente grandes reformas motivadas por causa das tempestades. A isto soma-se também o pacote de medidas apresentado no Dia da Mãe, um mini pacote de incentivo à natalidade, com propostas que são até de fácil concretização, são questões burocráticas, lá está, é sempre também uma bandeira da Iniciativa Liberal, são relativamente fáceis de aplicar e que podem ter resultados, sendo mais ou menos ambiciosos, a curto prazo.
0: Vamos agora ver quem está a descer. Sinal negativo, Miguel, para José Luís Carneiro?
21: Por contraponto a Mariana Leitão, ou seja, sobre o desempenho no debate quinzenal, o secretário-geral do PS insistiu pela terceira vez consecutiva no IVA zero para o cabaz alimentar. Luís Montenegro já tinha dito 2 vezes que o Governo não defende essa proposta, que está a estudar outras soluções. Não satisfeito com esse retorno não, José Luís Carneiro insistiu e ouviu a mesma resposta. Se quer assim tanto comprometer o PSD e o Governo, a solução é apresentar a iniciativa na Assembleia da República e obrigar o PSD a ir a jogo, mas a continuar a utilizar o debate quinzenal para gastar cartuchos sobre essa matéria, é o debate que recebe mais atenção mediática, é acabar por estar a perder oportunidades de fazer oposição e de se fazer ouvir.
0: Com os sinais dados, vamos à agenda. Esta semana, a resposta aos danos provocados pela tempestade acaba, esta resposta, por marcar a agenda no Parlamento, Miguel.
21: Sim, desde logo com uma audição já amanhã, terça-feira, da Ministra do Ambiente e Energia, Maria da Graça Carvalho, que tem sido uma das pivôs do Governo nesta fase de recuperação dos territórios afetados. Para além da resposta às tempestades, também a resposta do Governo ao aumento dos preços da energia e dos combustíveis vão ser um dos alvos desta audição, que arranca às 14h30. No plenário de quinta-feira, há projetos que vão ser discutidos para criar um regime de exceção para as câmaras municipais poderem aumentar os limites do endividamento, isto lá está também com o objetivo de socorrer as populações mais afetadas e poderem fazer adjudicações e ajustes diretos mais rápidos para responder aos problemas causados pela tempestade de Christine. Já sexta-feira de manhã está agendada a eleição do Conselho de Opinião da RTP, é um dos vários órgãos externos com eleições pendentes na Assembleia, este particularmente curioso porque tem vários candidatos indicados pelo Partido Chega que mereceram muitas críticas nas audições, por isso veremos se os acordos para eleger estes órgãos externos vão ser cumpridos também neste, no Conselho de Opinião da RTP. Esta eleição arranca sexta às 10 da manhã. Os resultados devem ser conhecidos até ao início da tarde.
0: E cá estaremos atentos a esta atividade parlamentar durante esta semana. Agora vamos à conversa de bastidores. Para além do registro de interesses, que tem estado agora debaixo dos holofotos do debate, os deputados são também obrigados a registar no Parlamento os tais presentes, prendas, viagens que recebem no desempenho de funções e há presentes ou prendas, eu deixo ao critério do ouvinte, muito curiosas.
21: Ah, mas vamos deixar as mais curiosas para o fim. Vamos começar por algumas mais banais.
0: Tu queres prender.
21: Este apanhado foi feito pelo Semanário Expresso. A informação tem que ser registada no site da Assembleia da República. Até ao momento, só 7 deputados, entre eles o Presidente do Parlamento, registaram oferta de brindes, também lhes podemos chamar assim, viagens ou alojamento. A Guiar Branco é, pela função que desempenha, o que mais brindes tem declarado junto dos serviços do Parlamento, até porque aquilo que a Guiar Branco recebe no desempenho das funções reverte para o espólio, digamos assim, da Assembleia da República. O Presidente do Parlamento recebeu, por exemplo, um pano tradicional do seu homólogo de Timor-Leste, do Presidente do Parlamento de Timor-Leste, uma pintura em seda oferta da Embaixada da China ou oferta da Assembleia da Turquia, uma máscara do faraó Tutankhamon. São algumas das prendas que Aguiar Branco já pôde receber nesta legislatura. Tem ainda várias ofertas registadas de autarquias, enfim, não há aqui nada de bem expressíveis, não é uma espécie de Fernando Mendes, estamos a falar...
0: perguntar, é estamos... O Fernando Mendes também recebe muitos presentes.
21: Recebe,
0: não é?
21: Sim, mas pelo menos presentes expressíveis ainda não superaram o limite que tem que ser declarado, há um limite financeiro que tem que ser declarado, ainda não superaram esse limite e, portanto, para já, Aguiar Branco, da parte das autarquias, tem declarado coisas mais mundanas, pratos, quadros, peças em louça, enfim, também se sabe quando se vai a certos municípios do país.
0: E bandeirinhas? Ainda são aquelas bandeirinhas?
21: Mas não. Também não, lá está, se tem um valor comercial baixo, não é preciso registar. Mas também recebe sempre algumas.
4: Mas além de prendas, de brindes, os deputados também têm de declarar viagens e alojamento. Isso é habitual acontecer?
21: Nem sempre é necessário declarar e por isso é mais raro, mas vai sendo habitual com alguns deputados que são convidados para mais eventos. Por exemplo, viagens que são feitas no âmbito da atividade parlamentar propriamente dita, ou seja, visitas de comissões ou participações nos grupos de amizade enquadram-se na atividade pública da Assembleia, não têm que ser declaradas. Para além disso, há também viagens que são feitas em nome dos partidos políticos e não da bancada. Por exemplo, André Ventura acaba por ser o melhor exemplo disto porque participa várias vezes em viagens em congressos europeus de partidos de extrema-direita, mas viaja sob o chapéu do partido e não enquanto deputado. Ainda assim, há quem as tenha registadas. Rui Rocha, da Iniciativa Liberal, e João Almeida, do CDS, registaram uma viagem de 5 dias a Taiwan, oferta do Ministério dos Negócios Estrangeiros local. Já o deputado do PS, Pedro Delgado Alves, tem registadas viagens de avião e alojamento para Atenas e Madrid para participar em conferências promovidas por fundações que são próximas do Partido Socialista.
4: Este registro de prendas tem que ser feito a partir dos 150 €, mas há alguma maneira de fiscalizar se está tudo a ser registado como deve?
21: Quem compete isso é a Comissão de Transparência e Estatuto dos Deputados, fiscaliza estas informações. Os deputados estão obrigados a registar prendas a partir de 150 € ou então quando recebem várias, desde que totalizem esse valor, têm também que as declarar. Cabe depois à Secretaria-Geral do Parlamento decidir se os brindes revertem para a Assembleia da República ou se são devolvidos ao deputado, tendo em conta a relevância dessas prendas. Por exemplo, André Ventura, cá está no top das mais interessantes, recebeu duas ofertas que lhe foram devolvidas pela Secretaria-Geral do Parlamento. O Presidente do Chega recebeu em agosto do ano passado, cremes, maquilhagem e perfumes, num valor total de 400 €, portanto ou são de um tamanho grande ou são de boa qualidade.
0: É, sobretudo franceses, claramente. Ou suíços.
21: Foi-lhes oferecido por um particular, depois de registados, foram devolvidos ao deputado para usar como bem entender.
0: Com os cremes e maquilhagem para André Ventura, fechamos estes passos perdidos.
17: E na verdade, ao utilizar os primeiros...
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0: São 5:30, vamos atualizar as notícias que estão a marcar a tarde com o Luís Soares.
1: 2 mortos e 8 feridos é para já o balanço do atropelamento em Leipzig, na Alemanha. O condutor da viatura já foi detido, um incidente que aconteceu numa rua no coração desta cidade, localizada no leste do país. Um veículo atingiu uma multidão a alta velocidade. O número final de pessoas que foram atingidas pela viatura ainda é desconhecido, mas para já o autarca da cidade confirma que o condutor foi detido. Há para já essa confirmação, pelo menos de 2 vítimas mortais. O Ministério da Defesa dos Emirados Árabes Unidos diz que está a interceptar mísseis e drones provenientes do Irão. É o que revela o Ministério da Defesa do país na rede social X. O Ministério afirma que os sons que têm sido ouvidos em vários pontos do país são resultado da interceção de mísseis balísticos, mísseis de cruzeiro e de drones pelos sistemas de defesa aérea dos Emirados Árabes Unidos. Na política nacional, já a data para a entrega do projeto de revisão constitucional do Chega vai ser na próxima quinta-feira, pela mão da deputada Cristina Rodrigues. O Chega tinha prometido entregar essa proposta durante o mês de abril, mas confirma agora ao Observador que vai fazê-lo próximo dia 7 de maio, na próxima quinta-feira. O Chega avança assim com este processo, mesmo contra a vontade do PSD, que tem rejeitado discutir o tema nesta altura. Os sociais-democratas insistem que só querem abrir o dossiê a partir da segunda metade da legislatura, ou seja, a partir do próximo ano. No entanto, o Chega avança já e entrega esse processo de revisão constitucional na próxima quinta-feira. Está bem de saúde o português que está a bordo do cruzeiro, onde morreram 3 pessoas infectadas com um vírus com uma elevada taxa de mortalidade, o antivírus, informação confirmada pelo Ministério Português dos Negócios Estrangeiros. Este cidadão português é tripulante da embarcação que tem bandeira dos Países Baixos, está ancorado ao largo da costa de Cabo Verde, o destino final deste cruzeiro que começou na Argentina. Em Portugal, nunca foi detectado qualquer caso deste vírus em humanos, nem sequer identificado qualquer roedor que tenha sido infectado. A TAP reconheceu nas contas do ano passado a existência do processo instaurado pela antiga presidente executiva na sequência do despedimento por justa causa, materializado em 2023, mesmo considerando que não é provável ter de pagar. A TAP reconheceu nas contas esta ação, interposta por Cristina Urmier Weidner, que reclama uma indemnização de 5,9 milhões de euros. Nem nas contas de 2023, nem nas contas de 2024, é feita qualquer referência a este processo, nem às eventuais implicações jurídicas e financeiras.

0: Já daqui a pouco vamos ter o explicador.
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0: Boa tarde, boa viagem. Agora vamos ter o explicador. Uma rápida nota quanto ao estado do tempo. A previsão para amanhã aponta para aguaceiros no norte e no centro do país. Explicador da Rádio Observador, o Ministro da Administração Interna contraria a ideia, as percepções de insegurança em Lisboa.

0: Luís Neves diz que hoje em dia estamos muito longe dos valores registados nos anos 80, 90 ou mesmo no final da década de 2000. Segundo o ministro, em 2008 e 2009, e vou citar, entre assaltos a bancos, gasolineiras e postos dos CTT com mortos, houve 900 ataques por ano. Hoje, porventura, diz o ministro, não temos 10% desses crimes. Eu sou o Ricardo Conceição e comigo está a Judite França.
1: E são nossos convidados Miguel Quintas, é presidente da Associação Nacional das Agências de Viagem, e Paulo Santos, presidente da Associação Sindical dos Profissionais de Polícia. Eu começo por si, Paulo Santos, bem-vindo, antes de mais. O ministro da Administração Interna disse hoje que Lisboa tem menos criminalidade do que no passado. É essa a realidade dos agentes da PSP no terreno?
2: Muito boa tarde, muito obrigado pelo convite, cumprimentar os ouvintes. Bem, eu não tenho bases sólidas que fundamentem a opinião contrária. Estamos a falar de um ministro que conhece aquilo que são os racis, estamos a falar de uma pessoa que, para além de ter exercido agora funções de ministro, esteve à frente de uma polícia judiciária, e objetivamente aquilo que nós sabemos é que, com os dados que temos disponíveis, e eu não vou colocar em crise aquilo que consta dos relatórios, porque eles são a base de trabalho para podermos formar a nossa opinião, não há outro. Posso colocar em crise a forma como são feitos, a engenharia que é incorporada nesses relatórios para fins políticos e eventuais, mas a verdade é que, com os dados que temos, há uma noção da realidade daquilo que são as palavras do seu ministro. Mas há aqui uma dimensão importante que tem que ver com a percepção da criminalidade. E isso nós acho que temos batido muito, porque é verdade que efetivamente há registros de crimes, mas também há as cifras negras. Há aquilo que muita gente que é sujeito a crimes também não participa, e que nós sabemos, os relatórios refletem aquilo que é criminalidade participada. Agora, eu acho, se me permite, só nesta primeira abordagem, eu acho que o Sr. Ministro, na Administração Interna, está a tentar, de certa forma, colocar a agenda como pretende, que é, de certa forma, afastar algumas interpretações que têm tentado, tem sido uma tentativa de colocar algum alarmismo para a discussão das matérias de segurança interna. Aquilo que nós sabemos é que os polícias, no terreno, confrontam-se com problemas vários, complexos, e que já são de há muitos anos, e que aquilo que tem acontecido na resposta ao crime e à preservação da paz pública tem sido, não através dos recursos que os sucessivos governos têm incorporado na administração interna, mas muito à custa de cortes e de trabalho suplementar.
0: Paulo Santos, só para ver,
2: é uma estratégia correta.
0: Só para ver se percebi bem o que acabou de dizer. Há os números que constam dos relatórios, mas a percepção que os senhores têm, e vamos entrar aqui no mundo e no reino das percepções, é diferente da desses relatórios para pior, é isso?
2: Eu não diria que era para pior, é a nossa interpretação. Porquê? Porque nós temos também outras variáveis. Desde logo, nós sabemos que hoje os polícias que existem na PSP só existem porque têm sido, nos últimos 12 anos, barrada completamente a saída para a pré-aposentação. Nós sabemos que qualquer cidade do país, para ter um evento com alguma envergadura, necessita de cortar folgas. E sabemos também que os cidadãos, isto já nos leva para outra discussão das redes sociais, da forma como se noticia o crime hoje, cria-se uma percepção de criminalidade muito aguda. Mas é verdade que nós temos um país tranquilo, do ponto de vista geral. Mas não deixamos de ter focos de criminalidade que já nos preocupam e que mereciam uma atenção mais fina.
0: Vamos chamar também Miguel Quintas à conversa.
1: Bem-vindo, Miguel Quintas. A percepção de insegurança, mesmo que não seja baseada em dados reais, interfere na escolha de um destino de férias. Lisboa arrisca perder competitividade por essa questão?
3: Bom, boa tarde a todos. Nós temos que olhar este tema, se calhar, por dois prismas. Em primeiro lugar, acho que é muito importante deixar aqui claro, Portugal, Lisboa, são considerados destinos seguros e, portanto, um turista, quando decide vir para Portugal, está ciente de que vem para um país seguro, um dos países mais seguros do mundo e, portanto, não é o principal tema de decisão quando visita Portugal. Portanto, é importante deixar isto claro. Sobre as palavras do ministro, Aqui compete-me dizer duas coisas. Bom, em primeiro lugar, eu entendo e é importante não haver alarmismos à volta disto, porque, em particular no setor do turismo, que é aquilo que mais me interessa falar neste momento e é aquilo que me estou a pedir a opinião, obviamente, considerar que Portugal tem um aumento de criminalidade ou deste tipo de episódios de violência, levanta temas também de registro para o próprio turismo e, como tal, turismo, não podemos esquecer que o turismo representa 14% do PIB em Portugal e é uma indústria que tem que ser bem protegida. Sobre os dados, e agora sim, sobre os dados do próprio ministro, em primeiro lugar, acho que é importante consultar o RASI, e o RASI são indicadores, vamos chamar, fiáveis. Em 2025 dizia que, efetivamente, a criminalidade violenta e grave caiu 1,6%, mas a criminalidade geral subiu 3,1%. Sendo que foram registados alguns milhares mais de ocorrências de carteiristas em Portugal, quase metade destas ocorrências de crescimento de ocorrências foram em Lisboa. E aqui convém distinguir o que é a criminalidade há 30 ou 40 anos atrás, quando o ministro fala, sobre aquilo que é a realidade hoje. A realidade, 30 ou 40 anos atrás, quando havia um crime reportado numa headline do jornal, de uma gorda, ou eventualmente no seu interior. Hoje, com as redes sociais, nós temos pessoas que filmam nos andares das casas, na rua, episódios de violência, episódios de carteiristas, por exemplo, e são colocados no TikTok, no Facebook, no Instagram, e rapidamente são divulgados por todo lado. E, portanto, a forma de combater o crime tem que ser diferente, porque a nossa realidade é diferente. E não podemos estar a comparar a 30, 40 anos atrás, porque as realidades são completamente diferentes. Depois, temos um segundo nível de segurança, que este, sim, também é muito importante deixar nota, que é o facto de nós termos uma porta de entrada na Europa, Portugal, e cada vez mais temos assistido a que, face ao fraco controle de qualidade, e aqui, sem levantar nenhum tema, e ao meu colega de painel, da Polícia de Segurança Pública, tem feito um esforço, e nós sabemos disso, tremendo, para garantir o controle de entrada dos países fora da zona Schengen. Levantam problemas de filas de horas e, naturalmente, com máquinas que não funcionam ou que estão fora de serviço, em que alguns países da Europa já levantaram a questão de fazerem um segundo controle das pessoas que entram em Portugal, se entrarem noutros países da Europa, haver um segundo controle.
0: Esse é um ponto muito importante, Miguel, que disse. No fundo, esses turistas e essa má experiência... É uma coisa que se resume àquelas horas e àquele primeiro dia e depois no segundo dia as pessoas vão à vida delas e lá esquecem isso? Ou é algo que pode estragar toda a experiência da viagem a Lisboa ou a Portugal?
3: Estraga toda a experiência. Não há dúvida absolutamente nenhuma. Acabei de vir, por exemplo, do Brasil, estamos a falar de 2 semanas atrás, no Brasil comentavam que as filas eram 14 horas. É claro que não chegamos a esses números, infelizmente, mas são muitas horas de espera. Eu, pessoalmente, tenho essa experiência, quer para sair de Portugal, quer para entrar.
0: Então deixa-me ver se o Paulo Santos também, do convívio que tem e do contacto que tem com os agentes da PSP que estão na rua, de alguma forma isto também influencia a forma como os turistas lidam com a cidade e com as autoridades, Paulo Santos?
2: Há um impacto, isso é natural, há um impacto no turista que visita Portugal da forma como é recebido no aeroporto. Lá está 2 ou 3 horas, está lá 10, 6, 8 horas. Uhum. Mas não nos esqueçamos de outra dimensão, porque isto também é do conhecimento comum de qualquer polícia. Eu próprio estive em Faro há uns meses atrás, de facto o responsável policial do aeroporto de Faro abordou a questão da entrada de turistas no aeroporto de Faro, tendo uma melhoria porque houve um reforço efetivo, mas depois colocou também a questão de saber se aquele turista que já não teve tanto tempo à espera para sair do aeroporto para ir para as cidades do Algarve, se teria polícias para acorrer a uma situação que lhe possa eventualmente acontecer. E isso também marca aquilo que é a percepção com que o turista fica do nosso país. Agora, eu creio que a questão dos aeroportos é importante, porque nós, quando foi a alteração da reestruturação do SEF, da sua extinção e da criação dessa valência na Polícia de Segurança Pública, questionamos diretamente, na altura, ao seu ministro José Luís Carneiro, aquilo que estava a ser feito na PSP para acolher as missões que outrora eram do SEF, ao nível do efetivo, ao nível da formação, ao nível dos mecanismos, ao nível da preparação estrutural dos aeroportos, e aquilo que nós sabemos hoje é que foi feito muito pouco. E era importante as pessoas perceberem hoje que os aeroportos de Lisboa, não tanto do Porto, mas de Lisboa e Faro, têm problemas estruturais gravíssimos, que há aqui uma tentativa, e assumo aquilo que digo, de branquear alguma realidade que se passa nesses aeroportos. E esta política de branquear realidades e secundarizar alertas têm sido feitos não parece que seja uma política correta. Por isso alertamos também ao Sr. Ministro para que não se deixe levar por algumas considerações que são feitas por responsáveis da polícia e conheça aquilo que efetivamente se está a passar no terreno, que são dificuldades acrescidas para a Polícia de Segurança Pública, porque não foi preparada, ainda hoje sabemos isso, para acolher essa missão que outrora era do CEF.
1: A polícia tem alguma formação para lidar com os turistas, Paulo Santos? Há trabalho nesse sentido? Sei que ultimamente temos visto, da parte da PSP, vídeos nas redes sociais, por exemplo. Essa preocupação está presente no vosso trabalho?
2: Claro que sim. A Unidade Nacional de Estrangeiros e Fronteiras e todos os colegas que estão envolvidos nesta nova missão têm tido a formação adequada. A verdade é que o efetivo e todas as outras variáveis, desde logo as condições estruturais dos aeroportos e mesmo as plataformas tecnológicas, não estão a responder àquilo que são desafios imensos. Nós estamos a falar do universo de pessoas que visitam o nosso país e o meu parceiro de debate saberá melhor do que eu, que o volume de passageiros que entrou em Portugal nos últimos 2, 3, 4 anos é muito elevado relativamente àquilo que acontecia há 2 ou 3, 4 anos atrás. Por isso, é preciso perceber se Portugal está preparado em termos policiais para responder a estas dinâmicas e estamos a falar numa realidade que já era deficitária do ponto de vista de polícias nas esquadras convencionais e que não tinha meios suficientes para acolher estas missões. Eu não estou contra o aumento de valências na Polícia de Segurança Pública. Agora, aquilo que nós sabemos dos últimos anos é que sempre que a polícia recolheu novas missões, novas atribuições, desde a investigação criminal no início dos anos 2000, nunca foi apetrechada de meios suficientes para essas novas valências. Isso é que é errado.
0: Miguel Quintas, tem algum feedback sobre os clientes e os turistas sobre a forma como lidam com as autoridades, com a PSP? Isso é matéria de preocupação e de conversa ou não?
3: Essencialmente não, deixa-me dizer para já, em relação à PSP não. Aliás, eu aproveito aqui o meu colega de painel para dizer que nós sentimos sempre do lado do aeroporto o maior profissionalismo das pessoas que estão nas boxes e sentimos que também, que, às vezes, muitas pessoas à beira do esgotamento ali a atender, milhares de pessoas que entram, nós não podemos esquecer que só em Lisboa entram 12 milhões de pessoas fora do espaço Schengen, 12 milhões de pessoas.
0: 12 milhões.
3: 12 milhões, para um aeroporto que tem 36 milhões de passageiros, um terço quase fora do espaço Schengen. Ora, quando um sistema não funciona, quando não foi preparado, quando os softwares não foram testados, quando não existe sequer sistemas pilotos, quando não existe um adicional de formação de equipas da PSP ou quando trazem GNR para ajudar a PSP. A manta, como dizia o próprio ministro hoje, é curta e não tapa tudo, é um facto, mas nós já sabemos que a manta vai ser curta há um ano atrás, que andamos a avisar isto. Ora, o que acontece é que o alerta começa a surgir porque se o controlo torna-se difícil realizar, porque as máquinas não funcionam, porque os efetivos não são suficientes, é natural, porque no meio desta malha difícil de gerir, passem pessoas que não deviam passar. E isto tem-se notado. E o alerta não é meu, o alerta vem da ACI Europe, que já disse isto mesmo, e vem colocar Portugal nos piores lugares dos rankings, dos 29 países que estão a utilizar o EES, nos piores lugares dos rankings, no que toca à entrada de estrangeiros ou pessoas fora do espaço Schengen. O único ponto que nós tivemos acima é um ponto relativamente reduzido, que é a adoção de uma app que praticamente ninguém usa. Portanto, nós estamos efetivamente muito maus no relatório que saiu. A culpa não é dos profissionais, a culpa está aqui, nem claramente, no planeamento. É verdade que este ministro também herda uma situação que entrou há pouco tempo, que já vem, vamos chamar-lhe torta, entre aspas. Mas tem que se pôr pés a caminho para resolver isto rapidamente, porque está a causar um impacto, uma imagem muito negativa nos mais países da Europa, mas acima de tudo para quem cá chega, quer pelas filas de espera, quer porque estamos, e enfim as notícias vêm a lume, e vêm nas televisões, vêm nas rádios, vêm nos jornais, a deixar de entrar pessoas indesejadas no nosso país.
0: Esse é o ponto, Miguel Quintas, porque obviamente os números dão-nos uma realidade, depois temos as famosas percepções, até que ponto é que elas podem ou não prejudicar este sustento, o sustento do país, que é o turismo, não é?
3: Prejudica muito, e é exatamente por isso que nós temos que levantar a voz, porque é uma questão de planeamento e uma questão de execução desse planeamento, que não tem acontecido. Eu entendo que são várias entidades que estão aqui envolvidas. Eu recordo-me que no verão do ano passado, O primeiro-ministro veio dizer que estavam 5 ministros envolvidos nisto, veja, quer dizer, para resolver um problema dos aeroportos, é algo impensável, e acho que não vai resolver absolutamente nada, não é porque temos ministros envolvidos que vai resolver o que é que seja. Isto resolve-se quando existe existe profissionalismo, existe competência na execução. E, portanto, este é o apelo que eu tenho que deixar aqui ao nosso ministro, que assumiu a pasta, como disse, há pouco tempo, tem um problema em mãos grave. Tem vários outros, mas este aqui é um problema grave para o país e não tenho mais pequena ponta de dúvida que esta imagem ressalta lá fora, porque quando nós viajamos ou quando temos os nossos parceiros lá fora a trazer clientes para Portugal, este é um tema que é recorrente e fala essencialmente fora do espaço Schengen, dos Estados Unidos, Inglaterra, um dos nossos principais parceiros de turismo internacional, falamos da Ásia, falamos do Brasil e também de outros países da África. Portanto, temos um problema gravíssimo para resolver entre mãos e no meio desta, como disse, desta teia, há gente que passa entre os pingos da chuva, como eu disse, que não é desejável e seguramente depois a PSP vai ter um trabalho adicional e a GNR e a PJ para resolver problemas que nós não queremos.
1: Paulo Santos, como é que vai ser o verão?
2: Boa pergunta. Eu diria só que não nos podemos centrar, apesar da importância que têm os aeroportos, mas não nos esqueçamos, e ando a dizer isto há muito tempo, que as esquadras estão no limite. Tudo aquilo que tem sido feito, e permita-me dizer isto, a situação só não está pior, porque os polícias têm tido um altruísmo, um espírito de dedicação e profissionalismo bem vincado, mas isto já satura, porque eu estou a dizer isto com alguma tentativa de me aguentar, porque andamos a deixar alertas de forma muito reiterada, mas não me parece que a parte política, a componente política, a responsabilidade governativa esteja à dimensão daquilo que têm sido os alertas feitos. Nós estamos a falar de uma instituição que não tem recursos e efetivos suficientes para estarem do outro lado. Nós estamos a falar de profissionais que estão no limite. Eu conheço bem a realidade, aliás, fiz plenários nos últimos meses nos aeroportos. Sei bem qual é a carga de exaustão e de burnout que os meus colegas estão sujeitos. Aquilo que se pergunta é, o Sr. Ministro da Administração Interna, que está efetivamente há pouco tempo na sua função, mas conhece com rigor aquilo que se passa? Terá respaldo político da parte do seu Primeiro-Ministro? Terá capacidade de investimento para recrutamento de novos quadros, uma vez que nós temos concursos muito abaixo daquilo que são as necessidades? Estaremos preparados para estar nestas dimensões de segurança pública e de estrangeiros e fronteiras com aquilo que é o necessário? Teremos capacidade para responder às dinâmicas sociais que são cada vez mais complexas? Nós não temos que ter vergonha de dizer as coisas como elas são. É preciso investimento. A segurança interna nas últimas décadas não tem tido uma política de execução que vá à dimensão ou ao encontro daquilo que tem sido anunciado. Eu recordo-lhe só um número. Nos últimos anos tem-se falado no plano de infraestruturas e equipamentos, sempre com o mesmo valor, 607 milhões de euros nesse pacote. As pessoas saberão que apenas na casa dos 24% é que foi executado nessa dimensão do anúncio que foi feito. Isto depois, na prática, tem reflexos que são negativos. Agora, eu acho que o Sr. Ministro da Administração Interna, o Dr. Luís Neves, pelo conhecimento que tem, pela experiência que tem já a gerir uma polícia judiciária...
1: Já leva um avanço, não é?
2: Já leva um avanço, mas é preciso ter condições políticas e ter dinheiro para ter aqui políticas de atratividade, para ter capacidade de colocar a Polícia de Segurança Pública num patamar de excelência que, apesar de os polícias terem feito esse esforço, politicamente não estamos a ter esse acompanhamento da parte do Governo.
1: Paulo Santos, há zonas da cidade que concentram muito turismo, mas que têm algumas tensões sociais. Como é que a PSP gera essa convivência?
2: Bem, a PSP, nós estamos a falar, mas a PSP tem condições para fazer ainda melhor daquilo que faz. Mas é preciso percebermos uma coisa, os polícias não podem estar em todo lado. É necessário também avaliar no futuro uma política de reestruturação que possa permitir saber quem é que tem que fazer o quê. Os polícias, a nível da segurança pública, a nível da ordem pública, a nível do policiamento de proximidade, têm capacitações muito boas para dar resposta a estes desafios. Mas é preciso, como em tudo na vida, que haja aqui condições objetivas, materiais, estruturais e motivação. Nós hoje temos, eu falo com muitos colegas, ando muito pelo país, visito muitos comandos da PSP e aquilo que me parece evidente é que, chegando ao pé dos colegas, há sempre uma desmotivação gritante. E isso não é correto.
0: Paulo Santos, muito, muito obrigado. Paulo Santos, o Presidente da Associação Sindical dos Profissionais de Polícia, e obrigado também ao Miguel Quintas, o Presidente da Associação
2: obrigado.
0: Nacional das Agências de Viagem. Muito obrigado pela vossa disponibilidade
2: obrigado,
0: para
2: obrigado.
0: Participar neste explicador.

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0: Rádio Observador, são 5h57 em Portugal Continental e na Madeira, menos uma hora nos Açores. Tarde Política da Rádio Observador, nesta hora das 6, como é hábito, temos e o vencedor é, hoje com a Judite França, Raquel Abcassis e o António Costa.
1: E vamos falar de quê? Vamos falar da carta aos trabalhadores escrita pelo Presidente da República no 1º de maio, ainda do desagrado de um conjunto de católicos sobre a forma como a Igreja está a tratar da indenização às vítimas de abusos sexuais, também das declarações do Ministro da Administração Interna sobre a criminalidade em Lisboa e ainda do Pacto para a Saúde e da escolha de Belém que recaiu sobre Adalberto Campos Fernandes. Não esquecemos ainda a Lei da Nacionalidade promulgada por António José Seguro.
0: Antes temos o Jornal das 6. Quais são as notícias em destaque, Luís?
2: Vamos atualizar as informações sobre esse atropelamento em massa na Alemanha, em Leipzig. Provocou pelo menos 2 mortos. O condutor já foi detido. O governo saúda a promulgação da Lei da Nacionalidade. No entanto, alguns partidos contestam os recados deixados pelo Presidente da República. Já a data para a entrega do projeto de revisão constitucional do Chega vai ser na quinta-feira, através da deputada Cristina Rodrigues. O processo avança mesmo contra a vontade do PSD.
0: Luís Soares vai atualizar as notícias daqui a um minuto. Depois do Jornal das 7 da tarde, temos novo episódio do Querido Líder, hoje com a história de um bilionário que odeia a riqueza. E logo depois arranca um especial desporto para acompanhar o Sporting Vitória Sport Clube de Guimarães, jogo a contar para a Primeira Liga. O Sporting procura ainda o segundo lugar, o campeão, esse já sabemos quem é. É o Futebol Clube do Porto e houve festa rija durante o fim de semana. O Porto garantiu este campeonato. Quanto ao estado do tempo para amanhã, podemos contar com aguaceiros no norte e centro e as máximas estão em queda para valores modestos para maio. Porto, amanhã máxima de 16, Viseu 15, Aveiro 19, Coimbra 18, Leiria também 18, Santarém 21, Lisboa 20, Setúbal 21 e Faro 24, mas as temperaturas vão subir um pouco mais na quarta-feira, mas não muito. Eu sou Ricardo Conceição e esta é a Tarde Política da Rádio Observador. Jornal das 6, com o jornalista Luís Soares, 2 mortos e 20 feridos. É para já o balanço feito pelas autoridades alemãs sobre o balanço do atropelamento na Alemanha. Entretanto, Luís, o condutor da viatura já foi detido.
2: Num incidente que aconteceu numa rua no coração da cidade de Leipzig, localizada no leste da Alemanha, 2 dos feridos estão em estado grave. Um veículo atingiu uma multidão a alta velocidade. O número final de pessoas atingidas ainda é desconhecido. A rua em causa é uma rua comercial, liga o mercado de Leipzig a uma das maiores praças da cidade. O condutor partiu dessa praça em direção ao mercado, abalroando a pessoas no caminho. O carro percorreu cerca de 500 metros antes de ser parado, provavelmente por um poste retrátil. Ora, o Presidente da Câmara de Leipzig confirmou à imprensa local que o condutor já foi detido. O jornal Bild adianta, por exemplo, que o responsável pelo incidente terá apresentado sinais de instabilidade mental no momento da detenção. São para já os detalhes conhecidos daquilo que se passou na última hora na Alemanha. Há para já 2 mortos e 20 feridos.
0: Por cá, o Governo saúda a promulgação da Lei da Nacionalidade, que considera que vem corrigir o enviesamento ideológico da legislação existente.
2: Foi em declarações à agência Lusa, o Ministro da Presidência lamenta que o Partido Socialista não tenha participado no amplo consenso sobre esta lei. António Leitão Amaro desvaloriza os artigos em análise do Tribunal Constitucional a pedido do PS, que permitem a pena acessória de perda de nacionalidade em caso de crimes graves. Leitão Amaro diz que esta lei é uma peça de uma série de reformas na política de imigração, que incluiu a revisão da lei de estrangeiros.
3: A publicação desta lei é a concretização da penúltima grande peça de uma série de reformas na política de imigração e de cidadania em Portugal. Fica a faltar a lei do retorno, para breve na Assembleia da República, mas esta de facto era uma peça muito importante.
2: António Leitão Amaro a explicar que fica a faltar a lei do retorno para concluir este pacote legislativo sobre esta matéria. Declarações à agência Lusa do Ministro da Presidência a reagir à promulgação do Presidente da República. Já os partidos, as reações dos partidos, também o Chega acaba de reagir, a saudar a promulgação desta lei. Garante André Ventura que a lei tem o consenso possível entre as três maiores forças no Parlamento. Já o líder do PS diz que compete a Luís Montenegro responder ao reparo do Presidente nesta lei, de que teria sido bom um consenso maior. Já a Iniciativa Liberal contesta a ideia de falta de consenso. O PCP e o Bloco criticam o Presidente da República por ter promulgado o diploma com reparos que, dizem os dois partidos, justificavam um veto.
0: E o Chega vai entregar o projeto de revisão constitucional na próxima quinta-feira no Parlamento.
2: Depois de ter prometido entregar a proposta ainda durante o mês de abril, o Chega confirma ao Observador que vai fazê-lo no próximo dia 7 de maio. Entre as propostas que têm sido enumeradas por André Ventura para uma revisão constitucional, estão a limpar aquilo que o partido entende ser a carga ideológica da Constituição, rever o modelo económico do país, também aumentar as penas de prisão e reduzir o número de deputados da Assembleia da República. O Chega vai assim avançar com este processo, mesmo contra a vontade do PSD, que tem rejeitado discutir o tema nesta altura. Os sociais-democratas insistem que só querem abrir o dossiê a partir da segunda metade da legislatura, ou seja, a partir do próximo ano. No entanto, o Chega avança já, avança mesmo sem o PSD, sublinhando o partido que entrega então esse processo de revisão constitucional já na próxima quinta-feira.
0: E o Ministro da Economia garante que mais de 21 mil milhões de euros do PTRR ainda não estavam orçamentados. Que história é esta, Luís?
2: A Castro Almeida foi questionado sobre a quantidade de medidas do PTRR, que foi apresentado na semana passada, que já estavam inseridas no Orçamento de Estado. Ora, o Ministro garante que o PTRR foi buscar medidas a diversos setores. No entanto, sublinha que uma coisa é anunciar um propósito, outra é garantir que essa medida vai mesmo para o terreno. Além disso, Castro Almeida sublinha que mesmo que as medidas já estivessem pensadas, só agora é que têm uma fonte de financiamento.
4: Estas medidas não estavam dotadas em nenhum orçamento. Só 4% do PTRR é que tinha já uma dotação definida, que eram dotações que estavam atribuídas ao PRR, ao Portugal 2030 e ao PEPAC, para a agricultura. 96% das dotações do PTRR, ou seja, cerca de mais de 21 mil milhões de euros, é dinheiro novo, não estava em lado nenhum.
2: Esclarecimento do Ministro da Economia, que sublinha também que um terço do investimento do PTRR é privado. Castro Almeida destaca também a importância de ter privados a contribuir para o interesse público, com a construção de barragens e investimento nas redes elétricas e de água. Já sobre a obrigatoriedade das casas terem um seguro contra catástrofes, também anunciado no PTRR, o Ministro da Economia garante que quem não tiver dinheiro para pagar esse seguro, o Governo vai ajudar.
4: E esse fundo de catástrofes vai ser financiado à custa de seguros obrigatórios sobre casas e fábricas. A garantia que o Governo dá é que às pessoas de recursos mais débeis, o Governo vai apoiar no pagamento desse seguro obrigatório.
2: Castro Almeida, questionado sobre o montante do apoio, disse ainda que vai ser criado um decreto-lei onde essas condições vão ser fixadas. Foram declarações durante a tomada de posse do novo Conselho de Administração da Agência para a Investigação e Inovação.
0: 6:06, agora a notícia de uma festa de anos. Marcelo Rebelo de Sousa vai participar nas comemorações dos 52 anos do PSD.
2: Esta que é a primeira iniciativa partidária em que o ex-presidente da República vai participar desde que deixou o Palácio de Belém. Nas redes sociais, o PSD escreve que Marcelo Rebelo de Sousa e Luís Montenegro vão estar lado a lado nessa homenagem a Conceição Monteiro, militante número 2 dos sociais-democratas, no âmbito do aniversário do partido. O evento está marcado já para a próxima quarta-feira. Realiza-se às 6 da tarde na Fábrica dos Unicórnios, em Lisboa.
0: E há outras notícias a marcar a tarde desta segunda-feira, 4 de maio.
2: Decorre esta hora o velório de Cândido Mota, antigo locutor de rádio e voz off em televisão. Decorre desde as 4 da tarde na Casa Mortuária da Igreja de São João de Deus, em Lisboa. É lá que está o jornalista Miguel Pina Andrade. Miguel, muitas pessoas têm corrido aí ao local para prestar essa última homenagem a Cândido Mota.
5: Sim, Luís, já muitas dezenas de pessoas vieram despedir-se de uma das vozes mais icónicas da rádio. Algumas levam cravos na lapela, numa alusão ao passado de Cândido Mota, que foi militante do Partido Comunista. Outras transportam coroas de flores para homenagear um antigo locutor e ainda há quem apenas entre na casa mortuária para uma última homenagem. A filha Teresa Mota, por vezes, vem à entrada da casa para cumprimentar as pessoas. Tem estado aqui desde o início do velório, sempre com o cravo na lapela. Destaco ainda a presença do apresentador e locutor Júlio Isidro, que fez questão de vir prestar homenagem a um amigo de longa data, recorda como um dos maiores nomes da rádio.
6: O Cândido Mota representava para Portugal o que de melhor se tem feito na rádio nos últimos 50 anos, pelo menos. O Cândido Mota era um príncipe da rádio, não apenas pela voz, que era absolutamente extraordinária, única, mas também, sobretudo, porque é muito bom ter ao microfone uma pessoa com uma elevadíssima cultura, com um mundo vivido e, sobretudo, com uma elegância no trato absolutamente fora de série.
5: Júlio Isidro aqui a recordar uma amizade de quase 6 décadas. Nos últimos 5 anos, o apresentador mantinha uma relação próxima com Cândido Mota, com quem falava por telefone todos os dias e com quem trocava também opiniões sobre o mundo por mensagens. É uma das muitas homenagens que foram aqui feitas nas últimas horas na Casa Mortuária da Igreja de São João, em Lisboa. Depois do velório, o resto das cerimónias fúnebres continua amanhã, Luís, com a cremação do corpo do antigo locutor e apresentador no cemitério do Alto São João, em Lisboa.
2: Miguel Pina Andrade a acompanhar o velório de Cândido Mota em Lisboa, sendo que houve essa homenagem também com a presença de Júlio Isidro. Os Emirados Árabes Unidos denunciam novos ataques do Irão. O Ministério da Defesa diz ter interceptado 3 mísseis cruzeiro, um quarto terá caído no mar. Na rede social X, o Ministério dos Emirados Árabes Unidos confirma que os sons ouvidos em vários pontos do país são resultado da interceptação desses mísseis balísticos, também mísseis de cruzeiro e drones pelos sistemas de defesa aérea. E para quem gosta, esta semana vai ser possível olhar para o céu e ver, Ricardo, uma verdadeira chuva de meteoros.
0: É um fenómeno mais ou menos habitual.
2: Sim,
0: no verão e sempre, vale sempre a pena ver.
2: Se der para ver, porque
0: sim,
2: isto o tempo também não vai,
0: sim,
2: não vai
0: tempo,
2: ajudar.
0: O tempo não sai,
2: não vai ajudar
0: coisa.
2: Muito. E acontece todos os anos entre final de abril e final de maio. Tem este ano o pico, então, na quarta-feira. E é no hemisfério norte que vai ser mais visível, sobretudo durante ali aquelas horas que antecedem o amanhecer.
0: Ah, portanto, vai ser preciso deitar tarde ou acordar muito cedo, é isso?
2: Exatamente. Olha, a Carla e a Maria João, por exemplo, se calhar quando vierem para cá vão ver, e se não houver nuvens no céu, será possível então ver pelo menos...
0: Os bravos da manhã 1 acordam às 4 da manhã.
2: 10 meteoros por hora, não é preciso equipamento, é possível ver a olho nu, naturalmente melhor longe das grandes cidades, com menos iluminação artificial. Apesar do pico ser na quarta-feira, este fenómeno vai continuar visível então até ao fim deste mês de maio.
0: Fica a proposta da chuva de meteoros a meio desta semana. O Luís Soares vai regressar antes, vai regressar às 6h30 para atualizar as notícias. Já daqui a pouco temos E o Vencedor É, hoje com a Judite França, Raquel Abcacis e o António Costa.
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0: Boa tarde e boa viagem, bom regresso a casa.
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0: Quanto ao estado do tempo para amanhã, podemos contar com aguaceiros, sobretudo no norte e no centro, e uma diminuição da nebulosidade a partir da tarde. Agora vamos ao vencedor. E o vencedor é, na Rádio Observador e também em vídeo no YouTube e nas redes sociais do Observador, hoje com Judite França, Raquel Abcacis e António Costa. E hoje temos um menu com vários momentos, vários pratos para degustar. Vamos falar sobre a Carta dos Trabalhadores, a Carta aos Trabalhadores escrita pelo Presidente da República no 1 de maio, ainda do desagrado de um conjunto de católicos sobre a forma como a Igreja está a tratar a questão da indemnização às vítimas de abusos sexuais. Também do menu faz parte o Pacto para a Saúde e a escolha de Belém sobre Alberto Campos Fernandes para liderar este Pacto para a Saúde. Vamos também falar sobre a Lei da Nacionalidade. Mas, Raquel, começamos pelas declarações do Ministro da Administração Interna sobre a criminalidade em Lisboa, que, segundo diz, está a ser manipulada, os números estão a ser manipulados para favorecer o discurso de ódio.
17: E eu começo por dizer que achei curioso que o Ministro da Administração Interna tivesse escolhido uma cerimónia da Polícia Municipal com o Presidente da Câmara de Lisboa na assistência, que tem sido uma das pessoas que mais tem empolado também os problemas da criminalidade em Lisboa para, no fundo, dizer aquilo que Luís Neves já dizia quando era... Diretor-Nacional da Polícia Judiciária, que há uma manipulação dos dados relativos à criminalidade, e ele diz mais, diz que é uma manipulação que tem como objetivo criar uma teoria de caos em que o objetivo é combater o respeito por todas as formas de diversidade do ser humano. Ou seja, Identifica exatamente este empolamento e esta manipulação dos dados com a ideia de que isto serve para segregar algumas comunidades que vieram para Portugal recentemente, sobretudo as indostânicas, e que em Lisboa têm sido alvo de, enfim, até daquela famosa operação
0: na Rua do Bem Formoso.
17: Na Rua do Bem Formoso, que indignou a classe política em geral. Eu achei isto curioso, confio nos dados. Há bocado estava a ouvir o debate que do explicador que deu aqui na tarde política. Confio, como os protagonistas desse explicador disseram, nos dados que o Luís Neves dá, não só por ser o Ministro da Administração Interna, mas também pelo conhecimento que ele tem destes dados do tempo em que chefiava a Polícia Judiciária. Mas acho que estas afirmações do novo Ministro da Administração Interna contraditam não só o Presidente da Câmara de Lisboa, que é do partido que neste momento governa também o país, mas contraditam também, em certo sentido, uma percepção que o próprio governo tem contribuído para criar na sociedade portuguesa. E, portanto, aquilo que eu me perguntei hoje, quando ouvi o discurso de Luís Neves, foi... quem é que coordena este senhor no governo? Porque o discurso que Luís Neves hoje fez na Polícia Municipal não tem muito a ver com o discurso que ouvimos por parte de Leitão Amaro, até por parte do próprio Primeiro-Ministro, quando faz uma conferência de imprensa com todos os responsáveis pela segurança atrás de si, a dizer que estão a combater o aumento da criminalidade, como também não bate certo com, até com o Secretário de Estado que assume esta pasta, Rui Rui Armindo Freitas.
0: Está a retirar força a essa narrativa oficial do governo.
17: Não sabemos em que voz, qual é a voz que conta no governo. Sabíamos quando Luís Montenegro escolheu Luís Neves que ele não tinha opiniões e não tinha uma visão sobre este tema muito coincidente com aquela que era a visão, ou pelo menos a ideia que o governo fazia passar. E agora confirmamos. Portanto, não sei se isto significa que vai haver aqui uma inflexão no discurso oficial do governo sobre as questões da criminalidade e, portanto, vai haver um afastamento daquilo que é o discurso oficial do Chega, ou se vamos continuar a ter o governo a falar a duas vozes, o que eu acho que é preocupante e acho que a médio prazo acaba por dar mau resultado.
0: António, o que é que achas? Achas que vamos ter aqui o governo a falar duas vozes?
18: Acho que há, em primeiro lugar, uma afirmação política do ministro, não é? No seu espaço e na sua intervenção, e isso não é irrelevante neste contexto em que vivemos, porque o ministro, quando era diretor nacional da PJ, tinha uma determinada responsabilidade. Agora, como ministro, tem uma responsabilidade política superior. Eu devo dizer, enfim, que eu acho que o secretário de Estado da Adjunto e da Imigração nunca fez essa associação entre insegurança e imigração. Creio que o primeiro-ministro não foi tão claro e foi mais, digamos, ambíguo. Sim. Vamos pôr as coisas nestes termos. Ambíguo na direção, digamos, no contexto do fenómeno. Mas eu creio que, sobretudo, o que ressalta aqui é que é, de facto, do ponto de vista político, para lá disso, portanto, a partir desta altura, seria muito estranho que o primeiro-ministro viesse a ser outra coisa, porque então tinha que demitir o ministro da Administração Interna, não é? Portanto, o governo passou a ter uma posição sobre esta matéria. É esta. Eu até acho um pouco ousado, digamos, um ministro dizer isto desta forma, porque, apesar de tudo, temos que acreditar nos dados. Então, se o governo não acredita nos dados e acha que eles estão, enfim, criam uma perceção, é um bocadinho estranho, afinal, em que dados claro. É que podemos acreditar. Pronto. Mas, sobretudo, o que me faz, enfim, o que me suscita aqui uma reflexão é sobre essa afirmação política do ministro, que ganha aqui um protagonismo num contexto em que, apesar de tudo, houve uma primeira fase, meramente com a aprovação da lei de estrangeiros, certo. Em que o tema foi mais debatido. Depois o tema acabou por ser ultrapassado. E se de facto a área onde o governo acabou por ter uma intervenção mais, digamos, reformista, gosto ou não, enfim, podemos discutir isso, já lá vamos por causa da nacionalidade. Foi nesta, mas esse tema tinha sido ultrapassado. E a nacionalidade tem outro contexto, que não tem a ver exatamente com o tema dos estrangeiros, mas com a lei dos estrangeiros. Portanto, o ministro não só faz a sua afirmação política, como reabre aqui uma discussão que é um bocadinho estranha neste contexto em que estamos a viver agora.
1: Eu acho que a parte importante foi o facto de estar ali na Polícia Municipal. De facto, é estranhíssimo, mas, por exemplo, a Polícia Municipal não tem acesso à informação da PSP. Vamos supor que a Polícia Municipal manda parar alguém. Não faz ideia se aquela pessoa é foragida à polícia.
0: Não sei se pode mandar parar alguém. Essa é outra discussão ainda mais.
1: Em princípio, pode abordar as pessoas. Sim. Isso pode. Sim, é verdade.
0: A existência
1: que
0: da Polícia Municipal é uma coisa muito.
1: Mas olha, vai ser. O Presidente da Câmara anunciou reforço de 40 casas para polícias municipais.
0: E Carlos Moedas queria um reforço
1: dos poderes.
0: Mas tudo isso também parece ter ficado em águas.
1: Curiosamente, estas declarações de Luís Neves feitas naquele local eu acho que são muito importantes e provavelmente não me parece que ele as tenha dito sem ter algum respaldo, porque se o fez, vai ter graça da próxima vez que questionarem Luís Montenegro sobre o assunto, não é?
17: Eu diria que fez sem algum respaldo.
1: Sem respaldo.
17: Eu acho, aliás, que foi uma tentativa de reafirmar aquela que era a sua posição no tempo em que estava a liderar a Polícia Judiciária. E aproveitou esta circunstância para dizer: eu estou aqui agora, Ministro da Administração Interna, mas a minha opinião é a mesma e os dados são os mesmos.
0: Queres dar alguma nota ao ministro, Raquel?
17: Olha, eu dou um 15 ao ministro da Administração Interna e pago para ver as cenas dos próximos episódios.
0: Judite, queres dar alguma nota?
1: Não, vou guardar as notas para os meus temas.
0: António, tu queres alguma nota ou
18: avançamos? Não, eu gosto de dar notas.
0: Eu sei que gostas.
18: Eu dou um 3 à afirmação política e é um bocadinho pôr o discurso e o dinheiro no mesmo sítio. Então, uma aposta forte do ministro numa visão do governo.
0: E vamos aproveitar.
18: É esta que ficou, veremos se amanhã ou depois, amanhã.
0: De forma... Vamos aproveitar para falar também da lei da nacionalidade.
18: Sim, porque eu acho que, apesar de tudo, enfim, o Presidente da República...
0: Promulgada com reparos.
18: Com reparos, pois. O Presidente da República tem aqui dois ou três temas que... Para já promulga, não é? E como se percebe pela reação, nomeadamente à esquerda, eu estava agora mesmo a olhar para a televisão, não a ouvir, mas a ver José Manuel Pureza, do Bloco de Esquerda, e a ler os rodapés e a perceber o desagrado, obviamente, da esquerda. Ao promulgar uma lei, um decreto que vem de um Parlamento com mais de dois terços, digamos que o consenso, só por si, parece-me bastante amplo, não é? O próprio Presidente da República, mesmo com os reparos...
17: não tinha, digamos, muita margem de manobra.
18: Que tinha, podia votar politicamente. Sim, enfim, claro. Bem, pronto, quer dizer, o Presidente da República quis deixar uma marca, mas apesar de tudo, eu acho que confunde nas marcas que deixa, percebendo o cuidado. Eu acho que há aqui um tema que continua a não ser claro nestas discussões, que é a lei da nacionalidade, como a lei dos estrangeiros, de resto, mas enfim, mas mais ainda, a lei da nacionalidade não é uma lei humanitária, não é suposto ser uma lei. A lei dos estrangeiros é mesmo uma lei económica, no sentido em que é uma definição das necessidades do país, nomeadamente do ponto de vista económico e das necessidades, enfim, de recursos humanos que o país tem, de força laboral que o país tem. A lei da nacionalidade é ainda menos é isso, também não é humanitária. É o reconhecimento, enfim, eu não gosto da expressão, uma certa pertença, mas pronto, mas o governo tem esta frase, não é? Um sentimento de pertença, mas a verdade é que quem vem para um país pode estar aqui, no caso português, mesmo com a nova lei, pode estar cá há muitos anos sem pedir a nacionalidade, isto está ótimo, com autorização de residência, sem problema nenhum. Querer ser português e usufruir, digamos, direitos e deveres associados à nacionalidade, já pressupõe, de facto, o nível de integração que vai para lá de chegar cá e ao fim de um meio ano, um ano, dois anos, dizer, eu quero ser português. Sei lá. Quando o Presidente da República aponta alguns reparos, parece-me que está a pensar nesta lei como uma lei humanitária, por um lado, e depois aponta dois ou três casos, e eu retive um, porque fui novamente ler o decreto e detalhar o que estava em causa, nomeadamente num tema que parecia mais sensível, que é dos processos pendentes. Ora, os processos pendentes que já estão em despacho não ficam em causa nem são avaliados de acordo com a nova lei. São avaliados de acordo com a lei que está em vigor. Ora, também não, parece-me que não seria muito justificado meter o processo assim à pressa, não é? Porque isto já se vem a discutir. E estar lá à espera de ser avaliado e passar a ser avaliado de acordo com a lei só porque o processo entrou simplesmente e não houve nenhum Sim. tipo de análise. Portanto, esse tema da transição e da estabilidade, digamos assim, da previsibilidade, parecia-me uma coisa bastante, digamos que, relevante, e que a lei, de facto, acautela, ao contrário do que sugere ou das preocupações que o Presidente da República... Bom, depois há um tema de uma coisa que também se passava, que era o que se chamava turismo de nacionalidade, não é? Que é pais virem ter filhos
0: Sim.
18: a Portugal, para depois os pais terem automaticamente acesso à nacionalidade. Ora, isso também, vamos lá ver, não faz grande sentido, não é?
0: O passaporte português é um dos mais apetecíveis...
18: Pois é, mas mundo, não é por querer ser portugueses. É pela claro. Utilidade que o passaporte dá noutros domínios. Ora, também atribuir o passaporte português por razões que ultrapassam a vontade de alguém de ser português também parece despropositado. Para isso há autorização de residência. Tem autorização de residência, circula no espaço Schengen, tem todo... Quer dizer, não vota, não, mas tem... Tem todos os direitos que nós temos aqui na circulação e isso chega. Quando nós discutimos isso é porque estamos a aceitar que estamos a vender o passaporte português para outros fins que não pertence não ser português. E isso não faz sentido. Não vejo, francamente, mal nenhum, pelo contrário, neste alargamento do prazo, e não me parece nada, com a diferença, atenção, de que residentes na Cplp, por razões óbvias, o prazo é mais curto,
0: é menor,
18: e também é mentira que uma criança que nasce em Portugal e que, por razões dos pais estarem há menos de 5 anos cá, não possa ser português, que fica pátria. Não fica, como qualquer português que tem filhos no estrangeiro, vai a qualquer consulado e passa a ser, obviamente, registra-se como português. Portanto, acho que é uma lei que, apesar de tudo, é equilibrada, e eu espero que, de facto, com este... Com este fecho, veremos o que é que o PS vai fazer do ponto de vista da constitucionalidade, e há o tema da perda de nacionalidade, que é outro tema.
0: É uma lei a seguir.
18: Já enviou e é uma lei a seguir. E é uma lei a seguir, mas que nesta... Se ultrapasse isto, porque já andamos há 2 anos a discutir isto.
0: Vamos à nota, António.
18: Pois eu dou um 10 ao Presidente da República, porque ele promulga e depois acaba por ter a necessidade política de responder a um certo eleitorado, com observações que eu acho que acabam por não responder ao que está exatamente na lei.
0: Já voltamos para a segunda parte de E o Vencedor É. Ainda vamos falar sobre o Pacto para a Saúde e a escolha de Alberto Campos Fernandes para liderar este pacto.
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0: São 6:30, Luís Soares, vamos às notícias que estão a marcar a tarde desta segunda-feira, 4 de maio.
2: 2 mortos e mais de 20 feridos é o balanço do atropelamento na Alemanha, na cidade de Leipzig, o balanço que é apresentado pela imprensa alemã. O condutor da viatura já foi detido.

0: Oeste da Alemanha, o condutor partiu de uma praça em direção ao mercado, abalroando várias pessoas num percurso de 500 metros. O autarca de Leipzig confirma que o condutor foi detido. A imprensa alemã adianta também que o responsável por este incidente terá apresentado sinais de instabilidade mental no momento da detenção. O líder do Chega diz que conta com a maioria de direita para aprovar uma nova revisão constitucional, isto mesmo depois do PSD já ter garantido que só fala no tema na segunda metade da legislatura. O Chega anunciou esta tarde que vai entregar o projeto de reforma na quinta-feira no Parlamento. Esta tarde, em conferência de imprensa, André Ventura disse ter esperança de que a importância do processo faça os sociais-democratas irem a jogo. Nesta conferência de imprensa, André Ventura saudou também a promulgação da Lei da Nacionalidade pelo Presidente da República. Garante que o consenso que António José Seguro queria ter visto em torno da lei já existe dentro do possível, é o que adianta André Ventura. Também o Governo veio saudar esta promulgação. O Executivo considera que este diploma vem corrigir o que considera ser um enviesamento ideológico da legislação que existia até agora. Em declarações à Lusa, o Ministro da Presidência lamenta que o Partido Socialista não tenha participado nesse amplo consenso sobre esta alteração na lei. Já o líder do PS diz que compete a Luís Montenegro responder ao reparo do Presidente da República na promulgação desta lei, de que teria sido bom um consenso maior. Mas a Iniciativa Liberal contesta também a ideia de que não tenha existido consenso. O PCP e o Bloco de Esquerda criticam o Presidente da República por ter promulgado um diploma com reparos que, dizem os dois partidos, justificavam um veto. O Ministro da Economia garante que mais de 21 mil milhões de euros do PTRR ainda não estavam orçamentados. Castro Almeida foi questionado sobre a quantidade de medidas do programa que já estavam inseridas no orçamento do Estado. O Ministro admite que foi buscá-las a diversos setores, no entanto, garante que só agora é que elas têm uma fonte de financiamento. Marcelo Rebelo de Sousa vai participar nas comemorações dos 52 anos do PSD. É a primeira iniciativa partidária em que o ex-presidente da República participa desde que deixou o Palácio de Belém. É nas redes sociais que o PSD escreve que Marcelo Rebelo de Sousa e Luís Montenegro vão estar lado a lado numa homenagem marcada para quarta-feira.
1: O Luís Soares vai regressar às 7, daqui a pouco a segunda parte de E o Vencedor É. Ainda vamos falar sobre a carta de seguro aos trabalhadores. Boa tarde, boa viagem, bom regresso a casa.
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1: Rádio Observador, já a seguir vamos ao E o Vencedor É, segunda parte, sobre o tempo, o estado do tempo para amanhã. Podemos contar com alguns aguaceiros no norte e no centro. Segunda parte de E o Vencedor É, hoje com a Judite França, a Raquel Abcacis e o António Costa. Vamos falar sobre a carta de seguro aos trabalhadores, também do desagrado de um conjunto de católicos sobre a forma como a Igreja está a lidar com a questão das indemnizações às vítimas de abuso sexual. E ainda há o Pacto para a Saúde, que será liderado por Adalberto Campos Fernandes. E Raquel,

0: Dar nota a quem?
1: Quero dar nota a António José Seguro. Os presidentes da República têm sempre este problema, que é não governarem, mas durante as campanhas eleitorais terem que apresentar alguma coisa que pareça qualquer coisa parecida com o governo. E, portanto, António José Seguro passou toda uma campanha eleitoral a falar nos benefícios que traria caso fosse eleito, porque iria conseguir...
0: Até passou o papel, não é?
1: Exatamente, passou o papel nos debates, tinha aquilo tudo muito bem delineado, só que não é essa a função do Presidente da República. E, portanto, eu diria que António José Seguro já chegou ao máximo daquilo que a tolerância do Poder Executivo e Legislativo lhe podem dar, que é pedir aos partidos que indiquem um elemento para entrar nestas reuniões com a de Alberto Campos Fernandes, e aquilo que vemos à partida prevê-se o pior, porque o Partido Socialista escolheu nada mais nada menos do que Mariana Vieira da Silva, a mais indefetível apoiante e ajudante de António Costa, para ir participar nestas reuniões lideradas por Adalberto de Campos Fernandes, que foi despedido por indecente e má figura por António Costa, que foi, aliás, segundo consta, o único ex-membro de um governo de António Costa que não foi convidado para um jantar de despedida com o primeiro-ministro, na altura se tinha demitido, e que pediu para organizar um jantar com todas as pessoas que tinham feito parte dos seus governos, menos Adalberto Campos Fernandes. E é esta figura que António José Seguro escolhe para liderar estes trabalhos, que não se percebe muito bem aonde é que pretendem chegar, que tem, penso eu, já um prazo fixo para terminar, que é um prazo, não tenho ideia, que é qualquer coisa à volta de um ano, li alguns.
0: Sim, sim, é um ano.
1: Mas enfim, é um ano. Com elementos dos vários partidos que têm mostrado nos últimos anos que não estão minimamente disponíveis para se entenderem em torno das questões de saúde.
0: Sinto-te com pouca esperança neste pacto, Raquel.
1: Sim, eu acho que este pacto não vai dar em nada. Mas António José Seguro ficou agarrado a isto. E eu espero que lhe tenha servido de, ou que lhe venha a servir de exemplo para, durante o seu mandato, e se vier a ter um segundo, não se prender a coisas que estão votadas ao insucesso.
0: Ainda vamos ver o que é que vai acontecer com o Código Laboral também, não é?
1: Sim, o Código Laboral já é uma pecha, mas apesar de tudo tem a ver com os seus poderes. Apesar
0: António,
1: de tudo tem a ver com os seus poderes. Agora aqui acho que é mesmo...
0: Estou-te a sentir inquieto, António.
2: Estou inquieto porque eu acho que António José Seguro caiu numa ratoeira. Porque caiu na ratoeira que o governo lhe estendeu, ou por responsabilidade própria, porque eu até acho que o governo agradece esta iniciativa política de nomear de Alberto Campos Fernandes, porque a saúde é um problema e passa a ser um problema não do governo, mas é um problema do governo
1: Presidente
2: e do Presidente da República. Não se vai resolver e o Presidente da República vai ser corresponsabilizado pelo que não se fizer. Eu acho que...
1: E a Ministra da Saúde até pode passar a dizer que está à espera dos frutos deste grupo de trabalho para tomar decisões.
2: Pois claro. Quer dizer, vamos lá ver. Aqui eu acho que... Bem, então José Seguro, neste primeiro mês... 2 meses de mandato, mostra-se mais interventivo do que o que se poderia pensar. Né? E eu acho que começa a construir um perfil de intervenção que de facto, diferente na forma e na substância de Marcelo Rebelo de Sousa. Ainda é muito cedo, obviamente, fazer uma avaliação e há matérias em que António José Seguro, digamos, comprometeu-se em campanha. Eu acho que está a fazê-las e bem. Se comprometeu a presidência aberta, por exemplo. Mas neste caso...
0: Agora está a cumprir tudo à risca.
2: Neste caso, eu acho que foi... Uma coisa é defender um pacto. Outra coisa é nomear alguém para promover esse pacto. Porque a responsabilidade é do governo primeiro e do parlamento depois. Não é do Presidente da República. Quando o Presidente da República entra neste domínio...
0: Mas ele sempre disse que ia patrocinar
2: patrocinar...
0: Contou com a ajuda de Alberto Campos.
2: Há uma latitude muito grande
0: entre... Campos Fernandes para construir o papel.
2: Daí a indicar alguém que vai coordenar um trabalho para um objetivo...
1: E pedir ele pessoalmente aos partidos para que indiquem
2: elementos. E um risco para o Presidente. Porquê? Porque livra o governo de assumir o ónus que tem que assumir pelo que não fez nestes dois anos, uhum. e não fez muitas coisas, nomeadamente das que prometeu. Enfim, se calhar Adalberto Campos Fernandes vai começar por recuperar o programa de emergência estratégico, já não lembro, acho que se chamava assim, de emergência estratégica do governo, não é? Feito logo no início do primeiro governo, primeiro mandato, do primeiro governo, da legislatura. Acho que assumo aqui um risco de intervenção que eu acho que é excessivo. E não é assim tão diferente. Podemos perguntar-nos, mas espera lá, mas então, mas se faz na saúde, porquê é que também não faz noutras áreas? Porquê é que não nomeia agora uma espécie de governo de sombra a partir de Belém para promover pactos? Porque o presidente defende pactos. Pronto, é um caminho.
0: Então...
2: Mas de facto é um bocadinho, digamos, a inversão da natureza das funções, não é?
0: Também temos de falar da epístola epístola de seguro aos trabalhadores.
2: Que torna, eu acrescento isso porque rapidamente, porque eu fico, de facto, uma pessoa olha para aquela epístola, para aquela carta, no dia 1 de maio, e fica com dúvidas sobre o que é que vai fazer António José Seguro, se alguma coisa lhe chegar.
0: Vamos ver se a Judite...
3: Eu, por acaso, não fiquei com dúvidas nenhumas.
2: Não, fiquei.
3: Depois de ler aquilo, acho que tendo escolhido aquela data...
0: Estamos a falar da carta.
3: Da carta, da carta aos trabalhadores.
2: A data...
3: Podia ter feito, não é? Podia ter feito
2: um... Dia de maio, dia do trabalhador.
3: Certo, mas podia ter feito protocolarmente uma congratulação ao dia 1 de maio e não ter escolhido o dia 1 de maio para fazer a carta, não é? Eu acho que, olhando para aquilo que a carta diz, que a precariedade não é uma lei da natureza, que o trabalho tem de compensar, que nunca aceitará em silêncio que quem trabalha não consiga viver com dignidade, eu acho que isto não é uma mensagem de circunstância, não é?
2: Quer combater isso, apesar da narrativa que criticam.
3: Certo.
2: Portanto,
3: nós sabemos aquilo que o Presidente...
2: Estamos de acordo.
3: Estamos
2: de acordo. Ninguém quer isto. Nós também queremos... E querem, seguramente, porque vamos lá ver. Independentemente do caminho que se siga, não acredito que haja alguém, enfim, no espaço público centrista, digamos assim, entre o PS e o PSD, que diga o que nós queremos mesmo é precariedade dos trabalhadores. Acho que ninguém diz isso. Não,
3: não, ninguém.
2: É bom para a economia.
3: E eu acho que o facto de, enfim, temos uma reunião decisiva marcada para 7 de maio, que, enfim, vale o que vale. A ministra já disse que sem acordo vai tudo parar ao Parlamento, e no Parlamento, enfim... O Chega já fez uma contraproposta que é absolutamente impossível de aceitar, e eu acho que seguro, sabendo isto tudo, escolhendo o 1 de maio, que foi o dia em que a CGTP anunciou mais uma greve geral, para dizer que a presidência está do lado dos trabalhadores, não anuncia o veto, mas diz o suficiente para que as pessoas percebam. Eu acho que isto isto sim é uma estrutura de influência. Eu acho que o Pacto para a Saúde.
2: Sim, sim, isso tens razão.
3: É uma inevitabilidade depois de uma promessa eleitoral. E se remetesse o Pacto para a Saúde para o governo e o governo assobiasse para o lado, fazia figura de urso, não é? E portanto eu acho que aqui não teve outra alternativa, teve que avançar.
2: O que eu acho é que não escusava-lhe
3: ter dado a solenidade que deu. Podia ter dado um bocadinho menos de solenidade, não é? E eu acho que depois daquilo que nós ouvimos de António Galamba aqui no Observador, num artigo de opinião, a dizer que o Presidente não é notário do Parlamento, e esta mensagem do 1º de maio...
2: Mas também não é notário da UGT, não é?
3: Também não é notário da UGT, de facto. Mas aqui a questão não é só o facto de não ter o acordo da UGT. Eu acho que é o conteúdo da própria proposta. E eu acho que seguro disse aquilo que devia ter dito neste dia 1 de maio. Acho que foi uma boa mensagem do dia 1 de maio. Não estávamos habituados a mensagens no dia 1 de maio, passamos a estar.
2: E depois, eu acho que a mensagem é boa.
3: Está tudo publicado no site.
2: Eu acho que a mensagem é boa, porque eu acho que é muito importante que, de facto, uma economia que seja, quer ser competitiva e crie valor, não pode ser suportada em baixos salários. Nem...
3: Claro.
2: Mas é verdade, é o que temos hoje. É que nós hoje temos precariedade. E bem, temos baixos salários. É isso que temos hoje. Nós às vezes discutimos a lei laboral como se vivêssemos na Suécia. E o que está para aí a vir é trazer-nos de volta a Portugal. Não, nós vivemos em Portugal com salário baixo, com um desemprego jovem brutal. E ao contrário do que diz... Desculpa, porque este é um tema que me apaixona, confesso. Muito rapidamente. Mário Centeno, que associa a rotatividade dos trabalhadores flexibilidade, dizendo que, como há muita rotatividade, é prova de que a economia tem muita flexibilidade, eu tenho que discordar, apesar de reconhecer as grandes competências inquestionáveis, nomeadamente na economia de trabalho. É que a rotatividade faz à custa de muitos dos que estão em precariedade.
3: Claro.
2: E a rotatividade resulta disso. E resulta de uma coisa, que é um fenómeno português muito... também por causa de, precisamente por causa da rigidez, é que a rotatividade daqueles que estão bem surge por um fator que é muito negativo, mas é assim que funciona o mercado. Os aumentos salariais relevantes nos trabalhadores em Portugal, por causa da rigidez, faz-se com mudança laboral
0: e não dentro da própria empresa. Já para não falar nas promoções, não é? Já para falar nas promoções como forma de
2: Sim, e isso explica a rotatividade. Mas não explica a flexibilidade que nós definitivamente não temos, que é o mercado a ajustar-se em função do ciclo económico.
0: Nós irritamos o António, ele depois não
2: desculpem.
3: Nota de seguro, dou-lhe um 14.
2: Nem o presidente também não me irrita.
0: Dás um 14 a quem?
3: António José Seguro.
2: Quase que dizias António Costa agora.
0: Não. Ainda queres falar sobre... temos aqui ainda dois minutinhos para falar sobre o desagrado.
3: Basicamente é só para eu acho que a Igreja, com aquilo que está a fazer nesta questão da indenização sobre os abusos sexuais, está a acumular erros e arrisca esta fratura interna. Porque, de facto, há muitos católicos praticantes que estão a olhar para este processo e dizem isto não está certo, isto não foi bem feito, isto está precisamente contra aquilo que tinha dito o Papa Francisco. E, portanto, eu acho que a justificação da Conferência Episcopal, perdão, que se justifica com a jurisprudência portuguesa, com o que outras igrejas pagaram, com o custo de vida em Portugal, com o facto da Igreja em Portugal não ser uma igreja rica, quer dizer, eu acho que isto são desculpas de mau pagador. E, de facto, cortar em 50% aquilo que eram as indemnizações a estas pessoas, abusos de vítimas de abuso sexual, acho que de facto, não está certo, como estes católicos dizem. E eu acho que quando os próprios fiéis escrevem isso em carta aberta, prometem não se calar, eu acho que a Igreja arrisca-se a perder os seus, exatamente por situações como esta.
0: E queres deixar uma nota?
3: Eu, à Igreja Católica, vou dar um 6.
0: Raquel, queres dizer alguma coisa sobre este tema?
1: Não, eu no essencial... Eu só queria acrescentar uma coisa que ouvi a uma católica, que não sei se assina esse manifesto ou não, mas que foi a Assunção Cristas, que já se dispôs, ela como católica, e dizendo que isso deveria ser uma solicitação, que se a Igreja é de todos, então os católicos deviam-se também dispor a ajudar a pagar estas indemnizações, em vez de decidir cortá-las e ir só às contas dos senhores bispos, que não são deles, obviamente,
0: claro.
1: Mas que este é um bom motivo para solicitar os católicos a que colaborem também, mas que,
0: que
1: o sacrifício não seja a cortar as indemnizações, mas sim a pedir o esforço a todos.
0: E amanhã há mais, e o vencedor é pela manhã, nas manhãs 360 da Rádio Observador. Está na hora do Ideias Feitas.

0: Ideias feitas na Rádio Observador e hoje o Alberto Gonçalves quer falar sobre André Ventura e o socialismo de oportunidades. É isto, Alberto?
1: Saber melhor do que eu, mas...
0: Desculpa, não te estávamos a ouvir, por azelice minha, agora sim. Agora estamos a ouvir, Alberto.
1: Boa tarde, boa tarde, Ricardo.
0: Que hoje queres falar, hoje queres falar sobre Ventura e o socialismo.
1: Eu ouvi o que tu disseste.
0: eu sei.
1: Não sei o que vai na cabeça do senhor, porque ele está tão empenhado em fingir que defende a diminuição da idade da reforma, que ainda hoje publicou um post a criticar as centenas de milhões de euros que o Estado desbarata na TAP. E desbaratar é a palavra que ele usa, é o verbo que ele usa, e devo dizer que concordo inteiramente com ele. Quer dizer, eu também acho que o dinheiro investido na TAP, e este investido vai com aspas, é grotescamente mal gasto. O problema é que o Dr. Ventura nem sempre achou exatamente a mesma coisa. Eu estive a pesquisar para tentar ter uma opinião mais precisa sobre a opinião, sobre a postura do Dr. Ventura face à TAP, e é complicado perceber o que é que ele acha a cada momento sobre a TAP e sobre outros assuntos, mas sobre a TAP em particular, às vezes ele é contra a privatização, outras vezes é apenas contra uma privatização que, diz ele, não acautela o que ele chama de interesse nacionais. Enfim, eu repito, concordo com o Dr. Ventura quando ele diz que se desbarata centenas de milhões na TAP. O Dr. Ventura é que às vezes não concorda com ele mesmo, aparentemente. E de resto, fazer depender dos gastos da TAP o custo financeiro da redução da idade da reforma não parece fazer grande sentido, e até é legítimo questionar até que ponto a redução da idade da reforma faria sentido em qualquer contexto. E no contexto português ainda mais, quer dizer, um país pobre, com baixos índices de produtividade, com uma demografia envelhecida, com necessidade de imigração para o caso da idade de reforma ser realmente ser reduzida, imigração essa que o Dr. Ventura, com a qual o Dr. Ventura não concorda. Portanto, não se percebe muito bem qual é a relação entre uma coisa e outra, como é que isto podia ser estabelecido de forma mais ou menos lógica e racional. A verdade é que o Dr. Ventura já disse que só aprovaria o famoso pacote laboral se, entre outras condições, se baixasse a idade da reforma. Mas parece mais ou menos evidente que o Dr. Ventura não está assim por aí além interessado exatamente na idade da reforma, está interessado em arranjar um pretexto para votar contra as alterações à lei do trabalho. E o problema, acho eu, nem é a necessidade de o Chega se demarcar do governo e do PSD a custo custar. Eu percebo que o Chega tem essa postura e acho compreensível enquanto partido de oposição e até enquanto o maior partido de oposição. O problema é que, como tudo em Portugal, ou quase tudo em Portugal, os pretextos do Chega não têm problema nenhum em puxar quase invariavelmente para o socialismo. Quer dizer, o Dr. Ventura podia perfeitamente recusar-se a aprovar um pacote laboral cujas alterações à lei atual são mínimas, são quase inconsequentes, é uma coisa absolutamente, é praticamente irrisória, as alterações são praticamente irrisórias, mas o Dr. Ventura podia fazê-lo pelo lado não socialista, pelo lado não estatista da coisa, ou seja, sei lá, podia dizer que não concorda com o pacote laboral porque este não implica alterações estruturais, alterações profundas necessárias para o país e tal. Não temos essa sorte. O que temos é um partido socialista, estou a falar agora do PS propriamente dito, que ocupou o espaço da extrema-esquerda, que hoje está praticamente extinta. Temos um PSD que hoje faz às vezes de um PS moderado e que se recusa, em obediência a isso, recusa-se a beliscar a extensão do Estado e a expansão do Estado. E temos o Chega, que por causa da imigração, sobretudo por causa da imigração, ganhou fama de partido de direita, ou de extrema-direita, ou de ultra-direita, ou lá o que é, mas que, se tirarmos a imigração, o Chega acaba por não se distinguir particularmente de um partido socialista convencional, não digo o PS atual, mas um partido social-democrata, socialista à maneira tradicional, em matéria de economia. Eu não sei, não quero saber, não me importa especialmente se o Dr. Ventura é coerente ou é incoerente, e se esta tendência do Chega para tratar os dilemas económicos com uma visão coletivista, se isso lhe dá ou retira votos. Lá está. Não é assunto que me incomode particularmente. Agora, o que me incomoda, isso sim, é que os partidos que representam na Assembleia da República a quase totalidade dos eleitores, situem por convicção nos casos, por estratégia noutros, por oportunismo noutros ainda, quase sempre à esquerda. Nós temos falado no último ano e pouco, numa imensa maioria de direita, 2 anos praticamente, numa imensa maioria de direita, mas eu confesso não perceber de que é que estamos a falar. Quer dizer, porque uma pessoa olha para o Parlamento e quase só vê a esquerda. Há a esquerda completamente à esquerda, há uma esquerda que se diz estar ao centro, e há uma esquerda que jura ser de direita, mas raramente age em conformidade. E se calhar o Parlamento até nem representa mal os eleitores, por definição até há de representar adequadamente, se calhar o problema é que os eleitores portugueses são na imensa maioria de esquerda, quer gostem de o ser, quer não gostem, quer o saibam, quer não saibam, e no fundo convivem muito bem com este paternalismo de Estado e com o atraso de vida em que teimamos em viver. Se calhar os partidos que temos são precisamente, como já se disse tantas vezes, mas nunca se tira eleições daqui, são precisamente aqueles que merecemos. E se calhar é pena que as coisas sejam assim, mas as coisas são o que são e não há muito que possamos fazer para as contrariar. Quer dizer, haveria uma coisa ou outra, mas não parecem ser estes partidos que o vão fazer.
0: Obrigado, Alberto, e até amanhã.
1: Até amanhã, Ricardo.

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0: Rádio Observador, são 6h58 em Portugal Continental e na Madeira, menos uma hora nos Açores. Boa viagem, bom regresso a casa. Vamos aos títulos do Jornal das Sete com o Luís Soares.
1: André Ventura diz que conta com a maioria de direita no Parlamento para aprovar uma revisão constitucional. O partido avança na quinta-feira com o processo, mesmo contra a vontade do PSD. O líder do Chega e também o Governo que vieram saudar a promulgação da Lei da Nacionalidade. O Ministro da Economia insiste, 21 mil milhões de euros das medidas do PTRR ainda não estavam orçamentadas.
0: E depois do Jornal das Sete, vamos ter novo episódio do Querido Líder, hoje com a história do bilionário que odeia a riqueza. E o convidado da segunda parte é João Silva Santos, CEO da Mérito, uma plataforma que junta freelancers e empresas na área da hotelaria. Já tem mais de 100 mil inscritos por cá. Logo depois das 8 da noite, especial desporto para acompanhar o jogo desta noite, o Sporting Vitória Sport Clube de Guimarães, em Alvalade, jogo a contar para a Primeira Liga. O Sporting ainda procura o segundo lugar no campeonato, o campeão deste ano, já sabemos, é o Futebol Clube do Porto. Houve festa rija neste fim de semana. Quanto ao estado do tempo para amanhã, podemos contar com aguaceiros no norte e centro, diminuição da nubosidade a partir da tarde, vento mais intenso nas terras altas e também na faixa costeira ocidental a sul do Cabo da Roca, em especial durante a tarde. Quanto às máximas, estão tímidas para maio. Amanhã o Porto deverá ter uma máxima de 16 graus, Viseu apenas 15, Aveiro 19, Coimbra e Leiria 18, Santarém 21, Lisboa 20, Setúbal 21, Faro 24. Eu sou o Ricardo Conceição e esta é a Tarde Política da Rádio Observador. Jornal das Sete com Luís Soares. O presidente do Chega diz contar com a maioria de direita no Parlamento para aprovar uma revisão constitucional, mesmo depois do PSD já ter garantido que só fala no tema na segunda metade da legislatura.
1: Ou seja, a partir do próximo ano. O Chega anunciou esta tarde que vai entregar na quinta-feira o projeto de reforma do texto constitucional, vai entregar no Parlamento. André Ventura diz que tem esperança de que a importância do processo faça os sociais-democratas irem a jogo.
2: Eu acho que, face à importância do tema e face à importância destes assuntos, a reforma da justiça, a reforma do setor económico nacional, a reforma da nossa identidade ideológica e da carga ideológica que a Constituição ainda tem, eu acho que não há nenhum partido não socialista que possa ficar fora deste desafio.
1: André Ventura, em conferência de imprensa esta tarde na sede do Chega, onde aproveitou também para saudar a promulgação da Lei da Nacionalidade pelo Presidente da República e garantir que o consenso que António José Seguro queria ter visto em torno da lei já existe dentro do possível.
2: Teve que se fazer um consenso mínimo possível entre três partidos que veem isto com esta diferença. Não é nem o Presidente da República, nem o Primeiro-Ministro, nem os líderes dos partidos que escolhem a composição que o Parlamento tem, são os portugueses. Portanto, compreendo o que diz o Presidente da República, mas esta lei da nacionalidade tem a marca das três grandes forças que atualmente coexistem no Parlamento.
1: Garantia do Presidente do Chega, que anunciou ainda o nome da deputada Marta Silva para representar o partido no processo do Pacto para a Saúde, promovido pelo Presidente da República.
0: Também o Governo veio saudar a promulgação da Lei da Nacionalidade. O Executivo considera que o diploma corrige um enviesamento ideológico da legislação existente.
1: Em declarações à Agência Lusa, o Ministro da Presidência lamenta que o Partido Socialista não tenha participado nesse amplo consenso sobre esta lei.
3: Faltou o PS por razões que só o PS conhece. Teve todas as oportunidades, na primeira e na segunda vez. Foi feito um grande esforço para envolver e para criar condições para a participação do Partido Socialista, mas o Partido Socialista quer-se continuar a colocar de fora. Num consenso que é nacional, num consenso dos órgãos de soberania, da grande maioria do Parlamento, o PS quis ficar de fora e quis insistir, e aí está, é uma lei que remove um enviesamento ideológico que foi introduzido na Lei da Nacionalidade entre 2018 e 2024.
1: António Leitão Amaro diz que foi nesse período que a ideologia radical do momento afastou e rompeu o consenso que havia na Lei da Nacionalidade durante décadas. O ministro assegura que o diploma traz mais regulação, mais controlo, mas sem deixar de ser humanista. Ora, nas reações dos restantes partidos, já que ouvimos, o líder do PS diz que compete a Luís Montenegro responder ao reparo do Presidente da República de que teria sido bom um consenso maior. Já a Iniciativa Liberal também contesta a ideia de que tenha havido falta de consenso. O PCP e o Bloco criticam o Presidente da República por ter promulgado o diploma com reparos que, dizem os dois partidos, justificavam um veto.
0: E o Ministro da Economia garante que mais de 21 mil milhões de euros do PTRR não estão no orçamento. Que história é esta, Luís?
1: Manuel Castro Almeida foi questionado sobre a quantidade de medidas do PTRR que já estavam inseridas no orçamento do Estado, ou seja, que já estavam orçamentadas. O ministro admite que o programa foi buscar medidas a diversos setores. No entanto, Castro Almeida ressalva que mesmo que as medidas já estivessem pensadas, só agora é que têm uma fonte de financiamento.
4: Estas medidas não estavam dotadas em nenhum orçamento. Só 4% do PTRR é que tinha já uma dotação definida, que eram dotações que estavam atribuídas ao PRR, ao Portugal 2030 e ao PEPAC, para a agricultura. 96% das dotações do PTRR, ou seja, cerca de mais de 21 mil milhões de euros, é dinheiro novo, não estava em lado nenhum.
1: E o ministro esclarece também que cerca de um terço do investimento do PTRR é privado. Destaca ainda a importância de ter privados a contribuir para o interesse público. Já sobre a obrigatoriedade das casas terem um seguro contra catástrofes, também anunciado neste programa, Manuel Castro Almeida garante que quem não tiver dinheiro para o pagar, o governo vai ajudar. São declarações à margem da tomada de posse do Conselho de Administração da Agência para a Investigação e Inovação.
0: O presidente da Associação Sindical dos Profissionais da Polícia diz que o ministro da Administração Interna tenta afastar alarmismos com as declarações que fez sobre a segurança em Lisboa.
1: Luís Neves contrariou a percepção de que há um aumento de insegurança na cidade de Lisboa. Diz mesmo que na criminalidade tem vindo a descer. Paulo Santos diz que não tem bases sólidas para contrariar as palavras do ministro, mas acredita que existe uma agenda por parte de Luís Neves.
5: De certa forma, colocar a agenda como pretende, que é, de certa forma, afastar algumas interpretações que têm uma tentativa de colocar algum alarmismo para a discussão das matérias de segurança interna. Aquilo que nós sabemos é que os polícias, no terreno, confrontam-se com problemas vários, complexos, e que já são de há muitos anos, e que aquilo que tem acontecido na resposta ao crime e à preservação da paz pública tem sido, não através dos recursos que os sucessivos governos têm incorporado na administração interna, mas muito à custa de cortes.
1: Paulo Santos, o presidente da Associação Sindical de Profissionais da Polícia, no Explicador desta tarde, onde esteve também o presidente da Associação Nacional das Agências de Viagem. Miguel Quintas diz que o ministro da Administração Interna não deve comparar a realidade atual com a realidade de há 30 anos.
6: Convém distinguir o que é a criminalidade há 30 ou 40 anos atrás, quando o ministro fala, sobre aquilo que é a realidade hoje. A realidade, há 30 ou 40 anos atrás, quando havia um crime reportado numa headline do jornal, numa gorda, ou eventualmente no seu interior. Hoje, com as redes sociais, nós temos pessoas que filmam nos andares das casas, na rua, episódios de violência, episódios de carteiristas, por exemplo, e são colocados no TikTok, no Facebook, no Instagram, e rapidamente são divulgados por todo lado. E, portanto, a forma de combater o crime tem que ser diferente, porque a nossa realidade é diferente. E não podemos estar a comparar a 30, 40 anos atrás, porque as realidades são completamente diferentes.
1: Miguel Quintas, presidente da Associação Nacional das Agências de Viagens, no Explicador da Tarde Política, considera que, para já, aos olhos dos turistas que decidem vir para Portugal, Lisboa é uma cidade segura.
0: E há outras notícias a marcar a tarde desta segunda-feira, 4 de maio.
1: Mais uma declaração de Donald Trump que ameaça varrer o Irão da face da terra se o país atacar navios norte-americanos que guiam embarcações no Estreito de Hormuz. É uma declaração feita à televisão Fox News. Donald Trump ameaça o Irão, diz que o país será varrido da face da terra se o exército atacar esses navios norte-americanos. Entretanto, os Emirados Árabes Unidos denunciam novos ataques do Irão. O Ministério da Defesa diz ter interceptado 3 mísseis cruzeiro, um quarto terá caído ao mar. Na Alemanha, mantém-se em 2 mortos, mais de 20 feridos, o mais recente balanço do atropelamento em Leipzig. Há 2 feridos em estado grave, um incidente que aconteceu numa rua no coração da cidade, localizada no leste da Alemanha. O suspeito, o condutor, já foi detido, tem 33 anos, é cidadão alemão, terá apresentado sinais de instabilidade mental no momento da detenção. No Brasil, uma aeronave bateu contra um prédio no nordeste de Belo Horizonte. O piloto e o copiloto morreram, a informação confirmada pelos bombeiros de Minas Gerais. Ainda 3 feridos em estado grave foram transportados para o hospital. O piloto reportou à torre de controle do aeroporto que estava com dificuldades na descolagem. O avião caiu pouco depois dessa descolagem, por volta do meio-dia, hora local, eram 4 da tarde em Lisboa. Ricardo, tens estado aí a falar sobre o tempo, não está muito bom para a praia,
0: não,
1: mas...
0: Não está grande coisa para maio.
1: É, mas depois das bandeiras azuis também sabemos já quais são as praias com qualidade de ouro, isto para a Associação Ambientalista Quercus.
0: E este ano são mais 8 do que no ano passado, não é?
1: Exatamente, são 434 praias com qualidade de ouro, grande parte delas nas zonas costeiras, naturalmente, mas também há praias nas zonas interiores, praias de rio, as regiões do Tejo, Oeste e Algarve são as mais galardoadas, mas se olharmos para os concelhos, especificamente Vila Nova de Gaia e Albufeira são os concelhos que têm mais praias de ouro.
0: E quais são as novidades deste ano?
1: Olha, temos as regiões Norte, Madeira e Algarve com as que registam maiores subidas, mas há estreias, por exemplo, a Praia de Fontes, uma praia interior em Abrantes, ou a Praia da Boa Ventura, uma praia costeira em Santa Cruz, na região da Madeira, são 2 estreias nestas praias de ouro, uma distinção que é atribuída há 15 anos, antes do início da época balnear, às praias portuguesas que apresentam qualidade de água nas análises efetuadas.
0: Olha, como em várias coisas na vida, nada como ir e experimentar estas praias de qualidade de ouro. O Luís Soares vai regressar às 7:30.
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0: E já daqui a pouco temos o Querido Líder.
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0: Este é o Querido Líder, o podcast da Rádio Observador dedicado à liderança, com os nossos especialistas residentes, com muita experiência na formação de executivos, o Jorge Medeiros, que é consultor e professor, e o Milton Sousa, que também é consultor e é professor na Nova SBE. Esta semana vamos falar sobre espiritualidade no trabalho. Mas, como sempre, os nossos episódios abrem com sim chefe, não chefe. Hoje a figura em análise é Yvonne Chouinard, da empresa Patagónia, de produtos para o ar livre, para o outdoor, um bilionário que diz que não gosta de riqueza. E o nosso convidado desta semana é João Silva Santos, cofundador e CEO da Mérito, uma comunidade profissional do turismo em Portugal. Já vamos perceber melhor que empresa é esta e o que é que faz. Eu sou o Ricardo Conceição e este é o Querido Líder. Bem-vindos, Jorge Medeiros e Milton de Sousa.
1: Olá, Ricardo.
2: Viva, Ricardo.
0: Vamos ao nosso primeiro segmento, sim chefe, não chefe. Yvonne, nunca sei bem como chamar o senhor, mas ele é americano. Yvonne Chouinard, da empresa Patagónia, de produtos para o ar livre, é um bilionário que diz que não gosta de riqueza. Jorge, assim também eu.
2: É fácil, não é?
0: É.
2: Depois precisamos é de escavar para ver quão coerentes são as palavras com as nossas escolhas e os nossos comportamentos.
0: Exatamente. E são coerentes neste caso?
2: Quando encontrares uma pessoa absolutamente coerente na vida, por favor, apresenta-me, Ricardo.
0: Vou tomar nota.
2: Continuamos
0: disso.
2: Na busca incessante.
0: Vou tomar nota.
2: Mas há aqui algumas coisas que merecem, em meu entender, um sim chefe, porque é uma coerência pessoal muito grande. Isto começou organicamente, portanto, ele autodesigna-se um dirtbag. Isto não soa bem, mas tem uma conotação muito positiva, que é uma pessoa que pega num saco e vai viver para a natureza. Ele chegou a ser preso por andar a deambular, aparentemente sem meios e sem propósito, e a empresa cresceu e começou literalmente em casa dos pais, com ele a fundir peças para ajudar os alpinistas, e porque ele próprio era alpinista, e a partir daí o negócio cresceu. Quais são aqui alguns temas que me parecem importantes? Esta coerência foi mantida ao longo do tempo, a empresa cresceu muito e há algumas práticas muito concretas que parecem anticapitalismo. Portanto, é um bilionário de facto, a empresa cresceu, mas ele promove aquela tríade, neste caso uma tétrade, de reduce, repair, que ele acrescentou, reuse, recycle. E, portanto, a ideia, ele chegou a fazer, muito, muito conhecido, alguns anúncios a dizer não compre este casaco. Portanto, ele desincentiva ativamente a compra de artigos, monitoriza, especialmente nos profissionais, monitoriza o grau de compra individualizado para garantir que há um limite que o consumidor não excede, monitoriza também a nível individual se estão a comprar artigos em demasia para não correr o risco de depois os revenderem noutras plataformas. Ou seja, há aqui algumas práticas que parecem muito coerentes no sentido de reduzir o consumo. Tem estas práticas de reparar os artigos, algumas delas de forma gratuita, e isto faz muito parte da essência dele. Isto do ponto de vista de negócio e de como o negócio cresceu. Agora, do ponto de vista de liderança, para ele sempre foi uma preocupação, um princípio, viver ao ar livre e priorizar a vida ao ar livre, e propõe isso também aos funcionários da Patagónia. Portanto, está um bom dia para surf, vão fazer surf. Está um bom dia, a neve está boa, vão fazer ski. E, portanto, não só para ele, mas também para os funcionários, é um exemplo de liderança, e um exemplo de liderança que dá muita autonomia. Naturalmente, isto tem alguns reversos, que é ele ser criticado por estar ausente, ele ser criticado por haver aqui algum caos, mas do ponto de vista de coerência interna parece-me grande. Para ir ao ponto do bilionário, saiu um artigo que o próprio diz que o irritou quando a Forbes o elencou como bilionário. E ele disse, mas eu ando com um Subaru batido com uma prancha de surf no teto,
0: no
2: tejadilho, e não tenho isto na minha conta. E para além disso, depois deste artigo, não sei se foi causa, mas pelo menos ele diz que refletiu, e doou 98% das ações para um fundo, e todos os lucros passam a ser dedicados a iniciativas mais vocacionadas para o ambiente.
0: Milton, perante esta descrição, o senhor Schoenard é um espetáculo.
1: Não, eu acho que eu concordo com as análises do Jorge e acho que, de facto, ninguém é totalmente coerente. Nós estamos cheios sempre de contradições. Acho que as pessoas maduras
0: tirando
1: são...
0: eu, tirando
1: não,
0: eu.
1: Ricardo não, o Ricardo, tirando mas pronto, eu. A gente já sabe que há exceções, né, neste tipo. Né?
2: E daí o ser o nosso querido líder.
1: Exatamente. Mas eu acho que um sinal de maturidade é nós reconhecermos as nossas próprias contradições e incoerências, né? Eu acho que é mais isso. Acho que sim, acho que será, a meu ver, também claramente um sim-chefe. E estas escolhas têm também tensões, né? Porque eu, por exemplo, o caso da publicidade do Don't Buy This Jacket, né? Não compre este casaco. Curiosamente, as pessoas foram comprar mais o casaco, claro. Porque, portanto, há aqui sempre contradições, problemas, questões. Não deixa de ser uma empresa global que também tem um objetivo financeiro, e como é que se conjuga e concilia tudo isto? Eu acho que devemos ter isso em conta, mas não devemos cair no registro cínico de que desacreditar as pessoas só porque estão a tentar fazer o bem e que têm que viver com essas contradições permanentemente.
2: Até porque ele, efetivamente, na prática, bloqueia vendas adicionais.
1: Exatamente. E, portanto, eu acho que ele tenta o mais possível encontrar um bom equilíbrio entre aquilo que é a sua missão enquanto empresa e enquanto enquanto defensor da natureza e do ambiente, e aquilo que é a realidade do negócio, e portanto tem que, obviamente, há sempre uma tensão subjacente. Eu acho que um sinal de que a intenção é claramente positiva e boa é o facto de ele ter, de facto, transferido as ações para este Patagonia Purpose Trust, que é, de certa forma, proteger a missão e o propósito da organização, para não ficar sujeito a que um dia alguém queira comprar a empresa e desvirtuar aquilo que é a sua missão. E, portanto, proteger, blindar a missão da organização para não ficar ao sabor do vento e da liderança só, acho que é um sinal de que ele se preocupa, de facto, com isso, para além da questão dele ter dar de mão a posse dessas ações.
0: No fundo,
1: também,
0: se tira... É uma coisa também muito americana, não é? Tira o suficiente para poder viver bem. O filantropo é muito isso, não é?
1: Sim, mas eu não vejo nenhum problema que as pessoas queiram viver bem e, portanto...
0: E o resto
1: distribui.
2: Para... Mas ele também por isso foi criticado, porque disseram, então, mas a partir do momento em que faz esta transferência para a fundação, na prática isto quer dizer que não vai pagar centenas de milhões de impostos. Bom, claro. Mas isso é sempre fácil de pegar por todos os lados, desde que também pode ser interpretado como uma forma, não sei, não conhecemos o senhor, obviamente, mas também pode ser uma forma de estes impostos que eu pagaria, pelo menos não só não os pago aqui, como são todos canalizados para a Fundação, para o propósito. Oh, Ricardo, só mais uma nota a propósito da tua provocação. É importante também nós termos, penso eu, alguma consciência não só da filantropia, mas do momento em que acontece a filantropia e qual é a história prévia à epifania da filantropia. Porque se este senhor se foi e parece ter sido absolutamente coerente a vida toda, diferente seria, por exemplo, um Bill Gates. Porquê? Também doou massivamente para a fundação dele, não é? Mas, enfim... Não faltam episódios na vida do Bill Gates de capitalismo feroz, não é?
1: Sim, um exemplo.
2: Ou seja, a filantropia, o destino pode ser o mesmo, mas a forma de lá chegar pode ser muito diferente, mais ou menos nobre.
0: É um caso mesmo muito interessante que trouxemos hoje aqui ao querido líder. Para a semana será o protagonista analisado. Mais à frente vamos conversar com o nosso convidado, o João Silva Santos, cofundador e CEO da Mérito. Agora vamos ao tema central desta semana. E esta semana falamos sobre espiritualidade no trabalho. É possível e ou desejável, Milton?
1: Acho que é um excelente tema. Para mim, pessoalmente, uma das coisas que até me inspirou a tentarmos falar sobre isto foi a experiência que temos tido de alguns dos nossos convidados. Ainda na semana passada tivemos cá o Paulo Barradas, e uma das observações que eu retirei foi a serenidade com a que ele tinha perante todas as vicissitudes pelas quais passou.
0: É um católico praticante
1: e que vive muito a sua espiritualidade de forma muito próxima. E tivemos outros casos no passado, aqui no Querido Líder, de pessoas que transmitiam essa mesma serenidade. O Sérgio Luciano, o Paulo Dimas, embora o Paulo Dimas já numa versão religiosa, mas numa versão espiritual.
2: Taoísta, não é?
1: Taoísta. E eu isso acho que é um tema que é interessante trazer aqui a discussão, porque quando falamos em espiritualidade, a tendência é pensarmos em religião, E os dois termos têm que ser de alguma forma dissociados, embora estejam obviamente correlacionados.
2: E já fizemos essa distinção num episódio anterior aqui.
1: Exatamente. E portanto, se vimos espiritualidade a partir de uma perspectiva secular humanista, estamos a falar tipicamente de uma cultura de trabalho e uma abordagem da liderança focada no propósito, de sentirmos que o nosso trabalho tem significado, de vermos a missão da organização numa perspectiva transcendente que vá para além de apenas fazer dinheiro. E falamos agora mesmo do caso da Patagónia. A Patagónia é um caso claro de uma organização com uma cultura profundamente espiritual, não religiosa, há uma reverência pela natureza, não por Deus, ou uma figura, uma entidade protetora. Que explique, protetora, portanto, é uma forma diferente de pensar a espiritualidade. Inclusive, há um senhor chamado Louis Fry que na área da ciência da gestão
2: é uma das referências.
1: Desenvolveu um modelo de liderança espiritual que não tem nada a ver com liderança religiosa, mas é uma abordagem de liderança que foca numa grande, um enfoque na visão, numa perspectiva visionária centrada num propósito. A ideia do amor altruísta, aquele amor incondicional, que também tem os seus quês de cristianismo também, obviamente. E por outro lado também esta ideia de fé e esperança naquilo que podemos contribuir. E o caso da Patagónia é mais uma vez também interessante sobre isso, né? Há uma missão e uma fé de que eles podem de facto marcar a diferença. E portanto, espiritualidade neste sentido não só faz sentido, como é muito bem-vinda, diria.
0: Mas como é que tudo isto, Jorge, convive com factos, com números, com a necessidade de tomar decisões fáceis e difíceis? Isto é compatível?
2: Eu espero que não. Porque a partir do momento que passamos para os números, estamos a quantificar uma coisa e estamos a perder a dimensão intangível, que é precisamente um dos apelos da espiritualidade. Mas é uma opinião sujeito a debate. Agora, eu ia voltar atrás, quando falamos de religião, mesmo na literatura, estou a lembrar-me, na literatura da psicologia, há uma distinção importante entre o que é uma religião extrínseca e intrínseca. Já falámos aqui desta distinção também do ponto de vista de motivação, mas também existe na religião. Para tornar vívida a distinção, uma religião extrínseca, uma pessoa religiosamente extrínseca, quer dizer, é uma pessoa que segue os preceitos todos, obedece às liturgias, mas depois, quando vamos ver a congruência com a prática, pode haver uma dissonância. Uma pessoa que tem uma religiosidade intrínseca é uma pessoa que até pode não ir ao templo, mas que procura viver na prática e é guiada na prática por esta distinção. E eu ia agora, só para terminar, porque sei que também não temos muito tempo, mas ia levar o domínio da espiritualidade para a guerra. Porque no exército americano, há pouco mais de 20 anos, houve um programa que foi iniciado pela Universidade da Pensilvânia, que é o Comprehensive Soldier Fitness, e tinha 5 dimensões. Uma das dimensões é a espiritualidade, e portanto, entretanto, o programa já foi redesenhado. Não só continua lá a espiritualidade, como passa a ser a base para os outros, como a cognição, a emoção, etc. E, obviamente, estou a ver pelo teu sorriso de jornalista, Ricardo, eu acho que identificaste aqui um oxímoro, não é? Espiritualidade na guerra. Não estamos a falar de Guerra Santa, até porque no programa a linguagem teve de ser secularizada, mas o propósito é um propósito de serviço à missão e de literalmente, sem exagero, porque é este o conceito de amor e de irmandade entre os soldados. E aqui a espiritualidade foi beber mais uma vez à psicologia, e o grande contributo neste programa é, ao contrário do que são doenças como, ou patologias como o stress pós-traumático, é olhar para as feridas morais e procurar identificar e antecipar para que os soldados possam estar presentes no momento e não falar só de resiliência, mas ter esta capacidade de sentirem que estão a ser guiados por um propósito maior do que, do que o deles. E deixamos de fora todas as controvérsias que isto poderia trazer.
0: Ainda fica aqui uma pergunta por responder, vou ter que tomar nota para um futuro episódio, sobre a espiritualidade, quando os líderes se convencem também que são gurus.
1: Sim, porque... ou até Jesus.
0: Exato, também há uns casos, mas esses felizmente são acompanhados do ponto de vista médico, esperamos.
2: Estavas a pensar mais naquela seita dos anos 70, como é que se chama, o reverendo Jim qualquer coisa,
1: sim, para sim.
2: Certa altura.
0: Sim. E antes de terminar a primeira parte, damos as boas-vindas ao nosso convidado desta semana, o João Silva Santos, cofundador e CEO da Mérito, um marketplace tecnológico que em 5 anos se tornou líder do recrutamento digital no turismo, com mais de 100 mil utilizadores inscritos. Bem-vindo, João Silva Santos.
3: Muito obrigado.
0: Bem-vindo ao querido líder. Quando está num hotel ou num restaurante em modo cliente, dá por si a pensar, isto, este turno aqui precisava de uma ação de mérito.
3: Tocou num ponto sensível, porque a minha carreira passou por gestão da hospitalidade em várias unidades, e eu, hoje em dia, as minhas férias passam muito por turismo rural e por contextos mais orgânicos, mais autênticos, por essa razão.
0: Menos profissionais.
3: Por essa razão, exatamente, porque não consigo entrar numa recepção sem pensar em alguns pontos, às vezes a falta de staff, outras vezes outras questões operacionais. Portanto, assumo.
4: Oh, João, portanto, os ratings que dá no Booking, quanto pior for o atendimento, melhor para si. É isso, mais proibido desligar.
3: É um conflito de interesses, mas abstenho-me nessa questão.
0: Na segunda parte do Querido Líder, já vamos conhecer mais e melhor o nosso convidado, João Silva Santos.
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13: 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Já daqui a pouco vamos ter a segunda parte de Querido Líder, mas primeiro, e porque são 7h30, Luís Soares, com o essencial das notícias que estão a marcar esta segunda-feira.
14: E começamos desde já com o desporto, porque daqui a 45 minutos começa o Sporting Vitória Sport Clube de Guimarães, o último jogo da jornada 32. Em Alvalade está já o repórter Diogo Varela, que nos vai trazer o relato desta partida. Diogo, já são conhecidos os 11 iniciais das duas equipas.
15: Afirmativo, Luís. E desde logo a grande surpresa é o regresso de Gonçalo Inácio depois da lesão frente ao Futebol Clube do Porto nessa meia-final da Taça de Portugal. O central português está de regresso às escolhas leoninas e é titular. Rui Silva na baliza, depois defesa com Eduardo Quaresma a fazer a lateral direita da defesa. Depois Maxi Araújo faz o corredor contrário, lado esquerdo. Gonçalo Inácio e Debast são a dupla de centrais, meio campo com Daniel Bragança e também Idemassa Morita, Jani Catamo, Trincão, Pedro Gonçalves e Luís Soares completam a frente de ataque leonina, sendo que a braçadeira fica entregue precisamente a Gonçalo Inácio. Do lado de Gilna

0: meio campo com Benny Mukendi e Diogo Sousa. À frente há três homens, Miguel Nogueira, Samu Silva e também Noah Saviolo. E na frente de ataque temos Gustavo Silva. Neste jogo, Luís, que é referente à jornada 32, o Sporting pode aproveitar esse empate do Benfica no sábado em Famalicão para igualar as Águias, ainda que não tenham vantagem no confronto direto. Um Sporting que vem de 5 jogos sem vencer. Já o Vitória está tranquilo na tabela e venceu os últimos 2. O árbitro é António Nobre e o jogo, Luís, vai ser às 8:15 da noite.
1: E o relato é trazido pelo Diogo Varela. A emissão de desporto começa depois das notícias das 8 da noite. O presidente do Chega diz contar com maioria de direita no Parlamento para aprovar uma nova revisão constitucional. Isto mesmo depois do PSD ter garantido já que só fala no tema na segunda metade da legislatura. O Chega vai entregar o projeto de reforma na quinta-feira no Parlamento e André Ventura tem esperanças de que a importância do processo faça aos sociais-democratas irem a jogo nesta revisão constitucional. André Ventura, que saudou também a promulgação da Lei da Nacionalidade pelo Presidente da República, o mesmo fez o Governo. O Executivo considera que o diploma corrige a legislação que existia e que padecia, segundo o Governo, de um enviesamento ideológico. Também a Iniciativa Liberal vai apresentar um projeto de revisão constitucional, vai ser no prazo de 30 dias e vai ser focado na elevação da propriedade privada a direito fundamental e também na revisão de toda a Constituição Económica. Donald Trump volta a ameaçar o Irão, ameaça varrer o país da face da Terra se o Irão atacar navios norte-americanos que guiam embarcações do Estreito de Hormuz. É uma declaração feita por Donald Trump em declarações à Fox News.
2: Notícias de regresso à antena da Rádio Observador quando forem 8 em ponto. Sete horas 33 minutos, Luís Soares de regresso às 8 em ponto com as notícias. Já daqui a pouco temos a segunda parte de Querido Líder.
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11: Este é o Querido Líder, o podcast da Rádio Observador dedicado à liderança. Eu sou o Ricardo Conceição e, como sempre, comigo estão os especialistas Milton Sousa e Jorge Medeiros, que detestam que eu te chame especialistas, mas é a vida. O nosso convidado é o João Silva Santos, psicólogo de formação, mestre em Psicologia Social e das Organizações, que passou mais de uma década à frente da gestão de talento em unidades portuguesas e multinacionais, como a Marriott International, Dulles Hotels and Resorts e o grupo Wyndham. Em 2018, deixou a operação para fundar a área de capital humano da Blue Shift, consultora de gestão de ativos hoteleiros, onde desenhou de raiz a área de capital humano de unidades como o Sublime Comporta e a Casa da Calçada,

0: Alain Chateau, apaixonado por inovação, começou em 2019 a desenvolver uma ideia para redesenhar a relação entre profissionais e empresas no turismo. Em 2021, com três sócios, fundou a Mérito, a marketplace tecnológico, que no fundo liga profissionais independentes e qualificados às oportunidades de trabalho em hotelaria, restauração e eventos. Em 5 anos, Mérito tornou-se líder no recrutamento digital, uma empresa premiada, tem mais de 100 mil utilizadores. Além de ser o CEO da Mérito, o João escreve regularmente sobre trabalho, modelos de trabalho, e é casado, pai de 2 filhos, baterista há 31 anos, e a referência foi-nos enviada pelo João, toca bateria há 31 anos e encontra nas ondas e no bodyboard o equilíbrio para esta vida de trabalho. Bem-vindo, João Silva Santos, ao Querido Líder.
1: Muito obrigado, é um gosto.
0: A bateria com fones ou é uma bateria daquelas com pele?
1: Eu, por acaso, só aos 23 anos é que consegui conquistar a minha bateria, porque entretanto toda a carreira, entre aspas, foi passada com baterias das bandas. Uhum. Mas felizmente hoje está no menos 2 numa box e tem garantias que não perturba ninguém. Uhum. Portanto, porque baterias digitais, pronto, era um tema para outro programa, sim, mas não é
2: os
1: muito meu forte.
2: Não aceitam.
0: E quando bate com força, ajuda a aliviar?
1: Ajuda a aliviar, porque realmente há contextos em que o ritmo vai mais para punk rock ou metal, conforme os dias da semana e o estado de espírito.
0: Portanto, de vez em quando, às vezes 5 minutos podem ser muito terapêuticos.
1: É muito terapêutico.
0: Como é que uma pessoa que não é psicólogo, não exerce a profissão, mas tem uma formação em psicologia, como é que vira empreendedor tecnológico no setor do turismo? É um passo natural ou há aqui?
1: No meu percurso poucas coisas são naturais. Acho que tudo foi se encandeando de forma muito orgânica. E realmente faço aqui já um disclaimer: nunca tive o objetivo de ser empreendedor e nunca tive o objetivo de ter uma empresa. Portanto, a vida corre de formas às vezes inusitadas, mas realmente senti que, ao acumular alguma experiência no contexto corporate, senti algumas lacunas e, num contexto mais criativo, depois de sair da operação, como mencionou, a Blue Shift, uma consultora que pensava processos, pensava a gestão eficiente, tive ali um contexto para debruçar-me sobre um modelo que eu achava que fazia falta, que é exatamente o trabalho flexível e como ele era materializado na indústria.
0: Então ajude-nos lá a perceber o que é que faz a Mérito.
1: Muito bem. Então, a Mérito foi criada com um propósito muito definido, que é valorizar os profissionais de uma indústria que os vê desaparecer de forma crónica. Ou seja, eu, quando saio da operação, saio aqui com uma frustração, que era: quem gera recursos humanos tem nas pessoas e na sua motivação para fins de organização a sua base, o seu foco, e realmente não me resignava a que uma indústria de pessoas de repente tivesse assim uma sina e que fosse irremediável. Portanto, nasce daí, desta valorização das pessoas e de um estudo de como é que estas gerações interpretavam o trabalho, e que de repente se foi compondo com o fator tecnológico, que também não era meu, também veio depois por inerência de um sócio que acrescentou muito valor. E daí o nome Mérito, que dava-se tudo. Ou seja, achávamos que a correlação entre o mérito de alguém se empenhar e o seu resultado profissional não estava propriamente claro e direto nas organizações. E de alguma forma este modelo vem salientar esse mérito. Porquê? Porque realmente temos uma jornada em que os profissionais mostram o seu valor, classificam as experiências, também são classificados relativamente à sua experiência, e com diversos patamares, de alguma forma, têm um valor hora que lhes é pago.
0: Posso fazer esta comparação, só para perceber melhor? É uma espécie de Uber da hotelaria, ou seja, há um recepcionista, um barman, que é um profissional liberal, no fundo, não é? E há uma necessidade de um hotel X ou de um restaurante.
1: Certo.
0: E, no fundo, a plataforma casa os dois, é isso?
1: Perfeitamente. É um dos modelos ao qual somos mais comparados, a Uber do trabalho. Uhum. Não só de hotelaria, começou em hotelaria por inerência do nosso network, uhum, mas temos a visão de intersetorializar e internacionalizar. Mas sim, somos, como se diz, uma Uber do trabalho, só com uma perspectiva, e aqui eu assumo, porque é de gente, uma perspectiva cuja proposta de valor está muito, muito intrincada com o profissional. Porque na altura, quando começámos a analisar o que é que poderia reconfigurar a interação entre o profissional e a empresa, que desse preponderância ao profissional de estar um pouco mais equilibrado, não ser sempre a parte mais fraca, vimos que este modelo, a tal gig economy, já andava aí a despontar, uhum, mas infelizmente com sinais muito negativos. E muito, pronto, próximos daquele adjetivo da precariedade. Uhum. E nós vimos aí uma oportunidade, porque flexibilidade não tem que rimar com precariedade. Foi daí então que desenhámos a partir do profissional.
0: E são as pessoas que fazem o próprio preço ou isso é mais ou menos tabelado?
1: Nós, por uma questão de equilíbrio das partes, nós temos realmente uma tabela predefinida, mas há um certo patamar de experiência que a pessoa já define o seu próprio preço.
0: Deixa-me só fazer aqui, sim, mais uma pergunta, porque nós temos falado muito sobre uma alegada crise no setor, por exemplo, nos restaurantes, mas também na hotelaria. A falta de mão de obra, que eu diria, não sei se a palavra é exagerada nesta altura, crónica, agora na hotelaria, vem de falta de vontade de trabalhar no setor, vem de ordenados baixos. Porque é que não se consegue encontrar pessoas para trabalhar e ficar a trabalhar, por exemplo, nos restaurantes ou nos hotéis?
1: Certo. Sem crítica a setores, este setor, particularmente, é um setor de pessoas, uhum, só que eu acho que às vezes ainda não entendeu como é que se materializa ser um setor de pessoas, ou seja, a experiência que este setor dá às pessoas na sua generalidade, com exceções, obviamente, não é a mais competitiva comparado com outros setores. E isto prova-se quando nós começámos, ou seja, quando a app saiu para as lojas, vinhamos com essa visão, que é as pessoas vão ser o mais difícil no marketplace, que tem que estar equilibrado entre a procura e a oferta. Mas começámos a surpreender-nos, porque o modelo de escolher onde trabalhar, ganhar acima de uma função, o trabalho de contador, tem cerca, uhum, de 15 a 20%, poder avaliar as condições detalhadamente que tem para desempenhar a sua função, começou a viralizar. E esta comunidade de 105 mil profissionais é a prova disso. Nós tivemos na pandemia exemplos de pessoas que voltavam à indústria e referiam: neste modelo eu não me importo de trabalhar. Portanto, as pessoas não desapareceram, uhum, as pessoas existem, uhum, têm de alguma forma ser tratadas com outra perspectiva, com outra dignidade.
2: João, já agora eu percebo perfeitamente o conceito e a ideia de dar mais poder a quem está aos trabalhadores e menos, se calhar, aos empregadores, desta forma, nesta dinâmica entre procura e oferta, e acho que o sucesso já fala por si. Mas quando diz que o vosso enfoque é o trabalhador, o colaborador, isso traduz depois em quê? Ou seja, para além de ser uma plataforma que tenta conciliar uma espécie de um Tinder entre procura e oferta, usando outra metáfora.
1: Sim, também é outro modelo ao Tinder, qual somos comparados.
2: O que é que vocês oferecem mais às pessoas que justifica para elas continuar a trabalhar convosco?
1: Certo. Há aqui um ponto muito diferenciador para com os modelos de trabalho flexível tradicionais. A pessoa tem verdadeira autodeterminação na sua carreira. Ou seja, não tem nenhum intermediário a dizer: olha, vais exercer hoje ali ou noutro sítio. E isso faz a diferença toda em termos de entrega. Depois, temos aqui realmente uma jornada onde a pessoa objetivamente consegue almejar ganhar um valor hora superior, objetivamente, não dependendo de avaliações às vezes subjetivas ou de caminhos organizacionais que às vezes podem ser muito tortuosos. Uhum. Portanto, temos esse escalonamento bem objetivo. E depois, obviamente, que é uma forma de profissionais que, se calhar, por modelo dependente, iriam ter ali uma carreira mais lenta, ao ritmo corporate, de construírem uma reputação profissional. Como eu costumo dizer, numa semana, o profissional na aplicação tem acesso a mais potenciais empregadores, por modelo de conta de outrem, do que 6 meses a enviar os tradicionais CVs. E isso é realmente diferenciador.
3: O João disse, falou aí da avaliação, que é mais objetiva, mas há sempre a componente subjetiva, não é? Sim. Eu imagino que na vossa plataforma vocês também façam a classificação dos profissionais, e essa classificação vem do cliente onde eles são alocados, correto?
1: Correto.
3: Ok. Pode, não sei se tem experiência de casos destes, mas às vezes, e eu vou primeiro fazer outra pergunta e já cá volto. A outra pergunta é, e se o cliente final decide que gosta da pessoa e quer ficar com ela?
1: Certo.
3: O que acontece?
1: E isso é uma das perguntas que mais nos fazem. Nós somos um modelo de trabalho aberto. As pessoas não são nossas. E não são de entidades. E esse
2: fazem
1: foi
2: só a intermediação.
1: Exatamente. E esse foi um estigma, porque muitas vezes a percepção do empregador é que tenho este ativo. E com a Mérito, muitas vezes a pessoa que já trabalhou, já viu o backstage, já viu o clima organizacional, já provou, aceita ficar com um contrato por conta de outra.
3: Muito bem.
1: Outras
3: e é
1: não.
3: Completamente para fazer livre e não há nenhum período de nojo, é o que está a dizer.
1: Nada.
3: Muito bem. Muito bem. E então outra, já deixo de fazer a pergunta porque já esclareceu. Ok.
0: Como é que a indústria lida com isto? Diz que há muitas ofertas. Foi a necessidade que também aguçou a curiosidade por parte das empresas?
1: É uma parte muito interessante da inovação. Ou seja, quando nós temos aquela curva da adoção, essa curva em cada projeto há de ser muito personalizada. Claro. A nossa é muito íngreme, porque realmente estamos a trazer ao mercado uma app com botões que de repente pode ser vista como substituir 30 anos de experiência de um recrutador. E nós nunca quisemos substituir, mas complementar com novas soluções. Portanto, nós temos uma diversidade de interpretações à Mérito, mas felizmente hoje temos uma carteira de clientes muito heterogénea, que vai desde cadeias de hotéis de 5 estrelas high-end até o restaurante mais low-budget do bairro, porque conseguimos suprir as necessidades. Sim. Conforme os standards, conforme e realmente esse matching acaba por fazer sentido. Claro que, posso dar aqui um exemplo, lembro-me de no primeiro ano termos uma pessoa da equipa comercial que entrou infelizmente no nosso escritório lavado em lágrimas, porque tinha sido insultada numa reunião comercial e quase agredida, porque a gerente interpretou uma conversa que ela teve com alguém que estava lá da equipa como querendo roubar as pessoas para a aplicação. E realmente aquilo foi uma interpretação muito extremada, mas pronto, temos este espectro total, felizmente.
2: Claro.
1: Não como a Uber, não temos ninguém agredido, como os motoristas em tempos foram, felizmente.
2: Mas já agora, como é que asseguram que a qualidade no vosso portfólio de colaboradores, né? Porque fazem alguma filtragem à entrada ou é um sistema que se autorregula pelo feedback que os colaboradores vão recebendo dos empregadores? Como é que funciona esse sistema?
1: Certo, nós somos muito pouco interventivos, ou seja, queremos arbitrar, garantir que não há os vícios entre as duas forças, mas nós temos espaço para quem nem sequer tem experiência. Nós temos um nível de entrada que é o loading, onde a pessoa vem explorar, ou então é um profissional com experiência que entrou na aplicação.
2: Certo.
1: Isso tem uma remuneração específica, que é um valor hora específico, e a expectativa da empresa, quando adjudica estes profissionais, será para serviços mais simples e aí...
2: Já eles... sabe o que pode contar em termos de experiência.
1: Exatamente. A partir de um número de classificações, então há... essa progressão para os níveis e pronto, e é como
2: classificações
1: disso,
2: por parte dos empregadores.
1: Exatamente.
2: São eles que depois classificam.
0: Isso, peço desculpa, Jorge, isso não é assim um bocadinho também Black Mirror? Ou seja, as pessoas recebem um rating esta pessoa vale 4 estrelas.
3: Não é Black Mirror por uma razão, Ricardo, é porque é só o cliente a fazer o rating, não é o empregador poder fazer o rating e a proibir o empregador. Digo eu.
1: Nós temos avaliações de parte a parte, ou seja, as empresas também são avaliadas.
2: Ah, sim. Okay. Ah, okay.
3: Pronto, então.
1: Aqui...
3: Black Mirror.
1: Exatamente. Não, eu próprio vi esse episódio de classificações. Estávamos nós a levantar a primeira ronda. Eu só desejei, por favor, que o investidor não veja isto. Foi factual.
0: Mas não cai um bocadinho. Não sei, é uma pergunta muito, muito sincera, porque obviamente o trabalho tem que ser avaliado, não é?
1: Certo.
0: Portanto, e um bom trabalhador deve ter uma melhor classificação do que um mau trabalhador. Mas pode haver alguma perversidade aqui na forma como as pessoas são avaliadas quando, por exemplo, estão 2 dias a trabalhar num sítio e naqueles 2 dias as coisas até nem correm bem, não é?
1: Sem dúvida. Nós, através do nosso sistema, temos também muita sensibilidade a outliers e essas variáveis, quando realmente ainda não são estatisticamente representativas, temos alguma monitorização porque é um sistema em aprendizagem. E realmente nunca desejámos ser Black Mirror e embora isto seja uma opção de muitas startups que de repente enveredam por esse caminho, é certo que temos os dados, é certo que realmente a performance profissional que existe num perfil de mérito é completamente diferente da validade que tem num perfil de LinkedIn cheio de comentários positivos dos amigos. Como disse, isto é iterativo e nós vamos tentando sempre arbitrar, não é perfeito, às vezes aprendemos com o erro, vemos ali um fenómeno que não vai de acordo com os princípios da mérito e tentamos distinguir. Agora, como em qualquer marketplace, nem tudo é automático, nem tudo é automatizado, e há sempre ali aqueles casos muito singulares que obviamente têm o fator humano. Aliás, nós fomos muito precoces na nossa jornada a estabelecer um departamento de Customer Care que basicamente é composto por seres humanos. Isto hoje já não é assim tão estranho de dizer. Portanto,
2: é sério, vocês têm seres humanos na vossa empresa?
1: 7 dias estranha. Por semana a atender os nossos clientes e os nossos profissionais. E isso foi um fator muito diferenciador. Aliás, dos maiores elogios que recebemos na aplicação é precisamente ao Customer Care.
2: Sim, porque uma das queixas que muitos motoristas do Uber também tinham é que não, nem sequer tinham com quem falar.
1: Exatamente.
2: Tudo era feito por algoritmos, não é?
3: É a história aquela da piada das primas, não é? Prima 1, prima 2.
0: Exatamente. Vamos continuar a conversa com o João Silva Santos, mas apenas em podcast. E já agora um esclarecimento: para quem não sabe, Black Mirror é uma série que está disponível na Netflix. A nossa versão rádio do Querido Líder fica por aqui. Vamos continuar a conversa em podcast, que será publicada na próxima quinta-feira. Quanto ao Querido Líder na rádio, até para a semana.
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0: 7h58, Rádio Observador. Muito boa tarde, quase boa noite. Edição das 8 é para ouvir já a seguir na Rádio Observador, com a edição do Luís Soares. Antes, lembro que logo depois destas notícias vamos ter emissão especial do Desporto para acompanhar o jogo que fecha a 32ª jornada. Sporting, Vitória Sport Clube, para ouvir já daqui a pouco com relato em direto. Mas primeiro, Luís, bem-vindo de volta. Vamos aos destaques da edição das 8.
1: O Chega conta com o PSD para aprovar uma revisão constitucional, apesar dos sociais-democratas remeterem essa revisão apenas para o ano que vem. A Iniciativa Liberal também vai apresentar uma proposta de revisão. Donald Trump volta a ameaçar o Irão, diz que o país será varrido da face da terra. Na mesma entrevista, diz ainda que Teherão está mais maleável e flexível nas negociações.
0: Amanhã, no continente a norte e centro, dia de céu geralmente muito nublado, diminuindo de nubosidade a partir do final da tarde. Há ainda a possibilidade de aguaceiros dispersos e, em geral, fracos, mais prováveis no litoral até meio da manhã e no interior durante a tarde. A sul, céu em geral pouco nublado pela manhã, com períodos de maior nubosidade durante a tarde e com a possibilidade de ocorrência de aguaceiros também dispersos no Alto Alentejo. Já no capítulo das temperaturas, a guarda não deve ir além dos 12 graus de máxima, Viseu e Vila Real ficam-se pelos 15 e o Porto pelos 16, Porto Alegre, Bragança e Viana do Castelo vão aos 17, Coimbra e Leiria aos 18, 19 graus é a máxima prevista em Castelo Branco, Aveiro e Braga, Lisboa deve chegar aos 20, há também 21 graus previstos para Beja, Setúbal e Santarém, aliás, assim, Évora vai chegar aos 22 e Faro aos 24. Edição das 8 na Rádio Observador com o jornalista Luís Soares. Luís, boa noite. Vamos começar com o PSD. Mesmo depois do partido já ter garantido que só fala no tema da segunda metade da legislatura, o presidente do Chega diz que conta com a maioria de direita no Parlamento para aprovar uma revisão constitucional.
1: O Chega, que anunciou esta tarde que vai apresentar o projeto de reforma do texto constitucional na quinta-feira no Parlamento, apesar do PSD ter garantido que só para o ano é que admite falar sobre o assunto. André Ventura tem esperança de que a importância no processo faça os sociais-democratas irem a jogo.
2: Eu acho que, face à importância do tema e face à importância destes assuntos, a reforma da justiça, a reforma do setor económico nacional, a reforma da nossa identidade ideológica e da carga ideológica que a Constituição ainda tem, eu acho que não há nenhum partido não socialista que possa ficar fora deste desafio.
1: André Ventura, em conferência de imprensa esta tarde, na sede do Chega, onde aproveitou também para saudar a promulgação da Lei da Nacionalidade pelo Presidente da República. André Ventura garante que o consenso que António José Seguro queria ter visto em torno da lei já existe dentro do possível.
2: Teve que se fazer um consenso mínimo, o possível, entre três partidos que veem isto com esta diferença. Não é nem o Presidente da República, nem o Primeiro-Ministro, nem os líderes dos partidos que escolhem a composição que o Parlamento tem, são os portugueses. Portanto, compreendo o que diz o Presidente da República, mas esta lei da nacionalidade tem a marca das três grandes forças que atualmente coexistem no Parlamento.
1: Garantia do presidente do Chega, que anunciou ainda o nome da deputada Marta Silva para representar o partido no processo do Pacto para a Saúde promovido pelo Presidente da República.
0: E, Luís, também o Governo veio saudar a promulgação da Lei da Nacionalidade. O Executivo considera que o diploma corrige a legislação que existia
1: e que padecia de um enviesamento ideológico, segundo o Governo. Em declarações à Agência Lusa, o Ministro da Presidência, António Leitão Amaro, lamenta que o PS não tenha participado no amplo consenso sobre este tema.
3: Faltou o PS por razões que só o PS conhece. Teve todas as oportunidades, na primeira e na segunda vez. E foi feito um grande esforço para envolver e para criar condições para a participação do Partido Socialista, mas o Partido Socialista quer-se continuar a colocar de fora. Num consenso que é nacional, num consenso dos órgãos de soberania, da grande maioria do Parlamento, o PS quis ficar de fora e quis insistir, e aí está, é uma lei que remove um enviesamento ideológico que foi introduzido na Lei da Nacionalidade entre 2018 e 2024.
1: António Leitão Amaro diz que foi nesse período que a ideologia radical do momento afastou e rompeu o consenso que havia na Lei da Nacionalidade durante décadas. O ministro assegura ainda que o diploma agora traz mais regulação, mais controlo, mas sem deixar de ser humanista.
3: Como assinalou bem o Sr. Presidente da República, e nós partilhamos, por um lado é uma lei exigente, é mais exigente na ligação efetiva, nos prazos para a obtenção da nacionalidade, por outro, e como disse o Sr. Presidente da República, concordamos, garante a proteção humanitária, garante a integração de crianças e menores. Ou seja, está totalmente alinhada esta lei com a política de imigração e cidadania que este Governo tem defendido. Mais regulação, mais controlo, mas humanista.
1: O Ministro da Presidência diz ainda que a publicação desta lei era uma peça importante na política de imigração do Governo.
0: E, entretanto, Luís, também a Iniciativa Liberal anunciou que vai apresentar um projeto de revisão constitucional.
1: Vai ser no prazo de 30 dias e vai ser focado na elevação da propriedade privada a direito fundamental e na revisão de toda a Constituição Económica. Em comunicado, o partido indica que a Presidente e também deputada, Mariana Leitão, vai liderar a participação do partido na comissão eventual para a revisão constitucional a ser criada no Parlamento. Refere que este anúncio é feito no seguimento do outro anúncio, da apresentação da abertura de um processo de revisão constitucional por parte do Chega. Os liberais definem como prioritário para esta revisão elevar a propriedade privada a direito fundamental, a revisão de toda a Constituição Económica e também o princípio da solidariedade intergeracional. A Iniciativa Liberal quer também fazer uma reflexão séria sobre os direitos individuais, face às tecnologias emergentes de inteligência artificial e garantir que não são atacados direitos, liberdades e garantias que violem os princípios da liberdade individual e da dignidade das pessoas.
0: E falamos agora nesta edição das 8 de Atualidade Internacional, isto porque Donald Trump, Luís, volta a ameaçar o Irão, ameaça varrer o país da face da terra.
1: Isto se o Irão atacar navios norte-americanos que guiam as embarcações no Estreito de Hormuz. Nessa entrevista à Fox News, diz também que Teherão está mais maleável e flexível nas negociações. Trump diz que o Irão pode chegar a um acordo de boa-fé ou as operações de combate podem ser retomadas. Na rede Truth, confirma depois também ataques do Irão no Estreito de Hormuz a um navio sul-coreano e apela que talvez seja a hora da Coreia do Sul se juntar. Entretanto, o Washington Post adianta que o Irão lançou ataques com mísseis e drones contra forças norte-americanas e navios mercantes no Estreito de Hormuz, mas não atingiu qualquer alvo. O jornal classifica o ataque enquanto a ameaça mais significativa até o momento do frágil cessar-fogo alcançado entre os Estados Unidos e Irão no mês passado.
0: E em reação, a Presidente da Comissão Europeia considera inaceitáveis, Luís, os ataques iranianos contra os Emirados Árabes Unidos.
1: Na rede social X, Ursula von der Leyen fala numa clara violação da soberania e da lei internacional. Esta tarde, os Emirados denunciaram novos ataques do Irão. O Ministério da Defesa diz ter interceptado 3 mísseis de cruzeiro, um quarto terá caído no mar. No entanto, o Irão garante não ter qualquer plano para atacar os Emirados.
0: Ponto final neste Jornal das 8, com a edição do jornalista Luís Soares. Luís, um abraço, bom descanso.
1: Até amanhã. Boa emissão.
0: A informação está de regresso no intervalo do jogo Sporting Vitória Sport Clube, já com a Diana Rosa. E já daqui a pouco vamos abrir emissão especial do Desporto para fechar a 32ª jornada do campeonato.
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0: Sejam bem-vindos ao fecho da 32ª jornada do campeonato, uma jornada que no sábado entregou o 31º título de campeão nacional ao Futebol Clube do Porto e ficou também marcada pelo empate do ainda invicto Benfica em casa do Famalicão. Ora, depois do tropeção das Águias e na luta pelo segundo lugar, o Sporting recebe hoje em casa o Vitória Sport Clube, já daqui a pouco às 8:15. O Leão não depende apenas de si para ser vice-campeão, mas depois do fim do sonho do Tri, alimenta ainda esperanças de ultrapassar as Águias para garantir um lugar na Champions. É um Leão em decrescente, vindo de uma derrota e dois empates nos últimos 3 jogos, que recebe um Vitória Sport Clube, que desde a chegada de Gil Ameiras tem estado em ascensão, um empate e 2 vitórias para os vimaranenses nos últimos 3 compromissos para o campeonato. Sporting Vitória, jogo de fecho da jornada 32, para ouvir com relato em direto a partir de Alvalade do Diogo Varela, análise de Gabriel Alves, comentários verde e brancos de Nuno Mourão e análise ao trabalho da equipa de arbitragem, como sempre e sem falta, a cargo do nosso áudio-árbitro Pedro Henriques. Na produção, a ligar o estúdio ao estádio e o estádio ao estúdio, contamos com a Beatriz Canato. Sporting Vitória, venham connosco.
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0: E a 5 minutos do início do jogo, Diogo Varela, diretamente a partir do estádio José Alvalade, vamos recordar os 11 deste clássico, podemos chamar-lhe assim, do futebol nacional, Sporting Vitória Sport Clube.
2: É cada vez um jogo maior, Vicente, é o jogo que também vai fechar a jornada 32 da Primeira Liga Portuguesa de Futebol, o último jogo da ronda aqui em Alvalade, com este duelo entre Sporting Clube de Portugal e também Vitória Sport Clube. Vamos olhar esses 11, tal como me pediste. Desde logo no 11, verde e branco, a principal novidade é o regresso de Gonçalo Inácio, depois de se ter lesionado nessa meia-final da Taça de Portugal no Estádio do Dragão, frente ao Futebol Clube do Porto. O central português está de regresso ao 11, verde e branco, e vai também envergar a braçadeira de capitão. Rui Silva na baliza do Leão, depois Eduardo Quaresma faz a lateral direita da defesa, à esquerda Maxi Araújo, a dupla de centrais Gonçalo Inácio e também Zeno De Baste, meio campo com Daniel Bragança e ainda Idemassa Morita, à frente há 3 homens, Jani Catamo, Pedro Gonçalves e também Francisco Trincão. O ponta de lança é Luís Soares. Como tu disseste, a equipa do Sporting que, desde o último sábado, deixou oficialmente de ser o bicampeão nacional e entregou esse estatuto ao Futebol Clube do Porto, que é o agora campeão nacional. Vem de 5 jogos sem conhecer esse sabor da vitória, a equipa leonina, hoje que tem pela frente também a antiga equipa do atual técnico Rui Borges, volta a defrontar o Vitória Sport Clube, o clube que treinava antes de rumar a Alvalade. Do outro lado, e para falar em técnicos, já mencionaste Gil Ameiras, jovem treinador, pela primeira vez a orientar uma equipa principal, ele que esteve em todas as equipas jovens do Vitória, mas vai fazer apenas o 7º jogo à frente da equipa principal vimaranense. Em 6 jogos, Gil Ameiras venceu 3. Está aqui com um aproveitamento de 50%, embora tenha perdido os primeiros 2, frente a Famalicão e Benfica. Como tu também disseste, Vicente, nos últimos 4 jogos, Gil Ameiras conseguiu levar o Vitória a 3 triunfos e a 1 empate. A equipa do Vitória, que em Alvalade se vai apresentar na baliza com Charles Silva, defesa para Tony Strata, João Mendes, Tiago Baldeiro e Oscar Rivas, meio campo para Diogo Sousa e Benny Mukendi, à frente Miguel Nogueira, Noah Saviolo e ainda Samu Silva. O ponta de lança da equipa dos conquistadores é Gustavo Silva. Um Vitória que está, pode-se dizer, confortável, não tem grande luta em termos de classificação, chega sem pressão à Alvalade, o Sporting que naturalmente precisa de vencer. Olhando já para as bancadas, Vicente, vai ser um bocadinho à imagem do que aconteceu com o jogo frente ao Tondela, ou seja, nesse jogo é verdade que foi uma quarta-feira, dia de semana, hoje também o é, segunda-feira, mas tivemos a pior assistência da época aqui em Alvalade, nesse duelo diante do Tondela. Foram um pouco mais de 32 mil adeptos. Hoje certamente teremos números parecidos a nível de bancada. Só para terminar, a equipa de arbitragem, a terceira equipa que vai estar no relevado, António Nobre é o árbitro principal, tem Nelson Pereira e Francisco Pereira também na assistência, quarto árbitro Diogo Rosa e como vídeo-arbitragem Manuel Oliveira e ainda Inácio Pereira. Por aqui, Vicente, já se ouve ao som de Maria José Valério a marcha do Sporting Clube de Portugal.
0: Um jogo que é para ouvir com o relato do Diogo Varela, diretamente a partir do estádio José Alvalade. Está quase a começar Sporting Vitória Sport Clube, jogo de fecho da 32ª jornada do campeonato, uma jornada que selou as contas do título. Ainda estão por solar as contas do segundo lugar. O Sporting não depende apenas de si, mas o que é certo é que se não vencer hoje complica ainda mais a sua vida. E Gabriel Alves, acho que estamos perante um Sporting decrescente contra um Vitória ascendente.
3: Sim, depois dos dois empates, diria, calamitosos da equipa do Sporting, não só os empates em si, mas também acima de tudo por aquilo que jogaram, principalmente pela falta de jogo que a equipa derrotou. Vamos ver que Sporting é que vamos ter hoje neste jogo frente ao Guimarães, que vem de duas vitórias frente ao Gil Vicente e frente ao Rio Ave, portanto, duas vitórias que não são fáceis, mas também é um Vitória Sport Clube que esteve muito aquém esta temporada daquilo que se esperava, que era a Europa, que é aquilo que se exige, no mínimo, esta equipa.
0: Ainda prometeu qualquer coisa com a vitória na Taça da Liga.
3: Exatamente, é isso que eu estou a dizer, embora tivesse conquistado um título, que essa também já está registado. Mas esperava-se mais de Vitória. Acima de tudo, esperava-se a ida à Europa. E essa, naturalmente, é, digamos, uma decepção dos seus adeptos. Portanto, e não são poucos, muitos mesmo. Vitória tem, digamos, uma cidade, portanto, a envolvê-lo. E não só, eu diria já, para lá da cidade. Daí que vamos ver o que é que este jogo nos vai trazer. Há mudanças nesta equipa do Sporting. A entrada de Trincão e Gonçalo Inácio. Para a defesa, Inácio é importante pela sua experiência e pela estabilidade que traz. E Trincão, que é o motor da equipa, é o, digamos, eu diria a pilha que faz funcionar, portanto, a dinâmica da formação. Quanto ao Vitória Guimarães, também em relação, tem duas pequenas alterações em relação ao jogo com entre a Strata e Nogueira, em relação ao jogo com o Rio Ave. Vamos ver, vamos esperar que seja divertido, seja entretido e que nos distraia.
0: Que não confirma aquelas expectativas que habitualmente se têm sobre o dia de segunda-feira. Se o dia de segunda-feira é considerado muito chato, a noite não tem por que sê-lo. Diogo Varela, estamos contigo aí no estádio José Alvalade, quase a começar este Sporting Vitória Sport Clube, jogo de fecho da 32ª jornada.
3: Olha,
0: já daqui a
3: nota.
0: Pouco, força Gabriel.
3: A não começar às 20h45 já é uma nota positiva.
0: Já é uma nota positiva. Daqui a pouco vamos também receber o Nuno Mourão, que vai ser o nosso adepto verde e branco para a noite de hoje, e vai juntar-se também a nós o nosso áudio-árbitro Pedro Henriques. Mas Diogo Varela, estamos contigo aí no estádio José Alvalade. Descrição, última descrição do ambiente antes do início desta partida.
2: É assim, entretanto, o estádio já se compôs um pouco melhor, Vicente. Houve um encher por parte das cadeiras verdes que compõem aqui o estádio José Alvalade. Ainda assim, é claramente uma das casas mais fracas da época verde e branca. Sabemos que o Sporting não atravessa propriamente um bom momento, está de resto até na pior fase da época, sem vencer há 5 jogos. O último triunfo aconteceu a 11 de abril, quase um mês inteiro sem qualquer triunfo para a equipa verde e branca, e obviamente jogar à segunda-feira também não ajuda para os adeptos que venham de outras partes do país, que não somente aqui da zona de Lisboa. E relativamente a adeptos que tiveram que se deslocar de longe, há que também mencionar os adeptos da cidade berço, que vieram desde Guimarães, estão no topo norte do estádio José Alvalade. Estou a olhar para eles e posso dizer-te, Vicente, que serão cerca de meia centena.
0: Olha, por falar em centena, aproveita a deixa da centena para dizer que também, junto ao presidente do Sporting, Eduardo Quaresma, celebrou, através da tradicional camisola, os 100 jogos ao serviço dos Leões.
2: Ora bem, ele que hoje vai jogar na lateral direita e, portanto, o Sporting tem essa adaptação na defesa à direita. Com o árbitro já a olhar para o relógio, António Nobre está quase. Ora, aí está às 8h18. Se ouviram hoje de manhã, o Yu campeão é o Pedro Henrique. Se acertou em cheio na MUS com este início de jogo, não às 8h15, mas às 8h18, à boa maneira portuguesa, 3 minutos depois do horário marcado. E já agora, tu e o Gabriel falavam de segunda-feira, a verdade é que a próxima jornada, 33, será forçosamente, maioritariamente, na segunda-feira, por causa do jogo do Braga para a Liga Europa. Todos os jogos, ou muitos dos jogos, vão acontecer nessa segunda-feira.
0: Um jogo que na quinta-feira vamos acompanhar aqui e que pode levar o Braga à final da Liga Europa. Muito importante.
2: Bem lembrado, atenção porque o Vitória já vai com perigo. O cruzamento para a grande área, muita atrapalhação e afasta a defensiva do Sporting. Vamos escutar aqui, o mundo sabe que... A reta final de O Mundo Sabe O Quê. Esta música que também já está característica em Alvalade hoje, com uma banda sonora um bocadinho menos composta. Recordo que na quarta-feira, quando o Sporting recebeu e empatou aqui com o Tondela, foi a pior casa da temporada, 32.836 adeptos. É verdade, quase bateu nos 33.000, ainda assim foi efetivamente a pior assistência da época em Alvalade. Hoje não estará muito melhor do que isso. Novamente um jogo durante a semana para a equipa de Alvalade, que tenta chegar a esse segundo lugar, neste momento que pertence ao Benfica, e mesmo que o Sporting triunfe, continuará a pertencer às Águias, mas em igualdade pontual. Para já o Vitória mais astuto em Alvalade, com mais bola, já teve uma boa primeira ocasião, está a tentar crescer sobre a equipa do Leão. Vamos ver o que é que acontece. Mais uma bola para o ataque vimaranense, é um bom lance de Samu Silva, o remate e vai à figura do guarda-redes Rui Silva. O Vitória começa por cima com 2 minutos no estádio José Alvalade. Gabriel Alves, lá está a tal questão de uma equipa que vem aqui sem pressão e que começa mais descontraída, por assim dizer.
3: E começa bem a equipa a tomar, digamos, a iniciativa atacante do jogo, portanto a marcar o território, digamos assim, sobre o último terço, e a colocar o Sporting atrás da linha da bola. Agora vamos ver como é que isto tudo se desenvolve, se a Vitória vai manter e o Sporting sai no contra-ataque, ou se o Sporting vai buscar e vai controlar a posse. Estamos para ver, vamos a observar e cá estamos.
2: Já temos também o nosso Pedro Henriques. Pedro, boa noite, bem-vindo. Ora, acertaste em cheio, o jogo começou efetivamente às 8h18. António Nobre é o árbitro desta partida e tem no VAR Manuel Oliveira.
4: Sim, boa noite a todos. Além do António Nobre ser de Leiria, 36 anos, é internacional desde 2019, vai fazer ou está a fazer o jogo 16 da Primeira Liga esta época, o 117 no total da sua carreira, foi quinto classificado a época passada e tem média de faltas 28 por jogo, 5,2 cartões amarelos por jogo, e dos 15 jogos que já arbitrou anteriormente, mostrou 5 cartões vermelhos. Só relembrar que do Sporting fez a vitória do Sporting Famalicão por 2-1 e em Alvalade 2-0 sob o Alverca. Em relação aos jogos do Vitória já fez vários, a derrota no Dragão 3-0, o empate 1-1 com o Braga e a vitória sobre o Moreirense 1-0.
2: A apresentação feita pelo nosso áudio-árbitro Pedro Henriques, só não acertaste a 100% no 11, Pedro, porque regressou o Inácio, o Diomando fica no banco. Foi 10 em 11, exatamente. Falhaste aí o Diomando com o regresso de Gonçalo Inácio após lesão. Para já está, francamente, melhor o Vitória com 4 minutos no estádio José Alvalade. Noah Saviolo agora perde a bola. Atenção à arrancada de Quaresma, mas o ressalto é favorável à equipa do Vitória Sport Clube. A formação da cidade berço, da cidade de Guimarães, vai tentando ter bola, vai lá também Soares, atrapalhada e recupera uma vez mais a equipa do Vitória, tenta sair de trás para a frente. E vou dar também as boas-vindas ao nosso adepto do Sporting de hoje, ao Nuno Mourão. Nuno, boa noite. Isto para já, em relação ao teu Sporting, é verdade que está a 0-0, mas o sinal mais é do Vitória.
5: Boa noite Varela, boa noite ao mestre Gabriel Alves, Pedro. E aos ouvintes do Observador, é verdade, Vitória entra sem pressão e o Sporting com a pressão toda do seu lado para voltar às vitórias, mas isto não é como começa, como acaba, portanto vamos dar tempo.
2: É verdade.
5: E o Sporting já, com certeza já irá fazer o seu papel e dar conta do jogo.
3: Para já está um jogo vivo, que é interessante.
2: Está, é isso mesmo, isso. Gabriel. É. 73 pontos para a equipa de Alvalade na entrada para esta jornada 32. Está a 3 do segundo classificado, Benfica, que escorregou em Famalicão nesta mesma ronda 32 do Campeonato Português. A equipa de Alvalade que pode apanhar o vizinho da segunda circular em termos pontuais, mas perde nesse confronto direto. E, portanto, o segundo lugar continuará a ser das Águias, mas pode haver naturalmente essa aproximação por parte da equipa da casa. Já o Vitória está no 8º lugar, com os mesmos pontos que o Moreirense, 42 para Vitória, 42 também para a formação de Moreira de Cónegos. O Vitória que, em termos de classificação, como já aqui dissemos, já não pode alcançar nada, está a jogar sem pressão, ainda assim com um título conquistado, e pelo caminho na conquista desse título eliminou precisamente o Sporting nas meias finais da Taça da Liga, na altura em Leiria, Vitória por 2-1 da equipa dos Conquistadores sobre os Leões. Há uma queda de Luís Soares numa zona lateral do campo. O árbitro, aliás, é de Jani Catamo, não é de Soares, foi Catamo. O árbitro não considerou falta, António Nobre. Segue bola ainda para a turma listada verde e branco, o Sporting Clube de Portugal. É Bragança quem avança. Lá vai Bragança a tentar furar. Corta a defensiva do Vitória. Recupera Morita, vai entregar novamente à direita para Bragança. Entrou na grande área Catamo. Catamo faz a finta, perde para contra-ataque da equipa do Vitória. E agora atenção, a Noah Saviolo é um jogador muito talentoso, 22 anos, vai arrancar o extremo, mas acaba por perder a bola. Noah Saviolo, e a possibilidade de resposta por parte do Sporting. Como há pouco o Gabriel descrevia, o jogo está vivo, está bom, está aberto. Morita tenta furar na defensiva do Vitória. Há depois um carrinho e há falta com cartão amarelo. O primeiro amarelo do jogo, com praticamente 7 minutos a sair do bolso de António Nobre. Cartão amarelo mostrado a um homem do Vitória. E António Nobre fez um gesto de sola, pareceu-me. São dois jogadores, Pedro Henriques, que vão de carrinho, e o António Nobre considera que o jogador do Vitória,
4: sim, sim,
2: terá atingido do Sporting.
4: Não, considera e considera bem, e muito no limite. Estes lances são muito perigosos. O jogador do Sporting vai de carrinho a deslizar, mas com o pé rente ao chão, e o jogador do Vitória de cima para baixo só lá acertar em cheio, ali na zona frontal do... já acima, portanto, na zona do tornozelo, mas na parte frontal. E, portanto, comentário duríssimo.
2: Foi o 23 do Vitória.
6: É o Sousa, é o Sousa.
4: É o Sousa, exatamente. É. Cartão amarelo bem mostrado.
6: Olha,
2: cartão amarelo.
6: Oh Pedro, aqueles cartões a cheirar a laranja.
4: Sim, por aí, mas sim, ele
0: tira. Ele tira o pé, não é, Pedro? Essa será a atenuante.
4: Sim, e é rápido no sentido, mete e tira, portanto não é aquela situação que vai mesmo a calcar ainda, e dá-me a ideia que não há aquele movimento deliberado no sentido de maldade, de malícia. Portanto, para mim, ele direto cartão amarelo, mas é como diz o Gabriel Alves, muito laranja.
2: Amarelo para o número 23, Diogo Sousa, jovem médio da equipa do Vitória, com 20 anos. Hoje o Vitória está com o equipamento alternativo. Atenção ao livre do Sporting. Jogada estudada, gol! É Leão! É Leão! É Sporting! Gol! Sporting! Que golo de laboratório por parte da equipa do Rui Borges! O livre, muitíssimo bem trabalhado, com bola para o segundo poste, e ao desvio do capitão Gonçalo Inácio. Que regresso para Inácio! Depois da lesão na Taça de Portugal, não jogava desde o final de abril, regressa cerca de 2 semanas depois e regressa com golo. Gonçalo Inácio a atirar de cabeça para o fundo da baliza. É o terceiro golo para o jovem central português, e o Sporting, com 9 minutos neste fecho de jornada 32, já está na frente do marcador. Sporting 1, Vitória 0.
0: Gabriel Alves, por um lado, o Guimarães entrou com mais entusiasmo, o Sporting entrou com mais inteligência, porque esta é uma jogada estudada. Grande gol dos Leões.
6: Muito bom, muito bom. Eu gosto, eu aplaudo, faço o aplauso completo aos lances de bola parada trabalhados. E a verdade é que Gonçalo Inácio, o movimento do Gonçalo Inácio e o posicionamento do Soares são de facto fantásticos. Ainda a bola não está a ser batida, vai ser, Portanto, aqueles dois segundos antes, já o Gonçalo Inácio está a fazer o seu movimento para ir ocupar a posição do Soares, que é a posição de ponta de lança, a posição 9, com o Soares colocado na posição de interior esquerdo. E quando a bola vem, se fica tudo à espera que o Soares vá bater para a baliza, o Soares dá um toquezinho para a cabeçada do ponta de lança, chamado Gonçalo Inácio, o central na posição. Belo golo.
0: Foi o segundo golo de Gonçalo Inácio pelo Sporting esta edição do campeonato e é também o retorno do homem que hoje está a envergar a braçadeira de capitão, Nuno Mourão. Com a ausência de Ullmann, é importante também que a liderança vá sendo distribuída por esta malta mais jovem, digamos assim.
5: Muito importante, malta mais jovem, mas já com muitos jogos das pernas, já com muito Sporting também.
6: E da casa,
5: exatamente. Uma jogada bonita, do jogador do laboratório do Sporting, e o Sporting conseguiu muito cedo chegar a adiantar-se no marcador, que é muito importante. Para acabar um bocadinho também a ansiedade do Sporting. E agora vamos ver, o jogo vai ter que abrir, o Vitória vai ter que continuar a atacar cada vez mais, vamos ver o que vai dar.
0: Pedro Henriques, tudo legal no gol do Sporting?
4: Sim, sem fora de jogo, ainda não vi se já passar uns centímetros, acho que não.
0: Acho que são 12 centímetros, já passou agora.
4: 12 centímetros, já passar agora, portanto foi muito na queima, e portanto estas jogadas estudadas são muito relevantes e importantes, mas é bom que também as estudem sempre com a perspectiva da possibilidade de fora de jogo. E neste caso concreto funcionou e não houve fora de jogo.
6: Olha, Pedro, eu acho, e estava a ver o lance com muita atenção e vi depois na repetição, o Gonçalo Inácio tem, digamos, o cuidado de não entrar fora de jogo. Repara no movimento dele. É muito interessante.
4: Fica com essa preocupação. Fica, sim.
0: 11 minutos de jogo, Sporting 1, Vitória Sport Clube 0, 32ª jornada do campeonato. O jogo que fecha esta jornada, que já nos deu campeão, o Futebol Clube do Porto, é o Sporting ainda atrás, apesar de não depender de si, do segundo lugar do campeonato, Diogo Varela.
2: É, entretanto, o Sporting teve um descuido na lateral esquerda da defesa, Maxi deixou a bola escapar, houve lançamento que o Vitória não aproveitou e há possibilidade de contra-ataque para a equipa do Sporting com Jani Catamo a tentar um movimento de transição defesa-ataque. Bola para a retaguarda, Leonina. Vai sobrar para Zeno de Bass, agora com Rui Silva, muita pressão de Gustavo Silva, quase a recuperar a bola. O Sporting tenta sair de pé para pé e sai com qualidade. Boa ação da equipa de Rui Borges. Agora Jani Catamo e há falta. Falta por parte do lateral da equipa do Vitória, Tony Strata. Acabou por cometer falta, o árbitro assinalou a falta. Alguns assobios porque pediam eventualmente cartão. Aliás, foi a João Mendes, o defesa esquerdo, número 13. O Vitória que hoje está com equipamento alternativo, um equipamento laranja com uma faixa ao centro num tom mais escuro, e depois os números do equipamento daqui onde me encontro na tribuna de imprensa é verdadeiramente impossível para tentar perceber os números nas costas dos homens do Vitória. Mais um mau lançamento por parte do Sporting, possibilidade de contra-ataque, mas mal. Também Gustavo Silva, o ponta de lança brasileiro da equipa do Vitória, a tocar diretamente para fora, e há arremesso para a equipa do Sporting, que volta a fazer um lançamento para a zona de Daniel Bragança. O passe na frente seria para o ponta de lança cafetero Luís Soares. Vai cortar a defensiva do Vitória e depois balão na frente por parte da equipa de Gil Ameiras, o jovem treinador que, relembro, está pela primeira vez a orientar uma equipa principal de futebol. Ele fez toda a carreira enquanto treinador nas camadas jovens do Vitória e está apenas no 7º jogo à frente da equipa principal. O antigo jogador de futebol, que ainda deu uma perninha no futsal também, Gil Ameiras, está aqui ao 7º jogo a orientar os conquistadores que vieram da cidade de Guimarães. Para já perdem por 1-0 com esse golo de Gonçalo Inácio ao minuto 8. Já estamos com 14 em Alvalade. A bola é do Sporting. Inácio a deixar para o homem de Almeirim, Daniel Bragança. Ele que também já utilizou o braçadeiro ao longo da temporada. Trincão faz o passe mais à frente.

0: Nuno Mourão, que se olharmos à equipa do Sporting e que está a vencer neste momento, mas o Pedro Gonçalves, e já não é de agora, tem vindo a dormir um pouco.
1: O Pedro Gonçalves nunca foi um jogador que se disse muito durante o jogo, mas tinha sempre aquela jogada de gênio. Hoje já teve envolvido no gol, mas de facto está misturado, parece que está completamente ainda não recuperado a lesão e não está a intervenção, desaparece durante o jogo todo, impressionante. Muitas vezes é um jogador a menos a campo.
0: É, de facto, Pedro Gonçalves bastante desaparecido, principalmente nos últimos jogos da equipa do Sporting, a formação leonina que 5 jogos depois tenta regressar às vitórias. São 4 empates, uma derrota para a equipa do Sporting. Empates frente a Tondela, AVS, Futebol Clube do Porto e Arsenal. E essa derrota aqui no José Alvalade, diante do rival Benfica. O jogo que para já vai decidindo o segundo lugar da tabela classificativa, com esse confronto direto favorável às Águias. Bola para o Vitória. A equipa dos Conquistadores tenta crescer no jogo, tenta galvanizar-se. Recordar que no jogo da primeira volta, à jornada 15, estávamos a 23 de dezembro, o Sporting foi a Guimarães vencer por 4-1. Um triunfo categórico no Dom Afonso Henriques por parte da equipa de Rui Borges. Na altura, a equipa do Vitória era orientada por Luís Pinto, o técnico que acabou por ser demitido em substituição com Gil Lameiras. Bola para o Sporting, tenta sair. Agora cai Soares e há falta sobre o avançado colombiano, livre assinalado por António Nobre. Mas a verdade, Gabriel Alves, é que desde o gol do Sporting ao minuto 8, estamos agora com 16, ou seja, dobrámos o tempo de jogo. Esses últimos 8 minutos foram assim um bocadinho mais apáticos.
2: Sim, o jogo mais enrolado, a meio campo, e não há balizas.
0: Caiu de facto o ritmo de jogo entre Sporting e Vitória. Ainda assim, bom ambiente com as claques a cantarem aqui no estádio José Alvalade, nesta noite de segunda-feira, com futebol português na jornada 32, o último jogo da jornada 32, que já deu título de campeão nacional à equipa azul e branca, ao Futebol Clube do Porto. Destronou esse bicampeonato que morava aqui em Alvalade e deixou de morar desde o passado sábado. A bola para De Bast, Zeno De Bast, cabeça levantada, faz o passo, é muito bom para Jani Catamo, vai ganhar as costas da defensiva lá direito, ainda Catamo e ganha, não ganha nada. A ponta pé de baliza para a equipa do Vitória. Jani Catamo ficou a olhar para o árbitro assistente, pedia canto, o árbitro estava muito perto do lance e deu esse pontapé de canto. Aliás, deu o pontapé de baliza para o Vitória.
2: O Catamo não conseguiu a recepção como devia ser. Agora, De Bast lançar bolas, é fantástico.
0: Isso, é isso.
2: Muito bom, De Bast. Muito bom.
0: É um central, Nuno Mourão, é um central que mais do que defender, também sabe lançar os jogadores, os colegas de equipa.
1: Os dois centrais do Sporting, com muita qualidade, dois lançamentos longos, tanto Inácio como De Bast. O De Bast é um jogador com muita qualidade e que neste tipo de jogos é muito importante para esse tipo de lançamentos. Agora mais um grande passo para o Catamo e pode ser uma solução também para o Sporting chegar mais à baliza do Guimarães.
0: Pedro Henriques, há pouco o pontapé de baliza corretamente assinalado, este lance.
3: Sim,
0: do Catamo.
3: O Gênio foi o último a tocar na bola.
0: Ora bem, decisão correta com o árbitro assistente bem perto do lance. Já segue bola para o Vitória no meio campo da equipa do Sporting, tenta ir pela direita do ataque. A bola sai, eu creio que há lançamento para o Vitória, isso mesmo. Bola já lançada, Maxi Araújo ficou a dormir, mas consegue a recuperação e dá canto. Canto para o Vitória, o último a tocar foi o lateral uruguaio, Maxi Araújo, e vamos ter pontapé de canto para a equipa do Vitória. O Vitória de Gil Lameiras, que não se esconde, embora esteja a perder por 1-0, vai tentar chegar ao empate. Esta equipa vimaranense, a formação dos Conquistadores, que viajou desde a cidade berço, desde Guimarães até Lisboa. Lá vem o canto, batido de forma curta, vai ser jogada trabalhada na grande área, cruzamento e acaba nas luvas de Rui Silva, mas já havia fora de jogo, tirado a este ataque vitoriano. Bola para o Sporting, lá direito. Relembrar que no último jogo, também aqui, em Alvalade, nesta quarta-feira.

0: quinta-feira. O Sporting também esteve a vencer, no caso o Tondela, a vencer por 2-0 e deixou-se empatar já para lá dos 90. Entretanto, o árbitro António Nobre, Pedro Henriques, esteve a escutar alguma coisa que, entretanto, não deu em nada, mas esteve aqui a ouvir qualquer coisa da cidade do futebol. Não sei se conseguiste.
1: Sim, era
0: perceber.
1: Naquele lance, dá-me ideia que poderá ser neste lance de fora de jogo, se teria havido ali alguma infração. Por já, fora de jogo, todo ensinalado. Depois, se haveria alguma infração, eventualmente, a discussão de bola, não sei. E que não houve. Infração no sentido de ser penalti, porque a única hipótese dentro de lances da área, para o VAR, é vermelhos ou penaltis, não é?
0: Tal e qual. António Nobre fez essa sinalética de colocar a mão no ouvido, com que a ouvir, a escutar o vídeo-árbitro Manuel Oliveira, que também tem como avar o auxiliar de vídeo-arbitragem Inácio Pereira, mas não houve nada, segue jogo em Alvalade, quando já estamos com 20 minutos de jogo. A bola está na área leonina, nas luvas de Rui Silva, o guardião internacional por Portugal. Deixa curto com Dabaste, devolve a Rui Silva. Pressão muito alta do Vitória, o Sporting tenta sair de pé para pé. Mal,
2: é
0: muito mal.
2: Bola, é aquela bola que vai ali à mão do Maxi Araújo, ou Pedro, acho que
1: exato, exato, era isso. Mas agora sim, agora comecei a ver essas repetições, agora começaram a dar aqui as repetições. É um, digamos ali, um toque de habilidade do jogador do Vitória, a bola depois ressalta e eventualmente vai ali à zona da mão do braço direito do Maxi, que tem o braço ao longo do corpo, encostado, sem volumetria, portanto, aliás, nem tenho bem a certeza se tocou no braço ou não, vou já verificar melhor, mas de qualquer maneira, com o braço naquela posição, nunca seria motivo para pôr pé para mim.
0: Fica desfeita essa dúvida. Nuno, de facto, o Sporting há pouco tenta sair a jogar da própria grande área de pé para pé, passe diretamente para fora, deu lançamento ao Vitória, e já não é a primeira vez que acontece neste jogo uma equipa nervosa a sair a jogar a partir de trás.
3: E não é a primeira crise de ansiedade que eles me dão, cada vez que saia com o bola assim, eu fico sempre com os nervos à flor da pele. Agora, nota-se nesta equipa uma falta muito grande do capitão do Human, também tendo a saída da bola no controle do meio campo. É um jogador que faz muita falta a esta dinâmica do Sporting. Portanto, mas estas saídas curtas são pós-adeptos, não são muito fáceis de gerir.
0: E há a ver a bola para Pedro Gonçalves, mas a bandeirola subiu, Pote estaria em posição de fora de jogo e a bandeirola lá no alto anula esse ataque verde e branco. Bola para o Vitória Sport Clube. A formação dos conquistadores de Dom Afonso Henriques avança com bola controlada. Agora Gustavo Silva à entrada da área leonina, vai deixar um pouco mais atrás para Diogo Sousa com Miguel Nogueira, picou para a grande área, amarra Rui Silva, saiu rapidamente da pequena área e conseguiu travar mais uma ofensiva do Vitória. Lá vai Eduardo Quaresma a tentar sair em fintas, o passe apertado para Morita, desta vez o Sporting consegue sair bem. Agora com Maxi, toca mais à frente, é para Pedro Gonçalves, um primeiro toque muito, muito esticado, ainda Pote, boa finta, já passou, agora vai ganhar o... não ganha nada, pontapé de baliza. Último a tocar foi Pedro Gonçalves e há a bola para o Vitória. Vicente, 23 minutos em Alvalade, no fecho da ronda 32 do nosso campeonato de futebol. E o resultado indica Sporting 1, com gol de Inácio, Vitória 0.
4: Jogo de fecho da 32ª jornada, entrou melhor o Vitória, o Sporting, apesar disso, chegou ao gol num lance estudado, bola parada.
0: Atenção ao Sporting, vai marcar e marca! 2-0! Bragança! Bragança, chapéu e é golo! Gol! Bragança, marca o Sporting, uma jogada bem trabalhada com Dani Bragança a tocar por cima de Charles Silva e a bola ping, ping, ping acabou no fundo da baliza. Agora com 23 minutos, Sporting 2, Vitória 0.
4: Belo. O Diogo passou uma bola há pouco e ia perguntar-me sobre o jogo desde o gol do Sporting, que estava parado, sem baliza. Ora, antes de eu dizer isto mesmo, o Sporting faz o segundo gol numa jogada muitíssimo interessante.
2: Sim, eu diria dois pontapés entre paus, duas bolas lá dentro. É uma bola que é batida pelo guarda-redes e de facto ali no meio-campo o Sporting, muito bem, muito mais atento e concentrado, ganha a posse e desenvolve imediatamente o lance. E a defesa do Vitória de Guimarães ficou completamente pendurada, ficou completamente fora dele, ficou logo desenlaçada de qualquer posição, de qualquer situação de poder fazer, digamos, um ato de coesão para travar. E depois Daniel Bragança aparece na cara do guarda-redes, no mano a mano, e faz aquela picadinha, uma chapelada linda.
4: Uma belíssima finalização de Daniel Bragança, a jogada que precede o golo e que isola o jogador. Qualquer coisa a fazer lembrar assim o futebol de praia, não, Nuno Mourão?
3: Sim, bela jogada que termina com o nosso novo matador nesta época, né? Daniel Bragança. Mas uma bela jogada de Sporting muito atento, como o Gabriel disse, no meio campo. E depois acabas, troca de bolas ao primeiro toque e um belo chapéu do Daniel Bragança. E está 2-0, mas eu, como Sportingista, 2-0 a mim não diz nada. É um resultado perigosíssimo.
4: Sobretudo depois da memória traumática da passada quarta-feira.
3: Exatamente. O trauma está cá ainda.
4: 25 minutos de jogo, Sporting 2. Marcaram Gonçalo Inácio e Daniel Bragança, diretamente vindos da formação do Sporting. Vitória Sport Clube 0. Tudo para ouvir aqui na Rádio Observador, com o relato em direto do Diogo Varela.
0: E é efetivamente um Daniel Bragança de braços dados com o golo. Tal como dizia agora o Nuno Mourão, Daniel Bragança faz o 6º golo na época, todos no campeonato. Aí vão 6 para o médio de Fazendas de Almeirim. Está inspirado, ele que também atravessou um calvário de lesões, parece estar a regressar à melhor forma física, mas efetivamente é um resultado que pouco diz aos sócios e adeptos do Sporting. Também estiveram a vencer na última quarta-feira o Tondela por este resultado e deixaram-se empatar a 2 bolas já no apito final do árbitro. Portanto, 2-0 não é de fiar para o Sporting.
2: Não bola é de fiar, mas pelo menos há definição. Tem 2 remates entre paus e 2 lá dentro.
0: Charles Silva praticamente a não ter hipótese perante os 2 golos. Sporting 100% eficaz nos remates à baliza, já com 2 golos e a carburar. Parece que quer mais o Sporting. Bola agora com muita força de trincão. Seria para Catamo, mas o moçambicano já não consegue recolher a redondinha a pontapé de baliza para a equipa do Vitória. Respiram-se novos ares por Alvalade. É caso também para dizer, a brincar Nuno Mourão, que a renovação com Rui Borges terá feito bem. Ele que renovou no início do mês, no dia 1 de maio, no dia do trabalhador. Ora, parece que ao primeiro jogo pós-renovação as coisas estão a correr bem.
3: Renova o dia do trabalhador e o Sporting está a trabalho, está tudo bem.
0: Tenta novo ataque a equipa do Sporting, mas à falta de Catamo, pontapé livre para a equipa do Vitória. Olhando também para este Vitória, Gabriel Alves, é um Vitória que, como nós dissemos, chegava aqui a Alvalade sem pressa, sem complexos, perde por 2-0, mas naturalmente continua a não se esconder.
2: Não, está a discutir o jogo, portanto está a agradar. E o Sporting que se acautele, porque esta equipa pode chegar ao golo, porque a sua capacidade ofensiva, pelo menos a sua intensidade ofensiva, também patente na rama.
0: Claro, e eventualmente um gol do Vitória vai despertar fantasmas, muitos fantasmas na cabeça dos jogadores do Sporting, também nas bancadas.
2: É o jogo dos ânimos depois.
0: É. Nesta ronda 32 do futebol português, que já teve muitos ânimos quentes, teve a coroação do Futebol Clube do Porto como campeão nacional, esse deslize do Benfica em Famalicão, também ontem, esse muito quente, Casa da Pia Tondela, com vitória do Tondela em Rio Maior e que reacendeu a luta pela manutenção. E agora aqui estamos com este Vitória, Sporting Vitória, os Leões também a tentar igualar pontualmente o Benfica no segundo lugar da tabela. O Vitória vai à procura de qualquer coisa. Bola à direita do ataque vimaranense, Miguel Nogueira, o 88, deixa com António Strata. Lateral romeno, vai encontrar o capitão Samu Silva, mas depois há corte da defensiva do Sporting e há pontapé de canto, mas Zeno da Basse ficou caído e está com problemas físicos, o central belga, agarrado, parece-me, ou à perna direita ou à zona do joelho.
4: Mas foi sozinho, foi sozinho.
0: Foi sozinho, Vicente.
4: Uhum. O jogador estava a caminhar, a fazer a sua cobertura e acabou por depois se deixar cair. Nuno.
3: Meia hora de jogo já estava a estragar, que ainda não tivesse havido nada, mas...
2: Há ali um choque, há ali um choque.
4: Ah, verdade. Na jogada anterior.
2: Exatamente. E naturalmente...
3: Está tudo bem.
2: Tudo casual, mas faz parte do jogo.
0: Já vamos ao Pedro, para já o canto para a equipa do Vitória, canto à direita para a equipa do Vitória. A bola vai ser levantada nesse quarto de círculo. Capitão Samu Silva, primeiro posto, corta, trincão. Sobra ainda novamente para Samu. Samu consegue o passe mais à frente, bola dividida. E há novo canto para o Vitória. Vai haver take 2 para a formação dos conquistadores. E outra vez para o experiente médio de 30 anos, Fábio Silva. Fábio Samuel Silva, mais conhecido por Samu Silva. Ele que enverga a abraçadeira vimaranense, está na segunda época, ex-Vizela. Agora o desvio de cabeça vai para fora. Ponta, pé de baliza a favor do Sporting. Agora sim, Pedro Henriques puxando essa fita atrás. O tal lance com o de base, tudo casual.
1: Sim, tudo legal no sentido de não haver falta, é um choque de contacto, por isso é que o jogador ficou a queixar ali daquela zona lateral do joelho, porque levou ali um género de paralítico. E já agora, já que há um bocadinho disseste que eu acertei nas 20 e 18 de início, não foi só isso, também disse que para a malta apostar em 1,5 gols, isto é, a mais de um golo e meio antes
0: do intervalo. Já bateu.
1: Já bateu, portanto, aliás, está a bater e forte, com a vitória do Torrença um bocadinho, isto hoje vai ser uma maravilha.
2: Oi, eu estou a olhar é para um papel que tens aí à tua frente.
1: Ora bem, exatamente, ainda por cima pus mais 2,5 no jogo do Chelsea, foram 4 golos, está tudo a bater.
4: E esse papel parece uma fatura, mas não é.
0: Já vai dar para muito pão de Mafra. A bola para a equipa do Vitória a partir de trás, 31 minutos, efetivamente já tivemos 2 golos em Alvalade, 2 para o Sporting, primeiro Gonçalo Inácio, minuto 8, e depois Daniel Bragança, curiosamente, ao minuto 23, ele que é o 23, o Sporting quer mais, Bragança, ui, que defesa de Charles Silva, uma mancha do guarda-redes vimaranense aos pés do 23, está claramente com os pezinhos em chamas, Daniel Bragança, quase bisava, e mais do que bisar, Nuno Mourão, era um golo em grande estilo.
3: Era um belíssimo gol. Daniel Bragança tem muita qualidade, de facto, e mostra cada vez mais isso. Este era um grande gol, tira o adversário, tira o segundo, e depois uma grande defesa de Chaves, de facto. Era uma perda, era o 3-0 do Sporting.
2: Mas a defesa do Vitória Sport Clube tem que...
3: Está a dormir.
2: Tem que estar mais concentrada, mais disciplinada, mais posicionada.
0: É o chamado à vontade, mas não à vontadinha, não é, Gabriel?
2: Sim, à vontadinha vai para a praia, mas ainda o tempo ainda não está bem.
0: Houve alguma chuva, depois também abriu o céu durante o dia de hoje, a segunda-feira. Há a bola para o Sporting, tenta atacar agora com o Eduardo Quaresma a partir da direita. Aliás, e por falar nisso, vou ao Nuno Mourão. Nuno, olho para o banco do Sporting e vejo lá Vajanidis, que é lateral direito de raiz. Mas, no entanto, no 11 está Eduardo Quaresma, que é um central. Atenção, grande bola para Trincão e o remate vai fora. Esteve muito perto o Sporting do 3-0. Agora foi Trincão a picar a bola ao lado. Que passe magistral, creio que de Morita, a encontrar Trincão e na cara de Charles atirou ao lado. É uma belíssima ocasião, mais uma para a equipa verde e branca. E eu ia-te perguntar, Nuno, esta entrada do Eduardo Quaresma, que é um central, a jogar à direita da defesa, quando há um defesa direito disponível, mas no banco, é aqui uma espécie de atestado de incompetência ao Vajanidis?
3: Ou um atestado de competência ao Eduardo Quaresma? O Eduardo Quaresma, para mim, talvez seja o melhor defesa do Sporting, quando é um bom jogador, tem entrado sempre bem e merece a confiança do treinador. Eu penso que é mais por aí. É um jogador que se adapta também bem a esta posição e é um jogador que sabe sair muito bem a jogar também. E parece-me acertada a escolha. Até agora está a ser acertada, pelo menos.
0: Bola com o Luís Suárez no lado direito, tentava furar a bola ainda para Trincão, é o Sporting claramente galvanizado e sobretudo por este homem que leva a bola, Daniel Bragança. Agora Pote tentou do meio da rua, como se diz na gíria do futebol, mas a bola acabou nas luvas de Charles Silva. Mais uma ocasião para o Sporting, que claramente procura chegar ao 3-0 e matar de vez os tais fantasmas diante do Tondela. Já agora, Gabriel, lanço-te a mesma questão. Também queria ouvir a tua opinião em relação a esta aposta em Quaresma na lateral direita, em detrimento do Vajanidis, que é assim lateral direito do Sporting.
2: Olha, com um toquezinho de humor, é uma nota de confiança no Vajanidis.
0: Ok, percebi o humor. Percebi bastante. Bola para o Leão. Vai lá de trás com o capitão Gonçalo Inácio. A deixar agora com o Maxi. Mais à frente é para Trincão. Não consegue furar. Perde a bola, possibilidade de contra-ataque. Não deixa Morita, segue jogo ainda para o Vitória. A equipa dos Conquistadores avança por intermédio de Nogueira. À direita vai encontrar Tony Strata, cruzamento. Vai lá ainda Gustavo Silva, pica de cabeça. A bola pinga na pequena área e amarra. Amarra Rui Silva. Alguma cerimónia por parte da defensiva do Sporting, tira, não tira, e a bola acaba mesmo nas luvas do Rui Silva, ainda que sem grande perigo, quando já estamos a 10 minutos do final da primeira parte, minuto 35, ui, e que erro agora na saída do Sporting, sai remate para fora, vai dar canto para o Vitória. E foi bem audível, Nuno Mourão. Nossa Senhora, ouvi eu da tua boca, o Sporting vai tremendo que nem várias verdes.
3: É para estas precisas de bola, a quantidade de vezes que está à genera são incontáveis. Né? A quantidade de passos falhados é uma coisa inacreditável. Isto não pode fazer bem ninguém. Não pode fazer bem a segunda adepto isto.
0: Claro, sobretudo na primeira fase de construção, logo dentro da própria grande área.
3: Faz sentido.
0: A falhar passos e ainda há canto para o Vitória. O Vitória beneficia.
4: Houve cabeceamento, corte, cabeceamento, primeiro de Morita e depois ainda de defesa de Rui Silva.
0: Obrigado, Vicente.
5: Não sei então onde é que a bola ia parar.
0: Lado esquerdo, canto batido na área, vai haver corte. Segunda vaga para o Vitória. A formação do Vitória também começa a acreditar. Tenta furar e afasta. A defensiva leonina agora para o Rui Silva. Outra vez o Vitória a tentar de cabeça em cabeça. Ainda vai pingando, mais um corte. O Sporting agora, de repente, passou aqui por momentos de calafrio. E agora sim, vai tentar a transição, defesa-ataque. Arranca Trincão, mas sem consequência. Vai ganhar Suárez lá direito. Ainda Suárez mal. Podia e devia ter feito bem melhor. O colombiano tinha completamente solto na área. Jenny Catam a pedir a bola. Mas é impressionante, Gabriel Alves. Esta fragilidade, sobretudo anímica, da equipa do Sporting. Eu ainda há pouco elogiava a equipa de Rui Borges a dizer que estava galvanizada e à procura do 3-0, mas de repente também vemos um Sporting a perder a bola quase dentro da própria área. Isto é do 80 ao 8.
2: Olha, eu acho que os dois meios campos, em termos defensivos, estão muito aquém daquilo que é a necessidade em termos de cobertura, portanto, da sua, portanto, defesa. E portanto a desconcentração e acaba por dar aqui alguma indisciplina tática. Naturalmente, quer uma, quer outra equipa vão aproveitar em termos ofensivos exatamente essa situação. O Sporting já beneficiou, teve portanto mérito na forma como tirou o partido. A equipa do Vitória Sport Clube ainda não conseguiu, mas o Sporting se calca ao pelo.
0: Sim, sim, Sporting claramente de duas faces, quer o 80, quer o 8, no melhor e no pior. E já agora vai valendo também, vão valendo os golos de Inácio e Bragança. É aqui um dado do site 00, o golo de Bragança, que foi o sexto golo, já é o melhor registro da carreira do médio do Sporting, o melhor registro goleador. Ou seja, Nuno Mourão, temos aqui Bragança em ponto de rebuçado. Atenção, já Ivo Nuno, há ataque para o Vitória com algum perigo. O Vitória acredita, bola na direita do ataque, pode haver pontapé, se trata, deixou para Silva no pontapé contra a muralha. Gustavo Silva a acertar na muralha verde e branca e a bola ainda pertence ao Vitória. Houve queda de Suárez, que pedia falta, fica agarrado à perna e protestou muito Suárez com António Nobre. António Nobre nem quis saber, segue jogo. O Vitória coloca a bola fora. Fair play por parte do Vitória, E enquanto damos tempo ao nosso Pedro Henriques, Nuno, força, primeira cidade de Bragança em ponto rebussado.
3: E com poucos minutos, né, a relação de golos minutos jogados é de facto uma época extraordinária de Daniel Bragança.
0: Sim.
3: E de facto muito, está com muita confiança, e os jogadores às vezes depois de passarem por aqueles calvários vem um bocadinho a medo, e ele não está a jogar bem. Deixa-me só dizer,
0: aliás,
3: que o nosso...
0: Na isto. Primeira Liga ele tem agora 12º jogo, que ainda só está com 39 minutos, em 12 jogos, 6 golos.
3: Seis
0: dá
3: golos,
0: uma média de um golo a 2 jogos.
3: É, exatamente. Mas deixa-me dizer que o nosso trauma não é com o nosso Tondela. É que o recorde contra o último jogo contra o Vitória, estávamos a ganhar aos 90 minutos, quando a Taça da Liga, e perdemos 2-1.
0: Sim. O Vitória deu a volta. É verdade.
3: Temos muitos fantasmas aqui.
4: Só para complementar esta informação de Daniel Bragança: 2019-2020, 4 golos. 2023-2024, 5 golos. 2024-2025, 4. 2025-2026, 6 golos. Melhor ano da carreira de Gabriel Bragança, no que aos golos diz respeito.
5: Ó Pedro Henriques, aquele lance com o Pedro Soares.
1: Cartão amarelo. Pós-trata. Livre direto e cartão amarelo pós-trata, que ficou por assinalar e mostrar.
5: Muito bem.
1: Visão claro de pé direito sobre solo e pitons, de cima para baixo também no pé direito do Soares.
5: É uma patada.
4: 40 minutos, Diogo Varela, Sporting 2, Vitória 0.
0: É, e já temos aqui esse primeiro lance para o sem falta do Pedro Henriques. Aqui a primeira falha da equipa de arbitragem, chefiada por António Nobre. Amarelo que faltou mostrar ao lateral Tony Strata. De facto, Luís Soares ficou a protestar muito, furioso com António Nobre. O árbitro não atendeu esses pedidos do avançado colombiano e, efetivamente, como escutámos agora pelas palavras do Pedro Henriques, havia falta e cartão amarelo por mostrar. Segue a bola para o Leão. Estamos cada vez mais perto do minuto 45, 41. Mais um mau passe de Gonçalo Inácio, bola diretamente para fora. Eu já contabilizei pelo menos 3 maus passes de Gonçalo Inácio nesta partida, todos diretamente pela linha lateral. Se é verdade que esteve bem no tal lance estudado e que deu o mesmo golo de cabeça a Inácio, no critério do passe já não se pode dizer o mesmo. Aí vem o Vitória a atacar pelo lado direito. Tony Strata faz a finta, tira o remate. Que defesa espetacular! Rui Silva voou para a direita e conseguiu travar o pontapé. É uma grande defesa do Internacional português. E lá está Gabriel Alves. O Vitória vai aproveitando que o Sporting está a começar a recuar, a baixar linhas. O Vitória procura reduzir despesa.
5: Olha, o meio-campo do Sporting há muito que não funciona. O meio-campo não funciona, quer naquilo que é contenção, quer naquilo que é transição para o ataque. Portanto, tem havido pouca combinação, pouco associativismo, há pouca troca.
0: Olha, atenção, vem Icatamo, vem isolado, deu para Soares. Que mal, que mal, que mal, que mal, nem parecia dele. Luís Soares a desperdiçar um contra-ataque, 3-2, superioridade numérica do Sporting. Icatamo serviu em bandejadouro e o colombiano também completamente desinspirado a rematar, parece-me, nas orelhas da bola. E a bola a ir por cima.
5: Esta não é de matador, não é o matador Soares que está a jogar.
4: Esta só é de matador se for para matar a esperança do terceiro golo, não é, Nuno? Nuno?
3: Desculpa, sim.
4: Não faz mal.
0: Ficaste sem palavras.
3: Não, é que hoje o Sporting a recuar. E temos a jogar contra ataque nós agora. Portanto, o Vitória está mais em cima do Sporting.
5: Isto
3: normalmente dá mau resultado, não é?
5: Sim,
3: normalmente.
5: Mas tens que ser definido melhor. Aliás, há pouco o Soares também saiu com uma bola, é ele que conduzia, e conduziu mal, portanto, não fez aquilo que tinha que fazer em termos associativos, já sobre o último terço do terreno. Portanto, Soares está
3: Gabriel,
5: fora de forma.
3: E nota-se muito, sim, está completamente fora de forma. E nota-se muito a falta do Hillman naquele meio campo do Sporting.
5: É, falta, o meio campo do Sporting está completamente descoordenado.
3: Completamente.
0: E o Soares é o melhor marcador do campeonato, à frente de Pavlidis, 25 golos para 21,
3: mas está uma sombra.
0: Marcou na quarta-feira diante do Tondela, mas a verdade é que nos últimos 8 jogos, já considerando este, nos últimos 8 jogos, o Soares tem apenas e só esse gol diante do Tondela. Está numa seca tremenda o avançado colombiano, e que tanto habituou os adeptos do Sporting a golos. Está, de facto, a viver também ele um dos piores momentos da época, tal como a equipa do Sporting no geral. O Vitória está... Sim.
3: Podia dar a oportunidade, se calhar, a Rafael Nel ter mais minutos, talvez?
0: Pois. E o miúdo está mais fresco do que o colombiano. Bola para o Vitória. Outra vez o Vitória a crescer nesta reta final da primeira parte. Sai na finta Samu Silva. Deixa para Strata. Há a corte de Inácio. Vai sobrar ainda para pontapé ao lado. Desta vez foi João Mendes. Num remate, numa espécie de vôlei, quase à meia volta, rasteiro, Rui Silva acompanhou com os olhos e a bola passa ao lado da baliza do Sporting. Mas, mais uma tentativa para a Vitória, mas, que neste momento, Gabriel Alves, chega aos 8 remates, o Sporting tem apenas 6.
2: E tem a defesa da noite, é do Rui.
0: Do Rui, é do Rui, sim.
2: E é um balão do Gonçalo Inácio de que sai este lance, cuidado, é um balão que entra na área.
0: É que em termos de estatística, e estou a olhar para o site da Liga Portugal, o Vitória chegou ao 8º remate, o Sporting tem 6, tem menos 2, remates à baliza há 4, ui, agora o atraso de Debaço também é muito curto, mas chega lá Rui Silva.
2: Está completamente descoordenada a equipa do Sporting.
0: É inacreditável. Um minuto extra para acabar em Alvalade, a primeira parte, é um gongo que pode servir de muito ao Sporting. Pedro, concordas com este minuto não. Extra?
1: Não, porque tivemos 2 golos e um cartão amarelo tinha que ser 2 minutos e também já estou a ser pobrezinho com os 2 minutos, mas pronto.
0: Pois. Portanto, claramente devia ter sido mais. Bola esticada, vai para Maxi, Maxi, isolou-se, ainda Maxi, que finta e que golo! Fora de jogo, tirado a Maxi Araújo. A contar é um belo golo, a não contar não deixa de o ser, mas não de forma oficial. Sobe a bandeirola, Maxi isolou-se. Agora vai ser preciso, vão ser precisas as linhas de fora de jogo da Cidade do Futebol. Posição irregular tirada a Maxi Araújo. Em lance corrido fica a ideia que pode ser no limite, mas...
1: Sim, há aqui um jogador do corredor esquerdo, portanto, do corredor esquerdo, do corredor direito, conforme o Vitória ataca, do corredor esquerdo do Sporting, que é um jogador que levanta o braço a pedir fora de jogo, que poderá eventualmente estar a pôr em jogo. Normalmente é sempre o jogador que levanta o braço
0: sempre, claro.
1: Que pode colocar. Agora, pronto, é no limite, poderá eventualmente até estar em fora de jogo só com as linhas, mas é mais no limite.
2: E mais um bom passo do Debasta, cuidado, atenção.
3: Mas muito limite mesmo.
0: Linhas a serem colocadas pela Cidade do Futebol. António Nobre. Sim, Pedro.
1: Se calhar pode não ser, vamos já. É muito no limite.
2: Mas se estiver em linha.
0: Quando dizes pode não ser, quê? Pode não ser.
1: Não pode. Não, exatamente, pode não estar em fora de jogo, pode ser golo, portanto,
0: sim,
1: fica ali com a ideia que pode ser golo, é isso. Mas isto é uma questão de linhas, portanto, é uma questão, por isso é que existe esta tecnologia, não é a melhor de todas, a melhor vamos ver daqui a 1 mês e meio no Mundial, mas que é a semi-automática, aliás, quase automática, mas vamos ver o que é que vai acontecer com este lance, que é mesmo no limite.
0: Ainda não foi tomada a decisão, continuamos nesse compasso de espera.
1: O que for, há de ser ali também por 10 centímetros, ou coisa do género. Para o bem ou para o mal, há de ser por 10 centímetros. É o meu palpite.
0: António Nobre vai comunicar.
2: É gol
0: do Sporting. Gol! Foi um super maxi de golo, já com estas modernizes a esperarmos para gritar golo, mas conta mesmo para o Sporting, é o trincheiro em Alvalade, bem em cima do apito final, Sporting 3, Vitória 0.
2: 8 centímetros.
4: Pedro Henrique, demoraram as linhas a ser colocadas, 8 centímetros,
1: pronto,
4: por pouco,
1: é isso.
4: Mas em jogo.
1: É isso, por isso é que eu estava a dizer que seria qualquer coisa por 10 centímetros, porque estar a demorar. E já agora só um atalho fosse técnico, de forma rápida. Se o árbitro, se fosse fora de jogo, o árbitro não comunicava nada, levantava o braço e começava fora de jogo. Se foi comunicar, é porque a decisão inicial está errada e ele vai comunicar que estava errado. Portanto, a partir do momento que ele ia começar a comunicar, é porque já sabia que era gol.
4: Diogo Varela, já comentamos aqui em estúdio este gol do Sporting, contigo até ao final da primeira parte, está quase.
0: É, já estará para breve o apito de António Nobre. O árbitro deu um minuto extra, já olhou para o relógio e aí está. Apito para o final dos primeiros 45 minutos. O Sporting consegue dar um verdadeiro embalo para o que resta ainda desta partida, que são 45 minutos. Para já, ao final dos primeiros 45, em termos de estatística, até há mais posse de bola, mais remates para o Vitória, 54% para a equipa vitoriana e 8-7 em remates favorável à equipa vimaranense. Ao nível de remates à baliza, o Sporting, com este gol de Maxi Araújo, subiu para 5 face a 4 da equipa do Vitória. A nível de cantos, 4-0 para a equipa do Vitória. O Sporting ainda não beneficiou de qualquer pontapé de canto nesta partida, nesta primeira parte. O Vitória já teve 4 cantos a favor. São dados que marcam a primeira parte, com esses golos de Gonçalo Inácio, também Daniel Bragança e ainda Maxi Araújo. É resultado em tempo de descanso. Sporting 3, Vitória 0.
4: Nuno Mourão, temos aqui um Sporting talvez mais eficaz e com melhor resultado do que aquela que está a ser a exibição. Independentemente disso, na cara do golo, tem sido magistral na definição. Primeiro o golo de Gonçalo Inácio numa jogada estudada, depois também um belíssimo golo de Daniel Bragança com chapéu e agora o golo de Maxi Araújo com uma revianga também no limite do fora de jogo.
3: Três bons golos do Sporting, Sporting muito eficaz. Quem não tiver visto o jogo pensa que isso foi um massacre. Não foi, efetivamente não foi, mas com todos que entram lá dentro. E ao final do dia é isso que vai contar. Portanto, Sporting bem, três bolas lá dentro e o resultado, diria confortável ao intervalo, mas que importa não adormecer. Uhum. Já eu lembro-me de todos estes meses de Vitória estar a ganhar 3-0 e para estar 3-3. Portanto, temos que ter algum cuidado, é sempre perigoso.
4: Nuno Mourão, já daqui a pouco vai estar connosco para os segundos 45 minutos deste encontro que fecha a 32ª jornada. Gabriel Alves, antes de nos despedirmos desta primeira parte, temos um Sporting, faço a mesma pergunta que o Nuno, temos um Sporting com melhor resultado que a exibição, muito provavelmente, apesar da eficácia.
6: A eficácia é tudo em futebol, e se o Vitória Sport Clube, naquela, digamos, desconcentrada defesa do Sporting Clube Portugal, não conseguiu criar, portanto, aquilo que é o golo. Um único lance com esse tipo de registro foi numa defesa fantástica de Rui Silva. A verdade é que o Sporting, nas 3 ou 4 vezes que lá foi, marcou 3. Olha, 3-0 é de facto já um resultado que dá algum descanso, mas não pode dormir.
4: Temos uma segunda parte para escutar, 32ª jornada, ao intervalo Sporting 3, Vitória Sport Clube 0. Estamos a acompanhar tudo com o relato em direto do Diogo Varela, os comentários do Gabriel Alves, que no final nos vai deixar a força da técnica com a análise desta partida. Também o Nuno Mourão, nosso adepto verde e branco para a noite de hoje, e a análise à equipa de arbitragem, como sempre e sem falta, com o nosso áudio-árbitro Pedro Henriques. Ao intervalo Sporting 3, Vitória 0. Curta pausa para atualizar as notícias, voltamos já daqui a pouco.
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0: Muito boa noite, eu sou a Diana Rosa, vou agora atualizar as notícias. O Chega ignora a posição do PSD e conta com o partido do governo para aprovar uma revisão constitucional, apesar do PSD ter dito que só fala no tema lá para 2027. André Ventura considera que é uma prioridade para o país e quer entregar um projeto de reforma na próxima quinta-feira no Parlamento e desafia a restante direita a acompanhar o Chega.
1: Eu acho que, face à importância do tema e face à importância destes assuntos, a reforma da justiça, a reforma do setor económico nacional, a reforma da nossa identidade ideológica e da carga ideológica que a Constituição ainda tem, eu acho que não há nenhum partido não socialista que possa ficar fora deste desafio.
0: Declarações de André Ventura aos jornalistas esta tarde. Já voltamos ao líder do Chega para falar sobre outro tema, porque a Iniciativa Liberal também decidiu que vai apresentar uma proposta de revisão constitucional. Estabelece um prazo de 30 dias para fazê-lo. A IL quer elevar a propriedade privada a direito fundamental e rever toda a Constituição Económica. Em comunicado, os liberais tomaram esta decisão na sequência do anúncio feito pelo Chega. Também consideram que é uma das medidas fundamentais de que o país precisa neste momento e querem fazer uma reflexão ainda sobre os direitos individuais face às tecnologias emergentes de inteligência artificial. Voltamos a falar do Chega, porque André Ventura mostra-se satisfeito com a promulgação do Presidente quanto à lei da nacionalidade, ainda que António José Seguro tenha lamentado a ausência de um consenso mais alargado e menos ideológico quanto ao diploma. O líder do Chega diz que foi consenso possível.
1: Teve que se fazer um consenso mínimo possível entre três partidos que veem isto com esta diferença. Não é nem o Presidente da República, nem o Primeiro-Ministro, nem os líderes dos partidos que escolhem a composição que o Parlamento tem, são os portugueses. Portanto, compreendo o que diz o Presidente da República, mas esta lei da nacionalidade tem a marca das três grandes forças que atualmente coexistem no Parlamento.
0: André Ventura em declarações na sede do Chega. Também o Governo saúda a promulgação da Lei da Nacionalidade, mesmo sem o consenso do PS. É o que adianta o Ministro da Presidência, Leitão Amar.
2: Faltou o PS por razões que só o PS conhece. Teve todas as oportunidades, na primeira e na segunda vez. E foi feito um grande esforço para envolver e para criar condições para a participação do Partido Socialista, mas o Partido Socialista quer-se continuar a colocar de fora. Num consenso que é nacional, num consenso dos órgãos de soberania, da grande maioria do Parlamento, o PS quis ficar de fora e quis insistir, e aí está, é uma lei que remove um enviesamento ideológico que foi introduzido na Lei da Nacionalidade entre 2018 e 2024.
0: No entender do Ministro da Presidência, o atual diploma regula melhor as entradas em Portugal, mas mantém-se como uma base humanista.
2: Como assinalou bem o Sr. Presidente da República e nós partilhamos, por um lado é uma lei exigente, é mais exigente na ligação efetiva, nos prazos para a obtenção da nacionalidade, por outro, e como disse o Sr. Presidente da República, concordamos, garante a proteção humanitária, garante a integração de crianças e menores, ou seja, está totalmente alinhada esta lei com a política de imigração e cidadania que este Governo tem defendido, mais regulação, mais controle, mas humanista.
0: O ministro António Leitão Amaro. Já o ministro da Economia garante que os mais de 21 milhões de euros que o governo quer alocar ao PTRR não estão a ser retirados do orçamento do Estado. É dinheiro novo, assegura Manuel Castro Almeida. O ministro começa por explicar que um terço da dotação do PTRR é privado, acrescenta que 96% das medidas que saem deste plano ainda não estavam orçamentadas.
3: Estas medidas não estavam dotadas em nenhum orçamento. Só 4% do PTRR é que tinha já uma dotação definida, que eram dotações que estavam atribuídas ao PRR, ao Portugal 2030 e ao PEPAC, para a agricultura. 96% das dotações do PTRR, ou seja, cerca de mais de 21 mil milhões de euros, é dinheiro novo, não está velado nenhum.
0: Castro Almeida pede aos privados que contribuam para o interesse público com a construção de barragens e investimento nas redes elétricas e de água. Já sobre a obrigatoriedade das casas terem seguro contra catástrofes, o ministro diz que o governo vai dar apoio a quem não tiver dinheiro para pagar. Na atualidade internacional, Zelensky não quer, mas Putin insiste e anuncia um cessar-fogo para os dias 8 e 9, porque, de acordo com a imprensa russa independente, receia ataques da Ucrânia, a Moscou e São Petersburgo, nesses dias em que o país celebra o Dia da Vitória. Dia 9 há, inclusivamente, uma parada militar. Ora, o presidente ucraniano lembra que a Rússia viola todas as tréguas e rejeita que a Ucrânia venha a ganhar alguma coisa com este cessar-fogo, mas Putin quer mesmo forçar uma pausa e ameaça até lançar um ataque maciço com mísseis contra Kiev, caso a Ucrânia viole o cessar-fogo decretado. Ameaças também de Donald Trump, mas ao Irão, o presidente norte-americano diz que vai varrer o país da face da terra caso os navios americanos sejam atacados. Trump diz que o Irão está mais flexível nas negociações, volta a admitir um acordo, mas também admite o contrário, que é as operações de combate serem retomadas. O Washington Post relata que Teherão lançou ataques com mísseis e drones contra forças norte-americanas no Estreito de Hormuz, mas não atingiu nenhum alvo. Esta hora são 9 horas e 19 minutos. Vamos agora atualizar as notícias de âmbito local. Lisboa é a segunda capital europeia onde a renda mais pesa sobre o salário. Ao mesmo tempo, é uma das cidades onde os preços mais cresceram na última década. São dados da Confederação Europeia de Sindicatos. A renda em Lisboa custa mais de 167% do salário mínimo em Portugal. Um desfasamento que ultrapassa o de capitais como Paris, Dublin ou Luxemburgo, onde os salários mínimos mais altos atenuam o impacto do saldo mensal. As conclusões surgem antes do lançamento pela Comissão Europeia, na quarta-feira, de uma recomendação sobre o combate à exclusão habitacional. No Barreiro, o abastecimento de água em Santo António da Charneca vai ser restabelecido, aliás, daqui a pouco, às 10 da noite. Foi uma ruptura da conduta geral de abastecimento localizada na rua Alberto Pinto, que levou à interrupção do abastecimento de água ao longo desta tarde na freguesia. A Câmara Municipal de Leiria quer que a Agência Portuguesa do Ambiente esclareça a ausência da Lagoa da Hervedeira da lista das águas balneares apresentada na passagem da sexta-feira pelo Ministério do Ambiente. O vereador Luís Lopes afirma à Lusa que o município de Leiria não foi ouvido na tomada de decisão. O Executivo Municipal garante que vai remeter um ofício à APA para que esclareça esta situação. A Câmara Municipal de Famalicão, de Vila Nova de Famalicão, reformulou o website. O portal tem agora um diretório onde os municípios podem já encontrar cerca de 50 novos serviços de atendimento geral. Os famalicenses podem também agora submeter pedidos online à Câmara e acompanhar o estado dos processos em tempo real. A Unidade de Local de Saúde de Aveiro vai ter um robô cirúrgico para as especialidades de cirurgia geral, urologia e ginecologia. Segundo a informação da unidade, o equipamento foi um investimento de quase 2 milhões de euros ao abrigo do Plano de Recuperação e Resiliência. O robô fica operacional dentro de aproximadamente um mês no bloco operatório do Hospital de Aveiro. O Serviço de Emergência Rádio, a Associação Nacional de Voluntários de Proteção Civil, com sede nas Caldas da Rainha, vai promover um exercício nacional de telecomunicações de emergência no dia 10. É aberto a todos, a toda a população, pretende testar, treinar e avaliar a capacidade das comunicações rádio alternativas em situação de emergência. Decorre entre as 3 e as 5 da tarde, no próximo domingo. Os detalhes de como participar podem ser consultados na notícia que faz manchete esta hora no Jornal das Caldas. E a fechar o Sporting, que recebe esta hora o Vitória de Guimarães. Ao intervalo, os Leões vencem por 3-0. Vamos retomar a emissão especial de Esporte já a seguir, que é conduzida pelo Vicente Figueira.

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14: Sejam muito bem-vindos, emissão especial do Desporto, segunda parte do jogo de fecho da 32ª jornada do campeonato, os segundos 45 minutos para ouvir com relato do Diogo Varela do Sporting Vitória. Ao intervalo, os Leões vão vencer por 3-0 com golos de Gonçalo Inácio aos 9 minutos, Daniel Bragança aos 23 e de Maxi Araújo, mesmo a fechar a primeira parte aos 45, mais um jogo, Gabriel Alves, como fomos falando no final da primeira parte, em que o Sporting tem, sobretudo, a seu lado, uma tremenda eficácia.
15: Sim, perante duas equipas que em termos de defensivos estiveram mal, portanto
16: já
15: não estiveram...
16: Gabriel, já a alteração no Sporting para esta segunda parte, saiu Morita, entrou Luís Guilherme.
15: Portanto, defensivamente a equipa do Sporting e a equipa do Vitória Sport Clube têm deixado muito a desejar. O que é que acontece? Acontece é que houve eficácia por parte dos Leões, e não houve a mesma eficácia por parte dos Bunhotes.
14: Já vamos discutir a mudança na equipa do Sporting. Antes disso, início de segunda parte contigo, Diogo Varela, a partir do estádio José Alvalade.
16: Vai apitar António Nobre. Ora, aí está o apito do árbitro desta partida. Começa a segunda parte entre Sporting e Vitória. Há vantagem da turma da casa por 3-0. E também com essa alteração em tempo de descanso, Rui Borges fez sair Morita, que teve uma primeira parte, diga-se de passagem, bastante apagada. Entrada de Luís Guilherme, o extremo brasileiro, que é reforço para a atual temporada. O Sporting começa já com o primeiro ataque, bola à direita, a bola sai e há lançamento a ser efetuado por Eduardo Quaresma. Bola para o 72, vai deixar mais atrás para a zona da retaguarda. Este é Gonçalo Inácio, regressou, enverga a abraçadeira, depois da lesão frente ao Futebol Clube do Porto para essa meia-final da Taça de Portugal, está novamente de volta às opções e também logo com titularidade Gonçalo Inácio, já com golo esta noite, ao minuto 8, o primeiro golo da partida. O Sporting tenta sair agora no corredor canhoto, uma boa combinação. Luís Guilherme com Trincão, ainda Trincão, vai soltar, não solta, cruzamento e corta. A equipa do Vitória, temos lançamento já na projeção da grande área do Vitória, a beneficiar a equipa do Sporting. Agora sim, vamos ao Nuno Mourão, para Nuno analisarmos esta entrada de Luís Guilherme para a saída de Morita.
17: É, efetivamente, Morita esteve bastante apagado, ainda que está numa altura de boa forma, mas Luís Guilherme traz outras coisas ao jogo, traz algum repentismo também, e é talvez a única contratação do mercado de inverno que está a resultar e que está a precisar de dinheiro, que está a voltar também aos jogadores que podem acrescentar ao jogo do Sporting. Portanto, parece que faz sentido. Estava convencido que iria sair eventualmente Pedro Gonçalves, que também não está a entregar muito ao jogo, mas Morita também pode fazer sentido.
16: Tentava atacar a equipa do Vitória, mas houve uma queda. O árbitro António Nobre não considerou falta. Possibilidade de contra-ataque para o Leão. Bola para o lado esquerdo. Vai saindo a equipa de Alvalade com Maxi Araújo a entregar para Luís Guilherme. Veio com outra pilha o brasileiro. Tentou soltar no meio para Soares, mas foi antecipado. Ponta de lança colombiano. Corta ao Vitória. Bola fora. À bola para a equipa do Sporting. Gabriel, também concordas com esta entrada de Luís Guilherme para a saída de Morita e já agora também se Pedro Gonçalves é candidato à saída?
15: Não sei se será candidato à saída. Resta saber se a sua condição, depois de ter estado ausente por razões que sabemos, está para 90 ou não. De resto, não. Está a fazer o seu trabalho, o seu papel. Agora, quanto à entrada de Guilherme, dar-lhe minutos e trazer mais, acima de tudo, expositar um pouco mais em termos do último terço e em termos de meio campo, naturalmente, ter mais atenção.
14: Diogo Varela, antes de regressarmos a Alvalade, nota só para um jogo que está a decorrer a esta hora em Inglaterra, em Liverpool, Everton 1, Manchester City também 1, marcou primeiro Doku, pôs o City em vantagem, mas ao minuto 68, Tierno Berry acabou por fazer o empate. Recordo que se terminar assim este jogo, o Arsenal passa a depender de si novamente para ser campeão na Premier League. Temos Premier League até ao final. Por cá, no Campeonato Nacional está decidido. O campeão Futebol Clube do Porto continua a luta pelo segundo lugar. Sporting 3, Vitória Sport Clube 0. Relato em direto do Diogo Varela.
16: É, já é dos poucos campeonatos a nível de futebol europeu que ainda não se decidiu o campeão. Também neste fim de semana já tivemos esse campeonato italiano a ser conquistado pelo Inter de Milão.
14: E chegou
16: a ataque ao Vitória. Atenção na área e corta defensiva leonina após tentativa da formação vimaranense. Força, Vicente.
14: E era só para dizer que Chivu foi apenas o segundo por parte do Inter a conseguir ganhar o campeonato italiano como jogador e depois também como treinador.
16: Ora bem, boa nota. Estão de regresso à conquista da Série A. A equipa Nerazzurri, a equipa do Inter de Milão, vai tendo bola. Formação aqui do Vitória. Neste, para já, Sporting 3, Vitória 0. A formação de Gil Ameiras tenta reduzir o marcador. O Sporting consegue agora uma possibilidade de contra-ataque. Lá vem Jani Catamo, lá direito. Vai tentar arrancar, deixou para Daniel Bragança. Ainda o médio, aliás, não é Bragança, é sim Eduardo Quaresma. Agora sim, com o Bragança, tudo à esquerda, vai chegar até Maxi Araújo. Novamente com o Luís Guilherme, o tal extremo que entrou para esta segunda parte, como dizia o Gabriel Alves, para tentar expeditar o ataque verde e branco, para dar algum fulgor, algum gás no corredor canhoto do ataque de Rui Borges. O Sporting que, com este resultado, iguala pontualmente o Benfica, com 76 pontos na tabela classificativa, segundo lugar, embora o segundo ainda pertença à equipa das Águias, por causa do confronto direto. A bola para o Leão. Ainda assim, o Sporting a aproveitar esse deslize do Benfica em Famalicão, nesta jornada 32, e a recuperar também os dois pontos perdidos na última quarta-feira aqui no estádio José Alvalade, frente ao Tondela. A recuperar essa mazela rapidamente o Sporting. Mau passe de Quaresma. Atenção, Gustavo Silva vai tentar um gol de bandeira, mas acaba por defender fácil. Rui Silva a tentativa de Gustavo, também Silva, fora, muito fora da...

0: um Sporting muito, muito tremido a partir de trás.
1: Muito permeável, a falhar muito espaço de defesa no primeiro terço do campo e a dar oportunidades, atrás oportunidades ao Guimarães, já é a segunda ou terceira que perde a bola junto à sua área e assim tantas vezes já vão que é o marcado, não é?
0: O Vitória está a subir no terreno, lançamento já efetuado para a zona do capitão Samu Silva, a deixar agora para uma zona mais lateral, aparece Beni Mukendi, o médio, aliás, angolano, a deixar novamente com Samu, mais à esquerda tem João Mendes, cabeça levantada, vai entregar novamente para Beni Mukendi, não há Saviolo, a equipa do Vitória vai tendo mais bola, embora ainda tenha aqui uma montanha para escalar, 3 golos, pelo menos, para chegar à igualdade. Bola para o Vitória, os conquistadores tentam subir, mas agora mau toque com força a mais por parte do Miguel Nogueira e há lançamento para a equipa do Sporting, ainda numa zona bastante recuada, lançamento à esquerda. Aproveito para ir ao nosso Pedro Henriques. Pedro, 52 minutos no tempo total de jogo. Como é que está a ser esta arbitragem do homem que nasceu nas Caldas da Rainha,
2: sim,
0: António Nobre?
2: Em relação à segunda parte, nada a dizer, portanto, até agora tudo certinho, não há situações de natureza disciplinar, e por isso tudo correto, vamos ver. O resultado também ajuda normalmente a refriar um bocadinho o tipo de intensidade e torna-se sempre mais fácil para o árbitro quando há estes níveis.
0: Ora bem, António Nobre, 37 anos, ele que nasceu nas Caldas da Rainha, o árbitro que pertence à Associação de Futebol de Leiria. Vai tendo bola o Vitória, minuto 52 em Alvalade. Vantagem do Leão por 3-0, conseguida na primeira parte. O Vitória vai tentando subir no terreno outra vez. Agora um passe com alguma força por parte de João Mendes. Chega ao guarda-redes Charles. Bate curto para a defensiva. Alguma atrapalhação do Vitória com Tiago Baldeiro e depois mau passe. Mau passe de Charles Silva. Entrega o Vitória a bola à equipa do Sporting. Há lançamento para o Leão. Na projeção do lado esquerdo da grande área dos conquistadores, um lançamento que vai ser arremessado por Maxi Araújo. Maxi, ele também que marcou golo, mesmo a acabar a primeira parte, aos 45+3. Um golo que teve recurso à videoarbitragem, 8 centímetros, validaram o golo de Maxi Araújo. Ainda o Sporting com bola controlada, é Daniel Bragança, agora Jenny. Lado direito da grande área, Jani Catamo. Será que tirou o cruzamento? Não. Deixa para Bragança. Agora com Trincão. O passe com alguma força e Catamo ainda evita o pontapé de baliza para a equipa do Vitória. Há lançamento para a formação dos conquistadores. Mas é um futebol, Gabriel Alves, confuso. Futebol emaranhado agora nos primeiros minutos da segunda parte.
3: Sim. Continua a ser o futebol à procura da baliza, quer de um lado, quer do outro, mas não há muito esclarecimento. Não.
0: Se por um lado temos um Sporting à procura de regressar às vitórias, 5 jogos depois, 4 empates, 1 derrota nos últimos 5 jogos para a equipa leonina, o Vitória vem numa fase positiva, com 2 triunfos diante de Rio Ave e também Gil Vicente.
3: Melhor posicionado agora o Vitória.
0: Sim, sim. E nos últimos 4 jogos não perdeu a equipa do Vitória. Mas aqui vai perdendo por 3-0. Não há Saviolo, caiu numa dividida com Quaresma. O árbitro dá lançamento para a equipa do Vitória. Bem em frente à área técnica, onde está Gil Lameiras, o jovem treinador da equipa do Vitória. Está a cumprir apenas o 7º jogo à frente da equipa do Vitória Sport Clube. Bola para o Vitória, avança com o Samu no meio, vai haver pontapé, mal. Que ocasião desperdiçada pelo Vitória. É uma ocasião flagrante para a equipa da Cidade Berço, já à boca da pequena área. Um remate que saiu desviado, creio que Rui Silva estaria batido. Que ocasião desperdiçada pela equipa do Vitória, muito perto do golo, Gabriel.
3: Sim, entrar ali pelo meio dos centrais como se fosse em Via Verde. Em Via Verde. O Maxi Araújo a chegar lá tarde e a bola já lá ia a caminho do posto mais longo. Portanto, o Sporting tem

0: que ter mais atenção em termos defensivos. Isto é assim, se o Guimarães marca,
1: vai assustar. Pois.
0: Vai ganhar ânimo.
1: Vai agora a equipa do Sporting tentar sacudir essa pressão, mas o Vitória não deixa. Há corte, recupera entretanto o Trincão, cai à falta. Falta assinalada ao número 17, Francisco Trincão. É um livre em zona frontal, a favor do Sporting, ainda distante da baliza de Charles, mas é já numa posição que o Sporting pode aproveitar. Mas naturalmente, há pouco, Nuno Mourão, o Vitória teve uma belíssima ocasião para reduzir.
2: Sim, mais uma defesa de manteiga do Sporting. Parece que as defesas estão a competir para ver quem é que faz o pior trabalho hoje. Felizmente o Sporting está mais assertivo e está mais competente no último momento. O Guimarães para já ainda não, mas estamos a tentar, estamos a dar as oportunidades para isso. Não é? O jogo está um bocadinho parecido com a primeira parte, o Guimarães com mais bola. Esperemos que o resultado seja igual e que o Sporting possa marcar mais gols quando lá for.
1: E foi de bola parada que o Sporting marcou o primeiro gol do jogo. Um lance trabalhado pelo laboratório de Rui Borges. Vamos ver no que é que resulta esta bola. Livre direto, mas também para as luvas de Charles. Assim, o guarda-redes agradece. Acabou por ser um remate fraquinho para a intervenção do guarda-redes brasileiro de 32 anos da equipa do Vitória. O Vitória tenta esticar o jogo, mas não chega. O ponta de lança Gustavo Silva, primeiro maxi, há também fora de jogo, já tirado ao avançado da equipa do Vitória. Bola para a equipa leonina, com esse fora de jogo tirado pela equipa de arbitragem, chefiada por António Nobre. O Sporting que, em termos de calendário futuro, na próxima jornada vai até ao Estádio dos Arcos, até Vila do Conde, para defrontar o Rio Ave. Um jogo difícil. Já o Vitória recebe em casa, em Guimarães, o Casa Pia. Jogos da Ronda 33 do Campeonato Português. O Sporting que, além destas últimas duas jornadas, ainda terá também essa final da Taça de Portugal frente ao Torriense. A equipa de Torres Vedras que esta noite venceu o Penafiel em jogo da 2ª Liga Portuguesa e deu um passo valente para esse terceiro lugar da Liga 2 Portuguesa para o play-off de acesso à Primeira Liga, a equipa de Torres Vedras. Bola com o Vitória, minuto 59 aqui em Alvalade. Estica jogo o guarda-redes Charles, recupera o Sporting, joga-se a meio campo, recupera Benny Mukendi e tudo atrás, até Charles. Mas está outra vez, Gabriel, um futebol algo chato neste momento.
0: Muito confuso. Pode ser um gol de uma ou de outra equipa, num lance, num salto. Há pouco o Vitória não marcou, mas podia ter marcado. A defesa do Sporting deu-lhe toda a liberdade para o fazer. Há muitos ressaltos, há muitas perdas de bola.
1: Pois.
0: Está um jogo algo confuso. Olha, eu direi final de época, não?
1: Pois, pode ser a final de época para o Vitória. O campeonato já estava decidido em termos de posições, para o Sporting ainda não. Vai naturalmente tentar igualar a equipa do Benfica no segundo lugar. Atenção a Jérica Atami, aqui vai ter que haver cartão amarelo. Falta com cartão. Não havia qualquer margem para dúvida. António Nobre a ir ao bolso e a mostrar cartão amarelo, creio que para Tiago Balieiro, o 28 da defesa, a derrubar Jenny Catamo. Sim. E o árbitro Pedro Henriques a ir ao bolso.
3: Sim, 2-1. É, por um lado, a entrada em si que é dura, a chamada negligência, porque vai com a perna direita e pontapé às pernas do seu adversário, nem precisava de fazer daquela maneira, e ao mesmo tempo a falta tática, porque a falta tática no sentido, que é isso que nós consideramos falta tática em termos de arbitragem, que é quando o objetivo é destruir a jogada, parar aquela jogada.
1: Olha, atenção, aí vem o Sporting, Suárez, golo!

0: novamente. Será o xeque-mate nesta partida. O colombiano isolou-se e depois, na cara do guarda-redes Charles, rematou rasteiro, atirou a contar, chega aos 26. 26 golos na Primeira Liga Portuguesa, 35 no total da época. Sporting 4, Vitória 0.
1: O Sporting chega ao quarto golo, mesmo apesar da maior posse de bola que se vai registrando por parte da equipa do Vitória Sport Clube. É só mesmo quase posse de bola, porque do ponto de vista defensivo, muitas dificuldades para a equipa de Guimarães, Gabriel Alves.
2: É, dá o espaço, o Sporting hoje não perdoa. Já lá vão 4, eu acho que com este golo matou o jogo, porque a partir de agora tudo é muito mais difícil para a equipa contrária. Eu continuo a focar que, em termos defensivos, quer uma quer outra, têm tido, portanto, bastantes clivagens. Na verdade, o Sporting está com definição, está capaz, está a fazer um póquer, nem sei, a continuar assim, se não chegará à manita.
1: Houve alterações do lado do Vitória, já vamos saber quais com o Diogo Varela. Antes disso, Nuno Mourão, quarto gol do Sporting, 26º de Luís Soares no campeonato, lançado para ser o melhor marcador desta época.
3: Sim, parece que nesta fase já está bastante distante até do segundo. É abaixar o jogador, que apesar de estar muito cansado, obviamente está muito cansado, nota-se, tem sempre esta finalização. Sporting muito bem, Sporting com boa finalização, e pode ser uma oportunidade também de dar alguns descansos a alguns jogadores para os próximos jogos, porque parece que o jogo é capaz de 4-0, isto é a Sporting vista, nunca está decidido para nós, já mesmo, não é? Mas mesmo assim parece que pode ser uma oportunidade de fazer descansar alguns jogadores que estão em sub-rendimento, claramente.
1: Diogo Varela, vamos contigo, depois também às substituições na equipa do Vitória.
0: Sim, Vicente, e há a dizer, o Sporting tenta embalar para o quinto, até porque houve falta, mais uma, sobre Jenny Catamo. O moçambicano tem conquistado muitas faltas, é um livre lateral para a formação do Vitória, que fez essas duas mudanças com as saídas de Miguel Nogueira e também do Gustavo Silva, o ponta de lança e o extremo direito, entrada por parte de outro Silva, o Gonçalo Silva, e também ainda o Nedói. Entrou o ponta de lança ali o Nedói, ele que na altura, no jogo da meia-final da Taça da Liga, foi o herói, e também o Carrasco desta equipa do Sporting. Livre já batido para o lado esquerdo da grande área, tenta furar Soares, ganha o canto. Ponta pé de canto para a equipa do Sporting, que vai tentar chegar a essa mão cheia de golos. A ver, vamos, se assim acontece. Na equipa, sim.
3: Toda a gente sabe que 4-0 é o resultado mais perigoso que há no futebol, não é?
0: Sim. O Vitória também fez entrar o Marc Amarra, o extremo francês, também está em jogo. Há a bola ainda para o Leão, atenção, mexe na grande área, pontapé, que golo! Que golaço lá fora de jogo! Fora de jogo tirado a Eduardo Quaresma, que faria um golo do outro mundo. Eu creio que sim, que há fora de jogo, não de Quaresma, mas do homem que faz o amorti para Eduardo Quaresma, e depois é um pontapé de Quaresma ao ângulo da baliza, era um golaço, mas foi anulado ao 72, Leonino. E eu creio que sim, está confirmado, fora de jogo,
4: sim,
0: a Eduardo Quaresma,
4: é,
0: não é, Pedro? Clarinho, pois.
4: Estava a tentar perceber quem é que é o jogador. Estava a tentar perceber quem é o jogador que faz o
1: amorti. Eu acho que é Maxi Araújo, não tenho
4: sim,
1: a certeza.
4: Sim, é o Maxi, pois. Sim, mas está claramente ali,
2: acampado.
4: Exatamente, está em posição fora de jogo, é muito claro este lance.
3: É tão bom gol que devia ser válido,
1: diz-no, não nos escutamos.
3: É tão bom gol, o gol é tão bom que devia ser válido.
0: Dá pena anular um gol deste. Mas as regras são para cumprir.
1: Dá para fazer, entretanto, um vídeo na mesma.
0: Há jogo interrompido. Jogo interrompido em Alvalade, mais uma falta a beneficiar o Sporting. Aproveitamos também esta paragem momentânea no jogo, Vicente, para essa atualização. Já agora, há pouco levantaste o véu, o jogo da Premier League entre o Everton e o City.
1: Está ao rubro, esteve a vencer a equipa do Manchester City por 1-0, houve empate por parte do Everton, depois ao minuto 33, 2-1 para o Everton. O Everton acabou por jogar também ao 3-1 ao minuto 81 e Haaland reduziu ao minuto 83. O jogo está 3-2 a 2 minutos 90. O City tem de ganhar para continuar a depender de si para ser campeão. Em caso de empate ou derrota, o Arsenal tem o título nas suas mãos, não consagrado, mas pelo menos depende de si para ser campeão inglês.
0: Que jogo incrível. 3-2 na Premier League. Por aqui também há muitos golos, há 4, todos para o Sporting, quando já estamos com 66 minutos. O Vitória tenta ainda qualquer coisa mais. É com Camarra a soltar mais à frente. Amarra Rui Silva. Ele que também vai tentar manter a chamada folha limpa, sem sofrer golos, o guarda-redes leonino. O Sporting que, nesse critério, em termos de golos sofridos, já sofreu nos últimos dois, nos dois empates, frente ao Tondela e ao AVS. Não sofreu no empate a zero no Dragão, frente ao Futebol Clube do Porto. Um empate que até teve sabor de vitória para o Sporting, porque conseguiu qualificar-se para essa final da Taça de Portugal, frente ao Torriense, a equipa do segundo escalão, e que, recordo, está cada vez mais perto de poder regressar à Primeira Liga. Hoje venceu, bateu o Penafiel por 3-2 e garantiu um balão de oxigênio não só no terceiro lugar, o do play-off, mas também aproximou-se do Académico de Viseu, no segundo lugar direto de subida à Primeira Liga Portuguesa. É o Sporting quem tenta sair a partir de trás. Soares a deixar agora com o Eduardo Quaresma, vai mantendo esta posição do lado direito da defesa e, para já, a cumprir às mil maravilhas. Eduardo Quaresma, cai o Soares e há falta cometida sobre o colombiano. E efetivamente, Gabriel, na primeira parte eu coloquei-te essa questão a ti e ao Nuno Mourão sobre Eduardo Quaresma estar a jogar à direita e não estar o Vajanidis, que é o defesa daquela posição, mas acho que o Quaresma está a calar-nos a todos, porque está a fazer um belíssimo jogo.
2: Sim, sim, olha, na defesa dos que está com melhor efetividade.
0: Nuno, Quaresma efetivamente é central, mas se jogar à direita não deixa nenhum coração leonino nas mãos.
3: Não, é o que eu digo, é talvez o nosso melhor defesa, ou um dos nossos melhores defesas, de facto, muito consistente, com capacidade física, com boa saída de bola, não deixa nunca, nunca deixar as coisas por bons anéis e tentar fazer uma boa exibição, de facto.
0: Minuto 68 em Alvalade, no jogo que encerra a jornada 32 do Campeonato Português. Há 4-0 favorável ao Sporting, que com esta vantagem, com o triunfo, vai igualar o Benfica em termos pontuais, 76-76, ainda que as Águias permaneçam no segundo lugar, que dá qualificação para a Champions, ou pelo menos para o play-off da Liga dos Campeões. O terceiro já não. Há essa luta para quem vai estar no próximo ano na prova milionária, nesse prestígio europeu da Liga dos Campeões, e vai haver alteração no Sporting. Jani Catamo para a saída, Nuno Santos para a entrada. Grande ovação para o extremo moçambicano. E Gabriel Alves, mais minutos também para Nuno Santos, que continua a recuperar da lesão.
2: É, estes jogos são bons. Boa terapia para reentrar na competitividade, portanto, na dinâmica da competição. Olha, o jogador que entrou ao intervalo do Sporting, pouco ou nada se viu. Está a jogar.
0: Luís Guilherme.
2: Está a jogar.
0: Boa pergunta. Ele nos primeiros minutos ainda apareceu, mas entretanto tornou-se fantasma. Nuno Mourão, o Nuno Santos, estando bem fisicamente, e aqui é com muitas aspas porque ele já passou por muito, mas estando bem fisicamente, é um grande ativo para o Sporting.
3: É um grande ativo, tem raça, traz intensidade, nunca desliga do jogo. E também, assim, Gênio também já estava a sofrer muitas faltas sobre o Gênio, várias faltas sobre o Gênio, e muitos jogos das pernas também, portanto, aproveitar para o Gênio descansar e dar minutos também ao Nuno Santos, está a registrar mais uma lesão e precisa destes minutos. O jogo é ideal para isso, 4-0, parece um jogo ideal para isso.
0: É isso mesmo, está a regressar de mais uma lesão, tem sido um momento azarado para Nuno Santos. Atenção ao canto do Vitória, sai a punhos Rui Silva. Ainda tenta o Vitória uma espécie de gol de honra. Estamos a 20 minutos dos 90, há 4 golos para empatar para a equipa do Vitória. Balão na frente, mas mal. O Vitória já sem norte, sem rumo, uma recepção com pouca objetividade, bola para fora, pontapé de baliza para a equipa do Sporting. Minuto 71 no José Alvalade, e o resultado está a ser de goleada para o Leão. Sporting 4, Vitória 0.
1: Marcaram para o Sporting primeiro Gonçalo Inácio aos 9 minutos, depois Daniel Bragança aos 23, Maxi Araújo aos 45+1 e já na segunda parte Luís Soares a fazer o 26º gol no campeonato e a dar o 4-0 ao Sporting. Para já tudo controlado pela equipa leonina. Vitória de Sport Clube, Gabriel Alves, cada vez mais desligado do jogo, já sem esperança.
2: Sim, aliás, a história deste jogo são os golos, para mim, praticamente. São bons golos, tirando partido daquilo que era, são os espaços que foram dados, mas que a arte, portanto, por quem os marcou na conjugação, principalmente aquele primeiro, deixou-me uma excelente nota, dado que ter sido através de um lance de bola parada muito bem executado e concretizado.
1: E Nuno Mourão, nesta segunda parte, foi o comportamento ofensivo do Vitória que acabou por cair um pouco, ou o Sporting que se organizou melhor na defesa?
3: Não, eu penso que o Vitória, com o mais do resultado, também vai perder também algum gás. O Sporting também tem estado bem, neste momento tem estado bem a segurar o jogo. Agora, não percebo porque continuamos com os jogadores tão cansados em campo com este resultado. Luís Soares, por exemplo, já podia ter Rafael entrado em campo. Há vários jogadores que com este resultado podem aproveitar para tirar alguns minutos, que aos 72 minutos ainda estão em campo. Eu não percebo muito bem porquê.
1: E por falar em Soares, no 50º jogo pelo Sporting, o colombiano marca o 35º gol da época, o 26º no campeonato.
3: E há 8 jogos que quase não marcava,
1: hein? Marcou na última quarta, frente ao Tondela, mas sim, estava numa má fase.
3: Exato, mas estava numa má fase. Uma grande primeira temporada do Gelo.
0: Sport. Bem, de facto, esse gol com o Tondela, Vicente, mas antes teve 6 jogos sem marcar. Regressou pelo segundo jogo consecutivo, não pela segunda jornada, porque o jogo com o Tondela era jornada em atraso, mas pelo segundo jogo
1: é verdade,
0: consecutivo a marcar.
2: Mas nota-se que Soares está bastante distante daquilo que é, capaz.
0: Está, sim.
2: Eu conheço o Soares
0: claro,
2: há vários anos.
0: Do Almeria, sobretudo.
2: Sim. E do Granada.
0: E do Granada. Ele está fisicamente muito esgotado e, como dizia o Nuno Mourão, bem podia Rui Borges poupar o colombiano, dar mais minutos ao miúdo Rafael Nel.
5: Não. Mas não pode ser, Isso então, não vai acontecer. É ler os jornais. Então, o objetivo do Sporting é fazer com que o jogador seja o melhor marcador da Liga e, portanto, só sairá mesmo no limite. E faltam só 2 jogos para depois a Liga acabar. Portanto, isso sabe-se que eles vão tentar fazer dele o melhor marcador. Já está neste momento.
0: E ele vai tentar. Agora é Luís Guilherme. Avança na cara do golo e marca!

0: a marcar e faz o segundo golo de Leão ao peito. Ele que entrou para esta segunda parte, andava desaparecido, mas ainda foi a tempo de também molhar a sopa. Marca Luís Guilherme e o Sporting chega à mão cheia de golos, à manita em Alvalade. E que pontapé na crise do Leão com chapa 5. Minuto 74, Sporting 5, Vitória 0.
1: E a Gabriel Alves, o técnico da equipa do Vitória, durante a semana disse que viria Alvalade para jogar olhos nos olhos com o Sporting. Bem, está visto o resultado dessa abordagem. O Sporting chega ao quinto golo, ainda a 15 minutos do fim.
2: Olhos nos olhos, deu-lhe uma manita.
1: Passando aqui das mãos para os olhos, acredito que estejas muito feliz por mais um golo com o pé, desta feita de Luís Guilherme, Nuno Mourão. Reforço de inverno.
3: Estou sim, senhor. Estou, e se quiser o resultado, de facto, penso que nesta altura já estará a ganhar o jogo. Estou convencido que sim. Sem 100% de certeza, mas sim. Mas pode agora sim, poder descansar alguns jogadores, e o Luís Guilherme também, portanto, que vai entrando. Bater destes golos, porque eu acho que é um bom reforço para o Sporting.
2: Ele é um bom sprint, aquilo que ele faz, muito bom, sempre de bola controlada, e quando chegou a mano a mano, não vacilou, um belo golo.
1: E atenção que Inglaterra, o City chegou ao terceiro golo, tudo empatado 3-3, marcou já com um minuto para lá do tempo dado de compensação, aos 97, foram dados 6 minutos neste Everton 3, Manchester City 3, que acaba de terminar, o City empata, e neste momento na Liga Inglesa, com mais um jogo que os Citizens, o Arsenal só depende de si, tem a mais 5 pontos que a equipa de Guardiola. Volte-face na Liga Inglesa, na Liga Portuguesa, Sporting 5, Vitória Sport Clube 0, jogo de fecho da 32ª jornada, para ouvir na Rádio Observador, com o relato do Diogo Varela.
0: 6 golos num jogo, 5 aqui.
1: Uma segunda-feira. Olha, dizemos que segunda-feira, dizemos mal segunda-feira, hoje não nos podemos queixar.
0: É verdade. Segunda-feira com golos em fartura. O Pedro Henriques até começou nesta emissão logo por falar desse acima de 1,5 na primeira parte. Houve golos que cumpriram-se na primeira, e agora aqui com 76 minutos já vai 5-0 favorável ao Sporting. É um verdadeiro pontapé na crise da equipa leonina, que não vencia há 5 jogos, irá regressar com toda a certeza aos triunfos, e para já com a aba larga por 5-0. Já agora, Pedro Henriques, numa jornada 32 que tanto se falou de arbitragem, não só nesse Famalicão Benfica, mas também ontem no Casa Pia Tondela, como é que estás a olhar para a arbitragem do António Nobre esta noite?
4: Sim, tudo bem, tudo tranquilo. Apenas um lance ao minuto 39, o tal pisão do Tony Strata sobre o Luís Suárez, que ficou amarelo para mostrar, que não tem significado em termos de jogo, propriamente dito. De resto, tudo certo, os assistentes certinhos na questão dos fora de jogo, dos lances têm sido validados e anulados, e por isso, para já, estamos aqui numa nota de 7, garantidamente.
0: Dupla troca no Sporting, saída de Trincão para a entrada de Giovanni Kenda. Entrou também o Kokarashvili, saiu Pedro Gonçalves, creio, pela linha lateral. Penso que sim, que é o Pote que está a sair.
1: Saiu o Pote, e saiu o Trincão também.
0: Portanto, Nuno Mourão, tu falavas em refrescar os jogadores, saem Pote e Trincão, dos mais utilizados na época.
3: Principalmente Trincão, sim, que o jogador falhou talvez 2 jogos da temporada inteira, apesar de descanso daquelas pernas. Descansou 15 minutos, pronto, é o que dá.
0: É isso, é o que há. O Sporting que, em termos de calendário, ainda não... Atenção à bola para a área, corta a defensiva do Sporting. Vamos ter canto para a equipa do Vitória. Um pontapé de canto a partir do corredor direito, numa altura em que o Vitória também mexe para a entrada do número 18. É Telmo Arcanjo, e sai o Noah Saviolo, um jovem extremo virtuoso, acaba por não estar em destaque esta noite. Entra agora também Telmo Arcanjo, internacional cabo-verdiano, vai tentar nestes últimos 12 minutos ainda fazer algum golo, alguma assistência, a ajudar a equipa do Vitória a não sair de mãos a abanar, pelo menos a nível de golos, nesta vinda a Alvalade. Lá vem o canto batido para a grande área, vai haver, não há desvio, não, passa toda a pequena área. Aliás, desvio houve, porque será novo canto para a equipa do Vitória, portanto terá sido um corte da defensiva do Sporting para novo canto a partir do corredor, agora do lado esquerdo, de uma ponta à outra, do lado direito ao lado esquerdo, vai haver bola para a equipa do Vitória. Canto a ser levantado uma vez mais lá para a zona do barulho, consegue o corte, o Sporting a dois tempos, Jovani Kenda afasta para longe, pode aproveitar agora o Sporting, já tocou no Santos para Kenda, lá vem fresco o número 7, Kenda vai tentar arrancar ainda Jovani Kenda, deu o toque para Luís Guilherme, vai ter que travar a marcha, já está sobre a linha de fundo, vai jogar outra vez para Kenda. Kenda olhou, levantou a cabeça, um mau passe, não deixou para Bragança, foi sim para Kokorashvili. Agora com o Quaresma, o Sporting tenta chegar à meia dúzia. Já na primeira volta foi ao Dom Afonso Henriques, a casa do Vitória, vencer por 4-1 e agora no jogo da segunda volta vence por 5-0. Em dois jogos a nível de campeonato, claro está, 9-1 no agregado para a equipa do Sporting, sendo que pelo meio houve essa derrota para a Taça da Liga, que culminou também no triunfo inédito do Vitória em termos de Taça da Liga. Há a bola ainda para o Sporting, pode chegar ao sexto, Nuno Santos, o passo atrás, pode dar golo, não dá, porque há corte e no remate, que defesa! Que defesa de Charles a evitar aquele que seria um golaço de Luís Suárez. Ele que tenta cada vez mais isolar-se na lista dos melhores marcadores, como há pouco nos dizia também o Pedro Henriques, essa discussão pela bota de ouro da Liga Portuguesa. Luís Suárez já com 26 golos, mais 5 do que Pavlidis, do Benfica. Agora sai Inácio, muito aplaudido, regressou de lesão, vai em jogo aos mande ao mande. Vai também ter minutos o central Costa Marfinense. Foi um bom regresso, Nuno Mourão, por parte de Inácio.
3: Nuno. Foi um bom regresso, Inácio. Estava-te a dizer que Luís... Tu consegues-me ouvir?
0: Consigo.
3: Ah, não, eu estava a dizer que sim. Um bom regresso contra o Inácio, com um belíssimo gol. E o Luís Suárez está com o 26º gol, está a 3 golos. De igualar o registro de Jóqueres na primeira temporada do Sporting, do jogo da Sueca, portanto, uma excelente temporada do Luís Suárez.
0: É a equipa do Vitória que tenta agora atacar. O Marco Amarrá vai tentar ganhar na linha de fundo. Muita luta e há pontapé de baliza. Pontapé de baliza para o Sporting. Tremenda garra por parte de Daniel Bragança. Que, aliás, Bragança não, Quaresma. Mais uma vez Quaresma. Sempre o lateral improvisado Eduardo Quaresma. Pleno de garra a conquistar o pontapé de baliza. Está a fazer um jogaço, como aqui tínhamos dito. Diomande está agora em campo, foi Gabriel Alves, Gonçalo Inácio também a voltar em pleno. Ficou na altura a dúvida qual seria o tempo de paragem para o central português depois daquela dividida na altura no clássico frente ao Porto para a taça. Regressou com golo e para já com folha limpa.
2: Sim, regressou bem, marca e portanto fica, sai 10 minutos antes naturalmente, e o próprio Diomande também veio a jogo para não perder o ritmo, não é?
0: Ora bem, acabámos de escutar a assistência desta noite. Estão 32.432, não escutei os últimos dois dígitos, mas são a 32.400 e qualquer coisa, o que significa que ainda é pior casa do que foi aquela diante do Tondela. Ou seja, na altura, na última quarta-feira, estiveram 32.800, hoje 32.400. Vale o que vale, Nuno Mourão, mas acaba por ser, outra vez, a pior casa da época para a equipa do Sporting.
3: É, e reflete o momento que o Sporting estava a viver. Agora, 32.000 pessoas à balada. Eu sou do tempo em que isso era a melhor casa da época, portanto. a batuta agora está mais alta, a exigência está mais alta, efetivamente. E os sportingistas também comparecem mais, mas 35.000 há uns anos atrás era casa cheia.
0: Portanto... Sim, é um Sporting com outra exigência, outra bitola, mas efetivamente pelo segundo jogo consecutivo o Sporting a bater pela negativa o número de espectadores presentes em Alvalade. É verdade, são dois jogos a mais. Ui, autogolo! autogolo marca a vitória. Golo! Autogolo de Debaste. Onde é que o belga tinha a cabeça? Enganou Rui Silva e introduziu a bola na própria baliza. Uma prenda autêntica de Debaste ao minuto 85 e o Vitória já não sai de Alvalade de mãos a abanar no que a golos diz respeito. Autogolo totalmente caricato por parte de Debaste, erro não forçado e o Vitória reduz. 85 minutos, Sporting 1, Vitória, aliás, Sporting 5, Vitória 1.
1: Um jogo que tem de tudo, até este golo caricato mesmo aqui na reta final. Não consigo perceber, Gabriel Alves, se a culpa é totalmente de Basto ou se também há aqui culpas no cartório para Rui Silva?
2: Olha, eu acho que é a desconcentração total de uma defesa. E, portanto, uma defesa que no seu global não foi aquilo que se pode dizer completamente assertiva, mas não é só a defesa, eu diria, aquilo que é o seu jogo de meio campo para trás. Depois tem aqui este culminar, que vá lá, o resultado está em 5, estamos a 5 minutos do fim, obviamente que é só uma mancha.
0: É um lance muito caricato, o Vitória agora também quer ainda marcar mais um, não deixa o Sporting possibilidade de contra-ataque, bola ainda para Suárez, mas há falta sobre o colombiano. A verdade, Nuno, é que, e nós estávamos a falar dessa questão da assistência, vale o que vale, mas de facto é a pior casa da época por parte do Sporting, e mesmo no autogol do Debaste, atenção, grande bola para Nuno Santos. Nuno Santos tenta o remate, mas é muito fraquinho o remate de Nuno Santos à figura do Charles. Ficou aqui uma divisão, porque por um lado houve uma falange de adeptos que aplaudiu e tentou incentivar a equipe, nomeadamente o Debaste, mas houve também ali umas quantas centenas de adeptos que assobiaram e criticaram, como quer dizer, estão a ganhar 5-0, como é que uma coisa destas acontece?
3: Mas nós sportinguistas somos um bocado confusos. Às vezes queremos aplaudir e insultamos, outras vezes queremos insultar e aplaudimos. Portanto, nunca se sabe muito bem. Eu acho que foi para dar um bocadinho de emoção ao jogo. O Vitória teve as suas oportunidades, nós demos várias oportunidades à Vitória, eles não conseguiram, tivemos que ser o Sporting a marcar mais um gol. A verdade é que foi mais um gol do Sporting.
0: É, terceiro jogo consecutivo a sofrer para a equipa do Sporting, ainda que tenha sido efetivamente a própria equipa leonina a marcar, só que na própria baliza.
1: Quis fazer tudo o Sporting hoje.
0: Quis. Diz, Nuno.
3: Está 5-1 e eu fiquei nervoso com o gol do Vitória, portanto, repara bem no estado que nós estamos, é?
0: Sim, ficaste tu e ficaram umas boas centenas de adeptos aqui presentes no estádio. Bola bate na cara de Giovanni Kenda, que fica momentaneamente magoado, mas segue jogo. Kocorashvili, ainda Kocorashvili faz o passe e bem, coitado do Kenda, a bola vai ali para a zona do número 7, que ainda estava agachado a tentar recuperar. O jogo segue, bola para o Vitória, contra-ataque agora com Camarrá, ainda Camarrá vai tentar a finta sobre Quaresma, não passa, mas ainda há insistência por parte de Tony Strata. Pontapé do Vitória, amarra Rui Silva, bola para o guarda-redes do Sporting. Mais uma ocasião para a equipa do Vitória, ainda que a bola tenha sido encaixada pelo guarda-redes leonino. Já agora, Pedro Henriques, tem aqui esta curiosidade. A bola bateu na cara do Kenda, que ficou queixoso. Obviamente não é um lance de cabeça, mas a bola bate-lhe na cabeça. Havia motivo para parar o jogo ou nem por isso?
4: É assim, o árbitro se entender que o jogador está queixoso porque a bola bateu-lhe na cabeça e pode estar ali em causa a tal segurança, poderia parar o jogo, porque já se sabe que não é só choque de cabeças com adversários, pode ser uma bola que lhe bate na cabeça, ele próprio estar-se a queixar da cabeça. Isso é suficiente para parar o jogo, para assistir um jogador, a não ser que esteja um golo iminente na altura a acontecer.
0: Ok, obrigado. De facto, a bola bateu na cara do Kenda, ainda com alguma violência. Ele ficou ali meio agachado de cócaras durante alguns segundos. O jogo prosseguiu e o Sporting quer mais. Lá vem Suárez, tocou, grande passe, pode marcar o Leão e corta. A defensiva do Vitória seria Maxi Araújo, cabeceamento de Suárez ao lado. O colombiano, o cafetero, queria bisar na partida. Há pouco tentou uma assistência primorosa, agora na finalização, mas a bola acabou por ir ao lado, à ponta, pé de baliza para o Vitória. Parece que o golo fez bem a Suárez, que Gabriel Alves ganhou aqui momentaneamente uma nova vida, uma nova aura.
2: Estimulado, é bom, é o próprio jogo que o estimula.
0: Estamos a 15 segundos dos 90. Pedro Henriques, algum palpite para tempo adicional mínimo?
4: Olha, 6 paragens para substituições onde entraram outros jogadores. Um amarelo e 3 golos, tinha que ser 6 minutos. Mas também vou fazer futurologia. Se bem que conheço os nossos árbitros, se der 4 é muito.
0: Deu 3. 3 minutos, Pedro.
4: É mais uma daquelas questões. Está em causa melhores marcadores, diferenças de golos marcados feridos. Os árbitros não podem se agarrar nestas competições ao resultado para determinarem só 3 minutos. Se tivesse 0-0 ou 1-1, o árbitro ia dar os 5 ou 6 minutos que este jogo merecia.
0: Claro. 3 minutos extra para acabar em Alvalade e também para o fecho da jornada 32 do Campeonato Português. O Sporting vai voltar a apanhar o Benfica no segundo lugar da tabela em termos pontuais. 85 para Porto, já campeão. 76 Benfica pela vantagem no confronto direto. Também 76 para a equipa do Sporting. Naturalmente, Nuno Mourão, pergunto-te, ainda acreditas nesse segundo lugar? Acreditas que o Benfica possa voltar a escorregar e o Sporting aproveite o deslize?
3: Acredito, agora acho muito difícil isso acontecer. O Sporting tem que fazer o papel dele e é o que fez esta noite e que terá que fazer agora nos próximos dois jogos e esperar que haja algum juízo do nosso rival para poder, porque seria importantíssimo conseguir o segundo lugar.
0: Olha, Rui Silva defende Rui Silva, mais um remate da equipa da Vitória fora da grande área, mas encaixa bem, Rui Silva.
3: Não, dizia apenas que o Sporting perdeu o segundo lugar de forma presente destas últimas jornadas e era importante conseguir chegar lá, mas vejo muito difícil, para ser muito sincero.
0: Essa reta final de campeonato, quer para Sporting, quer para Benfica, faltam 2 jogos para acabar a nossa primeira Liga Portuguesa de Futebol. 2 jornadas. Recordo que o Sporting, em termos de calendário futuro, vai ter agora a ida ao Estádio dos Arcos, a Vila do Conde, para defrontar o Rio Ave. E acaba aqui, no estádio José Alvalade, diante do Gil Vicente. Já o Benfica recebe o Braga no Estádio da Luz e depois acaba no Estoril, na Amoreira, frente à equipa canarinha. Os últimos 2 jogos nas contas do Campeonato Português e, naturalmente, nessa luta pelo segundo lugar da tabela que dá acesso ao play-off da Liga dos Campeões. Prestígio europeu, não só monetário, mas também de estar na competição mais importante a nível europeu de clubes. Pontapé de baliza para o Vitória. Já vai olhando para o relógio o árbitro António Nobre. Está quase a acabar este duelo entre Sporting e Vitória. Ainda ataca a equipa vimaranense, o Marco Amarrá. Vai tirar o cruzamento, grande área, corte de Debaste. Insistência da equipa do Vitória com Benny Mukendi. Mukendi levanta a cabeça, está no meio campo da equipa do Sporting. O médio angolano a deixar mais à esquerda para a zona dos momentos. Novamente Benny Mukendi. Ora, aí está, apito final. Acaba o jogo. O Sporting vence. 5 jogos depois, a equipa de Rui Borges volta a conhecer o sabor da vitória. Já não acontecia desde o dia 11 de Abril, na altura um triunfo na Amadora, na Reboleira, frente ao Estrela. De lá para cá tinham sido 5 jogos sem vencer para o Sporting. Agora sim, a turma de Alvalade volta a encontrar-se com o triunfo, aproveita esse desaire, esse deslize da equipa do Benfica, um desaire não, mas neste caso o empate diante do Famalicão, para voltar a igualar o Benfica em termos pontuais. Continua, no entanto, no terceiro lugar da tabela a equipa do Sporting, agora com 76 pontos. Já o Vitória, 42, permanece no 7º lugar da tabela, em igualdade pontual com o Moreirense. Na marcha do marcador, desta partida. Tivemos 6 golos, um jogo com muitos golos. Marcou primeiro Gonçalo Inácio ao minuto 8, depois Daniel Bragança aos 23, ainda na primeira parte, bem a acabar a primeira parte, Maxi Araújo aos 45 mais 2, e na segunda parte continuámos na senda dos golos. Luís Suárez, na altura, fez ao minuto 61 o golo que dava mais vantagem ao Sporting, o 4-0. O 5-0 chegou por Luís Guilherme aos 73 minutos, mas eis que o Sporting, na tentativa de dar o pontapé na crise, houve ali um minicismo e Zeno de Baste, de forma muito caricata, introduziu a bola na própria baliza aos 84 e fez esse resultado final. Sporting 5, Vitória 1. É um resultado por aqui, Vicente Figueira, celebrado pelos adeptos do Sporting, mais de 32 mil presentes nesta noite de segunda-feira. No entanto, a pior casa da época registada em Alvalade. O Sporting ainda assim regressa às vitórias com essa mão cheia de golos, 5 para agradar a plateia verde e branca. Vai ter agora essa deslocação a Vila do Conde frente ao Rio Ave. A equipa do Vitória, por outro lado, agradece também em direção ao Topo Norte a presença dessa meia centena de adeptos do Vitória, que certamente viajou desde a cidade de berço, desde Guimarães até Lisboa, para apoiar a equipa de Gilameiras, que ao 7º jogo voltou a perder depois de 4 jogos sem conhecer esse sabor da derrota. Sofreu aqui uma derrota pesada, 5 bolas a 1 diante do Sporting. Ora, vamos também aguardando por intervenientes nas flash interviews, mas para já por aqui, Vicente, há um clima, eu não vou dizer de festa total, porque os adeptos naturalmente estão de pé a aplaudir, mas nota-se que
1: não
0: é...
1: Não será de festa, mas de alívio, talvez.
0: É isso. Acho que a palavra certa é essa, alívio. Porque, obviamente, há aplausos, há pessoas com o rosto sorridente, mas os adeptos percebem que esta vitória ainda não deu nada ao Sporting. O Sporting continua no terceiro lugar, aproxima-se do Benfica, mas continua no terceiro lugar e não deixava de vir de uma série de 5 jogos sem vencer. Agora sim conseguiu uma bela goleada, mas é como tu dizes, a palavra-chave é essa. Alívio em Alvalade, o Sporting está de regresso às vitórias.
1: Um jogo que acompanhámos com o relato indireto do Diogo Varela, diretamente a partir do estádio José Alvalade. Vitória Leonina, 5 jogos depois, por 5 bolas, uma frente ao Vitória Sport Clube, que está de regresso, por sua vez, às derrotas. Também já não perdia há um par de jogos. Um jogo que, como diz aqui o Diogo, Nuno Mourão, trouxe algum alívio aos adeptos do Sporting, não necessariamente contentamento. Foi-lhe o objetivo do tricampeonato. No início da época também perdeu a Supertaça, acabou por perder a Taça da Liga, resta apenas a Taça de Portugal. E essa esperança da qual o Sporting não depende de si para ficar no segundo lugar e chegar à Champions, isto chega, esta vitória, depois também da renovação de Rui Borges. Importante esta vitória para a equipa e para a instituição.
3: Muito importante esta vitória. Os adeptos tiveram um par de semanas complicado. Isso trouxe também a moral dos adeptos um bocadinho para baixo. A perda do tricampeonato, que era algo que esperávamos muito, abalou a equipa e principalmente perder o segundo lugar para o Benfica, quando tudo parecia encaminhado para, pelo menos, esse objetivo ser atingido. Uma vitória importante, um bom jogo do Sporting, principalmente um jogo muito eficaz do Sporting. Luís Suárez bem, um gol, 2 assistências, Maxi Araújo bem, Duarte Carvalho parece bastante bem também, e Rui Silva com um par de intervenções também importantes a fazer com que o Sporting tenha uma boa vitória. Mas, de facto, o que se sente é exatamente isso, é os adeptos contentes, como é evidente, uma boa vitória, mas sem euforias, porque os objetivos estão difíceis de alcançar.
1: E Nuno, já vamos voltar a falar sobre esta vitória do Sporting por 5 bolas 1. Neste momento vamos ouvir aquele que foi considerado o homem do jogo, marcou o segundo golo do Sporting, fez o 6º golo desta época, fazendo assim também a melhor época da carreira em termos de golos. Foi também capitão de equipa no final do jogo, depois da saída de Gonçalo Inácio. Falo de Daniel Bragança. Fala já aos microfones da Sport TV, na zona de entrevistas rápidas. Vamos ouvir a boleia do canal televisivo.
5: Daniel descreveu deste Sporting, disse que era inaceitável a prestação que tinham tido frente ao Tondela. Num tão curto espaço de tempo, o que é que mudou para hoje termos visto uma das melhores exibições da época do Sporting?
6: Creio que a mentalidade, eu acho que hoje fomos dignos daquilo que é ser Sporting. Não tínhamos sido para trás, como eu disse, como eu referi, mas hoje demonstramos muito bem a força desta equipa, a mentalidade desta equipa, e estou muito orgulhoso deles, porque fizemos um excelente jogo.
5: Chegaram ao golo ainda muito cedo, o Vitória foi-vos dando muito espaço atrás da defesa, foram sabendo aproveitar isso. O Daniel, nós há bocado na transmissão dizíamos que parecia quase que estava a jogar PlayStation, a colocar bolas para os seus adversários. Perceberam rapidamente qual era a fragilidade do Vitória e como ferir esta equipa?
6: Eu acho que o Vitória entrou muito bem e tentou jogar o jogo pelo jogo, e isso dá-nos mais espaço, e depois eu acho que nós, com a qualidade individual dos nossos jogadores, acaba por facilitar um bocadinho, e depois quando estamos nos nossos dias, e hoje foi o caso, acaba por ser mais fácil. Também já nos conhecemos há muito tempo, já sabemos, já nos conhecemos uns aos outros, já nos movimentamos de forma que toda a gente sabe o que é que vamos fazer antes da bola lá chegar, portanto acaba por facilitar quando temos um bocadinho mais de espaço, porque o Vitória tem uma excelente equipa e veio jogar o jogo pelo jogo, e nós conseguimos aproveitar as oportunidades que tivemos, e é isso.
5: Nesta jornada encontrou-se o campeão. Fica a sensação de que o Sporting, com esta regularidade exibicional, podia estar até ao fim a lutar pelo título?
6: Talvez, mas não é tempo, é tempo de olhar para trás e refletir aquilo que fizemos menos bem, e agora é começar já a tentar definir outro objetivo, que é o segundo lugar. Sabemos que ainda não dependemos de nós, e olhar para trás, claro que temos que refletir aquilo que não fizemos tão bem, porque não conseguimos o objetivo principal, que era ser campeões, mas agora há que olhar para outro objetivo, e vamos lutar até ao fim.
5: Não dependendo só de vocês, a confiança é máxima de que vão conseguir o segundo lugar?
6: Vamos ver, vamos tentar, vamos trabalhar com esta mentalidade que mostramos hoje, esta reação aos jogos menos positivos que tínhamos vindo a ter, e é isso, vamos tentar e vamos continuar.
5: Obrigada, Daniel.
1: As palavras de Daniel Bragança, homem do jogo nesta vitória do Sporting frente ao Vitória Sport Clube por 5-1, jogo em que o Sporting regressou às vitórias, em que Daniel Bragança, para além de ter sido eleito homem do jogo, marcou um golo, só não é de se lhe tirar o chapéu, porque literalmente foi um chapéu. Já daqui a pouco vamos falar desses vários momentos do jogo. Neste momento vamos ouvir Samu, da equipa do Vitória, vamos ouvir o que diz depois desta derrota pesada em casa do Leão.
7: É isso que sente. Eu acho que é importante manter esses princípios. Obviamente não era por ser um jogo na casa de um dos três grandes, de um dos candidatos ao título no início da época, queríamos mudar a nossa forma de jogar. Obviamente queremos manter a nossa forma de jogar. Vínhamos aqui para tentar um bom resultado, que para nós é sempre a vitória. Infelizmente o Sporting foi muito eficaz nas primeiras ocasiões que teve e isso tornou o jogo muito complicado para nós.
5: O Sporting explorou muitas vezes o espaço atrás da vossa última linha, da linha defensiva. Por algum momento pensaram baixar as linhas para lhes conceder menos espaço nessa zona?
7: Não faz parte de nós. Nós queremos ser uma equipa pressionante, queremos ser uma equipa que recupera bolas numa zona mais adiantada do terreno. Infelizmente o Sporting conseguiu explorar esse espaço, fruto da qualidade que tem, sem dúvida alguma, e nós temos que melhorar e temos que dar uma resposta no próximo jogo.
5: Apesar desta goleada, o Vitória vinha de uma sequência bastante positiva. É um resultado que pode de alguma forma pesar para o que resta da temporada, enquanto capitão e um dos jogadores mais experientes, como é que se dá a volta a isto?
7: A volta dá-se como se dá em tudo, é trabalhar no dia-a-dia e dar uma resposta como já conseguimos dar em outras alturas. Obviamente saímos daqui tristes porque é um resultado que não queríamos, ainda para mais por números expressivos, mas sem dúvida que vamos trabalhar durante a semana para terminar estes dois jogos que faltam do campeonato de uma melhor maneira.
5: Obrigada, Samu, e boa viagem.
1: São as palavras de Samu aos microfones da Sport TV depois da derrota do Vitória Sport Clube em casa do Sporting por 5-1, vitória gorda dos Leões, que, me recordo, nesta jornada virou o campeonato, a possibilidade do tricampeonato fugir totalmente das mãos depois da consagração de Boca do Porto no passado sábado. Sporting também não depende de si, apesar de ter igualado o Benfica em número de pontos, não depende só de si para ficar nesse segundo lugar com acesso direto à Liga dos Campeões. Depois de ouvidas as palavras de Daniel Bragança, podemos afirmar que esta equipa, Nuno Mourão, acabou por voltar ao registro a que habitou os adeptos do Sporting no início da temporada. Houve aqui uma espécie de interrupção de 4 jogos desta intensidade, Leonina.
3: É, eu acho que o Sporting foi principalmente muito eficaz no jogo. Não acho que tenha sido das melhores exibições de sempre do Sporting desta época. Acho que foi muito eficaz, obviamente,
1: uhum. O resultado é melhor que a exibição, na tua opinião.
3: Não é? Eu acho que o Sporting foi extremamente eficaz e os gols é o que interessa ao final do dia. as bolas que entram lá dentro, é isso que define os resultados. Mas acho que o Sporting conseguiu, vinha de um momento de pressão, estava a jogar-se com alguma pressão, com muito cansaço das pernas, e conseguiu dar uma boa resposta. Isso é importantíssimo também para agora também colocar alguma pressão sobre o Benfica nestes próximos dois jogos. E o Sporting continua a fazer o seu trabalho, porque é a única coisa neste momento que conseguimos controlar são os nossos resultados. De resto, é esperar que o Benfica tenha um juízo, mas eu te vejo muito difícil.
1: E olha, para Debasto, houve neste jogo aqui uma estreia, porque foi o primeiro autogol da carreira de Debasto e logo, caso para dizer, Nuno Mourão em grande pinta.
3: E pensei que seja assim, não é? E que seja, quando está 5-0, portanto, seja quando está 5-0, assim não há grande problema, que seja o primeiro e seja o último enquanto jogador do Sporting, já agora, ou que o próximo seja também quando tiver 5-0. Não, o Debasto, é um bom jogador, é um... Isto acontece que relaxa dentro e quem joga a pisar.
1: Na verdade, acabou também por contar uma assistência do terceiro gol do Sporting. A assistência é dele. E há aqui nota também. Nota talvez positiva para os adeptos do Sporting de ver o Luís Guilherme a fazer o primeiro gol na Liga. É o segundo gol pelo Sporting, já tinha marcado na taça frente ao FS, mas na Liga é o primeiro gol de Luís Guilherme, que depois de ter chegado a por solucionar, um jogador que conta para o ano.
3: Eu acho que é um jogador que conta para o ano, é um jogador que entrou bastante bem. O jogador talvez nesta época que entrou melhor deste mercado de inverno, entrou bastante bem, devia evoluir, devia ganhar lugar, devia ser titular inclusive em vários jogos, depois teve um azar na lesão e agora está a voltar, mas acho que é um jogador com qualidade, um jogador que se integrou bastante bem na equipa e conta com toda a certeza para Rui Borges para a próxima temporada.
1: O meu Sporting também conta aqui com um avançado, a minha Luís Soares, a fazer mais um golo. Chegou ao 35º golo pelo Sporting em todas as competições, no 50º jogo. Bons números... Faz esquecer Vitória Óqueres, é o que se pergunta também no final desta época. Talvez não, porque o fim não foi de triunfo para o Sporting, mas na frente do ataque, na produção ofensiva, a fazer esquecer mais ou menos Vitória Óqueres, acredito.
3: É uma grande temporada, como eu dizia, ele está a 3 golos do igualar o registro de Óqueres na primeira temporada, e isso diz tudo sobre o que está a ser esta temporada do Luís Soares. É um jogador bastante mais associativo do que era de Óqueres, traz algumas outras coisas que o jogador sueco não fazia. O jogador sueco resolvia jogos sozinho, não é? Aqueles jogos estavam complicados, era bola para a frente e Óqueres a correr. Aqui é um jogador que torna-se talvez o Sporting mais perigoso, porque há mais variabilidade de jogo e há mais maneiras de marcar, mais jogadores a marcar também, muito mais jogadores a marcar do que havia na temporada passada. Portanto, eu acho que foi uma excelente contratação do Sporting e é um craque também. Está muito cansado, mas é um craque.
1: Daniel Bargança foi considerado o homem do jogo, fomos ouvindo as declarações do jogador que foi titular, terminou o jogo enquanto capitão de equipa e que fez um belíssimo golo de chapéu frente ao guarda-redes, o segundo golo do Sporting. Foi um jogador também que foi confrontado com as palavras que preferiu no final do empate de última quarta-feira frente ao Tondela. Foi algo duro consigo e com os colegas, hoje aqui a dizer que o Sporting volta à atitude que não só habituou os adeptos nos últimos tempos, mas também que os jogadores exigem a si próprios.
3: Claro, foi realista, na última semana foi realista, foi o que aconteceu de facto, deu a cara, teve a coragem, deu a cara, é um jogador da casa, é um jogador de Sporting, de formação de Sporting, e é um jogador que passou por muito nestes últimos anos, passou por muito, mais do que merecia, e está a voltar em grande força, e que fico muito contente, como adepto de Sporting, mas como adepto de futebol também, de ver um jogador com a qualidade do Bragança ainda a voltar com esta qualidade, e a ser decisivo como tem sido, já é mais que um jogo, relembro o jogo que foi decisivo, que marcou o gol de cabeça no último minuto.
1: O primeiro gol de cabeça da carreira, sempre. Frente ao Famalicão.
3: Precisamente.
1: E foi também o 6º golo marcado neste jogo por Daniel Bragança, nesta época, que estabelece o melhor registro da carreira. A verdade é que tinha feito já 4 golos em 2019-2020, tinha feito também 4 golos em 2024-2025, 5 golos na época de 2023-2024, e em 2025-2026 chega aos melhores números da carreira. Fez o 6º golo esta temporada ao serviço do Sporting. Já falo aos microfones da Sport TV, Rui Borges, vamos ouvir as declarações do técnico do Sporting, acabado de renovar e também regressado às vitórias, depois de 4 jogos sem vencer. Vamos ouvir o que diz o técnico do Sporting.
5: Falava agora com o Daniel Bragança e perguntava-lhe em relação à diferença que se tinha notado do jogo de Tondela para este jogo. O Daniel dizia que a diferença esteve na mentalidade, porque a exibição de Tondela não foi condizente com a exigência do Sporting e hoje é provavelmente uma das melhores exibições na época.
8: Sim, acredito que o jogo de Tondela não foi aquilo que nós queríamos, nem a exigência que desejávamos e temos que ter. Eles tinham noção disso, nós todos tínhamos noção disso. Hoje foi um jogo realmente diferente. Também na fase inicial, nas duas oportunidades, fizemos logo 2 golos. Acabamos por ser bastante eficazes, o que não fomos se calhar nos outros jogos. E acabou por nos dar alguma confiança para o decorrer do jogo. Fomos crescendo, fomos melhorando, fomos criando várias oportunidades de golo até. E fomos fazendo, acho que acaba por ser justa a vitória, numa boa exibição, uma malta, a equipa um bocadinho mais confiante, notório, mais atitude competitiva também, e era algo que eles queriam também muito.
5: O Rui gosta sempre de dar mérito aos jogadores, mas esta é uma vitória com o dedo de treinador, porque o Sporting pareceu desde o início saber a melhor forma de ferir esta vitória.
8: Não, é dedo de todos, não é de treinador. Eu preciso de jogadores, eles é que fazem de mim treinador e dou sempre mérito a eles. Porque eles trabalham muito, sei o grupo que tenho, sei o fantástico grupo que tenho, sei que nem sempre as coisas correm como nós queremos, nem como eles desejam, mas jamais deixam de ser os mesmos, jamais deixam de querer ganhar, dignificar da melhor forma sempre o Sporting. Ora, sempre um momento ou outro que não conseguimos fazê-lo da melhor forma, queremos, mas não conseguimos, e foi o que se passou. Por isso, nem eram os piores, nem hoje somos os melhores. Acho que acima de tudo fomos bastante competentes, a mentalidade certa estava lá, como tem estado ao longo de quase toda a época.
5: Mas percebeu que o ouro provavelmente estava nas costas da defesa, com uma defesa tão, tão subida. O Sporting muitas vezes partiu daí para depois criar não só os golos, mas outras jogadas de perigo.
8: Não, dentro daquilo que é a estratégia, claro que vamos percebendo e vamos analisando também aquilo que o adversário nos possa dar. Eles também muito bem em alguns momentos com bola a perceber onde é que nos conseguiam a expor um bocadinho mais ao nosso coletivo, mas sim, dentro daquilo que eles fazem, também dentro daquilo que é o Vitória. É uma equipa que gosta de ser pressionante logo numa fase inicial, mas depois de ser batida a pressão é uma equipa que dá algum espaço, e é algum espaço que dá às costas. A equipa foi percebendo, foi ativando esse ataque à profundidade, e fomos criando várias situações de gol.
5: Voltando à sua altura de treinador, era um extremo que gostava de fintar os adversários. Hoje fintou os jornalistas, porque na conferência de antevisão ninguém ficou à espera que Gonçalo Inácio sequer pudesse estar para este jogo. Não só esteve como foi titular, como marcou o primeiro golo. Foi uma recuperação supersónica. Como é que olha para a prestação de Gonçalo?
8: Para o grande líder que ele é, para aquilo que é a importância dele dentro de campo, como é lógico, mas acima de tudo para o líder que ele é.
5: Sabia foi à imagem do que já disse em relação ao Daniel Bragança.
8: É um pouco isso, eu ia dizer mesmo isso. Acho que é um bocadinho a imagem do Dani, cerrou o dente, quis estar com a

0: jogo. Depois ali na parte final já estava um bocadinho mais a sentir um pouco mais e tentámos precaver ali um bocadinho, mas acima de tudo é uma grande imagem, mais uma grande imagem daquilo que é os líderes que nós temos dentro deste plantel.
1: Agora que o campeão está encontrado, fica a sensação de que um Sporting regular a este nível podia ter estado até ao fim e lutar pelo título?
0: Sim, claramente, nós tivemos quase até ao fim a lutar e é isso que também temos que olhar e olhar para as coisas boas. Claro que dentro de tudo que foi a época, perceber de que forma é que poderemos melhorar no futuro nesse aspecto, naquilo que é muitos jogos, jogos competitivos, de que forma é que conseguimos ser mais competitivos, conseguimos ser mais regulares nesta fase, se calhar difícil da época, com muitos jogos. Foi o que aconteceu, foi apenas e só duas, três semanas que nos levaram a pôr tudo em causa e não pôrmos tudo em causa. Foram 8, 9 meses fantásticos, de muita qualidade, de muita regularidade acima de tudo. E nesta fase aqui mais complicada fomos um pouquinho mais abaixo. Faz parte, é olhar para o futuro e levantar a cabeça, olhar para o futuro e perceber lá à frente de que forma é que poderemos ser ou continuar acima de tudo a ser regulares ao longo de 10 meses.
1: Só para fechar, Rui, hoje vem com uma indumentária um pouco diferente e com uma palavra que salta à vista, devoção. É a palavra de ordem para o que resta desta temporada?
0: Sim, sem dúvida, é um lema do clube e assim será. Por isso, acima de tudo, é manter-nos fiéis a nós mesmos e demonstrar o porquê deste grupo, deste plantel, a grande maioria deles terem tantos troféus e estarem nesta história de Sporting.
1: Obrigada, Rui Borges.
2: São as declarações de Rui Borges, Vicente, aliás, as declarações na íntegra de Rui Borges na zona de entrevistas rápidas da Sport TV. Já daqui a pouco vamos também ouvir o técnico da equipa do Vitória Sport Clube. Antes disso, Nuno Mourão, muito rapidamente, depois destas palavras de Rui Borges, sensações finais desta vitória do Sporting 5-1 frente ao Vitória, 32ª jornada.
3: Depois de uma boa vitória do Sporting, as sensações são sempre boas, depois de semanas difíceis que tivemos, portanto, satisfeito, uma boa exibição, vários jogadores que estavam em sub-rendimento conseguiram dar resposta hoje, e agora continuar a esperar que o nosso rival consiga ter um juízo num dos dois jogos, e que nós consigamos ganhar os primeiro que nós consigamos ganhar os nossos, isso é que me preocupa mais. Depois disso, esperar um juízo para podermos acabar no segundo lugar, o que seria uma, com a Taça de Portugal, penso que seria uma época aceitável, Para o Sporting. Depois de uma boa campanha da Liga dos Campeões, uma Taça de Portugal e o segundo lugar, não seria o perfeito, mas seria uma boa temporada.
2: Muito obrigado, Nuno Mourão. Um grande abraço. Obrigado
3: abraço
2: por ter estado connosco em mais uma emissão especial do Desporto. Hoje, com felicidade para o nosso adepto do Sporting, 5-1 venceu a equipa do Leão, o Vitória Sport Clube, em casa, nesta 32ª jornada. Vamos ouvir o técnico da equipa do Vitória, depois desta derrota. Vamos ouvir o que diz aos microfones da Sport TV.
4: Qualquer campo para ganhar, e foi isso que a gente quis. A gente até entramos bem no jogo, entramos pressionantes, entramos a assumir o jogo com bola, conseguimos ter alguma bola. Acontece que o Sporting, nas duas primeiras oportunidades que tem no jogo, uma bola parada e por incrível que pareça um pontapé de baliza a nosso favor, acaba por conseguir fazer dois golos, e a realidade é que depois desses dois golos nós praticamente deixamos de existir, deixamos de assumir o jogo como nós gostamos que assumir. É importante perceber isso para melhorar no futuro. Depois acabamos também por ser feridos com um terceiro golo, mesmo em cima do intervalo, que condiciona um bocadinho aquilo que depois é a segunda parte. Um 2-0 é sempre, eu costumo dizer que o 2-0 é sempre um resultado mais enganador no futebol, e abria outras perspectivas depois também para a segunda parte, e sofrer aquele golo também foi um bocado duro para nós e condicionou um bocadinho a segunda parte. Na segunda parte o objetivo era deixar outra imagem, percebendo que com 3 golos de diferença ia ser difícil inverter o resultado, mas tentar tudo aquilo que podíamos fazer. Não tivemos a felicidade do Sporting, a primeira oportunidade da segunda parte, a primeira grande oportunidade da segunda parte é nossa, acabamos por não fazer. Se calhar se a gente fazia ali, estamos a falar nos primeiros 15 minutos, reabriria ali um bocadinho o jogo. Infelizmente não conseguimos, mas o que fica é um resultado pesado. Erros que nós temos vindo a melhorar, porque eu recordo que nós nos últimos 4 jogos sofremos apenas um golo, portanto a consistência defensiva que tinha faltado durante a época nós sentimos que a tínhamos nestes últimos 4 jogos, e hoje depois de sofrer aqueles 2 golos voltamos a não ter essa consistência, e portanto são aspectos que nós temos que melhorar, porque faltam 2 jogos e neste clube todos os jogos são para ganhar.
1: O Gil dizia na antevisão a esta partida que queria um Vitória igual a si mesmo, apesar de estar a jogar em casa do campeão nacional, agora já não, agora já é o Futebol Clube do Porto, mas tinha sido campeão nacional na época passada. Por algum momento pensaram, enquanto equipa técnica, baixar as linhas? O Carlos ouviu o que dizia o Rui Borges e o Sporting explorou muito as costas da defesa do Vitória. Em algum momento isso vos passou pela cabeça?

0: cabeça.
1: Não, não, não passou, porque foi como eu disse antes, num clube grande como a Vitória, o ADN é sempre jogar para ganhar, é querer ser pressionante e querer roubar a bola mais perto da baliza do adversário, querer também assumir o jogo com bola, e foi um bocadinho por aí que passou a nossa estratégia. Efetivamente, quando a nossa pressão à frente foi batida, tivemos alguma dificuldade em controlar rupturas, em controlar algumas bolas que o Sporting colocou também entre linhas, e eles também são fortes um bocadinho nisso, e depois quando ou a bola entra nas nossas costas e nós não controlamos a ruptura, ou quando a bola entra entre linhas e o jogador de Sporting enquadra, fica difícil, e são aspectos que nós efetivamente queremos melhorar. Foram aspectos que nós melhoramos e que nos trouxeram a tal consistência que eu falava nos últimos 4 jogos, mas temos que perceber que a este nível temos que ser exigentes em cada treino, e portanto não é pelo facto da gente ter melhorado que ou que vamos deixar de trabalhar ou que vamos trabalhar de forma mais relaxada em esses momentos, e hoje foi a prova, porque nós estivemos tão bem novamente nessas situações, nomeadamente no controle do espaço entre linhas e no controle de rupturas, e temos que voltar a trabalhar isso para a semana, mas trabalhar com rigor e com empenho para melhorar para o próximo jogo.
0: Depois de um resultado tão pesado e tendo em conta que tem um balneário bastante jovem, como é que mensagem é que se passa para as últimas 2 jornadas do campeonato?
1: É assim, é um bocado a mensagem que se passou, por exemplo, para o jogo com o Tondela, em que a gente também vinha de um número significativo de derrotas, e a mensagem foi que neste clube nós temos sempre que jogar para ganhar, temos que sempre para dar outro tipo de imagem, que aquilo que nós fazemos durante a semana reflete-se depois no fim de semana, e que não podemos fazer outra coisa que não trabalhar dia a dia com o máximo rigor, com o máximo empenho, acreditando que se tivermos esse rigor e esse empenho, ao fim de semana vamos ter esses resultados. Foi um jogo mau, nos últimos 5 jogos tivemos um empate nas Aves, em que se calhar um bocadinho diferente, porque sentimos que tivemos oportunidades até para ganhar o jogo e acabamos por não o conseguir, e fomos um bocadinho com essa força e com esse ânimo para o jogo seguinte, e agora o ânimo tem que ser dar outra imagem. Já demos boa imagem, já demos imagem menos boa, e portanto agora queremos voltar a dar uma boa imagem nos próximos jogos.
0: Obrigada.
2: Carlos Soares, treinador adjunto da equipa do Vitória Sport Clube, liderada por Gil Amaras, que daqui a pouco deve falar certamente na sala de conferências de imprensa. Sporting 5, Vitória 1, jogo de fecho da 32ª jornada, que acompanhámos com os comentários do Gabriel Alves. Está na hora de analisar o jogo em mais um episódio de A Força da Técnica. A 32ª jornada do campeonato 2025-2026, a jornada que entregou o título ao Futebol Clube do Porto, que teve escorregadela do Benfica em casa do Famalicão com um empate, e vitória do Sporting no fecho da jornada nesta noite de segunda-feira por 5-1 frente a um Vitória que estava em fase ascendente, não perdia alguns jogos. O Sporting, no sentido contrário, não ganhava alguns jogos. Num jogo, Gabriel Alves, que acredito que temos falado muito disto, talvez tenha tido um melhor resultado e uma melhor exibição, uma melhor festa de golos do que propriamente o desempenho técnico das duas equipas.
3: Boa noite. Eu acho que este jogo de Alvalade desta noite fica marcado pela beleza, pelo recheio dos golos que aconteceram durante a partida. Portanto, golos de rara beleza, jogadas bem urdidas, bem definidas, jogadores a mostrar a sua arte. Obviamente que é aquilo que vai marcar esta partida Sporting Vitória Sport Clube. Notas uma entrada desenvolta da formação minhota para discutir o jogo e o resultado, o que é sempre algo que agrada, porque vamos ter um jogo competitivo, mas não passou de uma promessa que não teve sucesso. Entrou com um objetivo, com uma estratégia, atacou, não teve definição e defensivamente foi devorada pela equipa adversária, pelo ataque do Sporting. Porque se atacas e vais discutir o jogo, tens que ter um futebol completo. Não tendo o futebol completo, tens que perceber que o adversário sabe tirar partido daquilo que tu tens de frágil no teu futebol. Portanto, que não é completo. Ora bem, no jogo pelo jogo, o Sporting definiu o resultado precisamente no espaço que os minhotos ofensivamente deram na retaguarda. E, portanto, marcaram.
2: E por isso mesmo, nessa primeira parte, até houve uma espécie daquilo que fomos mencionando, uma espécie de domínio da equipa do Vitória, com mais bola. Ora, o Sporting foi aproveitando precisamente. Foi consentido.
3: O domínio aparente.
2: Domínio aparente.
3: O lance de bola parada é outra nota que me apraz registar na equipa do Sporting, enquanto analista e enquanto gostar de ver futebol, que é algo que se vê pouco, aquele trabalho específico, o tal chamado trabalho de casa. E o lance do primeiro gol do Sporting é exatamente isso, um lance de bola parada trabalhado com definição, com concretização, com sucesso e com beleza. Portanto, estar atento a este lance, ao desenvolver deste lance, mostra, portanto, que há concentração, que há disciplina de dados, mas há também a capacidade técnica de quem bate o livre, de quem recebe e faz a assistência. E quem, neste conjunto, nesta triangulação, consegue enganar uma defesa contrária. Portanto, um belo lance. Depois temos golos de beleza e gáudio para o público, que é o que o público gosta. Aquilo que mais se prende num jogo de futebol, temos o gol do Daniel Bragança, um portento. De facto, o do Araújo, uma delícia. O do Soares, um gol de ponta de lança, num mano a mano. E, finalmente, o golo do Guilherme, que fecha uma, digamos, um sprint fabuloso com remate num mano a mano também perfeito. Erros defensivos, desconcentração defensiva, um autogolo. Uma nota para o Sporting, debaste. Aquilo que se pode dizer um autogolo ridículo, há que ter esta nota. Rui Silva esteve à altura dos acontecimentos, teve uma defesa fabulosa. O próprio Charles acaba por ter 5 golos encaixados, mas também tem uma defesa excelente a um remate de Soares, evitando a meia dúzia. Portanto, um Sporting que sai e deixa o verde garrido para os seus adeptos, vem esfomeado de sucesso depois e de vitória e conseguiu saciar-se depois do empate do Benfica no fim de semana em Famalicão e obviamente que acabamos por assistir àquilo que eu já foquei. Os golos são a nota forte deste desafio.
4: As golos foram a nota forte deste desafio, talvez as defesas tenham sido a nota menos registada, mas fomos falando também de uma falta de meio campo do lado do Sporting, sobretudo talvez também pela má exibição na primeira parte de Morita e depois a falta do capitão Yolmand.
3: Sim, sente-se essa falta, mas é uma falta que vai ser para o futuro também. Naturalmente o futuro vai ser tratado, vai haver uma projeção e haverá outra equipa, haverá outro conjunto, haverá outras situações e outras soluções para o próximo ano. Hoje sentiu-se essa ausência, naturalmente, a ausência de Ullmann, que é, na verdade, um jogador que marcou e deixa no futebol português uma vertente muito importante daquilo que é um 6-8 no meio-campo de uma equipa dentro de um projeto devidamente definido.
4: Gabriel Alves, resta saber se alguém merece a força da técnica.
3: Olha, para mim a força da técnica hoje são os 5 golos, a arte da utopia no futebol. Mas também tenho uma força diferente. Tenho a força do ridículo, o autogolo, é basta.
4: Gabriel Alves, fica fechada esta 32ª jornada. Estivemos a acompanhar o Sporting 5, Vitória Sport Clube 1, com a tua análise. Um grande abraço, bom descanso e até à próxima.
3: Muito boa noite a todos os observadores. Até à próxima.
4: A força da técnica vai ficar disponível em observador.pt e nas plataformas podcast já daqui a pouco, com a análise do Gabriel Alves à vitória do Sporting, ao retorno do Sporting às vitórias, sobretudo no campeonato, à 32ª jornada, 5-1, frente ao Vitória Sport Clube de Gil Lameiras, que estava num dos melhores momentos, uma fase ascendente da carreira. Vamos ouvir as declarações do técnico do Vitória. Depois desta derrota pesada frente ao Sporting, 5-1, o técnico no jogo, na conferência, aliás, de antevisão, este encontro, prometeu jogar olhos nos olhos com o Sporting. Vamos ouvir o que diz agora, depois deste resultado.
5: Este resultado tão dilatado do Sporting, o que é que falhou na equipa do Vitória?
6: Boa noite. Nós pensámos em, única e exclusivamente no jogo, não no passado do Sporting. Sabemos sabíamos de antemão que era uma grande equipa, com grandes individualidades, também muito bem orientado, e viemos para disputar o jogo, como eu falei antes. Depois do golo, a equipa nunca mais se encontrou, faltou muita personalidade em continuarmos a fazer aquilo que trabalhámos, aquilo que treinámos, e basicamente o Sporting, nas duas primeiras ocasiões de golo, acaba por fazer o golo, e a partir daí a equipa nunca mais se encontrou, faltou muita coisa à equipa, faltou personalidade, faltou continuarmos a jogar basicamente aquilo que treinámos, e isso não aconteceu durante o jogo.
7: Boa noite, Mr. Diogo Ribeiro, bola na rede. Do ponto de vista defensivo, o Vitória acabou por deixar muito espaço entre linhas, também nas costas da linha defensiva. Pergunto-lhe o que é que correu mal neste momento de jogo.
6: Faltou principalmente pressão na linha da frente, e depois os jogadores estavam a dar coberturas, terem mais que uma função, ou seja, não serem totalmente atraídos ao homem, terem a referência do homem, mas fecharem também os espaços por dentro, e nem sempre isso aconteceu. Fomos muito atraídos ao homem, não fechámos os espaços por dentro, o que levou a haver esse espaço entre linhas, que nem sempre foi encurtado também pela linha defensiva, e depois basicamente tudo aquilo que viemos a trabalhar até agora, toda essa consistência defensiva, hoje não a tivemos, o rigor defensivo não o tivemos, e o Sporting acabou por, sempre que acabou por esticar um pouquinho mais o jogo, criar-nos muitas dificuldades, e, como eu falei, faltou-nos essa dupla função da malta da frente, de pressionar mais um bocadinho, e depois a linha defensiva também controlar referências em apoio, em rotura, que sinceramente hoje não tivemos nada bem.
7: E nessa ponta.
8: Boa noite, Ricardo Miguel Gonçalves, 00. Queria perguntar se, dado o pouco que falta para o fim da temporada e o pouco que o Vitória tem em jogo neste momento, se sente que tem aqui uma espécie de pré-temporada para trabalhar coisas, para testar coisas em contexto competitivo, mas coisas que de outra forma talvez não, caminhos que não fosse seguir, ou seja, se é justo dizer que tem aqui uma espécie de pré-temporada.
6: A pré-temporada é no sentido de eu saber aquilo que estamos a fazer na equipa A, e aquilo que eu posso dizer é que há muita coisa que tem que mudar para a exigência do clube continuar a ser o mais alto possível e para podermos vir a um campo como o do Sporting hoje e disputar o jogo e sermos competentes, e hoje não fomos. Portanto, a pré-temporada é um bocado relativa, porque eu não sei se vou estar cá para o ano, os jogadores também não, temos que tentar acabar bem o ano, e se a gente cá continuar, há coisas certamente que têm que ser alteradas, sem dúvida nenhuma.
9: Tá, obrigado, boa noite.
2: Foram as declarações de Gil Ameiras na sala de conferências de imprensa do Estádio José Alvalade, que aqui acompanhámos na íntegra à boleia do canal televisivo Sport TV. Fazemos agora compasso de espera para escutar as declarações de Rui Borges, que já falou em sede de entrevistas rápidas, zona de entrevistas rápidas. Mencionar que está orgulhoso da equipa depois desta reação, apesar de alguma tristeza face ao falhanço da conquista do tricampeonato. Ainda assim, também depois desses dois empates, quer frente a duas equipas em zona de despromoção, a equipa do Sporting retorna às vitórias. Não depende ainda assim de si para ficar no segundo lugar com acesso direto à Champions. Depende do adversário Benfica, que apesar de estar com os mesmos pontos e com os mesmos jogos nesta altura, tem vantagem no confronto direto. Ora, do jogo de hoje, desta vitória do Sporting em casa frente à equipa do Vitória Sport Clube, tivemos golos, chuva de golos, logo aos 9 minutos a começar, um lance estudado da equipa do Sporting, de uma bola parada batida por pote para o lado esquerdo da área, que encontrou depois dentro de área, já do lado esquerdo, Luís Soares, assistência de Luís Soares para um cabeceamento que depois foi consumado por Gonçalo Inácio, o segundo golo de Gonçalo Inácio no campeonato este ano ao serviço dos Leões. Ao minuto 23, aquele que foi considerado o homem do jogo e que terminou o jogo como capitão de equipa do Sporting, depois da saída precisamente de Gonçalo Inácio, foi Daniel Bragança, com assistência de Idemassa Morita, numa jogada a fazer lembrar o futebol de praia, a entrada da área do Vitória Sport Clube, com a bola a saltitar entre pés no ar, a cair depois mediante de Daniel Bragança, que na cara de Charles fez um chapéu de belo efeito. Estava feito 2-0 para a equipa do Sporting. O jogo acabou por adormecer nessa primeira parte, até ao minuto 45 mais um, momento em que De Bast descobriu Maxi Araújo nas costas da defesa. Maxi Araújo na frente do guarda-redes fez primeiro cair um defesa do Vitória Sport Clube e depois também bateu o Charles num gol que, aliás, acabou por ser anulado por fora de jogo, mas posteriormente validado depois da colocação das linhas por parte do vídeo-árbitro. Um golo que deu 3-0 ao Sporting. Na segunda parte, o 4-0 chegou ao minuto 61 por Luís Soares, depois o 5-0 por estreia a marcar também de Luís Guilherme. ao serviço do Sporting no campeonato, já o tinha feito na Taça de Portugal, e depois Zeno de Basta fechar as contas com um golo para a equipa do Vitória Sport Clube, um autogolo colocado na baliza. A tentativa era passar a bola para Rui Silva, o que é certo é que desatenção do belga a colocar a bola na própria baliza. O primeiro golo da carreira do belga desde que joga profissionalmente. Neste momento vamos ouvir as declarações de Rui Borges, algo mais tranquilo, visivelmente mais tranquilo, na sala de conferências de imprensa do Sporting. Vamos ouvir o que diz o técnico que acabou de renovar pelos Leões depois desta vitória, o regresso às vitórias dos Leões por 5-1 frente ao Vitória Sport Clube na 32ª jornada.
10: O dele, naquilo onde ele gosta, onde ele se sente confortável, a regularidade também é melhor naquilo que tem sido o passado já nos dele. Esta época tem feito bastantes jogos, tem feito com regularidade de jogos e com qualidade acima de tudo. Tem crescido nesse aspecto, feliz por o ver atingir essa marca, que atinja muitas mais, porque merece pela qualidade que tem e porque vai ajudar muito o clube no futuro. Em relação ao jogo, simples, o jogo que entramos minimamente um bocadinho, pareceu-me até nervosos ali 5, 10 minutos, e depois nas primeiras duas situações que temos de finalização fazemos dois golos. Depois, a partir desse momento, acho que fomos melhorando, fomos crescendo, fomos ganhando essa confiança e ao longo do tempo fomos criando várias oportunidades claras de golo, fomos fazendo aqui ou ali, outras não fizemos, mas penso que acaba por ter o resultado justo até pelas oportunidades claras que tivemos. E a equipa lá está, foi demonstrando a sua qualidade, voltou ao seu normal naquilo que era a parte competitiva, naquilo que era a mentalidade, e fez um grande jogo.
5: Raquel Simões, TV CNN. Eu sei que isto não é sobre moda, mas vou-lhe perguntar por causa da camisolinha.
10: Gostou?
5: Que tem, e se essa mensagem de devoção, se tem alguma mensagem para, e para quem é?
10: É lema do Sporting.
5: Sim, mas tem mais quatro palavras, escolheu essa? Não. Se tem algum motivo para ser essa?
10: Isso tem por andar às Scalpers.
5: Ah, está bem. E também abandonou o colete, se o colete estava a dar ali um bocado de azar, por isso abandonou o colete, o branco.
10: Não, mudei só a roupa, acho que está mais a minha praia esta. Ah. Calça de ganga, está mais a minha cara. Só isso, nada de extraordinário, nada de mais. Gostei da suéte porque tem o lema do Sporting, tem a ver também com a marca e com a como é que é?
11: A coleção
10: do Sporting, da Scalpers, por isso é muito por aí.
5: E perguntava-lhe do Daniel Bragança, que terminou o contrato em 2027 e tem sido o peça fundamental desde que regressou. Para alguns tem-se falado se quer continuar ou não, se já falou com o jogador sobre isso, e se para si era essencial que ele renovasse?
10: Para mim, ele tem contrato com o Sporting primeiro, depois está feliz no Sporting e isso é demonstrativo naquilo que ele faz em campo. Por isso, logo por aí, não, naquilo que é o futuro dele, tem muito a ver com aquilo que é com ele, que é com a direção. Aquilo, ele sabe muito bem qual é a confiança que tem do treinador, do seu treinador, que é total, e acho que da estrutura também. Por isso são coisas que a rever no futuro, e muito mais entre ele e a estrutura do que propriamente comigo.
11: CMTV, que é direto.
12: Boa noite, Pedro Neves de Sousa, CMTV. Está tudo em aberto no campeonato. Eu pergunto a sua opinião para si, seja quem for que fique em segundo, será por mérito ou por eventuais erros de arbitragem? E depois também, nos últimos tempos, fala-se em vários jogadores que interessam ao Benfica e ao Sporting, Dom Biá, Sérgio Arribas. Eu pergunto, Zalazar, que do Braga, que vai jogar com o Benfica, também encaixaria no Sporting da próxima temporada?
10: É isso, jogadores, íamos estar aqui a noite toda a falar de muitos. Mas que
12: é um jogador que lhe agrada, por exemplo?
10: É um grande jogador do Braga, há muitos no nosso campeonato, não só no Braga, como noutras equipas, até se calhar nem equipas estão para descer de visão, há grandes jogadores e há bons jogadores e que poderiam até se calhar em algum momento interessar. Por isso, a falar de jogadores do futuro, íamos estar aqui a noite toda a falar de imensos, porque vão falar de muitos nos próximos dias.
12: Fala-se cada vez mais em jogadores.
10: É natural. Eu estou preocupado em ganhar os meus jogos
12: numa
10: agora.
12: Semana
10: até ao fim.
12: De Braga-Benfica.
10: Estou preocupado em ganhar os meus jogos, isso é que me importa. Tenho mais dois jogos para o campeonato, fazer a nossa parte, que é ganhá-los para tentarmos conseguir ficar no segundo lugar. É isso que nos foca, é isso que é o meu foco. E depois temos a final da taça e queremos muito ganhar esse troféu. Por isso é esse o meu foco e todos nós, mais do que propriamente em jogadores que possam interessar ou não. Em relação àquilo que é segundo, ou terceiro ou primeiro lugar, os lugares são ganhos por mérito sempre, seja ele qual for.
13: Rui, boa noite, Nuno Luz da SIC. O Sporting entrou bem no jogo, mas notou-se ali ainda em certo momento os jogadores quase que a bola picava, não é? Este resultado e esta parte final e sobretudo a segunda parte trazem essa confiança que parece que muitas vezes no futebol em determinados momentos os jogadores ficam ali meio desconfiados e...
10: Sim, é natural, foi o que eu acabei de dizer logo na primeira pergunta. Eu acho que os primeiros 10 minutos notou-se que a malta estava ali, a equipa estava um bocadinho tensa, digamos, não digo nervosa, que não acredito que eles estivessem nervosos, mas um pouquinho tensos para perceber o que é que o jogo ia dar ali naqueles primeiros minutos. E depois fomos ganhando confiança, foi importante fazer o golo na bola parada, logo a seguir fizemos 2-0, uma belíssima jogada, e a partir dali do 2-0 fomos crescendo, e notou-se claramente que a equipa estava mais confortável individualmente e coletivamente, mas até mesmo individualmente houve jogadores que foram crescendo. O Maxi, por exemplo, não entrou muito bem no jogo, depois foi crescendo, acabou o jogo muito bem. Houve jogadores que foram crescendo ao longo do tempo e depois notou-se no coletivo e fomos crescendo e criar essas oportunidades. Criámos várias oportunidades depois do 2-0, por mérito, por qualidade, por essa confiança que fomos ganhando, e é natural que isso aconteça. Vínhamos de uma fase aqui de dois jogos, principalmente, que não foram muito bem conseguidos da nossa parte, e que acaba por mexer, já disse isso, não, por mais que eu diga, esteja a dizer o que quisesse dizer o contrário, não posso dizê-lo. É natural que mexa com o pensamento e com a cabeça de todos nós, de jogadores, de treinadores. É natural que às vezes se crie essa tensão que aconteceu nos primeiros 10, 15 minutos, vá lá, mas depois fomos melhorando e fizemos um bom jogo.
14: A bola. Boa noite, Mister David Nunes para a bola. Duas questões, a substituição do Morita ao intervalo foi por opção ou até a ver com alguma questão física? E também perguntar o que é que se passou com o Eugénio Catam, se sentiu ali algum desconforto, esteve a fazer gelo, o que é que se passou com o jogador?
10: Obrigado. Não, foram os dois a mesma coisa, estavam ali um bocadinho desconfortáveis e por precaução tiramos tanto um ao intervalo como o outro depois no decorrer do jogo. Foi muito porque não se estavam a sentir muito confortáveis.
14: Recorde. Boa noite, Ministro Filipe Barreiro, Record. Queria perguntar em relação ao Inácio, que impacto é que teve, lá está, o regresso do Inácio na equipa até atacante, comparando nos últimos jogos, foi muito importante, e também pegando pelo regresso de surpresa do Inácio, se podemos esperar também um regresso de surpresa do Ioannidis nas jornadas que faltam, acha que será difícil até ao final do campeonato?
10: Agora vocês vão estar sempre desconfiados de mim. Não, o Ioannidis, eu espero vê-lo até ao fim, faltam dois jogos... Acredito e espero mesmo que conseguir ainda que ele jogue, nem que seja na última jornada ou na taça. Um bocadinho a imagem do Morten, difícil. O Inácio é um bocado a imagem do Dani, que eu disse, falei aqui há uns 15 dias quando fomos ao Dragão para a taça. O Inácio que está com o grupo, mordeu o dente, tem dores, não está 100%. Treinou ontem, sentiu-se confortável dentro do possível e queria estar com a equipa. Demonstra aquilo que ele é enquanto líder, enquanto capitão de equipa. Sabia que o momento não era o melhor da equipa e queria estar ali também a dar a cara com o grupo. E isso a mim diz bem daquilo que é os meus capitães de equipa. Por isso, fez um grande jogo. Acabamos por tirá-lo ali também na parte final, que ele pediu para sair porque já estava a começar a ficar desconfortável. Com algumas dores, mas acima de tudo enaltecer aquilo que foi a capacidade, a resiliência dele em querer estar com a equipa, em dar a cara, em ser um grande capitão, que o foi dentro de campo, e foi muito importante para aquilo que foi o jogo.
15: RTP. Olá, boa noite, Mister. Em geral para a RTP, deixa-me perguntar sobre o meio-campo. Repetiu novamente a dupla Morita Bragança. Pergunto-se a esta altura, na ausência do Ilman, se encontrou o meio-campo que lhe dá mais garantias até ao fim da temporada. Obrigada.
10: Sim, a Morita tem feito uma grande época, o Dani também, nestes meses que voltou à equipa, são dois jogadores que nos dão muita qualidade com bola. Nós somos uma equipa claramente que gosta de ter bola, que gosta de ter qualidade no processo ofensivo, e eles nesta fase são os que melhor fazem esse momento, ou estão nesse momento, e é importante a equipa jogadores como eles são jogadores que não fogem do jogo, não têm medo do jogo, não têm medo da bola, mesmo sob pressão são jogadores que têm uma relação com bola muito boa e que passam essa confiança para o resto da equipa, por isso são jogadores importantes naquilo que é o impacto ofensivo da equipa.
8: 0-0, boa noite. Ricardo Miguel Gonçalves, 0-0. Depois de muito tempo mesmo a jogar duas vezes por semana, vai ter agora uma semana limpa para trabalhar com a equipa.
10: Com a ti.
8: Pronto, pergunto, no fundo é isso, o quão importante é essa oportunidade para si, para a equipa técnica, para o plantel, de terem esta semana limpa para trabalharem de uma forma diferente?
10: É muito, muito importante. Mesmo hoje já se notou um bocadinho, eu acho. E tem muito a ver, claro, que bem a parte da mentalidade um bocadinho, dos sentidos, por não termos conseguido nestes últimos 10 jogos ter feito as melhores exibições. Mas ao mesmo tempo também tivemos aqui algum descanso extra, que foi bom, mais um dia ou dois, que faz toda a diferença neste acumulado de tempo. E agora entramos nestas duas semanas aqui, três até à taça, em semanas normais. Acredito e espero eu que a equipa tenha demonstrado outra energia também, energia que nos identificou ao longo de quase toda a época e que nos foi faltando aqui neste último mês principalmente, que nos custou um bocadinho também. Mas acho e acredito que é importante, até mesmo mentalmente, é importante o tempo, o respirar, o estar com a família, estar de folga, ou às vezes não estar na academia a toda hora, faz parte, acho que mentalmente também ajuda muito, mais até do que a parte física, porque estamos num final de época, tudo desgasta, eles devem estar fartos de ouvir o treinador porque só palestras, tudo ajuda a aliviar um bocadinho e sim, as semanas normais ajudam muito.
16: Boa noite, Inês Coelho, Sport TV. No início do dia de hoje saiu um vídeo do Morten Newman. Que importância tiveram estas palavras do capitão? E desculpe insistir no outfit, mas hoje parece que deu sorte. Vai usar também no Jamor agora nos próximos jogos também?
10: Posso mudar no Jamor. Felizmente, a Scalp Prazer-nos deu-me mais uns outfits engraçados. Já me perdi da primeira pergunta. O vídeo, muito importante, muito mesmo. É o nosso capitão, não está com a equipa, sente, também sente muito essa impossibilidade de estar com o grupo, e foi a forma que ele achou que podia ajudar muito. E acho que ajudou, foi importante as palavras dele, não só para o grupo, também para os nossos adeptos, porque, volto a dizer, eles não eram os melhores do mundo. Mas nestes 15 dias não apaga tudo aquilo que foram os 8 meses para trás, de coisas fantásticas que eles fizeram e que merecem também de alguma forma ser reconhecidos, por isso é importantíssimo, porque é o nosso capitão.
17: Muito obrigado.
10: Tá, obrigado.
2: As declarações de Rui Borges na zona de conferências de imprensa do estádio José Alvalade, depois do retorno do Sporting às vitórias. 4 jogos depois, os Leões voltaram a vencer, desta feita à equipa do Vitória Sport Clube em casa, por 5-1. Põe assim uma espécie de machadada final neste período negativo. O Sporting, com uma vitória ainda significativa, frente a um Vitória Sport Clube que até aqui, desde a tomada do comando técnico por Gil Amaras, estava também em sentido crescente. Já analisámos o jogo com a força da técnica do Gabriel Alves, que, se não está já disponível em observador.pt, vai ficar já daqui a pouco. Está na hora de analisar o trabalho da equipa de arbitragem, hoje liderada por António Nobre, neste Sporting 5, Vitória Sport Clube 1. Jogo a contar para a 32ª jornada. Já daqui a pouco, como lhe dizia, sem falta, com o nosso áudio-árbitro Pedro Henriques.
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0: Sem falta da Rádio Observador, jornada de muitas polémicas, esta 32ª, há dois sem falta disponíveis relativamente ao jogo do Porto e também do Benfica. Hoje foi a vez de fechar esta jornada o Sporting, vitória por 5-1 frente ao Vitória Sport Clube. E Pedro Henriques, o árbitro desta partida foi António Nobre. Acredito que António Nobre venha a merecer uma nota positiva. Vamos desde já analisar os lances deste encontro, que terminou, como recordo, com uma vitória do Sporting. Vamos logo ao minuto 7, amarelo para Diogo Sousa, Pedro
1: Sim,
0: Henriques.
1: E foi só cartão amarelo, portanto fica uma entrada que depois tem muito
0: Falámos aqui como podia ter sido foi alaranjado,
1: exato,
0: não é?
1: É alaranjado, exatamente. Mas é só cartão amarelo. O Diogo Sousa realmente entra com o pé esquerdo, sólido, pitons, de cima para baixo, acerta na perna canela esquerda do Daniel Bragança. É uma entrada apenas, entre aspas, negligente, só para cartão amarelo, porque quando vemos, não a imagem parada, porque fica um bocadinho mais dura, mas em movimento normal, que é assim que tem que se ver, por causa das questões da intensidade, da malícia, enfim, da impetuosidade, percebe-se que é um contacto que acaba por ser rápido e é quase que a raspar, ou seja, acerta mas raspa, sai rápido e não há o tal uso de esforço excessivo. Portanto, para mim, apenas negligência, que é quando não tem em conta o perigo e as consequências do seu ato com o adversário, definição da Lei 12, e por isso livre direto e cartão amarelo.
0: E ao minuto 9 temos o primeiro golo do Sporting, que nasce de uma falta à entrada da área. A bola é colocada do lado esquerdo dentro da área para Luís Soares, que depois encosta para o meio para o cabeceamento de Gonçalo Inácio. Ora, com estas jogadas resta saber se a falta era legal e também se depois não havia fora de jogo.
1: É a questão do fora de jogo, assim, a falta sim, foi tranquila, é a mesma questão do fora de jogo, porque é um daqueles, no limite, em jogo está é o momento do cruzamento do Pedro Gonçalo, não é em relação à finalização do Gonçalo Inácio, o mais relevante é mesmo o momento do cruzamento, ou do bater o livre do
0: a
1: Pedro Gonçalo.
0: A bola dirigida a Soares.
1: Exatamente, para o Soares, que vai fazer depois a assistência para o Gonçalo Inácio, e nessa situação do passe do Pedro Gonçalves, do pote para o Soares, ele está em jogo por 12 centímetros, portanto percebemos que realmente é uma coisa muito escassa. Depois, quando ele faz a assistência para o Gonçalo Inácio, como está atrás da linha da bola, não há fora de jogo, portanto um jogador sempre que está em linha ou atrás da linha da bola, no momento que o seu colega passa, nunca há fora de jogo, mas é sobretudo no momento do passe do pote para o Soares está em jogo por 12 centímetros, gol legal do Sporting.
0: E ao minuto 19, creio que o jogo até teve um compasso de espera para que houvesse uma verificação mais profunda deste lance, porque queixavam-se os homens do Vitória de um alegado penalti cometido por Maxi Araújo na área do Sporting, por alegado da mão na bola, Pedro.
1: Exato, mas não existiu e portanto tudo legal, começando pelo fim, é um pontapé de canto do Vitória, a bola é metida de forma rápida para o Miguel Nogueira, que faz ali um desvio, um toque meio de calcanhar em habilidade do pé esquerdo e faz com que ao fazer isso a bola levante e ao levantar a bola vai à coxa direita do Max Araújo e só depois de bater na coxa é que ressalta, pronto, de ressalto vai, sobe e resvala. Eu digo resvala porque não tenho a imagem, não é muito clara, dá-me a ideia que se calhar até nem bateu no ar no braço, mas mesmo tendo batido, é de ressalto, é resvalar, ainda por cima num braço que está junto, encostado ao corpo e sem volumetria, portanto, mesmo que batesse no braço, nunca seria motivo para pontapé penalti, até porque, como digo, o ressalto é sempre um atenuante, mas a bola vai claramente à coxa e depois a tocar no braço é mesmo a resvalar. E, portanto, tudo certo, sem motivo para pontapé penalti.
0: E ao minuto 30, novo amarelo neste jogo, desta feita para Saviolo, também do Vitória. Bem mostrado?
1: Sim, bem mostrado. É um lance que nos passou despercebido, isto é, nós fixámos na lesão do Debaste e as repetições não mostraram o árbitro a mostrar cartão amarelo, mas mostrou. Portanto, porque o árbitro deu lei da vantagem, pois há uma repetição que se vê o árbitro a perceber que houve falta sobre o Debaste. O Saviolo não para o movimento e dá-lhe ali uma paralítica, vai com o João. Sporting, e depois o Debaste, porque a jogada depois vem, o Sporting sai, depois a jogada volta outra vez para a área do Sporting, o Debaste até se levanta, vai a coxear para tentar, enfim, intervir também no lance, e depois quando a jogada termina, por assim dizer, o Debaste manda-se para o chão, porque realmente ficou muito queixoso, e é aí que não se percebe, mas depois mais à frente dá para perceber que houve mesmo cartão amarelo, porque é uma entrada fora de tempo, é negligente, e portanto bem mostrado este cartão.
0: Temos depois neste encontro, Pedro, no seguimento dos lances apitados por António Nobre, ao minuto 39, na tua opinião, faltou um amarelo para Strata, também do Vitória.
1: Exatamente. É o único lance de menos por parte da equipa de arbitragem, no seu global, incluindo aqui os assistentes e o VAR, em que o Tony Strata entra de frente e acaba por, ao fazer essa entrada de frente, uma entrada também negligente, com o seu pé direito de solo e com os pitons pisar o pé direito do Luís Soares. E, portanto, uma infração enquadrada, lá está na entrada de negligência, que devia ter sido sancionada disciplinarmente, o árbitro nem falta assinalou e daí também não temos estado cartão amarelo.
0: Ainda na primeira parte, mesmo a fechá-la, minuto 45 mais 1, há um golo do Sporting que é apontado por Maxi, depois disso é anulado, só que posteriormente, depois da revisão do VAR, aprovado por mais uma nesga. 8, já nem 8 sei.
1: Exatamente, 8, este 8, é do 8, os 12 foi ao bocado. Exato, porque tivemos aqui vários lances de possível fora de jogo. O assistente numa fase inicial anulou o golo, mas com base na tecnologia dos linhas fora de jogo, a decisão inicial é revertida a decisão inicial e validado o golo, porque no momento do passo do Debate para o Max Araújo, ele está em jogo por 8 centímetros. Uhum. E, portanto, nesta circunstância, porque há uma decisão inicial de anular o golo, e como o VAR intervém e diz, atenção, que o golo é válido, neste caso faz parte agora do protocolo o árbitro a verbalizar para o estádio, uhum, que após revisão VAR, o golo vai ser validado, não havendo, portanto, fora de jogo. E, portanto, foi isso que aconteceu, porque se fosse fora de jogo ele não tinha que falar, apenas se confirmaria a decisão do árbitro assistente e levantaria o braço.
0: Eu só tento falar quando é, na verdade, revertida a decisão original.
1: Exatamente, neste caso por ter sido revertido, exatamente.
0: Ao minuto 60, Pedro, temos novo amarelo para Baleiro, também do Vitória. Bem mostrado?
1: Sim, o Tiago Baleiro acaba por ver o cartão amarelo, por, entra com a perna direita, tocar e arrastar na perna esquerda, Jéni Katamba, é quando ele vai a fugir, pelo corredor e numa situação de contra-ataque, e portanto, se, digamos que há 2-1 a entrada em si, que é muito dura, negligente, e em simultâneo a falta tática, porque destrói a possibilidade de sair em contra-ataque, e portanto tudo certo.
0: Minuto 61, foi o quarto golo do Sporting. Resta também saber se aqui com alguma ilegalidade.
1: Certo, mais uma questão de fora de jogo, exatamente. É mais uma questão de fora de jogo, dois momentos de análise, curiosamente aquela que depois... Gol legal do Sporting, gol do Luís Soares, mas dois momentos de análise, e aquela que a Cidade do Futebol colocou como mais importante foi o primeiro passe que é feito para o Pedro Gonçalves, pois o Pedro Gonçalves é que faz a assistência para o Soares, e o Pedro Gonçalves, quando a bola é colocada, está em jogo por 56 centímetros. Depois, quando ele passa para o Luís Soares, essa é mais fácil de ver, porque o Luís Soares está atrás do penúltimo adversário, e portanto este duplo momento de análise, bem uma vez mais o árbitro assistente na validação deste que foi o quarto gol do Sporting e o gol do Soares.
0: E ao minuto 65, acaba por ser anulado um golo a Eduardo Quaresma, teria sido um golo de belo efeito, o jogador recebe a bola quase que sem a deixar cair e depois remata de vôlei, mas estas técnicas são de outro campo, Pedro, do ponto de vista disciplinar, tudo bem decidido aqui.
1: Não, aqui é a questão do
0: fora de jogo anterior,
1: do fora de jogo, exatamente. E bem, o assistente cumpriu o protocolo, portanto, o golo é anulado ao Quaresma porque na construção da jogada, num primeiro momento, o Jéni Katamba passa a bola e ela é interceptada para pelo Maxi Araújo, que depois até faz, digamos, o passo de assistência para o Quaresma. O Maxi Araújo está claramente adiantado e, portanto, a Cidade do Futebol, obviamente, nem sequer colocou as linhas fora do jogo. Só para referir que os jogadores de Vitória ficaram um bocadinho irritados e levantaram o braço, porque eu percebo, os jogadores queriam que o fora do jogo, porque eles consideram que era tão claro e evidente, devia ter sido levantado logo a banderola. Mas eu relembro que aquilo que é o protocolo do vídeo-árbitro, na página 151 das leis de jogo, fala exatamente no motivo, que até diz que um árbitro assistente retardar o sinal da bandeira numa infração, ele deve levantar a mesma no caso de ocorrer um golo, um penalti, um canto, livre, um lançamento a fora da equipa atacante, ou manter a posse de bola após o término do ataque inicial. E portanto, digamos que a ideia é deixar, digamos, jogar a jogada correr até ao fim, porque se o árbitro assistente levanta e a partir do momento que o árbitro se levanta a banderola e que o árbitro apita, tudo o que vem para a frente já não pode ser emendado. E isto vai permitir, por muito que deixe as pessoas um bocadinho preocupadas, irritadas, mas é evidente, interromper, este retardar vai sempre permitir a intervenção do VAR para reverter algum erro. E aquilo que às vezes parece evidente, às vezes depois não é. E por isso é que cumpriu-se também protocolo.
0: Se houvesse evidências, não havia VAR, não é, Pedro?
1: Não, exatamente, claro, como é óbvio, exato.
0: Temos depois já o minuto 90, aquilo que vai sendo já um ato comum entre os árbitros portugueses. 93 minutos dados de compensação, na tua opinião, deviam ter sido mais, independentemente do resultado, há motivos para isso.
1: Sim, eu tenho batido um bocadinho para esta luta da questão do tempo extra. Se calhar agora, eu como árbitro, se calhar nunca tinha racionado tanto nisto, agora como comentador. Isto é uma competição, neste caso concreto, que até tem o melhor marcador na competição, ou um prémio atribuído. É uma competição que tem golos marcados e golos sofridos, e a diferença de golos marcados e sofridos, e que isso conta, ou pode eventualmente ser importante, para a atribuição de lugares na classificação, sejam eles para o campeão já está decidido, para segundos lugares, e repara, se para o Benfica até estão ali tac a tac, neste caso não vai ser importante porque estamos perante uma situação
0: de confronto direto.
1: De confronto direto, mas os golos marcados e sofridos é um dos critérios de análise. E, portanto, não compete aos árbitros, o resultado está feito, há uma equipa que está a ser goleada, vamos terminar. Não, se for uma Taça de Portugal, que é eliminar, isso compreende-se. Numa competição destas, em que há coisas em jogo, como é, e lá está, os gols marcados feridos e os melhores marcadores, uhum. O árbitro tem que dar o tempo que realmente tem que adicionar, porque não faz sentido. E repara que tivemos 3 minutos, mas nós tivemos 6 paragens para substituições, onde entraram 8 jogadores, 3 golos, um cartão amarelo, e portanto o jogo tinha que ter pelo menos 6 minutos.
0: Pedro Henriques, resta saber, acredito que mesmo apesar dessa falha final, vai merecer nota positiva a António Nobre, até porque o jogo correu de feição para o árbitro.
1: Sim, correu, sim senhor, nota 7. Eu acho que os assistentes e o videoárbitro, os assistentes tiveram muito trabalho, houve uma falha de um assistente, mas o VAR corrigiu, e portanto eu diria que os assistentes e o videoárbitro estiveram muito bem ao nível dos fora de jogo. Houve várias situações de golos, validades e uma invalidade, tudo no limite. Nas áreas também, o pouco trabalho que houve, tudo certo. Falhou no tal cartão amarelo, foi um jogo em que o árbitro deixou jogar, e isso teve como consequência apenas 20 faltas. O tempo útil do jogo foi bom, 60%, e portanto, tirando este pormenor do cartão amarelo, do meu ponto de vista ficou para mostrar, e o tempo adicional, a equipa de arbitragem sai com nota positiva, num jogo que se tornou fácil pelo resultado, nota 7 para a equipa liderada por António Nobre.
0: Na vitória do Sporting frente ao Vitória Sport Clube por 5 bolas, uma 32ª jornada do campeonato, as contas do campeonato estão feitas no que à entrega da taça diz respeito, Pedro Henriques, mas temos novo ponto de interesse marcado para a próxima quinta-feira, porque o Braga pode conquistar a passagem à final da Liga Europa. Cá estaremos nessa epopeia europeia do Braga. Vamos também ouvir o Pedro Henriques sempre em sede. E o campeão é com notas de 0 a 20 aos protagonistas do dia no mundo do desporto, sempre disponível em observador.pt. Um grande abraço, Pedro.
1: Um abraço, obrigado.

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2: Ficam por aqui as minhas contas que fizemos com a 32ª jornada do campeonato, que valeu o título de campeão nacional ao Futebol Clube do Porto. Recordo que tivemos também no sábado no empate do Benfica frente ao Famalicão. E hoje acompanhámos a vitória do Sporting em casa frente ao Vitória por 5-1, o jogo de fecho desta jornada 32. Acompanhámos tudo com um relato em direto a partir de Alvalade do Diogo Varela. Um grande abraço para ele. Análise do Gabriel Alves, que já daqui a pouco, se não já mesmo, vai ter a força da técnica disponível em observador.pt e nas plataformas podcast com a análise esta vitória do Sporting frente aos vimaranenses. Comentários também de verde e brancos do Nuno Mourão, a quem agradecemos mais uma presença, e também ao nosso áudio-árbitro Pedro Henriques, que esteve connosco para mais uma sessão de áudio-arbitragem. Na produção, a ligar o estúdio ao estádio e o estádio ao estúdio, contamos com a Beatriz Canato. Eu sou o Vicente Figueira, estou de regresso para o desporto na próxima quinta-feira, às 8 da noite, para acompanhar essa minha possibilidade de o Braga chegar à final da Liga Europa. Já daqui a pouco, quando forem 11h30, vamos ter notícias para ouvir, com edição da Diana Rosa.
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20 minutos para lá das 11 da noite, Rádio Observador, boa segunda-feira. As notícias estão de regresso já daqui a pouco, às 11h30, com a edição da Diana Rosa, em formato síntese, depois de novo atualizadas na edição da meia-noite. Eu sou o Vicente Figueira e fico por aqui até pouco depois da meia-noite, precisamente para fecharmos esta segunda-feira aqui na Rádio Observador. Para já, no caminho até às notícias das 11h30, seguimos com Bent e esta Swollen. Boa viagem, Rádio Observador, já sabe, é a velha máxima, deixe-se ficar.

0: Esta vitória não é minha, é nossa.
1: Boa noite, está eleito. António José Seguro é o novo Presidente da República. Venceu com 66,8% contra 33% de André Ventura.
2: Os votos de um grande mandato. Independentemente de termos sido adversários nesta segunda volta, o sucesso de António José Seguro à frente de Portugal será o sucesso de todos.
3: O novo Presidente da República encaminha-se para receber este grande carinho da multidão do CCC.
0: Enorme emoção e confiança que os portugueses acabam de me confiar, ser o seu Presidente da República. O Presidente de todos, dos que votaram em mim, dos que fizeram outra opção, dos que ainda não votaram e dos que optaram por não votar. A todos saúde por igual, como Presidente eleito da República Portuguesa.
4: Houve aqui um cuidado, eu diria quase que acarinhar, aquela boa parte de eleitores que vieram, o Veimel, Marcos Mendes e Coutinho Figueiredo.
0: 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Não serei oposição, serei exigência.
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0: Os vencedores desta noite são os portugueses e a democracia. Hoje celebramos, amanhã trabalhamos. Boa noite e muito obrigado.
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14: Rádio Observador, muito boa noite, são 11h30. É tempo de escutar o essencial das notícias que estão a marcar esta segunda-feira e por isso já aqui está a Diana Rosa.
15: É essencial, Vicente, que comecemos pelo Sporting, que venceu por 5-1 a vitória de Guimarães. Gols de Gonçalo Inácio, Daniel Bragança, Maxi Araújo, Luís Soares e Luís Guilherme garantiram os golos desta partida. Já o do Vitória Sport Clube, um autogol de Debast. Na reação à partida, o treinador leonino Rui Borges considera que neste jogo a equipe aumentou a eficácia do lado da equipa minhota. O técnico adjunto Carlos Soares considera que este resultado é difícil de encarar. O Sporting iguala assim o Benfica no segundo lugar da Primeira Liga. O Chega ignora a posição do PSD e conta com o partido do governo para aprovar uma revisão constitucional. Apesar do PSD ter dito que só fala do tema lá para 2027. Ora, André Ventura considera que é uma prioridade para o país e quer entregar um projeto de reforma na próxima quinta-feira no Parlamento e desafia a restante direita a acompanhar o Chega. Certo é que a Iniciativa Liberal também decidiu que vai apresentar uma proposta de revisão à Constituição, estabelece um prazo de 30 dias para fazê-lo. A IEL também considera que é algo fundamental para o país e, por isso, quer elevar a propriedade privada a direito fundamental, assim como rever toda a Constituição Económica. O Ministro da Economia garante que os mais de 21 milhões de euros que o Governo quer alocar ao PTRR não estão a ser retirados do orçamento do Estado. É dinheiro novo, assegura Manuel Castro Almeida. O Ministro ministro começa por explicar que um terço da dotação do PTRR é privado, acrescenta que 96% das medidas que saem deste plano ainda não estavam orçamentadas. A EDP está a ser investigada pela Autoridade Espanhola da Concorrência por causa do apagão no ano passado. No entanto, a energética nega qualquer relação com o incidente. É uma das empresas visadas num dos 8 novos inquéritos abertos pela autoridade espanhola, o que adianta a agência EFE. Fonte oficial da EDP confirmou à Lusa que a Elétrica Nacional recebeu a notificação de Espanha relativamente à abertura de um processo sancionatório à central térmica de Soto de Ribera, localizada nas Astúrias. Arrancou há instantes a Met Gala em Nova Iorque. Anna Wintour, Serena Williams, Nicole Kidman são alguns dos nomes que já passaram pela passadeira vermelha. Este ano, o CEO da Amazon, Jeff Bezos, e a mulher, Lauren Sanchez, são presidentes honorários do evento. Uma escolha que reúne oposição, com algumas celebridades a recusarem o convite para a gala. É o caso do presidente da Câmara de Nova Iorque, Zoran Mardani, que não vai comparecer à porta da cerimónia neste momento. Algumas pessoas, incluindo o autarca, estão a fazer uma manifestação. Lisboa, vamos ainda, Vicente, falar das notícias de âmbito local e começo pela capital. Lisboa é a segunda capital europeia onde a renda mais pesa sobre o salário, ao mesmo

0: 167% do salário mínimo em Portugal. É um desfasamento que ultrapassa capitais como Paris, Dublin ou Luxemburgo, onde os salários mínimos mais altos atenuam o impacto no saldo mensal. As conclusões surgem antes do lançamento pela Comissão Europeia de uma recomendação sobre o combate à exclusão habitacional. Também neste noticiário local, o Ministro das Infraestruturas vai estar amanhã no Seixal. Miguel Pinto Luz vai participar na cerimónia que assinala um ano de frota elétrica da Transtejo Sofusa no terminal fluvial do Seixal a partir das 5 da tarde. É já a segunda comemoração desta empresa que o Ministro, que é acompanhada pelo Ministro. A primeira vez foi em janeiro, quando esteve também presente no aniversário dos 50 anos da empresa. A Câmara Municipal de Leiria quer que a Agência Portuguesa do Ambiente esclareça a ausência da Lagoa da Hervedeira na lista das águas balneares apresentada na passada sexta-feira pelo Ministério do Ambiente. O vereador Luís Lopes afirma à Lusa que o município de Leiria não foi ouvido na tomada desta decisão. O Executivo Municipal garante que vai remeter um ofício à APA para que esclareça a situação. A Câmara Municipal de Famalicão reformulou o website. O portal tem agora um diretório onde os municípios podem já encontrar cerca de 50 novos serviços de atendimento geral. Os famalicenses podem também agora submeter pedidos online à Câmara e acompanhar o estado dos processos em tempo real. A Unidade Local de Saúde da região de Aveiro vai ter um robô cirúrgico para as especialidades de cirurgia geral, urologia e ginecologia. De acordo com a informação da unidade, o equipamento foi um investimento de quase 2 milhões de euros ao abrigo do Plano de Recuperação e Resiliência. O robô fica operacional dentro de aproximadamente um mês no bloco operatório do Hospital de Aveiro. A fechar este noticiário local, o Serviço de Emergência Rádio, Associação Nacional de Voluntários de Proteção Civil, com sede nas Caldas da Rainha, vai promover um exercício nacional de telecomunicações de emergência no dia 10. É aberto a toda a população, pretende testar, treinar e avaliar a capacidade de comunicações rádio alternativas em situação de emergência, como por exemplo a catástrofe que assistimos no início deste ano, das tempestades. Ora, este exercício decorre entre as 3 e as 5 da tarde no próximo domingo. Os detalhes de como participar podem ser consultados, por exemplo, na notícia que faz manchete no Jornal das Caldas.
1: E as notícias estão de regresso à antena da Rádio Observador à meia-noite em ponto, também com a Diana Rosa. É com ela a noite informativa desta segunda-feira. Contamos contigo, Diana.
0: Um abraço.
1: Até já.
0: Até já.

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5: Rádio Observador, muito boa noite. 37 minutos para lá das 11. Informação de regresso à meia-noite em ponto, com a edição da jornalista Diana Rosa. Logo depois, vamos escutar, logo no início da terça-feira, vamos escutar o último episódio, o episódio desta segunda-feira, do Porque Sim Não É Resposta, que é para ouvir sempre de segunda a sexta, às 4h45 da tarde, na Rádio Observador. E junta a Judite França, sempre à conversa com o psicólogo Eduardo Sá. Amanhã, no continente da Norte e Centro, dia de céu geralmente muito nublado, diminuindo de nebulosidade a partir do final da tarde. Há ainda a possibilidade de aguaceiros dispersos, em geral fracos, mais prováveis no litoral norte até meio da manhã e no interior durante a tarde. Do sul a sul, aliás, céu em geral pouco nublado pela manhã, com períodos de maior nebulosidade durante a tarde e com possibilidade de ocorrência de aguaceiros, também dispersos

no Alto Alentejo. Já no capítulo das temperaturas, a Guarda não deve ir além dos 12 graus de máxima, Viseu e Vila Real ficam-se pelos 15 e Porto pelos 16, Porto Alegre, Bragança e Viana do Castelo vão aos 17, Coimbra e Leiria aos 18, 19 graus é a máxima prevista em Castelo Branco, Aveiro e Braga, Lisboa deve chegar aos 20, há também 21 graus previstos para Évora, Setúbal e Santarém, Beja vai aos 22 e Faro aos 24. Já daqui a pouco vamos ter Sara Tavares, vai trazer-nos coisas bonitas, mas primeiro seguimos cheios de afeto com Mayra Andrade.

Esta remonta ao ano de 2019, pertence ao disco Manga, chama-se Afeto e é de Maira Andrade. Temos Best Youth, também homem em catarse para ouvir até às notícias da meia-noite, mas para já seguimos na companhia da inconfundível, inesquecível Sara Tavares, com Coisas Bonitas.

0: Sara Tavares, que nos deixou a 19 de novembro de 2023. Entre muitas outras coisas, deixou-nos esta: Coisas Bonitas. Estamos a 16 minutos da meia-noite, à hora certa, notícias para ouvir com a Diana Rosa.
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0: Por aqui segue a música nacional com Homem em Catarse, em parceria com Luca Argel, Sara Yasmin e Nuno Prata, Gueto da Paz.

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1: Deslocação do Braga à Alemanha depois da vantagem conquistada na primeira mão por 2-1 amanhã, aliás, na quinta-feira, a partir das 7:30 da tarde, emissão especial do desporto para acompanhar aquela que esperemos ser a chegada do Braga a mais uma final europeia. Para já, até às notícias da meia-noite, seguimos em registro de música nacional com os Bat Youth. Esta chama-se Mirrorball. Boa viagem!

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0: 11h58, Rádio Observador, muito boa noite. Já daqui a pouco, edição da meia-noite, para ouvir com a Diana Rosa. Logo a seguir, às notícias, vamos recuperar o episódio desta segunda-feira de Porque Sim Não É Resposta. E amanhã, terça-feira, dia recheado por aqui. Depois do Jornal do Meio-Dia, a nova edição de Justiça Cega, como sempre com Luís Rosa e Luís Soares. É também dia de aprender a comer, com a nutricionista Mariana Chaves. Chega à tarde, depois da síntese das 4h30. Depois das 5h10, Jorge Miguel Teixeira, deputado da Iniciativa Liberal, senta-se no sofá do Parlamento, como sempre com o Miguel Viterbo Dias. E também com a nova edição, depois das 7h. Tarde, Rui Ramos e João Miguel Tavares para mais um episódio de O Resto é História. Para já, o que interessa são as notícias. Vamos aos destaques da edição da meia-noite, Diana.
1: Muito boa noite, Vicente. Vamos destacar para já a Liga Portuguesa de Futebol. O Sporting deu uma goleada ao Vitória Sport Clube. 5-1 foi o resultado nesta noite em que os Leões garantiram o segundo lugar. Estão ali equiparados ao Benfica. Vamos também falar de política. O Chega prefere ignorar a posição manifestada pelo PSD e conta com a restante direita para aprovar uma revisão constitucional que quer apresentar já na próxima quinta-feira. Vamos também falar da Lei da Nacionalidade. O Presidente promulgou, ainda que com reservas. André Ventura mostra-se satisfeito, claro está, assim como o Governo.
0: E amanhã, no continente a norte e centro, dia de céu geralmente muito nublado, diminuindo de nebulosidade a partir do final da tarde. Há ainda a possibilidade de aguaceiros dispersos, em geral fracos, mais prováveis no litoral até meio da manhã e no interior já durante a tarde. A sul, céu em geral pouco nublado pela manhã, com períodos de maior nebulosidade a chegar durante a tarde e também com possibilidade de ocorrência de aguaceiros também dispersos no Alto Alentejo. Já no capítulo das temperaturas, Guarda não deve ir além dos 12 graus de máxima, Viseu e Vila Real ficam-se pelos 15, o Porto pelos 16, Porto Alegre, Bragança, Viana do Castelo vão aos 17, Coimbra e Leiria aos 18, 19 graus é a máxima prevista em Castelo Branco, Aveiro e Braga, Lisboa deve chegar aos 20, há também 21 graus de máxima previstos para Évora, Setúbal e Santarém, Beja vai aos 22 e Faro aos 24. Rádio Observador, é meia-noite em ponto. Jornal da Meia-Noite, uma edição da jornalista Diana Rosa, e começamos, a Diana, com o Campeonato Português de Futebol. O Sporting venceu o Vitória Sport Clube por 5-1.
1: A equipa leonina chegou ao intervalo a vencer já por 3-0, com os gols de Gonçalo Inácio, Daniel Bragança e Maxi Araújo. Luís Soares e Luís Guilherme garantiram os dois gols da segunda metade da partida. O gol do Vitória Sport Clube, um autogol de Devast. Na reação ao jogo, o treinador leonino, Rui Borges, considera que neste jogo a equipa aumentou a eficácia.
2: Hoje foi um jogo realmente diferente. Também na fase inicial, nas duas oportunidades, fizemos logo dois golos. Acabamos por ser bastante eficazes, o que não fomos se calhar nos outros jogos. E acabou por nos dar alguma confiança para o decorrer do jogo. Fomos crescendo, fomos melhorando, fomos criando várias oportunidades de golo até. E fomos fazendo. Acho que acaba por ser justa a vitória. Numa boa exibição, uma malta, a equipa um bocadinho mais confiante, notório. Mais atitude competitiva também.
1: Do lado da equipa Minhoto, o técnico adjunto Carlos Soares considera que este resultado é difícil de encarar.
3: É um resultado efetivamente pesado. No nosso ADN, no ADN do Vitória, está a jogar em qualquer campo para ganhar, e foi isso que a gente quis. A gente até entramos bem no jogo, entramos pressionantes, entramos a assumir o jogo com bola, conseguimos ter alguma bola. Acontece que o Sporting, nas duas primeiras oportunidades que tem no jogo, uma bola parada e por incrível que pareça, um pontapé de baliza a nosso favor, acaba por conseguir fazer dois golos, e a realidade é que depois desses dois golos nós praticamente deixamos de existir, deixamos de assumir o jogo como nós gostamos que assumir. É importante perceber isso para melhorar no futuro.
1: Rui Borges e Carlos Soares ao microfone da Sport TV. O Sporting iguala assim o Benfica no segundo lugar da Primeira Liga.
0: E seguimos agora com o Chega, Diana, que ignora a posição do PSD e conta com o partido do Governo para aprovar uma revisão constitucional.
1: Apesar do PSD, Vicente, ter dito que só fala no tema lá para 2027, André Ventura considera que é uma prioridade para o país a revisão constitucional e quer entregar um projeto de reforma na próxima quinta-feira no Parlamento. Desafia a restante direita a acompanhar o Chega.
4: Eu acho que, face à importância do tema e face à importância destes assuntos, a reforma da justiça, a reforma do setor económico nacional, a reforma da nossa identidade ideológica e da carga ideológica que a Constituição ainda tem. Eu acho que não há nenhum partido não socialista que possa ficar fora deste desafio.
1: Declarações de André Ventura aos jornalistas esta tarde.
0: E já vamos voltar ao líder do Chega para falar sobre outro tema, isto porque a Iniciativa Liberal também decidiu que vai apresentar uma proposta precisamente de revisão constitucional.
1: Estabelece um prazo de 30 dias para fazê-lo. A IEL quer elevar a propriedade privada a direito fundamental e quer rever também toda a Constituição Económica. Em comunicado, os liberais tomaram esta decisão na sequência do anúncio feito pelo Chega. Também consideram que é uma das medidas fundamentais de que o país precisa neste momento e querem, por isso, fazer uma reflexão sobre os direitos individuais face às tecnologias emergentes de inteligência artificial.
0: E vamos voltar a falar do Chega, isto porque André Ventura se mostra satisfeito com a prolongação pelo Presidente da República da lei da nacionalidade.
1: Ainda que António José Seguro tenha lamentado a ausência de um consenso mais alargado e menos ideológico quanto ao diploma, o líder do Chega diz que foi o consenso possível.
4: Eu acho que, face à importância do tema e face à importância deste...
1: Não era este registro que queríamos ouvir, vamos agora ouvir André Ventura a falar sobre a lei da nacionalidade.
4: Teve que se fazer um consenso mínimo possível entre três partidos que veem isto com esta diferença. Não é nem o Presidente da República, nem o Primeiro-Ministro, nem os líderes dos partidos que escolhem a composição que o Parlamento tem, são os portugueses. Portanto, compreendo o que diz o Presidente da República, mas esta lei da nacionalidade tem a marca das três grandes forças que atualmente coexistem no Parlamento.
1: André Ventura, em declarações na sede do Chega.
0: E também o Governo saúda a promulgação da lei da nacionalidade, mesmo sem o consenso do PS.
1: É o que adianta o Ministro da Presidência, Leitão Amar.
5: Faltou o PS por razões que só o PS conhece. Teve todas as oportunidades, na primeira e na segunda vez. E foi feito um grande esforço para envolver e para criar condições para a participação do Partido Socialista, mas o Partido Socialista quer-se continuar a colocar de fora. Num consenso que é nacional, num consenso dos órgãos de soberania, da grande maioria do Parlamento, o PS quis ficar de fora e quis insistir, e aí está, é uma lei que remove um enviesamento ideológico que foi introduzido na Lei da Nacionalidade entre 2018 e 2024.
1: As declarações do ministro António Leitão Amar.
0: E seguimos agora nesta edição da meia-noite com a EDP. Está a ser investigada pela Autoridade Espanhola da Concorrência por causa do apagão no ano passado. No entanto, a energética nega qualquer relação com o incidente.
1: É uma das empresas visadas num dos 8 novos inquéritos abertos pela autoridade espanhola, é o que adianta hoje a agência EFE. Fonte oficial da EDP confirmou à Lusa que a Elétrica Nacional recebeu a notificação de Espanha relativa à abertura de um processo sancionatório à central térmica de Soto de Ribera, localizada nas Astúrias. No entanto, nega que essa infraestrutura tenha algo a ver com o apagão. A CNMC iniciou estas 8 investigações contra empresas como a EDP ou a Iberdrola. Antes disso, Vicente, também estavam a ser investigadas empresas como a Repsol, a Total Energies ou a Endesa.
0: Para já, 6 minutos para lá da meia-noite, vamos a outras notícias, Diana, que importa destacar esta hora.
1: O Governo compromete-se a apresentar muito em breve um plano para reduzir de forma substancial a dependência dos combustíveis fósseis, anúncio feito hoje pela Ministra do Ambiente. Maria da Graça Carvalho considera que Portugal continua muito dependente dos combustíveis fósseis no consumo total de energia, sobretudo nos transportes e na indústria. A Ministra enquadra a necessidade de reduzir essa dependência no atual contexto de instabilidade geopolítica, com o conflito no Médio Oriente, a pressionar os mercados energéticos e a reforçar a importância da autonomia energética. Está marcada para as 5:15 a final da Taça de Portugal, que vai opor o Sporting e Torriense no dia 24 deste mês. Anúncio feito hoje pela Federação Portuguesa de Futebol. A final da Taça, como habitual, joga-se no Jamor, já sabem. O piquenique termina às 5:15, depois é correr para dentro do estádio. Vamos à atualidade internacional, Vicente. A ADALA, a Organização de Defesa dos Direitos Humanos Israelita, afirma que 2 ativistas da Flotilha Global Summit, detidos por Israel, estão a ser alvo de abusos psicológicos e maus-tratos. Segundo a organização que visitou hoje os 2 detidos, os ativistas estão a ser sujeitos a interrogatórios que duram até 8 horas, ameaças de morte ou de uma centena de anos de prisão. São ainda mantidos em celas com iluminação intensa e deslocados constantemente com os olhos vendados, inclusivamente durante as visitas médicas. A organização já tinha afirmado hoje que o ativista brasileiro Tiago Ávila tinha relatado ter sido torturado e espancado quando foi detido pelas forças israelitas. O Alliance Fairfax, um navio de transporte de veículos com bandeira dos Estados Unidos, retido desde fevereiro devido à guerra, saiu do Golfo através do Estreito de Hormuz. A empresa dinamarquesa revelou que a embarcação abandonou a região numa travessia sem incidentes e que contou com uma escolta das Forças Armadas norte-americanas. De acordo com a Reuters, toda a tripulação do Alliance Fairfax está em segurança e ilesa. Os Emirados Árabes Unidos afirmam que interceptaram hoje 15 mísseis iranianos, é o que adianta o Ministério da Defesa do país. Dos 15 mísseis interceptados, o comunicado refere que 12 são balísticos, 3 são de cruzeiro. Os incidentes deste dia provocaram 3 feridos ligeiros. Vamos aqui aliviar um pouco, Vicente, à meia-noite e vamos já descansar daqui a pouco. Vou falar-te da edição número 20 de um evento que muito estimo, Vicente.
0: E que é qual?
1: Serralves em Festa está de regresso com 50 horas gratuito de arte contemporânea no Porto, não sei se já foste alguma vez.
0: Não, olha, eu vou roubar a frase já Carlos Malato, já fui tão feliz em Serralves.
1: Já. Quem não?
0: De verdade, sobretudo naqueles jardins muito belos, para além do museu e para além da casa, há um jardim que é uma espécie de quinta pedagógica. Estive lá umas boas horas
1: é uma grande quinta.
0: A dar afeto a um leitão. Pronto, fica esta coisa. Um pequeno leitão, que depois, 2 anos depois lá voltei, já era um porco. É verdade, verdade.
1: deste bom afeto, portanto.
0: Cresceu bem.
1: Que ficaram boas memórias. Ora, o Serralves em Festa acontece nos dias entre os dias 29 e 31 deste mês, portanto nos últimos dias de maio. Há espetáculos de música, danças, exposições, teatro de rua, circo contemporâneo, sessões de cinema de Manuel de Oliveira, oficinas e visitas orientadas com 650 artistas de 34 nacionalidades. É um grande programa e antes da festa começar oficialmente no Museu de Serralves, a cidade do Porto vai receber a Caravana Será, um desfile do coreógrafo brasileiro Gustavo Siríaco, que conta com cerca de 80 elementos e vai espalhar-se pelas ruas da Baixa no dia 28. Vai haver também vários artistas nacionais e internacionais a subirem ao palco. Uma Morta, por exemplo, o projeto You Origin, a banda britânica The Sabres of Paradise. Há muita coisa a acontecer no Serralves em Festa nos últimos 3 dias deste mês. É gratuito, é para fechar maio em grande na cidade invicta.
0: Belíssimos jardins, belíssimos edifícios e agora também um belíssimo evento, Serralves em Festa, entre os dias 29 e 31 deste mês. Notícia de fecho da edição da meia-noite com a Diana Rosa. Diana, vamos ao nosso merecido descanso. Amanhã, não sei se estás de graça amanhã.
1: Eu estou
0: de graça já só na próxima quinta-feira para efeitos
1: de
0: futebol.
1: Estou cá à tua espera.
0: Mas vou ficar a ouvir-te do outro lado. Um abraço.
1: Obrigada.
0: Tchau.
1: Tchau, até amanhã.
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0: E não é um jogo qualquer, depois de ter vencido na primeira mão da meia-final em casa por 2-1, deslocação do Braga a Friburgo, na Alemanha. Expectativa geral aqui no continente e também nas ilhas. Acredito de que o Braga possa conquistar de novo uma final europeia, chegar a alcançar de novo uma final europeia, para acompanhar a partir das 19h30 na próxima quinta-feira com emissão especial de desporto. 12 minutos para lá da meia-noite. A informação está de regresso à meia-noite e meia com o jornalista Martim Madeira. Vai ser com ele a noite informativa por aqui na Rádio Observador. Eu sou o Vicente Figueiras, estou de regresso nessa próxima quinta-feira a partir das 19h, para depois às 19h30 abrir consigo essa emissão especial de desporto que pode dar glória europeia ao Sporting Clube de Braga. Como sempre nas despedidas, fica com o último episódio do Porque Sim Não É Resposta, como sempre com o psicólogo Eduardo Sá, à conversa com o Judito França, para ouvir de segunda à sexta às 4h45 na Rádio Observador. Uma boa terça-feira e já sabe, eu vou despedir-me com a velha máxima. Deixe-se ficar.

0: Bem-vindos ao Porque Sim Não É Resposta com o psicólogo Eduardo Sá. Hoje vamos falar de quando os pais discordam à frente dos filhos. Olá, Eduardo. Os filhos que nunca veem os pais discordar, isso protege-os ou priva-os de alguma coisa?
1: Olá, Judite. Pode protegê-los, eu não digo que não, se a opinião dos pais for uma opinião viva, isto é, se eles perceberem de forma absolutamente clara que a mãe e o pai têm uma opinião, e têm uma opinião que converge sem que seja preciso estarem a trocar argumentos, aí sem dúvida nenhuma. O que é importante é que também se fique claro que o grande problema não é tanto os pais discordarem, não vem daí mal ao mundo, antes pelo contrário. Significa que os pais têm pontos de vista diferentes, o que é uma coisa muito importante, e que são crescidos o suficiente para dialogar entre si e para chegarem a plataformas de entendimento que façam com que depois eles se consigam efetivamente entender. Agora, no outro extremo, temos os pais que quase fazem questão de ter opiniões diferentes uns dos outros e que o fazem de uma forma aberta, quase ostensiva, quase desafiadora em relação um ao outro, e isto é que é de uma confusão enorme para uma criança, por uma razão simples, porque de repente é como se tivesse duas leis às vezes verdadeiramente contraditórias, é querer impor-se ao seu dia-a-dia, e num registro destes não há como uma criança se adequar a coisas que não têm quase nada a ver uma com a outra e que, no entanto, são trazidas à discussão com uma frequência fora do lugar.
0: Uhum. Há uma diferença grande entre ter uma discussão ou estar num conflito aberto. O que é que cada uma destas situações transmite a uma criança? Como é que ela reage?
1: Dito, uma discussão eu acho que todos os casais saudáveis têm, porque às vezes as crianças são de uma habilidade fantástica. Às vezes a mãe disse não comes bolachas. E uma criança vai ter com o pai, falando para dentro, este pormenor é muito importante, e o pai não ouve, logo não diz que não, e portanto uma criança presume que o pai disse que sim. E faz isso uma ou duas vezes, e é natural que a mãe, a seguir, se sinta desautorizada e choque de frente com o pai, e precisem de acertar argumentos para perceberem que afinal não estão tão em contramão um em relação ao outro. Nada disto parte uma criança, como é óbvio. Agora, já parte um bocadinho uma criança quando fica mais ou menos claro que há um dos pais que define as regras e o outro que, de certa forma, se limita a cumpri-las. E nestas circunstâncias, evidentemente, isso faz com que uma criança, em muitas circunstâncias, enfim, aproveite aquele vazio da pessoa que está num relativo segundo plano e o utilize em seu favor. As crianças não são perversas, valha-me Deus, nada que se pareça, são habilidosas, lutam pelos seus interesses e, portanto, lutando pelos seus interesses, muitas vezes precisam de esticar um bocadinho a mãe ou o pai para perceberem até que ponto e é que eles são versáteis o suficiente para merecerem ser pais.
0: A forma como os pais resolvem também é importante. Ensina alguma coisa à criança?
1: Ensina, mas ensina sobretudo através da prática de todos os dias. Quando uma criança percebe que a mãe ou o pai tem uma ideia mais ou menos clara daquilo que querem para ela e, em função disso, acabam por levá-la à prática, claro que isso dá uma segurança imensa a uma criança, porque sabem com o que é que pode contar, e mais, elas são tão intuitivas que não só sabem como agradecem que isso seja assim, mesmo que de vez em quando façam aqueles protestos de circunstância que, aliás, fazem parte de todas as crianças saudáveis. E, portanto, isto é muito, muito importante. Eu, ao contrário do que às vezes se escreve por aí, não acho que faça sentido nenhum andarmos a explicar tudo e mais alguma coisa. Explicação é exceção. Em caso de dúvida, explica-se. E agora, sistematicamente, não, porque parece que a determinada altura a explicação não é para a criança, mas é uma explicação indispensável para os pais se certificarem eles próprios que estão a fazer bem. E se, eventualmente, às vezes for assim, as ditas crianças são super intuitivas e, portanto, se percebem que temos ali um certo ai Jesus da mãe ou do pai, quando se trata de levarem a efeito uma determinada exigência que eles entendam que é razoável, claro que vai aproveitar todas as frestas que possam existir nesse tipo de exigência para fazer aquilo que não deve.
0: Estamos a falar de crianças, mas também podemos falar de adolescentes. Como é que leem o que vem entre os pais?
1: Os dito, com um nível de exigência muito superior, porque eles depois fazem contas de cabeça, já têm outra capacidade para fazer juízos sobre aquilo que os pais exigem e, portanto, querem muito que os pais sejam tendencialmente coerentes e às vezes há uma grande distância entre aquilo que os pais lhes pedem e aquilo que os pais demonstram. Um pouco naquele registro de olha para o que eu digo, não olhes para o que eu faço. E quando aquilo que os pais dizem e o que fazem tem a mesma bitola e coincide, os adolescentes ficam particularmente agradecidos. Os conflitos de gerações não são uma teimosia dos adolescentes. Às vezes são um bocadinho, mas são, sobretudo, uma forma dos adolescentes certificarem que há uma certa consonância entre aquilo que esperam dos pais e que, de alguma forma, admiram nos pais, que é uma força tranquila, e aquilo que, de alguma forma, eles vão demonstrando que, em muitas situações, não é propriamente sinónimo de força.
0: É importante a criança aprender quando vê os pais a discordar sobre tudo, se for com respeito,
1: sim.
0: Não é?
1: E ficamos sempre com bons exemplos, não é?
0: Eduardo, hoje ficamos por aqui. Amanhã voltamos com mais um tema. Até lá, já sabem, escrevam-nos para eduardosa@observador.pt e, claro, estamos disponíveis sempre em podcast. Este episódio vai para lá já a seguir. Eduardo, um grande abraço. Obrigada e até amanhã.
1: Outro para si. Até amanhã, Judith.

Boa noite, é meia-noite e meia, está com a Rádio Observadora. Eu sou o Martim Madeira e está na hora de atualizar toda a informação com a síntese de notícias. Começamos com o Campeonato Português de Futebol. O Sporting venceu por 5-1 o Vitória Sport Clube. A equipa leonina chegou ao intervalo a vencer já por 3-0, com golos de Gonçalo Inácio, Daniel Bragança e Maxi Araújo. Luís Soares e Luís Guilherme garantiram os dois golos da segunda metade da partida. O golo do Vitória Sport Clube foi um autogolo de Debast. Na reação à partida, o treinador leonino Rui Borges considera que neste jogo a equipa aumentou a eficácia. Já do lado da equipa de Minhota, Carlos Soares considera que este resultado é difícil de encarar. O Sporting iguala assim o Benfica em termos de pontos, mantém-se ainda atrás dos encarnados, mas a luta pelo segundo lugar está bem acesa. Ainda no desporto, destaque para a Taça de Portugal, o horário está marcado às 5:15, é quando vai ser a final da Taça de Portugal, que vai opor o Sporting e o Torriense no dia 24 de maio. Um anúncio feito pela Federação Portuguesa de Futebol. A final da Taça, como habitual, joga-se no Jamor. Passamos para a política nacional. O Chega ignora a posição do PSD e conta com o partido do Governo para aprovar uma revisão constitucional. Apesar do PSD ter dito que só fala no tema lá para 2027, André Ventura considera que é uma prioridade para o país e quer entregar um projeto de reforma na próxima quinta-feira no Parlamento. A Iniciativa Liberal também decidiu que vai apresentar uma proposta de revisão constitucional, estabelece um prazo de 30 dias para o fazer. A IEL quer elevar a propriedade privada a direito fundamental e rever toda a Constituição Económica. Em comunicado, os liberais tomaram esta decisão na sequência do anúncio feito pelo Chega. Também consideram que é uma das medidas fundamentais de que o país precisa neste momento. Voltamos ainda a falar do Chega, porque André Ventura mostra-se satisfeito com a promulgação do Presidente quanto à lei da nacionalidade. Ainda que António José Seguro tenha lamentado a ausência de um consenso mais alargado e menos ideológico quanto ao diploma, o líder do Chega diz que foi um consenso possível. Também o Governo saudou a promulgação da lei da nacionalidade, mesmo sem o consenso do Partido Socialista, foi o que disse o Leitão Amar, declarações que vamos ouvir nos próximos noticiários. Ainda, a EDP está a ser investigada pela Autoridade Espanhola de Concorrência por causa do apagão do ano passado. No entanto, a Energética nega qualquer relação com o incidente. É uma das empresas visadas num dos 8 novos inquéritos abertos pela Autoridade Espanhola. É o que adianta a agência EFE. O Governo compromete-se a apresentar muito em breve um plano para reduzir de forma substancial a dependência dos combustíveis fósseis. Foi um anúncio feito pela Ministra do Ambiente, Maria da Graça Carvalho, que considera que Portugal continua muito dependente dos combustíveis fósseis no consumo total de energia, sobretudo nos transportes e na indústria. Ainda no conflito do Médio Oriente, a ADALA, uma organização de defesa dos direitos humanos israelita, afirma que dois ativistas da flotilha global de Sumud, detidos por Israel, estão a ser alvos de abuso psicológico e maus-tratos. Segundo a organização que visitou os dois detidos, os ativistas estão a ser sujeitos a interrogatórios que duram até 8 horas, ameaças de morte ou até ameaças de 100 anos de prisão. Os Emirados Árabes Unidos afirmam que interceptaram 15 mísseis iranianos durante esta passada segunda-feira. É o que adianta o Ministério da Defesa do país. Dos 15 mísseis interceptados, o comunicado refere que 12 são balísticos e 3 são de cruzeiro. Notícia de fecho desta síntese de notícias. A informação regressa à 1 da manhã. Portanto, até já.

0: Esta é a Comissão de Inquérito das Manhãs 360 hoje. É a nossa convidada Jamila Madeira, secretária nacional do PS. Bom dia, bem-vinda.
1: Bom dia.
0: Obrigada
1: Bom dia.
0: Por ter aceitado o nosso convite.
1: Obrigada eu. Pela...
0: Já nos disse que não é nada destas coisas de jogos,
1: não
0: é
1: nada. Nada.
0: Que é competitiva que é B, não é?
1: Sim. É. Do lado saudável, vá.
0: Isto também é muito saudável.
2: Isto também é.
0: São 5 perguntas, cada resposta certa vale 5 pontos. Se pedir a nossa ajuda e acertar são 2. Portanto, o máximo são 25. Vamos começar por uma simples. Que líder socialista preferiu a rosa ao punho fechado e que acompanhava o partido desde a fundação?
1: Ah, isso é muito fácil.
0: Pois está a ver. Só para assim, para ali, para aquecer. Para descontrair. António Guterres, em 92. E foi até 2002. José Luís Carneiro não renovou o logo, mas renovou a comissão política. Perdeu titulares como Duarte Cordeiro. Isto é uma renovação de confiança no futuro ou é o PS a blindar-se à volta do líder?
1: Bem, eu, antes de mais, não vejo nenhuma perda. Não, acho que o partido é um coletivo. É uma expressão forte que normalmente as pessoas não gostam de usar, mas eu costumo dizer que é um bando. O partido é um bando que tem um líder que vai rasgar o vento e tem toda a demais militância atrás, a apoiá-lo, a sustentá-lo, e em todos os momentos quem vai a liderar precisa de quem está atrás. E quem está atrás precisa de quem vai à frente. E, portanto, esse processo de troca de, em cada momento, quem tem mais energia ou está mais adequado a estar à frente, estará. E, em outros momentos, essa alteração, não lhe chamarei alternância democrática, mas essa alteração acontecerá com a naturalidade que num partido democrático acontece. E, portanto, eu vejo apenas como um posicionamento dentro de um bando onde todos temos a nossa posição, todos temos o nosso papel em militância de base, como dirigentes políticos, como líderes, mas temos o nosso papel. Não podemos estar todos a liderar, só há sempre um número um, mas todos temos o nosso papel e esse ele é muito relevante. No caso do Duarte Cordeiro, pessoa não só um grande amigo e pessoa por quem tenho muita estima e há muitas coincidências pessoais e políticas, acredito e sei que ele faz parte deste bando e estará sempre a lutar e a remar para que este bando continue a crescer e a furar bem estes ventos hostis que são difíceis
0: vivemos,
1: todos
0: não é?
1: Os dias, não é? E que vivemos.
3: Mas não se pode olhar para a atitude dele de não aceitar integrar a Comissão de Política Nacional precisamente como não querendo fazer parte desta direção e colocando-se eventualmente posicionado para uma liderança futura.
1: No bando, não é? Neste V que faz o bando, há muitas posições e ele está numa delas e não deixou de estar nas trincheiras a fazer esse combate.
3: Todos são úteis, é isso?
1: Todos são úteis.
0: Todos são úteis. Também Pedro Nuno Santos a regressar ao Parlamento?
1: Com certeza. É um dos quadros mais qualificados que o Partido Socialista tem, de uma geração mais nova que a minha, mas é indiscutível isso, eu acho que isso nem sequer se coloca, é óbvio, ele regressou ao Parlamento e bem, e acho que fez essa opção e tem toda a energia e a vontade de continuar a contribuir para o PS, como é evidente.
0: Mas não há assim um xadrez que se está a posicionar, algumas peças que estão aqui a olhar para o líder e a ver qual é que é a altura de avançar?
1: Os bandos condicionam só os ventos, eu acho que os ventos também determinam, não são lineares e por isso... Tem muitos anticiclones dos Açores em movimento.
0: E usar a expressão taticistas. Há taticismo agora? Há muito taticismo.
1: Não há política sem tática, mas não pode ser só tática. E, portanto, eu acho que tudo tem... Por isso é que eu digo que são os ventos. Não há política sem ventos. Nós temos que perceber a cada momento. O que não podemos fazer da vida política é um contacto com a espuma dos dias. Tem que ter substância, tem que ter um sentido. E tem que... A ter a energia que nos conduzirá a trazer a força política que depois nos permite mudar a vida das pessoas para melhor. E nesse sentido temos sempre os militantes e os cidadãos ser capazes de escolher os nossos melhores para cumprir esse objetivo. E isso obriga a que todos estejamos musculados e fortes, mas no seu posicionamento estratégico dentro do bando, consoante.
0: Do bando.
3: Muito bem,
0: Jamila Madeira. 5 pontos.
3: Vamos à segunda questão, vamos ver agora que ventos sopram para esse mais um
1: Algarve.
3: É Algarvia, não é? De Lolé?
1: Lolé, de Alto, mais concretamente, que é a zona mais interior, normalmente as pessoas não conhecem.
3: Bem, este é um dossiê que acompanha há muito tempo. Em que década foi lançada a primeira pedra do Hospital Central do Algarve, cujo concurso para a construção só vai arrancar agora?
1: Foi em

0: 2008.
1: Bem, ano e tudo. Nós já estávamos só a pedir a década.
2: É verdade.
1: Foi no início da década. Acha que é desta? Já vão quase 20 anos sobre o lançamento da primeira pedra.
0: Bem, é verdade que nos últimos dois anos, perderam-se dois anos, porque ele estava pronto, o programa funcional, para este novo concurso. Eu assumo que eu lutei muito para que ainda se salvasse o anterior. Não foi possível, por múltiplas vicissitudes. E iniciou-se ainda com o ministro Fernando Medina nas finanças e a ministra Marta Temido na saúde, este processo que levou a este novo programa funcional.
1: Mas como é que se demora 20 anos, independentemente dos governos?
0: Vamos lá ver, ele não se demora 20 anos. Em 2011, quando a fase pré-BAFO, que é uma fase muito já com toda a negociação com a entidade concorrente, decorreu, portanto faltava apenas fechar e assinar o contrato, estávamos portanto a dizer cerca de 3 meses desse processo, veio a Troika e suspendeu-se.
1: 2011,
0: suspendeu-se, claro. Não é? Mas o processo não foi cancelado e foi validado juridicamente que ele estava válido se o concorrente estivesse interessado e se houvesse essa validação por parte dos serviços técnicos das finanças, da saúde e de todas as entidades públicas que tinham que se pronunciar sobre essa matéria. E portanto podia ter sido retomado. No caso de Lisboa sofreu exatamente o mesmo procedimento, mas em 2013 foi relançado um novo concurso, o do Algarve. Em 2013, em 2014 não houve essa intenção,
1: ficou parado.
0: Portanto, não passou da suspensão e ficou a suspensão, e portanto só mais tarde é que vai a ser redescoberto esse processo já com o governo do PS e uma tentativa de o recuperar. Da parte dos utentes, eu acho que não há desculpa. Em termos administrativos, nós todos conseguimos encontrar uma razão para isto acontecer. Devo dizer que estes últimos dois anos, então, não tenho mesmo nenhuma justificação. Não havia situação financeira que justificasse atrasar dois anos. Não havia alteração ao programa funcional que a equipa de projeto entregou. E, portanto, era avançar o mais rápido que se pudesse.
1: Agora vai ser uma PPP.
0: Porque
1: é o modelo indicado?
0: Não. O que está é exatamente aquilo que estava no programa de funcional. É uma PPP de construção. Se o governo entender fazer uma PPP para a gestão clínica, ainda o poderá fazer, se o entender. Mas não é isso que está decidido e não foi isso que o governo até agora anunciou. O que está é o que estava, que era uma PPP de construção. Tem uns serviços de lavandaria e serviços de apoio ao serviço hospitalar que estão previstos nessa PPP da mesma forma que estavam no outro. Não é novidade. No 2008 estava exatamente também nesses termos. Mas a gestão clínica pode derivar para aí. No concurso público isso ainda não está lá vertido. Mas admito que a senhora ministra tenha manifestado num ou noutro momento essa predisposição, não sei se é uma vontade já consubstanciada, mas essa predisposição.
2: E se for, choca, parece-lhe errado ou aceita?
0: Preocupa-me, porque neste momento, com o LS, significa que nós temos da porta de entrada de um centro de saúde a todo o serviço hospitalar, o LS integral no Algarve. Portanto, se fizermos uma PPP, significa que nós estamos a privatizar a saúde no Algarve de fio a pavio. O que é um case study que se não funcionar...
2: Chama privatizar, enfim, a gestão...
0: Integralmente...
2: Mas é a gestão parece-lhe...
0: Integral. E, portanto, eu concordo
2: riscos.
0: Com um papel entre público e privado de complementaridade. E, como tudo, vejamos, podemos olhar para o modelo do ensino, que é mais fácil das pessoas perceberem. Em momento de crise... Se olharmos para a crise de 2008, as escolas tiveram que se acomodar porque as pessoas que tinham os filhos nos colégios de repente começaram a pôr os filhos na escola pública porque não tiveram
2: capacidade. Não conseguiam,
0: não é? Portanto, houve todo aquele processo que levou depois, em 2011, a cortes sucessivos de salários, de 13º mês, 14º mês, sobre taxa, etc, etc. E as pessoas não tinham capacidade. E tiveram que tirar os seus filhos da escola onde tinham escolhido. Era a sua opção legítima, e passar para a escola pública. E a escola pública tinha a obrigação de acomodar e acomodou. Imagine isto na saúde, que é, não há Neste momento, uma OLS integral privada significa que não há resposta pública, é toda privada, e de repente o privado não é, diz ao Estado: nós precisamos de mais dinheiro para fazer este serviço. E o Estado diz: nós não temos mais dinheiro. E não há uma alternativa, não há uma complementaridade, não há uma capacidade do Estado continuar a ter poder negocial para se posicionar, para preencher as necessidades dos cidadãos. E isso é que me faz sempre questionar o modelo integral. O modelo deve ser complementar, para que quem entender em todo o momento escolher a sua opção, a tomar a sua opção e fazer, se entender, os seus cuidados no privado, mas o público ser capaz de assegurar aquilo que está na Constituição, a universalidade dos serviços de acesso à saúde. E ao privatizar integralmente, significa que em determinado momento, quando com quem contratualizou extrema o preço, o Estado pode não ser capaz de acompanhar e, portanto, pode quebrar a sua função de servir o utente.
2: E esse tipo de preocupação pode ficar manifesto nesta iniciativa presidencial do Pacto Estratégico para a Saúde?
0: Eu julgo que sim. Eu acho que o Sr. Presidente da República tem claramente essa preocupação. É, não, nenhum problema de existir público e privado e até uma parceria muito reforçada, mas tem que existir a noção de que tem que haver músculo suficiente também do lado do público, não pode estar definhado, não pode ser só o osso, não pode ser só a estrutura, porque se em algum momento, veja-se, quando foi a pandemia, em determinado momento, tudo aquilo era uma novidade, não é? Tudo aquilo era um susto para todos os profissionais, para todos os administradores hospitalares, para quem geria a logística, era tudo novidade. E o privado o que fez foi: eu não sei lidar com isto, vou fechar. Portanto, essas pessoas foram todas, rigorosamente todas, acolhidas pelo público. Só muito mais tarde é que os privados começam, já com mais conforto, com mais calma, com mais tranquilidade, a encontrar a sua orgânica e a dar resposta às necessidades. Ora, se numa crise Covid isso já foi visto como uma coisa muito extrema, imaginem o que é com a saúde do dia-a-dia, não é? Com as coisas que todos nós vivemos.
2: Com o dia-a-dia. Muito bem. Vamos avançar. Agora vamos... Está com 10 pontos, 10 pontos, não é, Jamila Madeira? Agora vamos ao cinema.
0: Meu Deus.
2: Quem é o ator principal do clássico de Hitchcock, Janela Indiscreta? Está a vê-lo, não é?
0: Não, eu estou a ver, esse é o meu problema. É o nome das músicas e o nome dos atores.
3: Não está sozinha nisso.
2: Então, com ajuda. James Stewart, Rock Hudson, Cary Grant. Não, eu acho que tem sempre um terço de hipóteses de conseguir.
1: Então.
0: James Stewart.
2: Claro.
1: Ficou bem.
0: Mas eu sou péssima com nomes.
1: Estamos a ver ali com a perna engessada.
2: Estamos a ver, não é? A espreitar as janelas e a espreitar os vizinhos. Concorda com o Presidente da Assembleia da República de que a atividade política também se transformou assim num alvo de observadores indiscretos?
0: Isso é por estarmos na Rádio Observador.
2: Não. Por causa da expressão utilizada por Aguiar Branco do voyeurismo que a política motivou.
1: Um reality show.
0: Não, os reality shows começaram já há algum tempo, não é? Mas olhando para o seu lado, é importante, não é? A transparência é muito importante. A transparência dá confiança aos cidadãos e deve ser trabalhada no sentido em que ela apenas dê isso, não é? Isso completamente... acho
2: tem havido
0: não...
2: abusos nessa transparência?
0: Como assim?
1: Pedidos que podem não fazer sentido. Pedidos de informação, nomeadamente.
0: Bem, nós ultimamente tivemos... Eu não consigo estar na cabeça do Sr. Presidente da Assembleia da República para perceber o que é que ele estava a sentir na altura quando preferiu aquele discurso. Mas há uma coisa que é certa. É que... é verdade que a vida de um político fica aberta. Nós tivemos um anterior presidente da Caixa de Depósitos, deixou de o ser porque não teve disponível para isso. Porque vinha do privado e de repente diz: mas como eu tenho que pôr a minha vida a nu? Eu acho que ninguém lhe diria que, bem, mas você, se não puser a nu, você é um criminoso. Ninguém lhe diria isso, mas ele não esteve disponível. Portanto, é verdade que esse escrutínio está bastante elevado. Mas eu também acho que a necessidade de tornar transparente a nossa relação com o cidadão obriga a que ele seja muito elevado. Eu diria que se calhar temos é que aumentar, se calhar na vida dos meios de comunicação social isso também deveria ser mais transparente. E todos aqueles, por exemplo, quando se fez agora a regulação dos interesses que contactam com o Parlamento, porque é que as sociedades de advogados ficaram de fora? Eu percebo que elas queiram ficar de fora, mas então abriu-se um buraco negro gigante, não é? Eu percebo que fiquem, mas numa lógica de transparência não podem, não é? E se olharmos para os paralelos que existem, seja europeus, seja noutros países, isso não acontece. Ou seja, se querem ser essa porta de entrada ou o canal comunicante com as instituições, têm que estar disponíveis para também ser transparentes. Seja em nomes, seja em volume de negócios, seja no que representaram, não é? Eu iria muito mais longe, não é? Agora, isso tem que ser bem usado pelo cidadão. Não para o assustar, mas para o esclarecer.
2: Sim,
0: e aí é que eu acho que às vezes baralhamos, com intenção ou sem intenção, sim, não sei, mas às vezes baralhamos um bocadinho. Porque, por exemplo, o caso mais recente que tem dado muitas páginas de jornais sobre a lista de clientes
2: do Primeiro-Ministro.
1: Da Sepirão Viva.
0: Se a lista, como veio a provar-se, também envolvia, por exemplo, alguém que tinha uma concessão em negociação que era aprovada por Conselho de Ministros, é óbvio que não é uma coisa de sumenos. Fora todos os outros que nós desconhecemos. E portanto, estamos a falar de um executivo que toma decisões com um grande impacto. No Parlamento, eu percebo que um parlamentar, por muito que nós gostemos de dizer que um parlamentar é uma pessoa cheia de poder, são 230 e que muito dificilmente mudam a vida sozinhos de alguém. Mesmo em conjunto já é difícil, quanto mais sozinhos, não é? Portanto, um executivo é diferente, seja um executivo de uma empresa não posso chamar a Caixa de Depósitos uma empresa pública, mas uma empresa que o Estado é o principal acionista, mas seja de um executivo, de uma Câmara, ou um executivo de um
2: tem
0: governo.
2: Que haver, tem que haver claramente, a transparência para a confiança. Esteve, acertou aqui no cinema, vamos à BD agora, pode ser. Quem é o herói da banda desenhada que é mais rápido que a própria sombra?
0: O Lucky Luke?
2: Esta é um bocadinho pessoal. A Jamila Madeira também teve uma passagem rápida pelo Ministério da Saúde como Secretária de Estado.
0: Valeu assumiu, por quatro. Valeu por quatro.
2: Foi muito intenso.
1: Foi menos de um ano.
0: Foram 11 meses.
1: Isso. Pois.
2: Foram tempos difíceis ali na gestão da pandemia, mas assumiu.
0: Dormíamos lá.
2: Assumiu que não estava à espera de ser remodelada. Isso desiludiu-a na forma como olha para a política?
0: Não, a noção de que fizemos, ninguém nunca faz tudo bem, não é? Mas a noção que cumpri o meu papel e que aquilo a que me propus, acho que cumpri, não é? Como costumo dizer, na Alemanha houve manifestações dos médicos nus que não tinham material, não é? A mim coube-me toda essa operação logística e, como eu dizia, nada de muitas marcas, mas o que é certo é que não faltou nada, não é? Todos tiveram tudo o que era absolutamente essencial para prestar os cuidados. Eu não era médico, essa parte não era comigo, não é? Mas nem
2: tinha
0: podia.
2: Que dar condições.
0: Mas era preciso criar condições para todos terem acesso. Agora, eu acho que, por exemplo, tenho muito orgulho de, num orçamento que normalmente começa aos seus anos em déficit, no meu mandato, salvo seja, quando eu saio, e sem faltar nada a ninguém, o orçamento em setembro ainda tinha folga. E portanto significa que é possível gerir bem a saúde.
1: Isso é raro na saúde.
0: Não, é raro, é muito difícil. Eu acho que é mesmo muito difícil. Acho que é preciso dar condições aos gestores hospitalares, é preciso dar orçamento e é preciso dar objetivos. Normalmente essas coisas todas acontecem muito tardiamente no ano civil e torna a vontade dos administradores hospitalares a dizer, olha, vocês podem pedir para gerir isto melhor, mas isto não dá, eu tenho aqui gastando porque senão não consigo cumprir a minha função. Não é má vontade, é só por todas as
1: soma. Sentiu-se injustiçada.
0: Peço desculpa?
1: Também por isso, por essa performance. Sentiu-se injustiçada com essa saída do governo?
0: Não, eu acho que na vida política e no, na executiva, mais de sobremaneira, estamos sempre transitoriamente. Nós passamos pelos lugares, não é? E nunca devemos tomá-los como nossos. Somos absolutamente...
2: Estão e não são.
0: Exatamente. E portanto, acho que foi nesse sentido de construção dessa boa gestão que eu interpretei que podia ter feito algo que teria tido mais efeito no fim do saldo da saúde no fim do ano e que não fez esse efeito. E portanto, como eu cheguei a dizer ao Primeiro-Ministro na altura, faltou um danoninho, não é? Passa a publicidade. Faltou um danoninho para a coisa.
1: Muito bem, Jamila Madeira, 17 pontos. Vamos para a última pergunta. Esta sim tem a ver com a atualidade dos últimos dias. Quem é a chefe de gabinete da Casa Civil do Presidente da República?
0: Cláudia Ribeiro.
1: Foi confirmado agora há dois ou três dias.
0: A primeira mulher
1: numa equipa com muitas mulheres. O pacote laboral, acha que vai ser o primeiro teste, António José Seguro?
0: Eu acho que o Presidente da República, enquanto ainda candidato, deixou absolutamente claro que era importante que o pacote laboral servisse para aumentar a justiça no âmbito da relação laboral. E enquanto isso não ficasse absolutamente acordado, que não se teria a sua anuência. Acho que ele ficou absolutamente claro e não haverá sobre isso, nem da parte do Executivo, nem da parte dos sindicatos, acho nenhuma dúvida.
1: O
0: clamor que a senhora ministra coloca nestas alterações é que nós não conseguimos perceber, nós, PS, não conseguimos perceber. E, portanto, eu interpreto isso como uma porta aberta para o senhor Presidente executar aquilo que disse, mas eu acho que, conhecendo...
1: se não houver acordo na Constituição Social, será vetado.
0: Não, o que eu queria complementar é, eu acho que o Sr. Presidente da República fará todos os esforços para haver acordo, todos, mesmo já depois do documento no Parlamento. Como sabe, em todo momento o jogo político tem esta dinâmica, não é? Porque acho que o país tem a ganhar. E também eu acho que a Sra. Ministra ainda não apresentou o substantivo do seu argumentário que permita com que o comum dos cidadãos consiga ver o porquê destas alterações de perda de direitos tão substancial para aumentar a produtividade ou para qualificar as relações laborais. Eu não o consigo interpretar de maneira nenhuma daquele que é o argumentário que está em cima da mesa. Pelos vistos, os sindicatos também não. E até ver, o Sr. Presidente da República esforça-se para que essa compreensão exista. Se vai existir ou não, também está um pouco do lado da Sra. Ministra e enfim, de linha do Sr. Primeiro-Ministro, claro.
2: Jamila Madeira, só não conseguiu o pleno por causa da janela indiscreta. Ah, eu não desculpava, Luís.
0: Tu também não. De cima, adoro
2: o filme. Pois, claro. 22
0: esse
2: pontos.
0: E outros, é,
2: muito obrigada por ter aceitado o nosso convite. Correu muito bem para quem não gostava de jogos. 22. Bom dia.
0: Obrigada.
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0: Já dizia o ditado: dá um peixe a um homem e alimentá-lo-ás por um dia. Dá-lhe um continente e é peixe fresco todos os dias. 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
2: Vamos aos títulos em destaque deste jornal de 1 da manhã. O Sporting venceu o Vitória de Guimarães por 5-1. Ainda no desporto, está marcada para as 5:15 da final da Taça de Portugal. O Chega ignora a posição do PSD e conta com o partido do Governo para aprovar uma revisão constitucional. Também a IEL aprova esta revisão da Constituição.

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1: Boa noite, eu sou o Martim Madeira. É uma da manhã, está na hora de atualizar toda a informação na Rádio Observador. Começamos com o que ainda é fresco, o Campeonato Português de Futebol. O Sporting venceu por 5-1 o Vitória Sport Clube. A equipa leonina chegou ao intervalo a vencer já por 3-0 com os gols de Gonçalo Inácio, Daniel Bragança e Maxi Araújo. Luís Soares e Luís Guilherme garantiram os dois gols da segunda metade da partida. Já o golo do Vitória Sport Clube, um autogolo de Debast. Na reação à partida, o treinador leonino Rui Borges considera que neste jogo a equipa aumentou a eficácia.
2: Pois foi um jogo realmente diferente. Também na fase inicial, nas duas oportunidades, fizemos logo dois golos. Acabamos por ser bastante eficazes, o que não fomos, se calhar, nos outros jogos. E acabou por nos dar alguma confiança para o decorrer do jogo. Fomos crescendo, fomos melhorando, fomos criando várias oportunidades de golo até. E fomos fazendo. Acho que acaba por ser justa a vitória. Numa boa exibição, a equipa um bocadinho mais confiante, notório. Mais atitude competitiva também.
1: Do lado da equipa minhota, o técnico adjunto Carlos Soares considera que este resultado é difícil de encarar.
3: É um resultado efetivamente pesado. No nosso ADN, no ADN do Vitória, está jogar em qualquer campo para ganhar, e foi isso que a gente quis. A gente até entramos bem no jogo, entramos pressionantes, entramos a assumir o jogo com bola, conseguimos ter alguma bola. Acontece que o Sporting, nas duas primeiras oportunidades que tem no jogo, uma bola parada e por incrível que pareça, um pontapé de baliza a nosso favor, acaba por conseguir fazer dois golos, e a realidade é que depois desses dois golos nós praticamente deixamos de existir, deixamos de assumir o jogo como nós gostamos que assumir. É importante perceber isso para melhorar no futuro.
1: Rui Borges e Carlos Soares pelos microfones da Sport TV. O Sporting iguala assim o Benfica no segundo lugar da Liga Portuguesa de Futebol. Ainda estão atrás dos encarnados pelo confronto direto, mas a luta pelo segundo lugar continua bem acesa. Ainda no desporto, está marcada para as 5:15 a final da Taça de Portugal, que vai opor o Sporting e o Torriense no dia 24 de maio. Um anúncio feito pela Federação Portuguesa de Futebol durante esta segunda-feira. A final da Taça, como habitual, joga-se no Jamor, vai ser às 5:15, portanto, até a essa hora podem ficar no churrasco e no leitão, mas depois é a hora de entrar para dentro. Às 5:15 joga-se este Sporting Torriense no dia 24 de maio. Passamos para a política nacional. O Chega ignora a posição do PSD e conta com o partido do governo para aprovar uma revisão constitucional. Apesar do PSD ter dito que só fala no tema lá para 2027, André Ventura considera que é uma prioridade para o país e quer entregar um projeto de reforma na próxima quinta-feira no Parlamento, e desafia também a restante direita a acompanhar o Chega.
4: Eu acho que, face à importância do tema e face à importância destes assuntos, a reforma da justiça, a reforma do setor económico nacional, a reforma da nossa identidade ideológica e da carga ideológica que a Constituição ainda tem, eu acho que não há nenhum partido não socialista que possa ficar fora deste desafio.
1: Declarações de André Ventura aos jornalistas durante esta tarde. Já voltamos ao líder do Chega, mas para falar sobre outro tema. Porque primeiro vamos falar da Iniciativa Liberal, que também decidiu que vai apresentar uma proposta da revisão constitucional.